Senhor, o nosso clamor, Pai querido, Pai maravilhoso, aceita, Pai, recebe desde, ó Pai, a tua santa habitação, meu Pai, recebe a nossa oração, ó Deus, em favor, ó Pai, dessa vida, ó Pai, dessa casa, deste lar, desta família, meu Deus e meu Pai, faça a obra. Visita, ó Pai, essa pessoa que está, ó Pai, esse presidiário, está aí acompanhando essa programação. Quem sabe, ó Pai, está fazendo propósito com o Senhor, ó Deus. O Senhor, ó Pai, ó Deus de glória, em dar ele,

0: meu Deus e Pai, trabalhando em determinados trabalhos, Senhor. Isso é um trabalho, ó Pai, perigoso, Senhor. Pai amado, ajuda ele, ó Pai, dá livramento, ó Pai. Conta o teu servo, ó Pai, que neste momento, Senhor, está no seu trabalho, ó Pai, acompanhando o seu Deus da glória, essa programação, ó Pai, essa oração. Ah, meu Senhor amado, poderoso Deus, está sentindo, ó Pai, o toque do Senhor, ó Deus. Toca agora, meu Pai. Dai a bênção e a vitória, Senhor. Nós cremos, ó Pai, nós oramos. Amo, Senhor Deus da glória, que temos certeza que a tua santa mão não está encolhida, meu Pai. Dai a bênção e a vitória, no nome de Jesus. Amém e amém, Senhor Jesus.
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0: Que Deus abençoe, amados ediletos ouvintes. Aí foi aí a oração a Deus. Nosso Pai, com certeza, Deus visitou você. Com certeza Deus te entregou para você a grande bênção e a grande vitória. Lembrando que essa programação tem a direção geral da nossa irmã, Irene Miranda. Deus abençoe, Rio de Janeiro, Deus abençoe, Brasil.
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4: Escrito está na palavra de Deus:
5: não há ninguém santo como o Senhor. Não há outro além de ti. Não há rocha alguma como nosso Deus. 1 Samuel 2:2.
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6: Cantem de júbilo e se alegrem os que têm prazer na minha retidão. E digam sempre: glorificado seja o Senhor, que se compraz na prosperidade do seu servo. Salmos 37, 27.
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8: Deus abençoe ouvintes do programa Voz da Libertação. Neste momento, eu quero orar por você, que é o mantenedor deste programa no ar. Você que tem contribuído, abrido seu coração e estendido as mãos, nós vamos orar agora por vocês. Eu vou citar alguns nomes aqui e na sequência nós estaremos orando por você. Ailton da Silva, Albertina Assunção, Ana Ribeiro, Angel de Souza, Antônio Batalha, Antônio Rebonato, Antônio Soares, Beatriz Mesquita, Benedito Pereira, Bruno Souza, Carlos Alberto, Carlos Eduardo, Clóvis Mota, Daniela Rangel, Deusete Cunha, Deucineia Rosa, Delson, Devaíris Cordeiro, Edmilson Pereira, Edmilson Souza, Edson da Conceição, Eulina Silva, Fabrício Dávila, Farley de Souza, Francisco Marques,

0: Gabriele Freitas, Graça Maria, Heleno João e Evanir Cordeiro. Nós estaremos agora orando, pedindo a Deus para continuar abençoando a sua vida.
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0: Senhor meu Deus e meu Pai, no nome do Senhor Jesus Cristo, mais uma vez, ó Deus, nós estamos aqui diante da Tua presença, apresentando todos esses nomes. São pessoas, Senhor, quem sabe todas as semanas, quem sabe de 15 dias, ou uma vez por mês, tem contribuído, tem ajudado na manutenção do programa Voz da Libertação. Nós sabemos, meu Deus, que a cada minuto esta rádio está no ar. Ó Deus, o valor é muito alto, mas Senhor, o preço maior foi pago pelo Senhor na cruz do Calvário, que foi derramar o seu próprio sangue pelo resgate da humanidade. E nós estamos investindo, Senhor, nesta programação em prol da salvação de almas. E essas pessoas que têm contribuído, têm ajudado, são pessoas que entenderam a urgência da salvação de almas, porque este programa é uma ferramenta poderosa que o Senhor entregou para a Igreja Deus e Amor ganhar almas para o Teu reino. E é por isso que nós apresentamos ao Senhor os contribuintes, ó Deus, do programa Voz da Libertação, porque são pessoas, meu Deus, que amam missões, são pessoas que têm contribuído com amor e alegria, porque, ó Deus, além de ouvir esta programação nos seus lares, elas estão contribuindo para que vidas sejam alcançadas pela Tua Palavra, através desta programação. Ó Deus querido, Deus poderoso, alcança mesmo agora este ouvinte, Senhor, abençoando, prosperando, quanto mais esta pessoa contribuir, mantendo esta programação no ar. Eu sei que o Senhor já está estendendo as mãos e multiplicando, meu Deus. Está dando em dobro na vida desta pessoa agora que tem ajudado. Que a bênção do Senhor permaneça sobre esta vida, sobre esta casa e sobre toda esta família, no nome de Jesus. Tenha certeza, ouvintes, que Deus já abençoou a sua vida, Deus já abençoou a sua casa e a sua querida e amada família. Continue sempre abrindo o seu coração, estendendo as mãos e ajudando este programa a continuar falando do amor de Deus. Deus abençoe, estarei sempre aqui orando por todos vocês.
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0: Deus abençoe, ouvintes. Neste momento, passando aqui para convidar a todos vocês para este domingo, é o prosseguimento da campanha da restituição. Deus tem abençoado o povo, uma campanha que tem impactado vidas, lares e famílias. Você sabe que esta campanha está baseada no livro de Jó, onde Deus trouxe a restituição. Restituiu saúde, restituiu a sua família, restituiu os seus bens. É para você entender que Deus tem poder da restituição. Eu quero convidar você, a sua família, para estarem conosco neste domingo. Eu sei que no decorrer da semana são várias atividades, é o trabalho, tem a faculdade, tem aquele curso, mas aos domingos você pode levantar pela manhã juntamente com a sua família e participar conosco desta campanha. São três horários, 7 da manhã, às 9 e também às 11 da manhã, a campanha da restituição. Eu estarei aqui com vocês pregando a palavra do nosso Deus.
3: Mas agora nós vemos, meus irmãos, que Jó não desistiu. No capítulo 42 que nós lemos, nós encontramos aqui o ponto da virada. Deus apenas não restaurou, mas Ele deu a Jó tudo em dobro. Deus é especialista em transformar derrotas em vitórias. Deus é especialista em transformar lágrimas em testemunho. Tem alguém aqui que pode glorificar o nome deste Deus? O Deus que vira a chave, o Deus que transforma situações, o Deus que restaura. Você pode olhar para mim e falar: pastor, eu estou vivendo o capítulo 1 de Jó. A minha vida é só perdas. A minha vida é só dores. A minha vida...

0: nome dele haverá. Deus já preparou a restauração, Deus já preparou a restituição, Deus já preparou a honra.
1: Olha, ouvintes, eu tenho certeza que você não vai perder tempo, você vai ganhar tempo aqui aos domingos, vai sair da sua casa para ouvir uma boa palavra da parte de Deus. Deus tem prazer em falar com você, acrescentar a sua fé, trazer cura interior e ainda abençoar a sua vida. Após a pregação da palavra, eu estarei orando através dos excelentes dons do Espírito Santo e, na sequência, juntamente com o Esquadrão da Fé, que estaremos aqui juntos em jejum, em oração, em humilhação, pedindo a Deus para te abençoar. E nos domingos também, Deus tem confirmado libertações, Deus tem confirmado milagres. Venham participar. Eu tenho certeza que neste domingo a mão de Deus vai operar na sua vida e você vai glorificar o nome do Senhor.
0: Toda enfermidade, sai daí doença, sai da cabeça, sai dos ossos, sai do sangue, sai do pulmão, sai dos rins. Olha aí que demônio bravo, grita queima, Jesus. Sai a enfermidade, vai embora. Sai, você que está colocando doença no corpo desta pessoa. Eu te repreendo. Sai daí, Satanás. Sai doença, sai. Sai doença, sai. Sai cegueira, sai surdez, sai paralisia, sai inflamação, sai infecção. É no nome de Jesus. Sai caroço, sai hérnia. Sai daí, Satanás, sai. Sai a enfermidade maligna. É no nome de Jesus. É no nome de Jesus. Sai do caminho dessas pessoas. Vai queimando, Jesus. Vai queimando. Sai da vida delas, Satanás. Grita, queima, Jesus. Vai expulsando, vai expulsando. Vai embora, Satanás. Sai, opressão maligna. Sai do caminho dessas pessoas. Sai de dentro desta casa. Sai em nome de Jesus. Vai queimando, Jesus. Vai queimando. Pede para Jesus queimar ele.
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1: A mão de Deus tem se movido no nosso meio aos domingos. Que coisa tremenda. Vidas sendo libertas, vidas sendo restituídas, restauradas pelo poder de Deus. As pessoas têm testemunhado, ouvinte. As pessoas têm contado a bênção. Nós vamos acompanhar agora, porque as pessoas saem de casa, ouvem a palavra, recebem a oração da igreja e, claro, essas pessoas vão testemunhar. Aumente o volume do seu rádio e vamos acompanhar o que Deus vem realizando nesta campanha da restituição.
3: Pastor Antônio dos Santos, irmãos presentes, ouvinte de casa, aqui está um senhor que chegou aqui sem enxergar há 6 meses num processo difícil com a sua visão, mas após a oração de explosão de milagres, está curado e enxergando perfeitamente para a glória de Deus.
1: Irmão, qual é o seu nome?
4: Meu nome é Carlos Alberto.
1: Irmão Carlos, conta para nós o que aconteceu.
4: Já há 6 meses eu tô com problema de vista. Agora, dia 4 de dezembro, tem que operar a catarata. Mas quando eu cheguei aqui, começamos a orar. Minha vista está limpinha, está clarinha para a glória de Deus.
1: 6 meses com problema nas vistas.
4: Nas vistas já estava toda embaçada com problema de catarata. Inclusive, minha operação está para dia 4 de dezembro. Mas eu chegando aqui, depois das orações, minha vista está clarinha para a glória de Deus.
1: Está enxergando.
4: Estou enxergando muito bem para a glória
1: tá
4: de Deus.
1: Está curado.
4: Amém.
1: Curado, não para vai precisar operar.
4: Para a glória de Deus.
1: Dai glória a Deus com ele, está enxergando.
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1: A presença de Deus tem sido notória no decorrer desta campanha. Deus está operando aos domingos. Você não vai ficar de fora. Eu sempre costumo falar, ficar de fora é perder as bênçãos de Deus. Venham para cá, Deus quer restituir o que você perdeu. Eu sei que eu falo com pessoas que ao longo dos dias, dos meses e até anos, você vem sofrendo perdas na sua vida. Talvez a saúde, talvez a família, quem sabe os seus bens, mas você vai estar neste domingo diante de um Deus que é poderoso para restituir na sua vida. Rua Senador Pompeu, número 27, aqui no centro do Rio de Janeiro.
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0: Neste momento eu quero convocar a todos vocês para este final de semana. Olha, ouvintes, neste domingo agora, naquele culto missionário, o culto de missões que é realizado todos os meses em todas as nossas igrejas Deus e Amor. E neste domingo, dia 22, nós estaremos aqui na nossa sede estadual da Senador Pompeu, realizando mais um culto missionário. Nós estamos aqui conscientizando a igreja a urgência dela continuar fazendo missões. Olha, ouvintes, as almas estão perecendo, muitas pessoas vivendo longe da presença de Deus. Não é apenas no Brasil, nós podemos confirmar isso no mundo inteiro. Quantas almas sofrendo, quantas almas gemendo, e Deus levantou a igreja na terra para a salvação das almas. O reino foi implantado aqui para resgate de vidas. É, Jesus quer transportar pessoas de um reino para o outro. E é através de nós, é através da igreja que atua pregando o evangelho da salvação. E neste domingo, nós estaremos neste culto levantando um clamor por todo mundo. Olha, ouvintes, além deste culto de missões, dentro deste culto de missões, nós estaremos aí também realizando a nossa confraternização com o nosso campo estadual da Senador Pompeu. Todo o povo de Deus, das sedes setoriais, centrais, das igrejas locais e também de todas as igrejas regionais e locais, estarão presentes aqui conosco. Os grupos de louvor vão estar aqui adorando a Deus, o grupão geral aqui da estadual, o Expansão Jovem, o Pequeno Galileu, nós estaremos reunidos aqui em adoração. Nós estaremos também entregando a campanha dos 21 dias de Daniel. Nós estaremos aí nesse último clamor, no último dia desta campanha, entregando os 21 dias. E eu tenho certeza, a glória de Deus será notória. Imagina, a igreja em adoração, a igreja entregando aí o jejum, a oração, o clamor de Daniel e também falando de missões. A glória de Deus vai nos envolver. Vai estar presente conosco na tarde deste domingo, pregando a palavra de Deus, o presbítero Andreus Carvalho.
1: Se há uma unção descendo, essa unção está capacitando para um novo tempo. Se há uma unção descendo, essa unção...

0: você vazio, vai começar com você cheio. Deus vai colocar coisas no lugar, mas a unção vai encher, Ah, levanta a sua mão, queridos, um minuto, Deus vai colocar no lugar, Deus vai fazer acontecer, mas a unção dele vai encher. Para esse novo tempo, Satanás vai ter que correr, vai encher. Para esse novo tempo, o inferno vai ter que bater em retirada, vai encher. Quando te perguntarem o que é que você recebeu, unção, vai encher. E vão te perguntar, recebeu o que lá naquela igreja? Unção, vai encher. Seja cheio para esse novo tempo. Seja cheio. Seja cheio.
1: É aqui, Senhor.
2: E tremendo a palavra de Deus. Deus tem uma palavra para o seu coração na tarde deste domingo. Eu quero convocar toda a membresia da nossa sede estadual da Senador Pompeu. É um dia propício para a igreja estar unida. Quero convocar todos os membros do campo da estadual. Você que congrega aí na sede setorial de Madureira, na sede setorial da Taquara, nas demais sedes centrais pertencentes ao campo, todas as sedes regionais e as igrejas locais. Este culto é um convite para todos vocês estarem presentes. Quero convocar você que é um visitante, que é um simpatizante da nossa igreja. Venham participar também conosco na tarde deste domingo, a partir das 14 horas. Muita adoração, palavra, oração, despertamento do campo missionário da igreja. Eu tenho certeza que Deus estará presente e a sua vida será edificada. Vem participar conosco. Rua Senador Pompeu, número 27, aqui no centro do Rio de Janeiro. 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

Olha, ouvintes, passando aqui para lembrar que está chegando este dia 31 agora de julho, no horário das 9 da manhã e também no horário das 19 horas. Vai estar conosco aqui no Rio de Janeiro o grupo Vozes da África. Serão dois cultos de adoração. Claro, haverá pregação da palavra, milagres, libertações e também muita adoração. E nós queremos aproveitar esta oportunidade para fazer um apelo a todos vocês. Você que tem uma Bíblia em bom estado ou pode comprar uma Bíblia para doar, você vai preparar esta semana para trazer esta Bíblia para que ela seja doada para o continente africano. Nesta semana nós estaremos aí arrecadando Bíblias e queremos contar com você. Vamos enviar a palavra de Deus para o continente africano. Nós contamos com o apoio e com a colaboração de todos vocês.

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1: Olha, ouvintes, passando aqui para chamar a vossa atenção. É nesta sexta-feira, nós estaremos aí no prosseguimento desta campanha, a campanha voltada à libertação e curas. Esta campanha que traz o tema Destruindo as Fortalezas. Eu quero convidar você, a sua família, para estarem presentes conosco, participando desta campanha. É uma campanha que Deus levantou aqui em nossa Igreja Deus e Amor do Rio de Janeiro para garantir a libertação da sua vida, a libertação da sua casa e de toda a sua família. Olha, ouvintes, eu estarei com vocês pregando a palavra de Deus nesta sexta-feira.

0: diabo e vence a morte.
1: Então, a partir de hoje, pare de lutar sozinho. Entregue as suas lutas, entregue as suas culpas, entregue...

0: adversário. Tem alguém aqui que tem certeza da vitória? Tem? Se tem, levante a mão então e aplaude o nome dele com alegria. Se você descansa, é porque confia. E se você confia, você sabe que já é mais do que vencedor.
1: Tenho certeza que Deus, ele tem uma palavra para o seu coração. Você vai sair daqui leve. A palavra vai penetrar no seu coração e vai te impactar. Vai mudar a história da sua vida. No decorrer desta campanha, eu estarei orando através dos excelentes dons do Espírito Santo. As pessoas que estão participando estão felizes. Estão testemunhando o poder de Deus. Nós vamos acompanhar agora para você entender que quem participa desta campanha é agraciado pelo Senhor. Aumente o volume do seu rádio e nós vamos acompanhar agora os testemunhos, aquilo que Deus tem realizado na vida das pessoas no decorrer desta campanha.
2: Testemunha aqui, pastor Antônio.
1: Irmã, qual é o seu nome?
3: Meu nome é Selma.
1: Irmã Selma, conta pra nós o que aconteceu.
3: A semana passada o senhor revelou que estava arrebentando uma corrente muito grande aqui no altar. E o meu filho com o pai dele, eles não se falam há mais de 15 anos. E quando foi domingo, aconteceu algo e retornou a união de pai e filho.
1: Espera aí. Há mais de 15 anos, o filho não falava com o pai não falava com o filho. Deus revelou que estava quebrando aqui uma corrente e foi quebrado mesmo.
3: Foi quebrado.
1: Estão se falando.
3: Aconteceu algo no domingo que uniu os dois e assim, aconteceu algo de saúde. E ele está muito preocupado com o pai, né? Está ali ajudando o pai e foi Deus.
1: Foi Deus. Foi Deus. Deus quebrou isso.
3: Foi.
1: E agora a comunhão da família chegou.
3: Amém. Glória.
1: Cadê o glória para Jesus? Dá glória. Esta campanha prossegue em 6 horários. 7, 9, 11, às 13, 15 e também no horário das 19 horas. Venham participar conosco. Eu tenho certeza. A bênção de Deus está reservada para você. Rua Senador Pompeu, número 27, aqui no centro do Rio de Janeiro.

0: Obrigada pela sua audiência. Eu sou a Cristine Luiz e vamos ao momento de informação aqui na Rádio Deus é Amor. Como organizar as finanças pessoais? Organizar as finanças pessoais é um grande desafio para muita gente, especialmente para quem trabalha com um CNPJ e precisa cuidar também das finanças da empresa, né? No entanto, é uma tarefa muito importante, já que a falta de planejamento pode gerar sérios problemas, como aumento de dívidas, gastos desnecessários que comprometem a renda, entre outros. Então, para evitar que isso aconteça, é preciso investir em um controle financeiro eficaz do seu dinheiro. Isso contribui para que você tenha que se preocupar menos no final do mês, além de outras vantagens, como a possibilidade de investir e multiplicar o seu capital, fazer uma viagem, trocar de carro. Existem dicas simples para ajudar na organização das finanças pessoais. Entre elas estão: faça um orçamento, estabeleça metas para economizar, restrinja gastos, evite gastos desnecessários e fique longe de dívidas. Separe um valor para despesas anuais e tenha uma reserva para emergências. Elabore uma lista com todos os seus custos fixos, como água, luz, telefone e aluguel. Depois você calcula qual é a quantia média de todas essas despesas no mês. O valor encontrado é o seu custo de vida. Então, caso você não tenha dívidas, já está indo por um bom caminho em relação ao controle das finanças pessoais. Contudo, caso tenha, esse é o primeiro problema que você deve solucionar para se organizar financeiramente. Além disso, quando entende para onde sua renda está indo, fica muito mais fácil avaliar o que é importante e o que é dispensável no seu orçamento pessoal. Como identificar gastos invisíveis que prejudicam o orçamento? Muitos brasileiros sentem que o orçamento some antes do fim do mês e sem que haja um motivo óbvio para isso acontecer. Isso acontece porque parte significativa do dinheiro vaza por meio de pequenos custos que passam despercebidos no dia a dia e não são registrados no orçamento. Gastos invisíveis são despesas pequenas e frequentes que parecem insignificantes quando analisadas isoladamente, mas podem somar valores expressivos ao final do mês. Pesquisas e análises de especialistas apontam que a falta de acompanhamento detalhado do orçamento e a ausência de categorização rigorosa dos gastos contribuem para essa invisibilidade no controle financeiro. Embora cada despesa individual possa parecer irrelevante, a frequência com que aparecem torna esses gastos invisíveis poderosos em impactar o saldo ao final do mês. Ao ignorar custos rotineiros como cafezinhos, lanches ou pequenas compras online, você pode estar deixando de guardar uma quantia considerável que poderia ser direcionada para objetivos financeiros maiores. Um passo fundamental para interromper o vazamento de dinheiro é fazer um raio-x financeiro completo. Isso significa registrar todas as despesas, desde contas fixas até o menor gasto diário, por um período de tempo consistente, como 30 dias. Ferramentas como planilhas, aplicativos ou um caderno simples podem ajudar nesse processo. Uma vez identificados esses vazamentos, aplicar estratégias simples e práticas é o que faz toda a diferença.
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quero fazer um convite especial a todos vocês que estão acompanhando esta programação. Em primeiro lugar, ouvintes, que esta paz, a graça, o amor de Deus possa continuar reinando em cada coração. Eu sou seu irmão em Cristo, pastor Antônio dos Santos, e eu quero agora convidar você para participar conosco de uma campanha que está revolucionando a vida das pessoas aqui no Rio de Janeiro. A campanha da restituição, que acontece todos os domingos em 3 horários, 7 da manhã, às 9 e também às 11. Deus preparou esses 3 horários porque, quem sabe, a sua vida é aquela correria e você não tem tempo de estar conosco aqui no decorrer da semana, mas aos domingos você e a sua família podem estar conosco aqui participando desta campanha. Eu tenho certeza, ouvintes, Deus vai restituir a sua vida. É uma campanha baseada no livro de Jó. Todos sabem, houve uma restituição sobrenatural na vida de Jó. Um homem que perdeu tudo, filhos, perdeu ali os seus bens, perdeu a sua saúde, mas ele confiou em Deus, ele acreditou e, por fim, Deus restituiu em dobro tudo o que ele tinha perdido. E neste domingo não será diferente. Deus quer trabalhar em você, Deus quer trabalhar na sua vida. Neste domingo eu estarei com vocês pregando a palavra do nosso Deus. E ele vai lá, pega na mão do menino e fala: menino, a ti eu te digo, levanta-te. O menino ressuscitou. Oh, glória! Jesus chega para mudar, queridos. Jesus entra em cena para mudar história. Oh, aleluia! Se você crê, vai glorificando o nome dele. A mulher para de chorar, claro, ela vai sorrir, ela vai se alegrar. Jesus chega trazendo esperança. No capítulo 14 de Jó, no versículo 7 ao 9, porque há esperança para a árvore, se ela for cortada, ainda se renovará, não cessarão os seus renovos. Se ela envelhecer na terra, a sua raiz morrer no tronco, no pó, ao cheiro das águas ela vai brotar e vai nascer.

0: espaço eu não com sou vocês daqui, no decorrer desta campanha. Uma oração poderosa. Nós estaremos aqui orando juntamente com o Esquadrão da Fé para Deus fazer maravilhas, para Deus libertar pessoas oprimidas, para Deus confirmar o milagre. Eu estarei orando através das revelações do Espírito Santo e, na sequência, realizando esta oração muito forte, uma oração que a mão de Deus tem agido e pessoas têm sido libertas pelo poder de Deus. Vão expulsando, meus irmãos, vão expulsando. Vai pedindo para Jesus queimar ele. Sai toda a opressão maligna. Sai, força do mal, meu Deus, te repreende. Sai daí, doença, sai da cabeça. Sai dos ossos, sai do pulmão, sai da bexiga, sai dos rins. Há poder no nome de Jesus Cristo. Há poder no nome de Jesus. Vai embora, Satanás! Nós estamos na manhã da restituição, Senhor. E há demônios tomando, roubando muitas coisas das pessoas. Começa a repreender aqui agora os demônios que estão roubando, que estão destruindo. Vai embora, Satanás! Vão expulsando. Vão pedindo para Jesus queimar ele. Grita para Jesus queimar ele. Vai embora, Satanás! Tem uma pessoa entre nós, cuidado aí, viu, obreiras, e cuidado, obreiros. Onde Jesus está, os demônios entram em desespero. Quando Deus me deu esta revelação, meus irmãos, o Senhor me fez ver uma faca suja de sangue. Cuidado, hein? Cuidado. Tem uma pessoa que está aqui. O Espírito de Deus falou comigo que o diabo, ele ganhou uma oferenda, uma oferta para derramar o sangue desta pessoa. E esse instrumento, esta faca que Deus me mostrou nesta revelação, já estava preparada para derramar o sangue desta pessoa. Cuidado, hein? Cuidado. Mas o diabo perdeu, porque Jesus chegou primeiro. Cuidado, hein? Fecha os olhos, por favor. Fecha os olhos. Vamos lá, o batalhão da fé. Vamos lá, fecha os olhos. Demônio assassino, você que planejou matar esta pessoa, demônio, aquela faca que o meu Deus me mostrou ensanguentada, eu sei que você já tinha preparado tudo para derramar o sangue desta pessoa. Pode dar o grito da sua derrota onde você estiver escondido, porque você não vai matar esta pessoa não, viu? Sai daí, Satanás! Demônio assassino, sai da vida dessas pessoas agora, Satanás. Segura aí, vai pedindo para Jesus queimar. Vai pedindo para Jesus queimar ele. Sai da vida dessas pessoas, Satanás.
1: Sou eu mesmo.
0: Você queria matar ela, né?
1: Eu pago para matar ela.
0: Vai gritando para Jesus queimar ele.
1: Há anos eu não consigo matar essa desgraçada.
0: Quer dizer que você tinha ganhado para matar, derramar o sangue dela.
1: Eu odeio, é 13 anos.
0: Vai gritando para Jesus queimar. Vai expulsando, irmãos, vai pedindo para Jesus queimar ele. Vai expulsando, vão expulsando. O batalhão da fé já está aí orando por você.

0: de Deus sendo manifesta, o poder de Deus sendo manifesto, vidas sendo libertas pelo poder de Deus. Olha, ouvintes, eu quero convidar você, quero convidar a sua família para estarem conosco aqui neste domingo. Eu tenho certeza, Deus já preparou o seu milagre, Deus já preparou a libertação, Deus já preparou a sua vitória. Eu quero informar a todos que tem muitas pessoas aqui, neste momento, acompanhando esta programação. Quem sabe já perdeu a sua saúde, vem realizando tratamentos médicos aí há anos, ouvintes, só tendo gasto na farmácia, com remédios, a saúde a cada dia debilitada. Quem sabe você me acompanha agora, a sua família está sendo destruída ou já foi destruída e você está aí buscando recursos, buscando a solução, tentando a restauração da família. Quem sabe você perdeu seus bens, perdeu a empresa, perdeu o emprego. Eu quero convidar você para estar conosco neste domingo. Eu estou falando com vocês agora acerca de um Deus que é poderoso, um Deus que não conhece o impossível, e Ele vai restituir aquilo que você perdeu. E a restituição de Deus, ela virá em dobro para a sua vida. Nós vamos acompanhar agora para você entender. As pessoas que estão conosco aqui aos domingos estão testemunhando o poder de Deus. Irmã, qual é o seu nome?
1: É Gilvana.
0: Irmã Gilvana, conta para nós o que aconteceu.
1: Eu tive um tumor na cabeça, operei duas vezes e não teve cura. Fui desenganada pelos médicos.
0: Espera aí, a senhora operou a cabeça duas vezes.
1: Aí vim aqui na Igreja de Deus e Amor e fui curada.
0: Espera aí, esses tumores foram constatados pela medicina, foi feito duas cirurgias.
1: Fiz duas cirurgias, fui desenganada pelos médicos. Aí vim aqui na Deus e Amor, fui curada, voltei lá no médico que me operou, fiz um exame novamente, aí constatou que eu estava curada.
0: Espera aí, depois de duas cirurgias, o médico desenganou a irmã veio para a Igreja Deus e Amor e aqui a irmã foi curada.
1: Curada. Aí...
0: Fez novos exames.
1: Aí voltei aqui na igreja com os exames novamente. Aí constatou que eu estava curada. Mostrei o exame aqui. Aqui, ó. Tá aqui. Para não dizer que eu tô mentindo.
0: A irmã fez duas cirurgias.
1: Na cabeça.
0: Desenganada pela medicina.
1: Isso aí.
0: A irmã veio na Igreja Deus e Amor, fez novos exames.
1: E novos exames.
0: E o médico diz que está...
1: curada.
0: Curada.
1: É.
0: Tá curada. Jesus cura mesmo aqui na Igreja Deus e Amor.

0: É tremendo o que Deus vem realizando a cada domingo desta campanha. É a campanha da restituição. Olha, ouvintes, você não pode perder. Traga a sua família neste domingo. Convida aí o seu vizinho, o seu amigo. Convida aquela pessoa mais próxima que você sabe que necessita da restituição de Deus. Vocês acompanharam agora a pessoa testemunhando de viva voz o que ela alcançou de Deus no decorrer desta campanha. E nós vamos acompanhar mais as pessoas contando, testemunhando o que elas têm alcançado. Aumenta o volume do seu rádio. Vamos para mais um testemunho que vai acrescentar a sua fé.
1: Curada por Jesus.
2: Só de fazer o voto, pastor Antônio, essa senhora afirma que ela fez o voto e na mesma hora a dor sumiu para a glória de Deus, pastor Antônio.
0: Senhora, qual é o seu nome?
3: Meu nome é Marisa.
0: Irmão, o que é que aconteceu?
3: Irmão, quando Deus revelou o irmão que tinha uma pessoa aqui que Deus estava curando dos rins, eu falei, eu recebo em nome de Jesus. Irmão, quando o irmão estava passando, eu estava sem que essas dores já há bastante tempo, irmão, que eu não podia pegar peso, nem carregar bolsa, nem andar direito, nem para vir para a igreja, eu estava conseguindo mais. Aí, quando eu peguei aquele voto, irmão, as dores desapareceu. Nunca mais eu estou sentindo dores até
0: fez
3: hoje.
0: Fez um propósito com Deus.
3: Eu fiz um propósito com o voto, eu peguei o voto e falei dos 50 reais. Eu cumpri com aquele voto, irmão. E graças a Deus eu estou curada.
0: Dor no rim sumiu.
3: A dor desapareceu.
0: Está curada.
3: Eu estou curada em nome de Jesus.
0: Curada. Mais uma mulher curada por Jesus. Santo do
4: Santo. 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
6: Mas sejam fortes e não desanimem, pois o trabalho de vocês será recompensado. 2 Crônicas 15:7.
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Assim, ouvintes do programa Voz da Libertação, este que vos fala, seu irmão em Cristo, pastor Alexandro Lima. Gostaria de convidar todos vocês que nos escutam neste momento para participar conosco da programação O Espaço do Presidiário, espaço ao qual venho a todas as quarta-feiras, no horário das 21h30 até as 22h30, onde estaremos fazendo a oração da justiça de Deus. Você vai enviar o seu pedido de oração, você que tem algum parente preso, você que tem um filho, uma filha, um esposo, um pai, a mãe, você que tem um tio, você que tem um parente, ou tem um amigo preso, você vai enviar o seu pedido de oração para o WhatsApp 21 974 17 45 17. Vou repetir, 21 974 17 45 17. Estaremos orando por todos vocês e Jesus garante a vitória.

0: Cantem de júbilo e se alegrem os que têm prazer na minha retidão. E digam sempre, glorificado seja o Senhor, que se compraz na prosperidade do seu servo. Salmos 37, 27.
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1: Olha, ouvintes, passando aqui para chamar a vossa atenção. É nesta sexta-feira, nós estaremos aí no prosseguimento desta campanha, a campanha voltada à libertação e curas. Esta campanha que traz o tema Destruindo as Fortalezas. Eu quero convidar você, a sua família, para estarem presentes conosco, participando desta campanha. É uma campanha que Deus levantou aqui em nossa Igreja Deus e Amor do Rio de Janeiro para garantir a libertação da sua vida, a libertação da sua casa e de toda a sua família. Olha, ouvintes, eu estarei com vocês pregando a palavra de Deus nesta sexta-feira.
2: Enquanto a humanidade estava perdida, Deus agora entra na batalha, vence o pecado, vence o diabo e vence a morte. Então, a partir de hoje, pare de lutar sozinho. Entregue as suas lutas, entregue as suas culpas, entregue os seus fracassos ao Senhor, porque

0: cruz do Calvário. Tem alguém aqui que tem certeza da vitória? Tem? Se tem, levante a mão então e aplaude o nome dele com alegria. Se você descansa é porque confia. E se você confia, você sabe que já é mais do que vencedor.
1: Tenho certeza que Deus, ele tem uma palavra para o seu coração. Você vai sair daqui leve. A palavra vai penetrar no seu coração e vai te impactar. Vai mudar a história da sua vida. No decorrer desta campanha, eu estarei orando através dos excelentes dons do Espírito Santo e, na sequência, realizando com a igreja aquela oração forte. Aquela oração de desafio, quando a igreja levanta as mãos aos céus, Deus tem confirmado as libertações.
0: Vai gritando para Jesus, queima ele. Sai opressão maligna, vai embora Satanás. Expulsa com fé, meus irmãos. Sai daí Satanás. Sai do caminho deste homem, sai do caminho desta mulher. É a campanha destruindo as fortalezas. O diabo entrou em desespero, ouvinte. O diabo entrou em desespero. Segura lá, obreira, segura lá. Vai gritando para Jesus queimar ele. Sai, Satanás, sai da vida dessas pessoas. Sai da vida dessas pessoas. Sai da vida dessas pessoas. Sai da mente. Deus está destruindo fortalezas. Deus está destruindo fortalezas. Deus está destruindo fortalezas. Vai embora, Satanás.
1: É, o mal não pode resistir à presença de Deus. A glória de Deus tem se manifestado no nosso meio. Pessoas têm sido libertas por Jesus. Olha, ouvintes, as pessoas que estão participando estão felizes, estão testemunhando o poder de Deus. Nós vamos acompanhar agora para você entender que quem participa desta campanha é agraciado pelo Senhor. Aumente o volume do seu rádio. E nós vamos acompanhar agora os testemunhos, aquilo que Deus tem realizado na vida das pessoas no decorrer desta campanha.
2: Testemunha aqui, pastor Antônio.
1: Irmã, qual é o seu nome?
3: Meu nome é Selma.
1: Irmã Selma, conta pra nós o que aconteceu.
3: A semana passada o senhor revelou que estava arrebentando uma corrente muito

0: grande aqui no altar. E o meu filho com o pai dele, eles não se falam há mais de 15 anos. E quando foi domingo, aconteceu algo e retornou a união de pai e filho.
1: Espera aí. Há mais de 15 anos, filho não falava com o pai não falava com o filho. Deus revelou que estava quebrando aqui uma corrente e foi quebrado mesmo.
0: Foi quebrado.
1: Estão se falando.
0: Aconteceu algo no domingo que uniu os dois e assim, aconteceu algo de saúde. E ele está muito preocupado com o pai, né? Está ali ajudando o pai. Foi Deus.
1: Foi Deus. Foi Deus. Deus quebrou isso.
0: Foi.
1: E agora a comunhão da família chegou.
0: Amém. Glória.
1: Cadê o glória para Jesus? Tá aí, glória. Esta campanha prossegue em 6 horários, 7, 9, 11, às 13, 15 e também no horário das 19 horas. Venham participar conosco. Eu tenho certeza, a bênção de Deus está reservada para você. Rua Senador Pompeu, número 27, aqui no centro do Rio de Janeiro.
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1: Deus abençoe, ouvintes. Neste momento, passando aqui para convidar a todos vocês para este domingo. É o prosseguimento da campanha da restituição. Deus tem abençoado o povo. Uma campanha que tem impactado vidas, lares e famílias. Você sabe que esta campanha está baseada no livro de Jó, onde Deus trouxe a restituição, restituiu saúde, restituiu a sua família, restituiu os seus bens. É para você entender que Deus tem poder da restituição. Eu quero convidar você, a sua família, para estarem conosco neste domingo. Eu sei que no decorrer da semana são várias atividades, é o trabalho, tem a faculdade, tem aquele curso, mas aos domingos você pode levantar pela manhã juntamente com a sua família e participar conosco desta campanha. São 3 horários, 7 da manhã, às 9 e também às 11 da manhã, a campanha da restituição. Eu estarei aqui com vocês pregando a palavra do nosso Deus. Mas agora nós vemos, meus irmãos, que Jó não desistiu. No capítulo 42 que nós lemos, nós encontramos aqui o ponto da virada. Deus apenas não restaurou, mas ele deu a Jó tudo em dobro. Deus é especialista em transformar derrotas em vitórias. Deus é especialista em transformar lágrimas em testemunho. Tem alguém aqui que pode glorificar o nome deste Deus? O Deus que vira a chave. O Deus que transforma situações. O Deus que restaura. Você pode olhar para mim e falar, pastor, eu estou vivendo o capítulo 1 de Jó. A minha vida é só perdas. A minha vida é só dores. A minha vida é só incertezas. É só sofrimento. Se

0: nome dele haverá. Deus já preparou a restauração, Deus já preparou a restituição, Deus já preparou a honra.
1: Mas se você combater o bom combate, perseverando.
2: Olha, ouvinte, eu tenho certeza que você não vai perder tempo, você vai ganhar tempo aqui aos domingos, vai sair da sua casa para ouvir uma boa palavra da parte de Deus. Deus tem prazer em falar com você, acrescentar a sua fé, trazer cura interior e ainda abençoar a sua vida. Após a pregação da palavra, eu estarei orando através dos excelentes dons do Espírito Santo e, na sequência, juntamente com o Esquadrão da Fé, que estaremos aqui juntos em jejum, em oração, em humilhação, pedindo a Deus para te abençoar. E nos domingos também, Deus tem confirmado libertações, Deus tem confirmado milagres. Venham participar. Eu tenho certeza que neste domingo, a mão de Deus vai operar na sua vida e você vai glorificar o nome do Senhor.
0: Este homem, Satanás, sai de dentro desta casa, sai desta família. Você que está amarrando a vida desta pessoa, eu te repreendo em nome de Jesus. Em nome de Jesus, em nome de Jesus, vai embora!
3: Sai do comando dela.
0: Sai dela, Satanás! Vai embora! Grita, queima ele, Jesus! Irmãos, vai expulsando. Sai da vida desta mulher também, Satanás. Sai, opressão maligna. Todo o trabalho que foi feito na encruzilhada, no cemitério, na mata virgem, tudo que você ganhou, Satanás, para destruir a vida desta pessoa, você perdeu. O sangue de Jesus te repreende. O sangue de Jesus te repreende. Sai, opressão do mal. Sai, obra maligna. Sai, inveja. Sai do caminho dessas pessoas. É no nome de Jesus. É no nome de Jesus. É no nome de Jesus. Vai embora, Satanás.
4: Deixa o Espírito de Deus te tocar.
2: A mão de Deus tem se movido no nosso meio aos domingos. Que coisa tremenda. Vidas sendo libertas, vidas sendo restituídas, restauradas pelo poder de Deus. As pessoas têm testemunhado, ouvinte, as pessoas têm contado a bênção. Nós vamos acompanhar agora, porque as pessoas saem de casa, ouvem a palavra, recebem a oração da igreja e, claro, essas pessoas vão testemunhar. Aumente o volume do seu rádio. E vamos acompanhar o que Deus vem realizando nesta campanha da restituição.
0: Qual é o seu nome?
5: Maria.
0: Irmão, o que é que aconteceu?
5: Aquele meu primo que eu dei testemunho que tinha ido para a enfermaria, que estava desenganado no CTI, ele já está em casa. Eu ganhei o grande livramento também, que o médico disse que eu ia entrar em coma e Deus me livrou. E estava no momento que eu mais precisava, Deus abriu uma porta de moradia para me alugar. No momento que eu estava doente, foi pedido a casa que eu morava, mas ali eu confiei no Senhor, eu fiz um voto aqui, quando o Senhor chama para fazer o voto, se o Senhor abrisse a porta para mim morar, né? E o Senhor abriu a porta de moradia.
0: Está abençoada.
5: Isso, e um preço bem acessível e bem melhor a kitnet.
0: Deus abençoe pelo seu testemunho. Cadê o glória?
4: A presença de Deus faz o inferno inteiro.
2: A presença de Deus tem sido notória no decorrer desta campanha. Deus está operando aos domingos. Você não vai ficar de fora. Eu sempre costumo falar, ficar de fora é perder as bênçãos de Deus. Venham para cá, Deus quer restituir o que você perdeu. Eu sei que eu falo com pessoas que ao longo dos dias, dos meses e até anos, você vem sofrendo perdas na sua vida. Talvez a saúde, talvez a família, quem sabe os seus bens, mas você vai estar neste domingo diante de um Deus que é poderoso para restituir na sua vida. Rua Senador Pompeu, número 27, aqui no centro do Rio de Janeiro.
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6: Olha, ouvintes, passando aqui para lembrar que está chegando este dia 31 agora de julho, no horário das 9 da manhã e também no horário das 19 horas. Vai estar conosco aqui no Rio de Janeiro o grupo Vozes da África. Serão dois cultos de adoração. Claro, haverá pregação da palavra, milagres, libertações e também muita adoração. E nós queremos aproveitar esta oportunidade para fazer um apelo a todos vocês. Você que tem uma Bíblia em bom estado ou pode comprar uma Bíblia para doar, você vai preparar esta semana para trazer esta Bíblia para que ela seja doada para o continente africano. Nesta semana nós estaremos aí arrecadando Bíblias e queremos contar com você. Vamos enviar a palavra de Deus para o continente africano. Nós contamos com o apoio e com a colaboração de todos vocês.

0: Neste momento eu quero convocar a todos vocês para este final de semana. Olha, ouvintes, neste domingo agora, naquele culto missionário, o culto de missões que é realizado todos os meses em todas as nossas igrejas, Deus e Amor. E neste domingo, dia 22, nós estaremos aqui na nossa sede estadual da Senador Pompeu, realizando mais um culto missionário. Nós estamos aqui conscientizando a igreja a urgência dela continuar fazendo missões. Olha, ouvintes, as almas estão perecendo, muitas pessoas vivendo longe da presença de Deus. Não é apenas no Brasil, nós podemos confirmar isso no mundo inteiro. Quantas almas sofrendo, quantas almas gemendo, e Deus levantou a igreja na terra para a salvação das almas. O reino foi implantado aqui para resgate de vidas. É, Jesus quer transportar pessoas de um reino para o outro. E é através de nós, é através da igreja que atua pregando o evangelho da salvação. E neste domingo nós estaremos neste culto levantando um clamor por todo mundo. Olha, ouvintes, além deste culto de missões, dentro deste culto de missões, nós estaremos aí também realizando a nossa confraternização com o nosso campo estadual da Senador Pompeu. Todo o povo de Deus, das sedes setoriais, centrais, das igrejas locais e também de todas as igrejas regionais e locais, estarão presentes aqui conosco. Os grupos de louvor vão estar aqui adorando a Deus, o grupão geral aqui da estadual, o Expansão Jovem, o Pequeno Galileu. Nós estaremos reunidos aqui em adoração. Nós estaremos também entregando a campanha dos 21 dias de Daniel. Nós estaremos aí nesse último clamor, no último dia desta campanha, entregando os 21 dias. E eu tenho certeza, a glória de Deus será notória. Imagina a igreja em adoração, a igreja entregando aí o jejum, a oração, o clamor de Daniel e também falando de missões. A glória de Deus vai nos envolver. Vai estar presente conosco na tarde deste domingo, pregando a palavra de Deus, o presbítero Andreus Carvalho.
1: Se há uma unção descendo, essa unção está capacitando para um novo tempo. Se há uma unção descendo, essa unção...

0: preparar alguém para um novo tempo. E esse novo tempo não vai começar com você vazio, vai começar com você cheio, cheio, cheio, cheio, cheio. Deus vai colocar coisas no lugar, mas a unção vai encher, a unção vai encher, a unção vai encher. Ah, levanta a sua mão, queridos, um minuto, Deus vai colocar no lugar, Deus vai fazer acontecer, mas a unção dele vai encher. Para esse novo tempo, Satanás vai ter que correr, vai encher. Para esse novo tempo, o inferno vai ter que bater em retirada, vai encher. Quando te perguntarem o que é que você recebeu, unção, vai encher. E vão te perguntar, recebeu o que lá naquela igreja? Unção, vai encher. Seja cheio para esse novo tempo, seja cheio, seja cheio.
1: Eme aqui, Senhor.
2: E tremendo a palavra de Deus. Deus tem uma palavra para o seu coração na tarde deste domingo. Eu quero convocar toda a membresia da nossa sede estadual da Senador Pompeu. É um dia propício para a igreja estar unida. Quero convocar todos os membros do campo da estadual. Você que congrega aí na sede setorial de Madureira, na sede setorial da Taquara, nas demais sedes centrais pertencentes ao campo, todas as sedes regionais e as igrejas locais. Este culto é um convite para todos vocês estarem presentes. Quero convocar você que é um visitante, que é um simpatizante da nossa igreja. Venham participar também conosco na tarde deste domingo, a partir das 14 horas. Muita adoração, palavra, oração, despertamento do campo missionário da igreja. Eu tenho certeza que Deus estará presente e a sua vida será edificada. Vem participar conosco. Rua Senador Pompeu, número 27, aqui no centro do Rio de Janeiro.

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1: É, vamos para mais um momento de oração, clamar a Deus, claro, para Ele abençoar a nossa vida. Hoje estamos no 18º dia desta poderosa campanha, a campanha dos 21 dias de Daniel. Onde você estiver agora, dobra seus joelhos, vamos juntos falar com Deus em oração. Senhor nosso Deus e nosso Pai, é no nome do Senhor Jesus Cristo, meu Deus, estou aqui mais uma vez, em mais um dia desta campanha. A campanha, meu Deus, que se estende, que traz o título 21 dias de Daniel. Senhor, neste momento eu quero te agradecer pela oportunidade de dobrar os meus joelhos, de poder estar aqui diante da Tua presença em clamor, em oração, em humilhação, diante da Tua presença. É um privilégio, meu Deus, poder estar aqui diante do Senhor, adentrando os céus, falando com o Senhor em oração. Obrigado, Deus, por tão grande privilégio de poder estar aqui diante do Senhor, sabendo que os Teus ouvidos estão atentos ao nosso clamor. E o que mais, ó Deus, ficamos maravilhados, que não é apenas eu que estou orando, são várias orações que estão saindo agora da terra e adentrando os céus. São várias pessoas de localidades totalmente diferentes que estão orando agora, Senhor. Pessoas que estão perseverando em oração, e o Senhor agora atende o clamor de cada pessoa, de forma individual. Que Deus tão tremendo, não há igual, não há semelhante. Ó, meu Deus e Pai, é por isso que te louvamos, meu Deus, te adoramos e bendizemos também o teu santo nome. Não existe Deus igual, um Deus que atende os seus filhos de uma só vez, mas Senhor, ouve de forma individual. O Senhor atende o meu clamor e atende o clamor de todas as demais pessoas que estão orando comigo agora. Ó, meu Deus e Pai, pessoas que clamam ao Senhor pelos seus lares, pela família, pessoas que clamam pela cura, pela restauração, por esta causa na justiça, pela legalização desta documentação, e o Senhor atende, o Senhor move os céus para atender os seus filhos. Nós oramos neste momento, meu Deus, em favor da diretoria da nossa igreja, em favor dos pastores, das lideranças, das frentes de cada departamento. Continue abençoando a nossa igreja, meu Pai. Clamamos ao Senhor agora pelo Teu mover. Eu clamo ao Senhor por esta pessoa, por este ouvinte, que está orando comigo agora, que apresenta sua causa diante do Senhor. Traz a resposta, meu Deus. O Senhor é Deus de resposta. O Senhor é Deus que move o céu, que move a terra, em favor de um povo que clama, em favor de um povo que ora, meu Pai. Meu Deus e meu Senhor, atende o nosso clamor a cada dia, meu Deus. Nós estamos aqui no decorrer deste mês, clamando ao Senhor, perseverando na oração, porque nós temos certeza da resposta do Senhor para a nossa vida. Ó, meu Deus e Pai, continua conosco, nos orientando, Senhor, nos instruindo diante desta grande obra. Nós precisamos de sabedoria, Nós precisamos de direção, de orientação, para continuar conduzindo o rebanho do Senhor. Ó Deus querido, Deus poderoso, continue abençoando o teu povo de uma maneira especial, meu Pai. É o que eu te peço e também te agradeço no nome de Jesus. Olha, ouvinte, tenha certeza que o seu clamor chegou até Deus e muito breve Ele vai enviar a resposta. Vamos continuar a cada dia perseverando em oração, que a bênção vai chegar, o seu coração vai se alegrar e você vai glorificar muito o nome do Senhor. Que Deus abençoe. Logo mais, nós estaremos reunidos novamente, clamando a presença do nosso Deus.
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3: E chegou o momento de informação, aqui na Rádio Deus é Amor. Diálogo no casamento. A comunicação é a ferramenta para resolver qualquer crise. Muitos casamentos esfriam não por falta de amor, mas de conversa. A rotina, o cansaço fazem com que o casal pare de se comunicar. Falar sobre sentimentos e não somente sobre contas, sobre a criação dos filhos, é fundamental. Ouvir o outro com atenção, sem interromper, é um ato de amor. Evite acumular mágoas. Resolva os pequenos problemas logo que eles surgirem. O silêncio punitivo ou a ironia são veneno para a relação. Use palavras de afirmação e carinho no seu dia a dia e não somente críticas. Saber pedir perdão e perdoar é o que sustenta uma união longa. Tire um tempo semanal para conversar sobre o seu relacionamento. Perguntar como você está e realmente esperar a resposta faz toda a diferença. Validar a dor, né, do seu parceiro, da sua parceira, o cansaço, cria conexão e cumplicidade. O casamento é uma construção diária feita por palavras e por gestos. E não tente adivinhar o que o outro está pensando. Pergunte claramente. Uma comunicação eficaz e clara evita mal-entendidos e ressentimentos. Invista numa conversa franca para manter a chama acesa e a amizade viva. Casal que conversa, se entende e caminha juntos. Tédio criativo não preenche a cada minuto do dia do seu filho. Hoje em dia, as crianças têm agendas de executivos, né? Cheia de cursos. Muitos pais sentem que precisam entreter os filhos o tempo inteiro, mas o tédio, ele é fundamental para o desenvolvimento infantil. É no momento de não ter o que fazer que nasce a criatividade. Então, quando a criança está ali entediada, ela é forçada a inventar brincadeiras. E isso estimula a imaginação, a autonomia e a resolução de problemas. Dar o celular no primeiro sinal de tédio é o que bloqueia o processo criativo. Então, permita que seu filho fique ocioso, sim, e descubra os próprios interesses. Ofereça materiais simples como papel, caixas, lápis, tesoura e deixe a criatividade fluir. Não se sinta culpado se a criança reclamar que não tem nada para fazer. Resista à tentação de ligar a TV imediatamente para acalmá-la. O ócio criativo é um espaço de descanso e invenção para o cérebro. O excesso de atividades dirigidas gera estresse e cansaço. Tempo livre é saúde mental para as crianças e adultos. Deixe a mente do seu filho vagar e criar mundos novos. O tédio é o fermento da imaginação.
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1: Ouvintes, que a graça, a paz e o amor de Deus continue reinando em vossos corações. Quem tem o imenso prazer de falar com vocês é o seu irmão em Cristo, pastor Antônio dos Santos. Este programa, ele tem como órgão oficial da Igreja Pentecostal Deus e Amor, que tem o seu fundador, o nosso saudoso missionário Davi Miranda. Na presidência, na direção geral, está a cargo da serva de Deus, a nossa irmã Eremi Miranda. O Templo da Glória de Deus está localizado na Avenida do Estado, 4568, Liberdade, São Paulo, capital. E a nossa sede estadual aqui do Rio de Janeiro está localizada na Rua Senador Pompeu, no número 27, bem aqui no centro do Rio de Janeiro. Lembrando a todos, nós temos cultos aí em 6 horários, 7 da manhã, 9, 11, às 13, 15 e também no horário das 19 horas. Quero desejar a todos uma excelente noite abençoada na presença do nosso Deus. 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

ouvintes, passando aqui para lembrar a todos vocês que é nesta sexta-feira o prosseguimento da campanha Destruindo Fortalezas. Eu quero desejar a vocês uma excelente noite, muito abençoada na presença de Deus. E lembrando, né, para você não esquecer, para você não fazer outro compromisso, nesta sexta-feira, em 6 horários, 7 da manhã, às 9, 11, 13, às 15 e também no horário das 19 horas. Eu tenho certeza, ouvinte, fortalezas do mal serão destruídas no decorrer desta campanha. Eu estarei com vocês nesta sexta-feira, pregando a palavra do nosso Deus. Capítulo 2, versículo 14 e 15 fala que, havendo riscado a cédula que era contra nós, que coisa tremenda, meus irmãos, triunfando sobre eles na cruz, tinha uma cédula escrita, uma dívida enorme que era nossa. Sabe o que Jesus fez? Cravou a mesma na cruz, pagando todas as nossas dívidas. Então entenda que a maior fortaleza, ela caiu por terra lá na cruz do Calvário, meus irmãos. E agora eu e você, nós que estamos em Cristo Jesus, podemos viver sem nenhuma condenação. O diabo vai

0: acusando, fala com ele, mostra mais aí, escreve mais aí, tem mais coisas para você escrever, mas só não se esqueça de escrever no final: nenhuma condenação há para os que estão em Cristo Jesus. O sangue de Jesus Cristo já me purificou dos meus pecados. Levante a mão e vai adorando. Levante a mão e vai glorificando. Não há mais condenação para você que está em Cristo.
1: Eu tenho certeza que Deus, ele tem uma palavra para o seu coração. Você vai sair daqui leve. A palavra vai penetrar no seu coração e vai te impactar. Vai mudar a história da sua vida. No decorrer desta campanha, eu estarei orando através dos excelentes dons do Espírito Santo e, na sequência, realizando com a igreja aquela oração forte, aquela oração de desafio. Quando a igreja levanta as mãos aos céus, Deus tem confirmado as libertações.
0: Toda enfermidade, sai daí doença, sai da cabeça, sai dos ossos, sai do sangue, sai do pulmão, sai dos rins. Olha aí que demônio bravo, grita queima, Jesus. Sai a enfermidade, vai embora. Sai, você que está colocando doença no corpo desta pessoa. Eu te repreendo. Sai daí, Satanás. Sai doença, sai. Sai doença, sai. Sai cegueira. Sai surdez. Sai paralisia. Sai inflamação. Sai infecção. É no nome de Jesus. Sai caroço. Sai hérnia. Sai daí, Satanás. Sai. Sai a enfermidade maligna. É no nome de Jesus. É no nome de Jesus.
1: É isso que Deus vem realizando a cada sexta-feira aqui na nossa igreja Deus e Amor. Os demônios não podem resistir, Deus tem libertado. Olha, ouvintes, quantas pessoas oprimidas, pessoas que estão sofrendo, aprisionadas nas garras do nosso adversário. Mas Jesus chega destruindo essas fortalezas e colocando essas pessoas em liberdade. Eu já quero fazer um apelo aqui a você que me ouve agora, que conhece pessoas que estão aí sofrendo, pessoas que estão doentes, oprimidas, deprimidas, pessoas que não conseguem ser felizes na vida. Traz essas pessoas para esta campanha. Jesus está presente e quer confirmar a libertação. Olha, ouvintes, as pessoas que estão participando da campanha estão testemunhando. Elas estão contando a bênção de Deus. E você que me ouve agora, venha testemunhar também. Nós vamos acompanhar neste momento para você entender as pessoas testemunhando os milagres da parte do nosso Deus.
2: Testemunha aqui, curado da vista, pastor Antônio.
0: Irmão, qual é o seu nome?
3: Genésio da Silva.
0: Irmão, o que é que aconteceu?
3: Eu fiquei curado da vista. Eu paguei encaminhamento para operação, mas eu não operei.
0: Espera aí, o senhor estava enxergando ruim, é isso? Como que estava? Qual era o problema da vista?
3: O problema era embaçamento. Em vez da pessoa ver uma pessoa, via duas.
0: E agora o senhor está enxergando normal?
3: Normalmente.
0: Normal?
3: Normal. O remédio que o médico passou, eu não estou usando mais.
0: Está curado.
3: Eu estou curado.
0: Enxergando perfeitamente.
3: Perfeitamente.
0: Ai, glória a Deus.
3: Glória a Deus.
0: Tinha que operar as vistas, mas Jesus curou. Dai glória, dai glória.
4: O meu socorro está em ti, Senhor.
1: É isso que Deus vem realizando a cada sexta-feira aqui na nossa igreja Deus e Amor. Os demônios não podem resistir, Deus tem libertado. Olha, ouvintes, quantas pessoas oprimidas, pessoas que estão sofrendo, aprisionadas nas garras do nosso adversário. Mas Jesus chega destruindo essas fortalezas e colocando essas pessoas em liberdade. Eu já quero fazer um apelo aqui a você que me ouve agora, que conhece pessoas que estão aí sofrendo, pessoas que estão doentes, oprimidas, deprimidas, pessoas que não conseguem ser felizes na vida, traz essas pessoas para esta campanha. Jesus está presente e quer confirmar a libertação. Olha, ouvintes, as pessoas que estão participando da campanha estão testemunhando, elas estão contando a bênção de Deus. E você que me ouve agora, venha testemunhar também. Nós vamos acompanhar neste momento para você entender as pessoas testemunhando os milagres da parte do nosso Deus.
5: Impressionante, pastor Antônio dos Santos. Aqui está o nosso irmão, teve um infarto fulminante, ficou 3 semanas no CTI e hoje, ao colocar seus pés aqui, foi impactado pelo poder de Deus.
6: Irmão, qual é o seu nome?
7: Ataíde.
6: Irmão, conta pra nós o que aconteceu.
7: Numa quarta-feira, né, eu tava me arrumando pra ir à igreja, até fazer uma visita, e recebi aquela pontada quando eu abri a porta do guarda-roupa no peito, né? E começou aquela dor tomar o corpo todo. E eu liguei pro rapaz, ele veio me socorrer correndo. E fui pro UPA de Manilha. Ali a dor não parava, era uma dor muito forte. Eu não sabia nem o que estava acontecendo, aquela dor tomando tudo. E o médico entregou meus documentos ao rapaz que estava comigo, meu celular, e falou: olha, vou ter que aplicar morfina nele. E aí aplicou a morfina, e assim que a dor diminuiu, ele correu, já botou naquele anel para fazer os exames, né? E dali eu já fui para o Alberto Torre, fiquei 3 semanas no CTI, muitas dores no corpo, eu parecia que não sentia os dedos, não sentia o dedo do pé, nem o dedo da mão, muitas dores. Mas ali eu creio que foi um plano de Deus, porque eu ganhei 2 almas ali dentro do CTI. Pedi a Deus que eu não fosse agora, porque tinha muita gente que precisava da minha ajuda em oração. E aqui estou, graças a Deus, através da oração do homem de Deus, eu estou curado em nome de Jesus.
6: Deus te deu um livramento, está curado. Vocês podem glorificar a Deus com ele.
4: O Emmanuel, o Todo-Poderoso comigo está. O
1: Deus tremendo, ouvintes, é aquilo que Deus está realizando na vida das pessoas. É por isso que Deus está te convidando agora para você participar desta campanha. Por quê? Ele quer abençoar a sua vida também. Talvez você me ouve agora precisando de uma cura, de uma libertação, de um milagre. Participa conosco desta campanha. Eu não tenho dúvida que Deus está te chamando, Deus está te convidando para estar conosco participando desta campanha. Nós vamos acompanhar mais testemunhos para você entender que Deus está trabalhando, Deus está operando, realizando milagres na vida das pessoas. Aumente o volume do seu rádio e vamos acompanhar mais um testemunho.
6: Irmã, qual é o seu nome?
8: Mejane.
6: O que é que aconteceu, irmã Jane?
8: A minha mãe estava com as pernas todas ruins, deu até bicho nas pernas. Aí pediu, o senhor orou para ela, ela já está melhor, já fechou as feridas, já está andando um pouco dentro de casa, que não está nem andando, não está nem nada, né? Mas está andando e está boa as pernas, já está curada, secou tudo.
6: Meu Deus do céu.
8: Pra ela, que o senhor orou
6: a pra perna
8: ela
6: dela estava dando até bicho, é isso?
8: Deu até bicho, deu.
6: E orando, recebeu a oração.
8: Só para orar, só orou, ela tá boa a perna dela.
6: Estava travada e agora já está caminhando.
8: Está caminhando e está boa, secou tudo, tá boa.
6: Secou a ferida.
8: Secou a ferida.
6: Curada. Dá glória a Deus. Dá glória a Jesus.
1: Que tremendo esses testemunhos. Eu tenho certeza que Deus já falou com você o suficiente para você estar conosco nesta sexta-feira. Anote o endereço: Rua Senador Pompeu, número 27, aqui no centro do Rio de Janeiro.
9: Esse Jesus hoje está aqui, toca nas vestes dele.
1: E eu quero neste momento, ouvintes, orar por você. Eu quero pedir a Deus para abençoar a sua vida, a sua casa, a sua família, e que nada possa impedir a sua chegada aqui nesta sexta-feira. Você que pode agora, dobra os seus joelhos, você que pode fechar os seus olhos, você que está no trânsito, claro, não vai fechar os olhos, mas liga o seu pensamento a Deus, e eu quero agora orar por você.
10: O Senhor Jesus nos promete em sua palavra no livro de João, capítulo 14, versículos 13 e 14.
11: E eu farei o que vocês pedirem em meu nome, para que o Pai seja glorificado no Filho. O que vocês pedirem em meu nome, eu farei.
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1: Senhor meu Deus e meu Pai, é no nome do Senhor Jesus Cristo, outra vez, nós estamos aqui diante da Tua presença, clamando ao Senhor. E eu já quero te louvar, meu Deus, por tudo que o Senhor vem realizando no decorrer desta campanha. O Senhor tem feito coisas extraordinárias. O Senhor tem alcançado pessoas, Senhor, no fundo do poço. O Senhor tem curado, tem libertado, tem transformado vidas no decorrer desta campanha. Nós te louvamos, meu Deus. Ó, Senhor, pelas maravilhas que o Senhor tem realizado. Eu quero aproveitar este momento e apresentar ao Senhor a vida de cada ouvinte. Senhor, pessoas que estão aqui perto, pessoas que estão longe, acompanhando esta programação. Eu sei, ó Deus, que o Senhor já tocou em corações. O Senhor já convidou pessoas para estarem presentes conosco nesta sexta-feira. Quem sabe esta pessoa, Senhor, está sofrendo, esta pessoa que está gemendo de tanto sofrimento. Ó, meu Deus, as portas se fecharam, esta pessoa que está enferma, quem sabe oprimida, desesperada, já perdeu até a esperança de viver. Eu sei que o Senhor está falando com esta pessoa agora. Meu Deus e meu Pai, traz essa pessoa nesta sexta-feira, meu Deus. Eu sei que o Senhor já preparou o milagre, o Senhor já preparou a libertação, o Senhor vai mudar a história da vida desta pessoa. Esta pessoa, Senhor, quem sabe sonha em voltar à normalidade da sua vida. Esta pessoa que tem lutado para ser feliz, para ter paz, para ter comunhão com a família, mas o inimigo tem batalhado, o inimigo tem atrapalhado. Entra nesta casa, Senhor, entra no lar desta pessoa agora, levando a libertação, levando a paz. Meu Deus, tira os impedimentos, as barreiras. Quem sabe o inimigo está batalhando para impedir a chegada desta pessoa aqui nesta sexta-feira. Se o Senhor quiser, meu Deus, enviar anjos agora em cada lar, meu Pai, para trazer essas pessoas nesta sexta-feira, o Senhor pode fazer isso. Meu Deus e Pai, utiliza a nossa vida, Senhor, nesta sexta-feira, para que o Teu nome possa continuar sendo glorificado. Ó Deus, fala com o povo através da Sua palavra. Fala com o povo através dos milagres, das libertações, das maravilhas, Senhor. que a glória do Senhor possa encher a casa e vidas serem transformadas, libertas pelo Senhor. É o que eu te peço, meu Deus, e também te agradeço no nome de Jesus.
12: Leva-me outra vez à sala do trono.
1: Olha, ouvintes, tenha certeza que Deus já te visitou neste momento e você vai estar conosco nesta sexta-feira. Não se esqueça, 7, 9, 11, 13, 15 ou no horário das 19 horas. É o prosseguimento da campanha Destruindo as Fortalezas.
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0: Abram as suas Bíblias, amados.
1: Open your Bibles, dear church.
0: No capítulo 8 do Evangelho de São Mateus. O Evangelho de São Mateus, do capítulo 8, versículo 5 para frente.
1: The Gospel of Matthew, chapter 8, verse 5 and on.
0: Já encontraram, meus irmãos?
1: Have you found it, dear church?
0: Mateus é o primeiro livro do Novo Testamento.
1: Matthew is the first book of the New Testament.
0: Amém? Agradeço por vocês estarem em jejum hoje.
1: I thank you for all being in fasting today.
0: Percebo que vocês estão jejuando.
1: I can perceive that you are fasting.
0: Amém? Amém. Amém. Quem está jejuando? Só os que estão jejuando, amém?
2: Amém.
0: Agora os que não estão jejuando, amém?
2: Amém.
0: É mais poderoso, né? Vamos lá à leitura então. O centurião de Cafarnaum.
1: The centurion of Capernaum.
0: E entrando Jesus em Cafarnaum, chegou junto dele um centurião rogando-lhe, dizendo:
1: When Jesus had entered Capernaum, a centurion came to him asking for help.
0: Senhor, o meu criado jaz em casa paralítico e violentamente atormentado.
1: Lord, my servant lies at home paralyzed, suffering terribly.
0: E Jesus lhe disse: Eu irei e lhe darei saúde.
1: Jesus said to him, I shall come and heal him.
0: E o centurião respondendo disse:
1: The centurion replied, Lord,
0: Senhor,
1: Dear Lord,
0: eu não sou digno que entres debaixo do meu telhado.
1: I do not deserve to have you come under my roof.
0: Mas dize somente uma palavra e o meu criado sarará.
1: But just say the word and my servant will be healed.
0: Pois também eu sou homem sob autoridade e tenho soldados às minhas ordens.
1: For I myself am a man under authority with soldiers under me.
0: E digo a este,
1: I tell this one,
0: vai,
1: go,
0: e ele vai.
1: And he goes.
0: E ao outro,
1: and that one,
0: vem, e ele vem.
1: Come, and he comes.
0: E ao meu criado, faz isso.
1: I say to my servant, do this.
0: E ele o faz.
1: And he does it.
0: E maravilhou-se Jesus ouvindo isso.
1: When Jesus heard this, he was amazed.
0: E disse aos que o seguiam.
1: And said to those following him,
0: em verdade,
1: truly I tell you,
0: vos digo,
1: I tell you now,
0: que nem mesmo Israel encontrei tanta fé.
1: I have not found anyone in Israel with such great faith.
0: Mas eu vos digo que muitos virão do Oriente.
1: I say to you that many will come from the East.
0: E do Ocidente.
1: And the West.
0: E assentar-se-ão à mesa com Abraão, Isaac e Jacó no reino dos céus.
1: And will take their places at the feast with Abraham, Isaac and Jacob.
0: E os filhos do reino serão lançados nas trevas exteriores.
1: But the subjects of the kingdom will be thrown outside into the darkness.
0: E ali haverá pranto e ranger de dentes.
1: Where there will be weeping and gnashing of teeth.
0: Então Jesus disse ao centurião,
1: Jesus said to the centurion,
0: vai,
1: go,
0: e como creste, te será feito.
1: Let it be done just as you believed it would.
0: Só levanta uma das suas mãos e diz assim, diga assim, fala comigo, Senhor.
1: Speak to me, dear Lord.
0: Fala comigo, Senhor.
1: Speak to me, dear Lord.
0: Eu preciso da sua voz.
1: I need your voice today.
0: Eu preciso do Senhor falando comigo.
1: I need you speaking to me today.
0: Fala comigo, Senhor.
1: Speak to me, dear Lord.
0: Fala comigo, Senhor.
1: Speak to me, dear Lord.
0: Amém.
1: Amém.
0: Amém. Tome os seus assentos, amados. Louvado seja Deus.
1: Please have your seats. Glory be to God.
0: Esse é um texto rico.
1: This is a good text.
0: É um texto que nós fomos refletir em cada aspecto dele, a gente tem bastante coisa a falar.
1: If we wonder each aspect, we have a lot to speak of.
0: Mas tem algumas coisinhas que eu gostaria de ressaltar.
1: There are a few things that I would like to highlight.
0: Bom, centurião, meus irmãos, era um chefe de pelo menos 100 soldados, por isso centurião.
1: Was the boss of at least 100 soldiers.
0: Uma centúria quer dizer 100 soldados.
1: Centurion means 100 soldiers.
0: E esse homem era um centurião.
1: And this man was a centurion.
0: E a Bíblia Sagrada nos diz,
1: the Bible tells us,
0: que esse homem chegou junto de Jesus,
1: that this man came close to Jesus,
0: rogando-lhe,
1: crying out to him.
0: Eu acredito que a gente pode falar com autoridade,
1: I believe that we can speak with authority,
0: que esse não era um homem judeu,
1: that this man was not Jewish,
0: possivelmente fosse romano.
1: Perhaps he was a Roman.
0: O que é muito interessante,
1: which is very interesting,
0: porque Jesus mesmo fala mais para frente, olha, muitos virão de um lado e de outro que não são judeus, Jesus está querendo dizer.
1: Jesus said, many will come from the east and west, which were not Jewish.
0: E assentar-se a uma mesa com Abraão.

0: will sit at the banquet with Abraham.
1: Eu posso traduzir isso dizendo: muitos serão salvos, mesmo daqueles que não são dentre os judeus.
0: This can mean that many will be saved who are not Jewish.
1: E esses que são chamados os filhos do reino,
0: and those who are called the sons of kingdom,
1: por não crerem em mim, por não crerem na minha palavra, serão lançados nas trevas exteriores. Então, meus irmãos, diante de Deus não tem mais bonito, mais feio. Não é porque você é romano, porque você é judeu, porque você é brasileiro, porque você é paulista, ou porque você é nordestino. Não. Se você se acerca a Deus e acredita nele,
0: if you come close to God and believe in him,
1: Deus não faz acepção de pessoas.
0: God does not rule out any person.
1: Deus não faz acepção de classes sociais.
0: He does not judge you based on your social class.
1: Deus não está interessado se você é rico ou pobre. Se você acercou-se a ele, ele vai te abençoar. E se você aceitá-lo, aceitar Jesus, você vai ser salvo.
0: It doesn't matter if you are rich or poor. If you come close to Jesus, you will be saved and be blessed.
1: Por isso eu acho interessante falar sobre esse homem.
0: This is why it is so interesting to speak about this man.
1: E acho interessante também falar a respeito desse homem.
0: And it is also interesting to say about this man.
1: Que embora não fosse um homem religioso do meu ponto de vista,
0: that although he was not a religious man in my point of view,
1: ele nos faz entender que nós podemos sim.
0: He makes us understand that we can.
1: Mesmo não sendo pessoas, quando digo religioso, não falo no sentido assim o religioso que parece ser espírito. Não, estou dizendo a pessoa que aprofunda-se no conhecimento de Deus.
0: When I say religious, is a person that knows about God.
1: Mas é possível pelo relato desse homem.
0: But it is possible through the story of this man.
1: Nós verificarmos então a possibilidade de entendermos o que acontece com uma pessoa.
0: For us to understand what happens to a person.
1: Não faz uma hora nós estávamos conversando com o irmão da igreja aqui no escritório.
0: Not an hour ago I was talking about to a man of this church here in the office.
1: E ele nos falava a respeito de um membro da sua família.
0: And he spoke about a member of his family.
1: Que ele sabia discernir quando chegava na casa desse membro da família.
0: That he could judge when he came to the house of this family member.
1: Quando essa pessoa estava bem e quando essa pessoa estava possuída por demônios.
0: When this person was well or when she was possessed by demons.
1: O que esse centurião está dizendo quando ele chega para Jesus e fala?
0: When the centurion means when he comes to Jesus and says,
1: o meu criado,
0: my servant,
1: ele está paralisado.
0: He is paralyzed.
1: E também está terrivelmente atormentado.
0: And he is suffering terribly.
1: Ele não era nenhum tipo de escriba, não era nenhum fariseu, não era um saduceu.
0: He was not any type of scribe or Sadducee or Pharisee.
1: Ele não era um entendido nas religiões.
0: He didn't understand the things of religion.
1: Mas ele conseguiu compreender.
0: But he could understand
1: a situação que vivia o seu criado.
0: The situation that his servant was in.
1: E o que nos faz entender que nós também somos da mesma forma capacitados,
0: which leads us to believe that we can also be able to,
1: para entender o que é natural e o que é espiritual,
0: to understand what is natural and what is spiritual.
1: Porque Deus, como eu disse a vocês, Deus não escolhe um ou outro e diz, olha, esse aqui eu vou capacitar para entender isso no aspecto espiritual, o outro não, quero que o outro morra. Não, Deus não faz isso.
0: God does not distinguish between people of things of discerning of the spirit.
1: Nós, seres feitos à imagem e semelhança espiritual de Deus,
0: we were made in the image and similarity of God.
1: Assim como esse centurião romano, temos a capacidade de decifrar o que está acontecendo conosco.
0: Just as this Roman centurion, we can understand what is going on with us.
1: E nós temos a capacidade de decifrar, não vou dizer em todas as ocasiões, mas em muitas ocasiões o que acontece até com outras pessoas.
0: In many cases we have the ability to judge what is going on with other people as well.
1: Paralítico,
0: paralyzed,
1: e atormentado,
0: and suffering terribly.
1: Ele não fez nenhuma consulta com nenhum pastor, nenhum reverendo, nenhum bispo, nenhum apóstolo.
0: He didn't consult any apostle or any bishop or pastor.
1: Mas ele vendo a situação do seu criado.
0: But just by looking at his servant.
1: E criado pode significar em alguns momentos até filho, mas esse aqui, pelo que nós vemos, era criado mesmo, que
0: and
1: também pode significar escravo.
0: And it can mean either for a son or even a slave.
1: Ele concluiu que a questão não era apenas física.
0: He came to the conclusion that it was not only a physical matter.
1: E deixa eu falar uma coisa para vocês, meus irmãos, qualquer tipo de problema espiritual,
0: any type of spiritual problem, dear brothers,
1: não detectado,
0: that is not discerned,
1: vai fazer muita gente gastar tudo que ganhou na extensão de toda a vida.
0: Will make many people spend everything they earn throughout their life.
1: Vai fazer pessoas passarem por humilhações terríveis e profundas.
0: Will make people go through terrible and humiliation.
1: E nem assim haverá salvação para essa vida ou para essa pessoa, para essa família.
0: And even so, there will be no salvation for this family or for this person.
1: Porque o que se resolve, eu diria naturalmente, se resolve naturalmente.
0: Because what is natural is naturally resolved.
1: Mas coisas espirituais só podem ser resolvidas espiritualmente.
0: Spiritual things can only be resolved spiritually.
1: Esse centurião que, pelo que a gente vê, tinha uma afeição muito grande pelo seu criado.
0: The centurion who liked his servant.
1: O seu criado que estava na sua casa.
0: The servant that was under his roof.
1: Ele poderia ter convocado, talvez, os maiores expertos romanos.
0: He could have called the greatest Roman experts.
1: Mas ele concluiu que havia um espírito maligno atormentando o seu criado e então ele procurou Jesus Cristo.
0: He came to the conclusion that his servant was under a malignant spirit, so he came to Jesus Christ.
1: E o interessante, meus irmãos,
0: and what is interesting, dear brothers,
1: é que ele fala para Jesus em rápidas palavras, paralisado.
0: Is that he came to quick words, paralyzed,
1: atormentado,
0: suffering terribly.
1: E Jesus disse, eu vou lá na sua casa e vou dar saúde para ele.
0: And Jesus said, I will go to your house and give him health.
1: Eu gostaria de ouvir isso no meu ouvido.
0: I would like to hear this from Jesus.
1: Já pensou você chegar aqui na igreja e falar, Senhor, porque tem uma doença lá em casa, e de repente vem uma voz que você sabe que é de Deus e fala, eu irei à sua casa e darei saúde. Que maravilha, né?
0: Coming to Jesus and Jesus speaking to you that he will go to your house.
1: A gente já vai logo pegando a nossa sacolinha, vamos, Senhor, vamos, estou apressado, vamos, vamos. Não é?
0: Quickly we will invite him into our house.
1: Então a resposta de Jesus é surpreendente.
0: So the answer from Jesus is surprising.
1: Eu irei e lhe darei saúde.
0: I will come to him and heal him.
1: Mas aí a resposta do centurião é mais surpreendente ainda.
0: The centurion's answer is even more surprising.
1: Ele diz, não, Senhor.
0: He said, no, dear Lord.
1: Não precisa ir na minha casa, não.
0: You don't need to come to my house.
1: Eu não sou digno que o Senhor entre debaixo do meu telhado.
0: I'm not worthy that you come under my roof.
1: Em outras palavras, ele está dizendo, eu sou um homem que não sou grande coisa, não, mas...
0: In other words, he's saying, I'm not worthy.
1: Não precisa ser em casa, não.
0: You don't need to come to my house.
1: Eu já ia falando logo, não, Senhor Jesus, vamos em casa. A gente já faz almoço, janta, já aproveita, já passa as férias lá.
0: The first thing that I would say is, come quickly, né, to my house, dear Jesus.
1: Mas de repente a resposta extra, hiper, mega surpreendente é essa.
0: But this extra surprising answer is this.
1: Não precisa ir.
0: You don't need to come to my house.
1: Basta somente uma palavra.
0: All you have to do is say one word.
1: Dizem algumas Bíblias.
0: Says in a few Bibles.
1: Mas dizem apenas uma palavra.
0: Just say one
1: outras
0: word.
1: Bíblias. E algumas traduções, mas dizem somente uma palavra.
0: Another translation say, but just say the word.
1: E o meu criado sarará.
0: And my servant will be healed.
1: Aleluia, aleluia, aleluia, aleluia, aleluia.
0: Hallelujah, glory to God.
1: É isso que nós estamos falando hoje, apenas uma palavra.
0: This is what we're saying today, just one word.
1: Diga apenas uma palavra.
0: Say just one word.
1: Eu comecei a pregar faz uns 15 minutos já, não, mais ou menos 10 minutos. 15.
0: I've been preaching for around 10 minutes.
1: Eu queria chegar aqui e falar, Jesus disse para vocês que vocês todos estão abençoados, amém?
0: I'd like to come here and say, Jesus tells that everyone is blessed.
1: Pode ir embora agora, pode ir embora, Deus abençoe, vamos com Deus.
0: You can leave, go with God.
1: 90% da igreja, se tivesse tomate na mão, ia mandar tomate. Mas que pastor é esse? Só isso?
0: And if the church had access, they would throw tomatoes at me.
1: Mas de repente nós vemos que a Bíblia Sagrada fala de um homem que nem era um homem. Eu vou dizer crente, vai.
0: But all of a sudden we see the Bible telling us of one man that was not even a believer.
1: Crente no aspecto geral da palavra nossa, não era um evangélico, vamos dizer assim.
0: He wasn't a Christian person.
1: Diz apenas uma palavra.
0: Just say one word.
1: E o que torna mais interessante essa resposta que Jesus disse, eu vou até a sua casa. Não, diz apenas uma palavra.
0: What is most interesting is that his answer said, just say one word.
1: Qualquer pastor que chegar, meus irmãos, ler a Bíblia e pregar em um minuto.
0: Any pastor that comes reads the Bible and preaches in one minute.
1: Pode levantar-se a suspeita que esse pastor está na carne.
0: Many people will suspect that that person is living in the flesh.
1: Pode levantar-se a suspeita que esse pastor não leu a Bíblia aquele dia e está despreparado para pregar.
0: They would say that that person is not prepared to preach.
1: Sem falar os que gostam de se aprofundar muito mais, né?
0: Not even to say that those who would like to go in deeply.
1: Isso aí não tem mensagem, não. Isso aí...
0: And say that he has no message to bring.
1: Mas de repente vocês estão se deparando hoje, os ouvintes estão ouvindo em casa também essa mensagem.
0: Today you see this message.
1: Uma palavra de Jesus para você é o suficiente.
0: Just one word from Jesus to all of us is sufficient.
1: Basta ou não basta uma palavra de Jesus para você?
0: And one word from Jesus enough for you.
1: Eu quando era mais garoto,
0: when I was a younger man,
1: eu me lembro que, não sei vocês, talvez vocês tenham a mesma experiência que eu, porque lembro dos nossos pais, aqueles senhores mais antigos, na, meu pai está na casa dos 90 já.
0: I remember my father, who today is around 9 years old.
1: Às vezes meu pai queria dar alguma mensagem para nós e ele não precisava nem falar nada.
0: Sometimes my father wanted to tell me something and he didn't need to say anything.
1: Às vezes bastava meu pai dar aquela olhada assim.
0: Sometimes all it took was a look.
1: Alguém é desse tempo aí, não?
0: Is anyone here from this time?
1: Está vendo? Bastava aquele olhar assim, tipo,
0: all he needed to do was look.
1: A gente já entendia a mensagem.
0: And we understood the message.
1: Gozado, né, que o nosso pai,
0: it is funny that our father,
1: não precisava nem da palavra, nós estamos no lucro, porque é que Jesus está dizendo uma palavra?
0: And Jesus here is at least saying one word.
1: Quem tem mais autoridade para você, o seu pai ou Jesus Cristo, o unigênito Filho de Deus?
0: Who has more authority, your father or Jesus Christ?
1: Basta para você uma palavra ou não?
0: Is one word from Jesus enough for you?
1: Esse homem está dizendo, não precise ir na minha casa, eu não sou uma pessoa extremamente, eu diria, honesta o suficiente para recebê-lo debaixo do meu teto.
0: And the centurion was saying, I am not worthy to receive you in my house.
1: Era um homem que reconhecia suas debilidades.
0: He recognized his limits.
1: É um homem que reconhecia a santidade de Jesus Cristo.
0: He recognized the sanctity of Jesus Christ.
1: É um homem que demonstrava uma confiança tremenda.
0: And he showed a great confidence.
1: Mas esse homem tinha uma coisa que eu quero que toda a igreja, se não tem, adquira agora.
0: But this man had one thing that if you don't have, you should acquire right now.
1: Se você não tem, você tem que adquirir agora.
0: If you don't have this, you must have this right now.
1: Não é só acreditar em Jesus Cristo.
0: It's not only a matter of believing in Jesus Christ.
1: Não é só simplesmente dizer eu tenho fé.
0: It is not only a matter of saying that you have faith.
1: Não, não.
0: No.
1: Deus quer. Eu como pastor dessa igreja quero.
0: God wants it and I want it as well as a pastor of this church.
1: Que vocês adquiram.
0: For you to have right now.
1: Confiança e crença perfeita.
0: The confidence and perfect belief.
1: Na autoridade.
0: And the authority.
1: Da palavra.
0: Of the word
1: de Deus.
0: Of God.
1: Confiança, credibilidade completa na autoridade da palavra de Jesus Cristo.
0: Confidence and perfect belief in the authority of Jesus Christ.
1: Porque isso vai mudar a vossa vida.
0: Because this is going to change your life.
1: Porque isso vai mover a mão de Deus na vossa vida, no vosso lar, nos vossos negócios.
0: It will move God's hand in your life, in your home, in family, in your businesses.
1: Por que não acreditar na palavra que Jesus fala ao seu coração?
0: Why not believe the word that God is speaking unto your heart today?
1: Às vezes, meus irmãos, o meu coração se enche de frustração.
0: Sometimes my heart is filled with frustration.
1: A gente prega mensagens, às vezes, extremamente, eu procuro simplificar o máximo possível as mensagens.
0: Because sometimes I look to simplify the most I can.
1: Eu procuro falar as palavras mais simples possíveis para que todos entendam.
0: And speak the most simplest word for all to understand.
1: E eu sei que as pessoas entendem.
0: And I know that people understand.
1: E a palavra de Deus é falada, é lançada nos corações.
0: The word of God is thrown into the hearts of people.
1: E muitas pessoas resistem à palavra.
0: And many people resist the word.
1: Muitas pessoas rejeitam a palavra.
0: Many people reject the word of
1: muitas
0: God.
1: Pessoas desprezam a palavra.
0: Many people despise the word.
1: Muitos desafiam a palavra.
0: And many even challenge the word.
1: Quantos dentro do coração ficam, é, pastorzinho, é só essa palavra aí, você não vai me convencer nunca.
0: And how many people are speaking into their hearts, they will never be convinced through the word
1: mas
0: of God.
1: Mas é só isso, eu estava esperando uma explicação física, estava esperando uma explicação científica, estava explicando algo assim mais químico.
0: I was waiting for a scientific explanation for all this.
1: Você quer algo melhor do que Jesus te ama?
0: You want something better than Jesus?
1: Eu não tenho.
0: I don't have it.
1: Você quer algo melhor do que Jesus morreu na cruz pelos seus pecados?
0: You want something more profound than Jesus died for your sins?
1: Eu não tenho.
0: I don't have it.
1: Você quer algo mais profundo que eu irei te dar em saúde?
0: You want something more profound that I will go and give you health?
1: Você tem que dar credibilidade e perceber que tem autoridade nessa palavra.
0: You need to understand the authority that is in this word.
1: O livro de Hebreus, capítulo 11, versículo 3, a Bíblia fala que debaixo da autoridade dessa palavra os mundos foram criados.
0: The gospel says in Hebrews that through this word the world were created.
1: Se na autoridade dessa palavra os mundos foram criados, o que acontece se Jesus dizer uma palavra de autoridade em favor da sua família? Você pode crer e pode imaginar o que vai acontecer?
0: If the world were created through his word, if Jesus speaks one word to you, you can imagine the miracle happening in your life.
1: Infelizmente as pessoas hoje, meus irmãos, veem o pregador assim tipo... Eu não vi ele plantar bananeira ainda.
0: Unfortunately, many people expect too much from their
1: pastor. Eu não vi ele pular ainda.
0: I haven't seen him jump around.
1: Ele ainda não fez aqueles gestos esquisitões.
0: I haven't seen him make gestures in the pulpit.
1: Então não vou acreditar.
0: So I'm not going to believe.
1: Mas diga no seu coração, dize somente uma palavra, Senhor.
0: But have it in your heart, say one word.
1: E as coisas vão acontecer na minha vida.
0: The things will happen in your life.
1: Essa palavra tem autoridade, essa palavra tem poder.
0: This word has authority and power.
1: O capítulo 1 de Gênesis, versículo 3.
0: Genesis, chapter 1, verse 3.
1: A Bíblia Sagrada nos fala que Deus simplesmente falou e pronunciou: haja luz.
0: God spoke, let there be light.
1: E assim aconteceu, houve luz.
0: And there happened, there was light.
1: É o mesmo Deus que está dizendo: haja saúde nesse seu corpo debilitado.
0: It is the same God that says, let there be health in your sick body.
1: Haja perdão nessa sua vida que se humilha.
0: Let there be forgiveness for those who humble themselves.
1: Haja salvação nesse coração que se abre e se entrega ao Senhor.
0: Let there be salvation for those who deliver themselves to God.
1: Creia na autoridade dessa palavra.
0: Believe in the authority of this word.
1: E nós pregadores, irmãos, pastores que estão aqui,
0: all of us preachers and people
1: nós
0: who are
1: não
0: here,
1: temos que sair inventando nenhum tipo de moda para falar de Deus.
0: We don't have to invent anything to speak
1: nós não
0: of God.
1: Temos que estar criando coisas estranhas à palavra de Deus para falar de Deus.
0: We don't need to create anything to speak of God.
1: Que falemos de Deus simplesmente a palavra de Deus e nada mais do que a palavra de Deus, porque essa sim tem poder.
0: We may preach the word of God and nothing beyond the word of God because it has power and authority.
1: Salmo 107, a Bíblia Sagrada fala através do salmista no versículo 20. Ele enviou a sua palavra e o sarou.
0: In Psalms 107, the Bible tells us that he sent his word and they were cured.
1: Acredite na autoridade dessa palavra.
0: Believe in the authority of this word.
1: Essa palavra não é minha.
0: This word is not mine.
1: Essa palavra não é domínio de nenhum tipo de denominação.
0: This word is not of any church or denomination.
1: Essa palavra é a palavra de Deus.
0: This word is the word of God.
1: Nós não temos que defraudá-la, tornando-a menor do que ela é.
0: We don't have to change it and making it smaller than it is.
1: Nem maior do que ela é.
0: Not even greater than it is.
1: Porque ela é completa em si.
0: Because it is complete in itself.
1: Nós não temos que parecer, queridos irmãos, eu tenho que intelectualizar essa palavra para que as pessoas vejam que eu sou o intelectual da palavra. Que bobagem é essa? Vamos parar com isso.
0: We don't need to make it intellectual to make us seem smarter.
1: Nós só temos que falar que essa palavra é poderosa, essa palavra é tudo, essa palavra é o Verbo, essa palavra é o Cristo.
0: All we have to do is say that this word is
1: the Christ. Não precisamos de nada mais.
0: And we don't need anything else.
1: O profeta Isaías já dizia no capítulo 55 do seu livro.
0: The prophet Isaiah said in chapter 55.
1: Assim como desce do céu a chuva, a neve, para lá não torna, mas antes regam a terra e fazem brotar a semente.
0: Just like the rain comes down and makes the seeds
1: sprout. Assim será a palavra que sair da minha boca.
0: So will be the word that comes out of his mouth.
1: Ela não voltará para mim vazia.
0: It will not return to me empty.
1: Antes ela prosperará aquilo para que ela é enviada.
0: But before it will prosper in the
1: pode acreditar no poder dessa palavra.
0: You can believe in the power of this word.
1: Essa palavra te levanta se você acreditar na autoridade dela.
0: This word will raise you up if you believe in its authority.
1: Essa palavra te tire esse peso horrível que você carrega nos seus ombros, se você acreditar na autoridade dela.
0: Word will take away the weight on your shoulders if you believe.
1: Essa palavra é a cura que você precisa.
0: This word is the cure that you need.
1: Essa palavra é a salvação que nos foi desenhada no projeto de Deus.
0: This word is the salvation that was designed for all of us.
1: Essa palavra é a alegria que você precisa.
0: This word is the joy that you need.
1: Essa palavra é tudo que você precisa para ser uma pessoa vitoriosa.
0: This word is everything that you need to be a victorious
1: person.
0: It will save you.
1: Uma pessoa que sabe que tem muito mais.
0: A person that knows that has much more.
1: Para viver em alegria.
0: To live in joy.
1: Do que tem vivido até o presente momento.
0: Than has lived so far.
1: Mas uma palavra tem que bastar.
0: But one word must be enough.
1: Nós como pregadores do evangelho temos de dedicar as nossas vidas em santificação, em verdade, em honestidade.
0: We as preachers of the word must dedicate our life in sanctification.
1: Nós sabemos que nós somos pregadores, nós não somos deuses, nós não somos vice-deuses, nós não somos nada mais do que somos homens, isso é que somos.
0: We are only preachers and men, and that's all we are.
1: Mas temos de nos colocar com honestidade perante Deus para falar a vocês.
0: But we must put ourselves in honesty before God to speak to you.
1: Para que vocês entendam que a palavra que está saindo da nossa boca.
0: So that you may understand that the word that is coming out of my mouth.
1: É a palavra de Deus.
0: Is the word of God.
1: E basta uma palavra.
0: And only one word is enough.
1: E as coisas que Deus tem de fazer na sua vida acontecerão.
0: And the things that God must do in your life will.
1: Se você entender que essa palavra,
0: if you understand that this word,
1: ela é a palavra de autoridade que vem de Deus.
0: It is the word of authority that comes from God.
1: Jesus,
0: and Jesus,
1: quando viu o que o centurião falou,
0: when he said what the centurion spoke,
1: ele falou: olha, nunca vi tanta fé na minha vida.
0: He said, I've never seen such faith in my life.
1: Diga, basta uma palavra, Senhor. Diga uma palavra, Pai.
0: Say,
1: diga.
0: All I need is one word, dear
1: God. Você já ouviu essa palavra hoje? Já sentiu que Deus está falando através da minha boca contigo hoje?
0: You feel
1: já
0: that
1: sentiu?
0: God is speaking to you today through me.
1: Não tem difícil para Deus, não. Deus está aqui.
0: There is nothing hard for God, and He is here today.
1: E a Bíblia é clara em dizer que o nosso Deus é diferente de todos os supostos.
0: And our Bible tells us that God is different from all the others.
1: Porque o nosso Deus é um Deus que trabalha para aquele que nele espera.
0: Because God works for those who wait upon
1: Deus
0: him.
1: Está trabalhando por você que está esperando nele.
0: God is working for you who waits upon him.
1: Deus está trabalhando por você que acredita nele.
0: God works for you who believe in
1: Deus
0: him.
1: Está trabalhando por você que acredita na autoridade da palavra dele.
0: God works for those who believe in the authority.
1: Eu vou
0: of his
1: garantir
0: word.
1: A você biblicamente.
0: I will biblically guarantee to you.
1: Não há demônio que possa resistir a essa palavra.
0: There is no demon that can resist this word.
1: Não há doença que possa resistir a essa palavra.
0: There is no disease that can resist this word.
1: Não há mentira que possa resistir a essa palavra.
0: There is no lie that can resist this word.
1: Não há hipocrisia que possa resistir a essa palavra.
0: There is no hypocrisy that can resist this word.
1: Não há falsidade que possa resistir a essa palavra.
0: There is no false testimony
1: that
0: can resist.
1: Porque essa é a palavra de Deus.
0: Because this is the word of God.
1: Essa é a poderosa palavra de Deus.
0: This is the powerful word.
1: Que isso que usa penha.
0: That those who have it.
1: Que arrebenta pedra.
0: That will destroy stone.
1: Que faz tremer e estremecerem as montanhas.
0: I will shake the mountains.
1: Que faz estremecer os céus.
0: I will shake even heaven.
1: Essa é a palavra de Deus.
0: This is the word of God.
1: Jesus disse, eu nunca vi tanta fé.
0: And Jesus said, I've never seen such faith.
1: Eu quero ir na casa desse rapaz, mas ele diz, basta uma palavra.
0: I would like to go to his house, but he said, there only one word is needed.
1: Eu nunca vi tanta fé.
0: I've never seen such faith.
1: É. Muitos daqueles que parecem ser os verdadeiros crentes, mas não são.
0: Many those who seem true believers but are not.
1: Esses não vão assentar-se nunca na mesa com Isaac, com Abraão.
0: These will never sit at the banquet with Isaac and Abraham.
1: Mas os que parecem estar tão distantes no Ocidente, no Oriente, os que parecem estar tão longe.
0: But many who seem so far away from the East and West.
1: Mais tarde seria traduzido como os primeiros serão os últimos serão os primeiros.
0: It can be translated as the first shall be last and the last shall be first.
1: Então.
0: And so on.
1: Esse sim.
0: And these will be.
1: Assentar-se-ão à mesa com Abraão, Isaac e Jacó no reino dos céus.
0: They will sit with Isaac and Abraham in the kingdom of heaven.
1: E os religiosos, os hipócritas, os supostos crentes.
0: The religious people and hypocrites.
1: Os que dizem que acreditam só com a boca.
0: Those who say they believe only from the mouth.
1: Mas não acreditam com o coração.
0: But they don't believe with their heart.
1: Esses são os piores mentirosos, porque mentem para si mesmos.
0: These are the worst liars because they are only lying to themselves.
1: Esses infelizmente serão lançados nas trevas exteriores.
0: Unfortunately, these will be thrown into the outside.
1: E ali haverá pranto e ranger de dentes.
0: There will be suffering.
1: Que horror, que desgraça, que derrota.
0: What a great defeat this will be.
1: Acredite nessa palavra porque ela é boa. Deixa eu dizer a você, basta uma palavra para você, basta. Jesus te ama, aceita Jesus hoje, tá bom?
0: Jesus loves you, accept Jesus today. Is this enough for you?
1: Para você desviado, só uma palavra, volta para Jesus hoje.
0: For those who have gone away, return to Jesus today.
1: Para você hipócrita, deixa de ser hipócrita porque pode ser o seu último dia de vida hoje, dá para entender?
0: For the hypocrite, stop being a hypocrite because today can be the last day of your life.
1: Essa é a palavra da verdade, a palavra que transforma.
0: This is the word of truth, the word that transforms.
1: Essa é a palavra que basta uma.
0: It is the word that is one word is enough.
1: E eu vou dizer a vocês uma coisa.
0: And let me tell you something right now.
1: Na realidade, se Jesus estivesse passando aqui, eu diria fisicamente.
0: If Jesus was passing by here physically.
1: No nível espiritual que eu estou aqui agora e que vocês também estão.
0: In the spiritual level that we are here today.
1: Nessa dimensão onde aflora-se tremendamente a nossa fé.
0: In this dimension where our faith is.
1: Eu me arriscaria a dizer.
0: I would risk to say
1: que não precisaria nem da palavra, bastaria apenas o olhar.
0: That we don't even need one word, only one look.
1: Então receba o que Deus tem para você hoje.
0: So receive what God has for you today.
1: Mas entenda a questão daquilo que é primordial.
0: But understand that which is primordial.
1: Basta uma palavra para a sua salvação, porque o sacrifício já foi feito na cruz do Calvário. Vem para Jesus e aceita Jesus.
0: Only one word is enough for what Jesus did on the cross of
1: Calvary. Basta uma palavra para você que conhece o Senhor, mas está transviado. Volta para Jesus hoje.
0: And only one word is needed. Return to Jesus.
1: Você que está doente, basta uma palavra, eu te darei saúde.
0: And those who are sick, only one word is needed.
1: A sua casa está tudo arrebentada, está tudo triste, tudo está azedo na sua casa.
0: In your home where everything goes wrong.
1: Eu vou e restauro a sua família, o Senhor te diz.
0: I will go and restore your family, says the Lord.
1: Aquele familiar que está lá no hospital.
0: That family member that is in
1: the
0: hospital.
1: Você tem fé e você dá credibilidade à autoridade dessa palavra.
0: Those who have faith in the authority and credibility of this word.
1: Jesus já disse ao seu parente lá, levanta da tua cama agora porque eu te dou saúde, eu te curo.
0: Jesus is saying, rise from your bed because I will give you healing.
1: É suficiente para você uma palavra ou não é?
0: There's only one word enough for you to believe.
1: Porque eu estou colocando para vocês muito mais que uma palavra.
0: Because I am putting to you one, much more than one word.
1: Eu estou colocando o resultado da palavra.
0: I'm giving you the result of the word.
1: Eu estou dizendo que essa palavra traz uma resposta para as vossas vidas.
0: I'm saying that this word will bring answers
1: Mas
0: to your life.
1: Mas ao mesmo tempo eu estou dizendo que se a resposta não vier, pode acreditar nessa palavra porque essa palavra é verdadeira.
0: But I am saying that you can believe in this word because this word is true.
1: Ao mesmo tempo estou dizendo isso.
0: That is what I'm saying.
1: Porque se basta uma palavra e vocês disseram que basta, basta uma palavra ou não basta, levanta a mão para quem basta uma palavra, levanta a mão. Basta.
0: One word enough, raise your hand if that is enough.
1: Então tudo quanto o Senhor fizer nessa tarde será um bônus para nós.
0: So everything the Lord does this afternoon will be a bonus for us.
1: Então todos os milagres, todas as libertações, todas as curas que o Senhor fizer aqui hoje será um bônus para nós.
0: So all the miracles and cures will be a bonus for us.
1: A palavra basta ou não basta?
0: Is this word enough
1: or
0: not?
1: É claro, eu não vou fugir do texto. O texto está dizendo que a palavra para curar.
0: The word is enough to cure.
1: Eu só estou dando uma, como a gente fala lá no Nordeste, um arroz.
0: I'm just polishing the word.
1: Para que os irmãos deixem navegar. Fé.
0: So that you let the faith flow.
1: Deixe a fé navegar.
0: Let the faith flow through.
1: Deixe a fé flutuar, navegar.
0: Let the faith flow through.
1: E adentre esse mundo espiritual de Deus onde tudo é possível pela fé.
0: And enter the spiritual world of God.
1: Essa dimensão espiritual de Deus onde tudo é possível ao que crê.
0: Spiritual dimension.
1: Que Deus abençoe você.
0: May God bless you.
1: Que Deus te guarde.
0: May God keep you.
1: Que o Espírito Santo de Deus siga falando a sua vida.
0: The Holy Spirit continue.
1: E que você não volte para sua casa hoje.
0: That you don't return to your house today.
1: Antes de ser tocado pela mão do Todo-Poderoso.
0: Before being touched.
1: Que Deus abençoe
0: by the
1: você. Que Deus te guarde. Que o Espírito de Deus siga falando ao seu coração.
0: May God keep you and love you.
1: Eu te amo e quero salvar a sua alma.
0: I love you and want to save your soul.
1: Basta essa palavra para você?
0: Is that word enough for you?
1: Então vem aqui à frente aceitar Jesus como seu Salvador, vem.
0: So come forward, accept Jesus as your Savior.
1: Entregar a sua vida para Cristo, vem cá. Se basta para você uma palavra, vem.
0: If one word is enough, come deliver your life to Christ.
1: Pode sair do seu lugar e vir. Que Deus abençoe, que maravilha.
0: May God bless you, this wonderful thing.
1: Você que está desviado, basta para você uma palavra.
0: Those who are astray from the Lord.
1: Eu te amo, volte para mim agora, está dizendo o Senhor.
0: I love you, return to me right now is what the Lord is saying.
1: Sai do seu lugar e venha para a reconciliação agora, venha.
0: Leave your place and come to reconciliation right now.
1: Jesus te ama, ele está te chamando, vem.
0: Jesus is calling you today.
1: Você que abandonou a congregação.
0: Those who have abandoned your church.
1: E saiu com aquele sentimento, ninguém me ama, ninguém me quer. Ah, como eu sou perseguido.
0: Left with that feeling that no one wants you.
1: Deixando toda a bobagem para trás, quer voltar para congregar de novo? Vem cá, vem, nós vamos receber você de braços abertos. Jesus sempre amou você e nós também.
0: Jesus has always loved you and we love you as well.
1: Basta para você uma palavra ou não basta?
0: One word for you enough or is it not?
1: Jesus está te chamando nesse dia, porque amanhã você não sabe.
0: Jesus is calling you today because you don't know the day of tomorrow.
1: Que essa palavra,
0: that this word,
1: produz em você o efeito para que ela foi enviada.
0: May produce in you the effect for which it was created.
1: Jesus te ama, vem.
0: Jesus loves you, come to him.
1: Jesus quer você e quer muito.
0: Jesus wants you and he wants you a lot.
1: Jesus está dizendo, eu quero muito você.
0: Jesus is saying, I want you a lot.
1: Eu quero muito te perdoar.
0: I want to forgive you too much.
1: Eu quero muito mostrar a você o meu amor.
0: I want to show you my love.
1: Vem, vem, manso e suave, Jesus está te chamando.
0: Jesus is calling you here today.
1: Basta para você uma palavra.
0: Is one word enough for you?
1: Se basta você uma palavra.
0: If one word is enough.
1: Deus ama você.
0: God loves you.
1: Deus não tem prazer na sua miséria.
0: God has no pleasure in your misery.
1: Deus não tem prazer no seu sofrimento.
0: God has no pleasure in your suffering.
1: Deixa Deus agir na sua vida.
0: Allow Jesus to act in your life.
1: Vem para Jesus agora.
0: Come to Jesus right now.
1: Vem para Cristo agora.
0: Come to Christ today.
1: Esse é o maior passo que a gente pode dar na vida da gente. Vem para Jesus.
0: The greatest step that we can take in our life is to come to Jesus.
1: A luz da esperança passa a brilhar para nós.
0: The light of hope starts to shine upon us.
1: Ao sabermos da nossa salvação,
0: when we know of our salvation,
1: ao sabermos do nosso nome no livro da vida,
0: when we know of our name in the book of life,
1: a transformação imediatamente no nosso ser,
0: the transformation in our being is immediate,
1: na nossa forma de viver, ela acontece.
0: In the way that we live, it happens.
1: Volta para Jesus agora.
0: Return to Jesus today.
1: Vem para Jesus agora.
0: Come to Jesus right now.
1: Enquanto você estiver vivo, Deus não desistirá de você.
0: While you are still alive, God will not give up on you.
1: Mesmo que você já tenha desistido dele.
0: Even if you have given up on Jesus.
1: Foi mais do que uma palavra.
0: It was much more than one word.
1: Foram muitas palavras.
0: There were many words.
1: Porque Deus vai continuar falando.
0: Because God will continue to speak.
1: Porque o amor de Deus por você.
0: Because the love of God for you.
1: É grande.
0: Is too great.
1: E Deus sabe que vale a pena lutar.
0: God knows that it is worth it to
1: quando você estiver vivo.
0: While you are still alive.
1: Para que você venha para Ele.
0: For you to come to Him.
1: Para que você viva para Ele.
0: For you to live for Him.
1: Foi para isso que você foi criado.
0: This is why you were created.
1: Para glorificar o nome do Senhor.
0: To glorify the name of the Lord.
1: Para viver eternamente na presença do Senhor.
0: To live eternally in the presence of the Lord.
1: Não aceite o diabo estragar tudo.
0: Do not accept the devil to destroy everything.
1: Não aceite Satanás.
0: Do not accept the Satan's fight.
1: O projeto que Deus tem na sua vida.
0: And destroy the project that God has in your life.
1: Jesus está te chamando, vem.
0: Jesus is calling you today, come.
1: Vem, Jesus está te chamando, vem.
0: Come, Jesus is calling you.
1: Não resista.
0: Do not resist.
1: A palavra de Jesus para você hoje é essa, eu te amo.
0: The word of God for you today is this, he loves
1: vem
0: you.
1: Vem para mim, eu te amo.
0: Come to me, I love you.
1: Vem para mim, vem servir.
0: Come to me, come and serve me.
1: Eu quero te proteger.
0: I want to protect you.
1: Assim como a galinha protege os seus pintainhos.
0: Just as the chicken protects her hen.
1: Vem para mim, eu quero te guardar.
0: Come to me, I want to keep you.
1: Vem para Jesus, vem.
0: Come to Jesus today.
1: Que Deus abençoe vocês, amados.
0: May God bless you all.
1: Que Deus abençoe vocês que estão em casa. Jesus ama tanto vocês. E nós também amamos vocês, amor do Senhor.
0: We love you all in the love of God.
1: alegria de vocês também é a nossa alegria. E não são só os anjos fazendo festa, se é que estão fazendo, eu diria assim. Eles estão fazendo mais do que uma festa. Festa estamos fazendo nós.
0: We are celebrating.
1: Os anjos estão fazendo muito mais do que uma festa.
0: Angels are doing much more than celebrating.
1: Mas ninguém está festejando mais do que o nosso Deus na pessoa do Pai, do Filho e do Espírito Santo.
0: No one is celebrating more than our God.
1: Deus está em festa.
0: God is celebrating this afternoon.
1: Na pessoa do Pai, do Filho e do Espírito Santo.
0: In the God, the Father, the Son, and the Holy Spirit.
1: É isso que a Bíblia nos faz entender.
0: This is what the Bible leads us to understand.
1: Que o Pai tem esperado você com tanto amor e tanto carinho e você está aqui hoje.
0: Because the Father has waited for you and
1: Deus abençoe vocês.
0: May God bless you all.
1: Oremos, igreja, por essas pessoas. É uma congregação que a gente vê aqui.
0: Let us pray for these people in your church.
1: Senhor meu Deus, Senhor meu Pai, aqui estão as vidas que o Senhor nos entregou nesse dia. Pessoas, Senhor meu Deus, que estão vindo para servir-te, que estão vindo para amar-te de todo o coração. Purifica, Senhor meu Deus. Lava, perdoa, levanta. Escreva o nome desses no livro da vida, Senhor meu Deus, Senhor meu Deus. Esses corações hoje foram terreno fértil, onde a semente veio e brotou. Lava essas pessoas pela sua palavra. Perdoa os pecados dessas pessoas. E esses corações que se abriram para o Senhor, para o Senhor vir e fazer morada. Se abriram para Ti, ó Deus poderoso, para que o Senhor venha assumir essas vidas e dizer: agora são minhas, protegidas e guardadas, salvas, propriedades do Senhor. Deus de misericórdia, receba essas vidas, Senhor. Receba essas pessoas, ó Deus, em nome de Jesus Cristo. Escreva o nome delas no livro da vida. Guarda, proteja, que a orientação venha a esses corações e que permaneçam todos fiéis até o dia da grande chamada. Em nome de Jesus, amém, Senhor. Amém, amém, amém.
0: Amém.
1: Essa igreja pode dar um glória a Deus?
0: Can this church glorify the name?
1: Pode dar um aleluia? Só para confirmar a operação de Deus. Senhor meu Deus, Senhor meu Pai, leva em paz o seu povo, leva em paz a sua igreja. Senhor, eu sei que essas pessoas vieram aqui por causa do Senhor. Eu sei que essas pessoas estão aqui por causa do Senhor. Então abençoa, meu Deus, abençoa. O que eu não pude resumir em palavras, ó Deus, eu sei que o Senhor está dando preenchimento. Eu sei que o Senhor está falando, Senhor. Em nome de Jesus, leva em paz esse povo curado, abençoado, prosperado. Dá prosperidade, meu Deus. Eu repreendo esse espírito de miséria, que esse povo seja próspero. Que esse povo tenha cada vez mais, ó Deus, uma vez que a salvação eles já receberam e é o primeiro, primordial, em primeiro lugar. Meu Deus, em nome de Jesus, que a bênção do Senhor esteja sobre todas essas famílias, sobre todos esses irmãos, sobre todas essas irmãs, que o poder do Senhor esteja sobre todos nós, em nome de Jesus Cristo. Amém, Senhor. Amém, Senhor Jesus. Amém. Muito obrigado, amados irmãos, muito obrigado. A presença de vocês para nós é uma honra, viu? A presença de vocês para nós é uma honra. Então, muito obrigado. Vocês nos honram com a vossa presença. Venham sempre. Vocês da nossa igreja, bem-vindos, que Deus os abençoe. Vocês de outros ministérios, bem-vindos, que Deus os abençoe. Venham sempre. Vocês sempre serão bem-vindos a esse lugar, a Igreja Pentecostal Deus e Amor. Digam comigo assim: a paz do Senhor Jesus, mais uma vez. O Senhor Jesus, mais uma vez, a paz do Senhor Jesus. Que o amor de Deus, que a comunhão do Espírito Santo, que a presença de Deus esteja convosco de hoje para todo sempre, e que vocês sejam abundantes em todas as coisas, que jamais vos falte coisa alguma, que a bênção de Deus esteja sobre todos vós, em nome de Jesus Cristo.
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2: Na próxima, só em 2027, e até lá não sabemos se a igreja ainda estará aqui, pastor. Então, a oportunidade é esta oportunidade que Deus está dando para evangelizarmos e prepararmos toda a igreja. Já está, pastor, sendo ali preparada, decorada num ambiente para as crianças, para que elas possam entender que este é um local que também será usado não somente com a mensagem, a palavra, as dinâmicas, mas a própria decoração também já condicionando o coração das crianças para entender o tema deste ano, pastor.
3: Veja bem, irmão e irmã, você que tem seus filhos, se os filhos estão saudáveis, estão bem, estão com saúde, por que não trazer aqui para o evento? Quantas crianças que já estão internadas no hospital há várias semanas, com uma saúde tão debilitada, precisando sim de um milagre, e eu tenho certeza que elas gostariam de estar aqui nesse evento. Os papais gostariam de trazer os filhos aqui, que estão no hospital neste momento, para esse evento e não podem, estão impossibilitados de trazê-los. E você que está aí, não marque outro compromisso. Traga suas crianças, porque vai ser a festa dos pequenos nesse dia para a glória de Deus. E lembrando também, teremos a vigília de sexta para sábado, sim, sábado para domingo, já preparando a fé do povo para este domingo.
2: Domingo de missões, pastor, domingo em que o povo de São Paulo terá a oportunidade, as cidades próximas a São Paulo também, porque eu não tenho dúvida, pastor, que não será somente o povo da grande São Paulo. Quando se fala de missão, Deus deu este despertamento no coração do povo deste estado e Deus tem usado este estado para ganhar muitas almas. Então, pastor, será uma festa de missões e eu quero agora, pastor, temos poucos minutinhos para o início da oração, já recordar que todos os irmãos que estiverem presentes, trazer uma Bíblia para doação. Ah, eu não tenho condição, então você vai aqui até a livraria, vai comprar uma Bíblia, se sentir no caminho de comprar essa Bíblia. Pastor, o importante é esta pessoa trazer esta Bíblia, por quê? Porque ao retorno desta cruzada evangelística e missionária com a banda Nelete, que acontece aqui em São Paulo, depois no Rio, depois em Belo Horizonte, eles levarão esta Bíblia em francês, em inglês, em espanhol e em português para evangelizar os 54 continentes da África, pastor.
3: Então é muito importante você anotar aí, no próximo domingo teremos esse grande evento e uma missão voltada para a África e teremos essa voz da África que estarão louvando ao Senhor, fazendo suas apresentações para a glória de Deus. E eu vejo, pastor Kleber, que o povo de Deus aqui da nossa igreja, Sede Mundial, é um coração muito aberto. Quando falamos em Bíblias, fazer doação de Bíblias, as pessoas pegam a sua Bíblia de uso próprio para
2: servir o próximo.
3: Doar para a igreja. Eu até falei para os meus, até fiquei meio assim na quarta-feira, falei, meu Deus, quantas Bíblias eu estou doando aqui, só que a minha Bíblia eu não posso doar, porque foi uma Bíblia que eu ganhei, eu mandei restaurar, mas eu vou trazer duas Bíblias novinhas mesmo, para doar também para esse grande evento da semente sendo lançada lá no continente africano. Então, vocês podem trazer aqui no púlpito, nós estaremos ali para receber as Bíblias que vocês irão trazer para doação. Não se esqueça, irmãos, olha, é um meio de você ajudar os nossos irmãos, até parece que estamos falando de um povo tão distante da realidade, mas é a realidade. Tem pessoas lá em países na África que eles não têm o dinheiro mal para o alimento, imagina para comprar uma Bíblia, né? Então é muito importante você que tem sido abençoado, pastor, eu quero levar uma caixa de Bíblia, seja bem-vindo, traga, sem problema algum, nós vamos receber de coração aberto, estaremos orando por você, então faça essa doação para esse domingo aqui na Sede Mundial, traga sua Bíblia, a sua de uso próprio, traga outras Bíblias para ser doadas, porque será bem-vindo e você vai trazer aí tenho certeza que terá uma grande recompensa da parte de Deus. Então, vocês que querem ver as apresentações dos nossos irmãos lá da África, para vocês verem a Igreja Deus e Amor, 64 anos de existência, onde ela foi? Passou nossos continentes, estão lá na África hoje os nossos irmãos, esses que estarão aqui são frutos do evangelismo, né, pastor Kleber?
2: Sim, pastor, e a Banda Nelete, falávamos com o presbítero Erwin de Lalande, ela nasceu com esta visão, com esta missão, pastor, ir ao parque, às praças e também aqueles lugares públicos, começava-se louvando a Deus na língua local, já também preparando o coração para aqueles que nem tinham ideia do que se estava ali tratando ou apresentando, mas entendiam pela linguagem local que era uma mensagem do reino. Então, começou as conversões, avivamento, nasceu nesta visão, pastor, de tirar a igreja do seu local e levar a igreja acessível aonde estava o público. E eu tenho certeza, pastor, que eles fazem missão adorando, nós faremos missão apoiando este evento, outros farão missão, pastor, trazendo já nas suas mãos aquele voto, tornando possível costear os gastos, que não serão pequenos, nós sabemos disso, outros com as Bíblias nas mãos de doação. O importante é esta pessoa, pastor, se sensibilizar e entender que a missão não é só uma decisão de uma pessoa que sai de um país e vai para outro país, não é só isso, é amplo, é gigantesco e é maravilhoso fazer parte das missões, pastor.
3: Tudo que você fizer neste domingo em prol da obra de Deus, você está agregando ao evangelismo mundial. Entenda isso, é muito importante. Com a sua oferta, com a sua doação de Bíblia, com a sua presença também, Sim. Que é indispensável aqui na Sede Mundial. Então, quero convidar todos os nossos irmãos da Grande São Paulo. Olha, nós não vamos deixar de convidar todos os nossos irmãos da Zona Sul, Zona Norte, Zona Leste, Zona Oeste, ABCDMR, os irmãos do interior de São Paulo. Vocês são os nossos convidados para estar conosco aqui na Avenida do Estado 4568, entrada principal pela Prefeito Passo número 10. Pastor Cléber, na última sexta-feira eu estava aqui assustado em ver o estacionamento nesse horário já lotado para a vigília, né?
2: Sim, pastor, o nosso santuário já fica pequeno sexta-feira, muitas pessoas comparecem, porque não é só o santuário, pastor. Temos o santuário que está na oração da madrugada, porém também já tem o Salão 2. Então, 11 da noite começa a vigília do Renovo e o povo já vai para o santuário, terminando ao santuário a oração da meia-noite, 1 da manhã, já sobe para a vigília. Uma multidão aqui, pastor.
3: Que bênção, bênção dos céus. Muito bem, meus irmãos, vamos agora, neste momento, iniciar a nossa oração. No Ministério de Intercessão, vamos clamar ao nosso Deus. Nós temos aqui uma hora para buscar a presença de Deus e confesso que será muito pouco pelo muito que temos que apresentá-los diante de Deus. Então, convido vocês para fazer esse sacrifício. Esforça, orem conosco neste momento. Convido a todos para juntos buscar a presença do nosso Deus. Bondoso Deus e Pai, neste momento de oração, eu me coloco diante de Tua presença, Senhor. Oh, meu Deus e meu Pai, quero agradecer em primeiro lugar pelo que o Senhor fez por nós, dando do Teu melhor, o Teu único Filho, Jesus, para morrer por nós na cruz do Calvário. E através do Espírito Santo, o qual aquele cuidado tão grande de pai para filho, tão grande o cuidado do Senhor Jesus, antes de padecer a morte de cruz, o Senhor Jesus prometeu enviar o Consolador. E agora, Senhor, O Consolador, o Santo Espírito de Deus, está conosco. Por isso eu peço, Senhor, o perdão dos meus pecados, o perdão das minhas falhas. Me coloco diante de Ti, Senhor, porque necessito tanto de Tua presença. Ó Jesus, faltam-me palavras para expressar a gratidão que há no meu coração, porque na mente humana há

agradável, a presença do Senhor sendo manifesta na vida dos corações de todos aqueles de perto e de longe que se colocaram diante do Senhor para buscar, para iniciar esse novo dia na Tua presença, Senhor, para invocar o Teu santo nome. Nós aqui estamos, Senhor, pedindo a Tua misericórdia, pedindo o perdão de todos os nossos pecados, pecados que cometemos por obra, pensamento, atitude, comportamento, até mesmo os momentos que deveríamos estar agradecendo ao Senhor, e muitas vezes é mais fácil reclamar, murmurar. Perdoa, Senhor, perdoa as nossas falhas, perdoa, Senhor, as nossas tantas falhas que muitas vezes nós queremos que o Senhor venha agir de uma maneira tão rápida. Mas em outro ponto eu compreendo, Senhor, que o Senhor está preparando, o Senhor está cuidando, o Senhor está moldando, para que no tempo certo do Senhor a bênção venha abundante, venha em abundância, venha cair sobre os corações com um refrigério, que venha trazer alegria, paz e transformação. Senhor, eu quero agradecer por esse dia que findamos, pelo dia de trabalho, Senhor, que tivemos na Tua obra, pelos problemas que o Senhor nos deu direção para resolver, que o Senhor tem dado, Senhor, tantas oportunidades. Por isso eu quero agradecer por mais esse novo dia, pelo presente da vida que o Senhor nos concede neste momento. Senhor Jesus, eu quero apresentar neste momento as criancinhas que se encontram hospitalizadas, que não poderão estar aqui no próximo sábado. Oh, Espírito Santo, Tu és poderoso, Tu és tremendo, Tu és maravilhoso. Tu és poderoso para tocar no coração desta criança ou desse recém-nascido que já nasceu com problemas, que já submetendo a um procedimento cirúrgico. Eu peço, Senhor, por misericórdia e compaixão, que o Senhor, que é o Senhor da cura, que é o Senhor que realiza o milagre, oh, milagre como este, Senhor, do Senhor nos formar no ventre, ao ponto, Senhor, de cada dia que ia se passando, o nosso corpo foi criando forma, e o Senhor acompanhou toda esta formação, como diz a Sua palavra em Salmo 139. Eu quero agradecer ao Senhor, e no mesmo tempo, Senhor, apresentando essas crianças nesse hospital infantil, nessa ala hospitalar, esse pronto-socorro, Senhor, essas crianças que precisam de um milagre. Eu oro pelos pequenos, eu oro pelas nossas crianças, Senhor. Que o Senhor possa fortalecer, que o Senhor possa restaurar, que o Senhor possa dar a saúde, que o Senhor possa trazer e dar alta a esta criança nesse novo dia. Oh, meu Senhor, eu oro também por este Senhor, por esta senhora que está enferma ou enfermo neste hospital, muitas delas com câncer, leucemia, enfermidades que está avançando dia após dia, esta pessoa está perdendo a esperança de voltar a ter uma vida normal, esta pessoa já está perdendo a esperança, esta pessoa que perdeu os movimentos nas pernas, nos braços devido a esse AVC, esta pessoa que está numa cadeira de rodas, em uma cama, que não consegue se mover, eu oro por elas neste momento, Senhor, para que o Senhor venha agir, que o Senhor venha atuar segundo a Tua perfeita misericórdia e perfeita vontade. Oh, Espírito Santo, vai movendo agora. Ah, meu Senhor, já podemos sentir com as orações dos nossos irmãos que estão orando, meu Deus, em tantos lugares distante aqui de São Paulo. Oh, meu Deus, estão intercedendo, orando comigo agora. Podemos sentir o Teu agir. Podemos sentir, Senhor, o Teu agir de uma forma sobrenatural. Uma intervenção divina.

Divina da parte do Senhor já está acontecendo nesta casa. Uma intervenção divina da parte do Senhor já está acontecendo no corpo, no físico, na mente, na visão. Oh, meu Deus, deste homem, desta mulher. Oh, Espírito Santo, nós te adoramos, te glorificamos pela manifestação que o Senhor está atuando neste momento, pela força que o Senhor está nos dando agora para buscar a tua face sem duvidar, mas acreditar no agir do Senhor. Oh, meu Jesus, eu quero apresentar neste momento também a diretoria da Igreja Pentecostal Deus e Amor, a vida da nossa irmã presidente, nossa irmã Irene Miranda. Abençoa tua serva, Senhor. Fortalece no poder, na graça, na unção divina. Abençoa também, Senhor, a nossa irmã Débora Miranda de Almeida, pastor Lorival de Almeida, o presbítero Davi Miranda Neto, Senhor. Abençoa os teus servos, enchendo, Senhor, do teu Santo Espírito. Oh, glória a Deus! Eu posso sentir, Senhor, a proteção divina que o Senhor tem dado a este povo ao interceder pela diretoria da igreja. Senhor Jesus, eu apresento também a diretoria executiva. Abençoa, Senhor, a vida do pastor Osmar de Oliveira. Abençoa também a vida do pastor Fabrício Beata. Abençoa também, Senhor, a vida do pastor Marco Magno, do pastor Jerry, também do pastor Wilson e a família dos teus servos, fortalecendo, agraciando com esta presença gloriosa e santa. Oh, meu Senhor, apresento também o corpo de obreiro do Ministério Geral da Igreja Deus e Amor. Apresento os pastores, os presbíteros, os diáconos, cooperadores, as obreiras, os membros. Senhor, apresento a cada dirigente das nossas igrejas, da menorzinha até a maior, da casa de oração até a uma estadual. Apresento, Senhor, em tuas mãos a cada membro, Senhor, que compõe esta igreja, o qual o Senhor confiou a este obreiro para cuidar, para zelar, para apacentar, para cuidar com amor e apresentar todas elas nas mãos do Senhor. Senhor Jesus, eu oro também pela vida dos nossos irmãos que neste momento estão impossibilitados até mesmo de falar devido ao problema nas cordas vocais, no seu esôfago. Eu apresento estes irmãos, estas irmãs que oram conosco pedindo o milagre, a cura. Senhor Jesus, também oro, Senhor, por aquelas que não está pedindo a cura do físico, mas está pedindo a cura da alma. Esta pessoa que está desanimada, que perdeu o prazer de estar na tua casa, que perdeu o prazer de estar em oração, que perderam o prazer de ler a tua palavra, que perderam o prazer, Senhor.

porque o Senhor já está atuando de uma forma sobrenatural em nosso meio. Senhor Jesus, abençoa esse ministério de intercessão, abençoa a tua serva, nossa irmã evangelista Maria Lorena, que está à frente, Senhor, desse trabalho tão importante, desse ministério tão importante que é o ministério de intercessão. Continua usando, abençoando, fortalecendo a tua serva. Abençoa todos que estão envolvidos, direto e indiretamente, Senhor, neste momento de oração. Senhor Jesus, nós te adoramos de uma forma de coração aberto, nós te adoramos agora. Pedimos, ó Deus, o revestimento, pedimos o batismo com fogo e com o Espírito Santo. Pedimos, Senhor, a manifestação dos dons espirituais. Pedimos, ó Deus, um grande avivamento, um grande mover do Senhor em nosso meio, movendo a todas as faixas etárias, movendo as crianças, movendo, Senhor, os jovens, movendo os obreiros, Senhor, as senhoras, a terceira idade, enfim, todos aqueles que estão envolvidos, Senhor, no objetivo de propagar, de anunciar o Evangelho do Reino. Usa, Senhor, os teus servos, usa, Senhor, trazendo grande avivamento. Oh, meu Deus, que os bairros, as vilas, que os lugares onde serão realizados cultos ao ar livre, que a tua presença venha causar impacto, Senhor, no coração daquelas pessoas que nunca tiveram essa experiência com o Senhor. Oh, meu Jesus, eu quero agradecer pela igreja Deus e Amor, pelo cuidado que o Senhor tem com este ministério. Muito obrigado, Senhor, e tudo está em tuas mãos. O Senhor está cuidando, o Senhor tem dado, Senhor, sustentação para este ministério continuar avante, levando a tua palavra. Senhor Jesus, apresento também a nossa nação, o nosso Brasil. Apresento, Senhor, as autoridades, Senhor, constituídas, Senhor, em todas as esferas, quer seja na federal, estadual, municipal, local, meu Deus, e apresento, Senhor, o presidente da República, apresento, Senhor, todas as autoridades que estão envolvidas, Senhor, para conduzir este país. Senhor Jesus, apresento também em tuas mãos, Senhor, as Forças Armadas, o Exército, a Marinha, a Aeronáutica, apresento a Polícia Militar, a Polícia Metropolitana, a Guarda Civil, apresento, Senhor, todas essas autoridades que estão envolvidas, Senhor, não somente, Senhor, aqui na Grande São Paulo, mas em todo o Brasil. Oh, meu Senhor, eu apresento essas vidas, Senhor, que neste momento estão em seus trabalhos, Senhor, que estão, Senhor, fazendo a onda nas ruas, ou até mesmo atendendo o chamado. Oh, meu Deus, tenha misericórdia, tenha compaixão, Senhor, dessas vidas, Senhor, que vive numa situação tão distante de Deus, promovendo, Senhor, delitos, violência. Oh, meu Jesus, quantas pessoas que neste momento, que eram crentes, hoje estão afastados e hoje estão sendo instrumento na mão do diabo para promover desgraças, para promover tanta violência. Eu peço, Senhor, a tua misericórdia. Apresento, Senhor Jesus, os nossos irmãos da região sul do nosso Brasil. Apresento, Senhor, o estado do Rio Grande do Sul. Apresento em tuas mãos todas aquelas cidades, Senhor, que foram atingidas pelas águas, pelas chuvas. Meu Deus, quantas pessoas desalojadas, quantas pessoas que precisaram abandonar suas casas devido à situação que estão enfrentando. Apresento, Senhor Jesus, as nossas igrejas Deus e Amor no estado do Rio Grande do Sul. Apresento os nossos irmãos da capital, nossos irmãos ali de Porto Alegre. Senhor Jesus, estende as tuas mãos de poder. Senhor, não rejeita a oração.

em favor do estado do Rio Grande do Sul. Abençoa também o estado de Santa Catarina, também o estado do Paraná. Abençoa de uma forma tremenda, Senhor, a todos nossos irmãos que estão envolvidos agora, neste momento de oração, orando conosco. Abençoa também, Senhor, aqui a região sudeste, o estado de São Paulo. Apresenta em tuas mãos o estado de Minas Gerais, o estado do Espírito Santo e também o estado do Rio de Janeiro. Apresento, Senhor, as nossas igrejas, Deus e amor. Apresento, Senhor, em tuas mãos, ah, meu Deus, as grandes comunidades aqui em São Paulo. Ah, meu Deus, quantas pessoas de bem, quantos irmãos, quantas vidas estão nessas comunidades, Senhor, pedindo, Senhor, a salvação, pedindo a libertação para muitos dos filhos dos nossos irmãos que estão nesta situação, que estão vivendo nas drogas, no roubo, no furto, na vida do crime. Eu peço, Senhor, por misericórdia, que o Senhor venha poupar essas vidas, que elas possam retornar, Senhor, à Tua casa, que elas possam regressar, Jesus, à igreja, servindo ao Senhor de todo o coração. Apresento também, Senhor, todo o estado do Nordeste. Apresento em Tuas mãos, Senhor, as cidades do interior de cada estado na região Nordeste.

0: Ribeirinho, os nossos irmãos das aldeias, Senhor, abençoa também nossos irmãos que abra a hispana e está orando conosco neste momento. Mi Deus, bendiz a vida de nossos irmãos, Senhor, em país de Argentina, em país del Paraguai, Uruguai, no país também del Peru, Bolívia, Colômbia, também el país, Senhor, de Costa Rica, nos países, Senhor, de Honduras, no país, ó Deus, ali em Venezuela. Oh, Deus poderoso e santo, bendiz nossos irmãos, bendiz a igreja, Deus é amor, que está, Senhor, que está enfrentando este momento tão difícil, Senhor, do algo que ocorreu, de temblor da terra, o país de Venezuela, Senhor, bendiz também, Senhor, nossos irmãos que estão orando agora, clamando por misericórdia, pedindo a força do Senhor para superar a perda de um ente querido, de um familiar, seu hogar que foi destruído. Oh, Deus de poder e misericórdia, bendiz a nossos irmãos. Oh Senhor, alabado seja o nome de Cristo. Bendiz também, Senhor, a todos nossos irmãos ali em país do Caribe, também, Senhor, em América do Norte. Senhor Jesus, bendiz nossos irmãos de México. Abençoa também nossos irmãos do Canadá, dos Estados Unidos. Senhor, apresenta a todos nossos irmãos, Senhor, que oram conosco. Apresenta também os nossos irmãos ali, Senhor, em Porto Rico. Oh, meu Senhor, traz um grande avivamento, Senhor, aos nossos irmãos, para que eles sintam, Senhor, a chama do Espírito Santo, o fogo dos céus descendo, queimando todo o mal, trazendo paz, alegria aos corações. Senhor Jesus, eu oro também pelo continente africano. Apresento o grande evento que vai acontecer nesse próximo domingo, Senhor. Esse grande evento de missões em favor da África. Abençoa, Senhor, a banda Vozes da África que estarão aqui louvando o nome do Senhor. Abençoa as caravanas que já estão sendo formadas. Abençoa os nossos irmãos que virão de tão longe para prestigiar esse grande evento. Abençoa também os nossos irmãos que já fizeram as suas doações de Bíblia, Senhor. Oh, Deus de poder, somente o Senhor para recompensar, somente o Senhor para abençoar a vida e a vida dos nossos irmãos. Senhor, apresenta os nossos irmãos no continente europeu. Oh, meu Senhor, abençoa as igrejas, Deus de amor, na Europa. Abençoa as nossas igrejas ali na Ásia, ali no Japão. Nossos irmãos que estão ali, Senhor, orando, pedindo a Tua misericórdia. Livra, Senhor, livra o Teu povo, Senhor, dos conhecidos e muito falados, Senhor, dos terremotos. Senhor, do fenômeno da natureza, que inclui terremoto, furacão, meu Deus, tanta coisa, Senhor, que tem levado vidas. Senhor Jesus, tenha misericórdia, tenha compaixão, Senhor. Oh, Espírito Santo, continua a incendiar esses corações que talvez estão sem forças para orar, sem forças para buscar. Senhor, eu apresento esta geração, essa nova geração. Senhor Jesus, não deixa, Senhor, que a chama do Teu Santo Espírito venha se apagar, mas que o Senhor possa levantar jovens desta geração, que o Senhor possa levantar jovens desta geração, homens e mulheres cheios do Espírito Santo, encorajados pelo Senhor. Meu Senhor Jesus, eu apresento também os países que estão em conflitos, que estão em guerras. Senhor, abençoa os nossos irmãos ali em Israel. Senhor, abençoa os nossos irmãos iranianos, Senhor, ali que está enfrentando aqueles momentos difíceis, Senhor. Abençoa também o país da Ucrânia, a Rússia. Apresenta em Tuas mãos, Senhor. Quantas pessoas, Senhor, quantas pessoas que estão invocando o nome do Senhor, para o Senhor tomar a frente, para o Senhor agir segundo a Tua perfeita vontade. Senhor, apresenta aqueles países que a proibição é severa, a proibição de propagar o Evangelho, a proibição severa para aqueles que se manifestar como um cristão. Meu Deus, tenha misericórdia. Eu peço, Senhor, por misericórdia e compaixão, que as nossas igrejas nesses respectivos países, Senhor, possam ser guardados pelo Senhor. Aqueles países, Senhor, que está tomado pela magia negra, pela bruxaria, pela feitiçaria, pelo vodu, meu Deus, tenha misericórdia, Senhor. Repreenda, Senhor, esses demônios que veio para escravizar, que veio para matar, que veio para destruir. Que, meu Deus, que o Evangelho chegue a estas pessoas, que a Tua palavra chegue a estas nações. Senhor, eu não sei qual é o meio que o Senhor vai utilizar, eu não sei qual é o caminho que o Senhor vai tomar para que o Evangelho chegue nesses países que é tão difícil até mesmo de chegar através por terra, por ar, por avião, a dificuldade, a burocracia para conseguir um visto, para conseguir uma autorização para ingressar no país. Mas eu peço, Senhor, o Senhor é dono de tudo, o Senhor é um Deus que está fora do nosso tempo, o Senhor é um Deus atemporal, o Senhor sabe como agir. Por isso eu peço, Senhor, como o Senhor já tem dado a estratégia no evangelismo e tanto outros mais, eu peço que o Senhor dê também, Senhor, estratégias para nos dar direção, como entraremos nesses países, como levaremos a Tua palavra, Senhor. Oh, meu Jesus, eu tenho certeza que o Senhor tem os Seus meios, o Senhor tem, Senhor. É, meu Deus, muitas vezes eu falo até mesmo sem exagerar, a tecnologia, o avanço do nosso Deus está muito mais avançado do que nós podemos imaginar. O Senhor sabe como agir, o Senhor sabe como atuar, o Senhor entra, o Senhor vai, o Senhor opera, o Senhor salva, o Senhor liberta, o Senhor transforma, o Senhor move o país para salvar uma alma que seja. O Senhor é poderoso. Oh, meu Deus, nós não estamos aqui negando o poder do Senhor e muito menos nos impondo ao Senhor a maneira que o Senhor deve ser, mas quem somos nós, Senhor, para tentar dar dicas ou ensinar o Senhor como fazer? O Senhor sabe como fazer, o Senhor sabe como agir, o Senhor sabe como atuar, aleluias! Eu estou aqui somente para glorificar o Teu nome, porque jamais duvidarei, jamais irei duvidar do Teu poder, da Tua misericórdia, assim como o Senhor já está tocando neste enfermo, assim como o Senhor está levantando esse cadeirante, assim como o Senhor está agora trazendo um peso no coração desse desviado, desse que está aí, saiu de casa para tentar um assalto, para tentar provocar um acidente, o Senhor já está atuando nesse coração. Por isso, Senhor, eu sei que o Senhor tem Seus meios, estratégias para agir, para atuar, porque no decorrer dos séculos nós vemos quanto o Senhor manifestou. O Senhor não deixou a Tua igreja morrer, o Senhor sempre trazia um avivamento, avivando, despertando, preparando missionários e pregadores para ir por todo mundo, e isto aconteceu. Oh, meu Deus, e nada pode impedir o Senhor de fazer o mesmo, já que estamos, Senhor, com os dias abreviados, já que estamos, oh Deus, como nos últimos dias da Tua igreja na face da terra. Eu peço, Senhor, por misericórdia e compaixão, que o Senhor venha atuar, que o Senhor venha agir segundo, sim, segundo a Tua perfeita vontade, Senhor. Oh, meu Deus, e eu quero fazer parte desta missão como instrumento em tuas mãos. Eu quero fazer parte desta propagação do Evangelho, mas sim como instrumento, um instrumento em tuas mãos. Oh, meu Senhor, faltam-me palavras, Senhor, para te glorificar, por tanta perfeição, por tanta beleza, pela santidade que o Senhor tem. Pela fidelidade que o Senhor tem com a Tua palavra, pela promessa que o Senhor tem e jamais o Senhor vai deixar de cumprir. Oh, meu Deus, alegre esses corações, fortalece essas vidas, Senhor. Fortalece os nossos irmãos do campo, da chácara, da fazenda, da cidade, do bairro, onde quer que estejam os nossos irmãos orando, naqueles lugares tão distantes que é difícil de chegar até eles. O Senhor é poderoso, o Senhor está usando, Senhor, também as emissoras de rádio neste momento. O Senhor está usando as redes sociais neste momento com uma ferramenta para que a nossa voz, para que a oração possa adentrar nesta casa, neste lar, nesse coração e o teu Santo Espírito realizar a tua obra perfeita. Senhor Jesus, eu estou glorificando o teu nome, porque o Senhor está movendo, o Senhor está agindo, o Senhor está atuando. Oh, meu Deus, o Senhor opera, o Senhor realiza. E o Senhor não tem que dar satisfação a ninguém, porque o Senhor é Deus. O Senhor é Deus, aleluias. Oh, meu Senhor, já aprendemos, Senhor, diante da Tua palavra, que de onde menos nós esperamos é de onde virá o nosso socorro. Oh, meu Senhor, Tu és um Deus, Senhor, Tu és um Deus que nos preenche, é um Deus que nos sustenta, é um Deus que nos dá força para prosseguir nesta caminhada, glorificando, exaltando o Teu santo nome. Muito obrigado, Senhor, por esses minutos de oração, da minha participação, do clamor, da busca do Teu Santo Espírito. Continua falando aos corações, continua atuando nesses corações, para que a Tua glória seja manifesto em nome de Jesus.
1: Sim, meu Deus, poderoso e eterno, glorioso e fiel. Senhor, nós Te louvamos, Te adoramos, nós Te glorificamos por mais um dia, Pai, e pela oportunidade de podermos iniciá-lo em oração. Senhor, já reconhecendo os nossos pecados, a nossa podridão, as nossas misérias, Senhor, e vamos a Ti para pedir, Deus justo, Pai eterno, que o Senhor possa, ó Pai, nos limpar em todos os sentidos, ó Pai, do alto da cabeça até a planta dos pés, e nos purificar no teu sangue. Perdoa, Senhor, e com o teu perdão vem a tua graça, o refrigério, a manifestação, a operação gloriosa que nós precisamos, Rei da Glória, neste dia para vencer. Meu Pai, queremos, ó Deus, apresentar ao Senhor nesta oração aqueles, ó Pai, que estão confiados, Pai, que foram tomados de fé pelo teu Espírito Santo e enviar os pedidos de oração, enviaram, ó Pai, as suas queixas, e ali estão orando conosco, e ali estão esperando a manifestação gloriosa do teu poderoso, bendito e santo Espírito. Pai Santo, ajude-nos, ó Pai, ó Deus, a todos os dias a ensinar a nossa própria alma, ó Deus, como estar em submissão, em obediência, na oração, buscando a Tua presença, buscando a Tua face. Ó, Rei da Glória, ó, Deus de poder, Deus de vitória. Ah, Pai, obrigado por nos ter dado mais um dia de misericórdia, mais um dia de livramento, mais um dia de escape, Senhor, mais um dia onde o Senhor nos deu, ó Deus, aquela oportunidade de nos voltarmos e confiarmos em Ti. Senhor, não deixa, Pai, o engano tomar o nosso ser e nos fazer crer, ó Pai, que podemos confiar em nós, na nossa força, Senhor, na nossa estrutura, na nossa saúde, não, porque nós cremos é no Senhor. O Senhor é a força da nossa vida. De quem nos recearemos? Porque diz a tua palavra que quando se levantou os malvados, os nossos inimigos, os nossos adversários para comerem as nossas carnes, eles tropeçaram e caíram. Ah, meu Deus, e o Senhor tirou todo medo, Pai de amor, do coração daquele que escapou da morte, que escapou do mundo, que se livrou, Pai, do pecado que o diabo tinha usado para lhe devorar, e agora ele está cheio de certeza, de confiança e de fé para orar a ti. E em nome de Jesus Cristo, Pai, nós queremos pedir neste nome poderoso, venha dar vida espiritual abundante à tua igreja, aqueles que estão, Senhor, nas campanhas de oração, aqueles que estão perseverando, Pai, todas as madrugadas, ali no santuário, estão preparados, ó Pai, para responder ao Senhor, ao teu chamado. Ó Pai amado, abençoa aquelas vidas, as famílias que têm deixado, Senhor, o seu lar, para vir à tua casa, buscar a tua face, buscar a tua resposta. Meu Deus, oramos, ó Pai, pelos que estão encontrando dificuldades terríveis agora. Meu Deus, mas o Senhor é o Deus da nossa vitória, o Deus que nos ajuda. Obrigado, Senhor, pela ajuda sobrenatural que o Senhor tem dado à Igreja Pentecostal, Deus e Amor. Obrigado, meu Salvador, pela ajuda do teu Espírito Santo, que está, Senhor, a cada momento, a cada dificuldade, a cada luta, está orientando, usando os teus pastores, os pregadores, os obreiros, Senhor, para na palavra, ó Deus, revelar a mente, o coração e preparar as vidas para este futuro, ó Deus, contigo. Obrigado, Pai querido, pela vida de cada ministro teu, pela vida, meu Deus, de cada pastor, de cada diretor, de cada integrante da diretoria, Senhor, executiva, Pai, da diretoria deliberativa. Te agradecemos, Pai, por cada líder de setor, por cada gestor, por cada pessoa que o Senhor está capacitando e levantando, Pai, uns para te adorar, outros para evangelizar, outros para pregar a tua palavra, outros para fazer uso do ministério de ensino. Meu Deus, te louvamos, Pai, pelos dias que o Senhor está nos dando, que são dias para desprendimento, dias, ó Pai, para decisões, dias elemás, teica lamacanda lamaia, para prepararmos o nosso coração, porque não podemos, não queremos ficar, meu Pai, ó Deus, nesta terra, nestas trevas, nestes males. Pai Santo, aqueles que agora estão orando, buscando tantas coisas, Pai, mas que o Senhor possa dar e operar o maior milagre, ó Deus, que a alma dele precisa, que a alma dela necessita, Senhor, ó Pai de amor, que é o milagre do arrependimento, é aquele milagre, meu Pai, que fará a obra completa, alcançar e preencher todo o ser deste sofredor. Ó Pai de amor, oramos que nesta sexta-feira seja o teu Espírito Santo, já nestes primeiros minutos, ó Pai, operando maravilhas, repreendendo o inferno, paralisando as trevas, trazendo aquele oprimido que foi enganado, Pai, ó Deus, que foi levado, Senhor, para as terreiras, para as matas virgens, para as encruzilhadas, ó Deus, porque a sua mente foi tomada de engano e ele pensa, Pai, que sacrificando aos espíritos ele está, ó Deus da glória, obtendo resposta e agradando ao Senhor. Ó Pai de amor, liberta estas vidas, Pai, o Senhor amou, o Senhor ama. E o Senhor pode, pelo seu amor, usar os teus filhos nesta sexta-feira para revelar estas vidas oprimidas, para revelar estas vidas necessitadas. Alamai de canda, alamaia. Pai, olha quantas famílias têm sido destruídas, Pai, pelas obras ocultas, pelas obras escondidas, pelas obras malignas. Tenha de misericórdia das famílias da terra, meu Pai. Tenha de compaixão daqueles que estão lutando e não sabem sabe contra quem, estão se defendendo, mas não sabe do que, e aquele poder opressor está ali atuando dentro daquela casa, Pai, lançando um contra o outro, Senhor, o silêncio, aquela guerra, ó Deus, instalada, a inimizade, até a violência praticada de uns contra os outros, ó Deus poderoso, mas nós oramos a Ti e pedimos, Senhor, venha destruir, venha queimar, venha jogar por terra estas obras do inferno, joga por terra, Pai, ó Deus, todo aquele mal que Satanás projetou para ceifar aquela vida, Pai, ó Deus, para colocar sono naquele motorista, ó meu Deus do céu, para tragar tantas pessoas, ó Pai, mas tenha de misericórdia, nós oramos e clamamos agora, corta este laço da morte, corta este laço do inferno, Pai, não deixa este sono, este desânimo, não deixa esta seta que está caindo sobre esta pessoa tomar a sua vida, nós repreendemos agora, Pai, as influências malignas que está, Senhor, semeando ódio, que está preparando os corações para praticar o mal, para ceifar as vidas, para sair ao roubo, para usar, ó Pai, a violência, meu Deus, tenha de misericórdia, dai o livramento, que nesta sexta-feira os intentos, as obras do mal, sejam todas repreendidas, Pai, pelo poder da resposta, do Teu socorro, do Teu poder maravilhoso, Pai, oramos pelos que estão agora nesta madrugada lutando contra aquele anjo da morte, Pai, que está querendo tragar a sua vida, que está querendo ceifar a sua alma, Pai, antes do arrependimento, antes da decisão de aceitação do Teu Filho amado Jesus, repreende, Pai, repreende aquele espírito da morte, repreende aquele espírito, Senhor, que espera as madrugadas para ceifar naqueles corredores de hospital, lá dentro daquelas alas de isolamentos, na UTI, na CTI, meu Deus, faz uso daqueles enfermeiros que agora estão atendendo, Pai, os que estão sofrendo dores, que sofreram acidentes, quebraduras, meu Deus, Senhor, tenha de misericórdia, Pai de amor, aqueles que estão dando entradas agora e estão semi-mortos, Pai, e precisa de um milagre do Senhor, usa, Deus de amor, o paramédico, os médicos, enfermeiros, Senhor, nós pedimos a compaixão sobrenatural do Teu amor para esta pessoa que está sofrendo esta hemorragia terrível, Senhor, porque o baço estourou dentro do corpo, ó Deus poderoso, e esta pessoa está morrendo e precisa desta intervenção, estende as Tuas mãos, meu Pai, entra com o Teu socorro divino, Pai querido, oramos pelos que estão agora apresentando os familiares, que já estão há semanas, há meses, enfermos, internados, e não há, Senhor, uma mudança no quadro clínico, não há uma resposta, Pai. Pai, tenha de misericórdia, Senhor, opera, fazendo este rins voltar, fazendo este pulmão reagir a esta medicação, fazendo, Pai, as partes hepáticas, cardíacas, Senhor, fazendo as vias respiratórias desta pessoa voltar a funcionar, meu Deus, aqueles que estão em tratamentos severos, Senhor, aquela radioterapia, aquela quimioterapia, aquele tratamento com aqueles corticoides, com aqueles antibióticos, Pai, Senhor, que seja o Teu Espírito preparando para que haja resposta, para que haja sinais, oh meu Pai, levanta, levanta esta vida, que ela possa voltar, aleluia, que ela possa se restabelecer, que ele possa receber uma oportunidade, meu Deus, de voltar a ver a sua esposa, de voltar a cuidar dos seus filhos, meu Pai, meu Deus, aqueles que estão ainda conscientes e estão orando conosco, fazendo votos, meu Deus, prometendo a Ti voltar para os Teus caminhos, prometendo a Ti deixar o mundo, o pecado, as drogas, ó Deus, deixar os vícios, porque agora
2: agora ele entendeu, meu Deus, quão implacável é o adversário, quão terrível é o inimigo, sempre atuando e operando no erro do homem. Meu Deus, cubra-nos com o teu sangue também, ó Pai. Cobre os pregadores da tua palavra com o teu sangue. Cobre, Senhor, a família dos teus obreiros, dos teus filhos, dos missionários, dos evangelistas, Senhor, dos cantores, dos professores, daqueles que estão liderando, daqueles que estão realizando a tua obra, seja em que setor que for, Senhor, ó Deus, que está ali atuando, que seja o teu Espírito capacitando a eles, Pai. Venha usar os nossos irmãos que estão aqui, ó Pai, no trabalho, meu Deus, na modulação daquela mesa, no áudio, no vídeo, nas câmeras, Pai, venha usar aqueles que ficarão na locução, na madrugada, Senhor, que a voz deles seja usada, aleluia, ó Deus, como uma voz de oportunidade, como porta aberta nesta madrugada para a salvação de vidas. Senhor, livra-nos do terror, daquele terror e do espanto, do medo, meu Deus, vai desfazendo aqueles que estão trazendo, ó Pai, as suas causas e não querem mais viver, ó Deus, esta opressão da ansiedade, da angústia que toma aquelas vidas nas madrugadas, dentro do presídio, dentro, meu Pai, ó Deus, daquelas cadeias, daquelas prisões horrendas, meu Deus, tenha de piedade, Pai, aquele espírito da maldade, aquele espírito satânico que está ali buscando corpos para ceifar vidas, ó Deus, para semear a sua maldade, a prostituição, a destruição, ah, Pai, em nome de Jesus Cristo, que seja o teu sangue bendito agora, se revelando lá no meio daquelas trevas, lá no meio daquele ambiente hostil, para dar a grande vitória. Pai de glória, nós apresentamos em tuas mãos, Pai, a celebração, a festividade das crianças, a celebração, a festividade de missões neste domingo. Meu Deus, vem abençoar, tira, Senhor, do coração dos teus filhos toda dúvida, todo impedimento, tudo aquilo que está sendo bloqueio na mente do teu povo, para não vir buscar a ti, ó Deus, para não permitir o teu Espírito reacender as chamas, operar através deles, vai queimando, vai jogando por terra em nome de Jesus Cristo. Pai bendito, aqueles que estão sendo vítimas dos ataques malignos, dos ataques, ó Pai, obscuro das trevas, que o Senhor nesta madrugada venha ajudar a esta esposa a vencer, ó Deus, estas setas, este poder opressor que quer levar a ela, meu Deus, Senhor, a infidelidade, quer levar a ele a imoralidade, meu Pai, vai queimando, vai jogando por terra esta legião, estes espíritos que renova nas madrugadas, Pai, ó Deus, os seus ataques para colocar as suas vítimas em desespero. O sangue de Jesus tem poder, meu Deus, responde aqueles votos que o teu povo tem feito, responde aqueles votos, meu Pai, que nós temos feito contigo, ó Pai querido, aqueles votos pela família, pelos filhos, pelos parentes, para o Senhor salvar a nossa casa, o nosso lar, salva, meu Pai, salva, Senhor, a família daqueles que estão dedicados de joelhos ali dobrados no chão, pedindo, ó Pai, pelas vidas, pedindo pelo mundo todo, recompensa, Deus poderoso, a oração de cada um deles, com a salvação, ó Deus, dos seus parentes, com a libertação, aleluia, daqueles, ó Deus, que estão com o coração endurecido. Nós cremos na tua palavra, Pai, nela está escrito que a tua palavra é como um martelo que esmiuça toda rocha, toda penha, toda dureza, e nós cremos agora, Pai, que a certeza que era engano, que as mentiras que eram falácias na mente, Pai, daquele parente que não queria se render, resistia ao teu poder, resistindo à tua graça, mas agora nós cremos na obra poderosa, na obra gloriosa de salvação. Pai, nós entregamos nas tuas mãos aqueles que estão orando, Pai, buscando colocar a sua sua vida, ó Pai, no altar, e as dívidas, os problemas, as dificuldades financeiras não deixa. Senhor, tenha de piedade. Senhor, coloque as tuas mãos. O Senhor é o Deus poderoso, dono da prata e do ouro, e pode fazer este teu filho prosperar, para ele voltar a ser um ajudador, um dizimista, um ofertante da tua casa. Oh, meu Salvador, repreende agora toda a avareza, repreende agora toda a incerteza, ó Deus, que é semeada pela cobiça. Sai, Satanás, com as suas setas malignas, diabólica, para esta vida, com todos os dardos que você tem usado para aprisionar a mente desta pessoa, para duvidar das promessas infalíveis do nosso Deus. Pai Santo, aquele que está perecendo, que está sofrendo, ó Deus, porque duvida que tu eres o remédio, que o Senhor é a cura, que o Senhor é o Deus que nos sara, em nome de Jesus Cristo, Pai. Ó Deus, todas as enfermidades que desequilibrava este organismo, meu Deus, tenha de piedade e toca agora com as tuas mãos de poder e amor, ó Senhor, e faz este organismo que está todo desregulado, Pai Santo, Deus amado, esta vida que está cheia de feridas, com estas alergias, com estas infecções, estas inflamações nos pés, na pele, ó Deus, nos dedos, nas mãos, nas partes íntimas, tenha de compaixão, vai queimando e limpando agora, em nome de Jesus Cristo. Pai, nós pedimos pelos que estão orando, Pai, esperando o milagre, Senhor, que tu possas operar, ó Deus, agora e queimar esta diabetes, Senhor, que está destruindo, Senhor, o fígado, o pâncreas, que está destruindo tudo, Senhor, neste corpo, Deus maravilhoso, fazendo paralisar os rins desta pessoa, tenha de misericórdia, Pai, aqueles que já estão nas mesas, Pai, ó Deus, de operação para amputação de partes do corpo, tenha de piedade. Senhor, é poder para reverter este quadro clínico. Reverte, Senhor. Reverte, Pai de amor, aquela morte que já está para entrar no cérebro, ó Deus, daquela jovem, daquela criança, daquele homem, daquela mulher. Repreende esta morte, Pai, para que esta pessoa possa se despertar deste coma e se levantar, meu Deus, deste leito de UTI. Senhor, nós queremos pedir, ó Pai, o teu milagre pelos que estão sofrendo, meu Deus. Deus, porque não estão entendendo que o Senhor é a cura, em nome de Jesus Cristo, Pai bendito, toca nesta vida para vir buscar do Senhor, para crer, ó Pai de amor, que agora o Senhor é poder para queimar este câncer, esta tuberculose, esta virose maldita, diabólica, Senhor, estes males preparados, enviados contra a vida da humanidade, queima agora em nome de Jesus Cristo, liberta, Pai querido, liberta, Senhor, desta artrite, desta osteoporose, desta artrose maligna, liberta, Senhor, desta tendinite que faz doer todo o corpo, queima, Senhor, este vírus da AIDS, queima, Senhor, este lúpus, queima, Senhor, este prolapso, ó Deus, e dá saúde àqueles que já, Senhor, não suportam mais, ó Pai, levar a lamassuri, a lamaia, aquelas dores no corpo, esta cabeça, Pai, que dói 24 horas, estes ouvidos inflamados, entupidos, Senhor, os olhos deles, Senhor, sendo corroído por esta enfermidade, por este mal, vai queimando, meu Deus, nós apresentamos aqueles que se humilham a Ti, para que o Senhor possa operar, Pai Santo, agora, Senhor, nós queremos Te louvar pela saúde que o Senhor já está dando, pelo renovo, Senhor, que o Teu Espírito Santo está confirmando aquele, Senhor, que quer voltar a se alimentar, voltar a trabalhar, voltar a cuidar da Pai, da própria família. Senhor, restabelece a vida desta pessoa que foi toda interrompida, que foi destruída, Pai, pela paralisia, que foi destruída pelo câncer, que foi destruída pelos males, meu Deus, mas agora nós queremos Te louvar, Pai Santo, venha confirmar que os nossos cultos sejam oportunidades dadas para as vidas serem tocadas Pai, que o teu fogo santo possa queimar dos altos céus, ó Deus, e destruir toda maldade, e queimar e levar, meu Pai, ó Deus, toda seta preparada e os males que oprimiam as vidas, e eles possam te servir e seguir com alegria, louvando o teu nome pelos milagres que estão recebendo. Meu Deus, vai trazendo, Senhor, as oportunidades, abrindo portas para a tua igreja, usando aqueles que estão agora orando, Pai, pedindo expansão, pedindo crescimento, pedindo a confirmação dos dons do teu Espírito Santo, Pai. Não nos deixe orar só por nós, só para o ventre, só para o corpo, só para esta vida, Pai. Ajude-nos a orar, ajude-nos, ó Pai, a clamar pedindo do teu Espírito, pedindo poder, pedindo, Pai, aquela unção necessária que necessitamos para fazer a sua obra, para cumprir o seu id. Meu Deus, nós queremos orar para que o Senhor toque e desperte a humanidade, para que eles possam voltar-se para ti, meu Deus. E como voltarão, Senhor, se não forem alcançados e ministrados pela tua palavra? Usa a nossa juventude, usa, Senhor, as nossas crianças, usa, Senhor, os anciãos, usa os membros e os congregados, Pai, para dilatar o coração em prol das vidas, ministrando o teu poder, dando a conhecer o seu amor, Pai Santo. Aqueles que foram revelados estão sendo ministrados pelos sonhos de despertamento, pelos chamados para a vida eterna, que o Senhor possa capacitá-los, Pai, e todas as cordas, correntes que o diabo tem usado, ó Deus, de pecado, de medo, de vaidade, dos sentimentos que operam na vontade deste povo, Deus maravilhoso, liberta, Pai, para que cada um deles possam voltar, ó Deus, e te servir com alegria, e te esperar com ânimo, Deus poderoso. Oramos, Pai, pelos que estão agora colocando em tuas mãos a obra da Fundação Reviver. Abençoa, Pai, ó Deus, a diretoria da Fundação Reviver. Não deixa faltar o dinheiro, a condição, meu Pai, ó Deus, para atender as crianças da creche, os velhinhos, Senhor, da Cesefredo, ali de Sarutaiá, meu Deus, das casas abertas, vem abençoar a associação Help Deus e Amor. Opera, meu Salvador, multiplicando as possibilidades, meu Deus, tocando no coração do teu povo para ajudar como nunca, Senhor, para que aquelas vidas, os moradores de rua, as vidas que não são atendidas por ninguém, foram abandonados por todos, possam alcançar através da obra assistencial da Igreja Pentecostal Deus e Amor, eles sejam abençoados. Ô Pai amado, vem abençoar as unidades Oásis, vem abençoar, meu Pai, os polos de atendimento da Casa Aberta também nas outras capitais. Venha prosperar e abençoar, meu Pai, aquele projeto de água para o Nordeste, de atendimento para as mulheres gestantes, Senhor, para as crianças que foram, Senhor, violadas, que foram destruídas emocionalmente e serão cuidadas, meu Pai, ó Deus, através, ó Pai, do amor dos teus filhos, do teu povo. Ah, meu Deus, nós queremos apresentar, ó Deus, tira do caminho os impedimentos, as trancas, as travas, para que o teu povo possa te exaltar através da obra que o Senhor está realizando, usando a tua igreja. Pai de amor, abençoa, Senhor, aqueles que prometeram trazer nesta tarde de domingo aquela Bíblia, Senhor, e também com aquela dedicação para os nossos irmãos ali na África, para que eles possam ter a sua palavra nas mãos e ler e viver, ó Pai, as tuas promessas. Pai Santo, a tudo aquilo que necessitamos e não temos palavras para pedir, tudo aquilo, Pai, que precisávamos colocar, ó Deus, e não temos condições de orar, nós te agradecemos e sabemos que é o teu Espírito que está fazendo a perfeita, divina e a santa intercessão. Obrigado, obrigado, Pai amado, por ter nos dado este momento de oração, ó Pai. Te louvamos e te agradecemos em nome de Jesus.
0: Muito bem, meus irmãos, Deus abençoe vocês que oraram conosco. Você já receberam a bênção de Deus, você que está enfermo, estava enfermo, agora você não está mais, porque amém. O Senhor já operou milagres em sua vida. Você acredita? Se você acredita, aí diga um amém aí no YouTube. Nós estamos acompanhando aqui vocês que estão aí orando de perto ou de longe. Mas eu quero fazer um convite a vocês que ainda não aceitou a Cristo Jesus. Reconcilia com Deus, entrega a sua vida para Jesus neste momento, porque vivemos uma época tão difícil e sem Jesus não tem jeito. Olha quanta gente está dizendo amém, olha que bênção. É isso aí, meus irmãos, ligadinho, olha, já quase 1 da manhã e os irmãos estão aí conosco. É isso aí, Deus abençoe, meus irmãos, Deus abençoe, como é bom ver... A interação de vocês conosco. Vocês que estão entregando a vida para Jesus, você que está reconciliando com Deus, curve a sua cabeça e ore comigo neste momento. Dizendo essas palavras, Senhor Jesus, neste momento, de todo o meu coração, eu entrego a minha vida. Reconheço que diante de tantas situações que eu já vivi, mas este é o momento principal da minha vida, o qual declaro para todos que a partir de agora, o Senhor Jesus é o Senhor da minha vida, é o Salvador da minha alma. Por isso eu peço, Senhor, me liberta, transforma o meu coração. Senhor Jesus, escreve o meu nome no livro da vida para o grande dia da vida eterna e sela com teu precioso sangue. Senhor Jesus, estou voltando à tua casa. Que nunca venha se afastar, que nunca venha abandonar, porque é só sofrimento. Mas agora, Senhor, eu estou aproveitando a oportunidade que o Senhor está me oferecendo de retornar à casa do Senhor. Quero te agradecer, prometo ser um crente fiel da Igreja Deus e Amor, fazendo parte desta família e aguardando todos juntos o grande dia da tua volta. Amém e amém.

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5: Receber esta oração para que outras pessoas possam ouvir a palavra de Deus nesta manhã. Então vamos lá, povo de Deus, compartilhe. Você que ainda não está inscrito no canal, se inscrevam aí para você estar acompanhando as atividades, os eventos realizados aqui na nossa sede do Rio de Janeiro. Os nossos irmãos ouvintes, Deus abençoe você que nos acompanha pelo rádio. Nós já vamos orar, nós estamos na manhã da libertação, sexta-feira aqui na nossa igreja Deus e Amor. É sexta-feira de libertação total. Vamos falar com Deus, vamos orar. Levante as mãos bem altas, todos dando glória, glória, glória, glória a Deus. Senhor Deus e Pai, no nome do Senhor Jesus Cristo, nós queremos te louvar, meu Deus, por mais esta oportunidade, Senhor. Nós te louvamos porque o Senhor, ó Deus, nos deu mais um dia de vida. E nós estamos aqui aproveitando esta oportunidade, ó Deus, para agradecer, para louvar, para bendizer o teu santo nome nesta manhã, Senhor. Obrigado mesmo, meu Deus, pelo carinho que o Senhor tem com cada um dos teus filhos. Obrigado pela tua paz, pela proteção, pelo pão que o Senhor tem colocado na nossa mesa, pela água, pela saúde. Ó, meu Deus, nós não temos palavras para expressar a nossa gratidão ao Senhor. Meu Deus e meu Pai, nós aproveitamos, ó Deus, que estamos aqui agora na tua presença, entrando diante da presença do Senhor com ações de graças. Ó Deus, expressando que o Senhor é bom, que o Senhor é maravilhoso. Não há Deus igual, não há Deus semelhante. Um Deus que é triplicamente santo, um Deus que é soberano e não precisa, Deus, de ajuda de ninguém. Todo o poder está nas mãos do Senhor. Ó Deus querido, é por isso que neste momento, Senhor, nós estamos apresentando ao Senhor vários pedidos e orações. São pessoas que acreditam, são pessoas, meu Deus, que colocaram a fé em ação e estão aqui agora apresentando ao Senhor cada pedido. São pessoas que escreveram os nomes de seus familiares, da sua família, e estão aqui agora apresentando ao Senhor. Ó, meu Deus, aí honrando a fé dessas pessoas. Quem sabe pessoas, Deus,

que são viciadas, pessoas, meu Deus, que para a sociedade, quem sabe, não tem jeito, não tem solução. Resgata essas pessoas, Deus, do mundo do crime. Resgata essas pessoas, meu Pai, da perdição. O Senhor é poderoso para agir em cada vida, agir em cada situação aqui nesta manhã. Vai agindo, Senhor, vai agindo no extremo. Oh, meu Deus, nós acreditamos no mover do Senhor. Visita o ouvinte agora em casa, Deus. Esta pessoa que acompanha também esta live, já se inscreveu, já compartilhou. Meu Deus, visita esta pessoa também agora, trazendo a paz, trazendo alegria. Ó Deus, levando saúde para dentro desta casa, meu Pai. Ó Deus Todo-Poderoso, que a glória do Senhor seja manifesta nesta manhã, meu Deus. Alcança aqueles que estão aqui no interior do salão. Alcança aqueles que estão em casa, quem sabe dentro do seu automóvel, acompanhando esta live, Senhor, no seu local de trabalho, que a mão do Senhor possa alcançar esta pessoa agora. Nós acreditamos, meu Deus, que o Senhor já está presente conosco aqui nesta manhã, operando maravilhas, alcançando vidas, alcançando lares, alcançando famílias. Oh, Deus poderoso, vai movendo os céus, Deus, vai movendo os céus. Nós acreditamos no teu mover. Que haja salvação, Senhor, que haja libertação, meu Deus, que haja curas, que o teu nome seja glorificado neste lugar mais uma vez. Fica conosco, Senhor, fica conosco, em nome de Jesus. Amém. Oh, glória a Deus. Quem orou com fé, grita glória. Tenha certeza do agir de Deus na sua vida, na sua casa e na sua família. Vamos aproveitar que nós estamos em pé, vamos ler a Bíblia, vamos. Quem tem a Bíblia Sagrada, grita glória. Pegue a Bíblia comigo, meus irmãos, livro de Atos, capítulo de número 16, e nós vamos ler a partir do versículo 25. Aleluia! Mais uma vez eu quero falar com os nossos irmãos internautas, que não deixe de se inscrever aí no canal, não deixe de compartilhar a live também, para que outras pessoas sejam alcançadas pelo Senhor nesta manhã, tá bom? Clique também no sininho aí e acompanhe esta live, recebendo a bênção de Deus a longa distância também. Nosso Deus é Deus que está perto e é o Deus que está longe. Quem crê, grita, eu creio. Vamos lá, livro de Atos 16, versículo 25. Perto da meia-noite, Paulo e Silas oravam e cantavam hinos a Deus, e os outros presos os escutavam. E de repente sobreveio um tão grande terremoto que os alicerces do cárcere se moveram, e logo se abriram todas as portas e foram soltas as prisões de todos. Aleluia. Levante a Bíblia bem alta para os céus, ou a sua mão e grita, meu Deus, eu creio na sua palavra. Fala comigo nesta manhã. Pode tomar o vosso assento, guarda a Bíblia com carinho e podem aplaudir a Deus com muita alegria. Isso, vai aplaudindo, vai adorando, vai glorificando. Ô, glória!

Queridos irmãos, nós acabamos de ler a palavra de Deus em Atos, no capítulo 16. E nós lemos aqui dois versículos, o versículo 25 e o versículo de número 26. É uma passagem bíblica bastante conhecida, uma passagem bíblica, creio eu, que todos já leram, já ouviram falar, quem sabe outros não, mas é uma passagem bíblica tremenda. Este texto bíblico fala da segunda viagem missionária do apóstolo Paulo, onde ele foi até a cidade de Filipos. Queridos irmãos, o apóstolo tem uma visão de Deus, e ele nesta visão enxergava um varão que lhe rogava: olha, passa a Macedônia e ajuda-nos. Ele entendeu que era Deus chamando ele para mais uma missão. Ele entendeu que atravessando a Macedônia tinha almas sedentas, tinha pessoas necessitadas. E ele sempre atendeu o chamado de Deus, ele sempre atendeu, ouviu a voz do Senhor. Ele atravessou, ele atende o chamado, ele entendeu a visão e ele foi pregar o evangelho. Portanto, ele ganha uma família completa para o Senhor. Esta família foi batizada, esta família foi salva. A família de Lídia. Mas, meus irmãos, chegou o momento que Paulo, as mulheres desta cidade, saíram para um local para a oração. Você vai entender que a obra missionária não tem como realizar a mesma se não tiver oração. E eles foram orar. Neste período da oração, de repente, uma moça vem atrás deles, perturbando a vida do apóstolo Paulo, chamando a atenção das demais pessoas, dizendo: ei, este aí é servo do Deus Altíssimo. Porque tinha um demônio incorporado na vida desta moça. Uma moça que a Bíblia fala que tinha um espírito de adivinhação, e através deste demônio, esta moça gerava lucro para os senhores desta cidade. E Paulo, tendo discernimento de Deus, entendeu que tinha ali um demônio. Paulo olhou para a moça, expulsou o demônio, dizendo: olha, espírito imundo, sai dela no nome do Senhor Jesus Cristo. O diabo saiu da vida daquela moça e ela não conseguia mais adivinhar. Ou seja, acabou o lucro agora dos seus senhores. Eles estavam usando aquela moça para adquirir lucro financeiro. Paulo expulsa aquele demônio, a moça não consegue mais adivinhar, porque o diabo já havia saído. E agora, devido, meus irmãos, a moça ser liberta, os homens daquela cidade não ficaram satisfeitos. Prenderam Paulo, prenderam Silas, e agora nesta prisão levaram eles para o cárcere. Apanharam em praça pública, apanharam com varas,
foram humilhados em praça pública. Levaram eles para a prisão, colocaram eles, meus irmãos. Naquela época, eles castigavam os presos com um instrumento romano chamado tronco, que era um instrumento cheio de buracos, onde eles amarravam a perna do preso. O preso tinha que ficar com as pernas abertas, sentindo dores. E então, Paulo e Silas, agora depois de apanharem publicamente, são levados para a prisão, estão agora sendo torturados ali dentro do cárcere. Por que que eles estavam presos? Tinham infringido a lei? Não. Eles estavam ali por causa do nome de Jesus. Eles estavam ali por pregar a Cristo Jesus. Eles estavam ali porque tinham expulsado um demônio da vida desta moça. Eu quero que você entenda, meus queridos irmãos, que no cumprimento da missão, claro, enfrentaremos adversidades. No cumprimento da missão, o diabo vai bater de frente. No cumprimento da missão, as autoridades baterão de frente, mas nenhum demônio, nenhuma autoridade, nenhuma lei vai parar o evangelho genuíno do Senhor Jesus Cristo. Ninguém vai parar o cumprimento da missão. Ninguém! Vai glorificando, vai exaltando, vai adorando. Oh, glória! Vai anoitecendo, chega perto da meia-noite, Paulo olha para Silas, Silas olha para Paulo, e eu creio que um falou com outro companheiro: vamos orar. E eles começaram a orar dentro da cadeia. Depois que oraram, um olha para o outro: vamos cantar. Vamos adorar, vamos louvar. O diabo endoida quando ele olha para o crente, que o crente está na luta, está na dificuldade, mas o crente continua de joelhos dobrados e adorando e glorificando. Tem adorador aqui nesta manhã? Tem. Vai adorando, vai glorificando. Ou é na adoração que Deus manifesta a sua presença. É na adoração que o céu se abre. É na adoração que as portas se abrem. Aleluia. Você sabe, meus irmãos, que uma pessoa presa, certamente, ela não está contente. Ela não está alegre, ela não está ali feliz. Uma pessoa presa, ela está privada da liberdade, e isso traz amargura, isto traz falta de paz, falta de alegria. Mas Paulo e Silas, privados da sua liberdade, oravam e cantavam louvores ao Senhor. Sabe o que aconteceu? Começou um terremoto. Não foi aquele terremoto para jogar a prisão no chão. Não foi aquele terremoto que foi para jogar as pilares, os tetos, não. Aquele terremoto veio, sacudiu a prisão e as portas, as algemas, os troncos se soltaram. A Bíblia fala que a porta de todos, todas as portas daquela prisão foram abertas.
Quando o povo de Deus, meus irmãos, começa a orar, quando o povo de Deus começa a prestar uma verdadeira adoração, não tem porta de ferro, não tem porta de bronze, não tem porta de aço, não tem porta de metal que permanece fechada. Tem adorador aqui nesta manhã? Tem? Se tem, não tem portas que permanecerão fechadas. Vai adorando a Deus que as portas vão sendo abertas. Se você adorar a Deus, vai abrir as portas. Aleluia. É adorar a Deus que as portas se abrirão. Você já adorou a Deus hoje? Mesmo na prova, mesmo na adversidade? Isaías 42, 5, assim diz o Senhor que criou os céus, estendeu e formou a terra e tudo quanto produz, que dá respiração ao povo e o espírito de vida aos que andam nela. Eu sou o Senhor que te chamei em justiça para abrir os olhos dos cegos, para tirar da prisão os presos e do cárcere aqueles que jazem em trevas. Irmãos, se tem pessoas aqui hoje aprisionadas no mundo espiritual, já tem algemas sendo quebradas nesta manhã, já tem correntes sendo quebradas nesta manhã. Você crê que Deus já está soltando? Você crê que Deus já está colocando vidas em liberdade? Adore a Ele então, vai glorificando. Já tem algemas sendo quebradas. Quando a igreja adora, quando a igreja ora, as portas se abrem, as correntes são quebradas, as algemas são quebradas. Oh, glória a Deus! Deus abriu as portas da prisão. O carcereiro estava dormindo. Ele acorda, quem sabe ele não acreditou no que ele estava enxergando, as portas abertas, e ele pensou assim: os presos fugiram, os presos foram embora. Naquela época, meus irmãos, o carcereiro ele era responsável pelos presos. Ele não podia deixar ninguém fugir. Se um preso fugisse, ele era castigado e o castigo era a morte. Sabe o que é, meus irmãos, que o carcereiro fez? Puxou a espada e falou: eu vou me matar. Fugiu todo mundo. Todos foram embora. Já que eles vão me matar, eu mesmo me mato. Paulo gritou: ei, carcereiro, não te faças nenhum mal, porque ninguém fugiu, todos nós estamos aqui. Ninguém foi embora. Ele olha para Paulo, olha para Silas, olha ali, primeiro ele fala: ei, gente, acende uma luz aí, não estou enxergando nada. Acenderam a luz, enxerga que os presos estavam presentes. E ele então cai ali, meus irmãos, em desespero e fala: senhores, o que é necessário que eu faça para que eu seja salvo? E Paulo falou com ele: crê no Senhor Jesus Cristo e será salvo tu e a tua casa. Creia no Senhor Jesus Cristo e será salvo tu e a tua família. Tem alguém aqui que crê em Jesus?
O carcereiro estava em trevas. Ele acorda e fala: acende para mim uma luz. Irmãos, olha para cá, por favor. Nós estamos vivendo em um mundo que o ser humano, as pessoas estão vivendo em trevas. As pessoas estão vivendo na escuridão a ponto de não terem mais esperança. Já não conseguem enxergar a presença de Deus. Já não conseguem enxergar uma saída. Já não conseguem enxergar a solução. Porque está vivendo em trevas, está vivendo sem esperança. O carcereiro, ele estava no escuro, pediu para acender uma luz, ele estava completamente sem esperança. Nós estamos vivendo no século do progresso. Nós enxergamos o aumento da ciência. Quando nós olhamos, meus queridos irmãos, o terror mundial é suicídio. Pessoas, meus irmãos, vivendo como viveu o carcereiro, sem esperança, pessoas querendo tirar a própria vida porque já não acham saída, já não enxergam solução para os seus problemas. Pessoas que olham para si e falam: acabou para mim. Lembra de Mefibosete? No capítulo 9 de 2 Samuel, no versículo 8, o rei Davi manda buscá-lo. Quando o servo de Davi chega lá, ele fala assim: ah, mas eu sou como um cão morto, já não tem mais esperança para mim. Mas resumindo, Deus restituiu o lugar dele no palácio. Eu quero que você entenda, meus irmãos, que o carcereiro tinha dinheiro. Naquela época era um bom emprego. Hoje ninguém mais quer guardar presos, ninguém mais quer trabalhar como carcereiro, porque a época já mudou e é perigoso demais hoje. Mas naquela época, para ele, era um trabalho de excelência. Naquela época ele ganhava muito dinheiro, mas ele estava vivendo na escuridão a ponto de pedir luz. Estava em trevas. Se você entrar num ambiente escuro e de repente você conseguir acender uma luz, você vai perceber que as trevas vão desaparecer. Porque onde chega a luz, a escuridão sai, a escuridão vai embora. Assim é.

desaparecem, a tristeza desaparece, a angústia desaparece e a pessoa passa a viver na luz, na paz, na alegria, na comunhão. Tem pessoas aqui que Jesus já entrou na sua vida, tem? Se tem, aplaude a Ele, porque a sua vida mudou. Você saiu das trevas, você hoje vive na luz. Oh, aleluia! Quando Jesus entra, as trevas desaparecem, a angústia desaparece, a tristeza desaparece, o diabo tem que desaparecer também da sua vida. João 8:12, Jesus afirma: Eu sou a luz do mundo. E quem me segue não andará em trevas, mas terás a luz da vida. Jesus entrou na vida do carcereiro, salvou a alma dele. As trevas desapareceram e a luz raiou. Ele era bem de vida. Na época tinha bom emprego. Mas eu quero informar para a igreja, para você que me acompanha agora, que o dinheiro não salva, nunca salvou e nunca vai salvar. Em Mateus 19, no versículo 16, Jesus conversa com o mancebo rico. E ele faz uma pergunta para Jesus: o que necessito para me salvar? O que eu tenho que fazer para me salvar? Jesus perguntou para ele: conhece os mandamentos? Ele pergunta quais? Jesus fala com ele. Ele fala: desde a minha juventude. Ele era rico. Jesus falou com ele: então vende tudo o que tem, reparte aos pobres e terás um tesouro no céu. Jesus literalmente não estava falando para ele realmente perder tudo. Jesus estava falando com ele para ele desprender, tirar o coração das riquezas aqui da terra, para ele ser rico para com Deus. Filosofias também não salva. Lembra do príncipe Nicodemos? Conversando com Jesus, Jesus fala com ele: Nicodemos, na verdade eu te digo que aquele que não nascer de novo não pode ver o reino de Deus. Ele fala: mas espera aí, como pode ser isso? Eu vou ter que entrar no ventre materno e nascer de novo? Jesus falou com ele: quem nasce da carne é carne, quem nasce do Espírito é Espírito. Necessário é nascer de novo. Pode adorar, pode glorificar. Então nós entendemos que o dinheiro não salva, filosofias também não salva, a única esperança é Jesus Cristo. Séculos esperavam o seu advento, anjos cantaram no seu nascimento, os seus inimigos lá diante da cruz admitiram verdadeiramente: ele era o Filho de Deus. Meus irmãos, a voz de Deus proclamou lá nas águas batismais: este é o meu Filho amado. A esperança é Cristo Jesus. Eu quero que você entenda que a necessidade de ontem é a mesma de hoje. Qual a necessidade, pastor? O homem perdido, e Jesus quer salvar aquele que está perdido.
Jesus quer tirar das trevas e trazer para a luz. Ele é o caminho de volta para Deus. João 14, versículo 6, eu sou o caminho, eu sou a verdade, eu sou a vida, e ninguém vem ao Pai a não ser por mim. Eu quero convidar você hoje a começar a andar neste caminho. Que caminho é este? O caminho que te traz paz, o caminho que te traz a salvação, o caminho que te traz alegria, o caminho que vai mudar a história da sua vida. Jesus é este caminho, Jesus é a ponte que liga o homem até o Pai. Anda neste caminho. Quem já anda neste caminho, levante a mão e aplaude o nome dele. E você que ainda

Oh, glória! O carcereiro, eu já vou encerrar. Ele creu. Quando Paulo falou, crê no Senhor Jesus Cristo, e será salvo tu e a tua casa. Ele creu. Ele foi batizado. Paulo e Silas foram para a sua casa. Assentaram-se à mesa, momento de comunhão. E todos juntos alegraram na presença de Deus. Lá no início eu falei que nenhuma lei, nenhuma autoridade, nenhum demônio pode impedir o cumprimento da missão. Sabe por que Paulo apanhou? Sabe por que foram para a prisão Paulo e Silas? Porque naquela cidade almas foram salvas, demônios foram expulsos e ainda esse carcereiro e a sua casa também foram salvos por Jesus Cristo. A prisão não impede um cumprimento da missão. Os demônios não poderão impedir o cumprimento da missão, porque operando Deus, ninguém vai poder impedir. Aleluia! É isso que Jesus quer fazer na sua vida. Salvar a sua alma e fazer de você um homem feliz, uma mulher feliz. Se você crer nele hoje, ele vai mudar a sua história. E além de mudar a sua história, ele vai salvar também a sua família. Crê no Senhor Jesus Cristo e será salvo tu e a tua casa. Que Deus abençoe. Que o Espírito de Deus prossiga falando melhor em cada coração. Oh, aleluia! Glorifica o nome de Jesus. Aleluia! Antes de orar com vocês e por vocês, irmãos, eu quero convidar a sair aí do seu lugar e caminhar à frente deste púlpito. Você que quer ter um encontro com Jesus nesta manhã. Você que quer mudar de vida. Você que quer ser salvo e quer que a sua casa seja salva. Você precisa crer em Jesus para ser salvo e a sua família ser salva. Onde está a primeira pessoa que vai abrir o coração e vai falar, Jesus, entra na minha vida, porque eu quero levar o Senhor para minha casa hoje. Se Jesus entrar na sua casa, nunca mais a sua casa será a mesma. Porque ele vai entrar lá, ele vai colocar a capetada para correr de lá, ele vai entrar lá, levando paz. Pode vir, minha irmã. Levando alegria, ele vai levar bonança, ele vai levar tranquilidade para a sua casa. Isso, vem para cá aceitar a Jesus. Oh, glória! Isso, sai do seu lugar e vem receber Jesus como Senhor e Salvador da sua alma. Jesus quer entrar na sua casa hoje e fazer mudança. Jesus quer fazer algo novo lá na sua casa a partir de hoje. Isso, pode vir. Vem, moça, chega para cá, aproxima aqui do púlpito. Tem glória para Jesus? Tem. Eu vou aguardar porque eu sei que tem mais pessoas que vão sair do seu lugar e vai falar, eu quero hoje esse Jesus. Eu quero mudar de vida a partir de hoje. Eu quero que a minha casa seja salva a partir de hoje. Saia do seu lugar e venha à frente. Você que está afastado do Evangelho também, volta para Jesus agora. Reconcilia-te com Jesus agora, para que ele possa mudar a história da sua vida. Eu quero te ajudar a tomar esta decisão. Eu sei, meus irmãos, que
tomar uma decisão como esta, o diabo fica aí lutando o tempo inteiro. Não, não vai, não vai, não vai. Vence agora o inimigo e fala: eu ouvi a palavra, eu creio nesta palavra e eu quero ser salvo e quero a salvação para a minha casa também. Aleluia. Ouça a voz do Espírito Santo te convidando. Isso. Pode aproximar aqui, vem para cá. Jesus quer salvar você. Jesus quer salvar a sua casa hoje. Aleluia. Vamos orar por essas pessoas, vamos. 1, 2, 3, 4, 5, 6, 7, 8, 9 pessoas para Jesus. Vocês se alegram por essas almas estar sendo salvas nesta manhã? Ô, glória! Levante as mãos de vocês para os céus. Levantem as mãos. Jesus agora vai apagar os vossos pecados. Jesus agora vai escrever o vosso nome no livro da vida. Levante as mãos e digam comigo: Senhor Jesus, eu te aceito como Senhor e Salvador da minha alma. Perdoa os meus pecados. Escreve o meu nome no livro da vida para o dia da tua vinda. Amém. Senhor Jesus, nós entregamos essas almas, essas 9 pessoas, nas mãos do Senhor agora. É o Senhor quem vai cuidar de cada uma delas. O Senhor já liberou o perdão porque elas confessaram, elas creram na palavra do Senhor. O nome delas já foram escritos no livro da vida. Ajuda essas pessoas a perseverar na presença do Senhor. Ajuda no processo de santificação, meu Deus. Ajuda no nome de Jesus. Deus abençoe vocês. Parabéns para vocês que tomaram esta decisão. Acompanhe aqui esta equipe, por favor, acompanhe. Vocês agora vão receber um atendimento especial da nossa equipe. E muito breve, nós vamos batizar todos vocês. Em nome do Pai, do Filho e do Espírito Santo. E vocês vão fazer parte desta igreja tão abençoada, a Igreja Deus e Amor. Deus abençoe ouvinte, Deus abençoe irmãos internautas. Podem aplaudir a Deus com alegria, pode glorificar ao Senhor. Desde o dia em que aceitei Jesus,

0: é com Jesus e mais. Amém! Podem aplaudir a Deus com alegria. Glorifiquem ao Senhor. Levante a mão e grita glória a Deus, irmãos. O esquadrão da fé se prepara, porque nós vamos começar a orar pelo povo. Levante a mão e grita glória a Deus. Olha para cá, por favor. Eu vou chamar algumas pessoas aqui à frente, que o Espírito de Deus já está me revelando. E na sequência nós já vamos orar por vocês, para Deus desfazer as obras malignas, para Deus libertar os oprimidos e curar todas as pessoas que ainda estiverem enfermas no nosso meio. Preste bastante atenção aqui, meus irmãos. O Espírito de Deus falou comigo aqui que tem 41 pessoas no nosso meio. Essas 41 pessoas vêm sofrendo na sua vida e dentro da sua casa. Entenda a revelação de Deus, hein? Essas 31 pessoas não conseguem sorrir, não conseguem ser felizes, porque foi feito um trabalho para tirar a alegria dessas 41 pessoas. Se essas 41 pessoas crê que Deus está te revelando, sai do seu lugar e vem para cá, que essa tristeza vai sair da sua vida hoje. E vai reinar a paz, vai reinar a alegria de Deus no vosso coração. São 41 pessoas. Vem aqui para frente. O que o diabo fez, Jesus vai desfazer aqui agora. Levante a mão e grita, eu creio. O Espírito de Deus falou comigo aqui que tem um demônio incumbido em destruir a família de 6 pessoas que estão aqui. Grita para Jesus queimar ele. São 6 lares que estão sendo destruídos. Vem aqui na frente. São 3 homens e 3 mulheres. Vem aqui, que Jesus vai entrar na sua casa e jogar este demônio por terra. Porque ele não vai destruir o seu lar. Ele não vai destruir a sua família. Jesus vai jogá-lo por terra aqui agora. Oh, glória a Deus. Tem um homem aqui no nosso meio com uma hérnia. E é uma hérnia grande, viu? Sai do seu lugar, meu irmão. Vem aqui para frente para Jesus te curar agora. Porque nós vamos orar e você vai procurar a hérnia e ela não vai mais estar aí. Levante a mão e grita, eu creio em milagres. Isso, vamos orar para Jesus curar, vamos. Se tiver mais alguém doente aí atrás, eu te convido a vir aqui para a frente. Talvez você está com uma dor, tem um caroço, tem uma hérnia, tem uma enfermidade aí. Vem para cá que Jesus te cura. Levante a mão e grita, glória a Deus. Nós vamos orar aqui agora pelo Senhor, viu? Nós vamos orar. Vem para a frente para Jesus te curar também aqui agora. Vamos orar, vamos. O esquadrão da fé já está preparado aí? Olha para cá, por favor, olha para cá. O Espírito de Deus falou comigo aqui. Que coisa terrível, meu Deus. Tem uma pessoa que está aqui entre nós. Cuidado, obreiras e cuidado, obreiros, bem atentos aí. Quando Deus me deu esta revelação aqui agora, irmãos, eu via, preste atenção, hein? Eu via uma galinha sendo morta. Eles derramando o sangue desta galinha para destruir uma família que está aqui. Cuidado, hein? Cuidado. Cuidado, porque foi um sacrifício feito para destruição de uma família. Fecha os olhos aí, por favor. Derramar o sangue da galinha para destruir esta família. Demônio assassino. Você que ganhou o sangue da galinha para destruir esta família, demônio. Dá o grito da sua derrota. Grita para Jesus queimar ele. Vão expulsando. Olha, cuidado, hein? Cuidado. Vai pedindo para Jesus queimar. Vai gritando para Jesus queimar. Vão expulsando, vão expulsando. Vai tocando, Jesus, vai tocando, vai repreendendo toda obra maligna. Vai cortando, vai desfazendo os laços malignos. Vai embora, Satanás! Quem é você que está aí? Vai pedindo para Jesus queimar ele. Vamos expulsando, grita para Jesus queimar ele. É manhã de libertação. Jesus está desfazendo toda obra maligna. Sai, demônio assassino, vai embora, Satanás. Sai da vida desta mulher, sai da vida desse homem. Você que ganhou sangue para destruir a família desta pessoa, você perdeu, viu? Vai queimando, Jesus. Quem é você que está aí, hein? Você ganhou sangue para destruir ela, foi? Vai gritando para Jesus queimar ele, meus irmãos. Olha mais uma aqui. Quem é você que está aí, hein?
1: Eu sou troca-rua.
0: A capetada desesperou aqui nesta manhã. Vai pedindo para Jesus queimar ele. Vai queimando, Jesus, vai queimando. Vai destruindo as obras malignas. Tudo que você ganhou na encruzilhada, Satanás. No cemitério, na mata virgem. Você perdeu aqui nesta manhã, viu? O meu Deus te repreende. Você que queria destruir. Mas você não vai destruir a família, não, viu?
1: Eu não quero deixar eles terem paz. Ai, que ódio!
0: É você que tira a paz da família, é?
1: Sou eu que perturbo. Eu quero atrair confusão para a família dela.
0: Olha aí o demônio que causa confusão nas famílias. Vocês não pedem para Jesus queimar ele? Mas nesta campanha os demônios não poderão resistir à presença de Deus. Vamos expulsar esses demônios aqui, porque nós vamos continuar orando para Jesus curar. Sai daí, Satanás.
2: Tem que morrer. Eu luto há anos pela morte dela. Eu ganhei muito.
0: O que é que você ganhou, hein?
2: Muito
0: que eu ganhei. Vai gritando pra Jesus queimar. Vamos expulsar esses demônios. Os demônios entraram em desespero, ouvinte. Os demônios entraram em desespero nesta manhã. Porque é manhã de libertação. Os demônios não podem resistir à presença de Deus. Não pode resistir à oração e o jejum da igreja. Deixa eu expulsar aqui para a gente continuar orando para Jesus.
1: Está queimando.
0: Fica dando trabalho aqui para as obreiras. Satanás, vai embora. No nome de Jesus. Sai desta família também. Todos vocês, vão embora. Sai. Abre os olhos, minha irmã. Abre os olhos. Vai, você vai sair.
1: Eu não quero sair, não.
0: Vai sair. Aqui quem manda é Jesus, viu? No nome de Jesus, sai dela e da família dela. Abre os olhos, moça. Olha aqui pra mim. Olha aqui pra mim. Fala assim, amém. Você e a sua família está abençoada. Aleluia. Vamos expulsar as doenças, vamos. Onde estiver uma enfermidade, vai pedindo para Jesus queimar ela. Queima, Jesus. Sai daí, caroço. Sai, hérnia. Sai, tuberculose. Vai embora, Satanás. Vai embora, doença. No nome de Jesus Cristo, eu te repreendo. Sai da cabeça, sai dos ossos, sai do sangue. Oh, meu Deus, te repreende. Vai embora. Sai, sai, sai, sai. Procura a sua dor, por favor. Quem estava doente, procura a sua enfermidade. Eu quero te ouvir porque Jesus já te curou aqui agora. Você que estava sentindo uma dor, procura, por favor. Onde está a primeira pessoa que vai testemunhar o poder de Deus aqui agora? Está aí, minha irmã, está curada? Cadê os irmãos aí com o microfone, por favor? Aleluia, pastor, ali à minha direita.
3: Pastor Antônio, essa irmã acaba de relatar que chegou aqui sentindo fortes dores nas pernas, mas agora na hora da oração ela foi curada para a glória de Deus, pastor Antônio.
0: Irmã, qual é o seu nome?
4: Estou curada já, em nome de Jesus, Marlene.
0: Irmã Marlene veio de onde?
4: Eu vim lá de Iaúma.
0: A irmã chegou aqui sentindo dores.
4: Dores na coluna, é, nas pernas.
0: Na coluna e nas pernas.
4: Nas pernas, é.
0: Sumiu agora as dores?
4: Sumiu a dor, graças a Deus.
0: Está curada?
4: Estou curada em nome de Jesus.
0: Está curada mesmo, minha irmã. Dai glória a Deus com ela que está curada. Irmã, qual é o seu nome?
5: Maria Oliveira.
0: A irmã veio de onde?
5: Estou vindo de Bom Sucesso.
0: Conta para nós o que aconteceu.
5: Olha, o que aconteceu, pastor, é que eu tenho um neto que mora comigo... E ele hoje ele tem 22 anos. Ele começou emagrecendo, ficando magro, vó. Eu estou perdendo muito peso. Aí eu falei assim, meu filho, procura um médico. Ele falou assim, vó, e outra coisa, eu não estou querendo comer. Eu não tenho vontade de comer. Falei, meu filho, faz força. Não deixa ficar fraco, não, porque isso é perigoso. Você perdeu 11 quilos... Dentro de um mês ele perdeu 11 quilos. Aí ele procurou um médico. Ele se tratava pelo SUS e se tratava particular. Aí pediram um montão de exame. Ele fez todos os exames, tanto por uma parte como por outra. Só dava tudo suspeito tuberculoso. Aí eu fui e comecei a vir aqui na igreja pedir a Deus que... Quando ele recebeu, era suspeito, mas ainda não tinha vindo o resultado. Eu pedi a Deus, meu Deus, eu quero que o Senhor me ajude, que quando esses resultados desses exames saírem, que dê negativo. Que eu prometo ao Senhor, meu Deus, que eu vou dar esse testemunho para a honra e glória de Deus. Quando foi no domingo, eu vim aqui, no domingo da Santa Ceia, eu vim aqui, fiz 3 votos por ele, paguei um carnê que eu pago para ele. Aí quando foi na segunda-feira, os resultados dos exames saiu. Quando chegou na mão dele, ele chegou rindo em casa, falou, vovó, eu não estou com tuberculose. Deu todo negativo. Tanto de uma parte como
0: fez
5: do outro.
0: Fez um propósito, Deus negativo. Deu vitória. Deus abençoe pelo seu testemunho, minha irmã. Dá glória a Deus com ela, porque isto é vitória.
5: Até hoje ele ainda...
3: Pastor Antônio, essa senhora acaba de relatar que há 2 meses sofria de um esporão no pé esquerdo. Ela não podia pisar no chão e agora ela alega que foi curado, o esporão sumiu, ela está podendo pisar. Isso só Jesus pode fazer aqui na igreja pentecostal. Deus e amor, pastor Antônio.
0: Irmã, qual é o seu nome?
6: Norimar.
0: A irmã veio de onde?
6: Perto de Guaratiba.
0: A irmã estava sentindo dores há quanto tempo?
6: 2 meses, pastor.
0: Dois meses?
6: E eu estava sentindo de lá pra cá, até no trem, até chegar aqui com a, como fosse uma agulha enfiando debaixo do pé, que é assim, né? Debaixo dos poros no calcanhar aqui. Aí, agora, atrás da oração que o senhor orou agora, existiu um milagre. Eu tô futucando meu pé assim.
0: Espera aí, faz o teste.
6: Aqui,
0: coloca
6: aqui,
0: o pé no chão.
6: Aqui.
0: Não está mais
6: sentindo
0: dor.
6: Não estou sentindo nada, mais dor nenhuma.
0: Está curada.
6: Eu estou curada, em nome de Jesus.
0: Chegou com dores.
6: Com dor.
0: E agora?
6: Curada, em nome do seu sangue, Jesus tem poder.
0: Sumiu as dores, está curada por Jesus. Irmã, qual é o seu nome?
7: Oi, meu nome é Ana.
0: A irmã veio de onde?
7: De Ilha do Governador.
0: O que é que aconteceu, irmã Ana?
7: Irmão, eu estava 7 anos desempregada e nada dava certo para mim. Eu sempre tentava ir fazer entrevista e não conseguia entrar na porta. Aí uma irmã falou assim, irmã, faz uma campanha e um jejum, isso é casca de demônio. Aí eu vim fazer e consegui.
0: Espera aí, 7 anos desempregado.
7: Isso.
0: Veio para a campanha, fazendo propósito com Deus.
7: Isso,
0: e a porta se abriu.
7: Primeiro abriu 3 portas, aí o chefe me reprovou nas 3. Eu falei até pro irmão aqui que eu fiquei triste que eu não consegui entrar na porta. Aí a última porta que se abriu, a chefe falou assim: olha, a menina tá de licença, amanhã eu te dou a resposta. Aí eu recebi a resposta que ela ia voltar. Aí eu fiquei triste, chorei a noite toda e falei para Jesus que eu ia desistir, que eu estava perdendo minhas forças, não tinha mais força. Que 7 anos desempregada. Aí quando foi 2 dias depois da notícia negativa que ela me deu, ela falou assim: a moça foi embora, não vai ficar. Aí me contratou, vou começar segunda-feira.
0: Porta aberta.
7: Foi.
0: Dai glória a Deus com ela. Glorifica o nome do Senhor.
3: Pastor Antônio, esse senhor acaba de relatar que tinha um caroço na canela e milagrosamente o caroço desapareceu, pastor Antônio.
0: Irmão, oi. Qual é o seu nome?
8: Hélio.
0: Irmão Hélio, Hélio é de onde?
8: Lá do Engenho Pequeno.
0: Quer dizer que o senhor
8: São
0: estava
8: Marcelo.
0: Aí com um caroço, é?
8: É, aqui assim, aqui na... sumiu.
0: Não, procura ele, por favor.
8: Sumiu, não tem nada. Sumiu.
0: Estava aí o caroço.
8: É, eu ainda mostrei a minha filha, foi em janeiro. Aí eu mostrei a minha filha e aí recebi uma cura.
0: E agora sumiu o caroço.
8: Sumiu aqui, não tem
0: Quem
8: nada.
0: Curou o senhor?
8: Jesus.
0: Foi ele, tá curado, o caroço sumiu. Jesus é tremendo demais, meus irmãos. Ouvir mais um?
3: O nome dele foi tirado do SPC, pastor Antônio, através de uma oração que o senhor fez, a oração da restituição.
0: Vamos lá, irmão, qual é o seu nome?
9: Meu nome é Paulo Roberto, eu moro em Vigário Geral.
0: Irmão Paulo, conta pra nós o que aconteceu.
9: Eu venho sempre orando pra Deus me restituir o que o inimigo tirou de mim. E aí, quando eu fui na semana passada, o senhor fez uma oração da restituição e falou que quem quisesse a restituição de Deus... que viesse aqui na frente. E aí eu vim aqui, foi quarta-feira, vim aqui pro culto com a minha irmã. Saí daqui e fui levar a minha irmã na Caixa Econômica. E aí, chegando lá, aproveitei a oportunidade e pedi pra funcionária dar uma checada no meu CPF. E ela me deu uma ótima notícia dizendo que não tinha mais nada com o meu nome no SPC, que meu nome tava limpo. Deus me deu a restituição.
0: Restituiu o seu nome. Dai glória a Deus com ele. Glorifiquem ao Senhor. Fica de pé, meus irmãos, fica de pé. Deus abençoe ouvinte, Deus abençoe irmãos internautas. Podem aplaudir a Deus com alegria. Pode glorificar ao Senhor.
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14: Glorificamos o teu nome. Tu és santo, Senhor.

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Olha, ouvintes, passando aqui para lembrar que está chegando este dia 31 agora de julho, no horário das 9 da manhã e também no horário das 19 horas. Vai estar conosco aqui no Rio de Janeiro o grupo Vozes da África. Serão dois cultos de adoração. Claro, haverá pregação da palavra, milagres, libertações e também muita adoração. E nós queremos aproveitar esta oportunidade para fazer um apelo a todos vocês. Você que tem uma Bíblia em bom estado ou pode comprar uma Bíblia para doar, você vai preparar esta semana para trazer esta Bíblia para que ela seja doada para o continente africano. Nesta semana nós estaremos aí arrecadando Bíblias e queremos contar com você. Vamos enviar a palavra de Deus para o continente africano. Nós contamos com o apoio e com a colaboração de todos vocês.

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1: Olha, ouvintes, passando aqui para chamar a vossa atenção. É nesta sexta-feira, nós estaremos aí no prosseguimento desta campanha, a campanha voltada à libertação e curas. Esta campanha que traz o tema Destruindo as Fortalezas. Eu quero convidar você, a sua família, para estarem presentes conosco, participando desta campanha. É uma campanha que Deus levantou aqui em nossa Igreja Deus e Amor do Rio de Janeiro para garantir a libertação da sua vida, a libertação da sua casa e de toda a sua família. Olha, ouvintes, eu estarei com vocês pregando a palavra de Deus nesta sexta-feira. Segunda Crônicas 20, versículo 15, esta peleja não é vossa, senão de Deus. Em Êxodo 15, versículo 3, a Bíblia fala que o Senhor é varão de guerra. No capítulo 8 de Romanos, no versículo

De número 31, Paulo está falando com a igreja de Roma e ele fala: se Deus é por nós, quem será contra nós? Irmão, se Deus é conosco, descansemos. O salmista no Salmo 35, no versículo 1, ele fala: pleiteia, Senhor, com aqueles que pleiteiam comigo. É a mesma coisa que falar: Senhor, aqueles que estão lutando contra mim, luta contra eles, Senhor. Isaías 54, 17, toda ferramenta preparada contra ti não prosperará. Quem crê que Deus já entrou na sua batalha, levante a mão então e vai aplaudindo. Se Deus está na batalha por você, Deus

0: Tenho certeza que Deus, ele tem uma palavra para o seu coração. Você vai sair daqui leve. A palavra vai penetrar no seu coração e vai te impactar. Vai mudar a história da sua vida. No decorrer desta campanha, eu estarei orando através dos excelentes dons do Espírito Santo. As pessoas que estão participando estão felizes, estão testemunhando o poder de Deus. Nós vamos acompanhar agora para você entender que quem participa desta campanha é agraciado pelo Senhor. Aumente o volume do seu rádio e nós vamos acompanhar agora os testemunhos, aquilo que Deus tem realizado na vida das pessoas no decorrer desta campanha.
1: Coisa linda o que Deus está fazendo, pastor Antônio dos Santos. Aqui está uma mãe deveras emocionada pela vitória que recebeu para o seu filho.
0: Irmã, qual é o seu nome?
2: Eliane.
0: Irmã Eliane, o que é que aconteceu?
2: Meu filho estava privado da liberdade, né? E eu fiquei fazendo a campanha aqui, Deus revelando através do Senhor. E glória a Deus, ele está livre, ele está liberto. E o juiz não quis nem ouvir a defensoria pública.
0: Espera aí. Estava privado da liberdade, participando da campanha. Seu filho está liberto.
2: Está liberto.
0: Liberto.
2: Liberto.
0: Dá glória a Deus com ela. Liberto. Glorifica o nome de Jesus. Esta campanha prossegue em 6 horários. 7, 9, 11, às 13, 15 e também no horário das 19 horas. Venham participar conosco. Eu tenho certeza, a bênção de Deus está reservada para você. Rua Senador Pompeu, número 27, aqui no centro do Rio de Janeiro.
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0: Olha, ouvinte, está chegando quinta-feira, aquele culto especial da Fundação Reviver, que é a obra social da nossa igreja Deus e Amor. Olha, todas as quintas-feiras em 3 horários, no horário das 9 da manhã, às 15 e também no horário das 19 horas, nós realizamos aqui aquele culto da Fundação Reviver. E são cultos extraordinários. Nós temos aí uma equipe preparada para pregar a palavra, orar por você, falar com você acerca deste trabalho tão importante na igreja, que é o trabalho social. Jesus, além de pregar a palavra, ele trabalhou também bastante com a obra social, ensinando a igreja que a igreja precisa pregar o evangelho da salvação e também socorrer as pessoas necessitadas. Eu quero convidar você que me acompanha neste momento para estarem presente aqui conosco nesta quinta-feira em um dos 3 horários. Você que pode estar de manhã, vem. Você que pode estar à tarde ou à noite, não fique de fora desses cultos da Fundação Reviver. Nós temos aí a minha esposa, a nossa irmã Vânia, a nossa irmã Márcia, uma equipe que trabalha constantemente nesta obra social, auxiliando famílias necessitadas. E eu tenho certeza que nesta quinta-feira, em um dos 3 horários, Deus tem uma palavra para o seu coração. Essas mulheres estarão aqui pregando a palavra do nosso Deus.
4: Agora, meus amados irmãos, ela chega lá, Jesus primeiro vê aquela mulher, Jesus dá uma palavra para ela, coloca a mão sobre ela. Ah, eu não iria largar ela em momento algum, aleluia! Não larga Jesus, segura firme nele, aleluia, vai aonde ele for! Até chegar lá na glória, anda com ele. Amanhã imaginando aquela mulher, ela deu felicidade, a alegria daquela mulher, uma mulher que não podia pular, estava pulando de alegria. É, irmã Sueli que está colocando, não está escrito, mas eu tenho certeza que ela pulou de alegria. Eu tenho certeza que ela chorou de alegria, porque quando Jesus faz, a gente não se contém. Aleluia, não tem como ficar guardando. A gente a glorifica, a gente exalta, a gente aplaude, a gente pula, a gente salta, porque quando Jesus faz, ele faz de verdade.
0: Venham participar conosco em um dos três horários. Deus tem uma palavra para o seu coração. Deus estará utilizando a vida das tuas servas para ministrar uma palavra para o seu coração. Elas estarão aqui orando por você, orando pela sua família. E eu tenho certeza, ouvinte, você vai sair deste culto abençoado pelo Senhor. Eu quero fazer um apelo neste momento a todos vocês que estarão presentes conosco nesta quinta-feira. Não venham de mãos vazias, traga pelo menos 1 quilo de alimento não perecível. Você que tem condição de doar uma cesta básica, você que pode doar 5, 10, tem pessoas que têm condição de doar até 1 caminhão de cesta básica. Eu tenho certeza, ouvinte, Deus trará a recompensa para a sua vida, Deus vai continuar abençoando muito você. E a Bíblia tem promessa, você sabe disso. Aquele que dá ao pobre, ele empresta a Deus. E pode ter certeza que Deus não vai ficar te devendo. Você abrindo o seu coração, estendendo as suas mãos, Deus, ele vai te retribuir. Deus vai recompensar você. E você sabe, se Deus te deu muito, olha, ouvintes, não fica só com você. Reparte, distribui, ajuda aquele que não tem. Então, nesta quinta-feira, nós estaremos aqui, a nossa equipe da Reviver, para pregar a palavra, orar por você, e tenho certeza, você virá receber a bênção de Deus e também abençoar famílias necessitadas. Quinta-feira, 9 da manhã, às 15 e às 18 horas, Rua Senador Pompeu, número 27, aqui no centro do Rio de Janeiro. É um trabalho realizado com a obra social Fundação Reviver.
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0: Deus abençoe, ouvintes, neste momento, passando aqui para convidar a todos vocês para este domingo. É o prosseguimento da campanha da restituição. Deus tem abençoado o povo, uma campanha que tem impactado vidas, lares e famílias. Você sabe que esta campanha está baseada no livro de Jó, onde Deus trouxe a restituição. Restituiu saúde, restituiu a sua família, restituiu os seus bens. É para você entender que Deus tem poder da restituição. Eu quero convidar você, a sua família, para estarem conosco neste domingo. Eu sei que no decorrer da semana são várias atividades, é o trabalho, tem a faculdade, tem aquele curso, mas aos domingos você pode levantar pela manhã juntamente com a sua família e participar conosco desta campanha. São três horários, 7 da manhã, às 9 e também às 11 da manhã, a campanha da restituição. Eu estarei aqui com vocês pregando a palavra do nosso Deus.
6: Mas agora nós vemos, meus irmãos, que Jó não desistiu. No capítulo 42 que nós lemos, nós encontramos aqui o ponto da virada. Deus apenas não restaurou, mas ele deu a Jó tudo em dobro.
7: Deus é especialista em transformar derrotas em vitórias. Deus é especialista em transformar lágrimas em testemunho. Tem alguém aqui que pode glorificar o nome deste Deus? O Deus que vira a chave, o Deus que transforma situações, o Deus que restaura. Você pode olhar para mim e falar: pastor, eu estou vivendo o capítulo 1 de Jó. A minha vida é só perdas. A minha vida é só dores. A minha vida é só incertezas. É só sofrimento. Se você

0: nome dele haverá. Deus já preparou a restauração, Deus já preparou a restituição, Deus já preparou a honra.
1: Venham ouvir a palavra de Deus neste domingo. Eu tenho certeza, Deus trará a edificação da sua vida. Deus vai falar com você, ouvinte. Deus sabe da sua necessidade. Deus sabe o que está dentro do seu coração. E Ele tem uma palavra para cada pessoa neste domingo. Nós vamos agora acompanhar, ouvintes, as pessoas testemunhando. São pessoas que se tornaram testemunho do poder de Deus no decorrer desta campanha. Aumente agora o volume do seu rádio. Vamos acompanhar pessoas testemunhando o poder de Deus. Qual é o seu nome?
2: Maria.
1: Irmão, o que é que aconteceu?
2: Aquele meu primo que eu dei testemunho que tinha ido para a enfermaria, que estava desenganado no CTI, ele já está em casa. Eu ganhei um grande livramento também, que o médico disse que eu ia entrar em coma e Deus me livrou. E estava no momento que eu mais precisava, Deus abriu uma porta de moradia para mim alugar. No momento que eu estava doente, foi pedido a casa que eu morava. Mas ali eu confiei no Senhor, fiz um voto aqui, quando o Senhor chama para fazer o voto. Se o Senhor abrisse a porta para mim morar, né? E o Senhor abriu a porta de moradia.
1: Está abençoada.
2: Isso, e um preço bem acessível. E bem melhor a kitnet.
1: Deus abençoe pelo seu testemunho. Cadê o glória?
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1: A presença de Deus tem sido notória no decorrer desta campanha. Deus está operando aos domingos. Você não vai ficar de fora. Eu sempre costumo falar, ficar de fora é perder as bênçãos de Deus. Venham para cá, Deus quer restituir o que você perdeu. Eu sei que eu falo com pessoas que ao longo dos dias, dos meses e até anos, você vem sofrendo perdas na sua vida. Talvez a saúde, talvez a família, quem sabe os seus bens, mas você vai estar neste domingo diante de um Deus que é poderoso para restituir na sua vida. Rua Senador Pompeu, número 27, aqui no centro do Rio de Janeiro.
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0: Neste momento eu quero convocar a todos vocês para este final de semana. Olha, ouvintes, neste domingo agora, naquele culto missionário, o culto de missões que é realizado todos os meses em todas as nossas igrejas Deus e Amor. E neste domingo, dia 22, nós estaremos aqui na nossa sede estadual da Senador Pompeu, realizando mais um culto missionário. Nós estamos aqui conscientizando a igreja a urgência dela continuar fazendo missões. Olha, ouvintes, as almas estão perecendo, muitas pessoas vivendo longe da presença de Deus, não é apenas no Brasil, nós podemos confirmar isso no mundo inteiro. Quantas almas sofrendo, quantas almas gemendo, e Deus levantou a igreja na terra para a salvação das almas. O reino foi implantado aqui para resgate de vidas. É, Jesus quer transportar pessoas de um reino para o outro. E é através de nós, é através da igreja que atua pregando o evangelho da salvação. E neste domingo nós estaremos neste culto levantando um clamor por todo mundo. Olha, ouvintes, além deste culto de missões, dentro deste culto de missões, nós estaremos aí também realizando a nossa confraternização com o nosso campo estadual da Senador Pompeu. Todo o povo de Deus, das sedes setoriais, centrais, das igrejas locais e também de todas as igrejas regionais e locais, estarão presentes aqui conosco. Os grupos de louvor vão estar aqui adorando a Deus, o grupão geral aqui da estadual, o Expansão Jovem, o Pequeno Galileu, nós estaremos reunidos aqui em adoração. Nós estaremos também entregando a campanha dos 21 dias de Daniel. Nós estaremos aí nesse último clamor, no último dia desta campanha, entregando os 21 dias. E eu tenho certeza, a glória de Deus será notória. Imagina, a igreja em adoração, a igreja entregando aí o jejum, a oração, o clamor de Daniel e também falando de missões. A glória de Deus vai nos envolver. Vai estar presente conosco na tarde deste domingo, pregando a palavra de Deus, o presbítero Andreus Carvalho.
1: Se há uma unção descendo, essa unção está capacitando para um novo tempo. Se há uma unção descendo, essa unção...

0: preparar alguém para um novo tempo. E esse novo tempo não vai começar com você vazio, vai começar com você cheio, cheio, cheio, cheio, cheio. Deus vai colocar coisas no lugar, mas a unção vai encher, a unção vai encher, a unção vai encher. Ah, levanta sua mão, queridos. Um minuto, Deus vai colocar no lugar, Deus vai fazer acontecer, mas a unção dele vai encher. Para esse novo tempo, Satanás vai ter que correr, vai encher. Para esse novo tempo, o inferno vai ter que bater em retirada, vai encher. Quando te perguntarem o que é que você recebeu, unção, vai encher. E vão te perguntar, recebeu o que lá naquela igreja? Unção, vai encher. Seja cheio para esse novo tempo, seja cheio, seja cheio.
1: É-me aqui, Senhor.
2: Tremendo a palavra de Deus. Deus tem uma palavra para o seu coração na tarde deste domingo. Eu quero convocar toda a membresia da nossa sede estadual da Senador Pompeu. É um dia propício para a igreja estar unida. Quero convocar todos os membros do campo da estadual. Você que congrega aí na sede setorial de Madureira, na sede setorial da Taquara, nas demais sedes centrais pertencentes ao campo, todas as sedes regionais e as igrejas locais. Este culto é um convite para todos vocês estarem presentes. Quero convocar você que é um visitante, que é um simpatizante da nossa igreja. Venham participar também conosco na tarde deste domingo, a partir das 14 horas. Muita adoração, palavra, oração, despertamento do campo missionário da igreja. Eu tenho certeza que Deus estará presente e a sua vida será edificada. Vem participar conosco. Rua Senador Pompeu, número 27, aqui no centro do Rio de Janeiro.

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1: Deus abençoe, ouvintes, Deus abençoe o seu lar, Deus abençoe a sua querida e amada família. Chegou o momento da oração, aquela oração especial em favor de todos os dizimistas da casa do nosso Deus. Você que é um dizimista, tenha certeza, as promessas de Deus, elas vão se cumprir na sua vida. As bênçãos de Deus serão derramadas, o seu patrimônio vai continuar sendo protegido pelo Senhor. Eu quero citar alguns nomes aqui que vou orar por vocês agora. Nosso irmão Claudinei, Cristiane Venâncio, Dalva Borges, Devaíris Cordeiro, Dilza Maria, Domingo Antônio, Edna Ribeiro, Eidan, Eliane Amaro, Eridan Moura, Evalda da Silva, Célio Pereira, Fátima Castro, Felipe Cardoso, Fernando de Souza, Francisca Maria, Francisco Batalha, Frauzino Paulo, Geraldo Manuel e o nosso irmão Gilmário dos Santos. Vamos agora falar com Deus em oração.
2: Diz o Senhor, fazer provar.
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1: Senhor, meu Deus e meu Pai, em nome do Senhor Jesus Cristo, mais uma vez, ó Deus, nós estamos aqui diante da Tua presença, através desta humilde oração, apresentando esses nomes, apresentando esses lares e essas famílias ao Senhor. São pessoas, meu Deus, que têm contribuído no crescimento do Teu reino. Pessoas que são dizimistas fiéis, pessoas tementes, pessoas, meu Deus, que amam o Senhor, que amam o crescimento da Tua obra. Ó, meu Deus e meu Pai, visita agora esta pessoa, Senhor, que o Seu nome foi falado aqui dentro desta programação. Visita mesmo esta pessoa onde ela se encontra. Quem sabe dentro do seu automóvel, dentro do ônibus, quem sabe no seu local de trabalho, dentro do seu lar. Que esta pessoa possa ser alcançada pelo Senhor neste momento. Meu Deus, abençoe todo o trabalho das mãos desta pessoa, Senhor, prosperando, que o Senhor possa entrar neste lar agora, levando saúde, levando a paz, levando a prosperidade do Senhor. Meu Deus e meu Pai, nós acreditamos, ó Deus, que o Senhor, ó Deus, tem suprido, o Senhor tem agido, protegido, ó Deus, cada dizimista fiel da Tua casa. Ó, meu Deus, são pessoas, Senhor, que têm separado tudo que o Senhor tem dado a elas, a décima parte de tudo. Meu Deus, continue honrando essas pessoas no seu trabalho. Esta pessoa, Senhor, que é aposentada, ó Deus, e tem sido fiel ao Senhor, prospera mesmo a cada dia e garante a segurança do seu patrimônio. Ó Deus, é o que nós te pedimos e também te agradecemos no nome de Jesus.

0: Ouvintes, você pode ter certeza, você que tem contribuído na obra de Deus, não é por acaso. É um privilégio contribuir e também um privilégio de ser um portador das bênçãos de Deus na sua vida. Cada dizimista fiel tem vivido a sua experiência com Deus. E nós vamos acompanhar isso agora. Pessoas que são dizimistas testemunhando milagres, testemunhando vitórias de Deus em suas vidas.
1: Isabel Pereira dos Santos. A minha experiência que eu tenho com Deus, que quando eu não morava aqui, quando eu cheguei aqui, eu fui morar de aluguel, o meu dinheiro que eu pegava era conta de pagar aluguel. Eu chorava direto, porque eu não tinha dinheiro para pagar nem a luz e nem a água. Aí foi aquele sofrimento. Aí fui por várias igrejas, mas não recebi a benção lá. Mas então, passado o tempo, aí eu vinha para aqui para a casa do Senhor. Hoje eu tenho minha casa, graças a Deus, minha casa própria. E não falta nada, eu sou fiel no meu dízimo, na minha oferta, nos meus votos, graças a Deus. Eu moro no Jardim Paulistano.
2: Deus aumenta o teu mantimento e toda a tua vida.
0: Deus continue te abençoando, ouvintes. Tenha certeza que Deus já te abençoou neste momento. E continua sendo fiel a Deus, um dizimista fiel, porque as promessas de Deus se cumprirão na sua vida. E você vai continuar sendo um portador da bênção de Deus. Que Deus te abençoe. Nós estaremos aqui constantemente orando por todos vocês.
2: Assim diz o Senhor.
3: Por que sou dizimista? Sou dizimista porque o dízimo é santo. Sou dizimista porque quero ser participante das bênçãos de Deus na minha vida. Sou dizimista porque amo a obra de Deus na face da terra. Sou dizimista porque não quero ser amaldiçoado. Sou dizimista porque Deus é dono de tudo. Sou dizimista porque eu mesmo vou gozá-lo na casa do meu Deus. Sou dizimista porque mais é bem-aventurado dar do que receber. Sou dizimista porque tudo vem das mãos do meu Deus. Sou dizimista porque não quero ser avarento. Sou dizimista porque quero ser abençoado pelo meu Deus. Sou dizimista porque a minha descendência nunca vai mendigar o pão. Sou dizimista porque não quero receber o meu salário em um saco furado. Sou dizimista porque quero ter a consciência tranquila. Sou dizimista porque tudo que o homem planta, isso ele vai colher. Sou dizimista porque Deus sempre vai suprir todas as minhas necessidades. Trazei todos os dízimos à casa do tesouro, para que haja mantimento na minha casa. E depois fazei prova de mim, assim diz o Senhor dos Exércitos. Malaquias, capítulo 3, versículo 10.
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1: Ouvintes, que a graça, a paz e o amor de Deus continue reinando em vossos corações. Quem tem o imenso prazer de falar com vocês é o seu irmão em Cristo, pastor Antônio dos Santos. Este programa, ele tem como órgão oficial da Igreja Pentecostal Deus e Amor, que tem o seu fundador, o nosso saudoso missionário Davi Miranda. Na presidência, na direção geral, está a cargo da serva de Deus, a nossa irmã Ereni Miranda. O Templo da Glória de Deus está localizado na Avenida do Estado, 4568, Liberdade, São Paulo, capital. E a nossa sede estadual aqui do Rio de Janeiro está localizada na Rua Senador Pompeu, no número 27, bem aqui no centro do Rio de Janeiro. Lembrando a todos, nós temos cultos aí em 6 horários: 7 da manhã, 9, 11, às 13, 15 e também no horário das 19 horas. Quero desejar a todos uma excelente noite abençoada na presença do nosso Deus. 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

0: ouvintes, passando aqui para lembrar a todos vocês que é nesta sexta-feira o prosseguimento da campanha Destruindo Fortalezas. Eu quero desejar a vocês uma excelente noite, muito abençoada na presença de Deus. E lembrando, né, para você não esquecer, para você não fazer outro compromisso, nesta sexta-feira, em 6 horários, 7 da manhã, às 9, 11, 13, às 15 e também no horário das 19 horas. Eu tenho certeza, ouvinte, fortalezas do mal serão destruídas no decorrer desta campanha. Eu estarei com vocês nesta sexta-feira, pregando a palavra do nosso Deus. Capítulo 2, versículo 14 e 15 fala que, havendo riscado a cédula que era contra nós, que coisa tremenda, meus irmãos, triunfando sobre eles na cruz, tinha uma cédula escrita, uma dívida enorme que era nossa. Sabe o que Jesus fez? Cravou a mesma na cruz, pagando todas as nossas dívidas. Então entenda que a maior fortaleza, ela caiu por terra lá na cruz do Calvário, meus irmãos. E agora eu e você, nós que estamos em Cristo Jesus, podemos viver sem nenhuma condenação. O diabo vai querer te apontar, o diabo vai querer te acusar, o diabo vai querer te condenar, e quando ele chegar te acusando, fala com ele, mostra mais aí, escreve mais aí, tem mais coisas para você escrever, mas só não se esqueça de escrever no final: nenhuma condenação há para os que estão em Cristo Jesus. O sangue de Jesus Cristo já me purificou dos meus pecados. Levante a mão e vai adorando. Levante a mão e vai glorificando. Não há mais condenação para você que está em Cristo.
1: Eu tenho certeza que Deus, ele tem uma palavra para o seu coração. Você vai sair daqui leve. A palavra vai penetrar no seu coração e vai te impactar. Vai mudar a história da sua vida. No decorrer desta campanha, eu estarei orando através dos excelentes dons do Espírito Santo e, na sequência, realizando com a igreja aquela oração forte, aquela oração de desafio. Quando a igreja levanta as mãos aos céus, Deus tem confirmado as libertações.
0: Toda enfermidade, sai daí doença, sai da cabeça, sai dos ossos, sai do sangue, sai do pulmão, sai dos rins. Olha aí que demônio bravo, grita, queima, Jesus. Sai a enfermidade, vai embora. Sai, você que está colocando doença no corpo desta pessoa. Eu te repreendo. Sai daí, Satanás. Sai doença, sai. Sai doença, sai. Sai cegueira. Sai surdez. Sai paralisia. Sai inflamação. Sai infecção. É no nome de Jesus. Sai caroço, sai hérnia. Sai daí, Satanás. Sai. Sai a enfermidade maligna. É no nome de Jesus. É no nome de Jesus.
1: É isso que Deus vem realizando a cada sexta-feira aqui na nossa igreja Deus e Amor. Os demônios não podem resistir, Deus tem libertado. Olha, ouvintes, quantas pessoas oprimidas, pessoas que estão sofrendo, aprisionadas nas garras do nosso adversário. Mas Jesus chega destruindo essas fortalezas e colocando essas pessoas em liberdade. Eu já quero fazer um apelo aqui a você que me ouve agora, que conhece pessoas que estão aí sofrendo, pessoas que estão doentes, oprimidas, deprimidas, pessoas que não conseguem ser felizes na vida. Traz essas pessoas para esta campanha. Jesus está presente e quer confirmar a libertação. Olha, ouvintes, as pessoas que estão participando da campanha estão testemunhando. Elas estão contando a bênção de Deus. E você que me ouve agora, venha testemunhar também. Nós vamos acompanhar neste momento para você entender as pessoas testemunhando os milagres da parte do nosso Deus.
2: Testemunha aqui, curado da vista, pastor Antônio.
0: Irmão, qual é o seu nome?
3: Genésio da Silva.
0: Irmão, o que é que aconteceu?
3: Eu fiquei curado da vista. Eu paguei encaminhamento para operação, mas eu não operei.
0: Espera aí, o senhor estava enxergando ruim, é isso? Como que estava? Qual era o problema da vista?
3: O problema era embaçamento. Em vez da pessoa ver uma pessoa, via duas.
0: E agora o senhor está enxergando normal?
3: Normalmente.
0: Normal?
3: Normal. O remédio que o médico passou, eu não estou usando mais.
0: Está curado.
3: Eu estou curado.
0: Enxergando perfeitamente.
3: Perfeitamente.
0: Dai glória a Deus.
3: Glória a Deus.
0: Tinha que operar as vistas, mas Jesus curou. Dai glória, dai glória.
4: O meu socorro está em ti, Senhor.
1: É isso que Deus vem realizando a cada sexta-feira aqui na nossa igreja Deus e Amor. Os demônios não podem resistir, Deus tem libertado. Olha, ouvintes, quantas pessoas oprimidas, pessoas que estão sofrendo, aprisionadas nas garras do nosso adversário. Mas Jesus chega destruindo essas fortalezas e colocando essas pessoas em liberdade. Eu já quero fazer um apelo aqui a você que me ouve agora, que conhece pessoas que estão aí sofrendo, pessoas que estão doentes, oprimidas, deprimidas, pessoas que não conseguem ser felizes na vida. Traz essas pessoas para esta campanha. Jesus está presente e quer confirmar a libertação. Olha, ouvintes, as pessoas que estão participando da campanha estão testemunhando. Elas estão contando a bênção de Deus. E você que me ouve agora, venha testemunhar também. Nós vamos acompanhar neste momento para você entender as pessoas testemunhando os milagres da parte do nosso Deus.
5: Impressionante, pastor Antônio dos Santos. Aqui está o nosso irmão, teve um infarto fulminante, ficou 3 semanas no CTI e hoje, a colocar seus pés aqui, foi impactado pelo poder de Deus.
0: Irmão, qual é o seu nome?
6: Ataíde.
0: Irmão, conta pra nós o que aconteceu.
6: Numa quarta-feira, né, eu tava me arrumando pra ir à igreja, até fazer uma visita, e recebi aquela pontada quando eu abri a porta do guarda-roupa no peito, né, e começou aquela dor tomar o corpo todo, e eu liguei pro rapaz, ele veio me socorrer correndo, e fui pra UPA de Manilha. Ali a dor não parava, era uma dor muito forte, eu não sabia nem o que estava acontecendo, aquela dor tomando tudo, e o médico entregou meus documentos ao rapaz que estava comigo, meu celular, e falou: olha, vou ter que aplicar morfina nele. E aí aplicou a morfina, e assim que a dor diminuiu, ele correu, já botou naquele anel para fazer os exames, né? E dali eu já fui para o Alberto Torre, fiquei 3 semanas no CTI, muitas dores no corpo, eu parecia que não sentia os dedos, não sentia o dedo do pé, nem o dedo da mão, muitas dores, mas ali eu creio que foi um plano de Deus, porque eu ganhei 2 almas ali dentro do CTI, pedi a Deus que eu não fosse agora, porque tinha muita gente que precisava da minha ajuda em oração. E aqui estou, graças a Deus, através da oração do homem de Deus, eu estou curado em nome de Jesus.
0: Deus te deu livramento, está curado. Vocês podem glorificar a Deus com Ele.
4: O Emmanuel, o Todo-Poderoso comigo está. O
1: Deus tremendo, ouvintes. É aquilo que Deus está realizando na vida das pessoas. É por isso que Deus está te convidando agora para você participar desta campanha. Por quê? Ele quer abençoar a sua vida também. Talvez você me ouve agora precisando de uma cura, de uma libertação, de um milagre. Participa conosco desta campanha. Eu não tenho dúvida que Deus está te chamando, Deus está te convidando para estar conosco participando desta campanha. Nós vamos acompanhar mais testemunhos para você entender que Deus está trabalhando, Deus está operando, realizando milagres na vida das pessoas. Aumente o volume do seu rádio e vamos acompanhar mais um testemunho.
0: Irmã, qual é o seu nome?
7: Meu nome é Jane.
0: O que é que aconteceu, irmã Jane?
7: A minha mãe estava com as pernas todas ruins, deu até bicho nas pernas. Aí pediu, o senhor orou para ela, ela já está melhor, já fechou as feridas, já está andando um pouco dentro de casa, que não está nem andando, não está nem nada, né? Mas está andando e está boa as pernas, já está curada, secou tudo.
0: Meu Deus do céu.
7: Ela, é,
0: a perna dela estava dando até bicho, é isso?
7: Deu até bicho, deu.
0: E orando, recebeu a oração.
7: Começou para orar, só orou, ela tá boa a perna dela.
0: Estava travada e agora já está caminhando.
7: Está caminhando e está boa, secou tudo, tá boa.
0: Secou a ferida.
7: Secou a ferida.
0: Curada. Dá glória a Deus. Dá glória a Jesus.
1: Que tremendo esses testemunhos. Eu tenho certeza que Deus já falou com você o suficiente para você estar conosco nesta sexta-feira. Anote o endereço: Rua Senador Pompeu, número 27, aqui no centro do Rio de Janeiro.
4: Esse Jesus hoje está aqui, toca nas vestes dele. E se tiver...
1: E eu quero neste momento, ouvintes, orar por você. Eu quero pedir a Deus para abençoar a sua vida, a sua casa, a sua família e que nada possa impedir a sua chegada aqui nesta sexta-feira. Você que pode agora, dobra os seus joelhos, você que pode fechar os seus olhos, você que está no trânsito, claro, não vai fechar os olhos, mas liga o seu pensamento a Deus e eu quero agora orar por você.
8: O Senhor Jesus nos promete em sua palavra no livro de João, capítulo 14, versículos 13 e 14.
9: E eu farei o que vocês pedirem em meu nome, para que o Pai seja glorificado no Filho. O que vocês pedirem em meu nome, eu farei.
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1: Senhor meu Deus e meu Pai, é no nome do Senhor Jesus Cristo, outra vez, nós estamos aqui diante da Tua presença, clamando ao Senhor. E eu já quero te louvar, meu Deus, por tudo que o Senhor vem realizando no decorrer desta campanha. O Senhor tem feito coisas extraordinárias. O Senhor tem alcançado pessoas, Senhor, no fundo do poço. O Senhor tem curado, tem libertado, tem transformado vidas no decorrer desta campanha. Nós te louvamos, meu Deus. Ó, Senhor, pelas maravilhas que o Senhor tem realizado. Eu quero aproveitar este momento e apresentar ao Senhor a vida de cada ouvinte. Senhor, pessoas que estão aqui perto, pessoas que estão longe, acompanhando esta programação. Eu sei, ó Deus, que o Senhor já tocou em corações, o Senhor já convidou pessoas para estarem presentes conosco nesta sexta-feira. Quem sabe esta pessoa, Senhor, está sofrendo, esta pessoa que está gemendo de tanto sofrimento. Ó, meu Deus, as portas se fecharam. Esta pessoa aqui está enferma, quem sabe oprimida, desesperada, já perdeu até a esperança de viver. Eu sei que o Senhor está falando com esta pessoa agora. Meu Deus e meu Pai, traz essa pessoa nesta sexta-feira, meu Deus. Eu sei que o Senhor já preparou o milagre, o Senhor já preparou a libertação, o Senhor vai mudar a história da vida desta pessoa. Esta pessoa, Senhor, quem sabe sonha em voltar à normalidade da sua vida. Esta pessoa que tem lutado para ser feliz, para ter paz, para ter comunhão com a família, mas o inimigo tem batalhado, o inimigo tem atrapalhado. Entra nesta casa, Senhor, entra no lar desta pessoa agora, levando a libertação, levando a paz. Meu Deus, tira os impedimentos, as barreiras. Quem sabe o inimigo está batalhando para impedir a chegada desta pessoa aqui nesta sexta-feira.

0: enviar anjos agora em cada lar, meu Pai, para trazer essas pessoas nesta sexta-feira. O Senhor pode fazer isso. Meu Deus e Pai, utiliza a nossa vida, Senhor, nesta sexta-feira, para que o Teu nome possa continuar sendo glorificado. Ó Deus, fala com o povo através da Sua palavra. Fala com o povo através dos milagres, das libertações, das maravilhas, Senhor. Que a glória do Senhor possa encher a casa e vidas serem transformadas, libertas pelo Senhor. É o que eu te peço, meu Deus, e também te agradeço no nome de Jesus.
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3: 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Até não acreditaríamos. Mas, meu Deus, em se tratando, às vezes, de operações altamente espirituais, ruins, que acontecem e abatem essa casa, essa família, nós podemos até entender, ó Deus, o porquê de um sofrimento tão profundo e tão inexplicável. Quanta gente, ó Deus, do nada, assim, Senhor, pessoas estavam bem. Mas, de repente, meu Deus, veio algo que a gente só pode entender que foi maligno aquilo. Veio uma coisa e tudo começou a dar errado, Senhor, meu Deus. Tudo começou, parece que andar para trás. E sei, ó Deus, que não adianta buscarmos a explicação lá fora. Não adianta buscarmos explicações na realidade. Porque são coisas espirituais que nós queremos e estamos discernindo também espiritualmente. Estenda as tuas mãos agora, meu Pai, para uma vez mais atuar nessa vida que tem se transformado, Senhor meu Deus, numa vida de lágrimas. Não que uma vida de lágrimas não seja uma vida de humilhação, de respeito ao Senhor. Não, Senhor, sabemos que as lágrimas fazem parte da nossa vida. Mas sabemos também, Senhor meu Deus, que a partir do momento que a nossa vida é só lágrimas, lágrimas, lágrimas, nós estamos em derrota. E nós não queremos viver em derrota falando no nome do Senhor. Nós queremos viver em vitória. Nós queremos viver, Senhor meu Deus, na presença do Senhor, glorificando o nome do Senhor, testificando, levando a palavra do Senhor a tanta gente através dos nossos testemunhos. Visita as pessoas que estão tão longe, meu Deus. Pessoas que estão em outros países, em outros estados. Pessoas que estão no interior do estado, pessoas que estão lá na Bahia, no Pará, pessoas que estão no interior do estado de São Paulo, pessoas que estão em Porto Alegre, pessoas que estão no Rio de Janeiro, pessoas que pela internet nos ouvem no mundo inteiro. O Senhor é Deus vivo, Senhor, eu louvo o Senhor. Eu agradeço o Senhor pela minha vida. O Senhor é um Deus vivo, o Senhor é um Deus poderoso. A minha palavra de oração ao Senhor, diante do Senhor, não resta a menor dúvida, Pai, que passa principalmente pela gratidão do meu coração, por todas as coisas que eu tenho contemplado das Tuas mãos. Glorificado é o nome do Senhor. Exaltado é o nome do Senhor. O Senhor é um Deus grande. O Senhor é um Deus poderoso, Criador de todas as coisas. Eu quero senti-lo, Senhor meu Deus. Eu quero sentir o impacto do Espírito Santo. E, Senhor meu Deus, não é porque sou eu que estou orando, eu sei que isso não tem absolutamente nada a ver. Mas eu sei, ó Deus, que é porque estamos orando juntos ao Senhor, Deus vivo, Deus poderoso. Nós queremos nos sentir impactados pelo Senhor, pelo poder da Sua presença, pelo mover do Espírito Santo de Deus. Tira dos nossos corações, ó Deus, tudo que é impedimento para a Tua operação.

tira das nossas vidas tudo que é impedimento para o tocar do Senhor na nossa vida. Toca-nos, ó Deus, toca-nos, Senhor, toca nesse pastor que gosta de pregar a sua palavra, que ama a mensagem verdadeira, esse pastor que está cansadinho já, ó Deus, depois de ter feito tanto pela obra do Senhor, o tempo chegou e pesou, mas ele está ali falando do amor do Senhor. Alguns, ó Deus, que tiveram a oportunidade, ó Pai, de ter mais conhecimento. Alguns até não tiveram tanta oportunidade, mas estão lá, em verdade, falando da sua verdade. Homens simples, porém honestos, servos do Senhor. Usa eles, meu Deus. Usa também os nossos jovens. Usa, Senhor, meu Deus, os nossos cooperadores, diáconos, presbíteros, dirigentes de congregações ou não. Senhor, meu Deus, nós queremos uma vez mais invocar a presença do Senhor. Vem na nossa vida com poder. Vem na nossa vida com manifestação tremenda. Eu quero me sentir impactado pela tua presença. Eu quero me sentir tocado pelo Senhor. Venha impactar a minha vida, Senhor meu Deus. E venha impactar a vida da sua igreja. Senhor, o mundo nos odeia, assim como antes odiou o Senhor. O mundo odeia a sua verdade. O mundo odeia a sua palavra. O mundo odeia tudo que pertence ao Senhor. E o mundo tenta moldar o Senhor a ele. E nós temos, ó Deus, combatido sim esse combate que é bom. Temos, meu Deus, nos esforçado para fazer a sua obra. Militar, porém militar legitimamente, conforme nos diz a sua palavra. Mais uma vez, ó Deus, eu peço ao Senhor, limpa-nos, lava-nos, purifica-nos. Nós queremos senti-lo, ó Deus. Nós não queremos falar por falar. Nós não queremos pregar por pregar. Nós queremos, ó Deus, impactar vidas com o mover do seu poder através das palavras que o Senhor coloca na nossa boca. Nós queremos ver vidas serem curadas, libertas, vidas se entregando ao Senhor em lágrimas, através, ó Deus, da mensagem do Senhor, porque a mensagem não é nossa, somos os mensageiros apenas. Senhor, meu Deus, nós estamos em campanhas no Brasil inteiro, em prol de almas. Levanta, Senhor, meu Deus, servos e servas valorosos, com poder, com autoridade, para falar do Senhor, repreender o mal, repreender a enfermidade, anunciar a salvação, o ano aceitável do Senhor. Nós queremos ver essas vidas se entregando a Ti. Nós queremos ver, meu Deus, essas vidas que ouvirão os Teus servos se entregando ao Senhor. Queremos ver, ó Deus, as maravilhas que o Senhor faz. Vem sobre nós, poder de Deus. Vem sobre os nossos ouvintes, Espírito Santo da verdade. Meu Deus, nós estamos aqui em nome do Senhor, em nome de Jesus. De todo o nosso coração, ó Deus, nós cremos que estamos representando a verdade do Senhor. De todo o nosso coração, nós cremos que estamos, Senhor, meu Deus, nos utilizando de toda a sinceridade que possa existir na nossa vida, dada pelo Senhor. O Senhor conhece a honestidade das nossas vidas. O Senhor conhece a sinceridade das nossas palavras. O Senhor conhece, Senhor meu Deus, a sinceridade da nossa oração. Visita essa pessoa que está, ó Deus, em estado terrível. O estado dessa pessoa não é bom, meu Deus. Essa pessoa está tão aflita. Essa pessoa já tem sentido, ó Deus, o sopro da morte. Essa pessoa sabe que se o Senhor não agir, ela vai falecer. Ela sabe, a família
a faz entender, os médicos a fizeram entender, mas o Senhor, que é o médico dos médicos, o Senhor pode operar nessa vida. O Senhor pode operar nesse coração, nessa pessoa. O Senhor pode fazer valer, ó Deus, e triunfar a sua misericórdia. Eu sei, ó Deus, que cada vida tem um propósito. E não sei se assim é, mas se não for, poderia ser. Quem sabe, ó Deus, essa vida esteja passando por isso. Para que o Senhor se manifeste e o propósito do Senhor aconteça através dessa vida, alcançando tantas outras. Deus que cura. Deus que cura. Em nome de Jesus. Eu peço ao Senhor, curai agora, Senhor. Curai agora essa vida que atravessa os locais mais profundos e escuros do vale da sombra da morte. Eu te repreendo, enfermidade, em nome de Jesus Cristo. Meu Deus, dá mais uma chance a essa pessoa que já não tem mais forças para orar. Esvaiu-se, Senhor, meu Deus, a força dessa vida para um simples me ajuda, Senhor. Mas nós intercedemos como intercessores do Senhor por essas vidas agora. Ajuda essa vida, meu Deus. Ajuda essa vida. Meu Deus, a família está em lágrimas. Essa criancinha não viveu nada ainda, meu Deus. Essa criancinha, em toda a sua inocência, essa criancinha, ó Deus, que muitos de nós às vezes chamamos até de anjinhos, essa criancinha tão enferma, nunca teve saúde, esse pai, essa mãe, essa família, que tem se entristecido tanto ao ver o filhinho, a filhinha, nesse estado tão desesperador. Senhor, meu Deus, eu peço ao Senhor, em nome de Jesus Cristo, cura essa doença dessa criança agora. Cura essa enfermidade, meu Deus, que está matando essa criancinha. Essa criancinha com essa má formação ainda no ventre da mãe. O Senhor é poderoso, ó Deus, para fazer, ó Pai, com que essa criança seja perfeita. Em nome de Jesus Cristo. Em nome de Jesus Cristo, meu Deus, cura essa criancinha que ainda está no ventre da mãe. Senhor, meu Deus, eu apresento ao Senhor as pessoas que estão cancerosas. Elas estão apavoradas, meu Deus, e não é para menos. Ouvir a sentença, meu Deus, de câncer é quase uma sentença de morte. E isso, meu Deus, tira das pessoas já imediatamente a vida, a força, a alegria. Senhor, meu Deus, em nome de Jesus Cristo, em nome de Jesus Cristo, eu apresento ao Senhor essas pessoas que oram comigo agora. Talvez não estejam orando as pessoas enfermas, que não têm forças, mas a família está orando, os amigos estão orando, aqueles anônimos intercessores estão orando. Meu Deus, ouça o nosso clamor, ouça o meu clamor, meu Deus. Por mais, ó Pai, que eu seja uma pessoa ruim ou má, eu amo a sua verdade, Senhor. E nesse momento as minhas lágrimas depõem em meu favor. Eu amo, Senhor, meu Deus, a sua palavra. Pregar a palavra do Senhor é a minha vida. E o Senhor sabe disso. Não estou dizendo, ó Pai, que sou merecedor de coisa alguma, porque sei que não sou. Mas estou intercedendo por gente sofrida. Estou intercedendo por pessoas deprimidas. Estou intercedendo por ministérios inteiros, ó Deus, que por alguma razão vieram a ser ministérios falidos espiritualmente. Levanta, Senhor meu Deus, levanta. Levanta essa gente, levanta essas pessoas. Senhor, meu Deus, quanta gente desonesta no meio do seu povo. Quantas pessoas, Senhor, meu Deus, se dizem servas e não são.
quantos se dizem pregadores e não são, quantos se dizem pastores e não são. Senhor meu Deus, Senhor meu Pai, abençoai a nossa diretoria, abençoai, Senhor meu Deus, os nossos pastores. Meu Deus, meu Pai, nós não somos perfeitos, meu Pai. Os nossos defeitos são incontáveis. Nos ajuda a entender, Senhor, o que é melhor para a sua obra. É tanta coisa por fazer, meu Pai, mas nós queremos fazer todas. O Senhor vai nos dar, ó Deus, a oportunidade de fazer tudo o que é preciso fazer como diretores da sua obra, para que a obra do Senhor flua. Nós queremos ver almas salvas. Nós queremos ver as vidas em santificação ao Senhor. Nós queremos ver as pessoas ouvindo o Evangelho da salvação. Usa-nos, ó Deus, usa-nos. Usa, Senhor meu Deus, a nossa juventude, os nossos adolescentes. Eu quero repreender todo o poder satânico, todo o poder do inferno. Essa vida, Senhor meu Deus, que já não tem mais paz. Essa vida que já não tem mais, ó Deus, eu vou até dizer, Pai, o direito do descanso. A sua palavra nos fala através do salmista: em paz me deitarei e também dormirei, porque só tu me fazes habitar em segurança. E nos diz muito mais ainda: que doce e suave é o sono do trabalhador. Mas essa pessoa já não dorme mais, meu Pai. Essa pessoa tem sido oprimida por esse espírito maligno, esse espírito das trevas que está buscando destruir essa família. Esse espírito maligno, Senhor meu Deus, que faz acontecer coisas que, se as pessoas contarem, serão tidas como pessoas loucas. Eu te repreendo, espírito imundo. Saia dessa casa. Saia dessa vida. Saia agora em nome de Jesus. Essa pessoa, ela está orando conosco e sabe que está orando a um Deus vivo, que responde em nome do Cristo vivo, aquele mesmo que se entregou para morrer por nós na cruz do Calvário. Ah, meu Deus, faça dessa casa uma bênção. Esse espírito imundo que estava tentando separar esse casal, eu te ordeno, Satanás, você não vai separar nada, não. A mão do meu Deus está tocando, tocando, tocando, tocando, e quando a mão de Deus toca, as coisas acontecem. A vida abundante para o povo de Deus acontece. Meu Deus, nós amamos tanto o Senhor. Amamos tanto a sua verdade. Nos purifica, Senhor. Abençoa os que nos perseguem, Senhor meu Deus. Abençoa aqueles que oram por nós também. Abençoa aqueles trabalhadores da sua obra, que não medem esforço, Senhor meu Deus, para de noite e de dia falar do seu amor, da sua bondade. Senhor meu Deus, Senhor meu Pai, abre a porta de um bom emprego, de um bom salário, para essas pessoas, ó Deus, que estão em tanta dificuldade. Senhor meu Deus, eu gostaria de poder, ó Pai, ter a capacidade de apresentar ao Senhor tudo que é problema que o Senhor pode resolver. Mas eu não tenho essa capacidade, meu Deus. Então eu vou generalizar pedindo, Senhor meu Deus, visita cada vida. Onde quer que haja uma centelha de fé, haja, meu Deus, haja. Cure esse estômago, esse fígado. Cure esse coração. Essa pessoa que sofre com essa artrite, lúpus. Essa criancinha, ó Deus, que tem alguma disfunção. Esses problemas cerebrais, coronários, meu Deus, são tantas doenças. Cura todas agora, ó Deus, onde quer que haja fé. Vai fazendo a sua obra. Vai fazendo a sua obra, Senhor, em nome de Jesus. Eu peço, por favor, meu Deus, faça a sua obra, meu Pai. Traga alegria a esse coração, a essa vida. Traga alegria, Senhor, meu Deus. Eu peço ao Senhor, em nome de Jesus, seja o nosso tudo para todos. Repreenda essa depressão, essa pessoa depressiva, essa pessoa que tem tentado tirar a própria vida. Visita, Senhor meu Deus, também o sistema prisional brasileiro, que haja paz, que haja, Senhor meu Deus, justiça.
que as vidas sejam preservadas, que os nossos presos sejam recuperados. Eu sei que o Senhor pode, ó Deus, tirar deste coração o ódio, a violência, trazer o amor, reconstruir essa vida, em nome de Jesus. É a minha oração que faço ao Senhor com todos os nossos ouvintes do Brasil e do mundo, Senhor. De coração para coração, em nome de Jesus. Amém, Senhor. Amém. Deus abençoe grandemente vocês, sou vosso irmão Lourival de Almeida. Até a próxima oportunidade. Fiquem com Deus.

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1: Lembra-te também do teu Criador nos dias da tua mocidade, antes que venham os maus dias e cheguem os anos dos quais venhas a dizer: não tenho neles contentamento. Eclesiastes capítulo 12, versículo 1.

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2: Lembre-se do seu Criador enquanto você ainda é jovem, antes que venham os dias maus e cheguem os anos em que você dirá: não tenho mais prazer na vida. Lembre-se dele antes que chegue o tempo em que você achará que a luz do sol, da lua e das estrelas perdeu o seu brilho e que as nuvens de chuva nunca vão embora. Então os seus braços, que sempre o defenderam, começarão a tremer, e as suas pernas, que agora são fortes, ficarão fracas, e os seus dentes cairão, e sobrarão tão poucos que você não conseguirá mastigar a sua comida. A sua vista ficará tão fraca que você não poderá mais ver as coisas claramente. Você ficará surdo e não poderá ouvir o barulho da rua. Você quase não conseguirá ouvir o moinho moendo ou a música tocando, e levantará cedo quando os passarinhos começam a cantar. Então você terá medo de lugares altos e até caminhar será perigoso. Os seus cabelos ficarão brancos e você perderá o gosto pelas coisas. Nós estaremos caminhando para o nosso último descanso, e quando isso acontecer, haverá gente chorando por nossa causa nas ruas. A vida vai acabar como a lamparina de ouro cai e quebra quando a sua corrente de prata se arrebenta, ou como um pote de barro se despedaça quando a corda do poço se parte. Então o nosso corpo voltará para o pó da terra de onde veio, e o nosso espírito voltará para Deus que o deu. O fim de todas as coisas é: teme a Deus e obedeça a sua palavra, porque este é o dever de todo ser humano. Enquanto você tem oportunidade, compareça na Igreja Pentecostal Deus de Amor e entregue a sua vida ao Senhor Jesus, e passe a andar na presença de Deus.

0: paz do Senhor. Meu nome é Priscila Nunes, eu tenho 26 anos. Nasci, né, na Igreja Pentecostal Deus e Amor. E meus pais também são da Igreja Pentecostal Deus e Amor. Meu pai é pastor, diácono, minha mãe é obreira. E por serem da Igreja Deus e Amor, então desde pequenininha eles sempre me levaram para os eventos da igreja, né? Nas vigílias, nas reuniões, sempre me levaram, assim, nos eventos, em tudo. Então eu estava bem entrosada mesmo, assim, na igreja, né? E aí eu sempre tive a curiosidade de sentir as mesmas coisas que as pessoas sentiam nas vigílias, né? Tipo, aquele fogo, aquele Espírito Santo que eu via bastante. Foi na igreja onde meu pai dirigia, na Sacadura Cabral, né? Eu tinha mais ou menos 14 para 15 anos. E era um culto normal, culto de semana, né? E eu cheguei na igreja, dobrei o joelho, tava orando, tinha um senhor abrindo o culto. A oração dele não era assim, voltada para Pentecoste, era uma oração orando pela família, pelos familiares. Não era um culto assim, um evento especial nem nada. E aí eu tava de joelhos dobrado e um jovem, que Deus usava muito ele para poder, tipo assim, entregar revelações, ele chegou em mim e falou assim: jovem, hoje o Senhor ele vai te batizar com o Espírito Santo. Apenas dá lugar. E ali eu continuei minha oração. E aí foi quando o irmão, né, que tava abrindo o culto, ele passou pro pregador e foi onde o pregador fez uma oração com a igreja, né, antes de começar a palavra. Aí ele começou realmente assim orar: irmãos, vamos dar lugar, o Senhor está aqui em nosso meio. E a igreja já tava assim repleta de pessoas. E eu, em sã consciência, né, assim bem tímida mesmo, que é coisa de jovem, na minha mente assim, eu queria ser batizada, mas ao mesmo tempo eu ficava naquela preocupação de como seria, se eu seria assim em forma de choro, ou se eu iria pular, como que seria. Eu tinha realmente assim um pouco de timidez, então eu falo que eu realmente tive a visitação do Espírito Santo, porque em sã consciência eu jamais faria o que eu fiz, porque quando ele começou a igreja, dá lugar, né, e eu comecei a glorificar, o chão, ele parecia que era como se fosse aquele colchão inflável, pulava, e aí eu comecei a pular e comecei a sentir, dali pra frente, em todos os cultos, eu era visitada, né, fui marcada, porém, não tinha recebido ainda o dom de línguas. Foi quando eu comecei a buscar esse dom de línguas, aí depois de um certo tempo, assim, depois de muita oração, indo nos cultos, um dia eu tava em casa, né, meus pais tinham ido pra igreja, e eu tava passando por um momento muito difícil mesmo na minha vida, assim, né, tava passando, assim, por uma lutinha, assim, das travadas. E foi quando eu cheguei em casa, meus pais foram pra igreja e falei assim: Senhor, hoje o Senhor vai conversar comigo. Eu e o Senhor, nós vamos conversar, né? E eu fiz realmente, assim, que ele fala, né, que ele faz isso, que ele pegou um banquinho, assim, colocou Deus ali pra sentar, né, pra conversar com ele. E aí eu falei: Senhor, tá acontecendo isso e isso na minha vida, é só o Senhor pra me ajudar, é só o Seu Espírito Santo pra me confortar. Foi uma luta sentimental que eu passei, né? Uma alma, assim, chorando mesmo. E aí foi quando eu realmente senti, assim, a visita do Senhor ali no meu quarto. E aí eu comecei, assim, pedir pra Deus me dar força, né? Me ajudar mesmo. Aí foi quando a língua, ela foi desenrolando, assim, o fato de eu começar a conversar, assim, com Deus, de eu ser visitada, porque toda vez que eu sinto a presença de Deus, até hoje, eu sinto através do choro, eu começo a chorar, assim, eu posso estar na igreja, se Deus tá falando através da palavra, eu começo a chorar mesmo, assim, e aí é onde eu começo a sentir a graça, né, porque assim, eu falo que foi algo que Deus me surpreendeu bastante, porque eu pude perceber, assim, que em meio às adversidades, o Espírito Santo de Deus, ele é o nosso melhor amigo, aonde ele derrama esse renovo, porque eu tava naquele momento, assim, onde eu só derramava lágrimas, e a partir do momento da visita do Espírito Santo, eu fui preenchida com alegria, com renovo, com esse presente. Então, às vezes eu tô dentro de um ônibus, às vezes tô escutando um louvor, Deus tá falando, o Espírito Santo de Deus tá falando, às vezes eu tô em casa lavando louça e o Espírito Santo de Deus tá falando. Então, assim, eu tenho o Espírito Santo de Deus, assim, realmente como meu melhor amigo, entendeu? Que através, assim, tipo, pode o que acontecer, assim, de adversidade, por mais momentos difíceis que a gente possa passar, a gente tem a certeza de que o Espírito Santo de Deus sempre tá ali pra nos consolar e interceder por nós.
1: Quanto sofrimento, desilusão, tristeza e angústia na sua vida, caro amigo ouvinte. Você vive chorando, pensando: Deus se esqueceu de mim. Deus me abandonou. Deus não quer mais nada comigo. Você está enganado. Deus te ama. Deus te quer bem. Deus quer abençoar a sua vida. Você está pensando em tirar a sua própria vida? Você pensa em fugir de tudo e de todos? Esconder-se e dizer: ninguém gosta de mim? Você está debaixo de uma depressão. Preste muita atenção. Deus te ama, porque de tal maneira Ele enviou seu único Filho para que todo aquele que nele crê não pereça, mas tenha vida eterna. Jesus, Ele morreu. Morreu pelos teus pecados em uma cruz de dor, sofrimento e angústia, para te dar a paz e a tranquilidade. Ele mesmo disse bem claro: eu sou o bom pastor, e o bom pastor dá a vida pelas suas ovelhas. 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
4: Que Deus abençoe a sua vida, querido ouvinte, que está nos acompanhando neste momento tão especial. Queria convidá-los para juntos meditarmos em uma palavra maravilhosa de Deus para a nossa vida. A minha Bíblia está aberta no livro de São Marcos, capítulo 12, versículo 44. O próprio Jesus dizendo: porque todos ali depositaram do que lhe sobejava, mas esta, da sua pobreza, depositou tudo o que tinha, todo o seu sustento. Ouvintes, todos conhecem esta passagem bíblica da oferta daquela viúva, que na verdade estava já revelando naqueles dias e para os dias de hoje o que estava assolando a humanidade desde aquele então: desequilíbrio de posses, de condição, de possibilidades. Quando olhamos para esta passagem, o que nós podemos contemplar era cada um dando de si mesmo o que poderia colocar no gasofilatro de Deus para revelar o que realmente eles possuíam em sua alma. A questão aqui não era o que cada um tinha em suas mãos. A questão aqui não era o que cada um podia fazer, mas era o que cada um estava vivendo e o que cada um estava dizendo através daquilo que estava dando. Não é quando você recebe, não é quando você conquista, não é quando você tem tudo o que sempre almejou todos um dia possuir, que você pode dizer assim: hoje eu tenho o suficiente e posso dar e compartilhar com os demais, com aqueles que não têm. A lógica não funciona desta maneira, segundo Deus. A Bíblia diz que muitos que ali estavam, naquele culto de adoração, tinham posses, estava em suas mãos a condição para fazê-lo. Mas fazer o quê? Dar a Deus ou reter aquilo que Deus nos deu em vida? Deus olha muito para esta questão e disso temos certeza, porque a Bíblia nos revela no livro de Atos dos Apóstolos, capítulo 5, que quando chegou o dia de ofertar, o dia de dar, todos que vendiam, todos que possuíam casas, herdades, não tinham nada como sendo propriamente seu, mas eles tomavam do que era seu, Vendiam, e o dinheiro daquilo que vendiam traziam aos pés dos apóstolos, e dizia aos mesmos: reparti entre nós, segundo a sua boa vontade, para que todos tenham em abundância, para que nenhum tenha falta, até o dia em que Safiras e Ananias resolveram reter, esta é a palavra, reter parte da sua propriedade. Então, o Espírito de Deus fala na boca de Pedro: tendo ela a sua propriedade, não seria sua? E vendendo-a, o dinheiro não estaria em suas mãos? Então, por que encheu o diabo, Ananias, o seu coração neste propósito de reter para você partes daquilo que já era propriamente seu? Como você permitiu o inimigo de Deus encher o seu coração deste desejo de reter? Já é seu, você não precisa dar. Não precisaria você chegar aqui tentando enganar. Agora, o seu engano é pecado que vai testificar contra você, porque você reteu. Ouvintes, eu trago em minha vida uma experiência. Morávamos em um país em que lá nem sempre se podia encontrar leite, farinha ou o necessário para a manutenção de uma família. Então, quando eu encontrava leite, eu comprava de fardos e guardava. E eu notava que eu fazia uso em uma, duas semanas, e quando chegava a hora de verificar a data de validade, eu notava que já não se podia fazer mais nada. Tudo aquilo que havia sido comprado, tudo aquilo que havia custado um alto dinheiro, havia se perdido. Então, eu entendi no meu coração que aqueles que retêm não ganham, eles perdem. Perdem com a data de validade, perdem com a oportunidade que é dada de fazer o bem, e perdem a oportunidade de tirar de tudo que Deus, pelo seu poder, veio nos conceder, a capacidade de vencer a nós mesmos para dar do que temos. Se você é rico, dê da sua riqueza. Esta pobre viúva, disse o Senhor, ela depositou nos cofres de Deus o que ela tinha, porque do seu sustento, diz outra passagem, da sua pobreza, tirou tudo o que tinha. Quando a Bíblia diz o tudo, não está tentando nos colocar em posição de Deus para nos tirar o que não temos. Você está vendo dias em que tratamos com pessoas que diz: dê isso e Deus te dará aquilo, dê mais e mais você terá. Não é disso que está tratando a Bíblia, mas o Senhor está nos colocando um princípio que nós devemos tratar de aplicar todos os dias e colocar no seu altar não o sobejo, não o que restou. Quantas pessoas que deu ao Senhor a sua vida, mas no fim dos seus dias, quando não tinha mais saúde, quando já não tinha mais paz, quando já não tinha mais o que fazer, então o resto da vida que sobrou, eles entregaram nas mãos do Senhor e disse: está aqui, Senhor, receba a minha juventude, a minha mocidade, a minha meia-idade, eu dei para o pecado, para as drogas, e agora o que sobrou, o que restou, toma, é teu, dê o resto. Aqueles que depositavam estavam dando muito, muito mais do que aquela viúva, mas eles estavam dando daquilo que sobrava, daquilo que restava. E a primeira coisa que nós precisamos entender é que se vamos dar a Deus, tem que ser o nosso melhor. É isso que Deus quer. Eu me recordo que um dia, um professor do nosso seminário que a gente tinha, começou a contemplar a nota dos alunos, e um começou a desculpar, dizendo: é porque eu trabalho. O outro disse: é porque eu tenho uma grande carga familiar. A outra se levantou e começou a explicar todos os seus afazeres domésticos e disse: o único tempo que me sobra, o único tempo que me resta para estudar é quando eu estou em classe. Então o professor se levantou e falou: e o resto que te sobra não venha dar, porque Deus não vai aceitar. O resto do nosso tempo, o resto da nossa esperança, o resto da nossa vida. Se você tem alguma coisa que pode parecer tão pobre, tão insignificante, tão pouco para você, mas se é de coração, traga para Deus, e em dedicação, deixe Ele tomar, deixe Ele reinar, Deixe ele dominar o que é seu e não retenha. Porque aquele que retém a sua vida, para ele não tem esperança de salvação. Ele guardou e fez como aquele rico do livro de São Lucas, que usou todos os bens que ele tinha em sua vida. E tudo que ele possuía foi para a sua vida. Nunca compartilhou. Nunca, jamais abriu a sua mão para glorificar ao Senhor, dando alguma coisa. E no último dia, diz a Bíblia, a morte chegou. E tanto rico como pobre se encontrou em seus lugares devidos. Lázaro, no seu lugar de paz, e o rico, no seu lugar de tormento. Então ele levanta os seus olhos a pai Abraão e começa a explicar a sua situação, dizendo: por que Lázaro está lá e eu estou aqui? Aí então pai Abraão explica a ele, dizendo: porque você só teve bens em sua vida, e dos bens você desfrutou. Agora Lázaro não. Até tudo aquilo que ele tinha era da sua condição, era a migalha que caía da sua mesa. Mas agora Lázaro veio para cá, para descansar e desfrutar. E você veio para o tormento. E daí não terá como você escapar. Ouvintes, o maior tormento não é o de ter e perder aquilo que nós conquistamos. O maior tormento não é querer fazer o bem e não podermos fazer porque não temos condição. O maior tormento é saber que você tem na sua mão a capacidade de honrar a Deus, de louvar a Deus com a sua vida, com os seus lábios, com os seus bens, com os seus dons e com as dádivas que não vieram de você. Foi Deus que pelo seu poder te deu. Então se Ele está pedindo, dê a Deus. Tornai-vos para mim, disse o Senhor, e eu tornarei para vós. Que Deus te abençoe. Que você possa compreender esta simples e poderosa palavra de Deus, que vai iluminar as tuas decisões a partir de agora e vai te abençoar em todas as suas atitudes. Que Deus abençoe a toda a querida audiência.
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Olha, ouvintes, passando aqui para lembrar que está chegando este dia 31 agora de julho, no horário das 9 da manhã e também no horário das 19 horas. Vai estar conosco aqui no Rio de Janeiro o grupo Vozes da África. Serão dois cultos de adoração. Claro, haverá pregação da palavra, milagres, libertações e também muita adoração. E nós queremos aproveitar esta oportunidade para fazer um apelo a todos vocês. Você que tem uma Bíblia em bom estado ou pode comprar uma Bíblia para doar. Você vai preparar esta semana para trazer esta Bíblia para que ela seja doada para o continente africano. Nesta semana nós estaremos aí arrecadando Bíblias e queremos contar com você. Vamos enviar a palavra de Deus para o continente africano. Nós contamos com o apoio e com a colaboração de todos.

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1: Olha, ouvinte, está chegando quinta-feira, aquele culto especial da Fundação Reviver, que é a obra social da nossa Igreja Deus e Amor. Olha, todas as quintas-feiras em três horários, no horário das 9 da manhã, às 15 e também no horário das 19 horas, nós realizamos aqui aquele culto da Fundação Reviver. E são cultos extraordinários. Nós temos aí uma equipe preparada para pregar a palavra, orar por você, falar com você acerca deste trabalho tão importante na igreja, que é o trabalho social. Jesus, além de pregar a palavra, ele trabalhou também bastante com a obra social, ensinando a igreja que a igreja precisa pregar o evangelho da salvação e também socorrer as pessoas necessitadas. Eu quero convidar você que me acompanha neste momento para estarem presente aqui conosco nesta quinta-feira em um dos três horários. Você que pode estar de manhã, vem. Você que pode estar à tarde ou à noite, não fique de fora desses cultos da Fundação Reviver. Nós temos aí a minha esposa, a nossa irmã Vânia, a nossa irmã Márcia, uma equipe que trabalha constantemente nesta obra social, auxiliando famílias necessitadas. E eu tenho certeza que nesta quinta-feira, em um dos três horários, Deus tem uma palavra para o seu coração. Essas mulheres estarão aqui pregando a palavra do nosso Deus.
2: Amados irmãos, ela chega lá, Jesus primeiro vê aquela mulher, Jesus dá uma palavra para ela, coloca a mão sobre ela. Ah, eu não iria largar ela em momento algum, aleluia, não larga Jesus, segura firme nele, aleluia, vai aonde ele for, anda com ele, aleluia, até chegar lá na glória, anda com ele. Amanhã andei cantando a bastéria. Eu fico imaginando aquela mulher, aleluia, a felicidade, a alegria daquela mulher. Uma mulher que não podia pular, estava pulando de alegria. É a irmã Sueli que está colocando, não está escrito, mas eu tenho certeza que ela pulou de alegria. Eu tenho certeza que ela chorou de alegria. Porque quando Jesus faz, a gente não se contém. Aleluia, não tem como ficar guardando. A gente a glorifica, a gente exalta, a

0: Deus tem uma palavra para o seu coração. Deus estará utilizando a vida das tuas servas para ministrar uma palavra para o seu coração. Elas estarão aqui orando por você, orando pela sua família. E eu tenho certeza, ouvinte, você vai sair deste culto abençoado pelo Senhor. Eu quero fazer um apelo neste momento a todos vocês que estarão presentes conosco nesta quinta-feira, não venham de mãos vazias. Traga pelo menos 1 quilo de alimento não perecível. Você que tem condição de doar uma cesta básica, você que pode doar 5, 10, tem pessoas que têm condição de doar até 1 caminhão de cesta básica. Eu tenho certeza, ouvinte, Deus trará a recompensa para a sua vida. Deus vai continuar abençoando muito você. E a Bíblia tem promessa, você sabe disso. Aquele que dá ao pobre, ele empresta a Deus. E pode ter certeza que Deus não vai ficar te devendo. Você abrindo o seu coração, estendendo as suas mãos, Deus, ele vai te retribuir. Deus vai recompensar você. E você sabe, se Deus te deu muito, olha, ouvintes, não fica só com você, reparte, distribui, ajuda aquele que não tem. Então, nesta quinta-feira, nós estaremos aqui, a nossa equipe da Reviver, para pregar a palavra, orar por você, e tenho certeza, você virá receber a bênção de Deus e também abençoar famílias necessitadas. Quinta-feira, 9 da manhã. Às 15 e às 18 horas, Rua Senador Pompeu, número 27, aqui no centro do Rio de Janeiro. É um trabalho realizado com a obra social Fundação Reviver.
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0: Olha, ouvintes, passando aqui para chamar a vossa atenção. É nesta sexta-feira, nós estaremos aí no prosseguimento desta campanha, a campanha voltada à libertação e curas. Esta campanha que traz o tema Destruindo as Fortalezas. Eu quero convidar você, a sua família, para estarem presentes conosco, participando desta campanha. É uma campanha que Deus levantou aqui em nossa Igreja Deus e Amor do Rio de Janeiro para garantir a libertação.

0: A libertação da sua vida, a libertação da sua casa e de toda a sua família. Olha, ouvintes, eu estarei com vocês pregando a palavra de Deus nesta sexta-feira. Segunda Crônicas 20, versículo 15, esta peleja não é vossa, senão de Deus. Em Êxodo 15, versículo 3, a Bíblia fala que o Senhor é varão de guerra. No capítulo 8 de Romanos, no versículo de número 31, Paulo está falando com a igreja de Roma e ele fala: se Deus é por nós, quem será contra nós? Irmão, se Deus é conosco, descansemos. O salmista no Salmo 35, no versículo 1, ele fala: pleiteia, Senhor, com aqueles que pleiteiam comigo. É a mesma coisa que falar: Senhor, aqueles que estão lutando contra mim, luta contra eles, Senhor. Isaías 54, 17, toda ferramenta preparada contra ti não prosperará. Quem crê que Deus já entrou na sua batalha, levante a mão então e vai aplaudindo. Se Deus está na batalha por você, descansa, porque a vitória já está garantida.
1: Tenho certeza que Deus, ele tem uma palavra para o seu coração. Você vai sair daqui leve. A palavra vai penetrar no seu coração e vai te impactar. Vai mudar a história da sua vida. No decorrer desta campanha, eu estarei orando através dos excelentes dons do Espírito Santo. As pessoas que estão participando estão felizes, estão testemunhando o poder de Deus. Nós vamos acompanhar agora para você entender que quem participa desta campanha é agraciado pelo Senhor. Aumente o volume do seu rádio e nós vamos acompanhar agora os testemunhos, aquilo que Deus tem realizado na vida das pessoas no decorrer desta campanha.
2: Coisa linda o que Deus está fazendo, pastor Antônio dos Santos. Aqui está uma mãe deveras emocionada pela vitória que recebeu para o seu filho.
1: Irmã, qual é o seu nome?
3: Eliane.
1: Irmã Eliane, o que é que aconteceu?
3: Meu filho estava privado da liberdade, né? E eu fiquei fazendo a campanha aqui, Deus revelando através do Senhor. E glória a Deus, ele está livre, ele está liberto. E o juiz não quis nem ouvir a defensoria pública.
1: Espera aí. Estava privado da liberdade, participando da campanha. Seu filho está liberto.
3: Está liberto.
1: Liberto.
3: Liberto.
1: Dai glória a Deus, glória com a Deus. Ela. Liberto. Glorifica o nome de Jesus.
0: Esta campanha prossegue em 6 horários: 7, 9, 11, às 13, 15 e também no horário das 19 horas. Venham participar conosco. Eu tenho certeza, a bênção de Deus está reservada para você. Rua Senador Pompeu, número 27, aqui no centro do Rio de Janeiro.
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0: Deus abençoe, ouvintes, neste momento, passando aqui para convidar a todos vocês para este domingo. É o prosseguimento da campanha da restituição. Deus tem abençoado o povo, uma campanha que tem impactado vidas, lares e famílias. Você sabe que esta campanha está baseada no livro de Jó, onde Deus trouxe a restituição, restituiu saúde, restituiu a sua família, restituiu os seus bens. É para você entender que Deus tem poder da restituição. Eu quero convidar você, a sua família, para estarem conosco neste domingo.
1: Eu sei que no decorrer da semana são várias atividades, é o trabalho, tem a faculdade, tem aquele curso, mas aos domingos você pode levantar pela manhã juntamente com a sua família e participar conosco desta campanha. São 3 horários, 7 da manhã, às 9 e também às 11 da manhã, a campanha da restituição. Eu estarei aqui com vocês pregando a palavra do nosso Deus.
0: Mas agora nós vemos, meus irmãos, que Jó não desistiu. No capítulo 42 que nós lemos, nós encontramos aqui o ponto da virada. Deus apenas não restaurou, mas ele

Deus é especialista em transformar lágrimas em testemunho. Tem alguém aqui que pode glorificar o nome deste Deus? O Deus que vira a chave, o Deus que transforma situações, o Deus que restaura. Você pode olhar para mim e falar: pastor, eu estou vivendo o capítulo 1 de Jó. A minha vida é só perdas, a minha vida é só dores, a minha vida é só incertezas, é só sofrimento. Se você está vivendo o capítulo 1 de Jó, tenha certeza que Deus já preparou para você o capítulo 42, que é restauração, que é

0: nome dele haverá. Deus já preparou a restauração, Deus já preparou a restituição, Deus já preparou a honra.
1: Venham ouvir a palavra de Deus neste domingo. Eu tenho certeza, Deus trará a edificação da sua vida. Deus vai falar com você, ouvinte. Deus sabe da sua necessidade. Deus sabe o que está dentro do seu coração. E Ele tem uma palavra para cada pessoa neste domingo. Nós vamos agora acompanhar, ouvintes, as pessoas testemunhando. São pessoas que se tornaram testemunho do poder de Deus no decorrer desta campanha. Aumente agora o volume do seu rádio. Vamos acompanhar pessoas testemunhando o poder de Deus. Qual é o seu nome?
2: Maria.
1: Irmão, o que é que aconteceu?
2: Aquele meu primo que eu dei testemunho que tinha ido para a enfermaria, que estava desenganado no CTI, ele já está em casa. Eu ganhei um grande livramento também, que o médico disse que eu ia entrar em coma e Deus me livrou. E estava no momento que eu mais precisava, Deus abriu uma porta de moradia para mim alugar. No momento que eu estava doente, foi pedido a casa que eu morava. Mas ali eu confiei no Senhor, fiz um voto aqui, quando o Senhor chama para fazer o voto. Se o Senhor abrisse a porta para mim morar, né? E o Senhor abriu a porta de moradia.
1: Está abençoada.
2: Isso, e preço bem acessível e bem melhor a kitnet.
1: Deus abençoe pelo seu testemunho. Cadê o glória?
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1: A presença de Deus tem sido notória no decorrer desta campanha. Deus está operando aos domingos. Você não vai ficar de fora. Eu sempre costumo falar, ficar de fora é perder as bênçãos de Deus. Venham para cá, Deus quer restituir o que você perdeu. Eu sei que eu falo com pessoas que ao longo dos dias, dos meses e até anos, você vem sofrendo perdas na sua vida. Talvez a saúde, talvez a família, quem sabe os seus bens, mas você vai estar neste domingo diante de um Deus que é poderoso para restituir na sua vida. Rua Senador Pompeu, número 27, aqui no centro do Rio de Janeiro.
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0: Neste momento eu quero convocar a todos vocês para este final de semana. Olha, ouvintes, neste domingo agora, naquele culto missionário, o culto de missões que é realizado todos os meses em todas as nossas igrejas Deus e Amor. E neste domingo, dia 22, nós estaremos aqui na nossa sede estadual da Senador Pompeu, realizando mais um culto missionário. Nós estamos aqui conscientizando a igreja a urgência dela continuar fazendo missões. Olha, ouvintes, as almas estão perecendo, muitas pessoas vivendo longe da presença de Deus. Não é apenas no Brasil, nós podemos confirmar isso no mundo inteiro. Quantas almas sofrendo, quantas almas gemendo, e Deus levantou a igreja na terra para a salvação das almas. O reino foi implantado aqui para resgate de vidas. É, Jesus quer transportar pessoas de um reino para o outro, e é através de nós, é através da igreja que atua pregando o evangelho da salvação. E neste domingo nós estaremos neste culto levantando um clamor por todo mundo. Olha, ouvintes, além deste culto de missões, dentro deste culto de missões, nós estaremos aí também realizando a nossa confraternização com o nosso campo estadual da Senador Pompeu. Todo o povo de Deus, das sedes setoriais, centrais, das igrejas locais e também de todas as igrejas regionais e locais, estarão presentes aqui conosco. Os grupos de louvor vão estar aqui adorando a Deus, o grupão geral aqui da estadual, o Expansão Jovem, o Pequeno Galileu. Nós estaremos reunidos aqui em adoração. Nós estaremos também entregando a campanha dos 21 dias de Daniel. Nós estaremos aí nesse último clamor, no último dia desta campanha, entregando os 21 dias. E eu tenho certeza, a glória de Deus será notória. Imagina, a igreja em adoração, a igreja entregando aí o jejum, a oração, o clamor de Daniel, e também falando de missões. A glória de Deus vai nos envolver. Vai estar presente conosco na tarde deste domingo, pregando a palavra de Deus, o presbítero Andreus Carvalho.
1: Se há uma unção descendo, essa unção está capacitando para um novo tempo. Se há uma unção descendo, essa unção está renovando para um novo tempo. Se há uma unção descendo, essa unção está descendo para levantar alguém para um novo tempo. E esse novo tempo não vai começar com você vazio, vai começar com você cheio, cheio, cheio, cheio, cheio. Deus vai colocar coisas no lugar, mas a unção vai encher, a unção vai encher, a unção vai encher. Ah, levanta sua mão, queridos, um minuto, Deus vai colocar no lugar, Deus vai fazer acontecer, mas a unção dele vai encher. Para esse novo tempo, Satanás vai ter que correr, vai encher. Para esse novo tempo, o inferno vai ter que bater em retirada, vai encher. Quando te perguntarem o que é que você recebeu, unção, vai encher. E vão te perguntar, recebeu o que lá naquela igreja? Unção, vai encher. Seja cheio para esse novo tempo, seja cheio, seja cheio.
0: Eme aqui, Senhor. Tremendo a palavra de Deus. Deus tem uma palavra para o seu coração na tarde deste domingo. Eu quero convocar toda a membresia da nossa sede estadual da Senador Pompeu. É um dia propício para a igreja estar unida. Quero convocar todos os membros do campo da estadual. Você que congrega aí na sede setorial, de Madureira, na sede setorial da Taquara, nas demais sedes centrais pertencentes ao campo, todas as sedes regionais e as igrejas locais. Este culto é um convite para todos vocês estarem presentes. Quero convocar você que é um visitante, que é um simpatizante da nossa igreja. Venham participar também conosco na tarde deste domingo, a partir das 14 horas. Muita adoração, palavra, oração, despertamento do campo missionário da igreja. Eu tenho certeza que Deus estará presente e a sua vida será edificada. Vem participar conosco. Rua Senador Pompeu, número 27, aqui no centro do Rio de Janeiro. Música.

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1: Deus abençoe, ouvintes, Deus abençoe o seu lar, Deus abençoe a sua querida e amada família. Chegou o momento da oração, aquela oração especial em favor de todos os dizimistas da casa do nosso Deus. Você que é um dizimista, tenha certeza, as promessas de Deus, elas vão se cumprir na sua vida. As bênçãos de Deus serão derramadas, o seu patrimônio vai continuar sendo protegido pelo Senhor. Eu quero citar alguns nomes aqui que vou orar por vocês agora. Nosso irmão Claudinei, Cristiane Venâncio, Dalva Borges, Devaíris Cordeiro, Dilza Maria, Domingo Antônio, Edna Ribeiro, Eidan, Eliane Amaro, Eridan Moura, Evalda da Silva, Célio Pereira, Fátima Castro, Felipe Cardoso, Fernando de Souza, Francisca Maria, Francisco Batalha, Frauzino Paulo, Geraldo Manuel e o nosso irmão Gilmário dos Santos. Vamos agora falar com Deus em oração.
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1: Senhor, meu Deus e meu Pai, em nome do Senhor Jesus Cristo, mais uma vez, ó Deus, nós estamos aqui diante da Tua presença através desta humilde oração, apresentando esses nomes, apresentando esses lares e essas famílias ao Senhor. São pessoas, meu Deus, que têm contribuído no crescimento do Teu reino. Pessoas que são dizimistas fiéis, pessoas tementes, pessoas, meu Deus, que amam o Senhor, que amam o crescimento da Tua obra. Ó, meu Deus e meu Pai, visita agora esta pessoa, Senhor, que o Seu nome foi falado aqui dentro desta programação. Visita mesmo esta pessoa onde ela se encontra. Quem sabe dentro do seu automóvel, dentro do ônibus, quem sabe no seu local de trabalho, dentro do seu lar. Que esta pessoa possa ser alcançada pelo Senhor neste momento. Meu Deus, abençoe todo o trabalho das mãos desta pessoa, Senhor, prosperando, que o Senhor possa entrar neste lar agora, levando saúde, levando a paz, levando a prosperidade do Senhor. Meu Deus e meu Pai, nós acreditamos, ó Deus, que o Senhor, ó Deus, tem suprido, o Senhor tem agido, protegido, ó Deus, cada dizimista fiel da Tua casa. Ó, meu Deus, são pessoas, Senhor, que têm separado tudo que o Senhor tem dado a elas, a décima parte de tudo. Meu Deus, continue honrando essas pessoas no seu trabalho. Esta pessoa, Senhor, que é aposentada, ó Deus, e tem sido fiel ao Senhor. Prospera mesmo a cada dia e garante a segurança do seu patrimônio. Ó Deus, é o que nós te pedimos e também te agradecemos no nome de Jesus.

0: Ouvintes, você pode ter certeza, você que tem contribuído na obra de Deus, não é por acaso. É um privilégio contribuir e também um privilégio de ser um portador das bênçãos de Deus na sua vida. Cada dizimista fiel tem vivido a sua experiência com Deus. E nós vamos acompanhar isso agora. Pessoas que são dizimistas testemunhando milagres, testemunhando vitórias de Deus em suas vidas.
1: Isabel Pereira dos Santos. A minha experiência que eu tenho com Deus, que quando eu não morava aqui, quando eu cheguei aqui, eu fui morar de aluguel, o meu dinheiro que eu pegava era conta de pagar aluguel. Eu chorava direto porque eu não tinha dinheiro para pagar nem a luz e nem a água. Aí foi aquele sofrimento. Aí fui por várias igrejas, mas não recebi a benção lá. Mas então, passado o tempo, aí eu vim para aqui para a casa do Senhor. Hoje eu tenho minha casa, graças a Deus, minha casa própria. E não falta nada, eu sou fiel no meu dízimo, na minha oferta, nos meus votos, graças a Deus. Eu moro em Jardim Paulistano.
2: Deus aumenta o teu mantimento e toda a tua...
0: Deus continue te abençoando, ouvintes. Tenha certeza que Deus já te abençoou neste momento. E continua sendo fiel a Deus, um dizimista fiel, porque as promessas de Deus se cumprirão na sua vida. E você vai continuar sendo um portador da bênção de Deus. Que Deus te abençoe. Nós estaremos aqui constantemente orando por todos vocês.
2: Assim diz o Senhor.
3: Por que sou dizimista? Sou dizimista porque o dízimo é santo. Sou dizimista porque quero ser participante das bênçãos de Deus na minha vida. Sou dizimista porque amo a obra de Deus na face da terra. Sou dizimista porque não quero ser amaldiçoado. Sou dizimista porque Deus é dono de tudo. Sou dizimista porque eu mesmo vou gozá-lo na casa do meu Deus. Sou dizimista porque mais é bem-aventurado dar do que receber. Sou dizimista porque tudo vem das mãos do meu Deus. Sou dizimista porque não quero ser avarento. Sou dizimista porque quero ser abençoado pelo meu Deus. Sou dizimista porque a minha descendência nunca vai mendigar o pão. Sou dizimista porque não quero receber o meu salário em um saco furado. Sou dizimista porque quero ter a consciência tranquila. Sou dizimista porque tudo que o homem planta, isso ele vai colher. Sou dizimista porque Deus sempre vai suprir todas as minhas necessidades. Trazei todos os dízimos à casa do tesouro, para que haja mantimento na minha casa. E depois fazei prova de mim, assim diz o Senhor dos Exércitos. Malaquias, capítulo 3, versículo 10.
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6: Glorificamos o teu nome, tu és santo, Senhor!

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1: Ouvintes, que a graça, a paz e o amor de Deus continue reinando em vossos corações. Quem tem o imenso prazer de falar com vocês é o seu irmão em Cristo, pastor Antônio dos Santos. Este programa, ele tem como órgão oficial da Igreja Pentecostal Deus é Amor, que tem o seu fundador, o nosso saudoso missionário Davi Miranda. Na presidência, na direção geral, está a cargo da serva de Deus, a nossa irmã Ereni Miranda. O Templo da Glória de Deus está localizado na Avenida do Estado, 4568, Liberdade, São Paulo, capital. E a nossa sede estadual aqui do Rio de Janeiro está localizada na Rua Senador Pompeu, no número 27, bem aqui no centro do Rio de Janeiro. Lembrando a todos, nós temos cultos aí em 6 horários: 7 da manhã, 9, 11, às 13, 15 e também no horário das 19 horas. Quero desejar a todos uma excelente noite abençoada na presença do nosso Deus. 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

ouvintes, passando aqui para lembrar a todos vocês que é nesta sexta-feira o prosseguimento da campanha Destruindo Fortalezas. Eu quero desejar a vocês uma excelente noite, muito abençoada na presença de Deus. E lembrando, né, para você não esquecer, para você não fazer outro compromisso, nesta sexta-feira, em 6 horários, 7 da manhã, às 9, 11, 13, às 15 e também no horário das 19 horas. Eu tenho certeza, ouvinte, fortalezas do mal serão destruídas no decorrer desta campanha. Eu estarei com vocês nesta sexta-feira, pregando a palavra do nosso Deus.

capítulo 2, versículo 14 e 15, fala que havendo riscado a cédula que era contra nós, que coisa tremenda, meus irmãos, triunfando sobre eles na cruz, tinha uma cédula escrita, uma dívida enorme que era nossa. Sabe o que Jesus fez? Cravou a mesma na cruz, pagando todas as nossas dívidas. Então entenda que a maior fortaleza, ela caiu por terra lá na cruz do Calvário, meus irmãos. E agora eu e você, nós que estamos em Cristo Jesus, podemos viver sem nenhuma condenação. O diabo vai querer

0: te acusando, fala com ele, mostra mais aí, escreve mais aí, tem mais coisas para você escrever, mas só não se esqueça de escrever no final: nenhuma condenação há para os que estão em Cristo Jesus. O sangue de Jesus Cristo já me purificou dos meus pecados. Levante a mão e vai adorando. Levante a mão e vai glorificando. Não há mais condenação para você que está em Cristo.
1: Tenho certeza que Deus, ele tem uma palavra para o seu coração. Você vai sair daqui leve. A palavra vai penetrar no seu coração e vai te impactar. Vai mudar a história da sua vida. No decorrer desta campanha, eu estarei orando através dos excelentes dons do Espírito Santo e, na sequência, realizando com a igreja aquela oração forte, aquela oração de desafio. Quando a igreja levanta as mãos aos céus, Deus tem confirmado as libertações.
0: Toda enfermidade, sai daí doença, sai da cabeça, sai dos ossos, sai do sangue, sai do pulmão, sai dos rins. Olha aí que demônio bravo, grita queima, Jesus. Sai a enfermidade, vai embora. Sai, você que está colocando doença no corpo desta pessoa. Eu te repreendo. Sai daí, Satanás. Sai doença, sai. Sai doença, sai. Sai cegueira. Sai surdez. Sai paralisia. Sai inflamação. Sai infecção. É no nome de Jesus. Sai caroço. Sai hérnia. Sai daí, Satanás. Sai. Sai a enfermidade maligna. É no nome de Jesus. É no nome de Jesus.
1: É isso que Deus vem realizando a cada sexta-feira aqui na nossa igreja Deus e Amor. Os demônios não podem resistir, Deus tem libertado. Olha, ouvintes, quantas pessoas oprimidas, pessoas que estão sofrendo, aprisionadas nas garras do nosso adversário. Mas Jesus chega destruindo essas fortalezas e colocando essas pessoas em liberdade. Eu já quero fazer um apelo aqui a você que me ouve agora, que conhece pessoas que estão aí sofrendo, pessoas que estão doentes, oprimidas, deprimidas, pessoas que não conseguem ser felizes na vida. Traz essas pessoas para esta campanha. Jesus está presente e quer confirmar a libertação. Olha, ouvintes, as pessoas que estão participando da campanha estão testemunhando, elas estão contando a bênção de Deus. E você que me ouve agora, venha testemunhar também. Nós vamos acompanhar neste momento para você entender as pessoas testemunhando os milagres da parte do nosso Deus.
2: Testemunha aqui, curado da vista, pastor Antônio.
0: Irmão, qual é o seu nome?
3: Genésio da Silva.
0: Irmão, o que é que aconteceu?
3: Eu fiquei curado da vista. Eu paguei encaminhamento para operação, mas eu não operei.
0: Espera aí, o senhor estava enxergando ruim, é isso? Como que estava? Qual era o problema da vista?
3: O problema era embaçamento. Em vez da pessoa ver uma pessoa, via duas.
0: E agora o senhor está enxergando normal?
3: Normalmente.
0: Normal?
3: Normal. O remédio que o médico passou, eu não estou usando mais.
0: Está curado.
3: Eu estou curado.
0: Enxergando perfeitamente.
3: Perfeitamente.
0: Dai glória a Deus.
3: Glória a Deus.
0: Tinha que operar as vistas, mas Jesus curou. Dai glória, dai glória.
4: O meu socorro está em ti, Senhor.
1: É isso que Deus vem realizando a cada sexta-feira aqui na nossa igreja Deus e Amor. Os demônios não podem resistir, Deus tem libertado. Olha, ouvintes, quantas pessoas oprimidas, pessoas que estão sofrendo, aprisionadas nas garras do nosso adversário. Mas Jesus chega destruindo essas fortalezas e colocando essas pessoas em liberdade. Eu já quero fazer um apelo aqui a você que me ouve agora, que conhece pessoas que estão aí sofrendo, pessoas que estão doentes, oprimidas, deprimidas, pessoas que não conseguem ser felizes na vida, traz essas pessoas para esta campanha. Jesus está presente e quer confirmar a libertação. Olha, ouvintes, as pessoas que estão participando da campanha estão testemunhando, elas estão contando a bênção de Deus. E você que me ouve agora, venha testemunhar também. Nós vamos acompanhar neste momento para você entender as pessoas testemunhando os milagres da parte do nosso Deus.
5: Impressionante, pastor Antônio Santos. Aqui está o nosso irmão, teve um infarto fulminante, ficou 3 semanas no CTI e hoje, a colocar seus pés aqui, foi impactado pelo poder de Deus.
6: Irmão, qual é o seu nome?
7: Ataíde.
6: Irmão, conta pra nós o que aconteceu.
7: Numa quarta-feira, né, eu tava me arrumando pra ir à igreja, até fazer uma visita, e recebi aquela pontada quando eu abri a porta do guarda-roupa no peito, né, e começou aquela dor tomar o corpo todo, e eu liguei pro rapaz, ele veio me socorrer correndo, e fui pra UPA de Manilha. Ali a dor não parava, era uma dor muito forte, eu não sabia nem o que estava acontecendo, aquela dor tomando tudo, e o médico entregou meus documentos ao rapaz que estava comigo, meu celular, e falou: olha, vou ter que aplicar morfina nele. E aí aplicou a morfina, e assim que a dor diminuiu, ele correu, já botou naquele anel para fazer os exames, né? E dali eu já fui para o Alberto Torre, fiquei 3 semanas no CTI, muitas dores no corpo, eu parecia que não sentia os dedos, não sentia o dedo do pé, nem o dedo da mão, muitas dores. Mas ali eu creio que foi um plano de Deus, porque eu ganhei 2 almas ali dentro do CTI, pedi a Deus que eu não fosse agora, porque tinha muita gente que precisava da minha ajuda em oração. E aqui estou, graças a Deus, através da oração do homem de Deus, eu estou curado em nome de Jesus.
6: Deus te deu livramento, está curado. Vocês podem glorificar a Deus com Ele.
4: O Emmanuel, o Todo-Poderoso comigo está. O
1: Deus tremendo, ouvintes, é aquilo que Deus está realizando na vida das pessoas. É por isso que Deus está te convidando agora para você participar desta campanha, porque Ele quer abençoar a sua vida também. Talvez você me ouve agora precisando de uma cura, de uma libertação, de um milagre. Participa conosco desta campanha. Eu não tenho dúvida que Deus está te chamando, Deus está te convidando para estar conosco participando desta campanha. Nós vamos acompanhar mais testemunhos para você entender que Deus está trabalhando, Deus está operando, realizando milagres na vida das pessoas. Aumente o volume do seu rádio e vamos acompanhar mais um testemunho.
6: Irmã, qual é o seu nome?
8: Meu nome é Jane.
6: O que é que aconteceu, irmã Jane?
8: A minha mãe estava com as pernas todas ruins, deu até bicho nas pernas. Aí pedi, o senhor orou para ela, ela já está melhor, já fechou as feridas, já está andando um pouco dentro de casa, que não está nem andando, não está nem nada, né? Mas está andando e está boa as pernas, já está curada, secou tudo.
6: Meu Deus do céu.
8: Pra ela, é, que o senhor orou
6: a pra perna
8: ela
6: dela estava dando até bicho, é
8: deu
6: isso?
8: Deu até bicho, deu.
6: E orando, recebeu a oração.
8: Só para orar, só orou, ela tá boa a perna dela.
6: Estava travada e agora já está caminhando.
8: Está caminhando e está boa, secou tudo, tá boa.
6: Secou a ferida.
8: Secou a ferida.
6: Curada. Dá em glória a Deus. Dá em glória a Jesus.
1: Que tremendo esses testemunhos. Eu tenho certeza que Deus já falou com você o suficiente para você estar conosco nesta sexta-feira. Anote o endereço: Rua Senador Pompeu, número 27, aqui no centro do Rio de Janeiro.
4: Esse Jesus hoje está aqui, toca nas vestes dele. E se tiver...
1: E eu quero neste momento, ouvintes, orar por você. Eu quero pedir a Deus para abençoar a sua vida, a sua casa, a sua família, e que nada possa impedir a sua chegada aqui nesta sexta-feira. Você que pode agora, dobra os seus joelhos. Você que pode fechar os seus olhos. Você que está no trânsito, claro, não vai fechar os olhos, mas liga o seu pensamento a Deus. Eu quero agora orar por você.
9: O Senhor Jesus nos promete em sua palavra no livro de João, capítulo 14, versículos 13 e 14.
10: E eu farei o que vocês pedirem em meu nome, para que o Pai seja glorificado no Filho. O que vocês pedirem em meu nome, eu farei.
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1: Senhor meu Deus e meu Pai, é no nome do Senhor Jesus Cristo, outra vez, nós estamos aqui diante da Tua presença, clamando ao Senhor. E eu já quero Te louvar, meu Deus, por tudo que o Senhor vem realizando no decorrer desta campanha. O Senhor tem feito coisas extraordinárias, o Senhor tem alcançado pessoas, Senhor, no fundo do poço. O Senhor tem curado, tem libertado, tem transformado vidas no decorrer desta campanha. Nós Te louvamos, meu Deus, ó Senhor, pelas maravilhas que o Senhor tem realizado. Eu quero aproveitar este momento e apresentar ao Senhor a vida de cada ouvinte. Senhor, pessoas que estão aqui perto, pessoas que estão longe, acompanhando esta programação. Eu sei, ó Deus, que o Senhor já tocou em corações, o Senhor já convidou pessoas para estarem presentes conosco nesta sexta-feira. Quem sabe esta pessoa, Senhor, está sofrendo, esta pessoa que está gemendo de tanto sofrimento. Ó, meu Deus, as portas se fecharam. Esta pessoa aqui está enferma, quem sabe oprimida, desesperada, já perdeu até a esperança de viver. Eu sei que o Senhor está falando com esta pessoa agora. Meu Deus e meu Pai, traz essa pessoa nesta sexta-feira, meu Deus. Eu sei que o Senhor já preparou o milagre, o Senhor já preparou a libertação. O Senhor vai mudar a história da vida desta pessoa. Esta pessoa, Senhor, quem sabe sonha em voltar à normalidade da sua vida. Esta pessoa que tem lutado para ser feliz, para ter paz, para ter comunhão com a família. Mas o inimigo tem batalhado, o inimigo tem atrapalhado. Entra nesta casa, Senhor. Entra no lar desta pessoa agora, levando a libertação, levando a paz. Meu Deus, tira os impedimentos, as barreiras. Quem sabe o inimigo está batalhando para impedir a chegada desta pessoa aqui nesta sexta-feira. Se o Senhor quiser, meu Deus, enviar anjos agora em cada lar, meu Pai, para trazer essas pessoas nesta sexta-feira, o Senhor pode fazer isso. Meu Deus e Pai, utiliza a nossa vida, Senhor, nesta sexta-feira, para que o Teu nome possa continuar sendo glorificado. Ó Deus, fala com o povo através da Sua palavra. Fala com o povo através dos milagres, das libertações, das maravilhas, Senhor. Que a glória do Senhor possa encher a casa e vidas serem transformadas, libertas pelo Senhor. É o que eu te peço, meu Deus, e também te agradeço no nome de Jesus.
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1: Luciana Ferreira dos Santos, sou de Vila Conceição de Adema, São Paulo, e conheci a IPDA daqui perto de casa mesmo, que tem uma IPDA Jardim de Adema, e aos poucos eu ia, em vez em quando eu ia, e hoje, para a honra e glória do Senhor, estou na presença dele, estou na IPDA aqui do Jardim de Adema, e o Senhor me libertou dos vícios, drogas, da prostituição, me livrou de tudo. E para a honra e glória do Senhor, estou na presença dele. Paz do Senhor.
2: Meu nome é Sueli Rodrigues, eu sou aqui da região de Campinas. Eu conheci o Senhor Jesus através do programa Voz da Libertação. O Senhor transformou a minha vida, a qual eu era uma pessoa infeliz, depressiva, cheia de vícios, muito enferma. E através de ouvir o programa Voz da Libertação, eu conheci o Senhor Jesus e recebi a minha cura. E eu agradeço muito esta igreja pentecostal Deus e Amor. Eu agradeço as orações dos irmãos pelo programa Voz da Libertação. Hoje faz 24 anos que estou na presença do Senhor Jesus, nesse ministério que eu amo tanto. Amém?
3: Eu me chamo Marta. Sou da Zona Leste. Eu conheci a sede Deus e Amor do Parque Dom Pedro através da minha cunhada. Foi quando eu estava passando uma luta muito grande no meu relacionamento e ela falou para mim: vai na sede. E eu fui e comecei a participar da campanha das quarta-feiras. E foi uma bênção na minha vida. Eu escuto a Voz da Libertação. Conheci a rádio também, a Voz da Libertação, através dela. Eu não deixo de ouvir, eu não deixo de acompanhar. Eu sempre acompanho as orações, eu peço oração e eu agradeço muito a Deus por ter colocado vocês na minha vida. E que Deus abençoe a todos. E eu agradeço a oportunidade.
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4: E nós temos uma grande novidade, tá sabendo? Quem será que vem chegando aí? Quem é? Quem é? Inhelete, é domingo que vem, já chegou o dia. Você vai vir? Eu vou. Domingo que vem, uma grande festa aqui em São Paulo. Que maravilha, que maravilha, que coisa linda. É a verdadeira, genuína adoração, né, gente? Fala a verdade, olha isso, olha isso. Ouça isso, gente. Domingo que vem aqui na sede mundial. Eu vou cantar com eles. Eu vou abrir a boca, eu vou pular de alegria. Olha, isso que é adoração, hein? Solta aí, Netina. Solta aí. Grupo Inhelete, se eu fosse você, eu programaria esse compromisso que você tem domingo, para outro dia, porque você vai estar aqui conosco, mas vai ter que estar sim. Domingo que vem, Grupo Inhelete de Angola, África, no culto de missões. Das 3 às 5, nós estaremos levantando também as nossas mãos. Estaremos adorando ao Senhor, aprendendo com eles. Porque esta é a verdadeira adoração. Adoração genuína, verdadeira, está com esse grupo aí, com os africanos. Que maravilha, que o Senhor seja louvado. Que o Senhor seja adorado. Igreja Deus e Amor em missões. Uma igreja missionária, Igreja Deus e Amor. Então vai ser no próximo domingo, das 3 às 5 da tarde. Teremos aqui também, estamos buscando trazer comidas típicas para vocês experimentarem. Estaremos trazendo a decoração típica. Vai ser uma tarde glorificada ao Senhor, exaltada ao Senhor. Será uma tarde onde a presença de Deus será maravilhosa, onde o Senhor vai operar, onde o Senhor vai transformar vidas. E como isso acontece? Como que você pode ser um missionário neste culto? Trazendo alguém com você. É, isso mesmo. Trazendo uma pessoa com você. Sabe aquela pessoa que sempre fala que vai vir, vai vir? Você vai convidar ela.

0: Olha, vai ter um grupo lá da África, vai fazer uma apresentação maravilhosa, vai ser uma festa na minha igreja e eu quero levar você lá. E você vai fazer um convite cheio, não é um convite vazio. O vazio é, vai lá, aqui está o endereço, vai lá, vai ser tal dia, tal hora. Esse é o convite vazio. Mas o verdadeiro missionário é aquele que vai atrás. Aquele que pega o carro, vai lá, passa na porta da casa. Aquele que pega o ônibus, vai lá, desce no ponto de ônibus, perto da casa, pega a pessoa, pega um Uber, leva. É esse o convite verdadeiro. Vamos fazer, então, praticar a viagem missionária? Vamos fazer o convite verdadeiro, cheio, e o convite missionário verdadeiro? Então, vamos lá. Todo mundo se comprometendo diante do Senhor agora de trazer uma pessoa. Eu vou tentar fazer o máximo de trazer pelo menos uma pessoa comigo. Pelo menos uma pessoa eu vou trazer para este culto missionário que acontece neste domingo agora. Domingo próximo, dia 26, no horário das 15 horas até as 17. Com certeza Deus fará obras maravilhosas. E na mesma semana, este grupo estará no Rio de Janeiro e também depois em Belo Horizonte, na nossa igreja Deus e Amor. Atenção, Rio de Janeiro, atenção, Belo Horizonte, eles estarão também se apresentando, louvando ao Senhor, na nossa igreja Deus e Amor do Rio de Janeiro, Senador Pompeu, e também lá no bairro do Cabana, em Belo Horizonte, Minas Gerais. Não se esqueçam, o Senhor está presente no meio dos louvores e Ele também trabalha no meio dos louvores. No próximo domingo, então, estamos aguardando a sua presença, entrada grátis. Temos um amplo estacionamento para você deixar o seu carro e cultuar ao Senhor. Cheguem cedo para você ter ali o seu carrinho guardadinho, uma reserva ali no seu carrinho, né? Para você estacionar ele direitinho, porque esse estacionamento enche, hein? Mas o mais importante é nós fazermos a obra missionária. Não adianta a gente ir lá prestar um culto a Deus, fazer... Vamos lá no culto missionário, mas não ser um missionário. Não faz muito sentido, não é? Vamos praticar a obra missionária. Vamos dar a nossa oferta, nós vamos apresentar o trabalho missionário, alguns vídeos que nós vamos apresentar a vocês, do que nós estamos fazendo de obra missionária no continente africano, e eles estarão apresentando muitos hinos, louvando ao Senhor, neste dia 26, no próximo domingo, das 3 às 5 da tarde, aqui na sede mundial das igrejas Deus e Amor.
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3: Saúde a igreja com a paz do Senhor Jesus. Ah, mas eu queria ouvir o tamanho das palmas. Saúde a igreja com a paz do Senhor Jesus. Aleluia, é isso mesmo. Nós estamos aqui saudando ao nosso Senhor. E nós vamos começar. Pega a sua Bíblia, você que trouxe a Bíblia, você não trouxe a Bíblia, pega o celular. Celular vale, hein? Vale o celular. E abre em Mateus. Capítulo 1, verso 18. Mateus, capítulo 1, verso 18. Quando você achar, dá uma glória a Deus. E eu vou ler na nova tradução da linguagem de hoje. Ela tem uma estrutura do português, para mim, pelo menos, mais fácil. E ela diz o seguinte, Mateus, capítulo 1, no verso 18. O nascimento de Jesus Cristo foi assim. Maria, sua mãe, ia casar com José. Mas antes do casamento, ela ficou grávida pelo Espírito Santo. José, com quem Maria ia casar, era um homem que sempre fazia o que era direito. Ele não queria difamar Maria e por isso resolveu desmanchar o contrato de casamento sem que ninguém soubesse. Enquanto José estava pensando nisso, um anjo do Senhor apareceu a ele num sonho e disse: José, descendente de Davi, não tenha medo de receber Maria como sua esposa, pois ela está grávida pelo Espírito Santo. Ela terá um menino, e você porá nele o nome de Jesus, pois ele salvará o seu povo dos pecados deles. Tudo isso aconteceu para se cumprir o que o Senhor tinha dito por meio do profeta. A virgem ficará grávida e terá um filho, e receberá o nome de Emanuel. Emanuel quer dizer Deus conosco. Quando José acordou, fez o que o anjo do Senhor havia mandado e casou com Maria. Quando José acordou, no verso 24, fez o que o anjo do Senhor havia mandado e casou com Maria. Amém? Amém? Meus queridos irmãos e irmãs, vai sentando, colocando ao teu lado a Bíblia, o seu celular. Dá uma salva de palmas à palavra do Senhor. Mateus capítulo 1, no verso 18, nós começamos. E nada maior e nada melhor do que falar Cristo na minha família do que falar da família de Jesus. Você quer aprender a ter Cristo na sua família? Olha para a família de Jesus. E olha que interessante, né? Você acha que o início da família de Jesus foi fácil? O início da família de Jesus não foi nada fácil. Até porque, primeiro, Maria recebeu um anjo e ele falou, quer ser mãe do Salvador? E ela disse, quero. Ela combinou com José isso ou não? Não combinou. Porque em primeiro lugar na sua vida, nós temos o Senhor, nosso Deus Todo-Poderoso. Mas a palavra do Senhor disse que José, o futuro marido de Maria naquela ocasião, ele estava extremamente incomodado. Ele estava incomodado não por ciúmes de Maria ter sido engravidada pelo Espírito Santo, mas ele sabia que se ele tivesse que entrar num contrato de casamento, na cerimônia, e ela grávida, seria uma vergonha para Maria. O que ele pensou? Se eu fugir, quem fica mal afamado sou eu. Eu não vou deixar Maria passar por vergonha nenhuma. Ele fez uma atitude nobre. Mas o que ele não fez é que o Senhor Jesus tem um plano para cada família. E o Senhor nosso Deus tem um plano para a família dele. E quando ele olhou para tudo isso, uma situação tão difícil como esta, o Senhor nosso Deus Todo-Poderoso, em sonho, manda um anjo falar. Quem daqui já teve um sonho que o Senhor falou com você? Levanta a sua mão que eu quero te conhecer. Quer dizer então que o Senhor até hoje ainda trabalha nos teus sonhos? Trabalha nos teus sonhos também. Trabalha do jeito que quiser. Quando você menos esperar, ele está falando com você. E ele vai mais longe e diz o seguinte, vem cá José, você não vai fazer isso não. Você vai ter aquele que vai salvar dos pecados, presta atenção, salvar dos pecados. Não é salvar contra os romanos na guerra entre israelenses e romanos naquela ocasião. Não é salvar contra os outros povos inimigos, não. Ele vai salvar o seu povo do pecado. Porque se você tem pecado, você não chega a Deus. Mas eu fiz esse povo para me amar. Portanto, eu vou dar um jeito e eles vão ser perdoados. Mas vão ser perdoados através do seu filho. Aí o Senhor, a partir daquele momento, José entendeu a sua missão. E a partir daí, vocês vão reparar em que José se casa com Maria. E Maria tem Jesus. Amém? Quer dizer então que José teve que reconciliar com Deus e com Maria. Você muitas vezes está passando por um desafio no seu casamento, no seu relacionamento, na sua vida sentimental. O mesmo aconteceu com José e Maria. Eles não tiveram uma vida daquelas do tipo assim, vai vir e está tudo feito. Não, Senhor. Não, senhora. O que o Senhor começou a fazer com cada um deles é ter um tratado. E esse tratado do Senhor é para que todos entendam que o Senhor tem um plano perfeito na vida desse casal e desta família. Se você não quiser, tudo bem. Mas se você quiser, vai ser o melhor que você possa imaginar. Olha que coisa linda, meu Senhor. Quer dizer então que a reconciliação é necessária. Em todo casamento, em todo casal, a reconciliação tem que ser praticamente todos os dias. Se você for olhar o que, que é essa reconciliação, José começou a reconciliar com quem? Com Deus. Porque ele quis sair. José quis abandonar aquela que era prometida para ele. Mas o primeiro fato foi que Deus lembrou o que era a sua responsabilidade. Assim como você, pai, assim como você, mãe, que já tem filhos, eu quero que você entenda que aquilo que Deus deu para você, que são seus filhos, esta é uma responsabilidade em que Ele deu para os dois. Ele não deu para um e nem deu para outro. Ele deu para os dois. E esta responsabilidade é obra divina, porque o seu filho Jesus, ele não morreu e ressuscitou de graça. Ele fez pela graça a tua salvação. E por isso o seu filho é beneficiado disso também. Então quando você olhar e entender como é que eu trago Cristo para o meu centro da minha vida, o primeiro passo é a reconciliação. E a reconciliação de quem? Sua com Deus. Para depois você se reconciliar com a tua esposa. Porque se não existir essa reconciliação com Deus, você não consegue reconciliar com a sua esposa. E se não existe essa reconciliação como família, Cristo não pode nascer no seu lar. Cristo não nasceria no lar se José não tivesse aceito a reconciliação com Deus e, consequentemente, com Maria. Está dando para entender, igreja? Vocês estão quietos? Vocês estão chocados? Conta para mim, vocês estão chocados ou não? Porque o Senhor revela coisas profundas através da palavra dEle. E o que Ele está revelando aqui, meu querido irmão, querida irmã, que só existe um casamento com Cristo no centro se você tiver se reconciliado com Ele e se a sua casa, você e sua esposa estiverem bem. Que se vocês podem tomar todas as dificuldades do mundo, dificuldades financeiras, dificuldades por saúde, mas se você estiver agarrado com o Pai e deixar Jesus Cristo nascer na sua casa, pode ter certeza que há uma transformação tremenda. Basta você fazer. É isso que Ele está propondo para você, querido irmão, querida irmã. E tem algo muito importante que o Senhor quer. O Senhor quer algo muito importante. O Senhor diz o seguinte, olha que coisa interessante. Ele diz, você está reconciliado com a tua esposa? Estou. Você está bem com a tua esposa? Aí Ele vai voltar para você e fala, se você de fato ama quem está próximo de você, porque não adianta você falar, irmão, que você não ama a sua esposa. Não adianta você, irmã, falar que você não ama o seu esposo e falar que ama a Deus. Porque o Senhor, Ele nos prova todos os dias com o seguinte: se você não é capaz de amar com quem você vê, como é que eu vou acreditar que você é capaz de amar com quem você não vê? Que sou eu, Deus. Abre sua Bíblia, meus queridos irmãos e irmãs, na primeira carta de João, não é o Evangelho, primeira carta de João, no capítulo 4, no verso 19. Primeira carta de João, no capítulo 4, verso 19. Eu peço, nossos queridos irmãos e irmãs internautas, que vocês, por favor, abrem a Bíblia, porque isso é muito importante vocês entenderem. A importância de Cristo na família e como Cristo fica na família. 1 João, capítulo 4, verso 19, a igreja achou? Dá uma glória a Deus quem achou. Diz o seguinte a palavra do Senhor: nós amamos porque Deus nos amou primeiro. Presta atenção nessa palavra. Se você é capaz de amar, é porque tem um Deus que ama você. Ele está falando isso. Ah, então detalhe, Ele amou você primeiro. Sabe como? Ele deu seu filho para você. Tão simples quanto isso. Ele não perguntou para você se ele poderia deixar seu filho. Ele veio e deu o filho dele. E ele não perguntou para você se você acredita ou não. Mas ele disse, se você acreditar, vem que eu te salvo. De tudo. Eu não trabalho, eu não oro e eu não tenho minha fé num Deus que resolve só uma parte da minha vida. Eu trabalho, eu oro e entrego a minha vida para um Deus que faz tudo para a minha vida. E isso chama amor de Deus. Aí ele continua no verso 20. Se alguém diz, eu amo a Deus, mas odeio seu irmão, ele é mentiroso. Pois ninguém pode amar a Deus a quem não vê, se não amar o seu irmão a quem vê. O mandamento de Cristo nos deu é este: quem ama a Deus, que ame também o seu irmão. Simples, meus queridos irmãos e irmãs. Nada foi tão claro como esse. Como é que eu posso trazer Jesus, colocar no centro da minha família, se eu não consigo nem conviver com a pessoa que está do meu lado? E se eu não consigo conviver com a pessoa que está do meu lado, como é que eu posso falar que eu amo a Deus Todo-Poderoso? E se eu não tenho o amor de Deus, o amor daquela família, como é que você quer que Cristo seja dentro da sua família? Você pode estar perguntando, mas eu posso reconciliar com Cristo agora. Eu posso reconciliar com Deus é agora. Na cruz, antes do seu último suspiro, Jesus, à sua direita, tem um bandido. Eu vou repetir, um bandido, chamado Dimas. Ele simplesmente olha e diz, nós, ele e o outro, merecemos. Você não merece nada. O senhor lembra de mim? O que ele respondeu? Hoje ainda você estará comigo. Se na cruz, morrendo de dor, alguns minutos antes do último suspiro, ele reconciliou, imagina você que veio hoje aqui adorar ao Senhor, quando você falar, Senhor, eu quero reconciliar minha vida contigo, o que você acha que ele vai fazer? Ele vai te abraçar, querido irmão, ele vai te abraçar, amém? Quem está entendendo, dá uma glória a Deus. Irmão, como é que cresce Jesus na sua família? Vamos falar nisso? Como é que Jesus cresce na sua família? Tem alguns segredos na família, né? Uma família, meus queridos irmãos e irmãs, ela cresce quando você dá atenção entre seus membros. É, atenção. Atenção é quando você fala bom dia. Atenção é quando no final do dia você pergunta como é que foi seu trabalho. Atenção quando você conversa de um assunto, quando você planeja o futuro junto. Não é gostoso planejar o futuro junto? Esse futuro muitas vezes é, será que a gente consegue daqui a alguns aninhos a gente comprar um apartamento um pouquinho maior? Será que a gente pode fazer um plano para colocar nosso filho, nossa filha naquela escola que a gente estava querendo? Isso não é plano ou não? Você vai reparar que quanto mais na família se conversa, mais atenção dá, mais intimidade dá. Aí deixa eu fazer uma pergunta para você, irmão, irmã, você que está na sua família. E não interessa se é filho, não está casado, mas você está numa família. Você conversa com a família e Jesus todos os dias ou só quando você vem na igreja? Quando você está na família, no almoço, no jantar, no café da manhã, vocês conversam sobre Jesus na vida de cada um de vocês? E no final do dia, vocês se juntam e gasto aqueles 5 minutinhos para agradecer em família o dia que passou. Você quer que Jesus cresça na sua vida, na sua família? Então, fala com Ele. Faz Ele viver na sua família. Faz Ele estar presente em todos os desafios. Mas eu vou falar lá, só tem... Não tem ninguém na minha família que conhece Jesus ou quer? Ué, pergunta se eles querem conhecer... Pergunta se eles não querem fazer uma oração de 5 minutos naquela noite. E você vai ver o que vai acontecer com a tua família. Porque a partir do momento que você traz Jesus para a tua família e você permanece com Ele, Ele fica na sua família e Ele faz o resto para você. É isso que eu quero que você aprenda, querido irmão e irmã. Se você pegar Atos dos Apóstolos, que é uma parte linda, onde os apóstolos vão começar a entender que não é só para judeus o Cristo que veio. Os judeus foram em primeiro lugar, pois isso é a palavra do Senhor, nosso Deus. Mas eles começaram a entender quem mais poderia ser. Até que Pedro, que estava dormindo na casa do açougueiro chamado Simão, por coincidência Simão Pedro também. Aliás, o local dessa casa até hoje existe, eu tive a oportunidade de conhecer. Você acredita nisso? Até hoje está lá. Bate na porta dele e foi... Um oficial romano mandou 2 pessoas para levá-lo até Cesareia. E falou assim, vamos lá para Cesareia, que o nosso oficial quer falar com você. Só que esse oficial, queridos irmãos e irmãs, presta atenção, isso é tão importante. Esse oficial, ele entendeu que existia um Deus. E ele orava para aquele Deus. Ele não sabia nem direito como era formado as coisas, mas ele orava. Até que Deus manda um anjo para ele e fala assim, vai lá no Simão, o curtidor, entre aspas, o açougueiro, e manda chamar Simão Pedro que está lá. E foi por daí que Pedro foi. Chegando lá, o que ele fez? Ele trouxe a família dele e os amigos íntimos, porque os amigos íntimos fazem parte da sua família. E colocou todos eles juntos e falou: conta para nós, Pedro, o que tem que falar. E Pedro contou sobre Jesus. Disse sobre quem era Jesus. Disse sobre a sua morte. Disse sobre a sua ressurreição. E naquela família, de repente, as pessoas começaram a olhar uma para a outra e ver quem é esse Jesus. Mas algo aconteceu naquela família que recebeu Jesus. Algo aconteceu diferente naquela família que conseguiu ouvir. De novo, a família. Abre sua Bíblia, meus queridos irmãos e irmãs, em Atos, no capítulo 10. Abre em Atos. Atos dos Apóstolos, escrito por Dr. Lucas, capítulo 10, verso 44. E agora vocês vão ficar surpresos o que aconteceu com a família dele. Atos, capítulo 10, verso 44. Querido irmão, irmã, internauta, por favor, abre sua Bíblia, abre seu celular. Em Atos, capítulo 10, verso 44, quem achou, dá uma glória a Deus. E diz o seguinte: quando Pedro ainda estava falando, o Espírito Santo desceu sobre todos os que estavam ouvindo a mensagem. Mas espera aí, irmão Paulo, eles não eram judeus. E o Senhor não está afim dos judeus, o Senhor está afim de todo mundo, dos judeus e os não judeus. E o que ele fez naquela família foi muito simples. Quando você deixa Jesus Cristo entrar, o Espírito Santo de Deus se manifesta. Aprenda esse segredo, meus queridos irmãos e irmãs. É quando você tem reconciliação no lar, quando você se coloca na posição do Senhor, quando você traz Ele para dentro de casa, Ele começa a se manifestar, e o manifesto vem pelo seu Espírito. E ele continua. Verso 45. Os judeus seguidores de Jesus, que tinham vindo de Jope junto com Pedro, ficaram admirados por Deus ter derramado o dom do Espírito Santo sobre os não judeus. Pois eles ouviam os não judeus falarem em línguas estranhas e louvarem a grandeza de Deus. Então Pedro disse: essas pessoas receberam o Espírito Santo como nós também recebemos. Será que alguém vai proibir que sejam batizados com a água? Então, mandou que aquelas pessoas fossem batizadas em nome de Jesus Cristo. E elas pediram a Pedro que ficasse ali alguns dias. Por que será que elas pediram a Pedro para ficar alguns dias? Quem é que quer ficar longe de Jesus, meu querido irmão, querida irmã? Quando você vê um homem de Deus cheio do teu Espírito, você quer mais que ele fique junto com você? Você quer mais que ele fique na sua família? Mas hoje, com essa leitura, eu quero que você reconheça que Jesus não só pode estar e deve estar, como o Espírito Santo vai manifestar na sua casa. Você crê? Agora é com você. Exclusivamente com você. É você que vai tomar essa decisão, se você quer ou não que Jesus Cristo esteja no centro da sua família. Mas a gente aprende, né? A gente aprende que nós precisamos nos preparar para ter Jesus. Se viu na palavra que José se preparou profundamente. Não é diferente para cada um de nós que estamos aqui. Se nós não nos preparamos para estar com o Senhor Jesus Cristo, é muito complicado. É como receber uma visita, né, na sua casa, né? Como é que você recebe a visita na sua casa? Presta atenção. Você não vai receber Jesus na sua família? Então ele vai estar na sua casa. A primeira coisa que você faz, o que que é? Ué, deixar tudo limpo, não deixa? Não é assim que funciona? Você vai limpar a casa, não vai? Tá, você está limpando a sua casa espiritual também, né? Você está sabendo que você e eu somos pecadores e que todos os dias nós dois temos que pedir perdão, porque nós somos falhos. Mas é aquela mentirinha santa que nós pregamos lá, isso é mentirinha, é pecadão, meu querido irmão, querida irmã. Assim como não tem oraçãozinha, que toda oração é uma oração, assim também todo pecadinho é um pecado. E nós precisamos limpar isso. Lembra sempre de Dimas, que estava pregado do lado de Jesus e pediu perdão e no ato recebeu. Por que que você não pede? Por que que eu não peço perdão também? E no ato nós vamos receber se o nosso coração for sincero. Mas tem uma coisa interessante, meus queridos irmãos. Você tem que abrir a porta da sua casa. Isso que é interessante. Que Jesus Cristo tem uma característica muito boa. Vocês não leram que Deus primeiro te amou antes de você amar ele? Então, ele deu seu filho e falou assim: se você crer nele e pedir perdão pelos pecados, você é meu filho, diz o Deus Todo-Poderoso para você. Mas tem algo interessante. Quando Jesus bate na porta de você, da sua vida, se você não abrir e não der o primeiro passo, ele não vai dar o passo para você. Isso por quê? Porque ele é educado. Jesus Cristo nunca é invasivo. Você tem parente que vai, entra na sua casa, abre sua porta, nem bate a campainha, vai entrando e vai direto na cozinha? Você tem, sempre tem um amigo, um parente que é meio assim, né? Jesus não é assim, não. Jesus vai entrar na sua casa com uma visita, porque ele vai respeitar a sua vontade de você querer ou não. Você ter Jesus na sua casa ou na sua vida é uma decisão sua e não dele, porque ele já te amou. A grande pergunta é se a gente está afim ou não de dar um passo à frente para trazer Jesus para nós. Só para fechar, eu queria que você abrisse sua Bíblia em Tiago, capítulo 4, verso 7. Tiago, no capítulo 4, no verso 7. Sabe quem é esse Tiago que nós vamos ler? Que escreveu? Esse não é Tiago, irmão de João, porque ele foi morto logo no início. No início, o rei Herodes mandou matá-lo. Esse Tiago é o meio-irmão de Jesus, filho de Maria e José, uma vez que Jesus é filho do Espírito Santo com Maria. Esse Tiago que nós vamos ler é esse meio-irmão. Se você não sabia, Judas, o livro de Judas e Tiago são os meus irmãos de Jesus, mostrando que logo em seguida, depois da concepção de Jesus, Maria e José tiveram uma vida familiar. É difícil falar normal quando você tem Jesus presente na sua casa até os 30 anos de idade, mas tiveram uma vida regular. Tiago, capítulo 4, no verso 7, quem achou, dá uma glória a Deus. Lê comigo, querida igreja. Portanto, obedeçam a Deus e enfrente o diabo, que ele fugirá de vocês. Peraí, quer dizer que meus vícios, enfrenta seu vício. Suas tentações, enfrenta suas tentações. Minha forma de falar que eu não gosto porque eu só falo palavrão, enfrenta, fica quieto. Minha forma arrogante de ser, fica quieto e deixa que Jesus vai mudar sua vida pelo teu espírito. Enfrenta aquilo que tem deixado você longe do Senhor Jesus. É isso que ele está falando. Ele diz mais: enfrenta porque ele foge. Enfrenta seu vício porque seu vício vai fugir de você. Enfrenta a prostituição, que a prostituição vai fugir de você. Enfrenta. Aí ele continua, verso 8: cheguem perto de Deus e ele chegará perto de vocês. Olha a promessa dele, hein? Cheguem perto de Deus e Deus chegará perto de vocês. Ele continua: lavem as mãos, pecadores. Ué, quem daqui não é pecador, hein? Me conta aqui. Todos nós somos pecadores e falhos. Nós lutamos para não pecar, lutamos para não falhar, mas nós temos um corpo em que é complicado. E ele continua assim: limpem o coração, hipócrita. Sabe por quê? Que às vezes a gente está sorrindo e a gente está morrendo de vontade de chorar. Mas se você entregar seu fardo ao Senhor Jesus Cristo, ele diz: entrega seu fardo para mim, porque o meu é levinho, eu levo você comigo. E ele continua assim: fiquem tristes, gritem e chorem. Mudem as suas risadas em choro. Porque muitas vezes a gente precisa colocar para fora e a gente está falando que está tudo bem e não está tudo bem. E a sua alegria em tristeza. Agora ele diz algo muito importante, querida igreja. Porque o que o Senhor está falando aqui através do seu filho Tiago é algo muito duro de ouvir, mas é muito importante de nós compreendermos. Humilhe-se diante do Senhor. Sabe o que é humilhar? É reconhecer que nós precisamos dele 24 horas por dia. Sabe o que é humilhar? É saber que dependemos dele e que ele tem o melhor para você. Sabe o que é humilhar? É pedir perdão. e dizer: Pai, errei. Senhor Jesus, pequei. Mas me aceita como seu filho. E faz da minha vida uma vida diferente para o Senhor. Sabe o que é humilhar? É reconhecer que nós temos uma dependência como a criança tem do seu pai, da sua mãe. Nós temos a mesma dependência do Senhor Jesus. Não é à toa que nós somos crianças nos olhos do Senhor, porque nós temos essa dependência. Isso que é humilhar, querida igreja. Isso que é humilhar. E não é diferente, meus queridos irmãos. Não é diferente, não. Quando a gente chega nesse momento, é um momento duro. Sabe o que é duro? Porque a gente está enfrentando a nossa realidade. A gente tem vindo aqui, eu não tenho dúvidas que a fé de vocês está aqui. Porque vocês vieram. Vocês não vieram porque vocês quiseram, porque vocês atenderam a um chamado. Essa é a grande verdade. Eu tenho certeza que todo mundo aqui tinha alguma coisa para fazer. Em algum momento. Então você aceitou estar aqui com a gente. Como igreja de Cristo, porque você foi chamado. Mas se você de fato quer Jesus na sua casa, a gente precisa reconciliar. Foi o que José fez com o Senhor, para depois desposar Maria e depois deixar Cristo nascer no centro desta casa. O que ele está fazendo hoje com cada um de nós hoje, ele está convidando você, querido irmão, querida irmã, a ter uma reconciliação com ele, para que tudo se faça de novo na sua vida. Mas uma reconciliação diferente, que começa você se entregando para ele. A palavra diz: você se aproxima de Deus e Deus se aproximará de você. Você se aproxima dele, ele vai se aproximar de você. E isso começa quando você, que nunca teve a oportunidade, nunca teve a oportunidade de um dia falar: eu quero entregar minha vida ao Senhor Jesus Cristo. E dentro da igreja, que é um lugar mais seguro que você pode ter, porque as pessoas querem seu bem, mesmo não te conhecendo. As pessoas querem o amor ao próximo, mesmo não sabendo quem é você. Você não tem um lugar maior e melhor para você entregar a sua vida ao Senhor Jesus. E eu convido você, irmão ou irmã, eu convido você a levantar e vir para frente, porque o Senhor tem vida nova e Ele convida você neste momento. Vem para frente, querido irmão, querida irmã. Você que nunca teve esta oportunidade na sua vida, o Senhor está falando: eu quero você aqui. Mas, pastor, eu estou sentindo vergonha. Sabe qual é a vergonha? A vergonha é você nunca poder ter proclamado o nome de Jesus de uma forma tão linda como a que nós estamos propondo hoje aqui. Sabe o que é a vergonha? De você não ter uma mudança da vida, e sua vida está precisando de mudança. E você falar: porque eu não quero ir na frente, eu não vou, não vou querer. Sabe qual é o problema? Se você nunca se envergonhar de Jesus, Jesus nunca vai envergonhar de você. Lê no livro de Romanos. Mas hoje ele convida você: sai da onde você está. Você que nunca, nunca declarou o Senhor Jesus Cristo na sua vida como Senhor e Salvador, e venha para frente. Porque o Senhor me mostra pelo Espírito Santo que tem três pessoas e você está incomodada. Você está incomodado. Vem para frente, que o Senhor quer você de qualquer forma. Vem, porque o Senhor não vai deixar você. Vem, menina. Menina de Jesus, vem. Vem, menino. O Senhor não vai deixar você, não. Vocês são vitoriosos em Cristo. Vem para frente. Mas ainda está faltando um. Ou uma. Isso. Cadê esse um aqui? Eu estou querendo saber onde está esse um. O Senhor tem coisas maravilhosas para você, querido irmão, querida irmã. Vem para frente. Enquanto você está se incomodando, que eu sei que o Espírito Santo está te incomodando. Eu sei que Ele está te incomodando. Você que um dia aceitou, mas não interessa por quê e para ninguém. Você teve seus caminhos do Senhor desviados. Hoje é o dia de você se restaurar na presença do Senhor. Hoje é o dia de você voltar para o Senhor. Levanta a sua mão e venha para frente, que o Senhor quer fazer tudo de novo na sua vida. Mas, irmão Paulo, tudo de novo? Eu estou falando, meu querido irmão e irmã. É tudo de novo, porque o plano de Deus para a sua vida, ele é perfeito e melhor do que você está pensando. Levanta a sua mão e vem para frente, que o Senhor está querendo você. E falta uma pessoa. Cadê você, querido irmão, querida irmã? Que dia lindo, meus queridos irmãos e irmãs. Eles ouviram a palavra do Senhor e o Espírito Santo tocou no coração deles. E vida nova vai ser feita para eles, uma vida diferente. Você não tem nem ideia. Eu não tinha nem ideia que Jesus ia fazer na minha vida. Eu aceitei, irmã André. Eu estava no avião. E o Senhor, uma voz falou comigo. E essa voz é do Senhor. Ele falou assim: procure igreja Deus e Amor. Eu nem sabia que existia Deus e Amor, irmão. Não sabia. Cheguei, tinha ficado uns 4 meses, 5 meses direto no exterior, a trabalho, sem ver meus filhos, minha esposa. Eu entrei com a minha esposa, essa que canta aqui é minha esposa, tá? A irmã Cida é minha esposa. E quando eu cheguei, o pastor, na época o nosso missionário, Davi Miranda, estava na frente, falou: quem quer aceitar Jesus? Eu quero. Só que eu fui 3 vezes, irmão, não sabia que era uma vez só, até que um pastor, que Deus tenha com ele também, pastor José Pedro, me acolheu, e a partir daí, eu achei que a minha vida ia ficar uma vida diferente. Meu irmão, se um dia eu puder contar a minha vida para você, eu vou contar, meu irmão Júnior. Ele fez coisas que eu nunca tinha imaginado na minha vida, em todos os sentidos da minha vida, começando pelo espiritual, profissional, material, na saúde. O Senhor faz coisas do impossível. Você não está falando com Deus que você vai embora e vai te deixar. Você está falando com Deus que vai colocar seu filho Jesus Cristo do teu lado e vai caminhar com você até o fim. É essa a opção. Tem mais alguém aqui ou não? Tem mais alguém? Levanta a igreja, levanta a sua mão. Nós vamos orar para essa família aqui, que está aqui na frente, ó. Vamos lá, família de Cristo, ora comigo. Senhor Jesus, Senhor meu Deus, muito obrigado pelos seus filhos e filhas que estão aqui presentes, Senhor. Muito obrigado por cada alma, meu Senhor, meu Deus Todo-Poderoso, que hoje veio, meu Pai, aceitar o Senhor Jesus Cristo e receber o Senhor na sua vida, meu Pai. Ter uma vida transformada, ter uma vida nova, uma vida de oração, uma vida de adoração, mas uma vida rica da tua presença e do teu poder, Senhor. Muito obrigado por todos eles que estão aqui presentes, meu Pai. Que essa igreja continue, meu Pai, do céu, a orar por eles, meu Senhor, e acompanhá-los em todos os minutos da vida deles, meu Senhor. Que a sua presença seja, meu Senhor, percebida por eles em tudo que eles fizerem, e que o seu amor seja tremendo em cada momento, meu Pai. Assim eu peço em nome do meu Senhor Jesus. Olha para mim. Agora vocês vão repetir comigo a oração. Amém? Senhor Jesus, eu declaro que o Senhor é meu único, exclusivo Senhor e Salvador da minha vida. Eu peço perdão pelos meus pecados. Eu peço que o Senhor escreva o meu nome no livro da vida. Amém? Amém? Sabe o que aconteceu com vocês a partir de agora? Vocês são filhos de Deus, filho do Altíssimo, filho daquele que te amou primeiro antes de você amar ele, entendeu? É isso que vocês são. E só para começar a festa que deve estar rodando lá em cima no céu, eu quero que você entenda quantas pessoas oram por você nesse momento e a família que você ganhou. Eu quero que vocês agora dêem uma voltinha, volta assim, ó, olha para trás, olha para trás, olha para trás, olha para trás, olha lá, André, olha para trás, André, olha, vira, olha a família que você ganhou. Estão todos orando por vocês. Dá um abraço de Cristo, dá um abraço de Cristo, dá um abraço, dá um abraço. É isso que tem que fazer. Aleluias, aleluias. É isso que tem que fazer. Abraça. Abraça. É assim que o Senhor quer fazer com você na sua vida. Está abraçando você, irmão, irmã. Que coisa linda. Obrigado, irmão. Queria que você desse o nome para a gente orar para vocês, tá bom? Coisa linda, meus irmãos. Levanta seu braço, você que já está ainda em pé. Muito obrigado, Senhor, pelo Senhor fazer essa obra tão tremenda nas nossas vidas, meu Senhor. Obrigado pela Tua palavra. Obrigado pelo Senhor se revelar a nós que somos pequeninos, meu Senhor. Obrigado pelo Senhor fazer coisas tão grandes em nossas vidas, meu Senhor. Sim, meu Pai, são coisas que o Senhor permite que nós todos, como Igreja de Cristo, possamos ver a transformação de tantos irmãos e irmãs. Obrigado, Senhor. Esteja conosco em nossa casa, esteja conosco em nossa família. Faz a mudança que o Senhor tem que fazer em nossa casa, faz a mudança que tem que fazer em nossa família, porque nós estamos aqui para te adorar, para te amar, e sabemos que o Senhor tem o melhor para nós. E assim seja, em nome do meu Senhor Jesus. E com as mãos erguidas, dá uma salva de palmas ao nosso Senhor Jesus Cristo.
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0: 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Estacionamento da sede mundial está ficando pequeno, né, gente? Concorda comigo? Nós vamos ter que aumentar esse estacionamento aqui, que todo mundo quer vir de carro. E tem que vir de carro mesmo. 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
7: Amor. 5 horas e 58 minutos.
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Natal, Brasil, meu povo! Hoje, sexta-feira, dia 24 de julho de 2026, já estamos por cá, por aqui com vocês. Hoje fazem 14 graus em São Paulo, capital Brasil, e já quero desejar a você umas boas-vindas, a você, rádio ouvinte, quem está pelo rádio Deus e Amor, você que está pelo YouTube, Facebook, Instagram, você que está pelo canal Direto com Deus, em português e espanhol, Deus abençoe e sejam todos bem-vindos mais uma vez ao melhor programa Caipira da Manhã, é o Sertão Evangélico. E antes de nós iniciarmos a oração, olha, você que está agora pelo YouTube, deixa aqui embaixo o seu pedido de oração, porque nós iremos fazer menção de todos os pedidos de orações. Você que está pelo rádio Deus e Amor e você quer ver ou acompanhar áudio e vídeo, migra agora pro YouTube, Igreja Pentecostal Deus e Amor Oficial. Este é o canal oficial, onde nós fazemos as menções dos comentários, tá bom? Pois é. Então vamos que vamos, meu povo, Sertão Evangélico no ar pro Brasil mundo. Então agora vamos prosear com Deus. Senhor meu Deus, maravilhoso, Criador dos céus e da terra. Papai, estamos aqui mais uma vez nesta sexta-feira, te adorando e bendizendo o teu nome santo. Meu Deus, estamos aqui, ó Pai, reconhecendo a tua divindade, reconhecendo o seu poder, reconhecendo que o Senhor é um Deus maravilhoso, é um Deus amoroso e de infinita misericórdia. Papai, o Senhor que fez os céus, fez a terra, fez o ar, fez a lua, fez, ó Pai, todas as coisas. O Senhor que criou, mantém, governa e também nos sustenta, Papai. Meu Deus, estamos reunidos aqui mais uma vez porque nós cremos, acreditamos que o Senhor é esse Deus, sim, esse Deus que tem cuidado bem pertinho de nós, é o Senhor que é um socorro bem presente, em momentos de angústias, de aflições, em momentos de tristezas, em momentos onde o mundo, o povo, os irmãos, todos nos abandonam, mas o Senhor continua do nosso lado. Meu Pai, eu oro agora juntamente com este irmão que está pelo rádio Deus e Amor, com estes que estão pelo aplicativo, outros estão agora acompanhando pelo seu próprio smartphone, o seu celular. Papai, são centenas de milhares de pessoas que estão agora em um só propósito, é o Brasil e o mundo inteiro, todos em um só propósito, um único, enaltecer o teu nome santo. É onde nós se reunimos, Papai amado, para pedir-te e também agradecer-te. Agradecer-te ao Senhor pela família, pelos amigos, pelos parentes. Agradecer-te e te louvar, ó Pai amado, pelo privilégio que o Senhor tem nos dado de estar mais um dia aqui na sua presença. Oh, meu Deus! Nós acreditamos e confiamos e sabemos que o Senhor está aqui e que o Senhor está do nosso lado, assim como o ar que nós respiramos. O Senhor está aqui, sim, o Senhor está com meu irmão, com a minha irmã que está agora ouvindo esta oração. Meu Deus, eu oro agora juntamente com este homem que está nesta condução deste veículo, com esta mulher que está na condução deste veículo. Quantos destes agora estão no trânsito, se encontram, meu Deus, agora, eu posso dizer, em viagens, os carreteiros, os boiadeiros, estes que trabalham com caminhões pesados, estes que trabalham com carretas, ó Pai, ali pesadas, mas estão levando o sustento para a sua casa. Meu Deus, quantos agora estão acompanhando a programação
e que trabalham em fazendo viagens, e que trabalham, meu Deus, no trânsito, que trabalham até mesmo, é um serviço tão perigoso, é um trabalho tão árduo, mas essa pessoa, ela vai trabalhar todos os dias, mas confiando no sustento do Senhor, confiando no livramento que o Senhor dá a estes, oh Pai, oh aleluia, meu Deus, contempla agora o caminhoneiro, contempla agora o motorista de aplicativo, contempla agora o taxista, esses, ó Pai, que trabalham com a sua motocicleta, esses que trabalham com a sua bicicleta, que trabalham em entregas, meu Pai, contempla cada um que está agora no trânsito, este motorista de ônibus, este motorista de van escolar, olha para estes agora, meu Pai, livras de assaltos, livras de prejuízos, de acidentes, livra, ó Pai, de homens maus, de homens sanguinários, meu Deus, contempla agora, esses que estão orando juntamente comigo, com toda a igreja pentecostal, Deus e amor, está totalmente angustiado, o seu coração todo quebrado, espedaçado, triste, martirizado, meu Deus, essa pessoa que está orando agora, mas está sofrendo, chorando, nem dormiu uma noite, devido a essa preocupação, meu Deus, quantos destes agora estão totalmente ali, dizendo, Senhor, tenha de misericórdia, Pai, misericórdia. Misericórdia desta pessoa que está sentindo tantas dores. Misericórdia desta pessoa que vive uma vida, meu Deus, de sofrimento. Quantos destes sofrem tanto, choram tanto, sentindo tantas dores. Oh, é dores nas articulações, é dores, oh Deus, nos seus ossos, é dores na coluna, é dores na perna, é dores de cabeça.

nós como igreja de Cristo, mas nós como povo do Senhor, fazendo parte do exército de Cristo. Hoje, sexta-feira, é um dia onde nós declaramos guerra contra todas as forças do mal. Hoje, ó Pai, sexta-feira, nós como igreja de Cristo, papai, nós já vamos iniciar a guerra contra o mal daqui a pouquinho, mas como igreja de Cristo, nós repreendemos toda a enfermidade, nós repreendemos todas as afrontas malignas que têm levado este corpo a ficar debilitado, em nome de Jesus Cristo. É enfermidade, nós te repreendemos. É enfermidades incuráveis, é enfermidades mandadas espirituais, é enfermidades que são feitas, são mandadas por intermédios de obras encruzilhadas, que são mandadas por intermédios de obras que são feitas, ó Deus, com estas pessoas que são usadas pelo maligno. Mas nós, como igreja de Cristo, nós repreendemos em nome do Senhor Jesus Cristo, que esta enfermidade venha cessar, que esta febre venha cessar, que esta infecção, que este protozoário vírus, nós te repreendemos, câncer maligno, em nome do Senhor Jesus Cristo, há poder no nome do Senhor Jesus Cristo. Meu Deus, contempla agora este idoso, esta idosa, esta pessoa que se encontra agora nesta cama, acamado, ou mesmo em uma cadeira de roda. Contempla este jovem com o corpo todo atrofiados, todo travado em cima de uma cama. Meu Deus, os médicos não conseguem diagnosticar e saber a origem desta enfermidade, mas nós já repreendemos, em nome do Senhor Jesus Cristo, vai voltar a andar novamente. Esta pessoa que está agora travada, totalmente sem articulações funcionarem, meu Deus, em nome de Jesus Cristo, em nome do Senhor Jesus Cristo, em nome do Senhor Jesus Cristo, papai, é que nós batalhamos, é que nós vencemos sim essa guerra contra o mal, este mal que tinha destruído casamentos, esta enfermidade, ó Deus, na mente dessa pessoa que tem destruído totalmente a família. Nós, como igreja de Cristo, nós repreendemos em nome do Senhor Jesus Cristo. Meu Deus, contempla agora a oração deste obreiro, desta obreira, que tem orado tanto, meu Deus, em favor da libertação de sua casa. Esta pessoa que tem orado tanto em favor da libertação de seus familiares. Olha para aí, meu Deus, o inimigo lutando para tirar eles da tua presença. O obreiro, esta mulher de Deus, ela tem se consagrado, ela tem te buscado constantemente, ela tem estado ali, meu Deus, totalmente ligada com o Senhor, em obediência ao Senhor, mas o inimigo tem lutado para tirar os seus filhos da tua presença, para tirar a sua filha da tua presença, oh meu Deus, oferecendo tantas imundícies, oferecendo tantos pratos fedorentos, pratos horríveis, meu Deus, oferecendo ali coisas tão pesadas, mas nós como igreja de Cristo, unimos a nossa fé, oh Pai, o filho deste irmão, desta irmã, não vai voltar para o mundo, porque o sangue do meu Jesus tem poder, o sangue de Jesus tem poder sim, em nome do Senhor Jesus Cristo, que todas as forças, correntes malignas, que possam ser quebradas, em nome do Senhor Jesus Cristo. Meu Deus, que todos os planos maléficos, todos os planos do inimigo, que possam ser tirados, quebrados, em nome do Senhor Jesus Cristo. Meu Deus, olha agora, contempla aí, meu papai, esta pessoa que está agora viciada nas drogas. É, meu Deus, quantas pessoas agora estão nesses jogos de online, é jogos de azar, é jogos de baralhos, é pessoas que estão agora totalmente jogado ali nos vícios do álcool, nos vícios das drogas, é tantos vícios, é tantas imundícies. Oh, meu Deus, essa pessoa que bebe descontroladamente, que bebe, oh Deus, de uma forma que na qual causa tanto prejuízo, constrangimento para sua família, esta mãe que não consegue

0: jamais vê o seu filho, a sua filha, o seu parente, seu esposo totalmente já jogado ali na sarjeta. É, meu Deus, porque alguns bebem, usam tanto entorpecente, pai, que os pais, que a família tem que buscar nas calçadas. Oh, meu Deus, tenha de misericórdia desta família. Misericórdia deste lar, misericórdia desta família, desta pessoa que agora está de joelhos dobrado, outros estão em pé, estão pedindo a libertação da sua casa. Papai, manda os teus anjos agora, quebra todas as correntes, quebra todas aquilo que tem destruído este lar, tem destruído a felicidade. Contempla esta pessoa que já vendeu tudo na sua casa, tudo isso para alimentar os seus vícios, está vendendo tudo, meu Deus. Era uma pessoa tão bem sucedida financeiramente, era uma pessoa tão bem sucedida, pai, ele tinha um lar, era tudo normal, era tudo bom, pai, mas essa pessoa agora não consegue mais controlar as suas emoções, as suas vontades. Agora essa pessoa está se entregando totalmente à prostituição, está se entregando aos vícios, está se entregando, meu Deus, a tudo que é ruim. Meu Deus, tenha de misericórdia, ó Pai, tenha de misericórdia desta casa. Não deixe, ó Pai, que o inimigo venha colocar em prática os seus planos. Não deixa que o inimigo, ele venha se andar nesta casa. Não deixa, meu Deus, que esta família venha ser vencida, ó Pai. Oh, aleluias. Não deixa, ó Pai, esta família não vai fracassar, este casamento não vai fracassar, esta empresa não vai fracassar, o ministério deste irmão, desta irmã, não vai fracassar, porque o sangue do meu Jesus tem poder, há poder sim, ó Deus, oh, aleluia, meu Deus, contempla agora a oração deste homem que se encontra pregando a tua palavra. Olha este evangelista, este missionário, este homem, esta mulher de Deus, que levado a boa palavra de salvação em todo o Brasil e outros em algumas partes do mundo, meu Deus. Olha para eles agora. Quantos destes agora se encontram em lugares tão perigosos? É, meu Deus. Quantos destes até mesmo sofrem ameaças? Simplesmente que está falando o que o Senhor manda. Simplesmente porque eles estão obedecendo o teu ID, levando a palavra. Olha para aí, meu Deus. Parece que está até mesmo sofrendo ameaças de morte. Este obreiro, esta obreira, este missionário, que se pregou a tua palavra, e aqueles que se acham dono, o rei, oh meu Deus, do bairro, oh, papai, está ali ameaçando este homem, esta mulher de Deus. Olha para estes que não respeitam as leis dos homens e nem as leis de Deus. Olha para este bairro, para este lugar, meu Deus, aonde, dentro da sua casa, ali, este servo do Senhor, esta serva do Senhor sofre tanto, meu Deus. Quantos destes estão sofrendo na sua própria casa? Sofrem no bairro, sofrem no emprego, na faculdade, na escola, simplesmente pelo fato de ser um servo do Senhor, simplesmente pelo fato destes levar ali a palavra de Cristo, meu Deus, oh, aleluia, papai do céu, vai ali ao encontro agora, livra-os, meu Deus, livra, Senhor, livra esta casa, livra esta família, não deixe que eles sejam confundidos. Não deixe, Pai, que esta família venha sofrer na mão destes marginais, na mão destes que procuram e são amantes da maldade. Papai, veja agora, contempla, meu Papai do céu, honra a fé destes que estão levando a tua palavra em um país tão perigoso, em um país aonde ali o regime militar, ele impõe as suas regras, leis e religiões. Estas pessoas que vivem sobre o regime da ditadura, meu Deus, estes cristãos, estes servos do Senhor, têm sofrido tantos, alguns são são levados ali, até mesmo a presídios, a cadeias, sofrem maltratos, tudo isso porque tem pregado a tua palavra. Oh, aleluia, meu Deus, sustenta cada um deles, mostra o teu poder, mostra ali, meu Deus, que é o Senhor. Oh, aleluia, mostra que é o Senhor que é na vida deles, assim como o Senhor, oh, usou Davi, meu Deus, usa também os teus servos pregando a tua palavra, usa, Papai do Céu, os missionários para levar a boa semente de salvação, que não tem medo de gigantes, que não tenha medo, oh, Pai, das afrontas malignas, que não tenha medo pelo fato de eles estarem armados com fuzis, com a pesado, meu Deus, mas somos também do exército, somos do exército de Cristo, aonde, meu Deus, a nossa munição não é uma arma, mas sim, meu Deus, a tua palavra, oh, aleluias, e sim, meu Deus, somos do teu exército de Cristo, oh, aleluias, papai, olha agora para esta pessoa que está orando em favor daqueles que estão lá afastados dos teus caminhos. Quantos destes que estão agora ouvindo a oração, já esteve aqui na tua casa, ele já pregou, ele já ministrou, ele já cantou, tocou, já foi teu líder, meu Deus, na tua casa, pastor, dirigente, mas agora se encontra aí, nesta situação, papai. Uma situação totalmente precária. Uma situação levada ao pecado. Essa pessoa que deixou tudo, deixou a sua família, os seus filhos, e foi viver uma vida, meu Deus, por aí. Sem mesmo, papai amado, esqueceu de ti, esqueceu de tudo que o Senhor fez por ele, por ela. Essa pessoa que deixou tudo, a família, deixou a casa, deixou a empresa, o emprego, e foi viver andando pelo mundo, meu Deus, atrás em busca de aventuras, mas só encontrou desilusões, só encontrou tristeza, só encontrou, ó pai, ali angústias. Mas hoje essa pessoa está envergonhado de retornar para a sua casa, que tornar para a sua família, meu Deus, que o Senhor venha convencer, que a igreja, que é onde ele frequentava, a igreja onde ele ia, está lá no mesmo lugar, esperando por eles, meu Deus, oh, aleluia, papai, que estes venham sim novamente retornar para a tua casa. Que estes possam retornar à sua casa e saber que eles sim, o lugar deles é na tua igreja. O lugar deles é na tua presença. Meu Deus, oh, aleluias. Tenha de misericórdia, Pai. Misericórdia desta pessoa que vive trancada em um quarto. É, meu Deus, olha para essa pessoa que está trancada dentro da sua própria casa. A depressão, a ansiedade, esta angústia, essa vontade de chorar constante, um sentimento iminente de morte, ó Deus, essa pessoa que não consegue sair da sua casa, no intuito, dizendo, olha, se eu sair, eu sei que vou morrer, essa pessoa que cria ilusões na sua mente, meu Pai do Céu, cura essa pessoa agora, cura este homem, cura esta mulher, cura este jovem, esta adolescente, que está com esse problema na sua mente, cura, meu Deus, aqueles que estão com essa enfermidade psicossomática, quantos destes eram uma pessoa tão saudável, papai, essa pessoa tinha uma vida social tão normal, mas agora vive sob efeitos de medicamentos fortíssimos, vive em uma vida, papai, que não é vida, mas o Senhor pode mudar esta situação. Enfermidades têm assolado a mente destas pessoas. Enfermidades têm levado destruição psicológica. Nós se repreendemos em nome do Senhor Jesus Cristo. Enfermidade na mente, nós se repreendemos. Enfermidade tem causado tantas sequelas na mente desta pessoa. Nós se repreendemos em nome do Senhor Jesus Cristo, papai. Nós repreendemos o câncer, repreendemos a AIDS, repreendemos o HIV, repreendemos enfermidades no sangue, esse câncer maligno, esse tumor, esta hérnia de disco, olha para essa pessoa que está agora com esse problema no coração, meu Deus, é tantos tumores malignos, mas nós te repreendemos em nome do Senhor Jesus Cristo, essa pessoa que estava com este corpo travado, que vinha destravar em nome do Senhor Jesus Cristo, contempla agora esta pessoa que não conseguia, meu Deus, falar, que basta falar em nome do Senhor Jesus Cristo, meu Deus, é uma manhã de salvação, de libertação e também de cura, papai, meu papai, olha para esta pessoa que está enlutado, meu Deus, quantos destes perdeu o seu parente, consola agora, ó pai, consola essa mãe, este pai, esse parente enlutado. Consola agora, dá esse abraço de ânimo, dá esse abraço de consolo, dá esse abraço que só o Senhor pode dar. Sim, Senhor, é o Senhor que consegue, papai, acalmar este coração, mesmo que nossas palavras não sejam capazes de confortar. Mas o Senhor consegue, o Senhor é Deus, consola essa família lutada, pai. Em nome do Senhor Jesus Cristo, pai, assim eu te peço, em nome do Senhor Jesus Cristo. Amém e amém, Senhor Jesus. Amém e amém, Senhor Jesus. Meu querido, minha querida irmã, você que está agora ouvindo a rádio Deus e Amor, você que está pelas plataformas digitais, olha, acredite, confie que o Senhor nesta manhã já visitou a tua casa, já visitou os teus parentes. Acredite, confie que nesta manhã o Senhor já está quebrando, cortando os laços, lançando por terra todas as maldições. Você acredita que o Senhor já repreendeu maldições hereditárias? Que o Senhor lançou por terra estas obras mandadas, enviadas? Acredite, confie e saiba que o Senhor já está trabalhando ao teu favor, eita glória, mas agora eu quero fazer uma oração específica, em favor e com essas pessoas que aceitaram a Jesus, você que cansou de sofrer, você que cansou de viver essa vida errada, errônea, pois é, chegou o momento onde você irá mudar de vida e de rumo também, viu? Ora assim comigo, Senhor, perdoa os meus pecados, as minhas iniquidades. Aqui estou arrependido, porque eu sei que eu errei, mas eu te peço perdão. Meu Pai, escreve o meu nome lá no céu, no livro da vida, e sela com teu sangue. Amém, Senhor Jesus. Ó, você que aceitou a Jesus, entre em contato conosco agora. E-mail, queroaceitarjesus@ipda.com.br. Eu disse, queroaceitarjesus@ipda.com.br. E o nosso WhatsApp é 11 9 5094 4645. Eu disse 11 9 5094 4645. Manda uma mensagem de texto, de áudio, dizendo o seu nome, a sua cidade, estado, onde você aceitou Jesus, e um pastor que agora está de plantão vai te retornar o contato, a mensagem, e te direcionar para o pastor mais próximo de você. Igreja Deus e Amor é mais do que uma igreja, somos uma família, a família que vai morar no céu. E vamos que vamos, meu povo! Sertão evangélico no ar pro Brasil e pro mundo inteiro. Já estamos aqui animadíssimo, viu? Eu tô animado. E você tá animado? Será se o Godeiro tá animado? Será se o Caliel tá animado? Hoje temos aqui no Sertão Evangélico, gente, ele, Vitor Félix, viu? Hoje aqui, participando conosco aqui, com um dos nossos colaboradores. E você na sua casa, gente, ó, quero falar com você agora que ainda está dormindo, você que está ainda despertando, está ouvindo de longe aí, né, o Rádio Deus e Amor, ouvindo o papai, a mamãe, ouvindo a programação, está na hora de despertar, está na hora de levantar, pois é, porque o Sertão Evangélico já está no ar, viu? Ó, pra aí, ó.
1: até a mimosa já tá te chamando, as galinhas pra dar pra ela ração, tem que limpar ali o curral, o chiqueiro, tem que limpar a casa, lavar as louças. Vamos despertar, meu povo! Você que está agora pelo rádio Deus e Amor, manda pra cá a mensagem, tá pelo YouTube, 11 98292-3392. Eu disse 11 98292-3392. Este é o número do WhatsApp para você mandar sua mensagem de texto, de áudio, de vídeo. Queremos saber de onde você está acompanhando a programação. Ó, você que está agora pelo canal Direto com Deus, português, espanhol, migra agora pro YouTube. Se quiser continuar conosco aqui no Sertão Evangélico, Igreja Pentecostal Deus e Amor Oficial. Pois é, e vamos agora com um belo louvor, uma bela canção na voz deles, Gledson e Evanils, cantando Meus Talentos.

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1: 6:33.
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1: 6:36.
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7: Olha, ouvintes, aceite a paz de nosso Senhor e Salvador Jesus Cristo. Que alegria poder estar com vocês nesta manhã de sexta-feira. Estou passando aqui para convidar a vocês para estarem conosco ainda hoje, hein? Participando desta campanha, agradecendo também a Deus por tudo aquilo que Ele fez no decorrer de cada sexta-feira. Você que está aqui no Rio de Janeiro, nas comunidades, nos bairros, nas cidades vizinhas, ainda há tempo de você participar conosco desta campanha. Hoje, no horário das 7 da manhã, às 9, 11, às 13, 15 e também no horário das 19 horas. Hoje, no decorrer de todo o dia e à noite, nós estaremos aqui. Venham participar conosco. Eu estarei com vocês pregando a palavra do nosso Deus.
8: Eu sei que eu estou falando com pessoas que hoje, meus queridos irmãos, não estão aprisionados dentro de uma Babilônia física, mas estão aprisionados em um vício silencioso, estão aprisionados através de uma ansiedade, quem sabe por uma culpa do passado. Talvez você olhe e fale: ah, mas aquela comparação tão terrível destrutiva nas redes sociais. Meus queridos irmãos, o mundo moderno, ele cria cativeiros sofisticados, mas entenda, mesmo diante

cativeiros modernos. Levante a sua mão porque Deus destrói. Levante a mão porque Deus destrói. Deus destrói. Deus destrói. Israel já estava acostumado a viver na Babilônia. Já tinham casas, já tinha uma nova rotina. Talvez você esteja aqui nesta manhã acostumado a viver dentro de uma prisão. Quem sabe você fala: pastor, eu já consegui até me organizar com essa situação. Eu já até consegui me estabilizar diante desta prisão. Não tem mais jeito. Deus não te chamou para sobreviver no cativeiro. Deus te chamou para viver em liberdade. E Ele vai te tirar dessa prisão. Mesmo que você já acostumou, Deus quer te tirar hoje. Levante a sua mão aplaudindo a Ele, porque hoje é o dia da sua libertação. Hoje é o dia da sua libertação. Deus vai fazer um reboliço acontecer. Mesmo que você já esteja acostumado, mesmo que você já tenha uma rotina, Deus vai tirar. Você viverá em plena liberdade. Em plena liberdade. Durante o cativeiro, em certo período, houve lágrimas. No Salmo 137, no versículo 1, fala assim: olha, quando nós estávamos às margens dos rios da Babilônia, a gente chorava lembrando de Sião. Eles estavam ali chorando: meu Deus, que saudade da minha terra, que saudade do templo, que saudade da minha terra natal. Choravam, meus irmãos, mas agora

Tenho o imenso prazer de transmitir a palavra de Deus aos vossos corações. A palavra de Deus é poderosa, ela é tremenda, ela é fiel. Olha, ouvintes, após a pregação da palavra, eu estarei orando através das revelações do Espírito Santo. Eu quero te informar que você não precisa chegar aqui na igreja e contar o seu problema para ninguém. Existe um Deus que é onisciente e Ele conhece os seus pensamentos, Ele conhece as suas necessidades e Ele vai te revelar para te abençoar. Após as revelações, logo na sequência, eu estarei fazendo aquela oração de desafio com toda a igreja para Deus libertar, para Deus destruir fortalezas. Quando a igreja estende as mãos aos céus e clama, a libertação de Deus acontece. O Espírito Santo de Deus falou comigo aqui que tem 8 famílias aqui entre nós. O diabo está fazendo de tudo para levar essas 8 famílias à destruição. Jesus vai jogar este demônio por terra agora. Ele não vai destruir a sua família. Coloque a mão na cabeça, por favor. Coloque a mão na cabeça. Fecha os olhos. Demônio assassino, dá o grito da sua derrota. Você não pode resistir à presença deste Deus. Você não pode. Olha ele lá, grita para Jesus queimar. Grita para Jesus queimar. Vai gritando para Jesus queimar ele. Sai da vida dessas pessoas, Satanás. Tudo que você ganhou, demônios, na encruzilhada, no cemitério, na mata virgem, tudo que você ganhou nas águas para destruir a vida dessas pessoas, você perdeu. Você que está amarrando a vida dessas pessoas, sai daí, Satanás. Sai dessas vidas. Sai da vida dela, Satanás. Sai da casa dela. Vocês não gritam para Jesus queimar? Este demônio aqui ganhou sangue para matar esta moça. Meu Deus, e mostrou você ganhando sangue. Mas você perdeu, viu? Perdeu. Porque o sangue de Jesus te destrói aqui agora. Vocês não gritam para Jesus queimar ele? Levante as mãos para cá, vamos expulsar esses demônios. Você ganhou sangue para matar, não foi só ela não, hein? Foi para matar mais gente da família. Você vai sair da família dela. Grita, queima ele, Jesus. Vamos expulsar estes demônios, meus irmãos. Vamos expulsar. Levante as mãos de vocês para cá. Sexta-feira é guerra. Sexta-feira é destruição de fortalezas. Levante as mãos e grita, Satanás, em nome de Jesus, vai embora.

0: Boas a cada culto desta campanha. Deus tem feito maravilhas, as pessoas têm alcançado a libertação de Deus. Imagina, ouvintes, quantas pessoas oprimidas, deprimidas, sofrendo nas garras do inimigo. Mas chegando aqui, participando desta campanha, essas pessoas têm alcançado a libertação. Eu sempre faço também aquela oração para Deus curar, para Deus abençoar a vida do povo, e o povo tem testemunhado. Nós vamos acompanhar agora pessoas testemunhando o poder de Deus nesta campanha.
1: Coisa linda, pastor Antônio, que Deus está fazendo nesta campanha.
2: Irmã, qual é o seu nome?
3: Irmã Penha.
2: Irmã, o que é que aconteceu?
3: Pastor, essa benção da minha neta, Maria Eduarda, ela hoje está com 8 anos, pastor. Desde quando ela nasceu, que ela ficou parando no hospital, era uma semana dentro de casa e outra semana no hospital. Isso aí durou 7 anos. O meu genro só vivia com ela no hospital. A minha filha só chorando. Mãe, a minha filha não tem mais jeito. A última vez que ela foi parar no hospital, ela faleceu e Jesus ressuscitou ela. Que eu já dei essa benção aqui para a honra e a glória do Senhor Jesus. Irmão, eu falei com Deus, Senhor. Foi o ano passado, em 2025, que eu falei com Deus, Senhor. Irmão, nós não sabíamos o que era o Natal, nós não sabíamos o que era nada, nós não sabíamos o que era nada. O ano passava assim, era só o hospital, era só doença, só choramento, só desespero, porque quando eu pensava, eu chegava daqui da igreja, eu pensava que a minha neta estava dentro de casa, a minha filha falava, mãe, a Maria Eduarda está internada. Eu disse, meu Deus, eu não aguento mais. A última internação que ela teve foi em 2025. Aí eu cheguei em casa e falei com a minha filha disse, mamãe, a Maria Eduarda estava no Pranil de Nilópolis e hoje ela foi transferida para Santa Cruz porque o médico enganou ela, porque ela não tem mais jeito. Eu falei, Jesus, tem misericórdia da minha neta. As enfermeiras falaram para minha filha, pode rezar porque a tua filha não vai voltar mais, irmão. A minha neta ficou 8 dias no CTI com todos os aparelhos e nós todos em casa orando, minha esposa orando, a minha filha orando e ela lá internada, sem visita, sem nada. Eu falei com Deus, eu falei, Senhor, se o Senhor tirar a minha neta, a quarto aqui, não foi muitos anos, ela só internada, não parava em casa. Eu falei, Senhor, o Senhor fechar a porta do hospital para minha neta, não deixar minha neta ficar mais internada. O senhor ressuscitou minha neta uma vez e o Senhor vai ressuscitar ela mais uma vez. Eu vou contar essa bênção para a honra e a glória do Senhor Jesus. Irmão, minha neta, o ano passado até hoje, a minha neta nunca mais parou internada.
2: Seu testemunho é forte. A irmã tem uma fé gigante. Dai glória a Deus com ela.

0: Que tremendo, hein? É aquilo que Deus está realizando. É de se emocionar, ouvintes. Deus tem feito coisas extraordinárias na vida das pessoas. E você que está me acompanhando agora, vai ficar em casa? Eu sei que não. Vem participar conosco nesta sexta-feira em um dos horários. Vem participar, porque o milagre de Deus já aguarda por você. Rua Senador Pompeu, número 27, aqui no centro do Rio de Janeiro. Irmã, qual é o seu nome?
1: Flor de Lis.
0: Irmão, o que é que aconteceu?
1: Sim, irmão, eu sempre venho nas campanhas sexta-feira. Então, ali eu, no meu bairro, lá onde eu moro, é muito complicado. Mas quando eu vinha para a igreja, o Senhor mandou olhar para essa pessoa e mandou que eu fosse levar ela até o Evangelho. E ali eu estava já com propósito justamente para orar para essas pessoas. Porque nós, servos de Deus, temos que orar por um e por outro. Aí eu cheguei até esse local, no local de tráfico de droga. Ali o Senhor me tomou para esse jovem, gerente de tráfico, e o Senhor me tomou ali nos profundos em profecia. Glória a Deus. E ali ainda há muito tempo esse rapaz sumiu e orava aqui na igreja. E ali o Senhor me mostrou, olha, vou eu salvar aquela vida a qual tu entregaste na palma das minhas mãos. E ali eu comecei a contemplar o Senhor. Passou, esse rapaz sumiu, esse gerente de tráfico. Quando ele me olhava, ele me pedia a bênção, e eu abençoava ele. Aí quando foi, passou a semana, ele sumiu. Falei, Senhor, onde que esse rapaz se encontra? Tanto que eu te clamei, tanto que eu chorei nos teus pés, na tua casa, louvado seja Deus. E o Senhor lhe falava comigo, eu salvei e libertei essa vida. Como foi ontem, louvado seja Deus, eu me encontrei com ele, ele me deu um abraço, só aquela profecia que Deus te usou, Deus me salvou, Deus me tirou do tráfico, e hoje eu sirvo ao Senhor Jesus.
2: Está liberto.
1: Está liberto.
2: Dá glória a Deus. Jesus liberta mesmo.
1: Liberta. Está trabalhando, não dá abrir a porta de um trabalho para ele. Ele está trabalhando com honestidade.
0: Graças a Deus. Deus tirou do tráfico, libertou.

0: eu tenho certeza que Deus está te chamando, Deus está te incomodando para você estar conosco nesta sexta-feira. Venham participar, você ouvinte, será a próxima pessoa a testemunhar o milagre, a testemunhar o poder de Deus. Não perca, não fica de fora. Venha você, traga a sua família, traga um amigo, um vizinho, para Deus abençoar também. Nós vamos acompanhar mais testemunhos, ouvinte, porque esses testemunhos têm acrescentado a nossa fé. Esses testemunhos são provas que Deus está presente conosco nesta campanha. Vamos acompanhar mais um testemunho.
1: Mais um milagre aqui, pastor Antônio, há muitos anos sofrendo com problema na coluna, mas quando ela foi até aí o altar, o senhor colocou a mão na cabeça dela, ela está dizendo que as dores que estavam há anos no corpo dela, exatamente na coluna, desapareceram para a glória de Deus, pastor Antônio.
0: Irmã, qual é o seu nome?
2: Regina.
0: Irmã Regina, o que é que aconteceu?
2: Olha, eu... Na minha casa, eu sempre ando com cabisbaixo por causa da dor, por causa da coluna, né?
0: A irmã tinha problema na coluna.
2: Isso, isso. Aí, quando eu vim pra cá, né, eu falei assim, ô Jesus, eu vou buscar minha vitória, porque eu já não aguento mais de dor, né?
0: Tem quanto tempo, mais ou menos, essas dores na coluna, irmã?
2: Ah, já tenho o quê? Bem uns 4, 5 anos por aí.
0: 4, 5 anos.
2: Sempre tomando remédio no médico.
0: Muita dor na coluna.
2: E trava. Quando trava, aí eu tenho que ficar sentada.
0: Mas hoje a senhora chegou aqui, recebeu a oração.
2: Quando você colocou a mão assim na minha cabeça, aí de repente...
0: Sumiu as dores?
2: Sumiu.
0: Sumiu mesmo?
2: Sumiu.
0: A senhora já procurou...
2: Eu já tinha aqui, eu não tô sentindo nada, não.
0: A mulher está curada por Jesus.
2: Eu creio.
0: Sumiu as dores na coluna.

Que tremendo esses testemunhos. Eu tenho certeza que Deus já falou com você o suficiente para você estar conosco nesta sexta-feira. Anote o endereço: Rua Senador Pompeu, número 27, aqui no centro do Rio de Janeiro.

0: E eu quero neste momento, ouvintes, orar por você. Eu quero pedir a Deus para abençoar a sua vida, a sua casa, a sua família, e que nada possa impedir a sua chegada aqui nesta sexta-feira. Você que pode agora, dobra os seus joelhos, você que pode fechar os seus olhos, você que está no trânsito, claro, não vai fechar os olhos, mas liga o seu pensamento a Deus, e eu quero agora orar por você.
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0: Senhor meu Deus e meu Pai, é no nome do Senhor Jesus Cristo, outra vez, nós estamos aqui diante da Tua presença, clamando ao Senhor. E eu já quero Te louvar, meu Deus, por tudo que o Senhor vem realizando no decorrer desta campanha. O Senhor tem feito coisas extraordinárias. O Senhor tem alcançado pessoas, Senhor, no fundo do poço. O Senhor tem curado, tem libertado, tem transformado vidas no decorrer desta campanha. Nós Te louvamos, meu Deus, ó Senhor, pelas maravilhas que o Senhor tem realizado. Eu quero aproveitar este momento e apresentar ao Senhor a vida de cada ouvinte. Senhor, pessoas que estão aqui perto, pessoas que estão longe, acompanhando esta programação. Eu sei, ó Deus, que o Senhor já tocou em corações. O Senhor já convidou pessoas para estarem presentes conosco nesta sexta-feira. Quem sabe esta pessoa, Senhor, está sofrendo. Esta pessoa que está gemendo de tanto sofrimento. Ó, meu Deus, as portas se fecharam. Essa pessoa que está enferma, quem sabe oprimida, desesperada, já perdeu até a esperança de viver. Eu sei que o Senhor está falando com esta pessoa agora. Meu Deus e meu Pai, traz essa pessoa nesta sexta-feira, meu Deus. Eu sei que o Senhor já preparou o milagre. O Senhor já preparou a libertação. O Senhor vai mudar a história da vida desta pessoa. Esta pessoa, Senhor, quem sabe sonha em voltar à normalidade da sua vida. Esta pessoa que tem lutado para ser feliz, para ter paz, para ter comunhão com a família. Mas o inimigo tem batalhado, o inimigo tem atrapalhado. Entra nesta casa, Senhor. Entra no lar desta pessoa agora, levando a libertação, levando a paz. Meu Deus, tira os impedimentos, as barreiras. Quem sabe o inimigo está batalhando para impedir a chegada desta pessoa aqui nesta sexta-feira. Se o Senhor quiser, meu Deus, enviar anjos agora em cada lar, meu Pai, para trazer essas pessoas nesta sexta-feira, o Senhor pode fazer isso. Meu Deus e Pai, utiliza a nossa vida, Senhor, nesta sexta-feira, para que o Teu nome possa continuar sendo glorificado. Ó Deus, fala com o povo através da Sua palavra. Fala com o povo através dos milagres, das libertações, das maravilhas, Senhor. Que a glória do Senhor possa encher a casa e vidas serem transformadas, libertas pelo Senhor. É o que eu Te peço, meu Deus, e também Te agradeço no nome de Jesus.

0: Olha, ouvintes, não fica de fora. Venham participar ainda hoje conosco desta campanha. Eu tenho certeza que você vai voltar para a sua casa de mãos cheias, abençoados pelo Senhor. Logo mais daqui a pouco, hein? Já estaremos dando início ao primeiro culto desta sexta-feira e vamos até a noite, no horário das 19 horas, Rua Senador Pompeu, número 27, aqui no centro do Rio de Janeiro.
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2: 7 horas e 1 minuto.
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2: 7 horas e 2 minutos.
0: Deus abençoe, ouvintes, neste momento passando aqui para convidar a todos vocês para este domingo. É o prosseguimento da campanha da restituição. Deus tem abençoado o povo, uma campanha que tem impactado vidas, lares e famílias. Você sabe que esta campanha está baseada no livro de Jó, onde Deus trouxe a restituição, restituiu saúde, restituiu a sua família, restituiu os seus bens. É para você entender que Deus tem poder da restituição. Eu quero convidar você, a sua família, para estarem conosco neste domingo. Eu sei que no decorrer da semana são várias atividades, é o trabalho, tem a faculdade, tem aquele curso, mas aos domingos você pode levantar pela manhã juntamente com a sua família e participar conosco desta campanha. São 3 horários, 7 da manhã, às 9 e também às 11 da manhã, a campanha da restituição. Eu estarei aqui com vocês pregando a palavra do nosso Deus.
15: A vida dele não era baseada nos bens materiais. Sabe o que ele faz?

adorando, ele estava dizendo: pode tirar tudo de mim, só não vão poder tirar a minha fé em Deus. Oh, aleluia.

força da minha vida. Então quando você se mantém fiel, mesmo sem entender, Deus, ele muda o cenário. Ele faz o impossível acontecer no altar da obediência. A fidelidade transforma provação em provisão.

0: nesta manhã. Levante a sua mão aplaudindo a Ele, adorando, dizendo: eu creio, Deus, eu creio. O Deus proverá, o Deus proverá, está aqui. Ele vai fazer a virada na sua vida hoje.
1: Mas se você combater o bom combate, perceberão.
2: Olha, ouvinte, eu tenho certeza que você não vai perder tempo. Você vai ganhar tempo aqui aos domingos. Vai sair da sua casa para ouvir uma boa palavra da parte de Deus. Deus tem prazer em falar com você, acrescentar a sua fé, trazer cura interior e ainda abençoar a sua vida. Após a pregação da palavra, eu estarei orando através dos excelentes dons do Espírito Santo e, na sequência, juntamente com o Esquadrão da Fé, que estaremos aqui juntos em jejum, em oração, em humilhação, pedindo a Deus para te abençoar. E nos domingos também, Deus tem confirmado libertações, Deus tem confirmado milagres. Venham participar. Eu tenho certeza que neste domingo a mão de Deus vai operar na sua vida e você vai glorificar o nome do Senhor.
0: Caminho deste homem, Satanás, sai de dentro desta casa. Sai desta família, você que está amarrando a vida desta pessoa. Eu te repreendo em nome de Jesus. Em nome de Jesus. Em nome de Jesus, vai embora.
3: Sai do comando dela.
0: Sai dela, Satanás. Vai embora. Grita, queima ele, Jesus. Irmãos, vai expulsando
4: toda a obra da
0: sai da vida desta mulher também, Satanás. Sai, opressão maligna. Todo o trabalho que foi feito na encruzilhada, no cemitério, na mata virgem, tudo que você ganhou, Satanás, para destruir a vida desta pessoa, você perdeu. O sangue de Jesus te repreende. O sangue de Jesus te repreende. Sai, opressão do mal. Sai, obra maligna. Sai, inveja. Sai do caminho dessas pessoas. É no nome de Jesus. É no nome de Jesus. É no nome de Jesus. Vai embora, Satanás.
5: Deixa o Espírito de Deus te tocar.
2: A mão de Deus tem se movido no nosso meio aos domingos. Que coisa tremenda. Vidas sendo libertas, vidas sendo restituídas, restauradas pelo poder de Deus. As pessoas têm testemunhado, ouvinte, as pessoas têm contado a bênção. Nós vamos acompanhar agora, porque as pessoas saem de casa, ouvem a palavra, recebem a oração da igreja e, claro, essas pessoas vão testemunhar. Aumente o volume do seu rádio. E vamos acompanhar o que Deus vem realizando nesta campanha da restituição.
6: Pastor Antônio, essa irmã acaba de me dizer que ela chegou aqui na igreja com uma terrível enfermidade diagnosticada pela medicina. Ela veio aqui na igreja, recebeu a oração, voltou no hospital, fez novos exames e constatou que ela não tem mais nada, para a glória de Deus, Pastor Antônio.
2: Irmã, qual é o seu nome?
7: Meu nome é Cleusa.
2: Irmã Cleusa, o que é que aconteceu?
7: Deus usou o Senhor numa revelação que tinha umas irmãs com as dores no fígado, tipo pedra no rins. Aí o que que aconteceu? Eu fui no médico, fiz dois exames. O primeiro médico perguntou pra mim se eu já tinha feito uma operação de vesícula. Eu falei que não. Aí pegou, ele foi e falou assim: Dona Cruz,

0: falei, Jesus, será que eu fui operada? Fui ao médico, novamente fiz outro exame e constatou, pastor, que realmente lá no exame o médico novamente falou que eu já tinha sido operada das pedras da vesícula no meu...
1: Espera aí, teve algum médico que operou a senhora?
0: Não, não teve médico nenhum que operou não, porque lá eles perguntaram pra mim se eu tinha sido operada com as pedras na vesícula.
1: Olha aqui, ouvinte, que milagre extraordinário que Deus fez na vida desta mulher. Deus revelou que estava curando ela de pedra na vesícula. Jesus operou e para comprovação médica, ela fez os exames. No exame consta que ela fez a cirurgia. Mas quem operou ela não foi o médico da terra, foi o doutor Jesus.
0: Foi.
1: Curada!
0: Glória a Deus. Eu trouxe os exames também para comprovar e o médico ainda botou o sinal em cima, alegando que verdadeiramente está o sinal, como se eu tivesse operada da pedra na vesícula.
1: O doutor Jesus operou e deixou a marca para o médico comprovar o milagre. Cadê o glória? A presença de Deus tem sido notória no decorrer desta campanha. Deus está operando aos domingos. Você não vai ficar de fora. Eu sempre costumo falar, ficar de fora é perder as bênçãos de Deus. Venham para cá, Deus quer restituir o que você perdeu. Eu sei que eu falo com pessoas que ao longo dos dias, dos meses e até anos, você vem sofrendo perdas na sua vida. Talvez a saúde, talvez a família, quem sabe os seus bens, mas você vai estar neste domingo diante de um Deus que é poderoso para restituir na sua vida. Rua Senador Pompeu, número 27, aqui no centro do Rio de Janeiro.
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3: 7:12.
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1: Neste momento eu quero informar a todos que está chegando em dia 26 agora de julho o nosso culto de missões. Todos os meses a Igreja Deus e Amor realiza este culto conscientizando a todos dessa urgência, a urgência da obra missionária. E eu quero convocar a todos vocês para participarem conosco. Neste dia 26, no horário das 14 horas, nós estaremos aqui reunidos. É um dia com Deus, estaremos durante todo o dia aqui na presença do nosso Deus, entregando a campanha dos 21 dias de oração de Daniel. Estaremos entregando nosso jejum e participando também deste culto de missões. Eu quero convocar todo o campo e a nossa confraternização também. Nós estaremos em adoração, reunidos na presença de Deus, falando sobre missões e orando também pelas missões. Então venham participar conosco. Vai estar conosco pregando a palavra de Deus nesta tarde o presbítero Andreus Carvalho, que será mais uma vez um canal de bênção de Deus para a nossa vida. Venham participar conosco, 26 agora de julho, no horário das 14 horas, Rua Senador Pompeu, número 27, aqui no centro do Rio de Janeiro.

0: 7:15.
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4: Ouvintes, aceite a paz de nosso Senhor e Salvador Jesus Cristo. Neste momento nós já vamos falar com Deus. Hoje, sexta-feira, mais um dia desta campanha de oração. É a campanha que estamos aí em andamento, todos os dias orando em favor de vocês que sempre estão conosco aqui aos domingos na campanha da restituição. E nós vamos agora falar com Deus, porque é um propósito. Há propósito diante de Deus de constante oração. Olha, ouvintes, haverá restituição. Deus restituiu a vida de Jó, Deus devolveu tudo para ele e foi em dobro. E eu não tenho dúvida que haverá restituição na sua vida, na sua casa, na sua família, na sua empresa. Deus vai restituir. E é por isso que eu te convido agora, nesta manhã de sexta-feira, para juntos agora buscarmos a Deus em oração. Em oração no
5: santuário. Elevo os meus olhos para os montes, de onde me virá o socorro? O meu socorro vem do Senhor, que fez os céus e a terra. Ore com um homem de Deus, e a bênção chegará até você.
4: Senhor meu Deus e meu Pai, é no nome do Senhor Jesus Cristo, mais uma vez, ó Deus, nós estamos aqui diante da Tua presença em oração, clamando ao Senhor, em favor de todas as pessoas que estão conosco neste propósito de domingo, Senhor. É uma campanha que o Senhor levantou aqui em nossa igreja Deus e Amor, uma campanha de restituição. E o Senhor tem feito maravilhas no decorrer de cada domingo. O Senhor tem falado com o seu povo de uma maneira especial. E nós já te louvamos, meu Deus, por tudo que o Senhor vem realizando, pelas maravilhas, pelas vidas que o Senhor tem resgatado. Ó Deus, o Senhor tem restituído, o Senhor tem curado, o Senhor tem libertado pessoas no decorrer desta campanha. E nós estamos neste momento, meu Deus, apresentando a vida de cada pessoa, deste homem, desta mulher, deste jovem. Esta pessoa, Senhor, está no propósito com o Senhor nas campanhas que estão acontecendo aqui aos domingos. Ó Deus, nos três horários, às 7, às 9 e também às 11 da manhã, são pessoas, Senhor, que têm deslocado de tão longe, mas estão aqui cumprindo um propósito com o Senhor no decorrer desta campanha. Eu tenho certeza, meu Deus, que o Senhor não vai despedir nenhuma delas sem primeiro abençoá-las. Ó Senhor, são pessoas que têm colocado a fé em ação, são pessoas que acreditam no mover do Senhor, e é por isso que nós apresentamos as mesmas em oração. Visita, meu Deus, agora. Eu sei que tem pessoas orando comigo nesta manhã, pessoas, quem sabe, derramando lágrimas, pessoas, meu Deus, que estão desesperadas, mas o Senhor é socorro presente na hora da angústia. Ó, meu Deus, como o Senhor restituiu a vida do teu servo Jó, que haja restituição nesta casa, Senhor. Restitui a saúde. Quem sabe esta pessoa já recebeu um diagnóstico do médico. Meu Deus, e o desespero tem invadido esta casa. O desespero já tomou conta desta família. Mas o Senhor é poderoso para restituir saúde. Esta pessoa voltar à normalidade da sua vida, meu Deus. Senhor, esta pessoa que clama pela restituição do seu casamento, quem sabe o seu lar já foi destruído ou está à beira da destruição. Já não há mais paz, alegria, comunhão dentro desta casa. O Senhor é poderoso para restituir, ó Deus, a vida conjugal desta pessoa. Quem sabe, Deus, esta pessoa perdeu tudo o que ela tem. Meu Deus, tudo o que ela tinha. Senhor, os seus bens, a sua empresa. Quem sabe perdeu valores. E esta pessoa, Senhor, está nesta campanha clamando pela restituição. O Senhor é poderoso para responder, ó Deus, e abençoar a vida desta pessoa. Como o Senhor virou o cativeiro de Jó, o Senhor é poderoso, meu Deus, para fazer uma reviravolta e o teu nome ser glorificado na vida desta pessoa. É o que eu te peço, meu Deus, e também te agradeço no nome de Jesus.

0: Deus abençoe, ouvintes. Tenha certeza que Deus já te visitou neste momento. A bênção de Deus já alcançou a sua casa, alcançou toda a sua querida e amada família. Vamos lá, permanecer juntos neste propósito, porque haverá restituição de Deus na nossa vida. Domingo, no horário das 7, 9 e 11 da manhã, aguardamos por todos vocês.
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1: 9:00, os relógios marcam pontualmente 7:00 com mais 24 minutos, 7:24 da manhã, queridos ouvintes, bom dia na graça, bom dia na paz, bom dia na presença do Senhor. Que Deus em Cristo Jesus nos abençoe rica e abundantemente, com muita alegria. Saúda-te, teu irmão e conserva em Cristo, Fábio Carvalho. Sejam todos bem-vindos ao programa Voz da Libertação. Ele é um órgão porta-voz oficial divulgativo da Igreja Pentecostal Deus e Amor. Nossa sede mundial está em São Paulo, na Avenida do Estado, 4568, na Liberdade, em São Paulo, capital, onde está nossa presidente mundial, irmã Ereni Miranda. Aqui no Rio de Janeiro, a Igreja Pentecostal Deus de Amor está localizada na Rua Senador Pompeu, número 27, no centro do Rio de Janeiro. Cá estamos debaixo da cobertura espiritual e administrativa do servo do Senhor, pastor Antônio dos Santos. Inclusive, daqui a pouquinho, já o ministro de Deus, no culto das 9, estará no altar pregando a palavra do Senhor e orando também em nosso favor. Você chegando na programação pela primeira vez hoje, sejam bem-vindos. Se nos ouve pelo AM, estás em 1030 kHz. Se estás no FM, estás em 102.9. Ambas as emissoras, simultaneamente, 24 horas no ar, nos juntamos a mais de 400 emissoras que transmitem o programa A Voz da Libertação. Em momentos esporádicos, sempre estamos também linkados a São Paulo, Brasil, onde está nossa sede mundial e a nossa central internacional de produção para programações específicas com temas diversos, trazendo entretenimento, uma boa música aos teus ouvidos e, acima de tudo, nossa ideia e objetivo é pregar a palavra do Senhor e levar muitas vidas aos pés do Senhor nosso Deus. 7:26, você está comigo aqui na Rádio Deus é Amor.
2: Nesta peleja não tereis que pelejar.
1: Hoje, sexta-feira, dia 24 de julho, estamos no ano 2026. Que bom que estamos juntos. Já estamos fechando o mês de julho. É verdade. Já estamos terminando julho. Daqui a pouquinho já chegaremos ao final de julho e já estaremos no mês de agosto. Por que não dizer, daqui a pouquinho terminaremos o ano. Faltam 162 dias para fecharmos o ano de 2026. E cá para nós, Deus tem abençoado você, a sua casa, a sua vida, a sua família. Então é motivo de levantar as mãos e glorificar ao Senhor, declarando que o nosso socorro vem do Senhor.
2: Meu socorro vem do Senhor.
1: Vamos seguindo com a Voz da Libertação, 7:27, produção já me indica, eu já tenho o pastor Márcio Mendes na ponta da linha. O servo do Senhor já está posicionado lá na porta principal do Templo da Glória de Deus, na Rua Senador Pompeu, número 27, aqui no centro da grande capital carioca. Queridos ouvintes, é hoje sexta-feira, sexta-feira da guerra, da batalha, do desafio. É a sexta-feira da guerra contra o mal e Deus já preparou esta oportunidade, já está tudo pronto. pronto, já está tudo preparado para o que Deus já começou a fazer aqui no Templo da Glória de Deus. 7:28 da manhã, já vamos ao posto volante, já vamos chamar o nosso querido pastor Márcio, responsável pela Igreja Deus e Amor em toda a Grande Rocinha, Zona Sul Carioca. Ele já está conosco, inclusive o próprio pastor Márcio vai pregar a palavra de Deus daqui a pouquinho. É o culto das 7, já na instrumentalidade do servo do Senhor, que vai nos trazer a poderosa palavra de Deus e vai orar em favor de todos. 7:29, pastor Márcio, é contigo, servo do Senhor.
3: Amados ouvintes do programa Voz da Libertação, bom dia para você, para sua casa, para sua família, na comunicação nesta manhã também, juntamente com o nosso querido diácono Márcio Mendes, seu irmão em Cristo Jesus, Silvan Araújo, dando cobertura total para esta grande campanha, esta manhã de sexta-feira, onde Deus promete curar, onde Deus promete trazer a vida, a restituição, aquilo que você perdeu, ouvinte, nesta manhã de sexta-feira, queremos convidar você para a maior campanha de libertação total que acontece aqui na rua Senador Pompeu, número 27, no centro da capital carioca. Já estamos posicionados na entrada principal da nossa Igreja Pentecostal Deus e Amor, o povo de fé entrando, porque hoje é dia de contar o testemunho que Deus realiza, que Deus faz por intermédio da sua fé. Você que me ouve agora, é necessário você aumentar a sua fé, caminhar vindo em direção à Igreja Pentecostal Deus e Amor. Deus tem uma vitória para você, e a vitória não está na sua casa, meu irmão, a sua vitória está aqui neste lugar. Quando você se levanta, Deus se levanta para você. Quando você se põe para Deus fazer algo na sua vida, entregando para Ele o seu caminho, a sua casa, a sua família, Jesus faz a grande obra, e eu quero convidar você para que o Senhor possa fazer a grande obra na sua casa, na sua família, seja lá qual for o seu problema de origem física, espiritual, problemas psicossomáticos, você que está sofrendo com um parente seu na sua casa, no vício da bebida, talvez seus filhos no vício das drogas, nesta manhã Jesus vai entrar na tua casa e vai fazer uma grande obra por intermédio da sua chegada neste lugar. Deus não vai te despedir deste lugar de mãos vazias, Deus vai te despedir neste lugar, neste lugar com as mãos cheias de vitória, de milagre, para que você possa tomar posse da sua vitória. Rua Senador Pompeu, número 27, no centro da capital carioca. Daqui a pouquinho, um homem de Deus, o nosso querido pastor Antônio Santos, vai estar no altar de Deus, pregando a palavra, orando pela sua vida. E é claro, hoje teremos a oração muito forte, a oração para que Deus possa destruir toda a fortaleza do inimigo contra a sua casa, contra a sua família. Talvez as fortalezas sejam na vida do seu parente, dos seus familiares, dos seus filhos. Deus, Ele quer destruir esta fortaleza, esta barreira que o inimigo colocou na sua vida. E é claro, o nome do Senhor vai ser glorificado na sua vida. Eu chamo a atenção de você também, você que está sofrendo com doenças como câncer, doenças incuráveis, doenças que para a medicina não tem cura. Nesta manhã, Jesus tem a cura para você na Igreja Pentecostal Deus e Amor. Estamos aqui, queremos que você venha em um propósito, queremos que você saia com a certeza de que deste lugar Jesus vai te curar. Você não vai precisar mais de medicamento, você não vai precisar mais sofrer, você não vai precisar mais passar por problemas na sua vida, porque Jesus é a solução dos seus problemas neste lugar, na Igreja Pentecostal Deus Amor. E você, é claro, você lembra do que a palavra do Senhor diz para mim e para você, que as bênçãos do Senhor nos acompanhariam, e as bênçãos do Senhor têm nos acompanhado neste lugar. E é claro, você não pode perder a grande oportunidade de estar aqui conosco nesta manhã, para poder juntos estarmos orando, fazendo a grande oração. Oração esta onde Deus vai fazer um mover sobrenatural na sua vida, por intermédio da sua fé. Convide seus amigos, convide esses parentes, convide este vizinho, porque o culto já começou, Jesus já começou a manifestar a grande obra e você não pode ficar aí sofrendo com este problema, você não pode ficar sofrendo com a sua causa, você não pode mais esperar, você não precisa mais esperar pelo homem, porque Jesus está batendo e é claro que quando Jesus ele bate, ele quer entrar, ele quer fazer a grande obra e por intermédio da sua fé, Deus vai fazer a grande obra. Ô meu irmão, a paz do Senhor Jesus.
4: A paz, Senhor. A paz, mano.
3: Tudo bom, meu irmão?
4: Graças a Deus.
3: Qual o seu nome?
4: Daniel.
3: Vem de onde, irmão Daniel?
4: Eu não sou daqui não, sou do outro Rio.
3: É de outro lugar, meu irmão? Veio na campanha?
4: Correto.
3: Veio buscar a vitória da parte de Deus, meu irmão?
4: Sim.
3: Ô meu irmão, já recebeu alguma vitória fazendo campanhas na igreja?
4: Sim, é sobre minha vida, é pra morrer e Deus me resgatou.
3: Estava para morrer, mas Jesus te resgatou e está liberto, meu irmão.
4: Sim.
3: Tudo para a glória de Deus, né, meu irmão?
4: Corretamente.
3: Amém. Deus abençoe, meu irmão. Bom culto. Deus possa abençoar a sua vida. As pessoas entram na igreja pentecostal Deus Amor porque Deus tem algo. E aí está o nosso irmão, recebeu um livramento de morte e está aqui nesta manhã já para glorificar e exaltar o nome do Senhor, nosso Deus, nosso Pai. Você também não pode perder a grande oportunidade de receber o livramento de Deus, a paz de Deus, dentro da sua casa, dentro da sua família, dentro do seu lar. Deus, ele tem uma palavra para você, meu irmão. Deus, ele tem uma palavra para você, minha irmã. E eu tenho certeza que esta palavra vai causar um grande efeito na sua vida por intermédio da sua fé. A sua fé, ela move as mãos de Deus e nesta manhã Deus vai mover as mãos em seu favor. Ô, minha irmã, a paz do Senhor Jesus.
5: A paz do Senhor.
3: Tudo bom, minha irmã?
5: Tudo bem.
3: Ô, minha irmã, mais uma manhã de fé nesta campanha, minha irmã. Está nessa campanha?
5: Não, eu passei por aqui, mas eu vou subir. Enfim, até que sim, né? Só que eu vou trabalhar lá em cima.
3: Amém, que maravilha. Ô, minha irmã, e como que é estar na igreja pentecostal, Deus Amor, minha irmã, participando dos cultos, vendo Deus fazer prodígios, maravilhas neste lugar?
5: Para mim é maravilhoso. Eu convido as pessoas que venham aos cultos, sim. E aqui é bom, tem cura, salvação e libertação. É um culto maravilhoso, a gente é bem acolhido, somos bem amadas. Irmãs são maravilhosas, me acolheram muito bem. Eu creio que vai acolher todas aquelas que vêm, assim com um sofrimento, com uma tristeza, como eu cheguei aqui. Elas também vão ser bem atendidas, vão ser bem resolvidas o caso delas.
3: Amém. Tudo através da oração, né, minha irmã? Pessoas que oram, pessoas que buscam a presença de Deus e tem uma sinceridade na obra também. E por isso nós, quando entramos neste lugar, recebemos toda a bênção de Deus, tudo aquilo que Deus tem na nossa vida. E o que é importante é que vale a pena estar neste lugar.
5: Com certeza vale a pena, sim. Temos cursinho para nos ajudar, né, para aprender mais de Deus. Temos consagração, onde a gente aprende mais de Deus, com nosso amado irmão José. Então é muito bom, sim. É bom estar na casa de Deus.
3: É gratificante. Deus abençoe a nossa irmã. É gratificante estar neste lugar. Ela mesma relata como ela chegou neste lugar. E hoje já está aqui, feliz, alegre com Jesus, porque a obra é de Deus. Aquele que começa a boa obra, ele é fiel para terminar. E nesta manhã, Jesus já começou a boa obra na sua vida, meu irmão. Jesus já começou a boa obra na sua vida, minha irmã. E ele é fiel para continuar fazendo prodígios, maravilhas, neste lugar, por intermédio da sua fé. Rua Senador Pompeu, número 27, no centro da capital carioca. Estamos em uma fé total, Pastor Fábio, porque Deus tem grandes coisas a realizar na vida daqueles que adentram na igreja pentecostal. Deus Amor, as portas abertas, o povo entrando, o povo com fé, numa fé que contagia e isto que impacta a nossa vida. Ô, minha irmã, a paz do Senhor Jesus, minha irmã. Tudo bom, minha irmã? Como é que você tá?
6: Tudo bem, graças a Deus.
3: Ô, minha irmã, de manhã cedinho já na porta do Senhor para buscar o milagre.
6: É.
3: Está fazendo parte desta campanha, minha irmã?
6: Tô, tem 2 semanas que eu não venho, mas eu continuo firme.
3: Continua perseverando na campanha para buscar o milagre, né, minha irmã?
6: Eu tô com problema de insônia, não consigo dormir, eu não consigo acordar.
3: Ô, minha irmã, está com problema de insônia e hoje é um culto de sexta-feira e nós acreditamos que Jesus vai te dar a vitória.
6: Eu não durmo à noite, entendeu? Já tem bastante tempo. mas eu vou conseguir.
3: Em nome de Jesus, né, minha irmã? Deus abençoe, minha irmã. A paz do Senhor Jesus, é com fé que o povo vem para receber a vitória. Não dorme, tem problema. Ô meu irmão ouvinte, ô meu amigo ouvinte, são estas pessoas, é você mesmo que está me acompanhando agora através do programa Voz da Libertação. É você que não dorme, é você que tem um problema na sua vida, assim como a nossa irmã já está na casa do Senhor para ter a solução do seu problema, para ter a solução da sua causa. E Jesus com certeza garante a sua vitória aqui na Igreja Pentecostal Deus e Amor, na rua Senador Pompeu, número 27, no centro da capital carioca. Você não pode perder. Jesus, ele salva, Jesus, ele cura, Jesus, ele transforma a vida daqueles que necessitam receber o perdão, o amor e também o grande milagre. Quero lembrar a todos vocês que daqui a pouquinho o homem de Deus, pastor Antônio dos Santos, vai estar no altar de Deus pregando a palavra, orando pela sua vida, orando também pelos mais excelentes dons do Espírito Santo de Deus. Eu tenho certeza que ele também vai fazer aquela oração para que Deus possa repreender a maldade do inimigo contra a sua vida, a sua casa, a sua família, e o nome de Jesus ser glorificado por intermédio da fé. A fé que move as mãos de Deus neste lugar. E eu também quero lembrar a todos vocês que você deve usar a sua fé. Você que pode estar também representando a sua família, traga este pedido de oração, traga também uma garrafa com água, traga para cá, porque nós queremos consagrar tudo ao Senhor. Vamos consagrar tudo a Deus, tudo para Deus, nada para o inimigo, nesta manhã de sexta-feira, na nossa Igreja Pentecostal Deus Amor, na rua Senador Pompeu, número 27, no centro da capital carioca. Este é o endereço da sua vitória, este é o endereço do seu milagre. Nós vamos compartilhar este momento com o Diácono Márcio Mendes. Diácono Márcio Mendes, a paz do Senhor Jesus, um bom dia na paz de Deus.
7: Deus abençoe, queridos ouvintes. Nós estamos na fé, na expectativa, é a certeza de vitória o que Deus tem feito aqui neste lugar. É isso mesmo, ouvintes. Corra para cá, rua Senador Pompeu, número 27, no centro do Rio de Janeiro, a 500 metros da Central do Brasil, também próximo à estação do metrô da Uruguaiana. Estou aqui com o servo de Deus, a paz do Senhor Jesus mesmo.
8: Amém, a paz do Senhor.
7: Qual o nome do Senhor?
8: Paulo.
7: O senhor vem da onde?
8: Vem de Belford Roxo.
7: Belford Roxo, vem de longe, mas vale a pena, né, meu irmão?
8: Graças a Deus, até agora tem valido a pena.
7: Vem buscar seu milagre.
8: Em nome de Jesus.
7: Como é que está a fé para o dia de hoje?
8: Graças a Deus, a minha fé está grande, porque para me chegar de lá até aqui...
7: Cima a fé.
8: Com certeza, eu tenho certeza que hoje Deus ele vai também poder mudar muitas coisas na minha vida através dessa campanha, em nome de Jesus.
7: Ô meu irmão, conta para nós o milagre que o senhor já recebeu de Deus através da Igreja Pentecostal Deus e Amor.
8: Através da Igreja Pentecostal Deus e Amor, eu já recebi muitos milagres. Inclusive, pela primeira vez que eu estive aqui na reunião, numa campanha, então eu ouvia pelo rádio. E ouvindo pelo rádio, eu ouvia aquele monte de pessoas falando, mas eu não entendia. Eu não sabia o que estava acontecendo, mas eu ficava observando e por acaso eu resolvi não escutar mais. Mas acontece que alguma coisa tocou em mim, eu acabei ligando o rádio e ouvindo de novo aquelas pessoas falando e aqueles velhinhos falando, não sei o que. Até que acalhou que aconteceu um problema na minha casa e a minha filha, ela ficou doente, ficou enferma e... Tudo que ela ia fazer, ela não conseguia amamentar a menina, que a menina tinha acabado de nascer. Ela não conseguia amamentar a menina e estava com o seio muito inchado. E ela gritava de dor, mas não saía nada. E ela continuava com aquela inflamação. E devido daquilo, eu tive que ir para o médico. O médico falou que ela ia ter que operar aquilo ali para poder cortar, para poder ela, né, poder amamentar a menina, que era nova, que não tinha condições. E o que, que aconteceu? Eu me lembrando disso, eu me lembrei do rádio e acabei vindo. Falei, quer saber de uma coisa? Eu vendo minha filha gritar de dor e eu não tenho como socorrer, senti que não era nada. Falei, quer saber de uma coisa? Eu vou lá, eu vou procurar essa igreja lá. Peguei ela, desci para ir para o hospital e de lá do hospital. Eu falei, de lá nós já vamos lá primeiro, lá na igreja lá, aí depois a gente vai ver o que acontece. Resultado, eu vim pra cá, Fui lá no hospital, voltei, marcaram para outro dia para ela fazer aquela cirurgia para cortar. Então, o que aconteceu? Aí eu resolvi, já tinha vindo aqui, olhei e tal, para falei, quer saber, vamos entrar. Entrei, e entrando aqui, o que aconteceu é que eu peguei os envelopes, resolvi pegar os envelopes, começaram a dar os envelopes, ó, estamos livramento.
9: Fez o propósito.
8: Livramento, fiz o propósito. Eu falei, legal, fiz o propósito, fui para casa. Quando eu cheguei em casa, estava tudo normal, ela tinha tranquilizado, ela pôde dormir. Aí nisso que ela foi dormir, eu peguei aquele envelope, botei, olhei, fui lá no quarto quietinho, olhei ela, aí botei aquele envelope em cima do seio dela. Quem quiser acreditar, acredite. Quem não quiser acreditar, não acredite. Eu sei que o negócio estourou e ela amanheceu suave, bem, me gritando de madrugada. Pai, o que foi que houve, menino? Aí quando foi olhar, o negócio parece que tinha cortado, estourou aquilo. Parece que tinha cortado e saiu aquela secreção toda pra fora.
9: Foi o próprio Jesus que operou.
8: E aconteceu aí daquele dia em diante, eu passei. Eu digo, não, quer saber? Agora eu vou frequentar Deus e amor. Aí eu passei, a minha fé aumentou e eu tô aqui até hoje.
9: Meu Deus do céu, tá aqui até hoje, meu irmão. E diante desse grande milagre, qual o convite que o senhor tem para fazer aos ouvintes agora que escutam? Escutam a nossa voz pelo programa de rádio.
8: Eu convido também vocês a vir participar e fazer a mesma coisa que eu fiz, para você ver se é ou não e o que vai acontecer na sua vida, assim como também aconteceu na minha. Porque para mim, eu acredito que foi um grande livramento, porque se não tivesse acontecido aquilo, eu não sei, poderia ter acontecido coisa pior.
9: Né? Um grande milagre, né?
8: Eu acho que não teve ninguém, eu não tinha como operar, não tinha médico lá em casa, não tinha ninguém que operou. O voto do livramento estava em cima do seio dela. E aonde eu botei, o troço estourou. Como é que pode ter negócio
9: isso? Meu Deus do céu, que milagre, né, meu irmão? Meu irmão, confirma agora seu nome e de onde o senhor vem.
8: Eu venho de Belford Roxo, meu nome é Paulo. E é isso. Que Deus abençoe você, no nome de Jesus.
9: Amém. Que Deus abençoe, meu querido irmão, pelo seu testemunho de fé, seu testemunho de milagre. É bênção de Deus acontecendo aqui na Igreja Pentecostal Deus e Amor. Venha buscar seu milagre, venha buscar a sua vitória aqui. É isso mesmo. E nós já vamos ao momento da oração daqui a pouquinho. É isso mesmo. Orar pela tua vida, orar pela tua casa, orar pela tua querida e amada família. Nós estamos na fé, na expectativa, porque milagres acontecerão no dia de hoje. Venha buscar a vitória da parte do Senhor Jesus Cristo. Estou aqui com uma serva de Deus que vem chegando. A paz do Senhor Jesus, minha irmã.
10: A paz do Senhor Jesus.
9: Qual o nome da senhora?
10: Irmã Vilma.
9: Irmã Vilma, a senhora vem da onde?
10: Catumbi.
9: Do Catumbi. Minha irmã, conte uma benção que a senhora já recebeu aqui na Igreja Deus e Amor.
10: Eu recebi uma benção aqui na Deus e Amor. Foi a minha aposentadoria agora em junho, que só minha aposentadoria. Eu vim aqui, né, numa sexta-feira e estava esperando a proposta do INSS para poder aprovar a aposentadoria. Aí eles mandaram eu levar um documento lá numa sexta-feira, no dia 25, que tinha que me dar a resposta. Dia 22, numa sexta-feira, eu vim aqui, aí fui lá levar os documentos, aí perguntei à moça, falei, minha senhora, é para mim aposentar agora, para saber a resposta mesmo, quanto tempo vai levar? Eu já tinha esperado um mês e um pouquinho. Aí ela vai levar daqui 30, 60 dias. Eu falei, meu Deus, isso tudo, eu estava esperando, né? Falei, meu Deus, isso tudo, ela é. Eu falei, tá bom, e fui para casa. Aí, já tinha saído daqui que eu fui para lá, para o INPS, para levar os documentos.
9: Primeiro a senhora passou aqui na igreja.
10: Passei aqui na igreja, primeiro eu passei aqui, foi até o pastor Apolo que estava, que o senhor estava afastado. Aí foi até o pastor Apolo que fez a oração e tudo, aí eu fui para lá, para o INPS. Aí quando chegou lá, que ela foi e falou para mim, eu falei, meu Deus, isso tudo, aí fui para casa. Quando chegou em casa, passou-se umas duas, três horas, eu abri o aplicativo, vi uma mensagem no aplicativo. Aí eu abri, eu falei, NPS, mensagem? Aí eu abri, aposentada.
9: Meu Deus do céu, recebeu a notícia de
10: vitória? Recebi a notícia de vitória, que era para mim receber o pagamento no dia 9. Já estava agendado meu pagamento para o dia 9 de junho.
9: Ou seja, de 30 a 60 dias, passou justamente naquela semana, né?
10: Justamente, de 30 a 60 dias. No mesmo dia eu recebi a minha vitória. Não foi nem 30 nem 60, foi questão de 3 horas, 2 horas, eu recebi minha notícia.
9: Meu Deus do céu, minha irmã, e aí como é que está a fé para o dia de hoje?
10: A minha fé está muito grande, graças a
9: Deus. Elevadíssima.
10: Elevadíssima.
9: Ô, minha irmã, faço o convite agora aos ouvintes que escutam a nossa voz pelo programa de rádio.
10: Vocês que estão ouvindo, os ouvintes que estão em casa ouvindo, não deixa de vir. Vem, porque o inimigo, ele bota impedimento, bota barreira para a gente poder não chegar até aqui. Mas não deixa de vir. Luta com esse mal. Luta e chega até aqui. Que aqui hoje é dia da tua vitória. E aqui é dia que nós viemos aqui, a gente recebe a nossa vitória. Não deixa de vir. Venha, ouvinte, receber a tua bênção e a tua vitória em nome de Jesus.
9: Amém. Confirma seu nome e de onde a senhora vem.
10: Meu nome é irmã Vilma, moro no Catumbi.
9: Amém, que Deus abençoe a irmã Vilma pelo seu testemunho de fé, seu testemunho de milagre. E agora nós vamos, estúdio, ao momento da oração, nós vamos falar com Deus para que Deus venha preparar a chegada do povo para estarem aqui conosco no dia de hoje. Deus estará abençoando de uma forma tremenda, poderosa e grandiosa. Por isso, venha buscar seu milagre, venha buscar a vitória da parte do Senhor Jesus Cristo. Vamos orar, ouvintes, vamos falar com Deus.
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9: Soberano Deus e eterno Pai, Deus amado, Deus querido, aqui nós estamos, meu Pai, na tua presença, para, meu Deus, que o Senhor venha guerrear, meu Deus, venha trabalhar pela nossa vida, meu Pai. Meu Deus e meu Pai, a nossa oração é dirigida agora a este amado ouvinte, meu Pai, que escuta a nossa voz pelo programa de rádio. Olha aí, meu Deus e meu Pai, venha trabalhar, Senhor da glória, venha pelejar, meu Deus, venha jogar por terra todo mal, Senhor da glória, a fúria do adversário, meu Pai. Ó Deus poderoso, Deus maravilhoso, nós sabemos que o inimigo tem lutado, meu Senhor da glória, para esta pessoa não chegar, meu Deus, até aqui, Senhor da glória, mais um milagre acontecerá, meu Deus, nesta... O milagre acontecerá nesta casa, o milagre acontecerá, meu Pai, nesta família, Senhor da glória. Ó Deus querido, Deus amado, vai abençoando, meu Deus, o teu povo, Senhor da glória.
3: Sim, meu Deus, sim, meu Pai, nesta manhã, meu Deus, estamos já aqui, meu Deus, orando por este povo, orando por esta mulher, por este homem. Eu creio, Senhor, na vitória. Eu creio, meu Deus, no milagre. Eu creio, Senhor, que o Senhor pode fazer milagres, maravilhas, prodígios, meu Deus, por intermédio da fé. Toma este homem que está neste veículo. Toma esta mulher que está dentro da sua casa. Ó, meu Pai, ouvir esta oração. Eu creio, meu Deus, que o livramento acontece através da oração. Eu creio, meu Deus, que a vitória vem, meu Deus. E o milagre acontece. Ó, meu Pai, assim nós oramos por aqueles que estão vindo para a igreja, por aqueles que estão se preparando, em nome do Pai, do Filho e do Espírito Santo de Deus. Amém e graças a Deus. Que Deus abençoe, queridos e amados ouvintes do programa Voz da Libertação. Deus possa abençoar a sua vida. Neste momento iremos fazer uma pequena pausa, mas daqui a pouquinho retornaremos com todos vocês nesta mesma programação. 102.9 FM e também 1030 AM, Rádio Capital. Pastor Fábio, é contigo, homem de Deus.
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12: E se o meu povo, que se chama pelo meu nome, se humilhar e orar e buscar a minha face e se converter dos seus maus caminhos, então eu ouvirei dos céus e perdoarei os seus pecados e sararei a sua terra. 2 Crônicas 7:14.
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13: 7 horas e 51 minutos.
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14: Microbiota intestinal. Entenda como a saúde do intestino pode afetar todo o corpo. A microbiota intestinal, composta por trilhões de micro-organismos que habitam o intestino, desempenha um papel fundamental na saúde geral do corpo humano. Estudos recentes têm destacado como o equilíbrio dessas bactérias está ligado a uma série de funções fisiológicas, incluindo a digestão, o sistema imunológico e até mesmo a saúde mental. Quando a microbiota está desequilibrada, pode levar a uma série de problemas de saúde, incluindo distúrbios digestivos, alergias, inflamação crônica e até mesmo doenças metabólicas. A saúde intestinal pode afetar diretamente outras partes do corpo, incluindo o cérebro. a comunicação entre o intestino e o cérebro desempenha um papel fundamental no controle do humor, do comportamento e das emoções. Alterações na microbiota intestinal foram associadas a distúrbios como ansiedade, depressão e até mesmo doenças neurodegenerativas. Portanto, uma alimentação rica em fibras, frutas, vegetais e alimentos fermentados pode promover um ambiente intestinal saudável, alimentando as bactérias benéficas que compõem a microbiota. Além disso, a prática regular de exercícios físicos e a redução do estresse também podem contribuir para o equilíbrio da microbiota e, por sua vez, para a saúde geral do corpo. Você sabia? Reutilizar o óleo de cozinha com frequência prejudica a saúde do cérebro, diz estudo. Um estudo recente conduzido por pesquisadores dos Estados Unidos sugere que a reutilização frequente do óleo de cozinha pode ter efeitos adversos na saúde do cérebro. A pesquisa descobriu que o aquecimento repetido de óleos vegetais, como óleo de soja e óleo de milho em altas temperaturas, pode levar à formação de produtos químicos nocivos que estão associados a danos celulares e inflamação cerebral. Esses produtos químicos são compostos tóxicos, que podem causar estresse oxidativo no cérebro, o que pode aumentar o risco de desenvolvimento de doenças neurodegenerativas, como Alzheimer e Parkinson, além de outros problemas de saúde cerebral. Portanto, o consumo frequente de alimentos fritos em óleo reutilizado pode representar um risco significativo para a saúde cognitiva em longo prazo. Recomenda-se evitar a reutilização excessiva do óleo de cozinha e optar por métodos de cozimento mais saudáveis, como grelhados, cozidos no vapor ou assados, sempre que possível. Além disso, é fundamental manter os óleos de cozinha armazenados adequadamente e descartar corretamente os óleos usados para reduzir o risco de exposição a compostos tóxicos.
13: 7 horas e 55 minutos.

0: aceite a paz de nosso Senhor e Salvador Jesus Cristo. Que alegria poder estar com vocês nesta manhã de sexta-feira. Hoje estou passando aqui para convidar a vocês para estarem conosco ainda hoje, hein? Participando da campanha, agradecendo também a Deus por tudo aquilo que Ele fez no decorrer de cada sexta-feira. Você que está aqui no Rio de Janeiro, nas comunidades, nos bairros, nas cidades vizinhas, ainda há tempo de você participar conosco no horário das 7 da manhã, às 9, 11, às 13, 15 e também no horário das 19 horas. Hoje, no decorrer de todo o dia e à noite, venham participar conosco. Eu estarei com vocês pregando a palavra do nosso Deus.
1: Sete horas e 56 minutos.
0: Neste momento eu quero informar a todos que está chegando em dia 26 agora de julho o nosso culto de missões. Todos os meses a Igreja Deus e Amor realiza este culto, conscientizando a todos dessa urgência, a urgência da obra missionária. E eu quero convocar a todos vocês para participarem conosco. Neste dia 26, no horário das 14 horas, nós estaremos aqui reunidos. É um dia com Deus, estaremos durante todo o dia aqui na presença do nosso Deus, entregando a campanha dos 21 dias de oração de Daniel. Estaremos entregando nosso jejum e participando também deste culto de missões. Eu quero convocar todo o campo e a nossa confraternização também. Nós estaremos em adoração, reunidos na presença de Deus, falando sobre missões e orando também pelas missões. Então venham participar conosco. Vai estar conosco pregando a palavra de Deus nesta tarde o presbítero Andreus Carvalho, que será mais uma vez um canal de bênçãos de Deus para a nossa vida. Venham participar conosco, 26 agora de julho, no horário das 14 horas, Rua Senador Pompeu, número 27, aqui no centro do Rio de Janeiro.

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3: 8 horas.
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12: Oito horas, 2 minutos na grande capital paulista. Muito bom dia, na graça, na paz de nosso Senhor e Salvador Jesus Cristo. Presbítero Levi Muniz comunicando com você, 24 de julho do ano de 2026. Esta é a Rádio Deus é Amor, programação Manhã com Deus, nesta manhã maravilhosa. Que Deus abençoe você, a sua casa, a sua família. Não mude de sintonia, não saia desta estação. A Rádio Deus e Amor tem muito mais de Deus para você.
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12: São Paulo registra nesta sexta-feira, dia 24 de julho, um dia frio e chuvoso, com termômetros entre 14 e 17 graus. No momento, estamos com 14 graus aqui na capital paulista. O céu está nublado, com previsão de chuva fraca e isolada durante todo o dia. É um dia frio e com chuva aqui na cidade de São Paulo. Vamos dar uma olhadinha no Brasil, no mapa do meu imenso Brasil. Rapaz, Manaus, enquanto São Paulo está frio, Manaus está com 27 graus agora de manhã, vai chegar aos 33 graus na capital do Amazonas. Belém, capital do estado do Pará, tem 25, a máxima prevista é de 27, é de 32 graus em Belém. Boa Vista, em Roraima, tem 27 graus agora, a máxima prevista é de 34 graus. Ah, deixa eu ver aqui, o Rio de Janeiro tem 19, vai chegar aos 25, com chuva também na capital carioca. Vamos dar uma olhadinha no sul do país, rapaz, Porto Alegre amanheceu com 13 graus, agora no momento tem 15, vai chegar aos 21. Curitiba tem 10 graus agora, vai chegar aos 15, também com uma garoinha na capital do estado do Paraná. Recife, rapaz, Recife tem 50 milímetros de chuva hoje, 25 graus agora, máxima de 27, e o destaque para Recife é muita chuva na capital do estado do Pernambuco. Teresina, capital do estado do Piauí, tem 25 graus e a máxima prevista é de 33 graus. Informações do tempo da Climatempo para a Rádio Deus e Amor. Bom dia! Deus abençoe a sua vida, a sua casa, a sua querida família. O Salmo 66 diz: venham e ouçam todos vocês, os que temem a Deus, vou contar-lhes o que Ele fez por mim. Quando nós compartilhamos os nossos testemunhos, nós edificamos outras vidas. E quando nós agradecemos ao Senhor pelas bênçãos, pelos milagres, pelas vitórias alcançadas, nós estamos com a nossa voz glorificando o nome daquele que vive e que reina para todo sempre. Você tem experiências com Deus? Você tem contado o que o Senhor fez por você? Hoje é a oportunidade. A oportunidade para você testificar, para você falar, para você evangelizar alguém. E agora, nesta manhã, são 8:06, nós vamos nos preparar para falar com o Senhor. Eu sei que sexta-feira é dia de libertação. Sexta-feira é dia de guerra contra o mal. Sexta-feira é dia de poder de Deus na Igreja Deus e Amor. E nós estamos aqui para orar por você, para orar com você, orar pela sua casa, orar pela sua família, sabendo que o nosso Deus é poderoso para mudar a história do nosso dia e nos dar vitória. Onde você estiver, pare as suas atividades e vamos juntos falar com Deus em oração.
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12: Senhor meu Deus, Pai de amor, Pai de bondade, Pai de misericórdia, Senhor, nós te agradecemos. Não só te agradecemos, como te engrandecemos. Engrandecemos ao Senhor pelas bênçãos, pelos milagres, pelas curas, pelas libertações. Senhor, nós te engrandecemos porque o Senhor é bom, o Senhor é maravilhoso, o Senhor cuida de nós. O Senhor não desampara aqueles que te buscam. E nesta manhã, meu Pai, nós estamos aqui para dar ao Senhor o verdadeiro louvor e a verdadeira adoração. Sabemos que o Senhor é poderoso para fazer coisas grandes. Sabemos que o Teu sangue tem poder e o sangue de Jesus liberta o oprimido. O poder de Jesus Cristo liberta a pessoa que está aflita e necessitada. Pai, Olha para este ouvinte que está atribulado. Olha para este ouvinte que está desesperado, que está aflito. Olha para esta pessoa que nesta manhã precisa de um milagre das tuas mãos e confia no Senhor. A tua palavra diz, bendito o varão que confia no Senhor. Pai, repreende agora, Senhor, toda obra maligna. Repreende agora, Senhor, toda a inflamação, toda a infecção, todo o reumatismo. Repreende agora, Senhor, todas as obras de Satanás, toda a obra do inferno, tudo aquilo que Satanás preparou contra esta casa, contra este lar, contra esta família, que caia por terra agora em nome de Jesus Cristo, Deus. Olha para aquele que está no hospital, Senhor. Olha para aquele que está na cadeia. Olha, Senhor, para esta mulher que já perdeu a fé, a esperança, a alegria, a vontade de viver. Olha, Senhor, para este homem que já perdeu, Senhor, a alegria, porque o seu lar está destruído por Satanás. Meu Deus, olha para aquele que está na UTI, Senhor. Olha para aquele que está na CTI, no quarto do hospital. Meu Deus, visita agora com o poder do teu sangue. Meu Deus, o Senhor é quem liberta, o Senhor é quem faz limpeza. E eu sei que o Senhor é poderoso para fazer infinitamente mais. Pai, abençoa, Senhor, esta pessoa que nesta manhã está se preparando para ir ao seu trabalho, para os seus afazeres, esta pessoa que já está no seu trabalho, meu Pai. Quantos irmãos já estão no seu trabalho? Oh, meu Deus! Oh, meu Pai, tenha misericórdia do teu filho, do teu servo, da tua filha e da tua serva. Quantas pessoas, meu Deus, já estão trabalhando, Senhor, e passando por grandes lutas, por grandes provações. Senhor, cuida dos seus filhos. Meu Deus, eu oro em favor

Pós e creem no teu poder, Deus, que o Senhor possa operar, que o Senhor possa libertar, que o Senhor possa fazer milagres e que esta vida, Pai, seja tocada e abençoada pelo Senhor Deus Todo-Poderoso. Meu Deus, fica conosco neste dia e a Ti, Senhor, damos a honra, a glória e o louvor para todo sempre. Em nome de Jesus, amém e amém, Senhor Jesus.

0: já passei.
1: Faz descer o céu é o hino que você ouviu na voz da cantora Priscila Santana do CD Oasis. E olha, gente, saiu o CD físico, o CD para quem gosta, né? Eu, por exemplo, não uso mais porque eu tenho Spotify. 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Você vai encontrar aí esse CD e a Igreja Deus e Amor entrega na sua casa, tá certo? 8h14 em São Paulo, bom dia!
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nome de Jesus Cristo. 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

0: 8:15, gente, amanhã, hein? Amanhã, sábado, Escola Bíblica de Férias aqui no Templo da Glória de Deus. Atenção, papais, atenção, mamães, é amanhã, sábado, a nossa EBF com o tema Pedrinhas do Reino. Venham, traga a criançada, a entrada é franca, a entrada é gratuita, o culto começa às 3 da tarde, mas eu quero que você chegue cedo, porque nós vamos ter brincadeiras, nós vamos ter aí muitas atrações, muita coisa boa para você que está acompanhando a Rádio Deus e Amor. Então, atenção São Paulo, atenção Brasil, é amanhã, sábado, aqui na sede mundial da Igreja Pentecostal Deus e Amor, a nossa Escola Bíblica de Férias.
1: Meu nome é Simone, sou de Santo André e confirmo minha presença na EBF 2026.
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4: Chamo Franciele Martins e quero confirmar minha presença na EBF 2026 na sede mundial. 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
0: A Escola Bíblica de Férias é amanhã aqui na sede mundial. Venha, traga alguém com você e vamos juntos aprender de Jesus.
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0: Oito horas com mais 17 minutos. Gente, o psicólogo Jesse Ávila está chegando e daqui a pouquinho o Jesse Ávila aqui na Rádio Deus e Amor.

Neste domingo, atenção São Paulo, neste domingo teremos o nosso culto de missões aqui no Templo da Glória de Deus. Culto de missões aqui na Igreja Pentecostal Deus e Amor e a presença marcante da banda Ielete. Banda Ielete, Vozes da África!

Momento de comunhão, momento de adoração, momento de louvor a Deus, Vozes da África, aqui na nossa sede mundial, Igreja Pentecostal, Deus é Amor, Avenida do Estado, 4568, Liberdade, traga alguém com você para juntos glorificarmos a Deus.

0: Muito bem, e eles não vão estar só aqui na sede mundial, não. Tem uma agenda aí que eles estão prontos para participar, para cumprir a agenda. Vamos acompanhar a agenda da banda Ilete.
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0: Muito bem, agora são 8 horas e 21 minutos. O GC Ávila está chegando com a nossa Clínica da Alma. O tema é prisões emocionais. Vamos acompanhar aqui na Rádio Deus e Amor?
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5: Olá, seja muito bem-vindo a mais um episódio do Clínica da Alma. Um espaço para falarmos sobre saúde mental, qualidade de vida, inteligência emocional e desenvolvimento interior. Sempre de forma leve, prática e com base científica. Você sabia que muitas das nossas decisões atuais são influenciadas por experiências emocionais mal resolvidas lá no passado? Por essas razões, vamos falar hoje sobre prisões emocionais, quando o passado ainda controla o presente. É sabido que a mente humana registra experiências marcantes e cria crenças a partir delas. Quando essas experiências são negativas e não elaboradas, surgem crenças limitantes como: eu não sou suficiente, eu sou um fracasso, ou eu vou sofrer novamente. Essas crenças influenciam os pensamentos, as emoções e o comportamento, mantendo a pessoa presa em ciclos de ansiedade, de medo, de insegurança e autossabotagem. Por exemplo, aquela pessoa que na sua infância, lá na sua adolescência, foi rejeitada. E por isso, evita se envolver novamente, não por falta de desejo, mas por medo de reviver a dor num relacionamento, seja pessoal ou interpessoal. Então entendemos que nem toda prisão ela é visível. Algumas são construídas dentro da própria mente. E é claro que eu tenho aqui 5 dicas como se libertar de prisões emocionais. Número 1. Identifique as suas crenças limitantes. Perceba quais pensamentos te impedem de avançar rumo ao seu objetivo, rumo ao alvo que você almeja. Número 2. Questione sempre as suas interpretações. Controle seu impulso, porque nem tudo que você pensa, nem tudo que você acredita é um fato. Pode ser algo criado na sua própria mente e que não pode, em hipótese alguma, se transformar em sentença, para não ter prejuízos. Número 3. Reescreva a sua história emocional. Claro, o passado influencia, mas ele não precisa definir você. Penúltimo, enfrente gradualmente os seus medos. A exposição consciente reduz o poder da ansiedade. E por último, busque apoio profissional, porque a terapia, ela auxilia no processo de ressignificação emocional. Como disse Aaron Beck, fundador, o pai da terapia cognitivo-comportamental, as pessoas não são perturbadas pelos acontecimentos, mas pela interpretação que fazem deles. E aí, você gostou desse conteúdo? Compartilhe a nossa programação com amigos e familiares. Continue nos acompanhando e fique atento, porque a qualquer momento estaremos de volta com mais reflexões que podem transformar a sua vida. Um forte abraço e até breve.
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1: Paz do Senhor Jesus a toda esta querida audiência. Nos preparamos para aquele momento ímpar. 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
4: 8 horas e 32 minutos.
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Neste momento eu quero informar a todos que está chegando em dia 26 agora de julho o nosso culto de missões. Todos os meses a Igreja Deus e Amor realiza este culto, conscientizando a todos dessa urgência, a urgência da obra missionária. E eu quero convocar a todos vocês para participarem conosco. Neste dia 26, no horário das 14 horas, nós estaremos aqui reunidos. É um dia com Deus, estaremos durante todo o dia aqui na presença do nosso Deus, entregando a campanha dos 21 dias de oração de Daniel, estaremos entregando nosso jejum e participando também deste culto de missões. Eu quero convocar todo o campo e a nossa confraternização também. Nós estaremos em adoração, reunidos na presença de Deus, falando sobre missões e orando também pelas missões. Então venham participar conosco. Vai estar conosco pregando a palavra de Deus nesta tarde o presbítero Andreus Carvalho, que será mais uma vez um canal de bênçãos de Deus para a nossa vida. Venham participar conosco, 26 agora de julho, no horário das 14 horas, Rua Senador Pompeu, número 27, aqui no centro do Rio de Janeiro.

0: Bom dia. É um prazer estar em sua companhia.
1: Deus abençoe ouvintes do programa Voz da Libertação. Neste momento eu quero falar com todos vocês que são pais. É, você que é pai, que é mãe, que é avó, é tio. Olha bem, todos os dias nós temos cultos aqui na nossa igreja Deus é Amor. E eu quero fazer um convite especial para você. Trazer os seus filhos, trazer as suas crianças para a escolinha do Pequeno Galileu. Nós temos aqui um espaço reservado para as crianças. Nós temos aqui as titias preparadas, as professoras, a nossa coordenadora, a nossa irmã Miriam, estará aqui para receber os seus filhos. E olha, enquanto você acompanha os cultos no salão principal, nós pregamos para pessoas adultas, os seus filhos vão estar também na escolinha do Pequeno Galileu, ouvindo a palavra de Deus na linguagem infantil. Então tragam seus filhos, as crianças, para a escolinha do Pequeno Galileu. A nossa igreja está aqui, na rua Senador Pompeu, no número 27, bem aqui no centro do Rio de Janeiro.
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0: cá. Que maravilha, 8 da manhã, 37 minutos, 8:37. Já voltamos, estávamos com São Paulo, Brasil, Clínica da Alma, programação maravilhosa, direto de nossa Central Internacional de Produção. Já estamos ao vivo do Rio de Janeiro, trazendo bênçãos de Deus para você. Olha, gente, deixa eu aproveitar e lembrar a vocês que neste domingo nós teremos o grande culto de missões. Domingo é missões, domingo é entrega dos 21 dias da oração de Daniel. E neste domingo também nós teremos aí a oportunidade, sim, teremos a oportunidade de receber a palavra de Deus ministrada através do nosso querido pastor Andreus Carvalho, que estará conosco no horário das 14 horas. Teremos a ministração da palavra de Deus, teremos também louvor, adoração e Deus manifestando a sua graça de uma maneira muito especial. Deus vai usar o pastor Andreus de uma forma extraordinária. Eu tenho fé e Jesus será glorificado.
1: E eu preciso entender que quando Deus se esconde, ninguém te acha. Quando Deus se esconde, ninguém te encontra. Quando Deus se esconde, Satanás não sabe seu endereço. Quando Deus se esconde, está escondido. Que esconderijo é esse que ninguém te encontra? Joás não está escondido em casa de parente. Joás não está escondido em casa de amigo. Joás não está escondido na delegacia. O texto vai dizer que esconderam Joás na casa do Senhor. Esconderam Joás na casa do Senhor. E eu gosto do esconderijo de Deus, porque tem gente que se esconde e fica trancado num quartinho, sem ventilação, sem ver a luz, sem ver amigo, sem ver parente. É esconderijo, ninguém pode saber onde está, mas esse esconderijo não. Ah, o salmista vai dizer que aquele que habita no esconderijo do Altíssimo, a sombra do Onipotente descansa. Levanta a sua mão. Está escondido, mas não está desesperado. Está escondido, mas não está oprimido. Está escondido, mas está descansando.
0: Meu Deus é forte. Vai ser tremendo, vai ser muito forte o que Deus vai fazer domingo, já a partir das 14 horas. Você que neste momento está me acompanhando, esteve durante toda esta campanha de 21 dias de oração e jejum. Olha, chegou a hora, chegou o momento de tomar posse das bênçãos do Senhor nosso Deus. Anotou o endereço? Ainda não? Eu repito para você, Senador Pompeu 27, Centro Rio de Janeiro, Igreja Deus e Amor. Neste momento nós já vamos a mais um bloco de informações. Agora posto volante na fé, já está o nosso querido pastor da Igreja Deus e Amor lá em Bom Sucesso, o nosso irmão e amigo Greg Martins, já está com a gente neste momento. Ele seguirá falando com a nossa audiência. Servo do Senhor, se já nos ouve, é contigo.
2: Programa Voz da Libertação, órgão informativo das igrejas pentecostal Deus e Amor, numa manhã especialíssima. É a sexta-feira da libertação total e nós convidamos você a participar das campanhas reveladas que acontecem em nossa sede estadual do Rio de Janeiro, onde Deus opera de uma forma poderosa e tremenda, através da instrumentalidade do homem de Deus, o pastor Antônio dos Santos, que prega e ora pelos dons do Espírito Santo todas as segundas-feiras, às 19 horas, às quartas e sextas, às 9 e 19 horas, e aos domingos prossegue a poderosa campanha da restituição total, às 7, às 9 e também às 11 horas da manhã. Nós convidamos você a conhecer este maravilhoso ministério abençoado por Deus através do nosso site oficial ipda.com.br. Através desse site, você conhecerá profundamente como Deus opera, vai ouvir maravilhosos testemunhos e conhecer os projetos que estão em andamento aqui na Igreja Deus e Amor. Nós temos aqui uma porta aberta para você que está doente, desenganado pela medicina, você que está sofrendo nas garras de Satanás, em uma opressão maligna. Deus quebra as forças do diabo e dá vitória a você e a sua querida e amada família. E o convite é para quem está dentro de uma guerra. O convite é para quem está na luta. O convite é para quem está sofrendo. Você está sofrendo? Se você está sofrendo, aqui tem vitória para você. Se você está sendo atacado pelo mal, aqui tem libertação para você. Tem filho das drogas, aqui tem libertação para sua família. Quando você coloca seus pés aqui, Deus compra a tua guerra e Ele joga por terra toda a opressão contra a sua família. E para não ficar só nas minhas palavras, nesse momento nós vamos ouvir os mais belos testemunhos, as operações do Espírito Santo que acontece aqui em nossa sede estadual do Rio de Janeiro, onde Deus opera sinais, maravilhas e prodígios. Você está agora me ouvindo aí na zona sul do Rio de Janeiro, que Deus te abençoe. Os irmãos da zona norte que estão na escuta, Deus abençoe, a paz do Senhor Jesus a toda a amada audiência. Um bom dia para você que está em sintonia com esta programação, nossas irmãs que estão lá ligadinhas no rádio, já estão dando seu alô. Que Deus abençoe, povo de Niterói, povo também lá de Alcântara, São Gonçalo, que está na escuta, nossos irmãos lá de Rio Bonito, Silva Jardim, povo da região serrana, que está em sintonia com a programação. Nós despertamos sua fé a vir buscar vitória na Igreja Deus e Amor. Está chegando uma mulher de Deus aqui. A paz do Senhor, minha irmã.
3: Paz do Senhor Jesus.
2: Qual o seu nome?
3: Edilma.
2: Edilma, que nome bonito. Está vindo da onde? A senhora mora?
3: Vila do João.
2: Vila do João, olha que coisa linda. A senhora tem frequentado aqui, feito campanha?
3: Sim, sim.
2: Já recebeu vitória aqui?
3: Várias bênçãos, várias vitórias.
2: Meu Deus, então a senhora pode contar, glorificar o nome de Deus?
3: É muitas bênçãos, é muitas vitórias, é livramento, é salvação, né? Primeiramente, porque a salvação, porque o Senhor me tirou do poço, né? Do lamaçal, do pecado, né?
2: Cansada por Deus.
3: Por Deus.
2: Que era a sua vida de conhecer a Cristo?
3: Eu falava que não existia Deus. Não existia Deus. E que eu
2: não acreditava em Deus.
3: Não acreditava. A senhora de idade falava, Jesus tem algo para lhe dar. E eu falava assim, que é esse homem que vai descer do céu para me dar alguma coisa, se eu não trabalhar, né? E Deus me abençoou com 4 casas.
2: Como é? Calma aí, a senhora era uma incrédula, praticamente um ateu.
3: Sim.
2: A senhora não acreditava que Deus podia fazer alguma coisa pela senhora. Era uma pessoa que cria que se nós trabalhássemos, nós trabalharmos, nós obtemos aquilo que nós lutamos para ter. mas não cria que Deus, ele tinha uma intervenção direta na nossa vida.
3: Sim, Senhor, eu era assim, credo, e não acreditava. As senhoras de idade, né, as senhorinhas, falava, vai para a igreja, Deus tem bênção para você, Jesus é bom. Eu não acreditava. Eu falo, quem é elas que estão falando isso comigo? Elas não sabem o que eu estou passando, né? E eu vim de São Paulo com a mão na frente e outra atrás, com três filhas pequenas, uma tinha um aninho de idade. E aí Deus me abençoou, Deus falou e cumpriu, né? Eu comecei, minha irmã é daqui, da Deus e Amor, Maristela, e ela, você vai caminhar, você vai para a igreja, vamos, e levava, levantava minha mão e eu baixava. E aí, depois na caminhada, Deus me abençoou na primeira casa, na primeira kitnet, aí depois, na segunda, eu dei a primeira para minha filha, fiquei na segunda, depois eu me abençoou, depois em outra, me abençoou em outra, eu já dei pra, a do meio, a filha, me abençoou com outra loja, e eu dei para outra minha filha também, e moro, me deu meu apartamento.
2: Meu Deus, que testemunho, minha querida. A senhora tem uma fé muito grande.
3: Esse é o Deus que a gente serve. Muita gente fala, Deus te ama muito, porque Ele te abençoa, Ele te espera, Ele te dá. Eu falei, Deus é maravilhoso, Deus é meu médico, tem um médico maravilhoso, que é Jesus Cristo.
2: Pessoas que estão nos ouvindo agora, que têm a mesma visão que a senhora tinha, céticas, incrédulas, pessoas que hoje estão sofrendo, mas sabem o que Deus pode fazer por eles. Qual é o seu convite a essas pessoas a participarem desta poderosa campanha?
3: Eu falo para vir. Aleluia, venha para a casa do Senhor, porque Ele é o dono do ouro e da prata, Ele que te tira a vida. Não sabe quem é esse Deus maravilhoso, maravilhoso Deus, nosso Pai. Porque tudo a gente tem que falar com Ele, tudo a gente tem que pedir a Ele e dar um passo. Primeiramente é um passo, vir para a casa do Senhor e ver e contemplar as maravilhas do Senhor. É isso que elas têm que fazer. Vinde, que vai ver a maravilha que Deus faz. Muito, muito, muito.
2: Coisa linda. Confirma seu nome, por gentileza, de onde a senhora está vindo.
3: Edilma Jesus da Silva, e eu venho lá do Pinheiro.
2: Amém. Deus abençoa, seja muito bem-vinda, tá bom? Muito obrigado pela sua participação. Ouvintes, tudo isso acontece aqui na Igreja Pentecostal Deus e Amor. Nós sabemos que Deus, Ele pode cumprir suas promessas através de uma decisão. Você que me ouve agora, seja da onde você estiver nos ouvindo, você tem agora o direito de fazer uma prova com Deus. Como você vai fazer uma prova com Deus? Você vai falar com Deus nesse momento. Se Deus está nessa igreja e Ele está nessa campanha, Ele também vai mudar a história da minha vida. E você fazendo essa prova com Deus, Deus, Ele tem o prazer de manifestar a glória dEle na sua vida. Porque você também, como a nossa irmã, acabou de testemunhar, você também vai se tornar uma testemunha fiel do poder de Deus. Este é o programa A Voz da Libertação. Nós somos a Igreja Pentecostal Deus e Amor. Eu sou o pastor Greik Martins. Estamos ao vivo nesse momento para fazer convites especiais, porque hoje é sexta-feira, nós temos um dia inteirinho aqui de uma programação espetacular, 6 concentrações, 6 cultos que acontecem aqui em nossa sede estadual do Rio de Janeiro. E agora, às 9 horas da manhã, nós temos a concentração principal, onde o pastor Antônio dos Santos, ele prega e ora pelo dons excelente do Espírito Santo, e você que está nos ouvindo nesse momento é convidado a correr para cá agora, né? Aonde você estiver indo, corre para cá, vem para cá, porque Deus vai te honrar e você vai testemunhar do poder de Deus. Corre para cá, não hesite em atender esta convocação, porque hoje Deus tem uma oportunidade liberação divina para a tua vida. Hoje Deus tem um milagre para você e para a sua querida e amada família. Deus atende o seu pedido de socorro aqui na Igreja Pentecostal do Doce Amor, onde uma vida melhor espera por você. Pastor Fábio, nós já vamos orar, porque eu estou sentindo aqui que pessoas já estão no caminho, pessoas que estão lutando para sair de casa, porque está acontecendo uma batalha nesse momento para impedir que essa pessoa chegue aqui na igreja. Mas o nome do Senhor, o nome de Deus, vai ser glorificado na vida daqueles que estão em sintonia com esta programação. A você que pode, se aproxime do seu rádio, é momento de oração no programa Voz da Libertação.
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2: Grande Deus, eterno e poderoso Pai, em nome do teu Filho amado Jesus Cristo, ó Deus, unimos a nossa fé nesta manhã maravilhosa para invocar teu santo nome, para buscar o teu reino, a tua justiça, para buscar, meu Pai, o divino Espírito Santo, Senhor, para que o Senhor tenha liberdade nesse momento, para trabalhar em cada coração, para operar em cada vida, meu Pai, que está em sintonia com esta programação, depositando a sua fé, a sua esperança, meu Pai, numa resposta da parte do Senhor. E eu creio, Deus, que nesse momento, meu Pai, o Senhor contempla a dor e o sofrimento desta pessoa que está agora, meu Pai, atravessando um momento triste, um momento difícil na sua vida. E eu creio também, meu Pai, que não há barreira, não há embaraço, não há impedimento para a ação do Espírito Santo. Manifesta, meu Pai, o teu poder. Exalta teu nome em toda batalha, em toda guerra, em toda peleja, em cada sofrimento, meu Pai, em cada vida que geme nesse momento por conta das dores. Nós oramos, meu Pai, pelo nosso irmão Jorge Getúlio, que está ali, meu Pai, no Hospital do Fundão, passando uma fase muito difícil, mas nós cremos na operação divina. Oramos pela nossa irmã Fátima, meu Pai, socorre a tua filha, Senhor, socorre todos aqueles que estão doentes, desenganados pela medicina, em um momento de sofrimento, que o teu nome bendito, o teu nome santo, meu Pai, venha a ser glorificado esta manhã. Assim, meu Pai, nós pedimos, utiliza, meu Pai, o teu filho, pastor Antônio, que vai pregar a palavra de Deus, utiliza teu servo poderosamente nesta manhã, através dos dons excelentes do Espírito Santo. Abençoa o pastor Fábio de Carvalho, abençoa toda a equipe do rádio, Senhor, apresentamos a ti em oração, a vida, meu Pai, da equipe dos transmissores, que o Senhor possa trabalhar poderosamente em todo o estado do Rio de Janeiro e também na vida daqueles que estão nos ouvindo, meu Pai, em outros países, em outros estados, que o Senhor possa socorrer, meu Pai, e dar o grande livramento, Senhor, do mal, meu Deus. Assim nós oramos e humildemente nós te agradecemos em nome do Senhor Jesus Cristo, o nosso amado Salvador. Amém e amém, Senhor Jesus. Coisa linda, ouvintes, Esse é o programa Voz da Libertação. Eu sou o pastor Greg Martins. 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Estamos unidos em um propósito especial em favor do seu lar e da sua família. Chama a atenção do povo de Deus lá de Bom Sucesso. Atenção, Bom Sucesso e região. Hoje é sexta-feira, hoje é dia de vitória para você. A nossa querida irmã cooperadora Eliana está pregando a palavra de Deus e orando pelos dons do Espírito Santo. Ela entrega as revelações apontadas, é utilizada através do poder da palavra de Deus, e você é o nosso convidado a participar desta poderosa campanha nesta manhã de sexta-feira, na rua Bittencourt Sampaio 129, em frente à Passarela 10, conhecida como Estação BRT Rubens Vaz. Logo mais, esse que vos fala, seu irmão em Cristo, pastor Henrique Martins, estarei com todos vocês às 19 horas, na noite da libertação total. Amanhã é sábado, vou estar com nossos irmãos lá de Barra do Piraí, na poderosa vigília do Impacto de Deus. Você é o nosso convidado a mergulhar na presença de Deus. Pastor Robson é o responsável desta igreja, e nós estaremos juntamente com o homem de Deus, juntamente com o Coralzão aqui do, da sede central de Bom Sucesso, convidando você que nos ouve aí de Barra do Piraí e toda a região sul-fluminense, está convidado a participar desta poderosa vigília neste sábado a partir das 23 horas. Também chama a sua preciosa atenção ali para a estrada do Dendê, número 28, no Tauá, onde o pastor Abraão Davi prega a palavra de Deus e ora pelos dons do Espírito Santo nesta manhã de sexta-feira, às 9 da manhã e também às 19 horas. Deus abençoe, ouvintes. Pastor Fábio, obrigado pelo espaço concedido. Linha aberta, servo de Deus.

0: 9 horas.
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8: Sinais que mostram que seu computador está com vírus. Saiba como identificar. Os sinais de que um equipamento pode estar infectado por algum tipo de vírus ou malware aparecem na maioria das vezes como mudanças inesperadas na rotina de uso. E segundo especialistas, esses indícios nem sempre são evidentes de imediato, mas existem padrões recorrentes que ajudam a identificar o comprometimento. Um dos primeiros sinais que um usuário nota ao lidar com o computador com vírus é o impacto direto na velocidade das tarefas. Atividades que antes eram instantâneas passam a exigir um esforço maior do processador e da memória. Além da lentidão, a instabilidade geral do sistema operacional é um alerta vermelho. Se a máquina começa a apresentar falhas sem motivo aparente ou reinicia no meio de um trabalho importante, o risco de infecção é alto. A navegação na internet é uma das áreas mais afetadas por softwares maliciosos. Muitas vezes, o malware age de forma silenciosa, instalando ferramentas que o usuário nunca solicitou. Então é importante manter a máquina segura, exige aí uma postura proativa e, por esse motivo, a prevenção continua sendo o melhor caminho para evitar danos maiores e a perda de informações sensíveis. Uso de biometria facial como senha do notebook. Uma tecnologia que já existe há cerca de 10 anos está se tornando cada vez mais acessível e pode substituir as senhas tradicionais. É o reconhecimento facial. O sistema utiliza sensores especiais localizados na parte superior da tela do computador, incluindo iluminador de infravermelho e câmeras que fazem o mapeamento facial do usuário. Então, quando a pessoa se aproxima do computador, o sistema pode reconhecer automaticamente o rosto e desbloquear a tela sem necessidade de digitar senhas. Apesar da praticidade, especialistas alertam que apenas essa ferramenta não garante segurança total. Ao abrir um vídeo no navegador, o sistema entende que está em modo consumidor e deixa de bloquear a tela quando o usuário se afasta, comprometendo toda a segurança configurada anteriormente. Então, para garantir a proteção eficaz, a recomendação é combinar diferentes camadas de segurança. Criptografia do disco rígido, tempo curto de bloqueio automático e configurações adicionais justamente para exigir senha, mesmo quando o computador é fechado. Especialistas enfatizam que a proteção de dados pessoais como CPF, RG e endereço é fundamental.
0: Nove horas e cinco minutos.
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10: Deus abençoe, ouvintes. Neste momento, passando aqui para convidar a todos vocês para este domingo. É o prosseguimento da campanha da restituição. Deus tem abençoado o povo, uma campanha que tem impactado vidas, lares e famílias. Você sabe que esta campanha está baseada no livro de Jó, onde Deus trouxe a restituição. Restituiu saúde, restituiu a sua família, restituiu os seus bens. É para você entender que Deus tem poder da restituição. Eu quero convidar você, a sua família, para estarem conosco neste domingo. Eu sei que no decorrer da semana são várias atividades, é o trabalho, tem a faculdade, tem aquele curso, mas aos domingos você pode levantar pela manhã juntamente com a sua família e participar conosco desta campanha. São três horários, 7 da manhã, às 9 e também às 11 da manhã, a campanha da restituição. Eu estarei aqui com vocês pregando a palavra do nosso Deus.
11: Mas agora nós vemos, meus irmãos, que Jó não desistiu. No capítulo 42 que nós lemos, nós encontramos aqui o ponto da virada. Deus apenas não restaurou, mas ele deu.

histórias. Deus é especialista em transformar lágrimas em testemunho. Tem alguém aqui que pode glorificar o nome deste Deus? O Deus que vira a chave, o Deus que transforma situações, o Deus que restaura. Você pode olhar para mim e falar: pastor, eu estou vivendo o capítulo 1 de Jó, a minha vida é só perdas, a minha vida é só dores, a minha vida

0: nome dele haverá. Deus já preparou a restauração, Deus já preparou a restituição, Deus já preparou a honra.
1: Mas se você combater o bom combate, perseverando.
2: Olha, ouvinte, eu tenho certeza que você não vai perder tempo. Você vai ganhar tempo aqui aos domingos. Vai sair da sua casa para ouvir uma boa palavra da parte de Deus. Deus tem prazer em falar com você, acrescentar a sua fé, trazer cura interior e ainda abençoar a sua vida. Após a pregação da palavra, eu estarei orando através dos excelentes dons do Espírito Santo e, na sequência, juntamente com o Esquadrão da Fé, que estaremos aqui juntos em jejum, em oração, em humilhação, pedindo a Deus para te abençoar. E nos domingos também, Deus tem confirmado libertações, Deus tem confirmado milagres. Venham participar. Eu tenho certeza que neste domingo a mão de Deus vai operar na sua vida e você vai glorificar o nome do Senhor.
0: Vai expulsando, expulsa todo o mal. Sai a opressão do mal, vai embora, Satanás. Sai do caminho dessas pessoas. Sai de dentro da casa. É no nome de Jesus. É no nome de Jesus que eu te repreendo. Vai embora, Satanás. Sai da vida dessas pessoas. Opressão maligna. Eu te repreendo, Satanás. Eu te repreendo em nome de Jesus. Vai expulsando, pede para Jesus queimar ele. Pede para Jesus queimar ele. Ai, Satanás, sai do caminho dessas pessoas. Vai queimando, Jesus, vai queimando. Sai da vida delas, Satanás. Grita, queima, Jesus. Vai expulsando, vai embora, Satanás, sai opressão maligna, sai do caminho dessas pessoas, sai de dentro desta casa, sai em nome de Jesus, vai queimando, Jesus, vai queimando, pede para Jesus queimar ele.
3: Deixa o Espírito de Deus te tocar.
2: A mão de Deus tem se movido no nosso meio aos domingos, que coisa tremenda. Vidas sendo libertas, vidas

0: a palavra, recebe a oração da igreja e, claro, essas pessoas vão testemunhar. Aumente o volume do seu rádio e vamos acompanhar o que Deus vem realizando nesta campanha da restituição.
1: Qual é o seu nome?
2: Antônia.
1: Irmão, o que é que aconteceu?
2: Pastor, eu estava me sentindo muito mal desde ontem no trabalho, minha pressão estava muito alta e eu estava sentindo uma espisgada muito grande no meu coração. E eu pedi a Deus para que Deus tirasse aquele mal de mim. E eu falei com Deus: Senhor, amanhã eu vou para a igreja, eu vou sair de lá curada. O Senhor revelou aí que tinha uma pessoa aqui que estava se sentindo mal. E depois de sentir aquela leveza, hoje eu estou sentindo, pastor. Não estou sentindo mais nada, pastor.
1: Sumiu as fisgadas.
2: Senti.
1: A pressão não está mais alta.
2: Não, pastor, estou me sentindo bem.
1: Está curada.
2: Estou me sentindo bem. A minha respiração está bem, pastor. Estou me sentindo ótima, pastor.
1: Curada por Jesus.
2: Glória a Deus.
1: Dai glória a Deus com ela. Está curada.
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0: A presença de Deus tem sido notória no decorrer desta campanha. Deus está operando aos domingos. Você não vai ficar de fora. Eu sempre costumo falar, ficar de fora é perder as bênçãos de Deus. Venham para cá, Deus quer restituir o que você perdeu. Eu sei que eu falo com pessoas que ao longo dos dias, dos meses e até anos, você vem sofrendo perdas na sua vida. Talvez a saúde, talvez a família, quem sabe os seus bens, mas você vai estar neste domingo diante de um Deus que é poderoso para restituir na sua vida. Rua Senador Pompeu, número 27, aqui no centro do Rio de Janeiro.
4: Nove horas e 14 minutos.
0: Neste momento eu quero informar a todos que está chegando em dia 26 agora de julho o nosso culto de missões. Todos os meses a Igreja Deus e Amor realiza este culto, conscientizando a todos dessa urgência, a urgência da obra missionária. E eu quero convocar a todos vocês para participarem conosco. Neste dia 26, no horário das 14 horas, nós estaremos aqui reunidos. É um dia com Deus, estaremos durante todo o dia aqui na presença do nosso Deus, entregando a campanha dos 21 dias de oração de Daniel, estaremos entregando nosso jejum e participando também deste culto de missões. Eu quero convocar todo o campo e a nossa confraternização também. Nós estaremos em adoração, reunidos na presença de Deus, falando sobre missões e orando também pelas missões. Então venham participar conosco. Vai estar conosco pregando a palavra de Deus nesta tarde o presbítero Andreus Carvalho, que será mais uma vez um canal de bênção de Deus para a nossa vida. Venham participar conosco, 26 agora de julho, no horário das 14 horas, Rua Senador Pompeu, número 27, aqui no centro do Rio de Janeiro.

a nossa escola bíblica de férias, é a nossa EBF. Ela vai começar a partir das 10 horas da manhã. Teremos muitas atrações, teremos fantoche, teremos teatro, brincadeiras e, o mais importante, a palavra de Deus na linguagem infantil. Venha e não venha sozinha, traga sua criança.

Paz do Senhor Jesus, crianças, tudo bem com vocês? Aqui quem está falando é a tia Miriam e eu estou passando aqui para fazer um convite muito especial. Atenção, Rio de Janeiro, no dia 26

A paz do Senhor, amados e queridos irmãos, pastor Adão Guilherme falando com todo nesse momento, diretamente da cidade de Teresópolis. Atenção por esse aviso importante a todos vocês. Aos irmãos que nos ouvem esta programação pela nossa emissora, pastor Adão dando esse aviso para essa próxima sexta-feira. Sexta-feira vamos começar a campanha da guerra contra o mal. A campanha da guerra contra o mal. Tô convidando a você que tem problema na tua vida, você que tem voz estranha que te chama, você que não consegue ter uma prosperidade, você que sente a vida amarrada, sexta-feira, às 9 horas da manhã e às 19 horas, nós damos início à campanha Guerra contra o Mal. Você não pode ficar de fora. Deus, ele tem uma palavra para a tua vida. Deus, ele tem uma palavra para toda a tua família. Sexta-feira, às 9 horas da manhã e às 19h, eu, pastor Adão Guilherme, estarei com o povo de Teresópolis, pregando a palavra de Deus e orando em favor de todo. Avenida Feliciano Sodré, número 595, notaram? Avenida Feliciano Sodré, número 595, no centro da cidade de Teresópolis. Sexta-feira, grande campanha, Guerra contra o Mal, acontece na nossa sede de Teresópolis, com a presença desse teu irmão, pastor Adão Guilherme. Até lá, na paz de nosso Senhor e Salvador Jesus Cristo.

0: Aguardo-se ouvintes do programa Voz da Libertação, este que vos fala seu irmão em Cristo, pastor Alexandro Lima. Gostaria de convidar todos vocês que nos escutam neste momento para participar conosco da programação O Espaço do Presidiário, espaço ao qual venho a todas as quarta-feiras, no horário das 21h30 até as 22h30. Onde estaremos fazendo a oração da justiça de Deus. Você vai enviar o seu pedido de oração. Você que tem algum parente preso, você que tem um filho, uma filha, um esposo, esposo, pai, a mãe, você que tem um tio, você que tem um parente, tem um amigo preso, você vai enviar o seu pedido de oração para o WhatsApp 21 974 17 45 17. 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
3: 9:21 no Rio de Janeiro, agora são 9:21 da manhã. Bom dia, na paz do Senhor. Sexta-feira, ouvintes, sexta-feira de manifestação e graça do Senhor. Hoje são 24 de julho, ano 2026, e a Deus a nossa gratidão pela oportunidade que Ele nos concede de estarmos mais um dia em Sua gloriosa presença. Muita gente ligada com a gente aqui na Rádio Deus de Amor, a quem nós agradecemos pela fidelidade de sua audiência, estão sempre ligados aqui no programa Voz da Libertação, e Deus, claro, tem abençoado muitas vidas, como está chegando a programação aí através do rádio receptor. Mande para nós a sua mensagem 21 99 33 26 763, 21 99 33 26 763, o WhatsApp da Rádio Deus de Amor, e os nossos ouvintes participando com a gente, adorando o nome de Jesus Cristo, nosso querido e amado Salvador. Como já vos falamos anteriormente, gostaríamos de relembrá-los que na oportunidade de domingo agora, nós teremos o grande culto de missões. Todas as nossas igrejas Deus de Amor estarão no grande culto de missões. Esse culto de missões será como seu tema, teremos como seu tema Vozes da África, em especial a banda Iguelê, se não me engano, é essa banda que inclusive estarão aqui no Brasil já a partir da próxima semana. Eles já estarão no Brasil em uma grande viagem evangelística, trazendo-nos um pouco da cultura africana. Olha, é lindo demais ver a banda louvar ao Senhor. Tiveram presentes na sede mundial em São Paulo. Foi uma festa linda do poder de Deus. Deus manifestou a sua graça de uma maneira sobrenatural. E a cultura do povo africano, não é? O povo africano é muito alegre, muito contente na hora de adorar ao Senhor, de salmodiar ao Senhor. Vamos ouvir um pouquinho da banda Vozes da África. Música.

Que coisa boa, nós já te convidamos nesta oportunidade. Ó, você não pode perder, não perca esta oportunidade linda demais. Mais um trecho, mais um pedacinho de outro louvor bonito aqui, vamos lá, ó.

Domingo, 14 horas, é neste domingo às 14 horas, aqui no Templo da Glória de Deus, na rua Senador Pompeu, número 27, no centro do Rio de Janeiro. Olha, nós teremos esse grande culto de adoração ao Senhor, em prol da banda Vozes da África, mas dia 31, essa banda estará ao vivo, a partir das 9 da manhã, aqui na Senador Pompeu.

0: cada país na sua cultura, adorando o nome de Jesus, cada país na sua fé, na sua melhor maneira de adorar a Deus. E nós, brasileiros, respeitamos e admiramos a maneira com a qual os nossos irmãos africanos adoram ao Senhor. Já forme suas caravanas, já se organize, já se programe, porque vai ser lindo, vai ser muito lindo o que Deus vai fazer aqui no Rio de Janeiro, já nesse próximo dia 31, Vozes da África no Rio de Janeiro. E para marcar esta grande concentração com muita fé, com muita alegria, já neste domingo agora, o culto é o culto de missões em prol da banda Vozes da África, e Deus, claro, já começou a fazer os seus milagres e também as suas maravilhas. 9:27, 9:27 da manhã, é o programa Voz da Libertação chegando para abençoar a sua vida. Neste momento nós já vamos ao terceiro bloco de informações, agora já no posto volante, uma vez mais, os nossos companheiros reporteiros, são os repórteres de Cristo, já estão posicionados lá na porta principal aqui da rua Senador Pompeu, no número 27, no centro da grande capital carioca, para entrevistar o povo, povo que chega de norte a sul, de leste a oeste do Rio de Janeiro, Baixada Fluminense, região litorânea, região dos lagos, e você ouvinte já pode perceber que eles chegam ali aos nossos reporteiros, e eles já chegam dizendo: eu quero contar a minha bênção, aleluia, eu quero contar a minha vitória que eu recebi das mãos do Senhor. Então, para isso, já vamos aos postos volantes, queridos reporteiros, por gentileza, sigam daí.
1: Pastor Fábio, que Deus abençoe a sua vida. Estamos na fé total nesta manhã, aqui na nossa igreja pentecostal. Deus amou hoje, nesta campanha poderosíssima, Deus destruindo as fortalezas do inimigo, o povo com fé, o povo animado saindo, trazendo para Cristo seus problemas, porque Ele tem a solução. Deus abençoe, amigo ouvinte, amiga ouvinte, é um prazer imenso estar em sua companhia nesta manhã. Deus fará grandes coisas nesta campanha, e por isso você não pode ficar em casa, você não pode perder a grande oportunidade de tomar posse da sua vitória, posse do seu milagre. Uma das maiores concentrações jamais vista acontece aqui na rua Senador Pompeu, número 27, no centro da capital carioca. Você que está passando por problemas, lutas que parecem ser maior do que você, entenda uma coisa: Jesus, Ele tem uma vitória preparada para você, e esta luta não pode te parar, esta luta não pode acabar com a sua vida. Esta enfermidade não é para a morte, é para que o nome do Senhor Jesus seja glorificado na sua vida, por intermédio da sua fé. E eu quero fazer um convite mais do que especial, porque daqui a pouquinho o homem de Deus, pastor Antônio dos Santos, vai estar no altar de Deus na fé, orando pela sua vida, orando pela sua casa, pelas suas causas. E é claro, prepare esse laudo médico, prepare esta fotografia. Talvez o médico diagnosticou você com câncer, com mioma. Você precisa depositar a sua fé em Cristo Jesus, você precisa exercer a sua fé. E eu quero convidar você aqui nesta maior reunião de concentração de fé e explosões de milagres, na rua Senador Pompeu, número 27, no centro da capital carioca. A paz do Senhor, meu irmão.
2: Tudo bom, meu amado?
1: Tudo bom, qual o seu nome?
2: Meu nome é Josias.
1: Vem de onde, irmão Josias?
2: De Belfor Roxo.
1: Belfor Roxo, ô, meu irmão, está na fé?
2: Estou na fé, é pela fé e a graça, né?
1: Que maravilha estar nesta campanha, meu irmão.
2: Em nome de Jesus.
1: Esta campanha é de Deus?
2: É de Deus.
1: Ô, meu irmão, quem entra nesta campanha, Deus resolve os problemas.
2: Já resolveu, já, em nome
1: da glória de Deus. Ô, meu irmão, aumenta a nossa fé nesta manhã. Conta pra nós um testemunho de fé, um milagre que Jesus fez na sua vida, fazendo campanhas na igreja Deus e Amor.
2: Eu era, não era evangélico, aceitei Jesus, Deus amou, e até agora, até o final da minha vida, eu fico nessa santa igreja pentecostal, Deus amou.
1: É uma igreja de Deus, né, meu irmão?
2: Deus, de Deus.
1: Aceitou Jesus, nunca mais saiu.
2: Em nome de Jesus, só vou sair daqui da terra quando for pro céu.
1: Que maravilha, e qual é o seu convite para aqueles que estão acompanhando agora o programa Voz da Libertação?
2: Deixar da treva para entrar na luz. Tem que ser crente lavado e remido do Filho do Senhor Jesus.
1: Amém. Deus abençoe, meu irmão. Esta é a fé do nosso irmão. Entrou na igreja, não sai mais, porque Jesus garante a vitória. E Jesus vai garantir a sua vitória também. É necessário você estar aqui para tomar posse da vitória. A paz do Senhor, minha irmã. Tudo bom, minha irmã?
3: Tudo bem.
1: Como é que está a sua fé?
3: Tudo bem.
1: Ô, minha irmã, é muito bom estar na casa do Senhor Jesus, né, minha irmã?
3: Certeza.
1: Tem livramento, tem vitória. E aí, minha irmã, conta pra nós uma experiência que a irmã teve fazendo campanhas na Igreja Deus e Amor.
3: Não, muita experiência, gente. É tanta que não dá nem pra falar.
1: É muitas experiências, porque Jesus, minha irmã, ele trabalha de uma maneira que nós muitas das vezes não esperamos, né, minha irmã?
3: Com certeza, né?
1: Esta campanha é de Deus ou não é?
3: Com certeza que é de Deus, senão a gente não tava nem aqui, né?
1: Esta é a campanha destruindo as fortalezas. Jesus está destruindo, minha irmã.
3: Verdade, meu Deus.
1: E qual o seu convite para aqueles que estão acompanhando agora?
3: Ah, que eles venham depressa para cá.
1: Venha depressa porque o milagre é certo.
3: Milagre é certo, em nome de Jesus.
1: Amém. Deus abençoe, minha irmã. Bom culto. Vá na paz do Senhor Jesus. É o povo que vem na fé para tomar posse da vitória, posse do milagre. Você não pode perder a grande oportunidade. São pessoas que passaram uma experiência sobrenatural. Entraram na igreja de uma forma, com problema de uma forma, e a solução foi certa. Jesus trouxe a resposta, e você que está passando por problemas, causas insolúveis na sua vida, chegou o momento, meu irmão, chegou o momento, minha irmã, de Deus transformar a sua vida e colocar um ponto final no seu sofrimento através desta campanha, destruindo as fortalezas do inimigo. Deus está destruindo todo o mal. Eu tenho certeza que Deus vai vencer. Há barreiras na sua vida espiritual, família, financeira ou emocional que parecem impossíveis de vencer. É com você mesmo que eu estou falando e eu quero fazer este convite para você. Deus continua ouvindo a oração de quem busca com sinceridade. Deus continua respondendo a oração daqueles que clamam a Ele. E nesta manhã, o homem de Deus, pastor Antônio Santos, daqui a pouquinho vai estar orando pela sua vida, apresentando a Deus as suas causas, os seus problemas, e Jesus vai entrar com providência. É necessário ter fé, é necessário confiar, é necessário esperar naquilo que Deus tem para a sua vida. Se Deus tem uma promessa para você, a promessa de Deus, ela vai se cumprir na sua casa, na sua família, por intermédio da sua chegada aqui na nossa igreja pentecostal Deus e Amor. Rua Senador Pompeu, número 27. A paz do Senhor, meu irmão.
4: Paz do Senhor, meu irmão.
1: Tudo bom, meu irmão?
4: Graças a Deus.
1: Qual é o seu nome?
4: Orídio.
1: Vem de onde, irmão Orídio?
4: De Cosmos.
1: Cosmos. Ô, meu irmão, está nesta campanha?
4: Mas eu já estou bastante tempo na campanha.
1: Bastante tempo na campanha. Tem tido resultados, meu irmão?
4: Mais ou menos. O resultado a gente vê todo dia.
1: Todo dia vem um resultado, né, meu irmão? Ô, meu irmão, mas tem valido a pena o irmão sair de casa, depositar a sua fé em Jesus Cristo e ver que Ele está cuidando.
4: Vale muito a pena, né? Pra você ficar em casa, tu não conseguir nada. Você saindo, pelo menos, você está correndo o risco de acontecer alguma coisa boa.
1: Com certeza. E dentro da casa do Senhor está guardado, né, meu irmão?
4: É, lá, exatamente. Saindo é que tu... Mas quando chega aqui, né, uma paz, uma tranquilidade.
1: Agora uma dúvida, meu irmão, os ouvintes também. Nós queremos saber do irmão qual a sua experiência sobrenatural, o que Jesus fez na sua vida por intermédio da sua perseverança, da sua fé, fazendo campanhas na Igreja Deus e Amor.
4: A primeira coisa que Jesus fez na minha vida foi eu aceitar Ele como Salvador, né? Quer dizer, e agora eu estou recentemente vindo aqui, né? Porque eu era de uma outra denominação, aí comecei a vir aqui, gostei, aí estou... Entendeu?
1: Tá se sentindo bem.
4: Tô bem, graças a Deus. Venho aqui, todas as vezes que eu venho aqui, às vezes eu sei que me caído, aí quando saio, já sai de
1: pé. Sai de pé. Pra glória de Deus, né, meu irmão?
4: Isso aí.
1: Que Deus abençoe a sua vida. Muito obrigado, meu irmão, pela sua participação. Deus honre a sua fé. A paz do Senhor Jesus. Um bom dia, tudo bom com vocês? Qual o seu nome, irmã?
5: Eu sou a Anália Vidal, da cidade de Volta Redonda.
1: Que maravilha. Veio de longe, minha irmã.
5: Com toda certeza.
1: Ô, minha irmã.
5: 5 horas da manhã.
1: Meu Deus, veio buscar a sua vitória.
5: Com toda certeza, em nome de Jesus.
1: Minha irmã, nesta manhã, isto foi um propósito de fé, porque sair de tão longe para vir para este lugar só pode ter um propósito muito grande, né, minha irmã?
5: Com toda certeza, e creio que eu vou receber a minha vitória hoje, em nome de Jesus.
1: Que maravilha, vai sim pela fé. Ô, minha irmã, como que é crer neste Deus que faz milagre, minha irmã?
5: Irmão, é muita vitória. Para o nosso Deus, nada é impossível. Mesmo com a minha dificuldade, que eu sou deficiente visual, não enxergo nada, não coloquei obstáculo nenhum, e falo para aqueles que estão em casa, aqueles que estão aqui, moram perto da igreja, venha para a casa do Senhor, porque é aqui que você vai receber sua vitória.
1: É verdade, minha irmã. A irmã, mesmo com a sua deficiência, vem buscar a Deus. Isso é muito gratificante e aumenta a nossa fé, minha irmã, porque a irmã não colocou barreiras, impedimentos. Deus, Ele está trabalhando, né, minha irmã?
5: Eu creio em nome de Jesus Cristo.
1: Amém, minha irmã. Bom culto. Que Deus possa honrar a sua fé nesta manhã. Confirma seu nome, de onde a irmã vem.
5: Eu sou Anália Aparecida Santos Vidal, da cidade de Volta Redonda. Congrego na Igreja Pentecostal Deus Amor de Volta Redonda.
1: Amém. Deus abençoe a nossa irmã. Deus honra a sua fé, o povo de fé, o povo que vem buscar a Deus, clamar. E aí está, irmãos, a nossa irmã com fé. Mesmo com a sua deficiência, ela busca a Deus. E a Bíblia mesmo fala que o nosso socorro vem do Senhor que fez os céus e a terra. O socorro vem do Senhor, e quando o socorro vem, Deus, Ele tira todo o mal da nossa vida, da nossa casa, da nossa família, e é claro, garante a vitória. Rua Senador Pompeu, número 27, no centro da capital carioca, é o endereço da sua vitória, é o endereço do seu milagre. Quero lembrar todos vocês que o servo do Senhor, pastor Antônio dos Santos, daqui a pouquinho vai estar no altar de Deus, pregando a palavra, orando pela sua vida, orando pelos mais excelentes dons do Espírito Santo, e também fazendo aquela oração por explosões de milagre. O milagre de Jesus vai acontecer nesta manhã, na vida daquele que chegar neste lugar. Claro que Deus, Ele tem uma palavra para o seu coração, e você não precisa se preocupar com uma luta, com um problema. Venha entregar nas mãos de Deus, porque Ele tem a solução para a sua vida. Quero lembrar a todos que a nossa igreja se encontra balizada entre duas estações de metrô Uruguaiana e estação central do Brasil. E lembrando que a nossa igreja também contém um amplo estacionamento, onde você pode estacionar o seu veículo com total segurança. E eu quero que você entenda, meu irmão, entenda, minha irmã, hoje é dia de você vencer a luta, hoje é dia de você vencer o problema, hoje é dia de você depositar a sua fé em Cristo Jesus por intermédio da fé. Deus, Ele tem uma palavra para o seu coração. Deus, Ele tem uma palavra para o seu coração nesta manhã. E eu tenho certeza que Ele vai fortalecer a sua fé. Independente da sua situação ou independente do que você esteja vivendo, hoje será o dia da sua vitória. Venha para cá, venha para a rua Senador Pompeu, número 27, no centro da capital carioca. As lutas, o sofrimento, o medo, os desafios que parecem impossíveis, Jesus vai transformar, e é claro, Ele vai colocar a bênção, o milagre na palma das suas mãos. É hoje, é sexta-feira, hoje é um dia de guerra espiritual, hoje é um dia que você não pode esperar o mal chegar, bater a sua porta. A Bíblia fala que o Senhor está à porta e Ele vai fazer milagre na sua vida. Ô, minha irmã, bom dia, tudo bom?
6: Tudo bem.
1: Qual o seu nome?
6: Adelice.
1: Vem de onde, minha irmã?
6: Olha, eu sou da Igreja do Nazareno, mas no momento eu dei uma paradinha e eu faço toda sexta-feira uma obra missionária na Central do Brasil.
1: Que maravilha, nossa irmã está aqui com uma fé tão grande, faz a obra de Cristo, minha irmã. E também hoje está nesta campanha Destruindo as Fortalezas, minha irmã.
6: Sim, já é a sexta vez que eu estou aqui.
1: Meu Deus, já está na sexta vez neste lugar. Sim. E como que é, irmã, estar neste lugar depois de uma oração, receber uma palavra?
6: Olha, irmão, eu vou ser sincera com você. Antes de eu chegar até aqui, eu sentia uma dor de cabeça intensa, intensa, que não tinha remédio que vinha até aqui. Parecia coisa de louco. Eu tinha um saco de remédio dentro de casa. Aí a minha irmã, que é do Espírito Santo, é da Deus e amor de lá. Ela dizia assim: para de ficar na Central do Brasil, você só evangelizando, morador de ruas, pegando retaliação, Vai para Deus e amor, que lá você vai ouvir Deus falar contigo poderosamente. E eu vim. Num primeiro dia, Deus não falou comigo através do pastor. Mas eu falei, eu não desisto, uma hora ele vai falar. Fiquei ali, ó. Quando foi na terceira vez, o pastor começou ali, ó. E ele me chamou, senhora, vem cá, que eu quero orar pela sua vida. Nunca ele botou a mão na minha cabeça, ele me revelou, irmão, o oculto e o escondido. Entendeu? E desse dia, eu nunca mais tomei um comprimido para dor de cabeça.
1: Meu Deus, foi liberta da dor e dos remédios.
6: Sim, sim.
1: Como, irmã, foi revelado, foi confirmado, Jesus te deu a vitória.
6: Nome de Jesus. Pois meu problema, irmão, era espiritual. Ato de bruxaria na minha vida. Foi revelado ali, ó.
1: Meu Deus, uma obra de bruxaria na sua vida. Olha como Deus, ele trabalhou na sua vida. A irmã estava passando por este problema ou essa dificuldade e Jesus trouxe a solução.
6: Dois anos.
1: Há dois anos, minha irmã.
6: Dois anos. Eu tenho sacos de remédio, não vou trazer aqui para mostrar.
1: Meu Deus, é muito tempo de luta, minha irmã, muito tempo de sofrimento.
6: O câncer, eu tô com câncer de mama, mas já operei, mas Deus, na fé, Deus já me curou, eu creio.
1: Deus já te deu a vitória.
6: Em nome de Jesus.
1: Minha irmã, grande é a sua fé.
6: Sim.
1: Tem que ter fé, né, minha irmã, para vencer, tem que ter fé para acreditar na palavra de Deus.
6: Ah, também, né, irmão?
1: Tem que ter fé para vir para a casa do Senhor. E qual o seu convite para aqueles que estão acompanhando agora? Porque talvez tem pessoas que estão tomando bastante remédio, tem pessoas que estão desenganadas, até mesmo pessoas que estão sofrendo com as obras de feitiçaria, obra de Madame Macumba, né, minha irmã?
6: Eu convido elas que venham aqui na Deus e Amor. Eu tô com o nome aqui de 10 pessoas. Tudo doente com câncer. Elas não têm assim, não conseguem se levantar da cama para vir até aqui. Então eu vim buscar por elas. E eu falo, irmã, se esforça. Vem comigo na sexta-feira na Deus e Amor. Lá tem cura, lá tem libertação, lá tem salvação. Venha buscar, mas não querem, eu vim buscar por elas.
1: A irmã está fazendo a sua parte, né, minha irmã? E é tanto que a irmã veio neste lugar e foi curada para a glória de Deus.
6: Em nome de Jesus. Falta só eu fazer meus exames e confirmar a minha cura.
1: Em nome de Jesus. Faz o exame, irmã, e volta para testemunhar que Jesus te cura. Deus te abençoe. Bom culto, minha irmã. É a fé do povo ouvinte, é a fé daqueles que vêm na igreja pentecostal. Deus amor, Jesus não te despede de mãos vazias, de maneira nenhuma ele vai tirar você deste lugar, deixa você aí de mãos vazias. Jesus tem a cura, Jesus tem a solução. Rua Senador Pompeu, número 27, no centro da capital carioca. Estamos balizados entre duas estações de metrô, Uruguaiana e Estação Central do Brasil. São referências para que você possa chegar na nossa igreja pentecostal Deus Amor. E lembrando a todos vocês que a nossa igreja contém um amplo estacionamento 0800, onde você pode estacionar o seu veículo com total segurança, seja ele uma motocicleta, uma bicicleta. Venha, porque Jesus garante a vitória. E é claro que eu quero lembrar a todos vocês que daqui a pouquinho o servo do Senhor, o pastor Antônio dos Santos, vai estar no altar de Deus. O homem de Deus vai estar pregando a palavra e é claro que também vai haver libertação, vai haver cura. Ele vai estar orando pelos mais excelentes dons do Espírito Santo. Jesus fazendo milagre, Jesus revelando o oculto, o escondido. Talvez as obras da feitiçaria, a obra da macumba, a obra da magia negra, são feitiçarias, são obras do inimigo que tem atingido a sua casa, a sua família, e você não sabe o que está acontecendo, o porquê de tanto medicamento, o porquê de tantas lutas, tantos problemas, como a nossa irmã acabou de testemunhar. Ela estava vindo para a igreja, mas não sabia que havia uma obra contra a sua vida. E aqui na igreja Deus Amor, Jesus revela e garante a vitória. Ela foi revelada e Jesus garantiu a vitória. E você não pode ficar em casa com estas lutas, com estes problemas. Jesus, ele vai revelar e vai garantir a vitória para você por intermédio da sua entrada neste lugar. Por isso, ficar em casa não é a opção correta. Ficar em casa não é a opção correta, mas vir para a igreja pentecostal Deus Amor é uma solução. solução para o seu problema. Jesus está neste lugar e Ele quer mudar a sua vida, mudar a sua situação, mudar os seus problemas. Seja Ele qual for a sua causa, Jesus, Ele tem a solução para a sua vida, em nome de Senhor Jesus Cristo. Rua Senador Pompeu, número 27, no centro da capital carioca. Nós aguardamos por você, pela sua casa, pela sua família. A paz do Senhor, minha irmã.
7: Paz do Senhor.
1: Tudo bom, minha irmã?
7: Tudo na paz, graças.
1: Bom dia, tudo bom, né, minha irmã?
7: É.
1: Qual o seu nome?
7: É Jovelina.
1: Vem de onde, irmã Jovelina?
7: Ah, de Belfor Roxo.
1: Belfor Roxo, minha irmã, veio na fé?
7: É, vim na fé.
1: Como é que está aqui, minha irmã, para buscar a presença de Deus? Vale a pena participar das campanhas?
7: Ah, vale.
1: Vale muito a pena, né, minha irmã?
7: É, sim.
1: Já recebeu alguma vitória?
7: Já, de Jesus.
1: Jesus te deu uma vitória, né, minha irmã?
7: É.
1: Amém. Deus abençoe, viu, minha irmã? A paz do Senhor Jesus. É o povo com fé, o povo vindo buscar a presença de Deus. E Deus garantindo a vitória daqueles que buscam o Senhor. Eu creio na palavra de Deus. A Bíblia Sagrada diz, ouvinte, a Bíblia mesmo diz que eu amo os que me amam e de madrugada me buscam, estes me acharão. E aqueles que buscam o Senhor de verdade, com sinceridade, Jesus, Ele traz a vitória para você. E é claro que nós queremos também que você entenda, independente do seu problema, independente do que você esteja passando ou vivendo, Jesus, Ele tem algo na sua vida e Ele vai fazer uma grande obra por intermédio da fé. A fé move as mãos de Deus e este lugar é um lugar de fé. É um lugar onde a presença de Deus se encontra e você não precisa se preocupar com os problemas, com as circunstâncias. Talvez o lugar que você está não aconteceu nada. Talvez alguém falou para você que onde você iria chegar, iria mudar a sua vida, iria trazer resultados e nada aconteceu. São promessas que não acontecem, mas neste lugar, Jesus, Ele faz a promessa e Ele cumpre na sua vida. E é o momento de desafio, é o momento de você chegar aqui para ter a sua vida transformada. Da mesma maneira, você não pode sair deste lugar, você tem que sair deste lugar abençoado, recebendo as bênçãos de Deus na sua vida, na sua casa, na sua família, por intermédio da fé. Ô, meu irmão, a paz do Senhor, meu irmão.
8: Pode dar uma mão banheiro.
1: A paz do Senhor Jesus, tudo bom, meu irmão?
8: Tudo bem.
1: Qual o seu nome?
8: João Batista.
1: Vem de onde, irmão João Batista?
8: Eu tô vindo aqui da Cruz Vermelha.
1: Da Cruz Vermelha. Ô, meu irmão, está fazendo campanhas na Igreja Deus e Amor?
8: Por enquanto, não.
1: Tá vindo frequentar para um culto, meu irmão?
8: Tô vindo.
1: Ô, meu irmão, mas também veio para buscar uma vitória.
8: Sim, eu vim buscar uma vitória.
1: Aquele que vem buscar a vitória na presença de Deus, ele recebe, meu irmão?
8: Ah, recebe.
1: Ô, meu irmão, já recebeu alguma vitória de Jesus fazendo campanhas na igreja? Algo que Deus fez na sua vida?
8: Já recebi.
1: Conta pra nós uma experiência.
8: Não, eu tava com problema com a justiça, eu frequentando a igreja, pedindo a Deus para me libertar daqueles processos que eu tinha na justiça e graças a Deus eu consegui, entendeu?
1: Conseguiu a vitória. Quanto tempo, meu irmão?
8: Foi mais ou menos uns 2 anos, meu irmão.
1: Uns 2 anos e o irmão teve essa experiência de que Jesus, ele age naquele que busca, né, meu irmão?
8: Busca, não age naquele que... A favor daquele que busca, né?
1: Valeu a pena, meu irmão.
8: Valeu.
1: Que Deus abençoe a sua vida, meu irmão. Bom dia, um bom culto. Deus possa abençoar a sua vida, tá bom? É o nosso irmão usando a fé, veio na igreja pentecostal, Deus amou e tomou posse da vitória, tomou posse do milagre e, é claro, não perdeu a oportunidade. O processo foi grande, a luta foi grande, mas Jesus garantiu a vitória. Rua Senador Pompeu, número 27, no centro da capital carioca. A paz do Senhor Jesus, tudo bom?
9: Amém, a paz do Senhor.
1: Qual é o seu nome, irmã?
9: Maria.
1: Vem de onde, irmã Maria, nesta fé?
9: Engenho Novo.
1: Engenho Novo, minha irmã. Veio participar de uma campanha, de um culto, né, minha irmã, de vitória na igreja.
9: Participo quase toda sexta-feira, eu tô aqui, graças a Deus. A semana passada, eu peguei um voto já, que eu tava com a casa para alugar mais de 6 meses. Eu peguei na sexta, no sábado já foi alugada.
1: Meu Deus, a irmã pegou o voto e foi imediato.
9: Foi imediato.
1: Ô, minha irmã, agora...
9: Da forma que eu pedi a Deus, porque apareceu muita gente. E aí eu falei pro meu esposo, não, eu vou tirar essa placa. Eu vou tirar a placa porque tá vindo muitas pessoas alugar. E eu tô vendo que não é de acordo com o que eu estou orando. Aí tirei a placa. fiz o voto e Deus mandou a pessoa exatamente.
1: Uma irmã pediu a Deus, né, minha irmã?
9: Como, a irmã, como eu pedi a Deus.
1: Maravilha. Ô, minha irmã, isso é uma grande vitória, porque Jesus, ele trabalhou, é uma vitória e um grande livramento também. Por isso é importante estar na igreja buscando a Deus e, é claro, buscando a direção. E qual é a sua palavra de fé, aqueles que estão acompanhando o programa A Voz?
9: Quero também contar um sonho que eu tive aqui com a igreja. Eu tive um sonho que eu chegava aqui na igreja e essa parte aqui da igreja, aqui da frente, tinha uma mesa enorme. E em cima dessa mesa tinha muita fruta lavada e cortada. E os irmãos iam chegando e as irmãs iam pegando. Tinha umas que pegava num prato, colocava, ia, né, participar, e tinha outros que pegava na mão. Então, eu entendi os frutos que a igreja dá.
1: Com certeza, minha irmã. Deus, ele te deu um sonho e esse sonho é a obra, né, minha irmã? Os frutos que cada um vai colher também, né, minha irmã?
9: Exatamente. Exatamente.
1: Amém. Que maravilha. Ô, minha irmã, Deus abençoe a sua vida, Deus honre a sua fé cada vez mais. E é um prazer imenso sempre receber os nossos irmãos aqui na nossa igreja.
9: Amém. Deus abençoe a paz do Senhor.
1: A paz do Senhor Jesus. É a fé ouvinte do povo que vem buscar a presença de Deus. E você, o que espera do nosso Deus? Tudo Ele faz, tudo Ele pode, tudo Ele realiza na sua vida por intermédio da sua fé. A fé move as mãos de Deus e Deus está movendo as mãos dEle em prol daqueles que o buscam em espírito e verdade. Rua Senador Pompeu, número 27, no centro da capital carioca. É o endereço da nossa igreja pentecostal Deus e Amor. Você bem sintonizado através desta emissora 102.9 FM e também da 1030M Rádio Capital, levando até o recesso da sua casa os cultos e as campanhas da nossa igreja pentecostal Deus Amor, que acontece aqui ao vivo. E é claro, daqui a pouquinho o pastor Antônio Santos vai estar no altar de Deus. O homem de Deus vai estar orando pela sua vida, vai estar orando pela sua casa, vai estar orando pela sua família e o nome do Senhor sendo glorificado. Diácono Márcio Mendes, estamos na fé. Diácono Márcio Mendes, se me ouve, linha aberta, servo de Deus.
10: Que Deus abençoe, queridos ouvintes. É uma verdadeira satisfação e alegria estar aqui com os servos de Deus. É Deus abençoando a vida daquele que crê, a vida daquele que confia. E já nós temos aqui uma verdadeira multidão chegando e comparecendo aqui na igreja pentecostal Deus e Amor. Inclusive, estou aqui com o irmão, Pai do Senhor Jesus.
11: Pai do Senhor.
10: Qual o nome do Senhor?
11: Altair.
10: O Senhor vem da onde?
11: Vem da Mangueira.
10: Vem da Mangueira. Atenção, povo da Mangueira, vem estar conosco aqui na igreja pentecostal Deus e Amor. Ô, meu irmão, como é que tá a fé para o dia de hoje?
11: Tá forte.
10: Tá lá em cima.
11: Ah, tá muito forte.
10: Ô, meu irmão, já recebeu uma vitória aqui na igreja Deus e Amor?
11: Já, pô, já vai. Vim daqui, sai daqui, chegar com dor e sair sem dor nenhuma.
10: Saiu sem dor nenhuma. Aqui é o pronto socorro de Jesus.
11: Eu socorro de Jesus.
10: Aqui Jesus cura.
11: E qual o convite que o senhor tem para fazer aos ouvintes agora que escutam a nossa voz pelo programa de rádio? Aqueles que estão sem fé, que venham, que a fé daqui está reinando. É só ter fé para poder conquistar as coisas.
10: Só ter fé, se eles chegarem com fé, eles alcançarão a vitória.
11: Com certeza.
10: Amém. Confirma seu nome de onde o senhor vem.
11: Altair Lopes, vim do Morro da Mangueira, sou vendedor de milho cozido.
10: Amém. Que Deus abençoe pelo seu testemunho de fé, seu testemunho de milagre ao povo chegando aqui, ao povo comparecendo na igreja pentecostal Deus e Amor. Inclusive, estou aqui com uma serva de Deus, a paz do Senhor Jesus.
12: A paz, Senhor.
10: Qual o nome da senhora?
12: Rosângela.
10: A senhora vem da onde?
12: Guadalupe.
10: Ô, minha irmã, como é que está a fé para o dia de hoje?
12: Oi, está grande.
10: Está lá em cima.
12: Está lá em cima, já cheguei ali, já tomei posse da minha vitória.
10: Amém, minha irmã. Conta para nós uma bênção que a senhora já recebeu através das campanhas aqui da Igreja Deus e Amor.
12: Já recebi livramento de morte. Deu, foi tem 2 meses que eu estava vindo para cá. Eu quase fui alvejada com bala, né? Quase, né? Desci a sepultura, mas Deus me deu grande livramento e é o inimigo que lutou para mim que não chegasse aqui. Mas eu cheguei aqui e Deus me deu a vitória.
10: Todo aquele que comparece aqui na Igreja de Deus e Amor recebe o livramento, né?
12: Recebe o livramento, recebe tudo. Livramento, libertação para o filho, tudo. Liberta dos vícios.
10: Meu Deus do céu, minha irmã, qual o seu convite para o povo agora que escuta a nossa voz pelo programa de rádio?
12: Aqueles que estiver ouvindo, nesse momento, que venha. Venha, porque aqui é o lugar de vitória. Aqui é o hospital de Jesus. Ele cura, salva e liberta e leva para o céu.
10: Amém. Confirma seu nome e de onde a senhora vem.
12: Rosângela, eu vim de Guadalupe.
10: Amém. Que Deus abençoe a irmã Rosângela pelo seu testemunho de fé, seu testemunho de milagre. É isso aí, ouvinte. Nós estamos na fé total, na expectativa. E agora, quando são 9:56, nós vamos ao momento da oração. Pastor Silvan vai começar essa oração pelos ouvintes, que nós vamos à identificação das emissoras do programa A Voz da Libertação. Atenção, estúdio. Vamos orar, vamos falar com Deus.
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1: Glorioso Deus e eterno Pai, Deus querido, Deus poderoso, neste momento, meu Pai, de oração, unimos, meu Deus, a nossa voz e acreditamos, meu Deus, no poder sobrenatural. Ó Deus, mais uma vez, meu Pai, nos colocamos aqui para que o Senhor possa fazer o inaudito, o sobrenatural. Colocamos, meu Deus, agora este problema, esta causa. Senhor, está nas tuas mãos, meu Deus, a casa, meu Pai, deste homem. Está nas tuas mãos, meu Pai, o lar desta família. Está nas tuas mãos agora, meu Pai, esta pessoa que se encontra hospitalizada. Está nas tuas mãos, meu Deus, agora. Socorre, ó Deus, esta pessoa que está aflita, esta pessoa que está agora, meu Pai, necessitada, esta pessoa que está agora, meu Pai, passando por problemas na sua vida. Tu és o Deus que cura, Tu és o Deus, meu Pai, do impossível. Faz agora, meu Deus, a grande obra, ó Espírito Santo de Deus. Eu creio, meu Deus, que o Senhor vai trazer, meu Pai, de volta esta esposa, o Senhor vai trazer de volta este esposo. Eu creio, meu Pai, que o Senhor vai libertar esta pessoa que pede, meu Pai, pela libertação. Liberta, meu Pai, da bebida, liberta, meu Pai, das drogas, liberta esta pessoa agora, Espírito Santo de Deus. Ó Paracletos, meu Deus, eu clamo ao Senhor, trabalha, meu Deus, nesta casa agora, venha, meu Deus, socorrer esta pessoa que tem uma causa na justiça, esta pessoa que tem um processo, meu Deus, esta pessoa que está agora, meu Pai, orando, Senhor, juntamente comigo. Ela não tem forças, ela não sabe mais o que fazer, mas o Senhor, meu Pai, é aquele que vai dar a direção, dá a direção para este homem, dá a direção para esta mulher. Meu Deus, eu vejo, meu Pai, pela fé, o Senhor agora tocando nestes rins, o Senhor tocando, meu Pai, na saúde, meu Pai, deste homem. Ó Deus, assim como Enéas, meu Pai, orou, meu Deus, pedindo, ó meu Pai, ó meu Deus, o Senhor possa dar saúde para este homem, dar saúde, meu Pai, para aquele homem, dar saúde, meu Pai, para esta mulher, dar saúde, meu Pai, para esta pessoa. Vem abrir portas, meu Deus, fechada, porta, meu Pai, que o inimigo fechou. Hoje, meu Deus, eu creio no milagre. Hoje, meu Deus, eu creio, Senhor, naquilo que o Senhor faz por intermédio da oração. Senhor, meu Deus, Senhor, meu Pai, venha, meu Pai, destruir todo mal, meu Pai, contra esta vida, toda obra, meu Pai, da feitiçaria, toda obra, meu Pai, da magia negra, tudo aquilo, meu Pai, que o inimigo, Senhor, tentou colocar, meu Pai, nesta família. Realiza, meu Deus, agora o grande milagre, meu Deus, realiza agora. Olha aí, meu Pai, este homem que está a caminho da tua igreja, esta pessoa que está a caminho, meu Pai, deste lugar, hoje, meu Pai, ela colocou no coração de receber a vitória. Hoje ela colocou, meu Pai, na sua vida, que vai ser curada. Senhor, cura mesmo, Senhor, tira, meu Deus, agora todo mal, Senhor, desta vida, por intermédio, meu Pai, desta oração. Nós oramos, meu Deus, ao Senhor, porque acreditamos na vitória. Venha, meu Pai, decretar agora o milagre, meu Deus, em nome do Pai, em nome do Filho, em nome do Espírito Santo de Deus. Amém. e graças a Deus. Que maravilha, ouvintes, que maravilha. Que Deus possa abençoar a sua vida, receba restauração na sua casa. Creia que Deus está trabalhando em seu favor. E nós iremos à identificação das emissoras e logo mais retornaremos com todos vocês. Vamos, estúdio, à identificação das emissoras.

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3: 10 horas e 3 minutos.
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3: 10 horas e 5 minutos.
5: Deus abençoe ouvintes do programa Voz da Libertação. Neste momento eu quero falar com todos vocês que são pais. É, você que é pai, que é mãe, que é avó, é tio. Olha bem, todos os dias nós temos cultos aqui na nossa igreja Deus é Amor. E eu quero fazer um convite especial para você. Trazer os seus filhos, trazer as suas crianças para a escolinha do Pequeno Galileu. Nós temos aqui um espaço reservado para as crianças. Nós temos aqui as titias preparadas, as professoras, a nossa coordenadora, a nossa irmã Miriam, estará aqui para receber os seus filhos. E olha, enquanto você acompanha os cultos no salão principal, nós pregamos para pessoas adultas, os seus filhos vão estar também na escolinha do Pequeno Galileu, ouvindo a palavra de Deus na linguagem infantil. Então tragam seus filhos, as crianças, para a escolinha do Pequeno Galileu. A nossa igreja está aqui, na rua Senador Pompeu, no número 27, bem aqui no centro do Rio de Janeiro.
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de todo o meu coração, na presença dos deuses. Oremos a Deus, todos dando glória, glória, glória, glória a Deus. Senhor nosso Deus e nosso Pai, é no nome do Senhor Jesus Cristo, mais uma vez, ó Deus, nós estamos aqui diante da Tua presença, em mais uma manhã de sexta-feira. Nós queremos Te louvar, Senhor. Obrigado mesmo pelo cuidado, pelo carinho. Obrigado, Deus, por mais um dia que o Senhor nos concedeu vida. Ó Deus Todo-Poderoso, nós aproveitamos este momento na Tua presença, Senhor. E apresentamos agora cada vida. Nós apresentamos ao Senhor cada lar, cada família. Ó Deus, de cada pessoa presente, nós apresentamos ao Senhor cada ouvinte do programa Voz da Libertação. Nós apresentamos ao Senhor cada internauta. Ó Deus, sai ao encontro agora de cada vida. Sai ao encontro, Senhor, de cada lar, de cada família, trazendo paz, trazendo comunhão, trazendo libertação. Nós apresentamos ao Senhor nesta manhã, meu Deus, a cada pedido que foi entregue aqui diante deste púlpito. O Senhor sabe o que cada pessoa escreveu, meu Pai. O Senhor conhece cada causa. O Senhor conhece cada situação. O Senhor é conhecedor de todas as coisas. As pessoas que os seus nomes estão escritos, ó Deus, aqui nesses pedidos, meu Pai. Visita agora essas pessoas. Traz a salvação, a libertação, o milagre. Ó Deus querido, Deus poderoso, nós estamos nesta campanha em andamento, Senhor. A campanha Destruindo Fortalezas. Manifesta a Sua glória. Manifesta, Deus, a Sua presença, Senhor, alcançando vidas, destruindo aquilo que o diabo construiu ao longo dos anos. Quebra, Senhor, as cadeias, as algemas no mundo espiritual, para que haja libertações, para que haja milagres, para que as pessoas possam viver em novidade de vida. Meu Deus, fica conosco nesta manhã, meu Pai, no nome de Jesus. Amém e amém, Jesus. Aleluia. Quem orou com fé, grita glória a Deus. Vamos aproveitar que estamos...

Bíblia Sagrada, grita glória. Pega a Bíblia, meus irmãos. Abram a mesma aí comigo. Evangelho de Jesus segundo escreveu João. João capítulo 5. Eu quero ler com vocês a partir do versículo de número 6. Aleluia. João, capítulo de número 5, e nós vamos ler a partir do versículo de número 6. Enquanto vocês vão procurando, eu quero lembrar a todos que domingo nós teremos o nosso culto de missões, onde nós vamos orar pelo continente africano, alguns países que estão sendo perseguidos, né? O evangelho tem sido perseguido nesses países. E vamos orar também pelo grupo Vozes da África. Este grupo vai estar conosco na próxima sexta-feira, no dia 31. Eu quero convidar a vocês todos para estarem presentes conosco aqui, ouvindo a palavra e também adorando a Deus, juntamente com o grupo Vozes da África. Grita glória a Deus, irmãos. E já está sendo feito o apelo para vocês, para toda a igreja, enviar pelo menos uma Bíblia para o continente africano. Você que pode trazer neste domingo uma Bíblia, para que essa Bíblia seja enviada. Você sabe o efeito que tem esta palavra, sim ou não? A sua vida foi transformada por esta palavra. E o continente africano será impactado pela palavra de Deus. Então você tem uma Bíblia na sua casa, que talvez está lá, e você não faz o uso da mesma, tem uma outra, está parada, traz essa Bíblia. Que esteja em bom estado, tá certo, irmãos? Pastor, eu posso comprar uma Bíblia? Então, compra uma Bíblia e traga. Pode ser em vários idiomas, seja inglês, espanhol, francês, tá certo? E você vai doar a Bíblia domingo e também na próxima sexta-feira. Porque o grupo Vozes da África vai levar essas Bíblias para o continente africano. Grita glória a Deus. Eu posso falar isso com propriedade, porque eu já estive lá. E lá o povo chora para ter uma Bíblia. E quando pega a Bíblia, abraçam a Bíblia. Porque amam a palavra de Deus. Então, domingo, faça a doação pelo menos de uma Bíblia. Não consegue trazer domingo? Traga na próxima sexta-feira. Grita glória a Deus, meus irmãos. Vamos lá, João capítulo 5, versículo 6. E Jesus, vendo este deitado, e sabendo que estava neste estado havia muito tempo, disse-lhe: queres ficar são? O enfermo respondeu-lhe: Senhor, não tenho homem algum que quando a água é agitada, me coloque no tanque. Mas, enquanto eu vou, desce outro antes de mim. Jesus disse-lhe: levanta-te, toma a tua cama e anda. Levanta a Bíblia bem alta para os céus, grita comigo: meu Deus, eu creio na sua palavra, que é santa, fiel e verdadeira. Fala comigo nesta manhã. Pode tomar o vosso assento, guarda a Bíblia com carinho e aplaude a Deus com alegria. Exalta o nome dele. Aleluia! Queridos irmãos presentes, ouvintes em casa, irmãos internautas, nós acabamos de ler a Bíblia Sagrada.

Nada aqui em João, capítulo 5. E eu li com vocês o versículo 6, os versículos 6, 7 e o versículo também de número 8. Um texto bíblico bastante conhecido, que fala sobre este paralítico. Um homem que ficou impossibilitado de caminhar num período de 38 anos. Irmãos, existem dores que machucam mais do que uma enfermidade. Há feridas que não estão no corpo, elas estão na alma. O paralítico de Betesda não sofria apenas porque as pernas não funcionavam. Ele sofria porque a sua esperança havia sido destruída. 38 anos sem poder andar, 38 anos sem poder caminhar. 38 anos acordava olhando para o mesmo teto. 38 anos esperando pelo mesmo milagre. E voltava a se frustrar. Passavam-se dias, meses e anos. E o pior da sua história não era a paralisia. O pior da sua história era o abandono. Ninguém o carregava. Ninguém lembrava dele. Ninguém parava para ajudá-lo. Ele olhava enquanto outros tinham família, ele não tinha. Enquanto outros tinham amigos, enquanto outros tinham alguém para empurrá-los, ele dizia: Senhor, não tenho homem algum. Ele expressava: não tenho ninguém para me ajudar. Essa talvez seja uma das frases mais tristes da Bíblia Sagrada. Porque revela alguém que perdeu muito mais do que os movimentos. Perdeu os relacionamentos. Perdeu a dignidade, perdeu a esperança. Mas, irmão, justamente, entenda uma coisa, quando todos desistiram dele, Jesus começou sua história. Porque quando os homens dizem, aleluia, não há mais solução, Jesus responde, agora eu entro em cena. Olha para cá, quem sabe há pessoas que continuam respirando, mas deixaram de viver já faz muito tempo. Quem sabe continuam trabalhando, mas perderam a alegria de viver. Quem sabe você frequenta aqui os nossos cultos, mas a alma continua parada. Mas Jesus está falando com a igreja nesta manhã, você vai voltar a viver a normalidade da sua vida. Levanta a sua mão e vai aplaudindo. Ele vai operar. Ele vai tirar toda a paralisia. Você vai voltar à normalidade. Aleluia! Oh, glória! João registra
que Jesus sobe a Jerusalém para participar de uma festa com os judeus. E ele passa perto a porta das ovelhas. E essa porta tinha lá um tanque chamado Betesda, que em hebraico é chamado casa de misericórdia ou casa da graça. E ali estavam cegos, mancos, paralíticos, muitos enfermos, esperando o movimento das águas. E segundo a tradição da época, quando a água era movimentada, o primeiro que entrasse era curado. E no meio daquela multidão, irmãos, Jesus não escolhe o mais forte. Jesus não escolhe o mais religioso. Jesus não escolhe o mais importante. Escolhe justamente aquele que ninguém enxergava. Sabe o que isso revela aos nossos corações aqui hoje? Todas as pessoas podem não enxergar você. O mundo pode não te enxergar, mas Jesus te enxerga onde você estiver. Levanta a mão e aplaude o nome dele. Levante a mão e glorifica. Os olhos de Jesus te enxerga onde você estiver. Jesus vê aquilo que ninguém vê. Nós lemos aqui, Jesus vendo este deitado. O texto, irmãos, não diz que o paralítico chamou Jesus. Foi Jesus quem o viu. Durante 38 anos, milhares passaram por aquele tanque. Multidões. Todos enxergavam a multidão. Jesus enxergou um homem. Meus irmãos, o abandono ele faz o ser humano sentir-se invisível. E o pecado produz exatamente isso. Ele isola. Ele afasta. Ele faz a pessoa acreditar que ninguém se importa. Mas Jesus nunca ignora quem está caído. O Salmo 34, versículo 18. Perto está, não está longe. Perto está o Senhor dos que têm o coração quebrantado e salva os contritos de espírito. Isaías 49, versículo 15 e 16. Pode uma mulher esquecer-se tanto do filho que ela cria, que não se compadeça do filho do seu ventre? Mas ainda que esta esquecesse, eu todavia não esquecerei de ti. E olha o que fala o versículo 16. Eis que na palma, nas palmas das minhas mãos, te tenho gravado. Irmãos, você pode estar esquecido por todos, mas você é lembrado pelo Senhor. É lembrado, você está gravado na palma das mãos de Deus. Você pode levantar a mão e adorar o nome dele por isso. Levanta a mão e adora. Deus olha para a sua mão e te enxerga. Você está gravado. Você está gravado. Você está gravado. Ariemaias teime que maias clama lamai. Aleluia!
O Salmo 27, no versículo 10. Quando o meu pai e a minha mãe me desampararem, o Senhor me acolherá. No capítulo 21 de Gênesis, a partir do versículo 14, nós vemos aqui uma mulher por nome Agar no deserto. Imagine Agar caminhando pelo deserto com seu filho. O sol queimava sua pele. A água havia acabado. A criança já não tinha mais forças para continuar caminhando. O que é que essa mãe fez? Ela pegou o seu filho, colocou debaixo de um arbusto e virou as costas para não vê-lo morrer. Cansado, sol escaldante, não tinha mais água. Consegue observar o desespero desta mãe? Agar tomou uma distância do seu filho. A Bíblia fala que ela começou a chorar porque a sua esperança havia chegado ao fim. Naquele momento ninguém sabia onde Agar estava. Abraão não estava. Sara não estava, nenhuma caravana passava por ali. A mulher estava completamente sozinha. Mas olha para cá, por favor. O céu sabia exatamente onde ela estava. Você pode pensar nesta manhã, ninguém sabe o que eu vivo, ninguém sabe da minha dor, ninguém sabe o que eu estou enfrentando. Entenda uma coisa, o céu sabe do seu endereço, o céu sabe da sua dor, o céu sabe do seu sofrimento. Levanta a mão e ele não apenas sabe, ele traz o céu, do céu vem a solução. Levanta a mão bem alta e vai glorificando o nome deste Deus. Levanta a mão porque Deus sabe do seu endereço, Deus sabe da sua dor, Deus sabe do seu sofrimento. E Ele, na hora certa, Ele virá, Ele virá, Ele virá. Aleluia! Deus ouviu a voz do menino. E a Bíblia Sagrada fala, meus irmãos, que Deus abriu também os olhos de Agar. E ela de repente vê um poço de água. Tinha acabado a água, tinha acabado as forças. Mas eu quero que você entenda que o milagre não foi Deus criar a água. Foi Deus abrir os olhos dela para enxergar aquilo que sempre esteve perto. Assim acontece conosco, meus irmãos. Às vezes pensamos que Deus nos abandonou. Na verdade, somos nós que deixamos de enxergar a sua presença. Assim como Jesus, ele viu o paralítico de Betesda, Deus viu Agar também no deserto. Então entenda que o abandono humano nunca impede a intervenção de Deus. Você pode estar abandonado por todos.

abandonou. Lembre-se disso. Deus sabe de tudo. Deus vê tudo. Deus sabe da sua dor. Aleluia! Quando nós olhamos o nosso cotidiano, existem muitos idosos, irmãos, talvez que vivem em uma casa de luxo, mas estão vazios por dentro. Muitas das vezes os filhos, eles pagam enfermeiros, cuidadores, têm medicamentos, mas nunca tem tempo para sentar com esses idosos, para conversar, para dar um abraço. Olhamos hoje muitas pessoas cercadas por milhares de seguidores nas redes sociais e mesmo assim choram sozinhas no seu quarto. Nós estamos na geração mais conectada de todas as épocas, mas uma geração também solitária. Porque o mundo vê perfis, Jesus vê pessoas. O mundo vê seguidores, Jesus conta lágrimas. O mundo observa a aparência, Jesus conhece o coração. Então entenda que o maior sofrimento nem sempre é a enfermidade, é acreditar que ninguém percebe a sua dor. O paralítico já havia perdido a esperança de ser visto. Por isso, ou portanto, ele não pediu nada para Jesus. Nem sequer levantou a sua voz. Mas Jesus tomou a iniciativa. Quem sabe eu esteja falando com pessoas aqui hoje que tenha parado de orar por determinadas situações, porque acredita que Deus já se esqueceu. Entenda uma coisa nesta manhã, Deus nunca esquece daqueles que pertencem a Ele. Mesmo quando o silêncio parece ser longo, coloca na sua cabeça, Deus continua trabalhando. E se o mundo olhar e fechar os olhos, se o mundo hoje tampar os ouvidos para te ouvir, os olhos do Senhor estão fixos nas suas necessidades e os ouvidos dele estão atentos ao seu clamor. Levanta a mão, levanta a mão. Ele está te vendo. Ele está te ouvindo. Ele está te vendo. Ele está te ouvindo. Aleluia, aleluia, aleluia. Jesus está presente para restaurar a esperança daqueles que já perderam as suas forças. Olha para você, por gentileza, nesta manhã. Como você está? Qual o nível das suas forças? Como está a sua esperança? Jesus, naquele momento, diante do paralítico, Jesus falou assim: queres ficar são? Talvez você olhe para mim e fale: pastor, que pergunta estranha. O homem já está ali 38 anos. E Jesus ainda pergunta: queres ficar são? É claro que ele queria. Mas Jesus não perguntava sobre o seu corpo. Jesus perguntava sobre a sua vontade. Irmãos, depois de tanto tempo, a pessoa pode acostumar-se com a sua dor. A pessoa pode transformar sua prisão em residência. Ela pode viver conformada com...
com o seu sofrimento? Foi quando o homem respondeu: não tenho homem algum. Irmãos, ele acreditava que precisava de pessoas. Jesus queria mostrar que precisava apenas do Salvador. Enquanto ele olhava para o tanque, Jesus era a verdadeira fonte. Enquanto ele esperava o movimento das águas, o autor da vida estava diante dele. Talvez você está aqui nesta manhã aguardando agir de alguém, mas Jesus está presente aqui nesta manhã. E se você depender dele, confiar nele, ele tem a solução para a sua vida. Ou tem alguém aqui que crê? Tem alguém que crê no autor da vida, na fonte de águas vivas? Levanta a mão então e vai adorando. Levanta a mão então e vai exaltando. Ele está presente. Aleluia! Isaías 40, versículo 31. Os que esperam no Senhor renovarão as suas forças, subirão com asas como águia, correrão e não se cansarão, caminharão e não se fadigarão. Quem confia, quem espera em Deus, não entra em desespero. Ele espera, porque as forças são renovadas. Jeremias 17, versículo 7. Bendito o varão que confia no Senhor e cuja esperança é o Senhor. O Salmo 40, versículo 1, o salmista fala: esperei com paciência. Ele está dizendo, irmãos, eu tive que esperar mesmo. Eu tive que aguardar Deus agir mesmo. Mas ele fala: esperei com paciência no Senhor, e ele se inclinou para mim e ouviu o meu clamor. Tirou-me de um lago horrível, de um charco de lodo, pôs os meus pés sobre uma rocha, firmou os meus passos e ainda pôs um novo cântico na minha boca. Oh, que coisa tremenda! Levanta a mão e adora o nome deste Deus. Levante a mão e glorifica. Deus tira mesmo do charco. Deus tira do lodo. Deus coloca os pés firmados na rocha e ainda um novo cântico. Aleluia! Lembra do profeta Elias? 1 Reis 19. Quando olhamos para a vida do profeta Elias, depois de vencer os profetas de Baal, lá no Monte Carmelo, ele agora é ameaçado pela rainha Jezabel. O homem que enfrentou centenas de falsos profetas, agora foge sozinho. Ele chega no deserto, senta-se debaixo de um zimbro e faz uma oração surpreendente. Ele fala: Deus, eu quero morrer. Depois de vencer batalhas, depois de vencer falsos profetas, depois de orar e o fogo cair do céu, ele fala: Deus, eu quero morrer, não quero mais viver. O profeta não perdeu apenas as forças físicas. O profeta aqui perdeu o desejo de continuar. Mas Deus não responde a sua oração enviando a morte. Deus envia um anjo. O anjo desce e toca em Elias. O anjo desce e lhe dá pão. O anjo desce
e lhe dá água. O anjo desce e manda descansar. Depois fortalece novamente o seu servo. Depois desta restauração, Deus fala sobre seu propósito. Entenda uma coisa, meus irmãos. Deus nunca trata apenas do ministério. Deus trata primeiro da alma. E assim foi com Elias. Assim foi com o paralítico lá do tanque de Betesda, e assim continua sendo comigo e com você nesta manhã. Eu sei que há pessoas que não desistiram porque não são fortes. Porque são fortes? Desistiram porque estão cansadas. Desistiram porque estão exaustas. Quantas mães exaustas, quantos pais sobrecarregados, quantos jovens que estão sorrindo durante o dia e estão chorando no período da madrugada. São pessoas que continuam vivendo, mas perderam completamente a esperança de mudar. Mas Jesus continua perguntando: queres ficar são? Oh glória! Porque antes da transformação exterior, antes do milagre, antes da vitória, meus irmãos, Deus desperta novamente o desejo de viver. Eu sei que tem pessoas me ouvindo agora, quem sabe caídas, quem sabe chorando, quem sabe abatidas, mas Jesus agora está tocando em você e dizendo: eu estou te curando nesta manhã. E Ele cura dentro, Ele cura a alma, Ele cura as emoções. Levanta a mão e vai aplaudindo, levanta a mão e vai exaltando, levante a mão e vai glorificando. Ele está te tocando agora. Aleluia. Oh glória. Eu sei que o inimigo, ele tenta convencer as pessoas de que elas nunca mudarão, que sempre serão dependentes, sempre fracassadas. O inimigo tem sussurrado no ouvido das pessoas, quem sabe dizendo: você sempre será um derrotado. Mas olha para cá, por favor. Jesus nunca conversa com o seu passado. Ele está falando com você agora e fala também com o seu futuro. O paralítico dizia: não tenho ninguém. Mas Jesus dizia: você tem a minha presença. A nossa esperança não pode estar nas pessoas, porque as pessoas mudam. A nossa esperança precisa estar em Jesus Cristo. Levanta a mão e aplaude se a sua esperança está nele. Se a sua esperança está nele. Talvez você fale: eu não tenho ninguém, mas eu tenho Jesus. Você não tem um membro da família, mas tem Jesus. Não tem um amigo, mas tem Jesus. Tem Jesus. E se tem Ele, você tem tudo. Aleluia. Jesus conversa com o paralítico e devolve a normalidade da sua vida. Talvez você olhe para você hoje e fale: eu gostaria tanto de voltar a ser quem eu era.
Quem sabe você olha para a sua condição atual e sente saudade. Talvez quando o seu lar estava bem, você tinha boa saúde. E você fala, que saudade daquele tempo. Quem sabe você almeja voltar a viver a normalidade. Jesus fala com o homem, levanta-te, toma o teu leito e anda. Jesus dá três ordens aqui. Jesus fala, levanta-te. Sabe o que Jesus estava falando com ele? Chega de permanecer caído. Toma o teu leito. Jesus falou com ele, aquilo que carregou você, agora será carregado por você. O lugar da derrota torna-se testemunho de vitória. Pode aplaudir, pode exaltar, pode adorar. Aleluia! Levanta-te, toma o teu leito e anda. Irmãos, Deus não nos restaura para ficarmos parados. Ele nos restaura para caminharmos em novidade de vida. Durante 38 anos, aquele homem foi levado. Agora começa a andar. Restauração completa. Segundo Coríntios 5:17, assim que, se alguém está em Cristo Jesus, nova criatura é. As coisas velhas se passaram, eis que tudo se fez novo. Em Efésios 2:10, porque somos feitura sua, criados em Cristo Jesus, para as boas obras, as quais Deus preparou para que andássemos nela. Oh glória! Filipenses capítulo 3, versículo 13. Irmãos, quanto a mim, não julgo o que haja alcançado, mas uma coisa faço, e é que, esquecendo-me das coisas que atrás ficam, e avançando para as que estão diante de mim, eu prossigo para o alvo, pelo prêmio da soberana vocação de Deus em Cristo Jesus. Romanos 8:28. E sabemos que todas as coisas contribuem, seja elas boas, seja elas ruins, para o bem daqueles que amam a Deus. Olha para cá, meu Deus, por que que eu estou passando por este momento, pastor, de enfermidade? Por que tanta luta na minha vida? Sabe para que isso? É para a glória de Deus ser manifesta na sua vida. Todas as coisas contribuem para o bem. A glória de Deus vai ser manifesta. A glória de Deus vai ser manifesta. A glória de Deus vai ser manifesta. Levanta a mão e glorifica o nome dele. Oh, aleluia. Não conseguiu entender ainda o processo? Gênesis 37, agora você vai entender. José do Egito. José foi jogado dentro de uma cisterna pelos seus próprios irmãos. Foi vendido como escravo. Acusado injustamente. Foi esquecido na prisão durante muitos anos. E tudo indicava que a sua história terminaria no abandono. Mas, irmão, Deus estava escrevendo um capítulo que José ainda não conseguia enxergar. E foi no tempo certo. Deus o tira da prisão e o coloca onde? No palácio. O preso torna-se
governador. O escravo torna-se autoridade. O rejeitado torna-se instrumento de salvação para muitas vidas. Portanto, no final, José declara em Gênesis 50, no versículo 20, diante dos seus irmãos: vós bem intentastes mal contra mim, porém Deus o intentou para o bem. Irmãos, o lugar da vergonha tornou-se palco da glória de Deus. Quem olhava para José poderia falar: está derrotado, vai terminar seus dias abandonado, isolado na prisão. Mas o lugar da vergonha tornou-se palco da glória de Deus. Assim aconteceu também, meus queridos irmãos, em Betesda. O leito que carregava o paralítico agora era carregado por ele. Entenda uma coisa: o processo que você está vivendo não é para te envergonhar, não é para te matar, não é para te destruir. Este ambiente de dor, este ambiente de sofrimento, este ambiente de lágrimas será palco da manifestação da glória de Deus. Levanta a sua mão se você crê. Levanta a sua mão se você crê. Aplaude o nome dele, glorifica. Vai se tornar testemunho da glória de Deus. Aleluia. Quando olhamos o cotidiano de muitas pessoas hoje, muitas pessoas estão vivendo presas ao dia que fracassaram. Quem sabe ainda carregam culpa, culpa de um divórcio. Quem sabe ainda carregam culpa de um negócio perdido, culpa de um pecado antigo. Ainda carregam culpa de uma infância traumática. Vivem no presente, mas emocionalmente continuam presas ao passado. Mas Jesus não apenas cura, ele devolve direção. Jesus devolve propósito. Ele faz a pessoa voltar a viver. Olha para cá, por favor. Jesus não mandou o homem abandonar o leito. Ele poderia ter falado: deixa o seu leito aí, joga o seu leito fora, pega esse leito e queima. Jesus não mandou o homem abandonar o leito. Jesus mandou carregá-lo. Irmãos, olha para cá, aquilo que antes simbolizava derrota, agora seria testemunho da graça de Deus. Deus não apaga o nosso passado, entenda isso. Você olha e fala: olha o que eu vivi, olha o que eu passei na vida. Deus não apaga o nosso passado. Sabe por quê? Ele transforma o nosso passado em testemunho. A cicatriz deixa de ser motivo de vergonha. A cicatriz, ela deixa de ser motivo de fracasso e ela passa a ser uma prova de que Deus continua operando milagres. Entenda, quem se levanta pela palavra de Deus, nunca mais ele vive como antes. Levanta a sua mão bem alta, levanta a mão, levanta a mão, vai aplaudindo a ele, vai glorificando a ele. A cicatriz, a dor, o sofrimento vai permanecer como prova de que Deus vive, de que Deus faz, de que Deus é, de que Deus reina. Aleluia!
Levanta a mão glorificando o nome deste Deus. Ele vive. Ele vive. A cicatriz vai ficar como prova do milagre de Deus. Eu já vou encerrar. O paralítico de Betesda, ele representa toda a humanidade. Toda a humanidade. A humanidade paralisada pelo pecado. Sem nenhuma força para salvar a si mesma. A humanidade paralisada. Sem que ninguém pudesse socorrê-la. Todos nós estávamos perdidos. Todos nós, distantes de Deus. Mas Deus enviou o seu Filho. E Jesus veio ao nosso encontro. Ele foi na cruz. E ele tomou sobre si os nossos pecados. Ele foi morto. Ele ressuscitou. Ele venceu a morte. E ele abriu um novo caminho para todos os que crer. Então a verdadeira cura não começa nas pernas. A verdadeira cura começa no coração. E se você olhar para o sacrifício que ele fez na cruz por você, carregando os seus pecados, ele não apenas vai curar suas pernas, ele não apenas vai resolver o problema da sua casa, ele vai curar o seu coração aqui nesta manhã. Quem quer receber a cura do seu coração, levanta a mão e aplaude o nome dele com alegria. Ele vai curar você por dentro. Ele vai curar você por dentro. Ele vai te dar paz. Oh, glória! O texto começou com um homem deitado. E termina com o homem andando. Começou com abandono. E terminou com restauração. Começou sem esperança. E terminou com novo começo. Quem sabe eu esteja falando com pessoas aqui ou em casa. Que você está carregando anos de frustração. Carregando anos de decepções, carregando anos de perdas, mas Jesus continua passando por Betesdas, e ele continua vendo quem ninguém vê. Talvez você olhe e fale, ninguém me vê, Jesus continua te vendo, ele continua chamando quem? Todos esqueceram. E ele continua dizendo: levanta-te, toma o teu leito e anda. Que Deus abençoe vocês. Que o Espírito Santo prossiga falando melhor em cada coração. Jesus está passando por aqui. Aleluia! Oh, glória a Deus. Deus abençoe, meus irmãos. Eu quero chamar pessoas aqui na frente. Pessoas que ouviram esta simples mensagem nesta manhã. A mensagem do Evangelho é simples, mas ela é transformadora. Eu quero convidar você a sair do seu lugar. Vim diante deste púlpito. E ter um encontro com Jesus nesta manhã. Talvez você chegou aqui hoje frustrado, decepcionado. Talvez dizendo, ninguém me vê.
ninguém enxerga a minha dor. Jesus sabe do seu endereço. Jesus sabe do seu sofrimento. Jesus sabe da sua dor. E é por isso que ele está passando aqui nesta manhã. E ele já te viu. E a ordem é: levanta-te, toma o teu leito e anda. Sai do seu lugar e vem aqui na frente ter um encontro com Jesus agora. Sai do seu lugar e vem aqui na frente. Jesus quer mudar a sua história. Isso, vem para cá, chega aqui na frente, fica aqui na frente. Tem barulho de glória aí para ele? Será que tem barulho de glória aí para ele? Sai do seu lugar e vem ter encontro com Jesus. Ouvinte, entrega a vida para Jesus agora, onde você estiver também. Irmão internauta, entrega a vida para Jesus, onde você estiver. Jesus está passando por aqui. Jesus está passando por aqui. E ele sabe da sua dor. Ele sabe do seu sofrimento. Ele sabe das suas necessidades. Levantem as mãos para ele agora. Que coisa linda. Oh, glória a Deus. Se tiver mais alguém, eu aguardo você chegar até aqui. Porque é um momento muito especial. É um momento tremendo. Jesus está perdoando. Jesus está restaurando. Aleluia. O nome de vocês serão escritos no livro da vida. Levantem as mãos para os céus. Digam comigo: Senhor Jesus, eu te aceito como Senhor e Salvador da minha alma. Perdoa os meus pecados. Escreve o meu nome no livro da vida para o dia da tua vinda. Amém. Deixa eu orar por vocês. Senhor meu Deus e meu Pai, nós entregamos ao Senhor essas vidas que ouviram uma palavra, Senhor, saíram dos seus lugares, rendidas ao Senhor. Eu sei que o Senhor já liberou o perdão. Meu Deus, ajuda essas pessoas no processo de libertação, de transformação, no nome de Jesus. Olhem para cá, por favor. Parabéns pela decisão tomada. Essa é a maior e melhor decisão de toda a vida de vocês. Vocês vão aqui à minha direita acompanhar nossa equipe. Isso, vão aqui à minha direita. A nossa equipe vai falar com vocês bem rapidinho. Daqui a pouco, vocês vão retornar para os seus lugares. Quem se alegra por essas almas, levantem as mãos e aplaude o nome de Jesus. Oh, glória! Oh, glória!

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1: 11 horas e 6 minutos.
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10: A paz do Senhor, irmão. Aqui é a Francisca, aqui da Zona Sul, São Paulo, da Psirica da Serra. Olha, eu quero contar uma bênção que eu recebi das mãos do Senhor Jesus. Aí eu fazendo meus exames de rotina, né?

0: de mamografia. E aí eu fiz, quando eu recebi os resultados, não deu nada, estava tudo bem. Mas só que veio pedindo para me fazer todo ano, né? E aí quando foi em 2020, fechou, e eu não, por causa da pandemia, e eu não fiz. Aí quando foi em 2021, eu fiz novamente. E aí quando eu recebi o resultado, veio falando assim que eu estava com um pouco de infecção no meu seio esquerdo, né? E ali eu fiquei preocupada, mas confiando no Senhor. E ali a médica pediu uma ultrassom. Aí ela deu encaminhamento e enquanto eu esperava o chamado para me fazer a ultrassom, eu fiz um voto com Deus. Se Deus me curasse aquela infecção que eu fiquei preocupada, né? Me curasse, é que eu ia pagar um carnezinho da Fundação Rever de agradecimento a Deus. E também contaria a benção. Ali eu fiquei esperando, né, o chamado para me fazer a ultrassom. Aí demorou até um pouco, né, mas depois chegou o chamado para me fazer. Aí eu fui lá, fiz a ultrassom, né. Aí quando eu recebi o resultado da ultrassom, irmão, não deu nada na minha ultrassom, deu tudo normal, sem problema nenhum no meu seio. Graças a Deus. E eu hoje estou pagando meu voto, né? Que eu fiz com Deus de contar a benção. Graças a Deus eu fui curada daquela infecção, né? Não deu nada na ultrassom. Graças a Deus, eu agradeço a Deus muito, porque Ele é maravilhoso na nossa vida. Se nós pedir com fé, nós alcança a vitória. Eu alcancei essa vitória. Graças a Deus que não deu nada e eu tô curada para a glória de Deus. E agradeço a oportunidade em nome de Jesus.
1: A paz do Senhor, meu nome é Ivanilde, da IPDA de Riacho Santana, Bahia. Vou deixar um testemunho aqui. Eu, uns meses atrás, eu vinha sentindo muita dor no meu seio esquerdo. Doía e queimava, às vezes à noite eu não conseguia nem dormir de tanta dor, mas eu confiando em Deus, né, orando e pedindo a Deus para que Ele tivesse misericórdia e me curasse dessa enfermidade. Aí eu passei no médico, o médico me pediu para mim fazer a mamografia, aí eu fui fazer a mamografia e pedi para Deus que eu ia confiar nele, eu ia fazer aquela mamografia e não ia dar nada. Assim eu fiz a mamografia, recebi o resultado e não deu nada, graças a Deus. Senhor, orando também, pedindo para Deus que se Ele me curasse e não desse nada na mamografia, que eu iria contar o testemunho e também devolver um voto que eu fiz para reviver. Já devolvi o voto e aqui estou contando a minha bênção para agradecer a Ele, a Deus pela cura, pelo milagre. Eu já fui curada de câncer no seio, câncer no intestino, câncer no útero. E estou aqui para agradecer a Deus pelas bênçãos e pelas vitórias que Ele tem me concedido. Não só na minha vida, mas na vida da minha família. Eu tenho visto trabalhar de Deus e Deus tem agido na minha família, amém? E assim, aquelas pessoas que estão desenganadas, aquelas pessoas que estão tristes, que acham que não tem solução, procura Deus, vai buscar a Deus e que Deus pode conceder a bênção, conceder a vitória, a cura, a libertação e principalmente a salvação. Então fica aqui a minha bênção e agradeço a Deus por tudo. Amém.
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4: Hora certinha, então, 11 da manhã, 19 minutos, 11 com 19 da manhã. Que Deus abençoe, queridos ouvintes, abundantemente, palavra poderosa, não é? Você, como eu, estava também degustando esta palavra? Eu estava aqui nos bastidores acompanhando e também sendo alimentado pela pessoa de Cristo Jesus, o nosso Senhor, por intermédio da palavra. Deus falou tremendamente ao nosso coração. 11:19 da manhã, aproveito o ensejo, enquanto não nos chama o pastor Antônio dos Santos, deixe-me lembrar ao povo de Deus que agora nos acompanha aí mesmo no Parque Nancy, em Maricá. Olha, hoje, 19h, a poderosa campanha Lavados e Remidos pelo Sangue de Jesus. Nosso querido cooperador Roberto Leal, pregando a palavra do Senhor e orando em favor de todos aí no Parque Nancy. O servo do Senhor vai pregar a palavra do Senhor nosso Deus e também vai orar pelos dons do Espírito Santo. E você aí do Parque Nancy, você que me acompanha aí nos arredores ao Parque Nancy, são os nossos convidados especiais. Está na Igreja Deus e Amor no Parque Nancy, é muito fácil. Estamos na rua Albatroz 1331. Esta rua é paralela à RJ-106, a Governador Hernani do Amaral Peixoto. A RJ-106 é a Avenida Governador Hernani do Amaral Peixoto. Nós estamos ali bem pertinho também, ali da Casa de Festas Natinho. Ali tem uma grande loja chamada Natinho também, muito conhecido ali pelo povo do Parque Nancy. Ali também tem pertinho da gente a Coordenadoria de Frota e Abastecimento da Prefeitura Municipal de Maricá, no Parque Nancy também está ali pertinho, entre outras secretarias da Prefeitura Municipal de Maricá, que estão ali pertinho da gente. Rua Albatroz, 1331. Por exemplo, quem vem ali de Noam, quem vem de São José do Embaçaí, para você que vem dos bairros mais próximos a São Gonçalo, indo pela Hernani do Amaral Peixoto, sentido centro de Maricá, fica logo após a passarela do quilômetro 25, exatamente. Você está indo em direção ao centro de Maricá, passarela do quilômetro 25. Inclusive, você que vai de ônibus, né? Recanto, Jardim Atlântico, você que é de Inoan, São José do Embaçaí, você que é de Ponta Grossa também, você que é do Bosque Fundo, olha, hoje, 19 horas, um culto muito especial, tá certo? Você vai pedir ao motorista ali, depois que passar a passarela do quilômetro 25, sentido Maricá, o segundo ponto, você já estará praticamente em frente à Igreja Pentecostal Deus é Amor. Hoje, sexta-feira, lavados e remidos pelo sangue de Jesus. Logo mais, 19 horas, Rua Albatroz, 1331, Parque Nancy, Maricá, Igreja Deus e Amor. Chamamos também a atenção do povo de Deus que nos acompanha no Boa Esperança. Atenção, Boa Esperança. Aí mesmo em Campo Grande, aí tem a Igreja Deus e Amor, na rua, a rua abençoada, aí no bairro Boa Esperança, rua Guarabu da Serra. Guarabu da Serra 26, lá no Boa Esperança, é o nosso querido presbítero Raimundo Paraguaçu, ministro de Deus na fé, clamando ao Senhor e pedindo a Deus por grandes vitórias aí mesmo em nossa Igreja Deus e Amor, na rua Guarabu da Serra, número 26, aí mesmo no parque, aí é bairro Boa Esperança. Pronto, já está confirmado então este endereço. Atenção, Magé, rua Coronel João Valério 673. Isso, Magé, hoje sexta-feira, pastor Osmar com vocês aí, pregando a palavra de Deus e orando também em seu favor. Lá na Serra da Mata, olha a Igreja Deus e Amor na Serra da Mata, Estrada da Mata, no sítio da Jaqueira sem número, lá na Serra da Mata, Igreja Pentecostal Deus e Amor. Hoje, sexta-feira da libertação. Pastor Odessenir, um abraço, viu, meu irmão? Deus abençoe sua vida abundantemente. Nosso querido pastor Fabrício. Pastor Fabrício Rodrigues está com o povo de Deus lá na rua Doutor Marinho, número 85. Lá mesmo em nossa Igreja Deus e Amor do Rio Bonito. Hoje é sexta-feira. 14h, 19h, 2 cultos abençoados. E Jesus manifestando o seu grande poder. Vamos ainda lembrando ao povo de Deus em Alcântara, Joaquim Laranjeiras 70, em frente à Praça Chico Mendes, Igreja Deus e Amor lá em Alcântara, hoje à tarde e também à noite, mais dois cultos de poder, manifestação e graça do Senhor. Tá certo? Vamos também chamando a atenção do povo de Deus que estão me acompanhando agora. Atenção, atenção, povo de Deus aqui do Rio de Janeiro, porque, olha, já estamos chegando o dia, já estamos chegando a oportunidade extraordinária área de sermos alcançados pela mão de Jesus. Domingo está chegando, domingo é entrega dos 21 dias do jejum de Daniel. Neste domingo também nós teremos a oportunidade de sermos impactados pelo grande poder de Deus, nosso Pai, aqui mesmo no horário das 14 horas também. Teremos também, para a glória do Senhor, breve, mais informações a respeito, mas já temos aqui a oportunidade de adorar ao Senhor junto com a gente, a banda Raízes, ou digo melhor, a banda Iêmen, porque eles são raízes lá da África, onde nós teremos o culto de missões falando sobre África nesse final de semana. Domingo, agora a partir do horário, queridos ouvintes, é o domingo a partir das 14 horas. Domingo é um dia com Deus, não é verdade? Sim, domingo é um dia com Deus, domingo é um dia na presença do Senhor nosso Deus. Vai ser muito forte o que Deus vai fazer. Deus vai manifestar a sua graça de uma maneira sobrenatural no grande domingo. Quem vai pregar a palavra de Deus é o nosso querido pastor Andreus Carvalho. Vai pregar a palavra de Deus com muita alegria. E Deus tem usado o seu servo de uma forma sobrenatural neste domingo. Neste domingo, 14h. 11h27 da manhã, 11h27, o pastor Antônio já está no momento da adoração.
5: É verdade, levantem as mãos agora, onde tem adorador, aplaude, exalta, glorifica o nome de Jesus. Ele vive, Ele vive, Ele vive. Oh, glória. Bendito é o nome do Senhor. A minha alma te glorifica, meu Deus. Oh, aleluia. Aleluia, glória a Deus. Ele é santo. Aleluia. Aleluia. Aleluia. Aleluia.

0: Bendito é o nome do Senhor. Bendito é o nome do Senhor. Aleluia. Eu já vejo pessoas adorando de verdade. Tem pessoas que pulam, outras gritam. Oh, aleluia. O nome de Jesus é glorificado. O nome de Jesus é exaltado. Oh, glória! Aleluia, Jesus. Aleluia. Amém, meus irmãos. Oh, glória a Deus. Oh, glória. Vamos lá, esquadrão da fé. Orar pelo povo. Jesus está presente. Quem crê, grita, eu creio. O Senhor falou comigo que tem 52 pessoas entre nós. Olha para cá, por favor. Eu quero que você saia do seu lugar correndo. Porque Jesus falou comigo que você vai voltar à normalidade da sua vida. Eu não sei o que é que você tem enfrentado. Deus falou, vai voltar o normal. Segura aí, o diabo já desesperou, hein? O diabo já desesperou. Grita, queima ele. 52 pessoas vão voltar à normalidade. Sai do seu lugar e vem para cá. Talvez você olhe e fale, eu nunca mais vou voltar. Deus falou que vai. Deus falou que vai. Preste bastante atenção aqui. Deus está curando o fígado de 9 pessoas que estão aqui. Sai do seu lugar e vem para cá. Jesus está curando vocês. Jesus está curando vocês. Jesus está curando vocês. Levanta a mão gritando glória a Deus e aleluia. Sai do seu lugar e vem para cá. Vem para cá. Grita glória, meus irmãos. Preste atenção aqui, preste atenção. O Espírito de Deus falou comigo que tem 17 famílias aqui entre nós. Meu Deus do céu, 17 famílias entre nós. O diabo marcou o dia e a hora de destruir essas 17 famílias. Vem para cá porque Jesus chegou primeiro. Dentro desses lares, o Senhor falou comigo que o diabo já colocou confusão. Diabo já queria causar uma destruição. Mas Jesus está visitando a casa dessas 17 pessoas. E Jesus entra para restaurar. Jesus entra para levar paz. Levanta a mão e grita, eu creio. Coloca a mão direita na cabeça. Coloca a mão direita. Meu Deus do céu. Fecha os olhos aí, por favor. Fecha os olhos. Mão na cabeça. O Senhor me deu uma revelação aqui agora, irmão. Preste bastante atenção. Cuidado, obreiras e cuidado, obreiros. O Senhor me fez ver uma seringa de injeção, para você entender. Só que eu via dentro desta seringa sangue. Segura aí, cuidado, cuidado. O Senhor falou comigo que tem um demônio escondido aqui no corpo de uma pessoa que ganhou sangue humano para matar esta pessoa. Segura aí, segura, segura. Segura lá, irmãs obreiras. Grita para Jesus queimar ele. Ele ganhou sangue humano para matar esta pessoa. Coloca a mão na cabeça e me ajuda, por favor. Vão gritando comigo, queima ele, Jesus. Isso, vão expulsando. Expulsa com fé. Sai daí, demônio assassino. Sai da vida dessas pessoas, Satanás. Você que ganhou oferendas. Você que ganhou sangue humano, demônio, para matar esta pessoa, eu te repreendo. Sai desta casa, sai desta família. Vai expulsando, vai expulsando. Vai gritando para Jesus
1: agora para matar ele.
0: Vai gritando para Jesus.
1: De caboclo no cemitério.
0: Sai daí, demônio assassino. Sai, demônio da morte. Vai embora, Satanás. Vai expulsando, irmão. Vai expulsando. Sai da casa dela, Satanás.
1: Sou da morte também.
0: Grita para Jesus queimar. Sai daí, demônio assassino. É você que programou a morte desta pessoa, Satanás. Queima! Vai queimando, vai queimando. Tem fogo do céu caindo, tem fogo. Sai da vida dela, Satanás.
1: Eita, Pereira, vai matar
0: Jesus, vai queimando. Vamos expulsando, vamos expulsando. Sai dessas vidas, Satanás. Grita para Jesus queimar ele, meus irmãos. Sai de dentro desta casa, Satanás. Sai, sai deste ouvinte. Sai de dentro desta casa, sai. Sai no nome de Jesus. Sai no nome de Jesus. Jesus está entrando em casas e pessoas que estão ouvindo o rádio agora. Tem pessoas em casa que o diabo queria te matar. Jesus está repreendendo. Jesus está repreendendo. Sai deste ouvinte, Satanás. Sai desta casa, demônio. Vai embora. Vai gritando para Jesus queimar ele. Grita, queima, Jesus. Vão expulsando. Olha, ouvinte, o diabo desesperou na manhã desta sexta-feira. Quanta gente oprimida. Quanta gente oprimida. Grita para Jesus queimar. Vamos expulsar esse demônio
1: do inferno.
0: Vai embora, Satanás. Sai da casa dela. Vai embora. Levanta a mão, levanta as mãos para cá. Vamos expulsar esses demônios.
1: Não quero ficar aqui, não.
0: Levanta as mãos para cá, por favor. Vamos expulsar esses demônios. Meu Deus do céu. Se não fosse Jesus, hein? Levanta as mãos, grita comigo, Satanás, em nome de Jesus, vai embora, sai, pode abrir os olhos, e já foi embora todo mal, Jesus já libertou, continua com a mão na cabeça. Se tem caroço, Jesus cura. Se você não enxerga, vai enxergar. Não ouve, vai ouvir. Não anda, vai andar. Coloca a mão na cabeça, coloca a mão na cabeça. Se houver possibilidade, coloca na enfermidade. Ora com fé. Vão gritando, queima a doença, Jesus. Isso, vão expulsando, vão expulsando. Vai tocando, Jesus, toca. Toca na saúde desta pessoa agora. Toca, toca no alto da cabeça, a planta dos pés. Vai repreendendo toda a doença. Sai daí, caroço. Sai hérnia. Sai paralisia. Sai do corpo desta pessoa. Sai infecção. Sai inflamação. É no nome de Jesus. Sai cegueira. Sai surdez. Sai, sai, sai. Vai queimando, Jesus, vai queimando. Sai, sai do coração, sai dos rins, sai da bexiga, sai daí, sai, sai, infecção interna. Vão expulsando, vão expulsando, vão expulsando. É no nome de Jesus.
2: é no nome de Jesus. Eu te repreendo, enfermidade. Sai da coluna, sai. Sai da coluna, sai. Sai das pernas. Sai dos ossos, sai, sai. Sai do fígado, sai. Em nome de Jesus eu te repreendo. Em nome de Jesus eu te repreendo. Toda doença, sai. Sai cegueira, sai surdez. Jesus, abre a visão desta pessoa. Abre a audição desta pessoa agora. Arranca este caroço. Arranca este tumor. Sai, enfermidade. É no nome. É no nome. É no nome de Jesus. Sai.
0: Amém. Amém. Olha para cá, por favor. Olha para cá. Tem 8 pessoas aqui curadas. Essas pessoas estavam sofrendo com falta de ar. Parece que vocês iam procurar o ar e não encontravam. Jesus curou o pulmão de vocês aqui agora. Levanta a mão gritando glória a Deus. Pode inspirar e expirar forte. Porque Jesus já curou vocês aqui agora. Levanta a mão gritando eu creio. Preste atenção aqui, preste atenção. O Espírito Santo de Deus falou comigo que tem 19 pessoas aqui. Já faz cerca de uma semana que vocês vêm sentindo uma dor na cabeça que não passa. Jesus curou vocês aqui agora. Jesus curou vocês aqui agora. Levanta a mão gritando glória e aleluia! Onde está a primeira pessoa? Nós queremos ouvir vocês aqui agora. Pessoas que foram curadas por Jesus. Pessoas que têm um testemunho para glorificar o nome de Jesus. Nós queremos ouvir vocês aqui agora. A dor sumiu. O caroço sumiu.
3: Testemunho aqui, pastor Antônio.
0: Irmã, qual é o seu nome?
4: Iracilda.
0: Irmão, o que é que aconteceu?
4: Semana passada, o pastor Greg pôs a mão sobre a minha cabeça e orou para a cura de enfermidade. Eu estava há uns 5 meses por aí com dor nos 2 pulmões. Eu já não estava mais conseguindo fazer nem o serviço da minha casa. Estou totalmente curada. Para a honra e glória do nome de Jesus.
0: Está curada.
4: Estou curada.
0: Quem curou a senhora?
4: Jesus de Nazaré.
0: Foi ele. Dá glórias ao nome de Jesus. Quem mais foi curado? Nós queremos ouvir vocês. Você que recebeu o milagre de Deus no decorrer desta campanha. Nós queremos te ouvir. Grita glória a Deus.
3: Tem mais um milagre aqui, pastor Antônio.
0: Irmã, qual é o seu nome?
5: Meu nome é Irmã Conceição.
0: Irmã Conceição, o que é que aconteceu?
5: Há uma semana eu venho sentindo muitas dores e Deus me deu um livramento do infarto. E o rádio estava ligado, na Deus e amor, na oração. Quando eu ia desmaiar, minha vista escureceu, eu corri e falei para o meu esposo, pega o óleo ungido que eu vou para o quarto deitar e você vai me orar, a gente vai clamar. E eu fui curada, já contei esse testemunho em 2 igrejas. E eu estou sentindo muitas dores no corpo, arrepio. Eu sinto que o mal da morte estava dentro do meu lar.
0: Mas agora já passou um pouco, por Jesus.
3: Jesus, ela chegou aqui relatando, pastor, que chegou passando mal aqui, sentindo dor, e a dor sumiu para a glória de Deus,
0: chegou
3: pastor Antônio.
0: Chegou aqui hoje sentindo dor também.
5: Dores nos lombares, no corpo todo, no corpo todo.
0: E foi curada agora.
5: E mal-estar também, dor na cabeça.
0: Sumiu tudo agora.
5: Dor no coração, ansiedade, tudo eu estava sentindo. Sumiu.
0: Sumiu.
5: Sumiu para a honra e glória do meu Jesus Cristo Salvador.
0: Dai glória a Deus. Chegou enferma e está curada. Cadê o barulho de glória da igreja?
3: Testemunha aqui, pastor Antônio Livramento.
0: Irmã, qual é o seu nome?
6: Bom dia, Fabiana.
0: Irmã, o que é que aconteceu?
6: O meu genro estava trabalhando numa obra e ele, essa semana, disse que ele foi ligar a máquina. Quando ele ligou a máquina bateu no telefone, quebrou o telefone, mas não machucou ele. Ia machucar ele, sério.
0: Livramento.
6: Livramento.
0: Dá glória a Deus
6: com
0: ela. Livramento
6: aleluia,
0: de Deus.
6: Glória a Deus.
7: É tremendo, pastor Antônio, que Deus está fazendo aqui nessa campanha. Essa irmã acabou de me dizer que ela tinha um caroço no pescoço que doía bastante. E na hora da revelação do Espírito Santo, ela colocou a mão, procurou o caroço desapareceu. Ela está chorando, emocionada, dizendo, Jesus me curou, pastor Antônio.
0: Irmã, qual é o seu nome?
8: Rosângela.
0: Irmã Rosângela, quanto tempo este caroço estava aí?
8: Eu não sei há quanto tempo não, eu sei que já tinha mais de 5 meses.
0: Mais de 5 meses. Que tamanho era este caroço, irmã?
8: Um tamanho de uma mostarda.
0: E agora, após a oração, sumiu?
8: Sumiu, quando o Senhor orou aí dizendo, passa, botar a mão no caroço, que sai caroço, aí eu fui e coloquei a mão, o caroço sumiu, o caroço estava aqui há muito tempo e ele sumiu o caroço.
0: Mais de 5 meses. Sumiu o caroço.
8: Sumiu.
0: Está curada.
8: Em nome de Jesus.
0: O caroço sumiu, a igreja pode glorificar o nome de Jesus.
3: É milagre após milagre, pastor Antônio, essa irmã acaba de relatar que há muitos anos ela não podia ouvir do ouvido esquerdo, mas após a oração, Jesus abriu a audição dela para a glória de Deus, pastor Antônio.
0: Irmã, qual é o seu nome?
9: Kátia.
0: Irmã, quer dizer que a senhora não ouvia do ouvido esquerdo aí?
9: É.
0: Tem quanto tempo, mais ou menos, que a senhora não ouvia?
9: Ah, tem bastante tempo.
0: Muito tempo. Mas agora, após a oração, a senhora está ouvindo?
9: Tô.
0: Tampa o outro ouvido. Está me ouvindo?
9: Tô.
0: Perfeitamente.
9: Tô.
0: Voltou a ouvir nesta manhã. A mulher ouvinte que não ouvia do ouvido esquerdo está ouvindo perfeitamente para a glória do nome de Jesus. Está curada. Dai glórias com ela. Fica toda a igreja de pé. Vamos já fazer a oração do livramento? Vamos. Quem crê na proteção de Deus, grita, eu creio.
7: Pastor Antônio,
0: pode chegar aqui na frente.
7: Para incentivar a doação de Bíblia, essa irmã, ela está doando 80 Bíblias, pastor Antônio, ensacada aqui direitinho, novas, para ser entregue no dia 31 para os nossos irmãos africanos.
0: Deus te abençoe, viu, minha irmã? Os irmãos africanos pegam a Bíblia e choram com ela no peito. É coisa linda. Então, olha, domingo, até na próxima sexta, quem puder doar Bíblia, traz, irmãos, porque a palavra de Deus é poderosa e o continente africano será incendiado.

0: Diz a Bíblia em Romanos 10, 17. A fé vem pelo ouvir a palavra de Deus.
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2: Segue programa Voz da Libertação, programa da Igreja Deus e Amor. Há instantes, então, tivemos a transmissão ao vivo, direto do Santo Altar de Deus, pastor Antônio dos Santos, sendo a ferramenta do Senhor para abençoar a nossa vida. Você que neste momento nos acompanhou, podes ainda participar do programa Voz da Libertação, ainda nesta manhã, já aproveitando e deixando também os seus nomes para a oração, porque daqui a pouquinho nós já teremos a presença já de um dos membros de nossa diretoria mundial, ou convidados na oração do meio-dia. Já se programa, já se organize, são 11 da manhã com 48 minutos, 11 com 48, dá tempo ainda de sermos impactados pela presença de Deus. Já avisa aos seus amigos, companheiros, avisa para todo mundo que a Igreja Pentecostal Deus e Amor está neste grande propósito de fé todos os dias, sempre ao meio-dia, a oração do meio-dia. 11h48 da manhã. Segue no ar, Voz da Libertação, programa da Igreja Deus e Amor na Fé. Deixa eu lembrar aí também a todo o povo de Deus em Teresópolis. Pastor Adão Guilherme Domingos está com vocês aí em Teresópolis. Para a glória de Deus, nossa Igreja Deus e Amor aí no centro de Teresópolis, também sendo Deus abençoando muitas vidas, né? Sendo Deus glorificado na vida do povo de Deus aí em Teresópolis. Pastor Adão Guilherme Domingos, ferramenta que Deus tem usado em suas mãos para abençoar a vida do povo lá na nossa linda e querida Teresópolis. Atenção, Petrópolis, Rua do Imperador, 808, Centro, Petrópolis, Igreja Deus e Amor, pastor Rodrigo José dos Santos, com todos vocês na fé, clamando, pedindo, intercedendo, e Deus manifestando a sua graça e também o seu grande poder. 11 da manhã, 50 minutos no Rio de Janeiro, 11h50. Eu vou voltar daqui a pouquinho falando com você sobre o que Deus nosso Pai já preparou para esta noite em Cristo Jesus, o nosso querido e amado Salvador. Mas antes, porém, eu te chamo para estarmos louvando a Deus aqui no programa. Chegando mais um lançamento MC Music para você, e na oportunidade é o nosso querido irmão Elias Santos, ao som da adoração. Para toda a nossa audiência conectada com a gente.

0: Louvor bonito para abençoar a nossa manhã, fechando com muita fé. Aí está então, ao som da adoração, Elias Santos, lançamento MC Music para você, acompanhando-nos aqui na rádio Deus é Amor. Queridos ouvintes, preciso lembrá-los também que hoje, logo mais às 19 horas, nós teremos aqui no Rio de Janeiro o último culto desta sexta-feira, culto que traz como seu tema Destruindo Fortalezas. Igreja Deus e Amor é uma porta que Deus abriu para abençoar a vida do povo do estado do Rio de Janeiro. Na oportunidade, Deus, nosso Pai, tem abençoado a vida do povo carioca, a vida de todo o povo de Deus, na fé, na comunhão, na certeza, porque Deus já preparou a vitória para a sua vida, para a sua casa e também pela sua família. Olha, você que neste momento está nos acompanhando esta programação, você tem também agora o culto das 13, das 15 e também às 19 horas. Você que neste momento está nos acompanhando, você pode escolher um destes horários e vir participar da bênção de Deus ainda hoje. Prossegue a campanha Destruindo Fortalezas, a campanha que prossegue logo mais das 19 horas, onde teremos a presença já confirmada do nosso querido presbítero Apolo Alexandre, ele que é o pastor adjunto, segundo pastor aqui do Rio de Janeiro, está conosco para aqui orar em nosso favor. Você que neste momento está nos acompanhando aqui no Grande Rio de Janeiro, você que está me acompanhando aqui na capital carioca, nos bairros adjacentes, olha, hoje pela manhã nós tivemos aqui pessoas que vieram, se não me engano, vi um casal, não é? Que ao menos que passou ali no posto volante, nós tivemos um casal que veio de Volta Redonda, gente, de Volta Redonda, interior do Rio de Janeiro. E o casal esteve conosco aqui para a glória e também para a honra do Senhor no culto deste horário agora das 9 horas da manhã. Agora lhe faço uma pergunta. Olha, este casal veio lá de Volta Redonda, de tão distante, para receber a bênção de Deus. E você? Você que está tão pertinho aqui do centro do Rio de Janeiro, você que está aqui nas proximidades da grande capital carioca, você não pode perder. Não pode perder esta grande manifestação e graça do Senhor, você não pode perder. Venha, esteja conosco, participe aqui da Igreja Deus de Amor deste grande culto que teremos logo mais no horário das 19 horas. Culto de poder, graça e também manifestação do Espírito Santo. Ao vir a igreja, nós estamos pedindo a você, excepcionalmente, que por gentileza nos ajude, trazendo contigo 1 quilo de alimento não perecível, porque nós estamos nos aproximando do grande Agosto Verde. O Agosto Verde é o mês da beneficência cristã, onde o povo do Rio de Janeiro e todo o Brasil e o mundo, eles se propõem a ajudar os irmãos menos favorecidos, os irmãos que tanto precisam do nosso apoio, da nossa ajuda, né? Por exemplo, nesse horário já tem gente já se preparando para o almoço. Todavia, temos aí pessoas que nem sequer tomaram café. E nós não podemos ficar indiferentes a eles, de maneira nenhuma. Não. Temos que ajudá-los. E Deus, através da Fundação Reviver, tem abençoado a tantas vidas e nós contamos com você, com a tua ajuda e também com a tua contribuição, tá certo? Traga 1 quilo de alimento não perecível, seja abençoado por Deus e Deus assim abençoará a nossa vida. Em Cristo, somos mais do que vencedores em Jesus Cristo, o nosso Senhor. Vamos agora à identificação das emissoras. São Paulo, Brasil nos chama. Chegou o momento da oração do meio-dia. Voltamos às 14 horas aqui do Rio de Janeiro com a nossa programação local. A você, o nosso muito obrigado pela sua audiência.
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Diácono Lindenberg Araújo. Que Deus abençoe a todos vocês. E desde já, já deixa o teu like, compartilhe esta programação, divulgue ao máximo de pessoas possíveis. Eu já fiz a minha parte. Já compartilhei, já curti, já enviei para inúmeras pessoas. Então faça a sua parte, porque essas pessoas talvez também possam estar precisando de oração, de clamor e de intercessão. E o nosso papel é este: orar e buscar a face do Senhor e interceder por todos os nossos irmãos que estão em casa. Amém? Convido todos vocês também a orar comigo, porém, todavia, eu quero ler um trecho da Palavra de Deus para nós darmos início a esta oração. Está escrito Jeremias capítulo de número 33 e o verso de número 3. Somente este versículo nós meditaremos. Clamas a mim e respondeste-ei, e anunciar-te-ei coisas grandes e firmes que não sabes. Vamos ler novamente? Clamas a mim e respondeste-ei, e anunciar-te-ei coisas grandes e firmes que tu não sabes. Deus certamente, Ele falará conosco e nos revelará coisas ocultas, profundas, que inclusive nós nem pensamos e nem imaginamos, mas através da oração, do clamor, Deus realizará e cumprirá uma obra em nossas vidas. Portanto, ouvintes, internautas, vocês que estão conosco através da rádio Deus e Amor, também sejam todos muito bem-vindos. Convido todos vocês a orar juntamente comigo. Poderoso Deus, maravilhoso e eterno Pai, Pai de nosso Senhor e Salvador Jesus Cristo, Senhor meu Deus poderoso, entramos na Tua presença, Pai, nesta hora. Entramos na Tua presença, Senhor, neste momento de oração, de súplica. Nós queremos entronizar o Teu nome, ó Pai, porque somente o Senhor é digno de toda honra, de toda glória, de todo louvor e de toda exaltação. Pai, nós queremos Te agradecer por este momento de oração, ó Deus, por este momento de clamor, Pai da glória, em no nome de Jesus Cristo, Salvador. Meu Deus poderoso, Senhor, estenda as Tuas mãos de misericórdia, estenda as Tuas mãos de compaixão, pois nós rendemos graças a Ti, graças pelo livramento, nós rendemos graças pelos milagres que o Senhor tem realizado em nossas vidas, para a Tua glória, para o Teu nome ser glorificado. Senhor, muito obrigado, ó Pai, por cada vida que está conosco, em oração, em clamor, em jejum. Nós clamamos ao Teu nome nesta hora, neste momento de oração, ó Pai. Tenha misericórdia, meu Deus. Tenha compaixão do Teu povo. Tenha compaixão da Sua igreja. Tenha compaixão desta vida que Te clama neste momento, ó Pai, em nome de Jesus Cristo, Salvador. Visita, Pai, agora esta mente, este coração, esta pessoa que está orando, está clamando a Teu Espírito Santo nesta hora. Ó Pai, tenha misericórdia desta vida, tenha misericórdia, meu Pai, desta casa, desta família, esta pessoa que tem orado, esta pessoa que tem clamado. Ó Deus Todo-Poderoso, vai ao encontro, Pai, vai visitando o Senhor, confirmando a Tua grande bênção, a Tua grande vitória. Ó meu Deus poderoso, Senhor, nós Te louvamos, porque o Teu amor, meu Pai, é imensurável. A Tua palavra nos diz, ó Deus, porque Deus amou o mundo de tal maneira que deu Seu Filho unigênito para todo aquele que nele crê, não pereça, mas tenha a vida eterna. Ó Pai, vem ser conosco nesta tarde gloriosa, vem ser conosco, Pai, neste momento de oração. Alcança, meu Deus, o Teu filho, a Tua filha,
Ah, meu Deus poderoso, é para a Tua glória, é para a Tua glória, meu Pai. Em nome de Jesus Cristo, Salvador, meu Deus, nós Te rendemos graças neste momento. Nós Te rendemos graças nesta hora. Nós Te rendemos graças, ó Pai da glória, porque até aqui o Senhor tem nos sustentado. Até aqui o Senhor tem nos guardado. Até aqui o Senhor tem, ó Pai, nos dado livramento, nos dado força, encorajamento para prosseguirmos, encorajamento para permanecermos, ó Pai, firmados em Ti, porque a Tua palavra é a nossa base. Sim, ó Deus, a nossa regra de fé e prática. Portanto, ó Pai, dai força ao Teu Filho. Dai força à Tua serva, à Tua filha, para permanecer, ó Deus, firmado em Ti, firmado na Tua presença, na Sua palavra. Meu Deus, hoje é a sexta da libertação total. Vai visitando esta pessoa que está em casa, que o espírito das trevas está oprimindo esta mente, está oprimindo esta pessoa. Quantos, ó Pai, estão sofrendo, estão agora nas trevas, estão agora passando, ó Deus, por momentos, Deus da glória, de frustrações, momentos de angústia, momentos de tristeza, momentos, ó Pai, de opressões, ó Deus, mas em nome de Jesus Cristo, o Todo-Poderoso, eu Te repreendo agora, espírito maligno, você que está oprimindo esta vida, você que está oprimindo esta pessoa, você que está oprimindo esta casa, sai daí agora, sai desta casa, Satanás, legiões, saiam em nome de Jesus Cristo, o Todo-Poderoso. Meu Deus, vai confirmando o livramento para esta casa, o livramento para esta família, o livramento para a Tua serva, para o Teu servo que clama agora, meu Pai, que está de joelhos dobrados, está agora, meu Pai, nos ouvindo através da rádio, através dos canais de comunicação, ó Deus, de áudio e vídeo. Dai vitória, o Teu servo, dá livramento, Teu filho, ó Pai. Meu Deus, direciona-nos, ó Pai, a buscarmos, a nos humilharmos diante da Tua presença. O Senhor soprou nas narinas dos discípulos e declarou: recebei o Espírito Santo. E nós agora, meu Pai, queremos, ó Deus da glória, receber esta graça, receber esta dádiva, este sopro do Teu Espírito, ó Pai da glória. Vá libertando esta pessoa, meu Pai, esta casa, meu Deus, esta mãe, este pai, que tem orado pelo filho, que tem orado pela família, que tem orado pelos familiares. Deus de amor, vai alcançando, meu Pai, vai alcançando esta vida, liberta, transforma, vai curando, Senhor, vai curando esta pessoa que está sofrendo por causa desta enfermidade, por causa deste diagnóstico, por causa, meu Pai, meu Deus, foi desenganado pela medicina. Olha aí, Espírito Santo, é calamasturi me clama la paia. Deus tremendo, tem misericórdia, Pai, tem misericórdia, meu Pai, alcança esta nação brasileira, meu Pai, estes estados, as cidades. Senhor, olha ali para o sertão, olha para aquele lugar, meu Deus, quantos estão sofrendo, ó Pai, meu Deus, passando fome, necessidade, mas através dos projetos da Fundação Reviver, meu Pai, estas vidas serão alcançadas, serão, ó Pai, direcionadas e também salvas para a Tua glória. Ó, meu Deus poderoso, o Senhor é santo, o Senhor é tremendo, o Senhor é poderoso. Nos ensina, meu Pai, nos ensina a nos humilhar, nos ensina a buscar-te com sinceridade. Ó, meu Deus da glória, quantos estão esperando, Pai, que o Senhor possa resolver esta causa. Envia a resposta
para esta pessoa, envia a resposta para esta casa, para esta família que está em crise, crise, Senhor, financeira, crise no matrimônio, crise no casamento, crise familiar. O Senhor pode, meu Deus, reverter este quadro, o Senhor pode mudar a história, porque o Deus que nós servimos é o Deus que muda decretos, o Deus que nós servimos é o Deus do impossível, é o Deus das causas impossíveis. Sim, meu Pai, esta pessoa que está com uma causa na justiça, esta pessoa que está orando, oh Deus, vai alcançando, meu Pai, vai ao encontro, Senhor, e dai a grande vitória, dai o grande livramento, dai a grande providência para esta pessoa que tem orado, que tem clamado, que tem suplicado pela providência. Meu Deus, vai confirmando a vitória, a providência, o revestimento, renova, meu Pai.

Salva, meu Deus, esta vida, esta fé, esta pessoa que tem orado, que tem clamado, meu Deus, para que o Senhor possa fazer, Pai, ah, meu Deus, uma transformação nesta vida. Amando e clama, lamaster e me clama, labaia, meu Deus. Nós oramos com fé, nós oramos porque cremos no Teu agir, porque cremos na providência. Sim, ó Pai, o Senhor é Deus que opera, o Senhor é Deus que trabalha, o Senhor é Deus que transforma. Transforma, meu Pai, o meu ser, transforma, meu Deus, o nosso ser, a mente, o coração desta pessoa que estava arquitetando coisas contrárias, horrendas. Pai, mas há poder no Teu sangue. Há poder no sangue de Jesus Cristo, o Todo-Poderoso. É o Deus que derruba muralhas, é o Deus que destrói todas as potestades e principados do inferno. Nós servimos a este Deus, é o Deus do impossível. Ó Pai da glória, envia o socorro. Porque a Tua palavra nos diz que o Senhor é o nosso socorro, refúgio e fortaleza, socorro bem presente na hora da angústia. Ó, meu Deus, socorre esta pessoa que talvez está enfrentando esta crise, ó Pai, de ansiedade, esta depressão, está enfrentando solidão em sua casa, em sua mente, mas o Senhor pode intervir, o Senhor pode enviar o socorro, o Senhor pode enviar a providência. Decalamaster e me clama, labaia, oh glória, meu Deus, vai confirmando a libertação também. Eu oro por aqueles que estão viciados, por aqueles que estão, ó Pai, meu Deus, ó meu Pai, enfrentando este problema de vício, meu Deus, são dependentes químicos, alcoólicos, meu Deus, liberta sim, ó Pai, liberta o católico, liberta o espírita, liberta, meu Pai, o umbandista, liberta, Pai, este livre pensador, liberta o ateu, salva estas almas, salva, meu Pai, este povo, para que eles possam glorificar o Teu nome, para que eles possam exaltar, Te louvar, Te engrandecer. Ó, meu Deus poderoso, abençoai, ó Deus, abençoai os nossos ouvintes, abençoai nossos irmãos internautas, Pai, que estão orando, que estão clamando conosco, que estão suplicando, pedindo ao Teu Espírito socorro. Becalamachandarabia, ó Deus, renova, Pai, renova a fé desta irmã, renova a fé deste irmão que está orando, que está clamando. Pai, vai confirmando a restauração desta pessoa que perdeu tudo, está enfrentando esta crise espiritual, Pai, enfrentando esta batalha espiritual. Deus, socorre, meu Pai, socorre estas vidas, socorre estes, meu Pai, Teu filho, socorre mesmo, meu Pai da glória, porque eu creio no milagre, eu creio na porta aberta. Ore, me clama, lamastu, te calamaster e me clama. Oh Deus, que coisa linda, que coisa tremenda, é o Teu Espírito agindo, é o Teu Espírito operando, é o Teu Espírito Santo pelejando, é o Teu Espírito Santo agindo nesta causa. Alamaster e me clama, labaia, agindo neste propósito. Deus da glória, usa-nos, ó Deus, como instrumentos em Tuas mãos. Ó Pai, toda a nossa diretoria deliberativa e executiva, Senhor, coloca-os em Tuas mãos. Pai, estenda as Tuas mãos de misericórdia e dai a grande vitória para a Tua glória, Senhor, para o Teu louvor, em nome de Jesus Cristo, a nossa diretoria executiva. Deus, confirma a Tua bênção, dai a grande vitória, refrigera o coração, a alma e confirma o livramento. Ó Deus poderoso,
São centenas e milhares de ouvintes, são centenas e milhares de internautas que estão nos ouvindo, que estão nos acompanhando em rede. Ó Deus poderoso, vai visitando o Nordeste, Senhor, o Norte do nosso país, o Centro-Oeste, o Sudeste, o Sul. Visita ali, Senhor, o Rio Grande do Sul, Porto Alegre, todas aquelas regiões que foram afetadas com aquela enchente.

0: Gente, quantas vidas, meu Pai, perderam seus entes queridos, perderam as suas casas, perderam seus bens, perderam a vida. Mas o Senhor é Deus que consola, o Senhor é Deus que restaura, o Senhor é Deus que vai e encontra ao encontro para dar o suporte. Ó Deus, o consolo do Teu Espírito, Pai da glória, vai dando livramento a este país, vai dando livramento a esta igreja, a este povo que te clama. Deus, o teu povo te clama, o teu povo ora, o teu povo pede, Senhor, a resposta, a providência, em nome de Jesus Cristo, vai confirmando a tua grande obra, vai confirmando a resposta, Deus, do teu servo que clama, do teu servo que ora, do teu servo que te suplica. Orimi calamasteri me clama labaia. Ó Pai, meu Deus, tem misericórdia. A tua palavra nos afirma, meu Deus, que aquele que busca encontra, aquele que bate a porta se abre. Meu Deus, aquele que pede recebe. Ó Senhor Jeová, vai confirmando o grande milagre, vai confirmando a tua providência, o livramento para esta pessoa que está agora debilitada, está na UTI, está no CTI, está internado, está aguardando, está na fila para uma intervenção cirúrgica. Mas eu oro com fé, eu oro porque creio que o Senhor é Deus que realiza o milagre antes mesmo de passar nas mãos dos médicos. Pai, eu creio, Senhor, que o Senhor já está operando o milagre, que o Senhor já está curando, que o Senhor já está operando milagres e maravilhas nestas vidas que estão te clamando, que estão te buscando, te pedindo. Senhor, esta enfermidade, este tumor, este câncer, Pai, esta pessoa está sofrendo, esta pessoa, Pai da glória, está enfrentando estes problemas, ó Pai, problemas no pulmão, problemas nos rins, problema no fígado, Deus da glória, nos ossos. Olha aí, Espírito Santo, toca nos ossos desta pessoa, toca, meu Pai da glória, na coluna, meu Pai, esta pessoa que não consegue mais, Senhor, ah, meu Pai, articular o meu Pai, movimentar o corpo, as mãos, meu Pai, esses ossos, o corpo desta pessoa, toca, Senhor, toca mesmo, meu Pai, meu Deus, para o médico, a diabetes não tem cura, mas olha aí esta pessoa sofrendo por causa da diabetes, por causa desta enfermidade. Vai curando, Senhor, vai curando esta pessoa, vai libertando esta vida, vai libertando, ó Pai da glória, é no nome de Jesus Cristo, Salvador. Meu Pai, nós te louvamos, nós te engrandecemos, porque o Senhor é bom, é fiel, é justo para libertar esta casa, para libertar esta pessoa, que calamachandalamasteri me clama, meu Pai. Envia o teu povo para esta tarde, é a tarde da libertação total, é a tarde da guerra contra o mal, onde potestades e principados cairão por terra, pelo teu poder, pela tua unção, porque a unção é que despedaça todo jugo. Ó Pai, o jugo do sofrimento, o jugo do medo, o jugo da solidão, o jugo, ó Pai, Deus, da depressão, da timidez, Senhor, da enfermidade, a tua unção, ela despedaçará todo jugo maligno, todo jugo do inferno que está lutando contra a nossa família, que está lutando contra a nossa casa, meu Deus. Eu oro, ó Pai, para que o Senhor traga livramento, traz livramento para esta pessoa, traz livramento para este jovem que está na estrada, que está viajando, que está agora, meu Pai, talvez não imagine o que poderá acontecer com ele, mas através da oração, através da súplica, nós oramos com fé, através do clamor, através da intercessão, o Senhor estará desfazendo esta obra de abolição. estará desfazendo esta obra maligna que foi feita, direcionada, meu Pai, para destruir esta pessoa, para ceifá-la, para destruí-la, mas há poder no sangue, sai daí agora! Sai daí em nome de Jesus Cristo, saia no nome de Jesus Cristo, toda potestade, sai daí destruidor, mortandade espiritual, queima meu Deus poderoso, clama lá masture, me clama lá baia, queima meu Deus, queima esta dor, queima esta enfermidade, queima meu Deus poderoso. Estas dores na coluna, nas costas, meu Pai, dá livramento, dá-lhe, ó Deus, o suporte, Pai do Teu Espírito, meu Pai, na busca do Teu Espírito Santo, envia livramento, na busca pelo Teu Espírito Santo, envia, meu Pai, a cura, a saúde, a vitória para o Teu Filho, a Tua bênção para esta casa, para esta pessoa que tem orado, que tem clamado, Senhor, nós queremos Te agradecer, meu Pai, nós queremos Te louvar, Senhor, nós queremos, ó Pai, Te engrandecer, meu Pai da glória, por este momento de oração, por este momento de clamor, por este momento, ó Pai, do que o Senhor preparou, proporcionou para buscarmos a Ti, para buscarmos a Tua presença, para clamarmos pelo avivamento. O profeta Abacuque declarou: ouvi a Tua palavra e temi, aviva, Senhor, o Teu povo nos últimos anos, na ira, lembra da Tua misericórdia. Aviva, meu Deus, aviva a nossa casa, aviva a nossa família, aviva mesmo, meu Pai da glória, para que possamos, ó Deus, estarmos firmados em Ti, porque o avivamento, ele trará renovação, trará uma nova vida, trará restauração para a nossa casa, para a nossa vida, para o nosso ministério. Deus, esta pessoa que está duvidosa, não acredita no chamado, não acredita que o Senhor terá um ministério nesta pessoa, mas eu creio que através da oração o Senhor estará entrando, meu Pai, com providência nesta causa, nesta mente, neste coração, e enviará a resposta que ela almeja, que ela precisa. Usa, Senhor, o Teu servo, nesta tarde gloriosa, neste momento, eu quero orar para que o Senhor possa enviar, meu Pai, o livramento para todos quantos estiverem conosco e estarão nesta tarde para Te louvar, para Te glorificar, meu Deus, terá uma tarde gloriosa. Uma tarde de glória, de libertação, ó Pai, e nós oramos porque cremos no Teu agir, nós oramos porque cremos no Teu trabalhar. Usa Teu servo poderosamente, ó Deus, para estas vidas que estão necessitadas do Teu amor, que estão necessitadas da Tua glória, da Tua palavra, do milagre, da libertação para estas vidas. Alamasturi me clama, Alamachanda labaia. Ó glória, nós oramos, ó Deus, confirma a Tua bênção, ó Pai, sobre cada um dos Teus servos que estão afastados, que estão, ó Pai, enfrentando, Deus, estes momentos, ó Pai, distante do Senhor. Tem misericórdia deles, tem misericórdia destas vidas. Envia o socorro, envia a libertação, a transformação para estas vidas. É no nome de Jesus Cristo, ó Pai, que nós oramos, que nós clamamos por cada um que está clamando e orando conosco nesta tarde maravilhosa. Meu Deus, salva estas vidas, quebranta este coração, quebranta estas almas para a Tua glória, para que o Teu nome seja glorificado, meu Pai, e para a derrota de Satanás. Meu Deus, que seja um vaso escolhido nas Tuas mãos, que seja um vaso preparado para a Tua obra, para a Tua glória, Senhor. Queremos Te apresentar a cada equipe, a cada voluntário, obreiros, batalhão da fé. Ó Deus, confirma a Tua bênção, confirma o Teu milagre, e assim nós queremos Te agradecer e Te glorificar no nome de Jesus. Amém. Glória a Deus. Deus abençoe, ouvintes, internautas, vocês que oraram com fé, Que Deus em Cristo abençoe todos vocês. Bom, eu quero deixar um convite especial para você que está em casa e se encontra afastado dos caminhos do Senhor. É hora de voltar para a casa do Pai. Volte hoje. Você que está em declínio espiritual, Jesus te ama e Ele quer fazer uma obra na sua vida. Faça essa oração comigo, repita essas palavras comigo. Senhor Jesus, eu te aceito como meu Salvador. Senhor Jesus, eu estou voltando para a tua casa. Perdoa os meus pecados, perdoa as minhas falhas, perdoa as minhas transgressões. Eu pequei, mas me arrependo. Me ajuda, Senhor, a ficar firme na tua presença. Escreve o meu nome lá no céu, no livro da vida, e me ajuda a permanecer na tua casa, em nome de Jesus. Amém? Que Deus abençoe. Seja muito bem-vindo. Família Deus e Amor. Igreja Deus e Amor, mais que uma igreja, uma família. E nós já queremos discipular, acompanhar você. Envie sua mensagem para o nosso WhatsApp, DDD 11 982 92 33 92. Nós lhes daremos suporte, acompanhamento, aconselhamento bíblico pastoral. Amém? Lembrando a todos, 12:29, que a partir das 15h nós já estaremos aqui no Templo da Glória de Deus, aguardando todos vocês, porque hoje é a sexta da libertação total. Pastor Kleber de Oliveira, ele mesmo, estará ministrando a palavra de Deus e orando por cada um de nós. Portanto, não fique de fora desta campanha, deste culto, desta concentração de fé e milagres, porque Deus certamente realizará o seu grande mover, libertações e transformações. Avenida do Estado, 4568, Liberdade, entrada principal, Avenida Prefeito Passos, número 10. Vem para cá, porque estamos aguardando por todos vocês. Amém? Que Deus abençoe quem orou com todos vocês, Diácono Lindenberg Araújo. Fique com Deus e a paz do Senhor Jesus.
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2: Paz do Senhor, queridos irmãos, queridos ouvintes do nosso programa Mensagens Cantadas, que bom que vocês estão aí. A razão de nós estarmos aqui é porque vocês estão aí. Esse é o nosso programa MC. Espero que você aprecie 90 minutos da sobremesa, o finíssimo do Rádio Evangélico para o seu coração. Teremos de tudo aqui. Teremos coisas boas, coisas espirituais, informações, dicas de saúde. Falaremos de tecnologia. Vamos falar também de bio-nanotecnologia. Não, isso não. Isso é demais, demais. Vamos falar de coisas boas, mas isso aí também não. Pai do Senhor Débora. Ah, eu sou o pastor Lourival de Almeida, estou esquecendo de me identificar, tá vendo?
3: E eu, Débora.
2: É que eu fiquei apavorado perto da irmã Débora aqui, né?
3: Ah, que isso, para. A paz do Senhor ouvintes, nosso abraço fraternal e já agradecendo pela preferência ao nosso programa. O MC Music apresenta mais um dos seus lançamentos, você vai ouvir agora. Com Débora, o CD é Assim Que Adoro, este lindo louvor, quem louva, vive um milagre.

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1: Eu não sei se você, ouvinte, tem observado, né, que nós temos, sem dúvida alguma, nos últimos tempos, né, verificadas mais variadas formas de misticismos, por algum lado também conservadorismos, ou outro lado liberalismos, todo tipo de ismos, né? E a gente está vendo que, infelizmente, né, a gente tem que estar sempre tocando nesse assunto. Mas o que mais, na minha opinião, acaba sendo pernicioso, né, é determinado tipo de atitude que nada tem a ver com a salvação, nada tem a ver com a palavra de Deus, nada tem a ver com aquela questão de a boa conduta dentro dos processos, procedimentos bíblicos, não é? Mas é a questão das pessoas que se utilizam de subterfúgios, né? Se utilizam de truques, se arvoram como grandes pessoas e acabam por influenciar tanta gente. E eu chamaria essas pessoas de os profetas de Araque. Eu estive aqui num culto e falava aos irmãos que a gente tinha que tomar cuidado com o roda-roda, com o balança-balança, as dancinhas, que muitas delas se assemelham terrivelmente com as danças que são feitas em terreiros, né? Os trajeitos no que parece ser, né? Parece ser uma coisa assim, tipo uma tentativa, pelo menos, de fazer um movimento de adoração ou de oração, ou de mostrar uma espiritualidade que, na verdade, não existe. Por isso estou dizendo profetas de Araque. Bom, não preciso dizer que eu quase fui apedrejado, né? Quase fui apedrejado. Aliás, algumas pessoas chegaram a me abordar no elevador. Algumas com ameaças, tipo, Deus vai te matar. Tipo, olha a mão de Deus. Onde está a mão de Deus? Quer ver? Se tiver a mão de Deus sobre mim, que seja operando, né? E algumas pessoas levam a sério isso. Eu até diria assim, tipo, muitas delas desprovidas do conhecimento, algumas sinceramente equivocadas, mas algumas tentando preservar a questão da abertura para os profetas de Araque. A salvação não pode ser vista como um processo voltado a formar pessoas praticantes só de boas condutas, né? Mas de repente na direção oposta daquilo que nos ensina a Bíblia. Mas nós temos que oferecer às pessoas a realidade que envolve a forma autêntica, né, da transformação do ser, a forma autêntica. Eu sempre gosto de falar que aquele que milita tem que militar legitimamente, que a Bíblia Sagrada nos apresenta para nós vivermos. Né? Mas infelizmente profetas de Araque estão aí decidindo por uma coisa assim meio que através de uma aparência até assustadora. E essas pessoas normalmente elas não tocam no assunto necessariamente da salvação, mas das coisas momentistas, das coisas imediatas. E alguns chegam a se travestir, né, das mais variadas formas, sejam místicas, como eu disse a vocês, sejam elas naquela tentativa de parecer, fazer transparecer uma espiritualidade que até não existe, e às vezes chega a ser assustadora. Num passado não tão recente assim, mas também não tão distante, tinha uma pessoa que quando entrava no rádio falando, sinceramente, cheguei a me assustar várias vezes, porque ela criou, essa pessoa, uma maneira mística de poder alcançar pessoas, e consegue alcançar pessoas, porque as pessoas, às vezes, até mesmo pela entonação vocal que se coloca para se transmitir alguma coisa, algumas pessoas acabam se deixando levar por aquilo ali, não é? Então, eu me lembro que essa pessoa tinha um programa de rádio à tarde, e tinham vários programas, a gente estava ouvindo os programas ali e tal, e de repente entrava aquela pessoa e começava... Sejam elas naquela tentativa de parecer, mas fazer transparecer uma espiritualidade que até não existe, e às vezes chega a ser assustadora. Num passado não tão recente assim, mas também não tão distante, tinha uma pessoa que quando entrava no rádio falando, sinceramente, cheguei a me assustar várias vezes, porque ela criou, essa pessoa, uma maneira mística de poder alcançar pessoas, e consegue alcançar pessoas, porque as pessoas, às vezes, até mesmo pela entonação vocal que se coloca para se transmitir alguma coisa, algumas pessoas acabam se deixando levar por aquilo ali, não é? Então, eu me lembro que essa pessoa tinha um programa de rádio à tarde, e tinham vários programas, a gente estava ouvindo os programas ali e tal, e de repente entrava aquela pessoa e começava... Uma maneira mística de poder alcançar pessoas, e consegue alcançar pessoas, porque as pessoas, às vezes, até mesmo pela entonação vocal que se coloca para se transmitir alguma coisa, algumas pessoas acabam se deixando levar por aquilo ali, não é? Então, eu me lembro que essa pessoa tinha um programa de rádio à tarde, e tinham vários programas, a gente estava ouvindo os programas ali e tal, e de repente entrava aquela pessoa... aquela coisa patética, aquela coisa entonativa vocal, trajeitos. Tudo isso para dizer, olha, eu sou portador de uma mensagem divina, embora não se utilize da Bíblia. Eu sou portador de uma palavra. Olha aqui, vou falar. Isso assusta a gente, não é? Mas não necessariamente seja a verdade. Por isso eu estou falando hoje, para a gente tomar cuidado com os profetas de Araque. Toma muito cuidado. Para gente tomar cuidado com os profetas de Araque. Toma muito cuidado. Muito cuidado mesmo. Porque senão a gente acaba caindo nesse... Em alguns casos, golpe. Em alguns casos, ignorância mesmo. E a ignorância, ela realmente está falando da cegueira. O que que fala a Bíblia? Quando fala ignorância, fala de cegueira. Um cego não pode guiar o outro. O ignorante não pode. Se você seguir o ignorante, vão cair ambos num poço. Vão cair ambos no abismo. Há necessidade de se enfrentar os vácuos da realidade, sim. E essas pessoas não enfrentam. E deixam muitos órfãos de esperança. É preciso, ouvintes amados, prestar atenção para que nós não permitamos de forma alguma, não permitamos prevalecer as fantasias, mas que possamos viver um evangelho pela fé, mas com razão, um evangelho fundamentado, não é? Não sei se você conhece o texto de Ezequiel 13, versículo 1 ao 10, a Bíblia Sagrada descreve aí, né? Aqueles que propagam um montuário de mandamentos, revelações, até proibições, profecias, idealismos, a serem seguidos e adotados sem nenhuma ponderação. Não por menos, acaba abusando do nome de Deus, adulterando a palavra com fins próprios. Tornam-se especialistas em disponibilizar um evangelho de boas condutas, mas nada além disso. São, às vezes, enredados pelos idealismos triunfalistas, né? De um Estado que, de repente, parece estar caminhando na direção de erradicar todas as aflições das pessoas, todas as mazelas das pessoas, todas as inquietações que assolam o ser humano. Mas, na realidade, o que o discurso dessas pessoas representa é nada mais, nada menos do que frases arranjadas para alentar os seus próprios anseios e o seu próprio individualismo. Em alguns casos, como eu disse, em alguns casos as pessoas são meramente ignorantes. Em alguns casos as pessoas não são ignorantes. As pessoas estão tomando partido de uma situação que elas conseguiram conhecer e se utilizar dessa situação porque sabem que pode angariar pessoas que infelizmente pautam as suas vidas nisso. É preciso mais Bíblia. É preciso mais Bíblia. Não dá, ouvintes, queridos irmãos, para vivermos esse evangelho barato. Não dá para nós acharmos que gritinhos, trajeitos, não dá para nós acharmos que essas entonações fantasmagóricas, não dá para nós entendermos isso como algo que possa mudar a vida de pessoas, a não ser a vida das pessoas que se utilizam desses recursos, eu diria assim. Então, cada vez que você ouvir aquela coisa, olha a revelação que eu vou dizer para você agora, você vai se assustar, mas coloque na luz da palavra de Deus, será que você precisa disso realmente? Não dá para permitir, ouvintes, que o evangelho da graça continue sendo esse evangelho misturado com essa coisa barateada por esse sistema do eu, esse sistema que dá medo nas pessoas, mas que não traduz a salvação, que não traduz a palavra de Deus legitimamente aos corações das pessoas. E os profetas estão aí, profetas de Araque. O profeta Ezequiel vivenciou essa situação. Nós não estamos aqui lançando um caça às bruxas, não, não é isso. Mas nós estamos lançando aqui simplesmente o desafio para você, prezado ouvinte, observar mais o que é bíblico, o que não é bíblico. Observar mais o que realmente é de Deus e o que não é de Deus, para que você não seja enganado. E você que está sendo enganado, de repente aprendeu esse tipo de conduta com tantos, eu diria, professores dessas coisas que existem hoje, busque o conhecimento de Deus, porque você está na ignorância. Está na ignorância. Nós não podemos permitir, a Débora acabou de chegar aqui, não podemos permitir, Débora e ouvintes, de forma alguma a nossa igreja viver essa ameaça mística, essa ameaça de que, não, você falou a verdade, olha, Deus vai te punir, viu? Cuidado, cuidado comigo, hein? Eu sou... Estou tremendo aqui, esse tremido aqui é Deus que acabou de entrar em mim. Será que você já não viu isso em algum outro local? Será que você não está entendendo que essa pessoa, no fundo, no fundo, está achando que não, Deus vai se incorporar em mim? Quando como se incorpora em outros locais, é preciso tomar cuidado, é preciso verificar o que é de Deus, é preciso detectar o profeta de Araque, é preciso detectar aquele que está traduzindo uma mentira em nome da verdade, para poder fazer prevalecer as suas fantasias espirituais. Tome cuidado para que você, ouvinte, não seja enganado por isso, pelo contrário, rejeite isso. Porque as pessoas que vivem isso, propagam isso, são portadoras disso, essas pessoas rejeitam a verdade fincada em Cristo. Como eu disse, e só foi falar para a gente parar com essas coisas de pula, pula, dança, dança, sai de marcha ré, rebola daqui, recebi um, fui incorporado agora, até isso. Olha, desceu alguma coisa em mim agora. Você falou, pronto, já vem a ameaça e começam a te ameaçar. Profetas de Araque, abra os seus olhos e à luz da palavra de Deus vamos viver bem. Não o evangelho da graça barata, mas o evangelho da graça que foi conquistado na cruz do Calvário com a morte de Cristo Jesus. Então vamos lá e você que de repente, não pastor, não é, eu não tenho maldade e tal, então busca o conhecimento que vem de Deus. Cresça na graça sim, mas também no conhecimento e Deus vai te usar, você é uma bênção, você tem talento, mas às vezes você aprendeu errado e de repente está causando tanto transtorno, não é? Então se coloca à disposição de Deus, Deus vai usar você sim, tem lugar para todo mundo trabalhar, a gente não precisa de forma alguma de ficar fazendo esses gritinhos assustadores aí que só levam pessoas ao medo, né? Não precisa, não precisa. O evangelho da graça, ele extermina o medo, não é o espírito de temor, não é força, não é violência e muito menos esses gritinhos. Para, chega, Débora, mais um hino, vamos lá.
2: Mais uma página musical chega pra gente do CD Promessa de Vitória com a Ângela. Privilégio especial.

0: aqui é a Fabiana, de São Miguel Paulista. Gosto muito do programa MC. Eu gosto da parte da família, quando a irmã orienta aos filhos a honrar os pais.
1: É, meu nome é Karen, sou de Santo André. Fiz questão de mandar o meu áudio para dizer aos irmãos que eu acompanho o programa de vocês todos os dias. Deus tem me dado graça disso e é uma grande bênção assim. E eu amo ouvir a palavra de Deus através da vida de vocês. É uma sabedoria assim que vem do céu, que vem do alto, e que Deus conserve vocês fiéis ao Evangelho genuíno de Jesus Cristo e a palavra de Deus sempre, tá?
2: E aí estão chegando as mensagens do povo de Deus, de todo o Brasil, e a gente fica feliz sabendo que em cada cantinho deste país tem um ouvinte ouvindo a gente. Não somente aqui no Brasil, mas também no exterior. Você ainda não mandou a sua mensagem? Ei, estamos aguardando a sua mensagem. Mande a sua mensagem de voz para o nosso WhatsApp agora mesmo, 11 98292 3392.
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2: Falando de saúde, olha que interessante, eu fiquei assim até bastante assustada, né? A gente vê que o sol está em falta no Brasil.
4: Sol?
2: É.
4: E aí tem problema com a vitamina D, né?
2: Olha, Lorival.
4: Estou tentando cortar
2: o sol. O sol não está, né, em falta, né? Vou explicar, né? Vou explicar. A população brasileira, quer dizer, isso aqui é um dado, né? A população brasileira, principalmente nas grandes cidades, em especial entre as mulheres de classe média, está vivendo uma epidemia de falta de vitamina D por causa da falta de sol. Mas falta de sol no Brasil, irmã Débora, é? O uso excessivo de protetor solar, com fatores de proteção muito altos, tipo 30, 50, 70, 90, até 100, está provocando isso. Então, veja, é uma ironia nós padecermos de falta de sol, já que nosso país é tão tropical, o sol está aí brilhando o dia inteiro, todos os dias. Mas existe um medo do câncer de pele, é verdade. E é claro que devemos tomar cuidado e nos proteger, mas o exagero também é absurdo.
4: Verdade.
2: Né? E veja que o medo maior que há por trás desse abuso de protetor solar é o medo de envelhecer também. E vendo a maneira como nos atiramos a tudo, o que é novo e anunciado como chique, interessante, bom para a beleza ou para a saúde, há um certo exagero também nessa atitude, não é verdade? Outra mania, Lorival, que parece estar tomando conta do país, é a transformação do glúten em um vilão, uma coisa ruim na nossa alimentação. Você já percebeu? Pão sem glúten.
4: É verdade.
2: É, Danone sem glúten, tudo está sem glúten. Mas veja bem, está todo mundo fazendo dieta sem glúten, acreditando que glúten faz mal para a saúde. E pior, glúten engorda. Então, veja que em uma revista médica, explicando para as pessoas leigas, dizem que a dieta do glúten zero só tem sentido para quem tem alergia a glúten.
4: É verdade, é mesmo.
2: A essa substância.
4: Tem gente que é alérgica a glúten, né?
2: É
4: como
2: claro
4: que... tem um
2: que...
4: nome assim, como é que é? Celíaco? É isso mesmo? Celíaco?
2: Celíaco, né? Aquele que é intolerante ao glúten, que ele passa mal. Seu intestino fica aquoso, enfim.
4: Pode
2: é claro que
4: também,
2: quem suspende o glúten, Lorival, e com isso corta inteiramente o pão e todas as massas, acaba emagrecendo. Mas há outras maneiras da pessoa emagrecer sem precisar tirar o glúten do alimento. O glúten como vilão e o exagero do protetor solar, provocando uma carência, a falta de vitamina D, são dois exemplos de como corremos atrás da moda sem parar para pensar sobre o que estamos fazendo. Ah, e brasileiros sempre são tão vaidosos, né? É dieta para emagrecer, é para beleza, para não envelhecer, mas tudo tem que ter equilíbrio, né? O sal, em demasia, ele estraga o alimento também sem nada. Não conseguimos nos alimentar com aquele alimento. Quer dizer, tem que estar tudo na temperança.
4: É verdade. Né? É.
2: Sem exagero. Eu acho que tomar um solzinho 10 minutos por dia é 15, necessário.
4: É recomendado 15, né?
2: De 10 a 15 minutos,
4: não
2: no horário certo,
4: exato,
2: né?
4: É.
2: Das 10 até as 10 da manhã e depois das 4 da tarde. Porque os protetores solares também estão nos deixando doentes.
4: E eu uso protetor solar, né? Eu acho que eu uso bastante protetor solar mesmo, porque eu já tive problema de pele. Mas o meu caso é diferente. Como morei em regiões quentes e frequentante de beira de rio por muito tempo,
2: época,
4: né?
2: Ninguém usava protetor solar, ninguém falava.
4: E o sol
2: falava
4: de
2: bronzeador,
4: é o quê?
2: Né?
4: Exato. É, nem bronzeador usava, na verdade, né? E o sol é cumulativo, né? Então, eu acabei tendo um carcinoma base celular, que é o câncer benigno, né? Uhum. Então, eu tive que tirar esse câncerzinho da pele, que é benigno, não é o maligno, mas não é o melanoma, no caso, né? É o carcinoma. Mas, por recomendação médica, eu sou obrigado a usar protetor solar. E muitas pessoas, às vezes, perguntam, às vezes, porque eu uso mesmo, tem dia que eu fico lambuzado de branco, porque dependendo do local que eu vou, é muito sol realmente aí, mas caso você não tenha tido esse tipo de coisa, não tenha circulação toda, mas assim mesmo, toma o sol. É. Toma o sol porque o sol é necessário, principalmente para a absorção da vitamina D, D3 e tal.
2: A vitamina D, ela não é absorvida se não tiver a presença do sol, né?
4: Exatamente, é preciso. O sol faz falta, a gente precisa do sol, né? É. Não no horário de pico, né? O 25
2: tem que tomar cuidado
4: no horário certo.
2: Com essas ondas de modismos, de ai, faz isso que emagrece, faz isso que... Tem que tomar cuidado, ver se realmente é isso mesmo, né?
4: O sol, Débora, deve ser tomado, eles falam antes das 10, eu preferia dizer antes das 9 da manhã e depois das 5 da tarde. Esse sol é bom. Dá uma caminhadinha, 15, 20 minutos nesse solzinho, eu fico exposto ali um pouquinho, de 15 minutos para lá. É o que seu corpo precisa para você ter uma vida boa com as absorções devido às vitaminas que o sol nos faz absorver, né?
2: É verdade.
4: Porque isso é preciso, né?
2: Você imagina aquelas pessoas que moram naqueles países que ficam 6 meses sem sol. Imagine a falta de vitamina D. Também a depressão, porque o sol também traz bastante serotonina, né?
4: É verdade.
2: Então veja também que tem todos esses contratempos que a gente está falando aí.
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2: O Ricardo vem aí cantando Nas Mãos de Deus, do CD O Verdadeiro Dom.

0: É o nosso MC, prezados ouvintes. Eu espero que vocês estejam apreciando, né? Nós estamos fazendo um programa para vocês apreciarem, e de forma alguma o nosso programa tenta, de alguma forma, levar pessoas a uma situação embaraçosa. Pelo contrário, nós procuramos de uma forma agradável e às vezes de uma forma até, eu diria, mais alegre, expor coisas que precisam ser expostas para a gente saber realmente o que é agradável ao Senhor, não é? E também, né, Débora, às vezes a gente faz o programa, muitas pessoas ouvem e falam, ah, puxa vida, olha, falou. Nós também não somos os donos da verdade, não é? A verdade é Jesus Cristo. Nós procuramos falar da verdade. Quando eu digo dono da verdade, não estou dizendo que a gente vive programa, mentir também, né? Estou dizendo assim, nós podemos falar coisas aqui que você possa, de repente, ter uma ideia melhor.
1: Discordar talvez, né?
0: Tudo, né? E nós estamos abertos, é claro. Manda sua cartinha, manda sua matéria. Tem alguma coisa que você acha interessante? Oh, pastor, aquilo não foi bom, aquilo foi bom. Olha, isso aqui é bom, falar no programa. Manda pra gente. Com prazer, nós estaremos atendendo. E é aquela história, né? A gente vai um aprendendo com o outro e a gente vai crescendo e Deus vai nos abençoando. Nós vamos abrir espaço para os prefixos e já voltaremos com mais MC.
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É, dia 25 de julho, das 3 às 5, aqui na nossa sede mundial, vai ter um espaço totalmente para a criança aprender do Senhor. Cheguem cedo, porque cada momento foi preparado com muita dedicação, com muito carinho. Ninguém vai querer perder nenhuma surpresa. Traga seus filhos, seus netos, seus sobrinhos e as crianças, traga os seus amigos lá da escola. É, porque Deus vai trabalhar no coração das crianças. E o que é mais interessante, tudo baseado na palavra de Deus, nas brincadeiras, nos versículos, nas músicas, na história. A criança vai ter um ambiente super seguro, de aprendizado, lúdico, debaixo da palavra de Deus. É o que é mais importante. Elas vão ter momentos de alegria, elas vão brincar, ouvir histórias. E depois da história, depois de estarmos ali na igreja, nós vamos descer até o estacionamento. Lá nós temos bastante brinquedos, tobogã de ar, teremos pula-pula, teremos lanches, tudo, nada será cobrado. Tudo de graça para a criançada crescer no conhecimento de Deus e sentir o amor de Deus e saber que a igreja é um lugar gostoso. Porque isso é a intenção, trazer a criança para a igreja e ali ela se sentir amada, acolhida, sentir que realmente Deus a ama. Nós queremos que você nos ajude, colabore trazendo o seu filho. Ah, mas hoje eu trabalho, nesse dia eu trabalho, não vai dar. Alguém pode trazê-lo, com certeza. Pense aí, quem que pode trazê-lo? Faz alguma coisa, se esforce pelo seu filho, para alimentar a alma dele, para ele aprender do Senhor. Dia 25 de julho, das 3 às 5 da tarde. Mas é claro que, quando eles descerem para brincar, eles ficam até 10 da noite. Vai ser maravilhoso e eu quero receber todas as crianças e o Senhor Jesus abraçando a cada uma delas. E olha que quando o Galileu chega, aí a festa é completa. Meu Deus, como as crianças gostam do Galileu. Eu nunca vi coisa linda. E vai ser um ambiente muito acolhedor, com muitos abraços, com muitos beijos. E Jesus abraçando todas elas, né? Imagine a alegria de Jesus. Deixai vir a mim os pequeninos, porque das tais é do reino do Senhor. Dia 25 de julho, das 3 às 5, na sede mundial, formem caravanas. Mamãe, papai, formem as caravanas. Pegue o seu carro, enche de crianças aí. E os pais também venham com as crianças. Por que não? Tragam, os pais podem entrar, qualquer igreja, qualquer religião, todos serão muito bem-vindos à nossa Escola Bíblica de Férias com o tema As Pedrinhas do Reino.

0: E olha que acontece uma festa linda, vem chegando aí. Grupo Inhelete da África. Que maravilha, mais uma vez o Grupo Inhelete no Brasil. E aqui na nossa sede mundial, dia 26 deste mês, último domingo deste mês. Eu quero estar aqui. E você? Vamos lá, louvar ao Senhor. Dia 26, último domingo, anote aí, na agenda do crente, na agenda do crente, dia 26, último domingo do mês, estaremos louvando ao Senhor. Olha que alegria genuína, louvor genuíno. Dia 26, anote aí, 26, domingo 26, último domingo de julho, dia 26, 15 horas, aqui na sede mundial, eu vou vir, e você? Eu quero ver você. Traga alguém com você. Não venha sozinho, tá bom? Vamos combinar assim? Você traz alguém com você. Aquela pessoa que sempre está falando, ah, eu vou, mas deixa lá uma oportunidade. Ela. Essa pessoa que você vai trazer. Dia 26, Grupo Inhelete, África, dia 26, aqui na sede mundial. Vamos adorar ao Senhor, vamos levantar as nossas mãos. Verdadeira adoração vem do povo da África, não é, gente? Dançam, levantam as mãos, cantam com alegria, todo o corpo em adoração, a voz, tudo, pensamento, coração. Em adoração ao Senhor, dia 26 de julho, aqui na sede mundial, às 3 da tarde. Chega cedo para você reservar o seu lugarzinho, pelo menos no estacionamento, né, gente? Estacionamento da sede mundial está ficando pequeno, né, gente? Concorda comigo? Nós vamos ter que aumentar esse estacionamento aqui, que todo mundo quer vir de carro. E tem que vir de carro mesmo. Vem mais cedo. 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
2: Colorido é o título que vem cantando Daniela Balabem.

0: Salmos 127, versículo 1. Se não for o Senhor, o construtor da casa, será inútil trabalhar na construção. Eu faço algumas perguntas. Arar o terreno é inútil? Semear o campo é inútil? Adubar as plantas é inútil? E colocar grades nas janelas é inútil? Contratar um vigia para tomar conta da propriedade é inútil? E estudar? Tomar remédio? Trabalhar de manhã e de tarde é inútil? Ouvinte, tudo isso pode ser útil ou inútil. Depende do expediente maior. Sem ele, tudo é de fato inútil. A Bíblia diz em Salmos 127, se não for o Senhor o construtor da casa, será inútil trabalhar na construção. O primeiro e maior de todos os expedientes é dar a Deus a importância que Ele tem como Senhor, controlador de tudo, de todos. E sem a determinação, o gerenciamento e a proteção de Deus, nada, nada é absolutamente seguro. Nem a inteligência, nem a criatividade, nem os recursos, nem as providências humanas. Nesse caso é igualmente inútil. O salmista não está produzindo uma ode e levantando a bandeira contra a pessoa fazer alguma coisa, está levantando a bandeira a favor da preguiça, ao Deus dará, ao improviso. O salmista não está estimulando a falta de planejamento, não. Desde o início, Deus deixou claro que o homem e a mulher deveriam encher e subjugar a terra, dominando sobre o reino animal, o reino vegetal. Para isso, eles deveriam trabalhar 6 dias e descansar apenas um dia cada semana. Ouvinte, o esforço humano é inútil sem a ajuda de Deus, seja na edificação de uma casa, na defesa de uma cidade ou na correria diária. Que tudo seja para a glória de Deus. Vamos seguindo, Lorival?
1: Vamos seguindo, sim.
0: Daqui a pouquinho, o momento da família, eu quero falar hoje, um tema importante, nunca falei aqui, como você fazer o seu filho enfrentar a morte, um momento de luto, como lidar com a criança.

0: é o irmão Antônio, aqui de Garanhuns, Pernambuco. Estou acompanhando vocês pela internet. Deus abençoe vocês.
1: Estou aqui ligadinha nessa programação linda, maravilhosa e abençoada por Deus. O que me faz assim ficar mais atento a tudo, assim, ligadinho mesmo, é minha vida no passado e uma experiência com Deus. Tenho aprendido muito e isso serve de edificação para a minha vida. Que Deus abençoe e fala aqui do Itaim Paulista, cidade que é meu irmão Francisco.
2: Meu nome é Noemi, moro no município de Campo Largo, estado do Paraná, e estou acompanhando o programa Mensagens Cantadas. E gosto muito dos quadros apresentados por vocês. Deus os abençoe.
3: Aqui é a irmã Poliana, de Goiânia. Quero dizer que o programa Mensagens Cantadas é muito edificante para o meu lar. Todos os dias eu ouço quando não saio. Quando estou em casa, escuto. Maravilhoso, gratificante. O quadro que eu gosto é Minha Vida no Passado. Que Deus me abençoe mais e mais vocês. Amo o programa MC.
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5: Momento da Família no ar. Queremos falar aqui como lidar com a morte. Principalmente na parte dos nossos filhos, né? Lidar com a morte nunca foi tarefa fácil,
6: lidar,
5: né?
6: Com o luto, né?
5: Lidar com o luto, com a morte. E não é uma tarefa fácil, mas nunca... Mas, por exemplo, numa cultura em que se cultua a juventude, a jovialidade, aprender a enfrentar a morte é particularmente difícil. São raros os bons exemplos, né? E para as crianças que estão apenas começando a aprender sobre o luto, a perda de um animalzinho de estimação, por exemplo, o amigo, é uma experiência traumática e bastante confusa. Não ignore se seu filho chorar pela perda de um animalzinho de estimação, né? E a melhor maneira de ajudar uma criança a enfrentar essa experiência vai depender de valores, inclusive a idade, o quanto ela era apegada à pessoa que morreu, as circunstâncias, né, que ela está vivendo, as circunstâncias da morte. E antes que você possa ajudar seu filho, no entanto, você precisa saber como você próprio reage diante da situação. Se geralmente a mãe grita, esperneia, chora, desmaia, a criança vai fazer o mesmo. E a dor da perda geralmente tem vários estágios, tanto para as crianças quanto para nós adultos. Nós precisamos ter consciência, principalmente, de que por mais forte que seja a nossa fé em Deus, provavelmente nós vamos passar por estágios de negação, às vezes de tristeza, mágoa profunda, raiva, que precisamos enfrentar e superar em vez de reprimir. Uma criança pequena pode fazer perguntas sobre a morte quando um animalzinho de estimação ou um parente morre. E essas perguntas devem ser respondidas o mais abertamente possível, sem ser evasiva, nem detalhes demais, desnecessários. A criança pode responder à morte de alguém próximo sentindo culpa, porque talvez se lembre de uma ocasião em que tenha ficado brava com a pessoa falecida e ache que ela morreu por sua causa. A criança precisa de ajuda para perceber que os sentimentos dela não têm nenhuma relação com o que aconteceu. Ela precisa também de ajuda para superar o sentimento de rejeição. A pessoa amada, intencionalmente, a deixou. A criança pode pensar assim. É discutível se uma criança pequena deve ou não ir ao funeral, preparadas para compreender e lidar com essa experiência. Depois de enfrentar uma morte, a criança deve permanecer em casa, mesmo que seus pais ainda estejam sofrendo com isso. As crianças sofrem e podem precisar ver que outros também estão sofrendo. Agora, a criança por volta dos 8 anos, ela começa a entender a morte como algo inevitável, irreversível, e nessa fase ela precisa de liberdade para falar no assunto. Então evite ficar zombando, né? Ah, tá chorando. Não, seja sensível aos medos da criança. Porque a incerteza, às vezes a timidez, a agressividade, geralmente são formas de se expressar o medo nessa idade de 8, 9 anos. Pode ser uma boa ideia levar o seu filho para participar do culto fúnebre. Mas prepare a criança antes, conversando sobre as partes do culto. Olha, vai ter um velório, ali vamos cantar, mas ela não está ouvindo nada. Para a criança mais velhinha, assim, de 8, 10, 11 anos, já dá para se explicar, ela entende melhor. Agora, não fique forçando a criança a pôr a mão na pessoa falecida. Ah, vai lá para dar um beijo, para tocar no... Não force isso, né? Para resumir, em qualquer idade, o nosso filho precisa entender a morte da melhor maneira que puder, sob a luz da fé. Porque a Bíblia ensina que a morte é universal. E ao enfrentar a morte, os cristãos devem chorar, mas sem perder a esperança. Não é verdade? Então, concorde com seu filho quando ele disser que tudo o que acontece na vida nem sempre parece justo ou lógico. E uma atitude real sua, como pai e mãe, vai eximi-lo de qualquer culpa. A criança não vai se sentir culpada porque aquela pessoa morreu, né? Embora a presença de Deus em um momento de pesar seja imensamente animadora, a dor não desaparece. O próprio Jesus chorou pela morte de Lázaro, né? Nós não deixamos de ser humanos, mesmo com a presença de Deus na nossa vida. Agora, com o exemplo do pai e da mãe de confiar abertamente, encarar as incertezas da vida, a criança tem essa tendência a aprender que a dor também é normal e que podemos aceitar e expressar nossos verdadeiros sentimentos sem medo. E, preparando seu filho para enfrentar a morte, você o estará libertando para que ele também aproveite a vida, né? Agora, já o adolescente, ele pode entender melhor todas as implicações que a morte traz, a sua fatalidade. E numa fase já conturbada emocionalmente, que é a adolescência, ele precisa de espaço para se expressar. Expressar seus sentimentos abertamente, sem censura. Então, não fique censurando o seu filho adolescente porque se expressou de uma maneira diferente da sua. O jovem pode querer ficar trancado no quarto, querer privacidade, né? Para entender os seus pensamentos, buscar apoio emocional em outros adultos ou colegas. Falamos um pouquinho como lidar com o luto, principalmente na fase infantil e adolescência. Que Deus os abençoe. Numa próxima oportunidade estaremos editando e tratando de um outro tema relacionado à família. E agora vamos a mais um hino, Casa de Deus. André Alexandre canta, do CD Coração Adorador. Música.

Está aqui em minhas mãos a cartinha da Maria Luísa Caetano de Barros, de Campo Grande, Mato Grosso do Sul. E assim ela inicia a sua experiência com Deus. Queridos irmãos, eu quero dizer que eu vivi com o meu esposo durante 13 anos, pai dos meus 3 filhos. Não vou dizer que éramos casados, mas vivíamos muito tempo juntos e já me considerava casada. E certo dia ele foi ao médico e foi recomendado para que ele deixasse de fumar. O médico, muito preocupado, disse: olha, senhor, você precisa imediatamente parar de fumar. Você está no fio já, na ponta do fio para morrer. Ele ficou muito assustado, eu também. E assim resolvemos morar então num lugar que ele pudesse respirar, um ar mais puro. Fomos então morar em uma fazenda distante. E ali começamos a planejar, mas parece que os nossos planos não deram certo. Porque exatamente 9 meses que estávamos morando nesta fazenda, com a recomendação do médico, o meu marido veio sofrer um acidente vascular cerebral. E com 6 dias internado no hospital, ele veio a falecer. Com essa tragédia, fazendo um desvio de rota da minha vida, eu voltei com os meus 3 filhos para junto da minha família. Eu não tinha mais condições de morar na fazenda, sozinha, longe dos recursos, com 3 crianças. Não, melhor é voltar para a cidade. Lá está a minha família. E eu fiquei bastante desesperada sem o meu esposo. Sem saber o que fazer, a gente fica meio que perdida. E quando cheguei na cidade, a minha sobrinha veio me visitar, várias pessoas vieram me visitar, mas em especial ela disse para mim: tia, eu gostaria de levar você na igreja comigo. E eu disse: tá bom, vamos sim. Eu comecei a me agarrar com todas as minhas forças nas vestes do Senhor Jesus. Eu queria me fortalecer. Estava agora sem o meu esposo. Eu queria me dedicar totalmente à obra do Senhor. Voltar-me totalmente a Deus e buscar forças para Ele. Mas eu não tinha aceitado a Jesus ainda como Salvador. Eu era conhecedora da palavra. Por cima, sim, né? Gostava de Deus, amava Deus, mas eu não queria compromisso com Deus. Certo dia, eu estava na igreja com a minha sobrinha. E eu comecei a ouvir um zum, zum, zum, que a igreja ali iria se fechar. E eu comecei a ficar bastante preocupada. Eu até comentei com a minha sobrinha: será que é verdade? Será que é fofoca? Vai se fechar mesmo ou não? E aconteceu. Certo dia, a igreja onde eu frequentava estava fechada. E eu comecei a pensar: e agora? Eu estou sem igreja aqui para congregar, sem igreja alguma. Eu tenho que começar a buscar a Deus ou uma outra igreja evangélica, porque eu não posso ficar sem o alimento. Não passou muito tempo, conheci uma outra igreja evangélica. Frequentei aquela igreja por algumas semanas, até que a igreja também mudou-se para um lugar muito distante e eu novamente fiquei desigrejada, podemos dizer assim. Eu me lembro que foi muito ruim ficar sem ouvir a palavra de Deus. Apesar que ainda eu não era serva de Deus, mas quando eu ouvia a palavra, eu me sentia tão bem. Era tão gostoso para mim. E os dias passaram. Eu morando naquela cidade pequena, logo chegou a notícia de que havia chegado um pastor na cidade.
E aquele pastor era muito especial, porque ele ia fazer visita nas nossas casas. Ele ia, falava de Jesus, mas era aquele pastor que ia descompromissado com as coisas materiais, sem pedir dinheiro para isso ou para aquilo, de precisar de um alimento, coisa assim. Não, ele ia especificamente para alimentar as ovelhas ou então falar de Jesus às pessoas que não conheciam a Deus. Ah, como aquele pastor era maravilhoso. E um dia ele bateu na porta de casa. Lá estava o pastor que realmente dá vida pelas suas ovelhas, preocupada comigo, querendo saber como eu estava, querendo falar de Jesus, trazer-me esperança, trazer-me uma palavra de alegria, de ânimo, uma palavra realmente de salvação. Ah, não demorou muito tempo, eu aceitei Jesus como meu Salvador. Com a visita deste pastor nas casas, nas regiões, e até hoje as pessoas falam deste pastor. Falam bem, porque ele estava sempre ali, batendo de porta em porta, distribuindo folheto, evangelizando, orando, pregando, e não se cansava. E eu sou um dos frutos destas pregações, destas visitas de porta em porta, de casa em casa. Irmã Débora, aquele pastor foi embora para outra cidade. E eu não pude ter o tempo suficiente de ele estar ali me ensinando a palavra e de estar me assessorando. Eu estava sem igreja, eu ainda não tinha pleno conhecimento bíblico e eu não sabia como fazer. Eu passava quase todo o tempo sozinha e eu me sentia muito solitária, muito abandonada, enfim. Eu precisava de que Deus me preparasse uma pessoa para que eu pudesse me juntar a esta pessoa civilmente, casar direitinho, mas eu não esperei o tempo certo, o tempo de Deus, e acabei me juntando a um homem que não era servo de Deus, praticava espiritismo. E passando a morar com ele, me desviei totalmente da palavra. Me desviei totalmente da verdade, daquilo que eu havia aprendido com aquele pastor, que tanto me visitou, que tanto falou de Jesus, que tanto me recomendou, dizendo para mim: olha, Luísa, busque a igreja, sirva a Deus, desça as águas, se batize, aprenda a palavra, estude a palavra. Mas eu acabei deixando-me levar por uma situação bastante difícil e acabei me esquecendo de tudo que eu havia aprendido dele. Eu estava agora totalmente longe de Deus. E eu, fraca na fé, Satanás, conhecendo a minha fraqueza, me escravizou como sua cobaia por muitos anos. Eu sofri demais. Eu não dei lugar à palavra do Senhor que diz em Efésios, no capítulo 4, versículo 27, não deis lugar ao diabo. E eu dei lugar a ele. E ele começou a invadir a minha vida, invadir o meu ser, invadir a minha casa, a minha família, e começou a fazer com que as tragédias acontecessem dia após dia. Quanto sofrimento. Eu não precisava passar por tudo isso, não é verdade? Eu lá, longe de Deus, por quê? Sem paz, sabendo e conhecendo o caminho da paz. Sem direção, eu conhecendo o caminho que leva aos céus. Eu conhecendo o caminho certo, comecei a trilhar o caminho errado. Irmã Débora, quantos anos de sofrimento. Mas sabe quando você fica que como que escravizada, amarrada, sem forças? Parecia que eu era
escrava e estava amarrada, presa a uma parede, a correntes, enfim, eu não conseguia me mover. Apesar que eu fazia planos de voltar a Deus, de ter uma vida plena com o Senhor, mas aonde estavam as minhas forças? Irmã Débora, eu vendo que a minha situação estava cada dia pior, eu pensei comigo mesma, eu vou buscar uma igreja. E entrei na primeira igreja que eu encontrei perto da minha casa e eu disse, Senhor, eu quero ficar contigo. Eu quero me reconciliar, me dê forças, me ajude, porque a partir do momento que eu levantar as minhas mãos, de verdade, reconciliando-me, reconhecendo o meu pecado, o Senhor vai enviar o seu Espírito Santo para morar dentro de mim. E assim eu me reconciliei com o Senhor. Irmã Débora, passaram-se alguns dias, eu encontrei uma senhora. E ela falando para mim que era serva de Deus. E nós conseguimos conversar um bom tempo e eu acabei descobrindo que ela era membro da Igreja Pentecostal Deus e Amor. Uma irmã muito abençoada, parece que tinha o dom da palavra, o dom de evangelizar, falava muito bem do Senhor. E ela disse, olha, querida, o negócio é buscar a Deus mesmo. E eu comecei a falar, mas olha, eu me reconciliei, sabe como que é, mas meu esposo, ele não gosta desse negócio de crente, ele é espírita. E ela disse, não, você pode buscar a Deus pela salvação do seu esposo. E ele será abençoado por você. A Bíblia fala sobre isso, e ela começou a me explicar. E eu comecei a pensar seriamente naquilo que ela estava me ensinando. E eu comecei a buscar a Deus, não somente pela salvação dele. Eu não estava buscando a Deus para ser feliz ou por uma outra intenção. Não, eu queria ser serva de Deus, porque eu amava Deus. Então ela me disse, olha, tem um programa de rádio se chama Mensagens Cantadas. E eu disse, sério? Ela assim, lá toca bastante música, lá tem ensino, você vai gostar, você vai aprender de Deus, você precisa de muito ensinamento. E eu disse, ah é, eu vou começar a ouvir então. E ela me explicou como fazer votos com Deus. Ela foi como se uma professora, dando para mim os primeiros passos do Evangelho, como ser salva, como conhecer a palavra de Deus, como estudar. E eu comecei a ouvir aquela irmã e acompanhar o programa Mensagens Cantadas. E as coisas começaram a acontecer. Mas agora as coisas boas, porque agora eu já não estava mais sendo dominada pelas forças malignas. Eu tinha um Deus forte, tremendo, poderoso, que estava me dando a direção. Eu tinha agora o estudo da palavra de Deus em mãos, para que eu pudesse saber lidar com as situações que eu estava vivendo. Deus nos dava ali, através da palavra, as fórmulas para vencer o inimigo, vencer as tentações, resistir às provações, e eu ia seguindo o caminho do Senhor, e orando. E um dia eu falei, Senhor, eu vou seguir o que esta irmã está falando para eu seguir. Estudar a tua palavra. E eu comecei a frequentar a Igreja Pentecostal Deus de Amor. Eu comecei a falar de Jesus para o meu esposo. No início ele ficava meio que assim, calado, não comentava nada, ou ficava até indiferente. Então eu falei com o Senhor, meu Deus, eu sou a tua serva. E eu tenho orado pedindo ao Senhor a libertação do meu esposo, dos espíritos malignos. Porque, irmã Débora e ouvintes, meu marido era uma pessoa escrava de Satanás. E os inimigos das nossas almas o atormentavam. Os espíritos malignos
não deixavam o meu esposo dormir. Ele era uma pessoa infeliz e eu via isso. Mas só que ele mesmo não podia ver a situação ruim que ele estava vivendo. E eu não parei de orar. Eu comecei a ter uma experiência tremenda com Deus. Vocês não podem imaginar, ouvintes, que quando eu fiz um voto, pedindo ao Senhor que libertasse o meu esposo da escravidão, a partir daquele dia, por incrível que possa parecer, no mesmo dia que eu fiz o voto, o meu esposo pediu para que eu levasse ele na igreja juntamente comigo, no bairro onde morávamos. Mais uma vez o Senhor Jesus provava o seu poder, que ele estava ouvindo as minhas orações. E eu disse: meu Deus, eu sou praticamente nova convertida e eu fiz o voto e o Senhor já está me respondendo no mesmo dia. Ah, que experiência tremenda, ouvintes. Eu não sei expressar como eu fiquei feliz. Sabe aquela coisa de você falar e Deus responder no mesmo dia? Era a minha pequenina fé que agradava a Deus. Aleluias! Eu digo que o dia a dia não foi fácil. O meu esposo queria realmente buscar a Deus, estar na casa de Deus, conhecer a Deus, mas a gente via Satanás lutando de uma forma tão forte que eu tinha medo de ele recuar. Eu estava firme, clamando, mas ele era ainda muito novo na fé. Ainda não tinha aceitado a Jesus, não tinha aquela força para seguir adiante. E eu comecei a clamar ao Senhor para que ele se entregasse a Deus o mais rápido possível, para que ele pudesse ter a ajuda do Espírito Santo para seguir adiante. Não foi fácil. A luta foi tremenda, ferrenha. Mas eu posso dizer que hoje eu e a minha casa servimos ao Senhor. Aleluia. Todos nós somos evangélicos. Somos servos de Deus. Temos um imenso carinho pela obra missionária e pelo programa Mensagens Cantadas. Foi por meio de um voto nesta igreja Deus e Amor e por este programa que eu comecei a conhecer a Deus mais profundamente, a lidar com as situações em família, saber como lidar com situações no trabalho. Comecei a aprender através do programa como fazer com que eu pudesse ser ouvida por Deus, enfrentar Satanás. Aprendi a como vencer a tentação e persistir e resistir na aprovação. Ah, como Deus é bom! A cada dia que passava, eu fui crescendo no conhecimento de Deus. E o meu coração crescendo também no desejo de conhecer a palavra, de estudar a palavra. E conhecereis a verdade, e a verdade vos libertará. Ouvintes, a verdade é Cristo. Conheça Cristo, e Cristo vai te libertar. Hoje meu esposo é um novo homem, um servo de Deus, pela minha perseverança, na fé, na coragem, na esperança, eu venci e toda a minha família hoje serve a Deus, porque eu criei no Senhor, eu persisti, eu lutei, eu orei, eu chorei e hoje estou aqui de pé, com as mãos levantadas, glorificando ao meu Deus pela grande experiência e pela grande vitória. Quero agradecer a você e ao seu esposo por me permitir escrever a minha experiência com Deus. Uma coisa eu aprendi: que meu marido pode ser santificado por mim. Se ele for incrédulo, eu posso santificá-lo através da minha oração, da minha fé no Senhor, crendo e esperando na libertação e na salvação dele. E eu sei que neste momento há milhares de cônjuges que estão orando, pedindo a Deus a salvação deles.
Não desistam, perseverem, lutem na oração, tenham um bom testemunho. Ah, isso, irmã Débora, o testemunho, isso é muito importante. Tenham paciência com seus cônjuges, não dê mau testemunho, não briguem, não reclamem, sejam sábios, sábias, para que possam ganhar os seus maridos sem palavras, ganhar suas esposas sem palavras. Agradeço ao Senhor por ter tido paciência comigo. Estou muito agradecida a Ele por esta vitória. Que Deus abençoe os ouvintes que acompanharam a minha história. Maria Luísa Caetano de Barros, meu esposo Vanderlei Rodrigues de Campos, de Campo Grande, Mato Grosso do Sul.

0: Pai eterno. Queremos te agradecer, Senhor, pelas grandes vitórias. Olha, Senhor, nós ouvimos esse testemunho que com certeza trouxe ânimo para tantas irmãs, para tantos irmãos que estão orando pela salvação de seus esposos. Eu sei, Senhor, que a trajetória não tem sido fácil. Tantos espinhos, tantas lágrimas, tantas lutas, mas o Senhor tem estado com eles, o Senhor tem estado conosco, ó Pai. Meu Deus, neste momento eu quero te agradecer por esta programação, alcançando tantos lares, tantos lugares difíceis de chegar à palavra de Deus, mas a nossa voz está chegando, talvez como neste lugar tão difícil que é a penitenciária. Neste lugar, meu Deus, onde a entrada é restrita, nesse CTI, nesta UTI, Senhor, meu Deus, aonde estiver chegando a minha voz, chegue a salvação, chegue também, Senhor, a libertação através das mensagens que ouvimos, das mensagens que falamos, Senhor, meu Deus. Neste momento eu quero interceder por todos os ouvintes que estão agora passando um momento de aflição. Talvez com os seus entes queridos entre a vida e a morte. Talvez recebendo, ó Pai, uma denúncia, talvez uma notícia, talvez recebendo uma triste notícia de tragédia, de morte, de perda. Mas, Senhor, Tu és a nossa esperança. Tu és o nosso alto refúgio e nós queremos que o Senhor nos coloque debaixo das Suas asas e estaremos seguros. Aleluia. Obrigada, Senhor, por ser o nosso Deus. Obrigado, Senhor, por termos o socorro presente na hora da nossa aflição. Meu Deus, traga paz a este lar. Traga consolo a este coração que está tão inquieto. Senhor, traga calmaria a esta vida que está desesperada. Senhor, seja o socorro presente agora. Iremos glorificar o Teu nome. Senhor, que a salvação chegue a esta casa, a esta vida. É o que eu te peço em nome de Jesus. Graças te damos. Amém, Senhor. Amém. Obrigado, ouvinte, pela sua audiência. Obrigada por você nos receber na sua casa, no seu trabalho. Divulgue este programa aos seus amigos de faculdade, de trabalho, aos seus vizinhos e também à sua parentela. Fiquem na paz do Senhor. Se despede Débora Miranda e também esteve também conosco o pastor Lourival de Almeida. Estaremos com vocês amanhã, sábado, das 12h30 às 14h. Ouça-nos. Até lá, na paz de Jesus.
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0: 14:01.
1: Aqui é a irmã Carmen, aqui dos ingleses. Eu tinha uma dor aqui na minha coxa, até aqui em cima, até aqui no osso da coxa. Então eu falava, meu pai, o que eu vou fazer? A gente já tem idade, a pessoa com essas dores aqui, tem misericórdia de mim, pai, né? Daí esses dias eu senti, né, essa dor. Eu falei assim pro meu marido, olha, Jesus vai me curar. Eu tenho certeza que vai chegar a hora da minha cura. Glória a Deus, aleluia, irmão. Jesus me ouviu, se vê como a gente tá na presença dele, é só tá na presença dele mesmo. Daí quando eu cheguei na igreja, eu fui na igreja congregar, o Espírito Santo revelou que eu estava sendo curada. E aí depois, né, eu comecei a sentir diferença, senti melhor, melhor, hoje não estou sentindo nada mais. É muito, muita bênção, né? Jesus é bom demais. Fique na paz do Senhor a todos vocês.
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4: Estamos chegando com mais um Espaço Eu e Mais Um. Este programa que tem como alvo orientar os novos convertidos e aqueles também que estão ensinando esses irmãos que acabaram de aceitar Jesus. Eu sei que muitos já se batizaram, vocês que aceitaram Jesus há pouco tempo, talvez já participaram da Santa Ceia, mas não deixe de acompanhar esta programação, porque a cada dia que vocês vão aprendendo um pouquinho mais, vocês vão crescendo no conhecimento de Deus. Hoje eu quero falar sobre o sistema de viver do mundo de hoje, né? Esse sistema do mundo, conforme é denominado pela Bíblia, além de manipular, subjugar e manter os seres humanos debaixo do domínio de Satanás, também posso dizer tem como objetivo desviar por todos os meios nós, os crentes, dos caminhos do Senhor. E eu digo que a igreja jamais pode minimizar, ou em outras palavras, ignorar as ardilosas tramas desse sistema. A igreja precisa, sim, se posicionar contra esse sistema, para que ela possa prosseguir em vitória em Cristo Jesus. Quando a palavra diz sistema do mundo, o que é o mundo? Esta palavra mundo, conforme expressa na leitura bíblica, não diz respeito aos mares, aos campos e nem à ordem geral da criação. Não. Este mundo é a maneira de viver de maneira organizada, conduzida pelo príncipe deste mundo que é Satanás, e também caracterizada pela indiferença, rejeição e oposição ao nosso Deus, à sua palavra e ao seu reino. Em outras palavras, este mundo trata-se de um sistema constituído de pessoas, de ideias, de leis, comportamentos, atividades, né? Então, isso quer dizer o mundo. É um sistema, não são pessoas, né? É um sistema que governa este mundo. A Bíblia diz que no princípio, Deus criou um mundo perfeito e bom. O homem não conhecia o pecado. Deus conversava com Adão e com Eva todos os dias, quando estavam no jardim. Mas todavia, Satanás, em forma de uma serpente, foi induzir Eva a desejar ser igual a Deus. E foi a partir desta infeliz, podemos dizer, circunstância que todos aqueles que vieram depois de Adão, ou seja, nós, tornaram-se, vamos dizer assim, internamente portadores de uma natureza pecaminosa e externamente opositores de Deus. É a Bíblia quem diz em Romanos, capítulo 5, versículo 12. Então, com a contaminação do pecado, podemos dizer que, entre aspas, né, o cosmos tornou-se um sistema maligno. Este mundo é regido por um sistema anti-Deus, anti-Cristo, controlado por Satanás, que é o príncipe deste mundo. E Satanás exerce uma autoridade sobre grande parte das atividades típicas deste mundo. Satanás, ele chefia um sistema invisível. Nós não podemos ver, mas ele está trabalhando com maldade, com destruição, no qual até os anjos malignos e homens a serviço de Satanás fazem direta oposição contra Deus, contra a sua palavra e também ao seu povo. Está em 1 Pedro, capítulo 1, versículo 18. Então, a gente pode ver claramente na mentalidade das pessoas que não conhecem a Deus, que a gente pode dizer mentalidade mundana, expressa pelas ideias, opiniões, posicionamentos, leis, objetivos e metas do povo, dos governos, das nações e até mesmo de certas igrejas, podemos dizer igrejas entre aspas, semelhantes à igreja de Laodiceia, que diz em Apocalipse 3,14. Então nós vemos que nós temos que saber que nós somos chamados a viver uma vida separada deste mundo, apesar que vivemos aqui, mas com objetivos infinitamente mais nobres e que honram o nome do Senhor, que nos chamou das trevas para a sua maravilhosa luz. Vamos continuar falando sobre esse tema na próxima programação. Por hoje é só. Um grande abraço, se despede Débora Miranda. Na paz do Senhor Jesus. Até lá.
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0: ouvintes, aceite a paz de nosso Senhor e Salvador Jesus Cristo. Deus abençoe a vida de todos vocês que estão aí ligadinhos no programa Voz da Libertação. Este programa, você sabe, tem como órgão oficial da Igreja Pentecostal Deus e Amor, que tem o seu fundador, o nosso saudoso missionário Davi Miranda. Na presidência, na direção geral, está a cargo da serva de Deus, a nossa irmã Ereni Miranda. O Templo da Glória de Deus está localizado na Avenida do Estado, 4568, Liberdade, São Paulo, capital. E a nossa sede estadual das Igrejas Deus e Amor, aqui no Rio de Janeiro, está localizada na Rua Senador Pompeu, no número 27. Lembrando que temos cultos aqui diariamente, no horário das 7, 9, 11, 13 às 15 e também no horário das 19 horas.
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0: Já quero até agradecer vocês por permitir a nossa voz chegar dentro do seu lar. Eu não tenho dúvida, ouvinte, que onde chega esta programação, chega a bênção de Deus também na sua vida. Não desligue o seu rádio, porque daqui a pouco eu estarei orando por você e orando pela sua família.
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0: Deus abençoe, ouvintes, neste momento passando aqui para convidar a todos vocês para este domingo. É o prosseguimento da campanha da restituição. Deus tem abençoado o povo, uma campanha que tem impactado vidas, lares e famílias. Você sabe que esta campanha

0: Então, eu quero convidar você, a sua família, para estarem conosco neste domingo. Eu sei que no decorrer da semana são várias atividades, é o trabalho, tem a faculdade, tem aquele curso, mas aos domingos você pode levantar pela manhã juntamente com a sua família e participar conosco desta campanha. São três horários, 7 da manhã, às 9 e também às 11 da manhã, a campanha da restituição. Eu estarei aqui com vocês pregando a palavra do nosso Deus.
1: Mas agora nós vemos, meus irmãos, que Jó não desistiu. No capítulo 42 que nós lemos, nós encontramos aqui o ponto da virada. Deus apenas não restaurou, mas ele

vitórias. Deus é especialista em transformar lágrimas em testemunho. Tem alguém aqui que pode glorificar o nome deste Deus? O Deus que vira a chave, o Deus que transforma situações, o Deus que restaura. Você pode olhar para mim e falar: pastor, eu estou vivendo o capítulo 1 de Jó, a minha vida é só perdas, a minha vida é só dores, a minha vida é só incertezas, é só sofrimento. Se

0: 32, que é restauração, que é honra, dupla porção. Quem crê que Deus já preparou o capítulo 42 para a sua vida, joga a mão para cima e aplaude o nome dele. Haverá. Deus já preparou a restauração, Deus já preparou a restituição, Deus já preparou a honra.
1: Olha, ouvintes, eu tenho certeza que você não vai perder tempo. Você vai ganhar tempo aqui aos domingos. Vai sair da sua casa para ouvir uma boa palavra da parte de Deus. Deus tem prazer em falar com você, acrescentar a sua fé, trazer cura interior e ainda abençoar a sua vida. Após a pregação da palavra, eu estarei orando através dos excelentes dons do Espírito Santo e, na sequência, juntamente com o Esquadrão da Fé, que estaremos aqui juntos, em jejum, em oração, em humilhação, pedindo a Deus para te abençoar. E nos domingos também, Deus tem confirmado libertações, Deus tem confirmado milagres. Venham participar. Eu tenho certeza que neste domingo a mão de Deus vai operar na sua vida e você vai glorificar o nome do Senhor.
0: Família deste homem, Satanás, sai de dentro desta casa. Sai desta família, você que está amarrando a vida desta pessoa, eu te repreendo em nome de Jesus, em nome de Jesus, em nome de Jesus, vai embora!
2: Sai do comando dela!
0: Sai dela, Satanás! Vai embora! Grita, queima ele, Jesus! Vai expulsando
2: toda obra da
0: sai da vida desta mulher também, Satanás. Sai, opressão maligna. Todo o trabalho que foi feito na encruzilhada, no cemitério, na mata virgem, tudo que você ganhou, Satanás, para destruir a vida desta pessoa, você perdeu. O sangue de Jesus te repreende. O sangue de Jesus te repreende. Sai, opressão do mal. Sai, obra maligna. Sai, inveja. Sai do caminho dessas pessoas. É no nome de Jesus. É no nome de Jesus. É no nome de Jesus. Vai embora, Satanás.
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0: se movido no nosso meio aos domingos. Que coisa tremenda! Vidas sendo libertas, vidas sendo restituídas, restauradas pelo poder de Deus. As pessoas têm testemunhado, ouvinte. As pessoas têm contado a bênção. Nós vamos acompanhar agora, porque as pessoas saem de casa, ouvem a palavra, recebem a oração da igreja e, claro, essas pessoas vão testemunhar. Aumente o volume do seu rádio e vamos acompanhar o que Deus vem realizando nesta campanha da restituição.
1: Seu nome?
2: Maria.
1: Irmão, o que é que aconteceu?
2: Aquele meu primo que eu dei testemunho que tinha ido para a enfermaria, que estava desenganado no CTI, ele já está em casa. Eu ganhei um grande livramento também, que o médico disse que eu ia entrar em coma e Deus me livrou. E estava no momento que eu mais precisava, Deus abriu uma porta de moradia para mim alugar. No momento que eu estava doente, foi pedido a casa que eu morava. Mas ali eu confiei no Senhor, fiz um voto aqui, quando o Senhor chama para fazer o voto. Se o Senhor abrisse a porta para mim morar, né? E o Senhor abriu a porta de moradia.
1: Está abençoada.
2: Isso, e um preço bem acessível e bem melhor a kitnet.
1: Deus abençoe pelo seu testemunho. Cadê o glória?
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0: A presença de Deus tem sido notória no decorrer desta campanha. Deus está operando aos domingos. Você não vai ficar de fora. Eu sempre costumo falar, ficar de fora é perder as bênçãos de Deus. Venham para cá, Deus quer restituir o que você perdeu. Eu sei que eu falo com pessoas que ao longo dos dias, dos meses e até anos, você vem sofrendo perdas na sua vida. Talvez a saúde, talvez a família, quem sabe os seus bens. Mas você vai estar neste domingo diante de um Deus que é poderoso para restituir na sua vida. Rua Senador Pompeu, número 27, aqui no centro do Rio de Janeiro.
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0: Neste momento eu quero convocar a todos vocês para este final de semana. Olha, ouvintes, neste domingo agora, naquele culto missionário, o culto de missões que é realizado todos os meses em todas as nossas igrejas Deus e Amor. E neste domingo, dia 22, nós estaremos aqui na nossa sede estadual da Senador Pompeu, realizando mais um culto missionário. Nós estamos aqui conscientizando a igreja a urgência dela continuar fazendo missões. Olha, ouvintes, as almas estão perecendo, muitas pessoas vivendo longe da presença de Deus, não é apenas no Brasil, nós podemos confirmar isso no mundo inteiro. Quantas almas sofrendo, quantas almas gemendo, e Deus levantou a igreja na terra para a salvação das almas. O reino foi implantado aqui para resgate de vidas. É, Jesus quer transportar pessoas de um reino para o outro. E é através de nós, é através da igreja que atua pregando o evangelho da salvação. E neste domingo nós estaremos neste culto levantando um clamor por todo mundo. Olha, ouvintes, além deste culto de missões, dentro deste culto de missões, nós estaremos aí também realizando a nossa confraternização com o nosso campo estadual da Senador Pompeu. Todo o povo de Deus, das sedes setoriais, centrais, das igrejas locais e também de todas as igrejas regionais e locais, estarão presentes aqui conosco. Os grupos de louvor vão estar aqui adorando a Deus, o grupão geral aqui da estadual, o Expansão Jovem, o Pequeno Galileu, nós estaremos reunidos aqui em adoração. Nós estaremos também entregando a campanha dos 21 dias de Daniel. Nós estaremos aí nesse último clamor, no último dia desta campanha, entregando os 21 dias. E eu tenho certeza, a glória de Deus será notória. Imagina a igreja em adoração, a igreja entregando aí o jejum, a oração, o clamor de Daniel e também falando de missões. A glória de Deus vai nos envolver. Vai estar presente conosco na tarde deste domingo, pregando a palavra de Deus, o presbítero Andreus Carvalho.
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0: com você cheio, cheio, cheio, cheio, cheio. Deus vai colocar coisas no lugar, mas a unção vai encher, a unção vai encher, a unção vai encher. Ah, levanta sua mão, queridos. Um minuto, Deus vai colocar no lugar, Deus vai fazer acontecer, mas a unção dele vai encher. Para esse novo tempo, Satanás vai ter que correr, vai encher. Para esse novo tempo, o inferno vai ter que bater em retirada, vai encher. Quando te perguntarem o que é que você recebeu, unção, vai encher. E vão te perguntar, recebeu o que lá naquela igreja? Unção, vai encher. Seja cheio para esse novo tempo, seja cheio, seja cheio.
1: Eis-me aqui, Senhor.
2: Tremendo a palavra de Deus. Deus tem uma palavra para o seu coração na tarde deste domingo. Eu quero convocar toda a membresia da nossa sede estadual da Senador Pompeu. É um dia propício para a igreja estar unida. Quero convocar todos os membros do campo da estadual. Você que congrega aí na sede setorial de Madureira, na sede setorial da Taquara, nas demais sedes centrais pertencentes ao campo, todas as sedes regionais e as igrejas locais. Este culto é um convite para todos vocês estarem presentes. Quero convocar você que é um visitante, que é um simpatizante da nossa igreja. Venham participar também conosco na tarde deste domingo, a partir das 14 horas. Muita adoração, palavra, oração, despertamento do campo missionário da igreja. Eu tenho certeza que Deus estará presente e a sua vida será edificada. Vem participar conosco. Rua Senador Pompeu, número 27, aqui no centro do Rio de Janeiro.

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2: Por isso não desanimamos. Embora exteriormente estejamos a desgastar-nos, interiormente estamos sendo renovados dia após dia. 2 Coríntios 4:16.
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0: Olha, ouvintes, Deus abençoe a sua vida. Chegou o momento da oração. Eu já quero orar por você que tem contribuído, você que tem ajudado a manter o programa Voz da Libertação no ar. Este programa tão abençoado, esta ferramenta poderosa que Deus entregou nas mãos da Igreja Deus e Amor para a proclamação do Evangelho e orar todos os dias aqui por vocês. Vocês que têm contribuído aí todos os meses, algumas pessoas todas as semanas têm ido até a livraria da nossa Igreja Deus e Amor fazer a sua contribuição. Eu quero agora orar por você. Eu vou até citar alguns nomes agora, antes da oração. A nossa irmã Priscila Elane, João Davi, Silva Gril, Francisco Luiz, Simone da Cruz, Ana Carolina, Eduarda Pereira, Lídia Galdino, Ana Maria, Tatiana Gonçalves, Luciano Gonçalves, Vinícius Alexandre, Paulo Roberto, Fernanda de Oliveira, Maria Aparecida, Adriana Rodrigues, Denise Félix, Hernandes Domingos, William de Assis, Pedrinha Silva, Laurindo Gomes, Natan de Castro, Marcelo da Conceição, Edelaine Cristina, Regilaine Cristina, Fabiana Ferreira, Eni Xavier, Eucini de Alcântara, Luiz Alberto, Felipe Cardoso e Wagner Gonçalves. Eu quero pedir a Deus para abençoar a vossa vida.
1: 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O meu socorro vem do Senhor, que fez os céus e a terra. 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

Senhor meu Deus e meu Pai, neste momento mais uma vez eu te dou graças, meu Deus, pelo que o Senhor é, porque o Senhor é Deus poderoso, soberano, o Senhor é Deus tremendo. Eu quero aproveitar que estou diante da tua presença e apresentar neste momento, ó Deus, cada pessoa que o seu nome foi lido aqui agora dentro desta programação. São pessoas, meu Deus, que têm contribuído, quem sabe uma vez por semana, uma vez por mês, pessoas que têm abrido seus corações e estendido as mãos, ajudando a manter o programa A Voz da Libertação no ar. São pessoas, meu Deus, que já entenderam, ó Deus, a responsabilidade com o reino do Senhor. São pessoas, meu Deus, que amam almas. São pessoas que têm prazer, meu Pai, de ver as almas se rendendo aos seus pés. Porque este programa alcança pessoas perto, mas alcança também pessoas longe. Pessoas aqui, ó Deus, na área central do Rio de Janeiro, nos bairros, nas comunidades, no interior deste estado, em outros estados do Brasil e também em outros países, através do aplicativo, Senhor. Pessoas estão agora acompanhando esta programação e também recebendo esta oração. Eu quero pedir ao Senhor, meu Deus, onde esteja agora uma pessoa que tem contribuído, Senhor, para manter este programa no ar, que a bênção do Senhor possa alcançar esta pessoa. Ó Deus querido, Deus poderoso, eu já quero, ó Deus, até te pedir que continue abençoando esta pessoa de uma maneira especial, porque são pessoas, meu Deus, que têm corações abertos, são pessoas que têm estendido as mãos com prazer, porque amam ouvir esta programação. E eu sei, meu Deus, que quanto mais o Senhor dá para esta pessoa, mais ela vai contribuir. Toca no salário, Senhor, que haja bonança, que haja multiplicação. Abençoe, meu Deus, todos os âmbitos da vida desta pessoa. Eu tenho certeza, meu Deus, que essas pessoas, que os seus nomes foram lidos nesta programação, são pessoas que acompanham agora esta programação, são pessoas que estão com seus rádios ligados, ó Deus, orando comigo agora. Eu sei que tem algumas, meu Deus, que nem sabem orar, mas aproximaram do rádio agora e estão recebendo esta oração. Leva a bênção para esta pessoa, dando saúde, meu Deus, abençoando o seu lar, abençoando a sua família, abençoando o trabalho das suas mãos, protegendo, Deus, de toda a ação do inimigo. Meu Deus, é o que eu te peço, Senhor. Quanto mais essas pessoas têm abrido as mãos e ajudado, que as mãos do Senhor também possam permanecer estendidas, abençoando essas pessoas. É o que eu te peço e também te agradeço no nome de Jesus. Tenho certeza que Deus já te visitou neste momento, você já está abençoado por Ele. É isso aí, ouvinte. Continue aí com seu coração aberto, com as suas mãos estendidas, ajudando sempre a manter este programa no ar 24 horas. Uma ferramenta tão poderosa e nós não podemos perder esta ferramenta. Eu já disse e eu repito, onde os nossos pés não vão, a nossa voz chega através deste programa. E você faz parte disso, porque você tem contribuído com alegria, você tem contribuído com amor.
Vamos avante, tenha certeza que quanto mais você contribuir ajudando a manter este programa no ar, mais Deus vai abençoar a sua vida.

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Maravilha do Senhor Deus, a paz do Senhor Jesus, amados e diretos ouvintes, neste momento no Rio de Janeiro, são precisamente 14 horas com 41 minutinhos. Eu sou seu irmão em Cristo, Presbítero Ribeiro. Este programa é o seu programa A Voz da Libertação, que tem a liderança geral da nossa irmã, Irene Miranda. A nossa sede mundial se encontra na Avenida do Estado, 4568, capital paulista. Aqui no Rio de Janeiro se encontra na rua Senador Pompeu, na responsabilidade do nosso irmão, pastor Antônio dos Santos. Modulando o botão sonoro, ele mesmo, nosso irmão, pastor Denis, que Deus abençoe. Deus abençoe você que acabou de chegar neste momento, né? Aí ligou o seu radinho, está aí acompanhando essa programação. Você que estava, continue conosco, que Deus, ele quer falar contigo com toda certeza. Estamos aí na sexta-feira, é a sexta-feira, destruindo as fortalezas. É Deus fazendo coisas tremendas, maravilhosas, aqui na rua Senador Pompeu, é no número 27, temos culto. Hoje, 6 cultos decorrer do dia, né? Já tivemos 7 e agora e já tivemos as 9 e também as 11, as 13 já está em andamento, depois temos a 15 horas e 19 horas. Olha, amado ouvinte, você que não veio, olha, foi algo tremendo que Deus fez nesta manhã, usando o nosso irmão pastor Antônio, o qual nós vamos agora estar acompanhando aí, para você poder ter a ideia como que é que Deus usou tremendamente o nosso irmão pastor Antônio. Vamos agora acompanhar Deus usando o pastor Antônio.

0: dizem, aleluia, não há mais solução, Jesus responde, agora eu entro em cena. Olha para cá, quem sabe há pessoas que continuam respirando, mas deixaram de viver já faz muito tempo. Quem sabe continuam trabalhando, mas perderam a alegria de viver. Quem sabe você frequenta aqui os nossos cultos, mas a alma continua parada. Mas Jesus está falando com a igreja nesta manhã. Você vai voltar a viver a normalidade da sua vida. Levanta a sua mão e vai aplaudindo. Ele vai operar. Ele vai tirar toda a paralisia. Você vai voltar à normalidade. Olha, ouvinte, o diabo desesperou na manhã desta sexta-feira. Quanta gente oprimida. Quanta gente oprimida. Grita para Jesus queimar. Vamos expulsar esse demônio. Vai embora, Satanás. Sai da casa dela. Vai embora. Levanta a mão. Levanta as mãos para cá. Vamos expulsar esses demônios.
1: Eu quero ficar aqui mesmo.
0: Levanta as mãos, por favor. Vamos expulsar esses demônios. Se não fosse Jesus, hein? Levanta as mãos, grita comigo, Satanás, em nome de Jesus, vai embora, sai!
2: Quando esta igreja ora, o inferno estremece, a enfermidade...
3: É, amado ouvinte, olha aí, é Deus libertando vidas, pessoa aí recebendo a oração... E Deus aí desfazendo as obras maléficas do diabo, porque muitas pessoas estão aí andando pelas ruas, de repente o diabo está ali escravizando essa pessoa, já disse para essa pessoa, se joga aí debaixo desse carro, pessoas que estão ali querendo se matar, porque a pessoa não aguenta mais o sofrimento. Mas Jesus se manifestou para desfazer com as obras de Satanás. Você que conhece pessoas que estão nessa situação, traga para cá, para a rua Cena do Pompeu, número 27, porque Jesus quer libertar essa vida, para que ele possa ter o prazer em glorificar o santo nome do Senhor, nosso Deus e Pai. E vamos agora acompanhar maravilhas que Deus tem feito também, é coisas tremendas, coisas lindas que Deus tem realizado.
4: É tremendo, pastor Antônio, que Deus está fazendo aqui nessa campanha. Essa irmã acabou de me dizer que ela tinha um caroço no pescoço que doía bastante. E na hora da revelação...

0: Jesus me curou, pastor Antônio.
1: Irmã, qual é o seu nome?
2: Rosângela.
1: Irmã Rosângela, quanto tempo este caroço estava aí?
2: Tinha mais de 5 meses.
1: Mais de 5 meses. Que tamanho era este caroço, irmã?
2: Um tamanho de uma mostarda.
1: E agora, após a oração, sumiu.
2: Sumiu quando o senhor orou aí dizendo, passa, botar a mão no caroço, que sai caroço. Aí eu fui e coloquei a mão, o caroço sumiu. O caroço estava aqui há muito tempo e ele sumiu o caroço.
1: Mais de 5 meses.
2: Mais 5 meses.
1: Sumiu o caroço.
2: Sumiu.
1: Está curada.
2: Em nome de Jesus.
1: O caroço sumiu. A igreja pode glorificar o nome de Jesus.

Que maravilha! Olha aí, amado ouvinte, operação do Senhor nosso Deus, porque algo tremendo o que Deus tem feito, que Deus está fazendo nesta campanha poderosa que Deus levantou, usando o nosso irmão pastor Antônio. Olha, algo tremendo que Deus está fazendo, meu irmão, minha irmã. Você que não veio ainda, venha, porque você vai com toda certeza receber a bênção de Deus que está preparada. Jesus é o grande interessado e Ele quer, com toda certeza, abençoar a sua vida, a sua casa, a sua família, porque você acompanhando aí esses testemunhos, essas pessoas sendo libertas, aí já é um convite da parte de Deus para você, para que você possa estar conosco recebendo a grande bênção e a grande vitória. Logo mais, às 19 horas, vai estar conosco nosso irmão pastor Apolo. Deus vai estar usando o nosso irmão com toda certeza na palavra do nosso Deus e também nas revelações do Espírito Santo, e Deus jogando o diabo por terra pelo poder do sangue de Jesus. Vamos acompanhar neste momento Deus usando o pastor Apolo.

quando Jessé vê o profeta Samuel, ele começa a apresentar todos os seus filhos e a dizer: está aqui os meus filhos, esses são guerreiros, esses são valentes. O profeta Samuel começa a olhar e a dizer: de fato, são belos os filhos de Jessé, são formosos os filhos de Jessé, entre eles com certeza alguém vai ser levantado como rei de Israel. E Deus começa a palestrar com Samuel, dizendo: Samuel, você está muito enganado, Samuel. Você está elogiando pela aparência, você está vendo pela aparência, mas eu não vejo como o homem vê. O homem pode ver o que está de fora, mas eu vejo o teu coração, eu vejo, eu conheço o coração do homem. Jesus falou comigo que tem um demônio aí terrível, irmãos. Um demônio terrível aí. E esse demônio que está escondido aí, ele ganhou uma fotografia de uma mulher. E essa fotografia foi colocada dentro de um tacho de sangue. A foto está mergulhada dentro do tacho de sangue. E o diabo falou que vai matar essa pessoa assassinada. Jesus vai queimar esse demônio agora. Jesus vai queimar esse espírito maligno agora. Entidade do inferno, legião do diabo, você que mergulhou em Satanás, o nome dessa pessoa naquele tacho de sangue, falou que vai matar essa pessoa assassinada. Satanás, dá o grito da tua derrota aí agora, Satanás, dá o grito da tua derrota. Meu Deus do céu, que coisa, hein? Meu Deus do céu, que coisa, grita queima, que demônio terrível, grita queima. Queima, Jesus, queima, queima, Jesus, queima, queima, Jesus. Tu vai sair, Satanás, tu vai sair, obra maligna, tu vai sair, obra do inferno. Sai dessa casa agora, sai desse lar agora, sai dessa família agora, sai daí, entidade que quer matar, entidade que quer beber o sangue, espírito das trevas, legião do inferno, legião, grita queima ele, segura, grita queima ele. Você ganhou na boca do sapo, você recebeu o nome dela, você recebeu, toma cuidado ali, obreiro. É uma legião, grita queima, queima Jesus, queima, queima Jesus, queima, queima Jesus, queima. Você ganhou na encruzilhada, você ganhou no cemitério, você ganhou na catatumba, você recebeu, Satanás, você recebeu, espírito da morte, você ganhou, meu Deus do céu. Sai daí, Satanás, sai daí, olha aí a pomba gira aí, ó, olha aí a pomba gira, grita, queima, queima, Jesus, queima, queima, Jesus, queima, queima, Jesus, queima, meu Deus do céu, tem mais gente passando mal aí, fica ligado, obreiras, o diabo quer jogar uma pessoa lá fora no meio dos carros, hein? O diabo tá desesperado, grita queima Jesus, grita queima Jesus, grita queima Jesus, sai daí Satanás, sai daí obra maligna, sai daí espírito do mal, saia, sai dessa casa, você que tá ouvindo essa programação, Jesus chega aí para colocar um ponto final no teu sofrimento, grita queima, queima, grita queima, grita queima, grita queima, sai Satanás, sai, sai Satanás, o que ganhou do canto.

0: Maravilha do Senhor Deus. Olha aí, amado ouvinte, você não pode perder. Logo mais, pastora Paula, às 19h. Com toda certeza, Deus tem uma palavra para o teu coração. Com certeza, Deus vai estar abençoando a sua vida, a sua casa, a sua família. Vem estar conosco. Você que não pôde vir em um desses horários, você pode vir às 19h. Venha receber a bênção de Deus que já está preparada para colocar na palma das tuas mãos.
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0: E lembrando o Rio de Janeiro, que está chegando. Está chegando o quê, pastor? Está chegando, é o culto de missões, é domingo. Meus irmãos, você tem esse encontro marcado com o Senhor. É esse dia, é um dia consagrado a Deus, como disse Joel, né? É, Joel fala sobre isso aí, né? Um dia de proibição, um dia consagrado a Deus nosso Pai. E você vai estar aqui conosco esse dia, é para você estar entregando o jejum juntamente, todos ali, junto ali, em uma só fé. Meu Deus, vai ser coisa tremenda, vai ser lindo demais o que Deus vai estar fazendo nesta igreja logo mais. Aí domingo, vai estar ministrando a palavra do Senhor, o nosso Deus, o nosso irmão Andrews de Carvalho. Meu Deus, vai ser coisa linda o que Deus vai estar fazendo. Vamos neste momento acompanhar como Deus tem usado o nosso irmão, pastor Andrews Carvalho.
1: 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Moisés disse: Senhor, eu não posso. Deus disse: vai e diga, o eu sou te enviou. Aleluia, aleluia, aleluia. Não vai ser palavra da sua cabeça, não vai ser palavra do seu pensamento, não vai ser palavra do seu coração, vai ser direto do céu. Vai ser direto do céu, vai ser direto do céu, vai ser direto do céu, vai ser direto do céu.

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Que maravilha, que tremendo que vai ser, meu irmão, minha irmã. Se prepara aí, você que pode, venha em santo jejum a Deus. E nós vamos nos unir em oração aí às 17 horas para estar entregando o nosso jejum a Deus. E Deus respondendo com fogo, é entrega do relógio de oração. 21 dias de oração na presença de Deus. E Deus vai estar respondendo com fogo, com toda certeza, meu irmão, minha irmã. Onde o pastor Antônio levantar as mãos ao céu juntamente com o nosso irmão Índios de Carvalho, vai ser algo tremendo que Deus vai estar fazendo nesta igreja. Deus vai estar derramando poder, Deus vai estar operando milagres e maravilhas. Vamos orar também em favor dos países, né, da África, e Deus vai estar abençoando. Que Deus abençoe e venha estar conosco, porque Deus tem vitória para a sua vida. Vamos neste momento entrar na presença de Deus em oração. Amado Deus, poderoso, bendito, eterno e glorioso Pai, muito obrigado, Senhor. Graças te damos, meu Pai, por este momento, Senhor. Abençoa cada ouvinte, ó Pai. Abençoa cada irmão, a cada irmã que está acompanhando, ó Pai, essa programação. Faça a obra, Pai, pelo teu poder. Abençoa a vida do teu servo, da tua serva, Pai. Quem sabe neste momento, ó Pai, está pedindo a ti esta bênção, meu Pai. Contempla agora o Senhor que conhece, ó Pai, o profundo, ó Pai, o escondido. Meu Deus, dá a ele, ó Pai, esta bênção, Pai. Dá a ele esta vitória, para que o teu nome seja glorificado, ó Pai. Nós te pedimos, Senhor Deus da glória, e temos a certeza que o Senhor está respondendo o teu servo, ó Pai, para a glória do seu santo nome. Amém e amém, Senhor Jesus. Que Deus abençoe, amados e diretos ouvintes. Neste momento, Rio de Janeiro, são precisamente 15 horas em ponto. Nós vamos agora em identificação das emissoras e vamos estar diretamente da capital dos Bandeirantes, São Paulo, ali da Central Internacional. Já tem um homem de Deus ali para estar ministrando a palavra ao teu coração, e Deus falando, e Deus vai estar com toda certeza impactando a tua vida com o poder dos altos céus. Após a identificação das emissoras, continue ligadinho aí, em nome de Jesus. Vamos ficando por aqui, no nome do Senhor e Salvador Jesus Cristo, seu irmão em Cristo, Previsto Ribeiro, e nosso irmão pastor Denis, modulando o botão sonoro. Deus abençoe, amados ouvintes. Lembrando que essa programação tem a direção geral da nossa irmã Irene Miranda. Deus abençoe Rio de Janeiro e todo o nosso Brasil. 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

mas o Senhor sabe quem é, mas o Senhor sabe como é. O Senhor vê, o Senhor, Pai da glória, tem no seu olhar o controle sobre todas as coisas, e por isso oramos, oramos, Pai da glória, para vencer batalha, oramos para vencer.

contra a frieza, estamos em guerra contra o desânimo, estamos em guerra contra as obras maléficas, estamos em guerra contra as obras do diabo, estamos em guerra contra dores e tristezas, estamos

fortalecer o seu povo, dar ânimo para esta vida, aleluia, porque maior, maior, maior, maior é aquele que está conosco.

Então, em nome de Cristo, renova as forças, renova o ânimo, renova a graça, renova o fôlego, renova, meu Pai, aleluia, da saúde. Entra com a tua mão poderosa e vem confirmar a tua bênção, a tua vitória, no nome de Jesus. Levanta a mão para o céu. Já estamos com os internautas e ouvintes também. Levanta a mão para o céu. Diga, meu Deus. Não, presta massa humana um pouquinho mais forte. Meu Deus, o Senhor conhece as minhas guerras e as minhas batalhas. E eu não vou desistir, porque o Senhor está comigo. E a vitória é certa, em nome de Jesus. Diga amém. Pode adorar ao Senhor. Bruno vai louvar a Deus, vai cantar a Jesus aqui nessa tarde. Recebam com palma, com glória, palma e glória.

Glória a Deus, aleluia. Eu cumprimento o povo de Deus com a paz do Senhor Jesus. Pode se assentar em nome de Jesus Cristo, aleluia. Quem já sente a presença de Deus aqui neste lugar? Aleluia, nós já sentimos a presença do Senhor através dessa oração, aleluia. E como é bom estar na casa e na presença de Deus. Vamos louvar ao Senhor. Fá maior. Aleluia, cante assim, ó.

seja o nome do Senhor. Deixa eu te dizer uma coisa. Nessa peleja você não vai ter que pelejar. O Senhor pelejará por vós. Você crê? Aleluia. Parai, estai quieto e vede o livramento do Senhor. Aleluia. O Senhor vai pelejar essa tua guerra. Aleluia. Glórias a Deus. Vamos louvar assim, ó. Às vezes a luta é tão grande. É verdade ou não é?

0: adorar. Oh, glória, oh, glória, oh, glória. Que maravilha. Quem está em guerra, diga glória a Deus. Quem sabe que Deus está nessa guerra, diga glória a Deus. Se coloque em pé em nome de Jesus. Aleluia. Aleluia. Aleluia. Sabe qual é a maior segurança de ser um cristão nessa terra? É saber de que em qualquer guerra Deus estará conosco. Nós nunca estamos sós. Diga comigo, eu nunca estou só. Deus é comigo. Você crê nisso? Você crê que Deus é com a sua vida? Levanta a mão para o céu, levanta a mão para o céu, levanta a mão para o céu. Pastor Kleber já está aqui, levanta a mão para o céu, aleluia. Nós somos o único povo na face da terra que peleja do lado do seu Deus, e o seu Deus peleja do seu lado, porque a vitória é garantida, aleluia. Levanta a mão para o céu, diga: Deus, eu sei que o Senhor tem cuidado da minha vida, e eu estou pronto para ouvir a tua voz. Vamos receber o pastor com palma e glória.
1: Glória a Deus, glória a Deus. Oh, glória. Pode glorificar, ele é digno. Diga comigo: Senhor Jesus, obrigado. Queridos, um com Deus é maioria. E o que o pastor Aaron Indelalande liberou sobre nós é: você não tem que temer as suas lutas, provas e aflições. Nós temos um Deus. Levante as mãos. Vamos buscar este Deus. Vamos buscar a solução dele. Comece dando glória, glória, glória. Ó Rei da Glória, ó Deus de poder, ó Deus de maravilha. A vida dos teus filhos, Pai, está aqui. Ó Deus, diante de ti, crendo que o Senhor já está movendo. Crendo que o Senhor já está fazendo o impossível sobrenatural. Aqueles que vieram, Pai, para o socorro celestial. Aqueles que vieram para a ajuda, Pai, incondicional do Teu Espírito Santo. Pai amor, Pai de amor.

tarde a tua grande vitória. Quem é de Deus, levante a mão, diga glória a Deus. Só que eu senti que faltou intensidade na tua oração. Faltou algo que o Senhor vai te dar pela sua palavra. Quem trouxe a palavra de Deus? Abra a tua Bíblia no livro de 2 Crônicas, já vamos, palavra de Deus. E diz assim, livro de 2 Crônicas, capítulo de número 20, palavra de Deus. Diga comigo, palavra de Deus. Então a Bíblia vai te orientar de como você deve congregar-se em Deus, porque você está em uma batalha declarada contra o inferno. E este inferno invisível que muitos ignoram, que muitos rejeitam, que está atuando e buscando lugar nas forças do homem, nas forças daqueles que não têm discernimento, é este próprio inimigo que está vencendo a batalha dentro de muitas mentes, dentro de muitos corações, dentro de muitos lares e famílias. Diz assim em 2 Crônicas capítulo 20, 2 Crônicas capítulo 20, versículo 1. Quem encontrou, diga glória a Deus. Olha o que diz a Bíblia. E sucedeu que, depois disso, os filhos de Moabe, os filhos de Amon, e com eles, alguns outros dos moabitas, vieram à peleja contra Josafá. Na tua Bíblia está, da montanha.

montanha de Siero. Então vieram alguns que deram visão a Josafá, dizendo: vem contra ti uma grande multidão da além do mar e da Síria. E eis que já estão em Hazazon Tamar, que é em Diegede. Então Josafá temeu e pôs-se a buscar ao Senhor, e apregoou jejum em todo Judá. E Judá se ajuntou para pedir socorro. Diga comigo: e Judá se juntou para pedir socorro ao Senhor. Olha que tremenda decisão. Também de todas as cidades de Judá vieram para buscarem o Senhor. E pôs-se Josafá em pé na congregação de Judá, de Jerusalém, na casa do Senhor, diante do pátio novo. E disse: ah, Senhor Deus de nossos pais, porventura não és tu Deus nos céus? Pois tu és dominador sobre todos os reinos das gentes, e na tua mão a força e poder, e não há quem te possa resistir. Levante as tuas mãos, diga comigo: meu Deus, a tua palavra é poderosa para exterminar toda dúvida, toda incerteza, é poderosa para queimar toda resistência de Satanás contra a nossa vida. Diga: Senhor Jesus, eu creio no poder da tua palavra. Desocupe as mãos agora, tome os seus assentos e vamos dar uma forte salva de palmas para Jesus. Pode glorificar, adorar, exaltar o Deus desta palavra. Irmãos, quando a ciência humana afirma que todas as guerras, agitações que transfere e que atinge países e nações procede do interior do homem, é uma verdade. Quando a Bíblia diz no livro de Salmos: por que se amotinam as gentes? Está falando de povo. E diz assim: e os povos pensam coisas vãs. Está falando de nações. Nós entendemos esta passagem de 2 Crônicas como a oportunidade para o desespero, para o medo, para o pânico, até que você entende que quando você está em Deus e Deus está em você, estes momentos vêm, estas batalhas têm o objetivo de glorificar e de manifestar a glória de Deus. E não é porque você temeu como Josafá temeu. Ele está vendo uma junção, uma atuação, uma amizade das trevas contra a nação escolhida de Deus. E não porque Josafá está transgredindo, não porque Josafá está no engano ou está usando de engano, não. A Bíblia diz que ele está junto ao profeta para edificar lugar para o Senhor habitar no meio do seu povo. E quando você toma decisão profunda do seu coração, porque é a decisão do coração que impacta a nação, é a decisão de só um coração que impacta a visão de muitos, é uma decisão de coração que impacta uma sociedade e uma família. E eu te provo, quando a Bíblia diz que Daniel era apenas um jovem que foi levado cativo, levante as tuas mãos e diga: glória a Deus.
Ele não foi porque queria, foi contra a sua vontade, mas quando ele chegou a um lugar, a uma terra que não era a sua terra, a um povo que não era o seu povo, a uma nação que não era a sua nação, a Bíblia diz que no seu coração ele fez um propósito com Deus, dizendo: não me contaminarei, eu serei instrumento de Deus. Alabai de candarabassúria. E o propósito de Daniel começa a influenciar o primeiro amigo, o segundo amigo, o terceiro amigo, já começa a trazer manifestação de comunhão, provocando Deus e a sua operação para a terra. Chegou o momento para encurtar. A Bíblia diz que o próprio rei Nabucodonosor teve que tomar papel e caneta e afirmar, dizendo: o Deus de Daniel, o Deus poderoso, o Deus que revela o profundo, o oculto, o escondido, é Deus sobre todos os reinos da terra. Atento. Mas aquele rei não considerava Deus, aquele rei não conhecia o Deus de Israel, aquele rei não temia Deus de Israel. Mas quando Daniel fez um propósito de coração, ele atingiu a nação. Diga comigo, resultados, você tem que profetizar comigo. Diga comigo, resultados externos acontecem de decisões espirituais interna em nossos corações. Tem pessoa que o mundo está agitado para ela. Tem pessoa que o mundo está impossível para ela. Tem pessoas que a guerra está invencível para eles. Mas não é a guerra, não é o mundo, é ele. Dentro dele ele já decretou: não tem como o Senhor operar nesta causa. É ela. Ela se levantou de casa, do leito, da cama hoje. Ele se levantou da cama hoje com esta visão. Pode acontecer o que for, se dentro de você, se no teu ser, lá no íntimo do teu coração, não houver uma decisão de propósito com Deus, na hora da guerra você vai tremer, na hora da guerra você vai temer, na hora da guerra você vai querer retroceder. Porque a vitória que Deus tem para você na vida social, financeira, material, profissional, ela acontece dentro de você. É como está o seu coração. E eu volto a dizer, tem pessoas que chegam a determinar na loucura das suas palavras, dizendo: pastor, não dá para continuar, não dá para avançar, não dá para vencer. Porque dentro do coração ele já está nesta visão. Agora, pastor, e quando aquilo que é externo, olha o que alguém viu. Vamos, palavra de Deus? Quem tem a palavra de Deus? E sucedeu que depois disso os filhos de Moabe, os filhos de Amon, e com eles alguns outros dos amonitas, vieram a peleja contra Josafá. Versículo 2. Então vieram alguns que deram o aviso a Josafá. Opa! Visões externas, acontecimentos à nossa volta, que vêm para experimentar quem está no controle do seu coração. Quem está no controle do seu coração? Se é Jesus, você vai vencer pelo poder da cruz dele. Se é Jesus, se é Deus, você vai vencer este poder deste mundo. Você já venceu o poder destas trevas. Você já venceu o poder deste pecado. Agora, se eu estou com o meu coração dividido, a Bíblia diz o seguinte, preste atenção: buscar-me-eis e achar-me-eis quando me buscardes de todo vosso. A Bíblia diz da seguinte maneira, livro de Tiago: porque todo homem de coração com duplo ânimo orando, não pense o tal que receberá do Senhor alguma coisa. Opa, o problema está em Deus? O problema está na resposta ou está no coração do indivíduo que está orando? Deus está falando, está no teu coração.
A resposta do sim ou do não está no teu coração. Alabastecando alabaia. A resposta se você vai temer ou vai ter poder para se levantar e vencer está nas atitudes que vêm do seu coração. No coração, a Bíblia diz que Josafá, ele teme, porque a notícia é que ele já tinha sido sitiado. O mal estava unido e congregado contra ele. Porque quando o diabo quer te amedrontar, te ameaçar, te abater, ele se une. Ele usa passado com presente e faz uma salada para te oprimir. Se no passado você não conseguiu, se no passado você não venceu, se no passado Deus não te deu vitória, por que que nesse presente ou futuro vai melhorar? Ele começa a usar, ele une passado com presente, ele usa aquilo que você fez de errado contra aquilo que você quer fazer agora de certo. E ele começa nesta batalha mental, neste conflito espiritual. Levante a sua mão e diga: sai, Satanás. Ele começa a combater dizendo: ora, se você não foi ontem, por que você vai hoje? Se Deus não te livrou da enfermidade, por que que ele vai te curar da enfermidade? Se Deus não te livrou de cair na miséria, por que que ele vai te prosperar agora? Se Deus não te livrou daquele laço, por que agora que você está dentro do laço, ele vai te guardar nele? Ora, se Deus não te livrou da fornalha, tu vai queimar lá dentro. Se Deus não te livrou da boca do leão, tu vai ser devorado. Quem está entendendo que esta é a metodologia do diabo? Esta é a metodologia do diabo, não é tua. Você pensa que os pensamentos são teus? Não são. Você pensa que está em posição, é permissão de Deus? E não é, é de Satanás. Ele quer confundir a sua mente e o seu coração. Mas desta tarde nós estamos diante da revelação, e o poder desta palavra, ela pode mudar tudo, ela pode arrebentar tudo que Satanás está usando contra a tua mente, a tua alma. Segundo, a Bíblia diz que ele teme, mas ele não dá vazão ao seu temor. Ele comete o maior ato de fé. Diga comigo: transformar medo em ação de fé. O que que ele faz? A Bíblia diz que ele começa a convocar. A Bíblia diz: então Josafá temeu e pôs-se a buscar ao Senhor. Por que nós estamos aqui buscando ao Senhor? Porque é Ele que nos livra dos nossos medos e dos nossos terrores. É Ele que nos guarda do laço do passarinheiro. É Ele que desfaz a peste perniciosa. É Ele que nos livra do passado, no presente, e nos guarda das sentenças futuras. É Ele. Pode glorificar, como não? E quando você toma esta decisão, alguém pode dizer: ah, mas Josafá tinha fé. Ele estava morrendo de medo. Quem não tem medo? Se eu tenho medo de agulha de insulina de 4 milímetros, onde queriam usar uma de 8 milímetros, eu falei: nem morto, me mate. Vai e busque uma agulha de 4 milímetros. Não uso, morro de medo. Ué, quem não tem medo? Agora é a resposta que você dá aos teus medos que vai dizer se você vai ter saúde ou vai continuar enfermo. Se você vai ser salvo ou se você será condenado. É a resposta que você dá para os teus medos que vai deliberar se você sai daqui hoje transformado, liberto, ou se você sai daqui com resquícios ainda do inimigo influenciando sobre ti. Quem está entendendo a palavra? O medo, o temor, o terror
Isso sucede a todos. É como você responde a ele. E Josafá responde buscando ao Deus Jeová, ao Deus poderoso, ao Senhor da batalha. Ele disse: eu vou buscar. E não somente eu, mas eu quero congregar a todos aqueles que amam ao Senhor para buscar. Quem ama ao Senhor, levante as suas mãos. Quem ama ao Senhor, alabai de candarabassúria. Ele está dizendo: busca, busca a minha presença, porque eu vou te dar vitória nesta batalha de agora, de hoje e de amanhã. Ele está dizendo: o mal está se unindo e querendo assolar, mas eu vou dar vitória. Se você entender esta palavra, se você reagir a esta palavra. Tem pessoas que respondem aos ataques do inimigo com silêncio. Eu não vou falar nada, eu não vou dizer nada, eu não quero alimentar o mal. Nem expulsar, ele expulsa. Tem pessoas que respondem ao pânico dos ataques das trevas gritando. Tem outros que respondem fugindo, escondendo-se e pensando que serão livres. Um senhor estava se escondendo de um vodu. Pastor Revaí, foi feito para ele na Angola. E ele disse: pastor, pega uma carta, liga para o pastor, estou indo para Paris. Eu vou, pastor, escapar. Tinha vendido a casa da família, tinha pegado dinheiro em euro e viajou para Paris. Chegou um parente e falou: pastor, ele não vai escapar. O senhor ajudou a ele? Eu falei: não, eu não ajudei, não sabia que ele era um estafador, não sabia que ele tinha feito isso. Ele veio aqui pedir um contato, eu dei o contato da pessoa que está lá. Ele falou: pois ele vai voltar no caixão. Ele pode querer fugir para onde ele quiser. Não tem fuga para ele, ele vai voltar dentro do caixão. No outro mês ele chegou dentro do caixão, morto. Tem pessoa que responde aos ataques do diabo fugindo, escondendo-se. Deu um problema no Brasil. Ai, pastor, eu estou em dólar, eu vou para o Canadá. Não existe dimensões e fronteiras no reino espiritual. Não importa se você está em Londrina, no Paraná, ou se você está em Cascavel. Queima ele. Não importa se você está em São Paulo, ou se você está lá no Tibete. A batalha espiritual sempre será travada dentro da órbita daquilo que Deus permitiu pelo seu poder e presciência. O que vai me fazer vencer estas guerras então, pastor? É os medos, é terrores e temores? Não, é a minha resposta e a minha decisão sobre todas estas batalhas. Diga comigo: eu estou decidido a lutar. Irmã, se você não lutar pelo teu casamento, como você vai continuar casada? Se você não lutar pela tua vida financeira, amado, como que você vai prosperar? Se você não quer nem buscar a Deus pela tua fé, pela tua salvação, como é que você vai ser salvo? É como eu respondo aos ataques. Eu me aprendi com pastores que me ensinaram muito bem. Eu me recordo que quando o inferno se agrupava, se unia, unia o mundo, os ímpios, bruxos, macumbeiros, até as igrejas de São Paulo, se unia junto com os bruxos, macumbeiros, para atacar o saudoso. Ele subia no altar e dizia: hoje nós vamos ministrar no livro de Apocalipse, porque o diabo está furioso. Eu me recordo que o meu pastor foi assumir o altar e a esposa dele estava no Viva Voz, e ele colocando a pilha, as pilhas no microfone dele, e ele colocando as pilhas, arrumando, ela disse: o nosso filho está desenganado, você vai para o altar? O nosso filho foi dado como enfermo, você vai insistir em subir hoje para pregar? Ele acabou de colocar, disse: meu amor, eu te amo, mas sobre todas as coisas está o Senhor da batalha, eu vou para o lugar da onde vem vitória. É como você responde. Ó, ele fechou o microfone, desceu para o altar, ele nem começou a pregar, o diabo já começou a urrar. Se fosse você, já tinha chamado o SAMU, já tinha ligado para o aeroporto: eu vou visitar o meu filho. Aí eu perguntei: pastor, o que isso vai fazer? Eu disse: irmão, se o Senhor não fizer, eu vou fazer o quê?
Se o Senhor não socorrer, eu vou socorrer a quem? Alabai de Candarabassúria. Sabe o que é isso? Paz em meio às tormentas. Diga comigo: paz em meio às tormentas. Você está em paz, você sabe que Deus está ali no controle. Então a minha reação é o quê? Buscar a Deus de todo o coração. Dele vem a minha vitória, dele vem o meu socorro, dele vem o meu livramento, dele vem o escape, dele vem a salvação para aqueles que estão debaixo da minha casa e do meu teto. Agora, se você deixa o pânico dominar, ai meu Deus, eu tenho que estar lá, ai Jesus, você vai mudar o quê lá? Mãinha está enferma na Bahia, pastor. Ou eu vou e eu me morro. Você é Deus? Você vai fazer o que por mãinha? Você vai livrar quem? Você não consegue livrar nem a tua cabeça. Você não consegue livrar nem a tua vida. Ai, pastor, mas o desespero tomou. O meu filho está em pânico lá. Você vai fazer o que lá? Você tem que buscar o Senhor. Você tem que clamar a Súria. Você tem que clamar ao Todo-Poderoso. É Ele, o glorioso, o forte na batalha. É Ele que vai dar a vitória. A Bíblia diz que quando caía os enfermos, porque tinham sido atingidos pelas setas do maligno. Imagina se eu chegasse na casa, a filha daquela mulher do livro de Mateus, quebrando tudo. A Bíblia diz que ela estava miseravelmente endemoniada. A mãe se levantou, ó, colocou a roupa típica da época, jogou aquela manta de linho na cabeça. Mamãe, onde você vai? Eu vou buscar socorro em Deus. Mãe, não seja louca, vai quebrar tudo aqui dentro de casa. Ela disse: eu em casa vou ser quebrado junto com ela. Eu quero saber aonde está Jesus. Eu quero saber aonde está a solução. Eu quero saber quem pode repreender este poder do inferno. Ela deixou a casa. Entenda a palavra. Eu não estou dizendo abandona o teu problema. Eu não estou afirmando abandona a tua casa. Mas aquela mãe estava decidida: eu vou buscar socorro em Deus. Diga comigo: meu socorro vem do Senhor. Ai, pastor, mas isso eu sei desde criança. E por que não aplicou então? Ai, mas isso eu sabia desde que eu era espírita, desde que eu era católico. Por que não aplicou então? Por que então você tomou decisão que confrontou e permitiu o inimigo que atingiu tantas áreas da sua vida até o dia de hoje? Hã? É porque na prática é aquela resolução.

sabemos aonde está, de onde virá o nosso socorro. É para lá que nós vamos apontar, é para lá que nós vamos levantar os nossos olhos, é para lá, decanda la basúria. Agora, querido, se você não quer entrar na guerra, tem pessoa que quer vitória. O que é vitória? A glória. Se eu perguntar para os ouvintes, ouvintes que estão em casa na transmissão, quem quer vitória? Todo mundo, ó, glória. E quem quer vir na sexta-feira? Ah, eu não posso, pastor. Não dá. Eu não consigo. Mas na verdade, não é o compromisso, não é o trabalho, não é as prioridades. Não. É uma resposta que demonstra através da nossa ação em quem estamos crendo. Quem entendeu, diga glória a Deus. Agora, quando você faz o que Josafá nos ensina, ele disse: as guerras não são maior do que o Senhor de todas as guerras. Ele é vitorioso, ele é Senhor dos exércitos, e para ele, como disse Asa, tanto faz ajudar aquele que está em minoria como em maioria. Asa orou e disse: Senhor, para ti tanto faz quem está em multidão ou não, o Senhor ajuda segundo aquilo que há no coração e a fé daqueles que atuam em ti. Sabe quando que eu aprendi isso aqui? Quando eu fui comido pela ansiedade, destruído pelo pânico. Hoje, querido, você falar assim para mim: pastor, a água está subindo. Glória a Deus, irmão. Se você falar: pastor, a água está descendo, fala aleluia, glória. Se você falar: pastor, os reinos da terra está em treva, vai faltar comida para todo mundo amanhã, eu falo glória a Deus. Se você falar: pastor, vai sobejar na mesa de todo mundo, eu digo aleluia. Eu vou me deixar atingir. Mas é assim que estão muitas pessoas, trancados, sentados, com o telefone na mão, com a televisão diante dos olhos e comendo as unhas. Ai, ai, ai. Ai, ai, ai, ai, ai, ai, ai. E começou. Ai, meu Deus. Ai, meu Deus, guarda a água. Aí liga para as crianças: enche toda, vai faltar água. Até quando você vai continuar assim, irmão? Até quando você vai continuar nesta situação, irmão? Jesus está te chamando para buscar Ele, para se revestir, para se armar, para vencer esta guerra, para vencer esta batalha que está travada. E aonde a guerra começa, não é com os da montanhas de Sier, não é com os amonitas. A guerra começa aonde? Não é com os filhos de Amon. A guerra começa na decisão do coração de Josafá: eu irei servir a Deus, o meu Senhor. Aí começa a guerra. Se você não tem propósito, você não vai ter guerra, irmão. Se você não tem objetivos espirituais, você não vai ter confrontos infernais. Esse dia eu falei com o irmão, ele falou: pastor, eu não vou entrar mais nessa não, tá entendendo, pastor? O senhor fica motivando a gente aí, ó, eu entrei numa batalha, agora a filha diz que está apaixonada por uma mulher, a esposa está querendo ir embora, e pastor, eu disse: querido, é que o teu coração está dividido, você não está no Senhor, esta guerra não é porque você está orando. Ei, pausa essa louça aí, senhora. Aumenta o volume desse rádio. Essa guerra não é porque você está buscando a Deus. Essa guerra está travada é porque o teu coração, a tua intenção e a tua mente está dividida para com Ele. E Ele permite as guerras. Ele é o Senhor das guerras. Ele permite estes momentos para quê? Para que você possa se desprender para tudo, para o reino, para a economia, para a vida social, pessoal. Agora é hora de buscar ao Senhor. Vamos buscar a Deus. Vamos buscar a Deus. Vamos buscar ao Senhor. Você entendeu? Aí tem pessoa que diz assim: pastor, eu não vou ficar buscando a Deus não. Eu comecei nessa guerra contra o mal e o mal se levantou. Levante a mão e diga: sai, Satanás. Teve alguém que disse: pastor, eu comecei a jejuar e começou a luta, pastor.
já comecei a ser tentado, já estou sendo assediado, a ansiedade está voltando tudo de novo, parece que a depressão quer me abraçar. Não, querido, você não está entendendo, Deus não te leva para as guerras, Deus, Ele te tira das tuas guerras para estar com Ele, para te dar vitória. Quem está entendendo a diferença? E quando eu entendo isto, quando no meu coração eu reconheço que a minha missão é fazer aquilo que Josafá fez, vamos nos unir para buscar. O diabo está unindo para matar, pastor Erwin. Está matando na Europa, está matando na África e vai começar a matar aqui. Em nome de Deus. E aí você fala assim, pastor, é que eu sou dos brancos. Aí outro fala que eu sou dos negros. Outro fala, pastor, eu sou colorado. O diabo está unido com os da montanha de Sier, com os de Amon, com os da Síria, e está metendo o cerol. E você não quer se unir para buscar. E começa aquele, mas eu não gosto desse pastor, sabe? Eu não gosto do pastor Erwin, porque o cabelo dele. Eu não gosto do pastor Revair, porque estava tão bonito, agora ficou magro, já não está. Eu não gosto do pastor Kleber, porque ele grita demais. Aí continua assim então. Continue desse jeito. Eu não gosto da igreja Deus e Amor, porque a igreja Deus e Amor, sabe, pastor, olha, o que eu gosto é daquela, eu gosto é desse, eu gosto. Continua aí nesse partidarismo, continua aí dividido no seu ânimo, continua aí com essa visão. O diabo está unido, causando destruição, levando o maior número de almas para o inferno. E no momento que eu estou ministrando, ele está ceifando vidas, ele está destruindo famílias, ele está levando para as profundezas. Sabe o que Josafá faz? A resposta dele não é só uma resposta de fé. Todo Judá vai estar unido para buscar ao Senhor. E se tiver que perecer, nós vamos perecer, mas buscando ao Senhor. E se tiver que perder esta batalha, nós vamos perder, mas buscando ao Senhor. Quem entendeu, diga glória a Deus. Irmão, agora eu te pergunto, você já viu alguém sendo derrotado buscando a Deus? Você já viu alguém desiludido, frustrado, buscando a Deus? Tem prova? Tem. Tem momento de espera? Tem. Mas você já viu alguém dizer, Deus me desiludiu? Eu estou desiludido, pastor. Você, Deus já te deu motivo para você se desiludir com Ele? Claro que não. É que na nossa busca, nós não colocamos coração. E buscar-me-eis e achar-me-eis quando me buscardes de todo o vosso coração. Irmão, eu estava orando por um cidadão. Todo dia de manhã ele tomava coquetel. Eu cheguei e disse para ele, a partir de hoje, disse, pastor, para mim não há mais jeito. Estávamos na Itália e lá existe um grande número de pessoas que se prestaram a má vida, então a morte vem como consequência das decisões. E eu fui orar por um cidadão e disse para ele, ó, não importa a tua vida de prostituição, não importa se o silicone que você colocou no teu peito, no teu braço, estourou, não importa. Ele falou, pastor, para mim não tem mais jeito, o que eu queria é um caminho para ver a luz. Olha a linguagem dele. Falei, nós vamos a Jesus, querido. Só que tem uma coisa, não precisa nem preparar esse coquetel. Hoje Jesus vai te curar. Hoje Jesus vai te dar vida. Hoje Jesus vai te dar vitória. Para você ir à igreja e testemunhar. Aí acabamos de orar, ele falou, pastor, eu criei na oração. Eu senti a melhora. Suei demais quando o senhor estava orando. E a minha força já voltou. Mas eu preciso tomar o coquetel por si acaso. Nós somos contra o remédio? Não. Eu estou falando de uma pessoa que estava morta. E Jesus estava nos usando para levantar ele para a vida. Quem está entendendo? Como a tua mente, a tua realidade, as tuas verdades estão moldadas por muitos dias e primaveras e invernos dentro deste contexto que você está vivendo,
Quando vem a oportunidade da vitória, você nega, você deixa passar. Ah, não, pastor, não pode ser desse jeito. Ah, será? Ah, pastor, o Deus dos céus está tocando o nosso interior e está esperando de nós uma resposta sincera de coração. E se você está aqui para responder sim, levante as tuas mãos e dê glória, porque agora a vitória está mais perto do que antes. O teu milagre está mais perto do que antes. A tua resposta está mais favorável do que antes. Então houve confissão. Diga comigo, confissão. Não, não é confissão de pecado. Pecado, todos nós somos pecadores. Confissão de fé, daquilo que professa o nosso coração. Só tu eres Deus. Ele começou a celebrar. Nas tuas mãos está a vitória. E eu sei que é o Senhor que quis congregar o teu povo para orar. E o inimigo lá do lado de fora, para o Senhor envergonhar a todos eles. Eles não vieram para ser honrado. Os teus inimigos serão

E abençoados serão aqueles que estão te buscando. Você está buscando, irmão? Você está buscando, irmã? Ou você está esperando cair do céu? Um dia eu cheguei e entrei para prestar um serviço num grande edifício de Curitiba. O rapaz da portaria disse: o senhor já pediu o almoço do senhor? Eu falei: não, Deus proverá. Aí ele falou: os crentes têm essa mania, né? O almoço cai pronto do céu. Eu falei: não sei qual a tua concepção carnal. Eu já estava em propósito espiritual desde a madrugada. E quem te falou que eu quero almoço? E quem te falou que eu quero comida? Eu já estou comendo, filho. A hora do meu almoço sabe Deus. A hora da minha comida sabe Deus. Ela é a minha porção e ele é o meu bocado. Mas não vai, começa a pregar para mim, não. Irmão, e Deus é Deus. Do nada, não tinha pedido almoço. Chegou uma pessoa e disse assim: ó, temos aqui um almoço para a pessoa que está. Aonde? Será que aquele rapaz, quando eu passei no final do expediente, ele falou: senhor, tem um almoço aqui, eu não sei de quem é, eu sabia que ele tinha tirado o nome, né? E se o senhor quiser ficar, eu falei: fica tranquilo, filho, Deus não dá resto para ninguém. Deus não dá resto para ninguém. Sobrou aqui, eu falei: Deus não é Deus de sobra. Deus manda na hora, Deus prepara a vitória, a resposta não erra endereço, o milagre vem com o teu nome, é para ele. E aqui Josafá se levantou, temeu, buscou, se humilhou, mas de manhã ele fez o que tinha que fazer, ele se levantou e pôs-se em pé. Diga comigo: se levantou. E pôs-se em pé. Não, isso aí não é levantar da cama, não. Isso aí é propósito de decisão para quem está definido naquilo que está querendo, naquilo que está buscando. Se você está definido aqui, querido, dizendo: eu quero a salvação da minha família, eu quero a libertação daquele que sempre está dizendo sim para o pecado e não para a consagração. Se você está aqui decidido em Jesus Cristo, vai haver sinais, pode se preparar. Esta palavra é poderosa para desbloquear tudo aquilo que estava trancado para operar na sua vida. Sabe o que diz a Bíblia? Ninguém puxou da espada, mas a vitória foi dada. Diga comigo: ninguém usou a espada, mas a vitória foi dada. Ninguém pediu prata, ninguém pediu ouro, mas Deus levou prata e ouro através dos sírios na porta do povo de Deus em Judá. Sabe o que é isso? Coração nele. Coração para ele. Enquanto o teu coração estiver nos medos, enquanto o teu coração estiver nos mundos, que não é só um, enquanto

Não, querido, o procedimento está aqui, ó. É eu e você buscando ao Senhor e crendo que Ele já está concedendo, crendo que Ele já está fazendo. Sabe por quê? A Bíblia diz que desde o primeiro dia em que Daniel aplicou o seu coração a buscar, a entender, foram ouvidas as suas palavras. E Deus diz: eu vim por causa das suas palavras. Eu estou aqui é para te abençoar. E o príncipe da Pérsia, deixa para lá. E a guerra que eu vivi, eu não quero saber de guerra, irmão. Pergunta para uma mulher gestante que deu à luz um filho, como foi a gestação? Ela quer saber de gestação, rapaz. Está com os filhos, está com o filho na mão. Pergunta para uma pessoa que está desfrutando da vitória, e como é que foi a luta para chegar até aqui? Eu não quero saber, nem sei. Esqueci da luta. Eu tô vivendo agora a vitória, a bênção. Eu dou testemunho do passado, mas se você me perguntar, pastor, como foi o teu passado? Eu nem me lembro mais. Eu estou no presente, eu estou focado nas bênçãos. Lamai de Candarabia Súria. E é assim que você deve buscar, focado naquilo que Deus tem preparado para você. Notícias vão vir, as lutas e guerras vão continuar. Diga comigo, vai continuar. Ai, pastor, o Brasil vai melhorar quando, irmão? Isso não vai melhorar nunca. Não existe melhor país do que o Brasil. Se melhorar, vai estragar. Se está ruim para você, vai para a China vendo o povo dormir na rua. Se está ruim para você, vai para a África. Se está ruim para você, eu vou te desafiar, vai para a Europa, você vai ver o que é ruim. Vai lá para lá. Vai para lá, você vai ver que é ruim. Ah, pastor, quando que o nosso país vai melhorar? Quem melhorar, irmão? Quem tem que melhorar é você. A tua decisão, o teu proceder, o que você quer, o que você vai fazer diferente para infundir, para manifestar, para atuar nesta realidade que você discorda, que você não concorda, mas que através da tua fé, Deus vai operar e fazer maravilha. Ó, todos os brasileiros que eu conheço, todos os brasileiros que eu conheço, os que saem para empreender, os que saem para trabalhar, os que saem para melhorar de vida. Você chega lá, e aí Betano, como é que está? Eu estou bem, ganhando bem, vivendo bem, morando bem. Aqui não tem isso, não tem aquilo como no Brasil. Aí eu pergunto para ele, e se tu tivesse que voltar? Não tem país como o Brasil, né? Aí como é que é? Não tem país como o Brasil, né, pastor? Brasil é Brasil, né? O Brasil, você estava lá, rapaz, tendo oportunidade de trabalhar, tendo oportunidade de entrar na batalha, tendo oportunidade de fazer a diferença. Por que você não fez? Não é o lugar, quem está entendendo? É o que está acontecendo no teu coração aí agora, ó. É o que está caminhando.

Balabaia, Deus está liberando uma palavra. Ele vai mudar a terra do teu coração e as terras à tua volta vai ter outro panorama. Quem recebe esta palavra, ponha-se de pé, por favor. Irmão, irmãos, existe melhor lugar fora do jardim de Deus e da sua vontade, onde ele nos pôs para desfrutar? Irmão, como que você vai ficar na janela? Lá fora é guerra aqui, ó. Lá fora é cerco, é aperto, é as Nações Unidas para se matar, para se destruir. Lá fora é quando eu saio com Sansão. Eu ponho ele perto das grades dos cachorros, fico olhando para assim, ó, ó, ó, ó. E quando vai chegando perto, e mete o dente assim, é naquelas grades que parece que vai matar tudo. Lá fora é isso. É homem espedaçando homens. Lá fora é isso, querido. É quem tem mais esmagando quem não tem nada. É mentira ou é verdade? Você sabe que é. E você está num lugar onde você pode colocar o teu coração e mudar tudo. A partir de você, a partir do seu crer, a partir da sua fé, você tem o poder de mudar e viver a vida que Deus quer. E através da sua vida, mudar a vida de outros. Irmão, todas as pessoas que querem mudar o mundo, pode chamá-las, elas estão oprimidas. E elas que precisam ser mudadas. Quando você foi transformado, liberto, mudado, você não quer mudar ninguém. Você quer levá-los à realidade de Cristo. Toda pessoa que está tudo ruim. Pastor, esse país não presta. Isso aqui é uma droga. Tomara que venha fogo. Isso é uma Sodoma. Isso é uma Gomorra. Você não sabe o que é Sodoma e Gomorra. Pastor, isso aqui não tem mais jeito. Você pode chamar, ele está oprimido. Pode chamar essa mulher, esse homem e dizer, filho, o problema é você. Você está com um conflito. Você está vivendo uma guerra contra um inimigo que você não externa. Está guardado dentro de você. E o problema é você. Você precisa de ajuda. Você precisa ser liberto. Quando o milagre acontece dentro dele, ele começa, oh glória, oh vitória. Quem está entendendo? Porque quem está abatido vê o mundo abatido. Quem está ferido, ele vê o mundo ferido e causa outras feridas. Quem está enfermo, ele vê o mundo enfermo. Porque a Bíblia diz que tudo é bom para os bons e tudo é puro para os puros. Então, aonde tem que acontecer a libertação? Diga comigo, da parte de Deus, no meu coração. E eu quero orar por você agora. Você não ouviu essa palavra por ouvir. Essa guerra não é só tua. Esta guerra é espiritual, é uma guerra infernal. E Jesus te trouxe hoje para mudar o teu interior com relação a esta batalha. E eu quero orar por você. Você que quer sair daqui, pastor, mudado. Você que está dizendo assim, pastor, será? Não vai ser agora, dentro da sua alma. Vem, eu quero te chamar. Vem, porque a igreja vai orar por você agora. Pastor, eu preciso me render. Vem, vem. Pode vir. Jesus já está tocando, olha que obra perfeita ele está realizando, vem. Tem uma, duas, três, quatro, cinco, seis, sete, oito, nove pessoas, vem, tem mais, vem, vem, vem, vem. Você vai ver o que vai acontecer aqui agora. Irmãos, tem pessoas que já não conseguem crer mais em ninguém. Ele não consegue crer mais em nada, e é esse o objetivo do diabo. Banalizar tudo. Levante as tuas mãos, diga, sai Satanás. Diga, eu creio em Deus. Está vindo lá 11, 12, 13, 14 pessoas, vem. Levante as mãos, não tenho mais tempo. Agora é oração, levante as mãos. Levante as mãos. Você vai entender o milagre que vai acontecer. Igreja, põe as mãos para cá. Ouvintes de casa, GC, põe na tela para nós. Põe na tela para nós, GC, eu quero aceitar Jesus. Agora é hora da grande vitória. Agora é hora do milagre, meu Deus do céu. Será que a igreja se alegra com estas almas? Será que a igreja se alegra? Labai de Candarábia. Está vindo mais uma pessoa.
pessoa lá, 14, 15, vem, levante as mãos. Se no momento da oração Deus tocar no teu coração, foi para mim, eu quero, eu preciso, você vai vir também. Soberano Deus, em nome de Jesus Cristo, teu bendito, teu amado filho, é que nós agora clamamos. Clame também, irmão, clame também, igreja, clame também, ouvinte. Senhor de toda glória, Senhor de todo poder, é na força do seu fluir, é na força do seu atuar, que todas as legiões das terras, ah Pai, que todas as legiões das trevas, que todas as legiões do mal, que todas as cadeias infernais, agora caem por terra. Nós nos levantamos, Pai, pelo poder que o teu Espírito Santo está nos dando, para repreender este inferno que estava guerreando na mente dele, ah Pai, estas trevas que estava lutando dentro dela. Elebará suribicalabacanda labalabaia, erinibianda lamacanda lamaia. Espírito Santo, olha que guerra travada, Pai. Ó Deus, dentro da alma desta pessoa, dentro da alma desta tua filha, deste teu filho, e o maligno, ó Pai, tem pressionado a ele, e Satanás tem lutado com ela, dizendo que não há o que fazer, dizendo, Pai, que todo o esforço é em vão, que não há como vencer, mas em nome de Jesus, hoje nós vencemos estas cordas do inferno, estas correntes do mal. Sai, sai, legião infernal, sai, sai, legião das trevas, expulsa. Sai, Satanás, sai da história dela, sai da história dele, sai da família desta mulher, sai da família deste homem, em nome de Jesus Cristo. Nós te repreendemos, fúria do maligno, nós te repreendemos, força de Satanás. É você que dia e noite luta para levar estas vidas ao descrédito, para levar estas vidas ao abatimento, para levar estas famílias ao sofrimento, mas em nome de Jesus, em nome de Jesus, em nome de Jesus, sai. Queridos, olhe para cá, você que está de joelho dobrado, fica de pé, por gentileza. Vou compartilhar algo com vocês, revelado pelo Espírito Santo. Olhe para cá, a maior guerra e o maior conflito que se possa travar dentro da alma humana é você negar com as suas atitudes aquilo que você diz que professa com os seus lábios. Vou ser mais prático, vou dar um exemplo aplicativo. Tinha um pastor que estava sendo destruído nas suas convicções de fé, e ele chegou para mim e disse assim: sabe, pastor, eu não creio mais, não creio mais. Falei, e aqueles paralíticos que andaram, aqueles mudos que falaram, aquelas pessoas, esse pastor, tudo isso virou uma contradição em mim. Tudo isso virou uma contradição para mim. Eu disse, sabe por quê? Porque desde o dia que você passou a viver contra aquilo que você confessava que cria, você levantou uma bandeira de guerra dentro de você. A maioria dos crentes aqui estão nessas guerras. Ele ora, mas ele não crê no que ele ora. Ele pede, mas ele não crê que vai acontecer o que ele está pedindo. E tem outros que pregam e não crê no que ele prega. Você acredita ou não? Eu te provo. Eu te provo. A maior paz que a tua alma precisa é a fé em crer. Não é das batalhas. A tua fé não é desafiada por guerra, treva, batalha, câncer, luta. Isso aí é de praxe da vida, querido. Pecar, cair, levantar, falhar. Eu fui abatido. Tudo isso aí é de praxe da vida. Dentro de você, a maior guerra é essa aqui, ó. Aí você pode dizer, é os da montanha de Sierra, é por causa dos de Amon. Ah, pastor, mas não é. É por causa do rei da Síria. Nada. É dentro da tua alma. Dentro da tua alma. Você já não está crendo mais. Você já não está vivendo mais a fé. E quando isso acontece, você entra em guerra. Tudo na tua mente se torna uma guerra. A verdade é uma guerra. A realidade se torna uma guerra. Quem entendeu a revelação? Você pensa o quê, irmão? Eu gosto
e amo ministrar, mas o meu maior cuidado é sempre estar orando e me alimentando pós-cultos para que eu não caia nessa guerra. Cair em pecado, aí já é consequência final. A cair na incredulidade, consequência final. A cair no descrédito, é consequência final. A primeira queda acontece aqui, ó. Quem entendeu, diga glória a Deus. E como eu venço essa batalha? Diga comigo: buscando ao Senhor das guerras. Ele que te dá a vitória. Irmão, a filha não quer buscar, minha irmã, a partir de hoje, busque você. Meu irmão, meu parente, ele é o pastor. Você, busque você. A guerra é tua. Eu tenho guerras aqui que não é da igreja. Não adianta ficar aqui culpando. É o pastor Revair e a irmãzinha lá que não gosta de mim. A irmão que fica me olhando pro cara feio na sexta-feira. Não é minha. Quem tem que lutar sou eu, irmão. Eu não vou ficar colocando pessoas na minha luta, na minha guerra. Ai, meu Deus, que esse mundo. Ai, ah. O que vai adiantar isso, irmão? A guerra é minha. A batalha é minha. Eu vou ter que estar ali. Abadara seri alabaia. Quem tem que estar lutando? Sou eu, você. Levante as mãos para cá. Diga comigo: Senhor Jesus, estas almas, nesta tarde, entenderam, receberam a sua palavra. E a partir de agora, esta guerra contra as trevas caiu por terra. Ó, querido, já vou te afirmar: o que você não conseguia vencer, agora você vai vencer. Amado, aquele conflito que você não conseguia deixar, agora ele vai deixar você. Sabia? Irmã, aquela luta que você não conseguia triunfar, você não vai fazer nada, não vai puxar de espada nada, você vai continuar buscando. Glória a Deus, aleluia, e Deus operando. Levante as mãos, aqueles que estão aqui, os que estão em casa, diga comigo: Senhor Jesus, pela tua palavra eu me rendo ao Senhor, o meu Salvador, e todas as guerras das trevas espirituais dentro do meu ser, a partir de hoje, irão se desfazer, porque eu me rendo, corpo, alma e espírito, ao Senhor. Amém. Respire essa paz agora, ó. É glória! Respire esse ar de nova vida. Aleluia! Aleluia! Irmão, bichão não vai ter mais liberdade para te atribular, não. Quem crê, diga glória a Deus. Irmãs, seja bem-vindo, meu querido. Seja bem-vindo, seja bem-vindo. Seja bem-vindo, seja bem-vindo. Segue aqui, minhas irmãs. Seja bem-vindo, querida. Seja bem-vindo à vida. Acompanhe aqui as obreiras. Oh, que glória. Seja bem-vindo, meu querido. Seja bem-vindo também. Seja bem-vindo, minha irmã. Acompanhe aqui, acompanhe aqui. Vamos tomar o nome deles. Quem se alegra pelas almas, diga glória a Deus. Estão ouvindo este eco de aleluia, este barulhão de glória a Deus. Quando aqui na terra, ainda continua lá no céu. Estão ouvindo este eco, este barulhão de glória.

vem. Vem, vem, vem. Amém. Queridos, olha, não podemos negar que todas as sextas, manhã, tarde, noite e madrugada, Deus escolheu esse dia para nos abençoar. Para todo mundo é dia de caixão aberto. Para todo mundo é dia de fugir do gato preto. Para todo mundo é dia de colocar o galho da ruda do Guiné na orelha. Para nós é dia da vitória. Quem está em vitória, levante a mão, diga glória. Hã? Não, para nós é sexta-feira de libertação. É sexta-feira de multiplicação. Quem quer multiplicação de Deus na sua vida? Ó, queridos, eu já vou antecipar. Grita, queima ele. Ele não quer. Ele não quer, pastor Revaí. Ele não quer. Levanta a mão e diga: sai, Satanás.

Abraão. Ele desespera com essa hora. Quem sabia disso? Porque agora não é hora de falar, é hora de usar a fé que você recebeu pela palavra. E ele se desespera. Ele se desespera. Eu estava orando, meio-dia, Deus me falou, até os espíritos malignos que se escondem dentro dos ossos. Aí eu duvidei. Esse espírito maligno dentro dos ossos, na mente, no corpo, nas faculdades mentais, eu já expulsei muito demônio e eles confessam, gritam, falam. Isso vai no osso. Aí Deus trouxe para mim versículos bíblicos. E Deus revelou, ainda falou, a enfermidade que apodrece os ossos. Quem estava aqui naquela sexta-feira? E quando eu disse, é o demônio que apodrece, pá, agarrou o corpo da mulher. Quem lembra daquilo? É. E o diabo não quer palavra. Se você vai lá, Provérbios 14, 30, querido. É. Não, mas não quer. Não é questão de saúde aqui. É uma guerra contra as trevas. Quem entendeu, diga glória a Deus. Por quê? Porque o diabo não quer ver o teu proceder. Você está para receber, ele está ali. Quando Daniel estava para receber a resposta, o que, que ele fazia? Quando Daniel estava para chegar o milagre que Deus tinha para dar, o que, que ele fazia? A vitória não era prata, não era ouro, não era, era uma revelação, era uma visão de reino futuro. Quem está entendendo, diga glória a Deus. Quando você está para entender os mistérios do reino, o diabo começa a mandar legião, começa a mandar luta, começa a mandar doença. Levante a mão, diga sai Satanás, diga sai Satanás, diga sai. Por quê? Porque ele não quer que você entenda a revelação. Não quer que você tenha uma visão do mundo espiritual. E o que, que nós fazemos? Porque a pessoa que não tem uma visão, que no mundo espiritual manda e comanda Deus, presta atenção. Você vai ver que o mundo todo é dividido por região. Quem é do Pernambuco? Pernambuco. Vai para Pernambuco. Metade da cidade você está em Florianópolis. A outra metade da cidade, você está em Tegucigalpa, na Honduras. Tem uma divisão, assim, ó. Tem uma divisão no meio do Pernambuco. O Pernambuco, miséria, pobreza, e o Pernambuco rico. É demarcado. É por lugar, é por estado. É por bairro. Maranhão é a mesma coisa, pior ainda Maranhão. Se você vai a São Paulo, eu acho interessante... Você está indo com o carro, liberdade. Quando você entra dentro de outra cidade, opa, mudou. Falo isso para você direto, sim ou não, coronel? Estamos indo, falo, opa, gostei do bairro. Opa, não, não é as casas, não é a cor que é pintada, não. É a condição espiritual, é tudo demarcadinho, quem está entendendo? Quando você entende isso, você entende a visão dos reinos espirituais. Você entendeu? Quando eu vou quando eu estou viajando, eu vou fazer missão, eu coloco o pé assim para fora do avião, já falo, você já, na hora, você já vê a atmosfera mudada. Por quê? Porque você precisa entender, o que se manifesta na terra, sai primeiro da sentença espiritual e a eterna da parte de Deus. O lugar que busca o Senhor, você vai ver é o fruto. O lugar que está clamando, pode ser no deserto. Você vai lá no deserto, você vai encontrar árvores verdes. Você vai lá no deserto, você vai encontrar mais dinheiro do que em lugar que tem árvore e tem água. Por quê? Depende como a pessoa está buscando. Você entendeu? Quando eu estou viajando, eu vou fazer missão, eu coloco o pé assim para fora do avião, já falo, você já, na hora, você já vê a atmosfera mudada. Por quê? Porque você precisa entender, o que se manifesta na terra, sai primeiro da sentença espiritual e a eterna da parte de Deus. O lugar que busca o Senhor, você vai ver é o fruto. O lugar que está clamando, pode ser no deserto. Você vai lá no deserto, você vai encontrar árvores verdes. Você vai lá no deserto, você vai encontrar mais dinheiro do que em lugar que tem árvore e tem água. Por quê? Depende como a pessoa está buscando. Se manifesta na terra, sai primeiro da sentença espiritual e a eterna
da parte de Deus.

O lugar que busca o Senhor, você vai ver o fruto. O lugar que está clamando, pode ser no deserto. Você vai lá no deserto, você vai encontrar árvores verdes. Você vai lá no deserto, você vai encontrar... como viver desse jeito, tem que tomar uma decisão. Aí diz, não pastor, tem dia que Deus me abençoa, hoje eu catei umas latinhas. Eu falei, para com isso, irmão, para com essa história de latinha. Nada contra, mas vamos repreender esse demônio, né, irmão? Não, que história é essa? É, pastor, eu vou esperar se o governo liberar. Que governo, irmão? O governo que libera para você é o governo dos céus, é o governo que está sobre a prata e o ouro. Que governo, que? Fica de pé, vamos orar. Pelo amor de Deus, não, não aceito. Não aceito, não aceito não, meu irmão. Eu não posso aceitar tendo a Bíblia nas mãos. Eu quero ver o milagre acontecer na tua vida financeira agora. Vai acontecer, vai acontecer. Creia, pega essa oferta tua aí agora. Pega o que Deus te deu. Senhor, eu posso? Pode, deve. Venha cá, minha irmã. Vamos colocar nas mãos daquele que é poderoso para nos prosperar. Um minuto e eu já oro. Um minuto e você já recebe a vitória daquilo que Deus tem para a sua vida. Deus não quer abater ninguém. Deus não quer envergonhar ninguém. Quem quer te envergonhar é o diabo. Quem quer te envergonhar é a atual situação. Jesus, ele quer te dar a vitória. Levante as mãos, oremos agora. Vamos repreender toda a miséria. Vamos repreender o destruidor. Diga comigo, sai miséria. Diga, sai devorador. Sai destruidor. Ah, meu Deus, eu vi a fé desse povo agora. Eu senti a fé desse povo agora. Cameraman, pega para nós a fé desse povo. Sai, sai miséria, sai devoradora, sai da saúde, sai você que está desconstruindo, oprimindo, abatendo. Nós expulsamos, sai Satanás. É você que está se colocando entre nós e a bênção de Deus. É você que está se colocando entre nós e a vitória. Mas nós te expulsamos. Sai daí, príncipe da Pérsia, que estava amarrando a saúde dele. Sai daí, príncipe da Pérsia, que estava amarrando a saúde dela. Sai, sai, sai, sai, sai daí, Satanás. Sai daí, miséria. Sai daí, escassez. Sai daí, legião da miséria. Sai do nosso caminho. Sai, Satanás. Sai. Em nome de Jesus, nós te expulsamos, casta, legião maligna, que estava levando esta pessoa a comer das mãos dos espíritos, a comer

0: espírito do roubo, sai legião. Sai legião maligna, sai legião inimiga, sai a partir de agora, você não pode mais. Esta casa está sendo guardada, esta família está sendo alabaitecandaraia. E meu Deus e meu Pai, esta vida que foi apresentada, que foi dada como sacrifício, meu Deus, e Satanás está vindo buscar todos os dias a sua alma, papai, mas o Senhor é poderoso. Oricalabarasuria Alamaia, para quebrar, para romper esta obra maligna. Sai daí, legião inimiga, sai, sai, sai, sai, nós te expulsamos, sai agora, legião, sai, sai, espírito do erro, espírito que quer manter as vidas na superficialidade das necessidades, da luta pelo cotidiano, da luta pelo básico, nós te expulsamos. Sai, sai, Satanás, sai, legião das trevas, sai, legião do mal. Não será assim na casa dele, não será assim na casa dela. Meu Deus, envia vitória. Orimicalabasturialamaia, oricandalabasturianda, venha com teu milagre, papai, em nome de Jesus. Olha que coisa tremenda, Deus está me dizendo que o inimigo está convencendo a muitos de entrar em uma batalha, em uma guerra, só pela sobrevivência do cotidiano. E é isso que o inimigo quer, para você não focar o que o reino de Deus tem para colocar. Levante a sua mão, diga: sai maligno, diga: sai bloqueio, sai impedimento, diga: sai maligno, sai bloqueio, sai impedimento. Recebe Jesus. Aqui está, ó, ó, a decisão de fé está aqui, ó. A decisão do coração está ali, ó. Não é no que você recebe, é naquilo que você dá. Se você não conseguiu dar, prepare o teu coração, porque o bichão está querendo roubar as suas bênçãos. E Deus, Ele quer te dar vitória. Ouvintes de casa, na próxima sexta-feira, nós contamos com a sua presença. Queremos realizar a unção da libertação total sobre a sua cabeça. Quem crê, levante a mão, diga: glória a Deus. Ó, você que aqui está é privilegiado porque tem a oportunidade de desfrutar destas respostas. Vai colocando a sua oferta aí, ó, e Deus te abençoe. O quê? E Deus te abençoe. E Deus te prospere. E Deus te multiplique. Ó, o Espírito Santo está me revelando 17 pessoas nesta tarde, que você foi ministrado pelo poder da palavra de Deus. Uma incerteza, uma insegurança, uma seta maligna que abatia a tua esperança, uma seta maligna que abatia a tua esperança lá no profundo do teu coração. E Deus está te dando condição de sair daqui hoje vitorioso, e é para vencer. Levante as tuas mãos, eu quero te apresentar. Sai, vem, vem para cá, pode vir, minha irmã, não fica aí na dúvida não, vem, vem, Jesus vai te dar uma tremenda vitória agora, quer ver? O Espírito Santo está me mostrando 19 pessoas, você guerreando contra uma enfermidade, vai, volta, sai e vem, e você não sabe mais o que fazer. E Jesus está dizendo: venha cá, Jesus vai te dar a vitória agora. Hoje vai sair, mas é porque Jesus vai queimar, Jesus vai jogar por terra. Quem crê, levante a mão. Ele, e quando Jesus, venha cá, meu irmão, é assim ou não é? Pode vir aqui, é desse jeito ou não é?
1: É, é.
0: Vai e volta.
1: Hã? Vai e volta.
0: Não vai voltar nunca mais, prepara aí. Ó, são 19 pessoas que Deus vai te dar poder para vencer agora. Quem crê, diga glória a Deus. Ó, eu quero chamar duas pessoas que Deus me mostra, duas pessoas que Deus me fala, que você pediu o socorro dele para não ter que ser guiado por alguém. A cegueira veio sobre os teus olhos, mas Jesus vai te dar a vitória. Onde está? Venha cá, minha irmã. Cadê a outra pessoa? Venha cá. Vai dando glória a Deus. Jesus está aqui. Jesus está aqui. Vai dando glória a Deus. Ó, Deus acabou de me mostrar em revelação do Espírito Santo. Uma pessoa com um tumor de um tamanho de uma granadilha. Eu não sei como que é em português, meu Deus. Como se diz granadilha em português? Romã. Romã. Eu vi no formato de uma romã. Aquela pelota. E dentro daquela pelota, como sementes de romã. Tudo infeccionado, inflamado. E Deus vai dar um milagre para esta pessoa aqui agora. Ainda não. Venha cá, Senhor. Deus vai te curar. Levanta a mão e dá glória. Não é para celebrar a igreja, é para celebrar. É vitória, meu irmão. Seu nome?
2: Genildo.
0: O que que acontecia contigo, querido?
2: Para cá veio aparecendo uma enfermidade dentro do meu estômago.
0: Fica tranquilo. Não precisa nem passar a mão. Preparei para o milagre. Ele já está operando. Ó, o Espírito Santo está me mostrando 8 pessoas que você está respirando normalmente. Do nada faz assim, ó, como se fosse um sopro. E some a tua respiração. E você começa. Deus vai te curar. Alabassúria, olha que revelação. Vem cá, homem. Vem cá, você vai ser curado para testemunhar. Não é curado para ir embora. Vem cá, minha irmã. 8 pessoas, Deus está falando. Ele vai tocar agora nos teus pulmões para te dar saúde. Aonde estão as outras pessoas? Está respirando normal. De repente, dá aquele sopro assim. Piu, e some a respiração. E você começa a cansar. Aonde estão? Venha para cá, meu irmão. Tem mais pessoas aqui. Veio só 3 e Deus está dizendo para mim que são 8. Está vindo? Vem, não duvida não, porque senão o bichão rouba a vitória que é tua. E ele quer roubar mesmo. Levante a tua mão e diga: sai, Satanás. Ó, o Espírito Santo está me revelando uma pessoa deste lado que você tem alimentado através, presta atenção, de uma infecção no teu sangue. E eu vejo um cisto tremendo entre a sua cervical e aqui a sua nuca. E tem dias que você diz: meu Deus, o que está acontecendo? E você toca assim, você sente. Cadê esta pessoa? Jesus vai te curar. Eu oro, vem cá. Jesus vai dar cura. Recebe também em nome de Jesus pelo poder da fé. Quem é de Deus, levante a mão, diga glória a Deus. Tem 7 pessoas que Deus está me mostrando. Claramente, Ele está me revelando. Você sente em todo o seu corpo assim, ó, como se estivesse agulhando, como se estivesse latejando, como se fossem infecções internas. E Deus, Ele vai tocar para repreender esta enfermidade para você. Venha cá receber a vitória. É claro, nítido, você sente. Venha cá, senhora. Jesus vai dar alabaste candaraia. A vitória agora, agora. Quem crê na vitória agora? Ó, tem uma pessoa que foi feita uma obra maligna, foi uma seta das trevas mandada, foi paga para destruir a vida desta pessoa, e esta pessoa viver sem nada na vida, esta pessoa viver em abatimento, em vergonha. E eu, se você sabe que é você a pessoa revelada, porque a tua, nós vamos orar, é assim mesmo ou não é?
3: É minha madrasta e minha família é macumbeira.
0: Mas não precisa falar nada não. Jesus vai queimar lá. Hã? Eu tenho uns meninos perigosos na família, rapaz. Eita. Eu tenho uns meninos perigosos na família também. Os da minha família, os que eram mais inocentes, na sexta-feira até voava. De tão brabo que eram os meninos. E eu não estou nem aí com eles, irmão. Eu estou orando, jejuando para eles, entendeu? Eu chego lá, eles põem comida, eu oro e como, e só fico olhando assim. Como, não quero nem saber. Quando vai assim, todo mundo vai para comida. Minuto de oração, nós vamos orar tudo. A mãe vai assim: então vamos consagrar a Deus, né? Consagrar a Deus a comida. É? Quando eu vou saindo assim, eu já sinto, né? Tem companhia na bagagem. Rosemary, para o carro. Para. Vamos orar. Eu começo a pulsar. Sai, Satanás. Sai. Aonde tu foi colocado? Sai. Sai da bolsa. Sai. Sai do carro, demônio. Hã? E não sai, não. Se não sai, você para debaixo da carreta. Você só para debaixo da carreta. Quem sabe disso sou eu, querida. Fica tranquila. E eu tenho que fazer minha parte. Sim ou não? Levante as mãos para cá, fica de pé. Jesus vai queimar agora, hein? Jesus vai queimar agora. Vai ter libertações aqui agora. Quem crê, diga glória a Deus. Libertações acompanhadas com curas. Libertações de Kalamasikandaramassúria. Ó, tem 9 pessoas que Deus está me dizendo: eu sou Deus que vou te livrar desta luta que você está enfrentando de infecção no teu sangue. Jesus vai limpar o sangue. Recebe aí, mulher. Pode ressecar lá, Maia. Erebadarácia cancho. Oh, meu Deus do céu. O Espírito Santo está me mostrando 5 pessoas do lado das irmãs. Eu vejo aqui, ó, 4 pessoas do lado dos irmãos. Que quando você levantava as mãos, é como se enroscasse em algo. E Deus falou assim para mim, ó, é vitórias espirituais que estão sendo impedidas, mas vão ser definidas nesta tarde. Ai, ai, ai, levante a mão, levante a mão, levante a mão, levante a mão, diga: eu recebo em nome de Jesus, eu recebo. Comece dando glória, glória, glória. Prepara o teu coração agora, prepara o teu coração agora. Prepara o teu coração agora. Prepara o teu coração para testemunhar. Deixa de incredulidade, homem. Você não veio para visitar este lugar. Você veio para ser tocado por Deus. Alabai de Candarabia Súria. Segura aí, ó. O diabo já desesperou. O diabo já desesperou. Queima, queima, queima. Deus está aqui. Deus está aqui. Deus está aqui operando. Sai, Lucifer. Você não pode mais amarrar o coração dele, não. Você não pode mais impedir o coração dela, não. A poder do sangue de Jesus, vai segurando. Aonde Jesus está tocando, aonde Jesus está libertando, vai segurando aí agora. Sai, Satanás, sai da saúde dela agora. Sai da saúde dele aí agora. Sai da visão, sai, sai, sai. Você quer cegueira, você quer doença, você quer tumor, sai, sai. Expulsa agora. Meu Deus do céu, olha o que o Espírito Santo está fazendo. Olha o que o Espírito Santo está trazendo. O Espírito de Deus está trazendo. Ribadara calamancho, Erimana calamandaraia, Elebarasúria. 18 pessoas, 18 pessoas que Deus está me dizendo hoje é o ponto final desta guerra espiritual na tua vida. Em nome de Jesus, em nome de Jesus, receba aí agora. Em nome de Jesus, receba a tua vitória. Em nome de Jesus, receba o toque da cura. Em nome de Jesus, receba o toque que liberta. Libertações, manifestações. Anda candarabasuri alabai. Ei, candalamasteia. Eri alabasuri mi candaraia. Meu Deus do céu, é pulmões novos, é rins novos. É saúde nova, nova, nova. Recebe a saúde agora. Saúde nova em nome de Jesus. Recebe saúde agora. Tepalabasi, camalabasi. Tepalabacandalabaia. Recebe saúde agora do Espírito Santo. Recebe agora a saúde do Espírito Santo. Recebe alabai, canchorema. Tepalabasuri alabá. Recebe aí agora. Recebe aí agora. Recebe a saúde que só Ele pode te dar. Recebe agora. Recebe destes ossos. Recebe destes olhos, andelabás, andelebarás, elebicanto, lebarassuri mi calamaia. Agora, papai, o milagre que ele precisa, a cura, pai, alabás, e candaramassúria. Receba, receba, receba, em nome de Jesus. Levante as tuas mãos, diga: Senhor Jesus, eu recebi. Não mais alto, diga: eu recebi o milagre para a minha saúde. Busca agora a enfermidade que você veio com ela. Pode buscar, pela minha fé. Busca aí agora, senhora. Pode buscar. Vem cá. O que, que é? Nome da senhora?
3: É Silene.
0: A senhora estava o quê?
3: Que você revelou com uma dor aqui na nuca. Era, eu estava com uma dor aqui desde semana passada.
0: Aquela pessoa que tinha um problema entre a cervical e a nuca.
3: É aqui.
0: E há quanto tempo estava sentindo esta dor?
3: Muito tempo, porque eu levei um soco na cabeça de um nó e aí.
0: Eu sei, e a dor ficou.
3: Ficou
0: e agora cadê a dor?
3: Saiu.
0: Cadê o hematoma que tinha ficado? Põe a mão, levante a mão e dá glória a Deus. Glória. Dá glória. Ah!
3: Glória a Deus, saiu.
0: Tá curada?
3: Tô curada.
0: Aplauso para Cristo. Busque aqui agora. Quem mais? Pode buscar. Você não vai. Oh. dar lugar à dúvida. Ele te tocou. Sabe o que que acontece? Enquanto você não desata contra as dúvidas, a dúvida fica. Enquanto você não desata a fé, a dúvida fica ali amarrando. Levante a tua mão e diga: sai,
4: pastor,
0: dúvida.
4: Cleber,
0: vamos lá.
4: Mais um grande milagre aqui na tarde da grande libertação. Qual o seu nome, meu irmão?
2: Genildo.
4: Genildo, o que que aconteceu aqui agora?
2: Estava com um tumor no estômago e agora desapareceu.
4: Quanto tempo, Genildo?
2: 8 meses ou mais.
0: Aí ele foi o revelado daquele tumor no estômago.
2: É, parecendo a alma.
4: Ah. E cadê o tumor?
2: Sumiu, desapareceu. Jesus curou.
0: Ai, ai, ai, curou, levante Jesus a mão e dá glória a Deus. Um tumor do tamanho de uma romã. Pode buscar você que foi revelado e também não. A bênção é para todos. Queridos, pega a visão. Nós já vamos ali, ó. Tem mais pessoa para testemunhar quem recebeu o toque do Espírito Santo. Uma, meu Deus, que multidão. Então calma lá, calma lá. Nós vamos testemunhar ali nos postos volantes, porque eu tenho que encerrar o culto. Daqui a pouquinho nós temos programação especial, mas você vai relatar aqui ao vivo pelas redes sociais. Levante as tuas mãos, Senhor Jesus, nesta oração. A minha família recebe também a bênção do Senhor. Pega o azeite lá, queridos. Pega o azeite lá. Aqui no altar. Isso. Não, a bandeja toda, né? Aqui para mim também. Traz toda a bandeja lá. Levante as mãos para cá. Nós vamos orar para Deus derramar virtude neste azeite. Se você sair daqui sem a unção, significa que você não quer a bênção. Porque Deus vai derramar virtude aqui neste azeite também, para você receber esta unção. Soberano Deus, maravilhoso Pai, queremos te agradecer e te louvar pelos milagres daqueles que tiveram fé para testemunhar, aqueles que também receberam, mas não tiveram a fé para relatar, aqueles que estão em casa, Pai, e agora, Senhor, estão digitando, e agora, Senhor, estão comentando. Que o teu Espírito Santo se manifestou e colocou estas obras do diabo por terra. Derrama agora, Papai, derrama a tua virtude, para que depois desta unção ele receba, Pai, aquela capacitação para buscar ao Senhor. Aqueles que já não buscava mais, aqueles que já não tinham mais força para cultuar, Espírito Santo, toca e renova. Pai, guarda a nossa diretoria deliberativa, executiva, guarda os obreiros do altar, guarda os teus ministros, aqueles que estão aqui para cooperar, e cubra-nos com teu sangue, em nome de Jesus. Que o Senhor te abençoe e te guarde. Que o Senhor tenha misericórdia de ti. Que o Senhor sobre ti levante o seu rosto e te dê a paz. A paz do Senhor Jesus. A paz do Senhor Jesus. E ó, é com vocês, postos volantes.
5: Estou aí, amados ouvintes, internautas do programa Voz da Libertação. Deus abençoe a todos vocês. Esta foi mais uma sexta-feira da Libertação Total, 4 horas e 42 minutos aqui na capital paulista. E nós já estamos aqui nesta tarde abençoada para testificar do que Deus fez e realizou na vida deste povo que veio hoje adorar a Deus, glorificar ao nosso Deus. Se você, porventura, não pôde estar aqui conosco, hoje à tarde teremos mais outro culto, mais um grande culto que acontecerá a partir das 19 horas, aqui mesmo, no Templo da Glória de Deus. Presbítero Fábio Lúcio estará pregando a palavra do Senhor. E já tem...
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2: Meu nome é Daniela, sou de uma cidade do interior, uma cidade pequena, onde eu tinha uns 12 anos, eu participava de desfile, né, campeonato de meninas, onde toda menina dessa faixa de idade tinha um sonho, né, e eu gostava de desfilar, participar de concursos. Mas assim, eu nunca tive um apoio, né, da minha mãe, do meu pai, essas coisas que eles me impediam de fazer isso, né, onde eu ia eles me impediam. Então assim, eu comecei a, das companhias que eu andava, que eram boas pra mim, eu comecei a andar com umas companhias, e comecei a optar por um outro tipo de mundo, onde eu comecei a conhecer as drogas, eu comecei com a maconha primeiro, depois eu comecei a usar a cocaína, e eu fiquei anos assim sendo viciado pela cocaína e pela maconha, onde depois de um tempo eu conheci um rapaz e fiquei 9 anos e meio amigada com ele, tive 3 filhos, hoje eu tenho 3 filhas, uma portadora da síndrome de West, uma doença raríssima no Brasil, devido à maconha, o uso da maconha, e assim eu comecei a só usar maconha. Depois de um tempo eu comecei a conseguir ficar sem a cocaína, e aí eu comecei a optar por uma vida mais fácil, que o inimigo começou a usar a mente, né, fazendo com que eu começasse a vender a droga, né, que eu comecei a viciar no tráfico de droga. Eu gostava de vender droga, eu optava por essa vida, o inimigo usava a minha mente, né, onde eu comecei a vender a desgraça para as pessoas, né, de fora, onde eu acredito que eu fiz muita mãe chorar. E eu tive essa cobrança depois de um tempo, onde eu só participava de tráfico, eu fazia trocas de armas, eu comecei a colocar pessoas para vender drogas para mim, na minha casa. Comecei a montar o meu lar, uma destruição, que o inimigo ele veio e se apoderou da minha família, onde eu tinha um lar abençoado, eu não tinha sabedoria, né, assim, da palavra do Senhor, né. Eu sei que minha mãe sempre orava e falava do Senhor para mim, mas eu nunca queria saber. O inimigo, ele possuía a minha mente. Então, eu comecei a vender a desgraça para todo mundo. Eu achava que o inimigo estava me enganando, me dando tudo. Que ele falava onde eu estava vendendo, eu ia conseguir muita coisa. E realmente, eu comecei a conseguir. Só que até aí, então, eu comecei a perceber que o inimigo, ele vem, ele te dá tudo. Ele te engana fácil. Ele te dá, mas ele vem a buscar. Ele te dá e depois ele vem buscar o que é dele. Ele vem e te dá rasteira e quebra suas pernas e te deixa no fundo do poço. Eu cheguei a ser internada, porque eu comecei a ficar desanimada com esse mundo das drogas. Eu não aguentava mais vender, polícias invadindo a minha casa, destruindo a minha família. Minhas famílias que gostavam, né, da gente, elas começaram a se distanciar da gente. Você começa a perder as famílias, você tem um monte de amigo que bate nas suas costas e diz que são seus amigos, mas na verdade eles são os inimigos, né, que estão querendo ver a sua desgraça e não a sua felicidade, mas são poucos. E foi um tempo que eu comecei a ficar desanimada e oprimida e comecei a ficar desgostosa da vida, porque o inimigo começou a colocar destruição dentro da minha casa, onde ele começou a fazer meu próprio marido virar contra mim, me bater, me ameaçar com as armas que o inimigo tinha colocado dentro. Foi aí que eu comecei a ficar desgostosa da vida e comecei a usar a droga. Eu comecei a cair no mundo das drogas, de vender as drogas, que eu achava que eu tinha tudo. Todo mundo tinha um medo, às vezes até mesmo medo da gente. Andava com a companhia da gente por causa de medo. Não era porque era seu amigo, eles tinham medo do que a gente podia ser capaz de fazer. Então, assim, eu tinha esses amigos. Só que foi um tanto que eu comecei a ficar desgostosa e comecei a usar, e eu caí no mundo das drogas. Aí eu não conseguia mais vender, eu só queria usar todos os dias. Foi quando eu comecei a deixar meus filhos, que eu era uma mãe cuidadora, eu não tinha nem forças para levantar e levá-los para uma escola. Aí eu comecei a desdeixar, minhas famílias ficaram longe de mim, distante, onde eu comecei a abandonar meu lar. Eu deixei meu marido, porque ele me batia. Aí eu optei para ficar pra rua, comecei a ficar pra rua, tendo casa, fiquei pra rua, andando sujo, usando drogas. É uma cidade do interior muito pequena, mas onde tem muitas pessoas viciadas e drogadas, onde é difícil alguém apoiá-las. E comecei a ficar, assim, porque o inimigo estava se apoderando tanto da minha vida, que ele colocava muitas coisas na minha vida. Sua família não te ama, só esses amigos que são bons. Até então, um dia eu comecei a ficar na rua, desgostosa, e eu falei: Senhor, o que eu faço? Mas eu tinha confiança em Deus, eu sabia que um dia Deus ia me libertar. Só que eu não tinha pessoas que chegavam em mim e falavam da palavra do Senhor. Até que um dia eu parei na rua e veio uma senhora e um senhor e olhou para mim e falou: olha, minha filha, Deus te ama. Eu não sei por que eles me falaram isso, mas eles falaram: Deus te ama, minha filha. Vá para a igreja, que Deus está te esperando lá. Se nesses lugares ninguém quer te aceitar, mas Deus te ama, lá você vai ser bem aceitada. E era uma senhora dessa igreja, da Deus é Amor. Ela me chamou para ir para a igreja. E graças a Deus eu fui parar numa clínica de recuperação para viciados, e eu fiquei internada 6 meses lá numa clínica psiquiátrica, onde eu não era louca, mas eu fui considerada uma louca. Me jogaram no meio de loucos lá, me amarravam, me dopavam, mas assim, graças a Deus, com toda a força, eu comecei a seguir ao Senhor Jesus Cristo. E assim, com tudo isso, eu falei: não, Senhor, eu não vou mais continuar, porque hoje eu conheci a palavra do Senhor. Foi quando eu fui na igreja e um pastor veio e tocou na minha cabeça e falou: olha, minha filha, tudo que você tem passado nesse mundo, Deus manda te dizer que Deus tem algo maravilhoso na sua vida, que através do seu testemunho você vai salvar muita gente. E eu confiei nisso, eu acreditei. Então, assim, eu entreguei minha vida de corpo e alma para o Senhor. Hoje eu tenho, assim, faz 2 anos que eu tô na igreja, mas eu era viciada nas drogas, no cigarro também, e eu rasguei o cigarro, pisei em cima e eu falei: não, Satanás não vai tomar mais conta da minha vida. Agora, hoje, eu sou aberta para um Deus Todo-Poderoso na minha vida. E hoje, assim, para a honra e a glória do nome do Senhor, o Senhor tem feito só coisas boas na minha vida, e cada dia mais e mais Ele me levanta e me abençoa cada dia mais, eu creio nisso. Depois que Jesus entrou na minha vida, eu tinha um sonho, assim, que eu não tinha condições de pagar um curso para me tornar uma cabeleireira, que era meu sonho. E quando eu comecei a ir para a igreja, aceitar Jesus, Jesus colocou isso. Ele me deu a chance de se tornar uma cabeleireira, e hoje eu sou uma cabeleireira. E assim, eu não sinto vontade de usar droga, não sinto vontade do cigarro, não sinto falta do álcool. E assim, Deus tem transformado cada dia mais a minha vida, e me deu um bom esposo. E hoje eu agradeço, eu sou inteiramente grata ao Senhor.
0: O que Jesus fez na vida dessa pessoa, Ele pode também fazer na sua. Não desista. Creia. Tenha fé. Deus muda a sua forma de viver. Dê uma chance à vida. Exercite a sua fé em Jesus. Dê uma chance de mudança radical para a sua vida. A Igreja Pentecostal Deus é Amor está aqui também nessa cidade. Compareça hoje mesmo. Venha com fé. Desde 1962, nós da Igreja Pentecostal Deus é Amor vivemos plenamente o Evangelho de Jesus Cristo, seguindo o teu coração com amor por Deus, pessoas e almas. Pela fé, que vem iluminando nossos caminhos. Pela palavra, que é ouro para o nosso espírito. Pela esperança. Pela paz que nos traz toda a mansidão e paciência. Pela intimidade, através do relacionamento com o Espírito Santo. E pelas nossas orações, que são sempre onde temos a mais sincera conversa com Ele. Esta é a Deus é Amor, uma igreja que vive pela intimidade com o Espírito Santo e salvação de todos. Mais que igreja, uma família.
1: Do coração procedem as saídas da vida. Se você encontra-se triste, aflito ou desesperado, permita que Deus venha fazer morada em seu coração e verás o viver feliz de uma nova vida.
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0: ouvintes, aceite a paz de nosso Senhor e Salvador Jesus Cristo. Deus abençoe a vida de todos vocês que estão aí ligadinhos no programa Voz da Libertação. Este programa, você sabe, tem como órgão oficial da Igreja Pentecostal Deus e Amor, que tem o seu fundador, o nosso saudoso missionário Davi Miranda. Na presidência, na direção geral, está a cargo da serva de Deus, a nossa irmã Erini Miranda. O Templo da Glória de Deus está localizado na Avenida do Estado, 4568, Liberdade, São Paulo, capital. E a nossa sede estadual das Igrejas Deus e Amor, aqui no Rio de Janeiro, está localizada na Rua Senador Pompeu, no número 27. Lembrando que temos cultos aqui diariamente, no horário das 7, 9, 11, 13 às 15 e também no horário das 19 horas.
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0: Já quero até agradecer vocês por permitir a nossa voz chegar dentro do seu lar. Eu não tenho dúvida, ouvinte, que onde chega esta programação, chega a bênção de Deus também na sua vida. Não desligue o seu rádio, porque daqui a pouco eu estarei orando por você e orando pela sua família.

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2: Deus abençoe, ouvintes, neste momento passando aqui para convidar a todos vocês para este domingo. É o prosseguimento da campanha da restituição. Deus tem abençoado o povo, uma campanha que tem impactado vidas, lares e famílias. Você sabe que esta campanha está baseada no livro de Jó, onde Deus trouxe a restituição. Restituiu saúde, restituiu a sua família, restituiu os seus bens. É para você entender que Deus tem poder da restituição. Eu quero convidar você, a sua família, para estarem conosco neste domingo. Eu sei que no decorrer da semana são várias atividades, é o trabalho, tem a faculdade, tem aquele curso, mas aos domingos você pode levantar pela manhã juntamente com a sua família e participar conosco desta campanha. São três horários, 7 da manhã, às 9 e também às 11 da manhã, a campanha da restituição. Eu estarei aqui com vocês pregando a palavra do nosso Deus.
3: Mas agora nós vemos, meus irmãos, que Jó não desistiu. No capítulo 42 que nós lemos, nós encontramos aqui o ponto da virada. Deus apenas não restaurou, mas ele deu.

histórias. Deus é especialista em transformar lágrimas em testemunho. Tem alguém aqui que pode glorificar o nome deste Deus? O Deus que vira a chave, o Deus que transforma situações, o Deus que restaura. Você pode olhar para mim e falar: pastor, eu estou vivendo o capítulo 1 de Jó, a minha vida é só perdas, a minha vida é só dores, a minha vida

0: nome dele haverá. Deus já preparou a restauração, Deus já preparou a restituição, Deus já preparou a honra.
1: Olha, ouvinte, eu tenho certeza que você não vai perder tempo. Você vai ganhar tempo aqui aos domingos. Vai sair da sua casa para ouvir uma boa palavra da parte de Deus. Deus tem prazer em falar com você, acrescentar a sua fé, trazer cura interior e ainda abençoar a sua vida. Após a pregação da palavra, eu estarei orando através dos excelentes dons do Espírito Santo e, na sequência, juntamente com o Esquadrão da Fé, que estaremos aqui juntos em jejum, em oração, em humilhação, pedindo a Deus para te abençoar. E nos domingos também, Deus tem confirmado libertações, Deus tem confirmado milagres. Venham participar. Eu tenho certeza que neste domingo a mão de Deus vai operar na sua vida e você vai glorificar o nome do Senhor.
0: Toda a enfermidade, sai daí doença, sai da cabeça, sai dos ossos, sai do sangue, sai do pulmão, sai dos rins. Olha aí que demônio bravo, grita queima, Jesus. Sai a enfermidade, vai embora. Sai, você que está colocando doença no corpo desta pessoa. Eu te repreendo. Sai daí, Satanás. Sai doença, sai. Sai doença, sai. Sai cegueira, sai surdez, sai paralisia, sai inflamação, sai infecção. É no nome de Jesus. Sai caroço, sai hérnia. Sai daí, Satanás, sai. Sai a enfermidade maligna. É no nome de Jesus. É no nome de Jesus. Satanás, sai do caminho dessas pessoas. Vai queimando, Jesus, vai queimando. Sai da vida delas, Satanás. Grita, queima, Jesus. Vai expulsando, vai expulsando. Vai embora, Satanás. Sai, opressão maligna. Sai do caminho dessas pessoas. Sai de dentro desta casa. Sai em nome de Jesus. Vai queimando, Jesus, vai queimando. Pede para Jesus queimar ele.
2: Deixa o Espírito de Deus te tocar.
1: A mão de Deus tem se movido no nosso meio aos domingos. Que coisa tremenda. Vidas sendo libertas, vidas sendo restituídas, restauradas pelo poder de Deus. As pessoas têm testemunhado, ouvinte. As pessoas têm contado a bênção. Nós vamos acompanhar agora, porque as pessoas saem de casa, ouvem a palavra, recebem a oração da igreja e, claro, essas pessoas vão testemunhar. Aumente o volume do seu rádio e vamos acompanhar o que Deus vem realizando nesta campanha da restituição.
3: Pastor Antônio dos Santos, irmãos presentes, ouvinte de casa, que está um senhor que chegou aqui sem enxergar há 6 meses num processo difícil com a sua visão, mas após a oração de explosão de milagres, está curado e enxergando perfeitamente para a glória de Deus.
1: Irmão, qual é o seu nome?
4: Meu nome é Carlos Alberto.
1: Irmão Carlos, conta para nós o que aconteceu.
4: Já há 6 meses eu tô com problema de vista. Agora, dia 4 de dezembro, tem que operar a catarata. Mas quando eu cheguei aqui, começamos a orar. Minha vista está limpinha, está clarinha para a glória de Deus.
1: 6 meses com problema nas vistas.
4: Nas vistas já estava toda embaçada com problema de catarata. Inclusive, minha operação está para dia 4 de dezembro. Mas eu chegando aqui, depois das orações, minha vista está clarinha para a glória de Deus.
1: Está enxergando.
4: Estou enxergando muito bem para a glória
1: de Deus. Está curado.
4: Amém.
1: Curado. Não vai precisar operar.
4: Para a glória de Deus.
1: Dai glória a Deus com ele. Está enxergando.
5: A presença de Deus faz o inferno inteiro tremer.
1: presença de Deus tem sido notória no decorrer desta campanha. Deus está operando aos domingos. Você não vai ficar de fora. Eu sempre costumo falar, ficar de fora é perder as bênçãos de Deus. Venham para cá, Deus quer restituir o que você perdeu. Eu sei que eu falo com pessoas que ao longo dos dias, dos meses e até anos, você vem sofrendo perdas na sua vida. Talvez a saúde, talvez a família, quem sabe os seus bens, mas você vai estar neste domingo diante de um Deus que é poderoso para restituir na sua vida. Rua Senador Pompeu, número 27, aqui no centro do Rio de Janeiro.
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Neste momento eu quero convocar a todos vocês para este final de semana. Olha, ouvintes, neste domingo agora, naquele culto missionário, o culto de missões que é realizado todos os meses em todas as nossas igrejas Deus e Amor. E neste domingo, dia 22, nós estaremos aqui na nossa sede estadual da Senador Pompeu, realizando mais um culto missionário. Nós estamos aqui conscientizando a igreja a urgência dela continuar fazendo missões. Olha, ouvintes, as almas estão perecendo, muitas pessoas vivendo longe da presença de Deus. Não é apenas no Brasil, nós podemos confirmar isso no mundo inteiro. Quantas almas sofrendo, quantas almas gemendo, e Deus levantou a igreja na terra para a salvação das almas. O reino foi implantado aqui para resgate de vidas. É, Jesus quer transportar pessoas de um reino para o outro. E através de nós, é através da igreja que atua pregando o evangelho da salvação. E neste domingo, nós estaremos neste culto levantando um clamor por todo mundo. Olha, ouvintes, além deste culto de missões, dentro deste culto de missões, nós estaremos aí também realizando a nossa confraternização com o nosso campo estadual da Senador Pompeu. Todo o povo de Deus, das sedes setoriais, centrais, das igrejas locais e também de todas as igrejas regionais e locais, estarão presentes aqui conosco. Os grupos de louvor vão estar aqui adorando a Deus, o grupão geral aqui da estadual, o Expansão Jovem, o Pequeno Galileu, nós estaremos reunidos aqui em adoração. Nós estaremos também entregando a campanha dos 21 dias de Daniel. Nós estaremos aí nesse último clamor, no último dia desta campanha, entregando os 21 dias. E eu tenho certeza, a glória de Deus será notória. Imagina a igreja em adoração, a igreja entregando aí o jejum, a oração, o clamor de Daniel e também

Se há uma unção descendo, essa unção está capacitando para um novo tempo. Se há uma unção descendo, essa unção está renovando.

0: com você cheio, cheio, cheio, cheio, cheio. Deus vai colocar coisas no lugar, mas a unção vai encher, a unção vai encher, a unção vai encher. Ah, levanta sua mão, queridos, um minuto, Deus vai colocar no lugar, Deus vai fazer acontecer, mas a unção dele vai encher. Para esse novo tempo, Satanás vai ter que correr, vai encher. Para esse novo tempo, o inferno vai ter que bater em retirada, vai encher. Quando te perguntarem o que é que você recebeu, unção, vai encher. E vão te perguntar, recebeu o que lá naquela igreja? Unção, vai encher. Seja cheio para esse novo tempo, seja cheio, seja cheio.
1: Eis-me aqui, Senhor.
2: Tremendo a palavra de Deus. Deus tem uma palavra para o seu coração na tarde deste domingo. Eu quero convocar toda a membresia da nossa sede estadual da Senador Pompeu. É um dia propício para a igreja estar unida. Quero convocar todos os membros do campo da estadual. Você que congrega aí na sede setorial de Madureira, na sede setorial da Taquara, nas demais sedes centrais pertencentes ao campo, todas as sedes regionais e as igrejas locais. Este culto é um convite para todos vocês estarem presentes. Quero convocar você que é um visitante, que é um simpatizante da nossa igreja. Venham participar também conosco na tarde deste domingo, a partir das 14 horas. Muita adoração, palavra, oração, despertamento do campo missionário da igreja. Eu tenho certeza que Deus estará presente e a sua vida será edificada. Vem participar conosco. Rua Senador Pompeu, número 27, aqui no centro do Rio de Janeiro. 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

0: céus, o ouvirei, perdoarei o seu pecado e curarei a sua terra. 2 Crônicas 7:14.
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0: Do coração procedem as saídas da vida. 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
1: Escrito está na palavra de Deus:
2: se o meu povo, que se chama pelo meu nome, se humilhar e orar, buscar a minha face e se afastar dos seus maus caminhos,

0: ouvintes, aceite a paz de nosso Senhor e Salvador Jesus Cristo. Quem tem o imenso prazer de falar com vocês é o seu irmão em Cristo, pastor Antônio dos Santos, passando aqui agora para orar por todos os dizimistas da obra do nosso Deus. Você que é um dizimista fiel, tenha certeza que você está aí vivendo as promessas de Deus. E nós temos também, claro, a responsabilidade de orar por você, de pedir a Deus a seu favor. Vou citar alguns nomes agora que receberão esta oração. O nosso irmão Jairo Pereira, Janilce, Giovana Sena, João Caetano, Jorge Aguiar, Jorgete do Couto, José Antônio, José Carlos, José Hélio, José Robson, Josefa, Juvenal Clemente, Kevin Oliveira, Laércio Correia, Laurindo Gomes, Lídia Galdino, Lília Merlino, Lourença dos Santos, Luiz Carlos Nunes, Luzanira Patrício, Marcílio Pereira, Maria Aparecida, Maria dos Santos, Maria Dark, Maria das Dores, Maria de Fátima e Telson Mota. Eu vou agora pedir a Deus para continuar abençoando as vossas vidas. Recompensa no céu.
1: Elevo os meus olhos para os montes, de onde me virá o socorro? O meu socorro vem do Senhor, que fez os céus e a terra. Ore com um homem de Deus, e a bênção chegará até você.
0: Senhor meu Deus e meu Pai, é no nome do Senhor Jesus Cristo nós te damos graças neste momento. Nós te louvamos, Senhor, pela oportunidade de estar aqui agora diante da tua presença com muitos ouvintes que estão agora acompanhando esta programação. Quem sabe pessoas que dobraram seus joelhos e estão orando comigo agora. Eu quero apresentar ao Senhor, meu Deus, essas listas de nomes, ó Deus, de pessoas que são dizimistas fiéis. Os nomes que foram citados aqui dentro desta programação, meu Deus, visita cada uma delas. Visita, Senhor, cada homem, cada mulher. Visita neste momento cada dizimista fiel da obra do Senhor. Ó Deus, são pessoas fiéis, são pessoas tementes ao Senhor, que tudo que o Senhor tem dado a elas, elas têm separado a décima parte e têm entregado na livraria da tua casa. Algumas pessoas têm contribuído de forma digital, através do seu Pix, de uma transferência bancária, mas tem sido fiéis, ó Deus. Eu quero neste momento apresentar cada vida ao Senhor. Continue abençoando o trabalho das mãos desse dizimista fiel, garantindo a proteção dos seus bens, do seu patrimônio. E eu tenho certeza, Senhor, que o devorador não poderá roubar a prosperidade deste dizimista fiel. Meu Deus e meu Pai, prospera mesmo esta vida, ó Deus, prosperando em todos os âmbitos da sua vida, dando saúde, abrindo portas que estão fechadas, abrindo portas onde não tem portas, ó Deus, e esse dizimista fiel possa viver as promessas do Senhor, ó Deus, e possa ser um portador das bênçãos do Senhor. É o que eu te peço, ó Deus, e também te agradeço no nome de Jesus.

0: É, ouvintes, você pode ter certeza, você que tem contribuído na obra de Deus, não é por acaso. É um privilégio contribuir e também um privilégio de ser um portador das bênçãos de Deus na sua vida. Cada dizimista fiel tem vivido a sua experiência com Deus. E nós vamos acompanhar isso agora. Pessoas que são dizimistas testemunhando milagres, testemunhando vitórias de Deus em suas vidas.
1: José Basto, antes de eu aceitar Jesus, eu não tinha nada, né? Não conseguia nada, nem emprego eu não conseguia, né? Ficava na minha firma, 2, 3 meses já mandava embora, né? Aí depois eu aceitei Jesus, comecei a dar o dízimo direitinho, você ficar no dízimo, na oferta, de lá pra cá, né? Deus me deu um emprego. Só nessa firma, primeiro eu trabalhei 13 anos, depois eu saí de lá e vim pra cá, né? Faz 9 anos que eu estou aqui. Aí Deus me deu carta de moto, deu de carro, deu de carreta. Deus me deu esposa, que não tinha. Então Deus me deu as cartas, deu uma aqui em São Paulo e outra lá em Araraquara, né? Eu moro lá em Guanás, Jardim São Paulo, Rua Domingo da Cruz, número 3.
2: Deus aumenta o teu mantimento e toda a tua.
0: Deus continue te abençoando, ouvintes. Tenha certeza que Deus já te abençoou neste momento. E continua sendo fiel a Deus, um dizimista fiel, porque as promessas de Deus se cumprirão na sua vida. E você vai continuar sendo um portador da bênção de Deus. Que Deus te abençoe. Nós estaremos aqui constantemente orando por todos vocês.
2: Assim diz o Senhor.
3: Por que sou dizimista? Sou dizimista porque o dízimo é santo. Sou dizimista porque quero ser participante das bênçãos de Deus na minha vida. Sou dizimista porque amo a obra de Deus na face da terra. Sou dizimista porque não quero ser amaldiçoado. Sou dizimista porque Deus é dono de tudo. Sou dizimista porque eu mesmo vou gozá-lo na casa do meu Deus. Sou dizimista porque mais é bem-aventurado dar do que receber. Sou dizimista porque tudo vem das mãos do meu Deus. Sou dizimista porque não quero ser avarento. Sou dizimista porque quero ser abençoado pelo meu Deus. Sou dizimista porque a minha descendência nunca vai mendigar o pão. Sou dizimista porque não quero receber o meu salário em um saco furado. Sou dizimista porque quero ter a consciência tranquila. Sou dizimista porque tudo que o homem planta, isso ele vai colher. Sou dizimista porque Deus sempre vai suprir todas as minhas necessidades. Trazei todos os dízimos à casa do tesouro, para que haja mantimento na minha casa. E depois fazei prova de mim, assim diz o Senhor dos Exércitos. Malaquias, capítulo 3, versículo 10.

paz do Senhor Jesus, crianças. Tudo bem com vocês? Aqui quem está falando é a tia Miriam e eu estou passando aqui para fazer um convite muito especial. Atenção, Rio de Janeiro, no dia 26, nós teremos a nossa Escola Bíblica de Férias, é a nossa EBF. Ela vai começar a partir das 10 horas da manhã. Teremos muitas atrações, teremos fantoche, teremos teatro, brincadeiras e o mais importante, a palavra de Deus na linguagem infantil. Venha e não venha sozinha, traga sua criança.

Esperei com paciência no Senhor, e Ele se inclinou para mim e ouviu o meu clamor. Tirou-me de um lago horrível, de um charco de lodo, pôs os meus pés sobre uma rocha, firmou os meus passos e pôs um novo cântico na minha boca. Um hino ao nosso Deus. Muitos o verão e temerão e confiarão no Senhor. Bem-aventurado o homem que põe no Senhor a sua confiança e que não respeita os soberbos e os que se desviam para as mentiras. Muitas são, ó Senhor, meu Deus, as maravilhas que tens operado para conosco, e os teus pensamentos não se podem contar diante de ti. Se eu os quiser anunciar e deles falar, são mais do que se podem contar. Salmos 40. 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

0: Já estamos de volta com mais adoração.
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2: Agora no Rio de Janeiro são 17:34. Seu programa Voz da Libertação, que tem a liderança geral da nossa irmã Irene Miranda. E neste momento que eu tenho o imenso prazer de falar com todos vocês, seu irmão em Cristo, Pepe Zé Ribeiro, e modulando o botão de celular, ele mesmo, nosso irmão, pastor Denis, que Deus abençoe. Amados e diletos ouvintes, estamos aí na sexta-feira, a sexta-feira da batalha contra as obras do diabo. Olha a coisa tremenda que Deus tem feito até esse exato momento. Pessoas têm sido curadas, pessoas têm sido libertas, pessoas saíram daqui alegres, o povo saiu glorificando o nome do Senhor. Porque grandes coisas Deus fez por esse povo. E com certeza você, meu irmão, minha irmã, que está nos acompanhando, que você não pôde estar, mas você pode estar conosco agora no último culto, às 19h. Vem estar conosco, que Deus tem uma palavra para o teu coração. Deus quer alegrar você, meu irmão, minha irmã. É Rua Senador Pompeu, número 27. Esse é o endereço, você receber a tua bênção, a tua vitória, no nome de Jesus. Quem sabe este momento, você acabou de chegar do seu trabalho, faltou aqui, estou tomando meu café juntamente com a minha família. Então prepara aí você, a esposa, os filhos, e venha receber a bênção de Deus. Entra aí no seu carro aí, ó, pega toda a família e traga para a Rua Senador Pompeu, número 27. Temos um amplo estacionamento para você chegar, estacionar o seu carro, deixar em segurança. Tem segurança aqui para poder ficar cuidando e você poder receber a bênção de Deus tranquilamente. Com certeza, olha, você vai sair daqui glorificando, exaltando o santo nome do nosso Deus e Pai. Nós vamos neste momento acompanhar aí que Deus vai estar usando o nosso irmão pastor Apolo, que tem sido um instrumento nas mãos do Senhor, nosso Deus, e com certeza esta noite não vai ser diferente. Deus vai usar ele de uma maneira gloriosa e você vai ser abençoado pelo Senhor, nosso Deus e Pai. Vamos agora ouvir Deus usando o pastor Apolo.
3: Meu Deus do céu, que coisa, hein? Coloque a mão na tua cabeça. Deus me mostra aqui, irmão, um cemitério. E esse cemitério, meu Deus, olha ali, já gritou, grita queima ele. Grita queima ele, já gritou outra aqui, grita queima ele. Grita queima ele, Jesus. Grita queima ele, Jesus. Foi introduzido o nome de uma pessoa aqui. Dentro de uma sepultura. Foi dentro de uma sepultura. E o diabo ganhou vísceras de animais e vísceras humanas. Eu não tenho problema nenhum em falar isso, porque Jesus está desmanchando aqui agora. Jesus está desmanchando aqui agora. Grita queima! Grita queima! Espírito do inferno que recebeu para acabar com a vida dessa pessoa, dá o grito da tua derrota aí agora, hein, Satanás? Em espírito maligno, grita queima ele, Jesus. Grita queima ele, Jesus. Grita queima ele, Jesus. Grita queima ele, Jesus. Meu Deus do céu, que coisa! Grita queima ele, olha ali que coisa, hein? Grita queima! Meu Deus do céu, meu Deus do céu, meu Deus do céu, que coisa, hein? Que coisa terrível, que coisa terrível. Fecha os olhos aí agora. Tem uma pessoa que ganhou um presente. Eu vejo uma caixinha. Alguém falou, lembrei de você. Só que essa caixinha estava oferecida pro tranca-rua. Fecha os olhos aí, ó. O dia que essa caixinha entrou dentro da tua casa, sua vida não foi mais a mesma. O dia que essa caixinha entrou na tua casa, tua vida desandou. O diabo vai gritar aí, ó. O diabo vai gritar aí, ó. Eu conto um em nome do Pai, dois em nome do Filho, três em nome do Espírito Santo. Dá o teu grito de derrota, Satanás. O sangue do meu Jesus te queima agora. Olha ali, grita, queima ele, Jesus. Qual o teu nome, Satanás? Fala!
4: Sete saia!
3: Esse aqui é o sete saia. Grita, queima ele, Jesus. Qual foi a macumba que você ganhou contra a vida dela, hein, sete saia? Hein, sete saia? Fala aí agora. Rapidinho, vambora! Isso! Qual foi a macumba que você ganhou contra a vida dela?
4: Ai, um presente.
3: Olha aí, meu Deus do céu. Deus, toma cuidado, irmão. Às vezes a pessoa te odeia e vem com uma caixinha, vem com um presente, vem. Minha avó dizia, peixe morre por onde? Pela boca, você toma cuidado. Você toma cuidado. Grita, queima! Olha ali que coisa, hein? Olha ali que coisa, meu Deus, olha as garras desse demônio aqui, ó. Olha o que a pessoa faz na vida da pessoa, que coisa, hein, Pastor Márcio? Que coisa terrível. Qual o teu nome, hein, Satanás? Qual o teu nome?
5: Exu da morte.
3: Exu da morte. Você que quer matar essa vida, hein, Exu da morte? Você que quer matar, Satanás?
5: É.
3: Você não vai matar, não. Grita, queima ele, gente. Grita, queima ele, gente. Grita, queima ele, gente. Grita, queima ele, gente. Grita, queima. Que sinal é esse que você tá fazendo, hein, Satanás? Esse sinal que você tá fazendo é o quê, Satanás? Esse sinal que você tá fazendo é de quê, espírito maligno? Olha aí que coisa, hein? Olha aí que sinal estranho, hein? Olha aí que sinal estranho. Grita, queima ele, gente. Grita, queima ele, gente. Olha que coisa terrível. Esses demônios ficam ou vão embora, igreja? Ficam ou vão embora? Levanta, você que tem enfermidade. Coloca a mão na tua enfermidade aí agora. Coloca a mão na tua enfermidade aí agora. Porque, oi? É o sinal da morte isso aqui? Olha aí, tá vendo? Olha aí o sinal da morte. Que coisa terrível. Isso aqui também. Meu Deus do céu, ó. Tem gente que fica fazendo isso aqui. Que coisa terrível. Grita, queima! Grita, queima, grita, queima, grita, queima. Grita, queima, grita, queima, grita, queima. Grita, queima, Jesus. Grita, queima, Jesus. Grita, queima, Jesus. Grita, queima, olha lá, meu Deus do céu, que coisa, hein? Olha lá, que coisa, segura lá, grita, queima, Jesus. Grita, queima, Jesus. Grita, queima, Jesus. Grita, queima, segura, segura, segura, segura. Segura, segura. Grita, queima, você também. Você também, grita, queima, Jesus. Grita, queima, Jesus. Grita, queima, pede pra Jesus queimar. Pede pra Jesus queimar. Você também, grita, queima. Vai ser queimado agora. Você vai, venha. Grita, queima! Grita, queima! Grita, queima! Grita, queima!

0: levanta a mão para cá. Você vai dizer, eu tô derrotado em nome de Jesus. Vai dizer, fala, eu tô derrotado. Fala! Grita, queima! Fala, eu tô derrotado!
1: Eu tô derrotado!
0: Dá glória a Deus, igreja! Levanta a mão para cá. Quem manda aqui é Jesus. Diga todo mal! Toda obra maligna! Toda obra do inferno! Sai agora! Sai agora! Sai, enfermidade! Sai! Em nome de Jesus!
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3: Há poder no sangue de Cristo! É, o diabo não aguenta, o diabo é derrotado. Quando o pastor Apolo levanta as mãos ao céu, juntamente com ele o batalhão da fé, o esquadrão da libertação. Os demônios caem por terra e as pessoas é liberta para a glória e honra do nome do Senhor e Salvador Jesus Cristo. Meu irmão, minha irmã, você que acabou de acompanhar aí essas libertações, pessoas aí que estavam possessas, mas Deus libertou. Quem sabe você conhece pessoas que estão passando por situações tão sérias, pessoas que estão aí sofrendo, passa a noite sem dormir, pessoas que andam pelas ruas, falando sozinho, o diabo está falando para ela, se mata, o diabo está falando para ela, joga debaixo desse carro, acaba com a sua vida. Olha, meu irmão, minha irmã, se você conhece pessoa nessa situação, traga para cá, para a rua Cena do Pompeu, número 27, o Senhor Deus tem a bênção, o Senhor Deus tem a vitória, Jesus quer libertar. Seja aí um instrumento nas mãos do Senhor, um canal de Deus, um canal de bênção para esta vida, que com certeza você vai ser abençoado também em você estar procurando ajudar essa pessoa que está sofrendo, sendo aí escravizada, massacrada pelo diabo. Jesus vai abençoar sua vida também. Rua Cena do Pompeu, número 27, o endereço da bênção, o endereço da vitória, é logo mais às 19 horas. Pastor Apolo já está preparado na presença de Deus, vai estar ministrando a palavra de Deus e orando em teu favor, e Deus abençoando a sua vida, a sua casa, a sua família. Você não crente, você de outro ministério, você da Igreja Pentecostal Deus de Amor, venha receber a bênção e a vitória.
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3: Vamos acompanhar agora as maravilhas que Deus tem feito também para glorificar o nome do Senhor.

0: seu nome, minha irmã?
1: Vilma.
0: Veio de onde?
1: Eu vim de La Penha, da Praça do Carmo.
0: Irmã Vilma, conte a bênção, conte a vitória recebida aqui na Igreja Pentecostal Deus e Amor.
1: Ô irmão, eu tive um infarto fulminante, caiu dentro do 350 ônibus. E ali eu tinha 1.000 dentro da minha bolsa, tava voltando pra cá, da casa da minha filha, lá em Copacabana, na PC Isabel. E nisso eu peguei 350 ali perto da Praça 15 e pra ir embora pra casa. Mas estava me dando umas coisas horríveis dentro do ônibus. Eu só virei para um casal que estava do meu lado e falei assim: se eu tiver qualquer problema aqui, me jogue em qualquer hospital. Nisso, não demorou muito, eu caí. E ali, eles me pegaram, me levaram lá para o UPA da Penha. Porque eu falei que eles me deixassem em qualquer hospital mais próximo. E o ônibus já estava subindo o viaduto dali da Penha. Irmãos, a coisa foi tremenda, eu fiquei 10 dias internada. Mas quando o Senhor levou um vaso lá e falou comigo: ainda não é tempo de tu morrer, de tu ir comigo. Eu tenho uma grande obra contigo na terra ainda. Irmãos, eu vindo aqui, porque eu falei com meu filho, eu falei com o doutor: doutor, eu quero ir embora. Aí o doutor virou para mim e falou assim: nós estamos preparando a papelada para a senhora ser transferida para outro hospital, para fazer uma cirurgia no seu coração. A senhora tem que mexer nas coronárias e no miocárdio. Eu disse: doutor, eu quero ir embora. E ele disse: então, se a senhora quer ir embora do jeito que está, então a senhora vai embora, me acompanhe. Eu acompanhei ele dentro do UPA da Penha, foi lá que eu fiquei caída lá, irmãos, na mão de um doutor que tinha 50 anos de profissão, que o Senhor já tinha preparado aquele médico para me aguardar lá naquele lugar, para me dar escape, através de Jesus.
0: E hoje a irmã está curada?
1: E hoje, irmãos, o que aconteceu? Eu pedi minha alta, ele me deu 20 papéis, me deu 20 remédios para tomar. Uns tomava um por dia e outros tomava dois por dia. Era um total de 30 comprimidos por dia. Eu disse: meu filho estava em casa, eu falei: amanhã de manhã, eu com essa perna toda inchada, quase 50 centímetros de largura, a perna esquerda, eu vou para a minha igreja, porque lá cura tudo, e eu vou ficar curada. E meu filho falou: mãe, como que a senhora vai com essa perna toda inchada? Eu disse: eu vou porque Jesus está lá me esperando para me curar. Mãe, a senhora está ficando doida. Eu não estou ficando doida, Jesus cura. Fui embora. Entrei no ônibus 355.
0: A irmã chegou aqui, então, muito enferma.
1: Cheguei muito enferma.
0: Orou a Deus e Deus se apressou e te deu saúde. E a irmã hoje está curada desse problema que a irmã teve.
1: E Jesus me curou aqui. Fui chamada por revelação que tinha uma irmã aqui que teve um problema no coração e que Jesus ia curar, que viesse aqui na frente. Eu estava lá atrás, eu levantei minha mão e perguntei: sou eu, irmão? Ele falou: é a senhora mesmo, pode vir aqui na frente. Cheguei aqui, Jesus me curou, estou aqui até hoje.
0: Não tem mais nada. Minha irmã, então a irmã pode dizer que o Senhor Jesus se apressou e te deu saúde.
1: Me deu saúde e eu estou com o saco lá guardado, enorme, com quase 0,5 metro de altura, cheio de caixa vazia, para trazer para cá.
0: Curada por Jesus.
1: Curada, graças a Deus.
0: Qual o convite que a irmã faz para essa pessoa que ouve a programação e precisa do milagre de Deus?
1: Quem precisa do milagre de Jesus, tem que fazer como o cego de Jericó. Tem que correr atrás de Jesus. Corre para cá, que Jesus está aqui. Te socorrer e te dar a cura e a vitória.
0: E essa campanha é até bênção de Deus.
1: É bênção de Deus.
0: Milagre garantido.
1: Milagre garantido é para apressar a tua vitória.
0: Graças a Deus. Confirma seu nome, da onde a irmã veio?
1: Eu vim da Praça do Carmo. Eu sou a irmã Vilma.
0: Que Deus abençoe minha irmã pelo seu maravilhoso testemunho de bênção contado aqui no programa Voz da Libertação.
2: Que maravilha, nossa irmã Vilma, né, foi aí abençoada por Deus nosso Pai. Olha só, estava enferma, foi parar no médico E aí ela ali, até preocupada, mas Deus ali falou a ela, dizendo: não, você não vai comigo agora. Ainda tem muita coisa ainda a ser feito por teu intermédio. Deus é fiel, Deus é tremendo. Olha aí, Deus curou ela de uma forma tremenda, instantaneamente ela foi curada para a glória de Deus nosso Pai. Você não pode perder, você que está enfermo, quem sabe você já esteve no médico, o médico já disse que não tem jeito, ele não consegue, porque já diagnosticou o que ele conseguiu, e ele já te deu para você medicamento, você já tomou e nada resolveu. Olha só, venha para cá, porque o Senhor tem a vitória para você. Rua Senador Pompeu, número 27, é aonde você vai receber o seu milagre e você vai ser a próxima pessoa a relatar em viva voz para a glória de Deus, nosso Pai.
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2: Agora no Rio de Janeiro são precisamente 17 horas com 52 minutinhos. Eu sou seu irmão em Cristo, presbítero Zé Ribeiro.
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0: E lembrando o Rio de Janeiro que está chegando o quê, pastor? Está chegando o domingo. É o domingo, aquele dia abençoado na presença de Deus. É o domingo que nós vamos estar aqui o dia inteiro. É o domingo do missões, né? O domingo você vai estar aí o dia inteiro em santo jejum a Deus, orando a Deus, clamando a Deus e recebendo a vitória das mãos do Senhor. Porque olha, esse povo, quando estiver aqui, olha, todo mundo em oração, em jejum, meu Deus, vai ser algo tremendo o que vai acontecer nessa igreja. Quantas pessoas que Jesus vai curar, quantas pessoas que Deus vai estar aí resolvendo causas, que são causas, né, que às vezes já tem dado até por perdida, mas Deus vai estar resolvendo, Deus vai estar entregando a vitória para essas pessoas, para poder estar testificando e glorificando o nome do Senhor, nosso Deus e Pai. Vai estar ministrando a palavra do nosso Deus e Pai, o nosso irmão Andrews de Carvalho, que vai estar aí orando e entregando a palavra que Deus vai estar mandando para o coração de todos, para ser abençoado logo mais nesse domingo, às 14 horas.
1: Tem estrutura de culto, tem aparência de culto, tem música de culto, tem palavra de culto, mas não tem a presença principal do culto. E se falta presença, não é culto. Pode ser qualquer outra coisa, mas não é culto. Se falta presença, não é culto. Pode ser uma reunião de pessoas, pode ser um aglomerado de pessoas, mas o culto que Elias conhece e o culto que nós conhecemos é o culto onde habita a presença do Eterno. É onde habita a presença do Eterno. É onde habita a presença do Eterno. Eu quero saber se essa madrugada há um aglomerado de pessoas ou há culto neste lugar. Eu quero conhecer se nós estamos aglomerados ou se esse ambiente é um ambiente de culto. Porque esse ambiente de culto, aleluia, é ambiente

maravilha do Senhor nosso Deus. Olha que palavra tremenda, com toda certeza. Deus tem uma palavra para o teu coração, meu irmão, minha irmã, porque veja bem, é a palavra de Deus, é a palavra que vem para impactar o teu coração. Esta palavra vem diretamente do trono de Deus para a tua vida. Com toda certeza você vai ser agraciado com a bênção de Deus. Deus vai alcançar a sua vida com grandes vitórias. Logo mais, nesse domingo, você não pode perder, porque com toda certeza, olha, vai estar ao lado também do nosso irmão Pastor Andrews, vai estar o nosso irmão Pastor Antônio, levantando as mãos ao céu, juntamente com ele o Batalhão da Fé, o Esquadrão da Libertação. Olha, às 17 horas que vai ser entregue o jejum. Meu Deus, se imagine só que coisa linda que vai estar acontecendo nesta igreja, onde esse povo passar o dia inteiro orando a Deus, em santo jejum a Deus. Não vai ter Satanás que vai suportar, não vai ter macumba que vai aguentar, vai cair por terra, não vai ter enfermidade que vai resistir.

0: mas vai sair, vai ser pessoas curadas no nome de Jesus Cristo. Rua Senador Pompeu, número 27, é o endereço da bênção, é o endereço da vitória. Não perca, venha, você de outro ministério, você não crente, você da Igreja Pentecostal Deus de Amor, vem estar conosco, você daqui a região central, você aí também dos bairros, ciclos vizinhos, aqui, você que está acompanhando nós agora, quem sabe tão distante, mas dá tempo para você poder se preparar e estar conosco. Venha receber a bênção de Deus. Deus quer abençoar a sua vida, Ele está falando no teu coração e você vai estar conosco recebendo a vitória das mãos do Senhor nosso Deus. E nós vamos neste momento entrar na presença de Deus em oração.
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0: Amado Deus, glorioso, eterno e bendito Pai, eu te agradeço, Senhor, por mais este momento, ó Pai, que o Senhor permite, Senhor, nós adentrar a tua santa presença. Pai querido e eterno, eu sei que neste momento, ó Pai, quantos irmãos, quantas irmãs, ó Deus, já estão se preparando, Senhor, para logo após, ó Pai, estar, meu Pai, na oração, ó Pai, do entardecer. Meu Deus, esse irmão, ó Pai, que está aí, Senhor, quem sabe, ó Pai, colocando diante da tua presença, Senhor, tantas coisas, ó Pai, porque sabe, meu Senhor da glória, e o Senhor tem o prazer, ó Pai, em responder a oração, ó Pai, que é feita a ti, Senhor, de todo o seu coração, de toda a sua alma. Olha esse irmão que está chorando, olha essa irmã que está chorando, meu Pai, porque já não suporta mais, Senhor. Sim, meu Deus e Pai, o que está acontecendo, Senhor? Ele quer, ó Pai, receber a vitória, Pai querido e eterno, desde a tua santa habitação, meu Pai. Contempla agora, meu Pai, a cada vida, a cada alma, a cada família, meu Pai, que está pedindo, ó Pai, que está clamando, Senhor, está suplicando, Senhor, a presença gloriosa do Senhor, ó Pai. Vem alegrar aquele que está entristecido, Senhor. Vem jogar por terra, meu Pai, esses demônios, Pai, que estão lutando contra essa vida, contra essa casa, contra essa família, meu Pai. Visita agora, Senhor, e traga agora a bênção e a vitória, porque o teu nome vai ser glorificado. Quantas vidas, Pai, que está fazendo também, ó Pai, voto com o Senhor, de estar contando, ó Pai, a bênção e a vitória para glorificar o teu santo nome. Visita agora quem está na UTI, na CTI. Visita agora os presidiários, ó Pai. Faça a obra pelo poder do teu santo nome. Essa pessoa, Pai, está nessa rodovia, meu Pai. Senhor Deus da glória, quem sabe, ó Pai, não está sabendo, ó Pai, ter um laço já armado em pó, Pai, vai estar pegando essa pessoa, Senhor. Pai amado, Pai, que joga por terra agora, quebra agora pelo teu poder, meu Pai, no nome de Jesus, ó Deus, nós oramos e já te agradecemos, certo, da bênção e da vitória, no nome de Jesus, amém e amém, Senhor Jesus. Que Deus abençoe, amados ediletos ouvintes, na capital dos cariocas, são precisamente 18 horas e 1 minuto. Nós vamos agora à identificação das emissoras e nós vamos ficando por aqui, mas você não desliga o seu rádio não, fica aí ligadinho, porque vem agora a oração das 18 horas, diretamente ali de São Paulo, da Central Internacional. Já tem um homem de Deus ali para estar orando em teu favor e Deus abençoe na sua vida. E eu vou ficando por aqui, seu irmão em Cristo, Previsa Ribeiro, e também modulando o botão de sonoro, ele mesmo, nosso irmão, pastor Denis. Que Deus abençoe. Lembrando que essa programação tem a direção geral da nossa irmã Irene Miranda. Deus abençoe Rio de Janeiro, Deus abençoe Brasil.
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4: 18 horas e 2 minutos.
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5: Pai, tem recaído sobre a minha vida, sobre a vida dos meus irmãos, sobre a vida do povo de Deus. Só o fato de nós estarmos, ó Deus, nesse momento em oração, já é uma prova da dádiva ao qual o Senhor tem nos dado. Quantas pessoas gostariam de estar em oração como nós estamos, mas... Ah, Pai, devido a um afastamento, a uma frieza espiritual, estão sem forças, não conseguem, estão totalmente distantes da Tua presença. Mas nesse momento, queremos orar, orar por cada vida, orar por cada alma. Sim, meu Pai, para que aqueles que estão caídos sejam levantados, aqueles que estão prostrados, ah, Senhor, sintam o toque do Teu Espírito e se levantem, ó Pai. Sim, em meio às lutas, em meio às aflições, em meio às tribulações, que cada vida, ó Rei de toda a terra, seja tocada pelo Teu Espírito, ó Pai. Nesse momento, eu quero apresentar ao Senhor cada pedido de oração. Pedidos de orações, ó Pai, que têm chegado através, ó Senhor dos Exércitos, do nosso chat, ah Senhor, no canal do YouTube. Vai tomando nas suas mãos cada pedido, ó Pai. Pedidos de orações que têm chegado na Central de Produções Internacional do programa Voz da Libertação. Ah Senhor, pedidos de oração que tem chegado via WhatsApp, pedidos de orações que tem chegado, ó Senhor, por meio da fé, ó Deus, desse irmão, dessa irmã, que tem comparecido e trazido pessoalmente, ó Deus, e depositado nas urnas, no santuário da oração. Sim, meu Pai, vai respondendo, vai manifestando a sua glória, manifestando o seu poder, trazendo a resposta divina, sim, trazendo o extraordinário para a glória e também para o louvor do teu santo nome. Nesse momento, não quero só orar pelos pedidos de orações, mas eu também quero orar por esta pessoa, Senhor, que de joelhos dobrados ou em espírito de oração, ó Pai, está juntamente comigo, buscando a Tua face, buscando a Tua presença. Ah, bondoso Deus, vai curando, curando aquele que se encontra enfermo, pessoas que estão acometidas, ó Pai, por enfermidades, enfermidades, ó Pai, das mais terríveis, até as mais, ó Pai, simples, aparentemente. Senhor, cura agora. Ah, Senhor, desde uma dor de cabeça até um câncer, ó Pai. Vai repreendendo agora, sim, esse mal que está assolando o corpo físico desta pessoa. Esse caroço que, ó Pai, de repente apareceu e está causando preocupação, está causando medo nesta pessoa, mas que nesse momento, ó Pai, durante esse momento de comunhão, ó Deus, que haja um milagre, que haja o extraordinário. Vai estendendo as suas mãos, Senhor, vai confirmando as bênçãos, ó Pai, sem medidas sobre esta pessoa. Esta pessoa, ó Deus, que, ó Deus, foi diagnosticada, Senhor, com uma enfermidade que não tem cura, é uma enfermidade crônica, Senhor. Deus, que esta enfermidade desapareça, que esse mal desapareça da vida desta pessoa. Sim, esta pessoa, meu Pai, que está fazendo um tratamento para combater esta enfermidade, esta pessoa que está na quimioterapia, na radioterapia, esta pessoa, Senhor, que está sendo submetida a medicamentos fortíssimos, antibióticos fortíssimos, meu Deus. Ah, Papai, que o milagre aconteça, que a cura seja manifestada e o Teu bom nome, ó Rei de todo o universo, seja uma vez mais glorificado. Sim, porque o Senhor não mudou, o Senhor continua operando, porque as Suas mãos continuam estendidas sobre a vida daquele que clama, sobre a vida daquele que pede. Sim, e esta pessoa, ah, Pai, ela pede o milagre, ela pede a libertação. Sim, quantas mães, quantos pais, quantos filhos, ah, meu Pai, estão pedindo a libertação, porque ele mesmo, ou um ente querido, ah, Senhor, está preso na bebida alcoólica, preso no tabagismo, preso, ah, Senhor, em jogos de azar, preso, Senhor, em drogas ilícitas, meu Pai. Estende as Suas mãos, traga sobre a vida desta pessoa a verdadeira libertação, a libertação total, Senhor meu Deus. Essa libertação, ó Pai, ao qual esta pessoa já procurou, ó Deus, em uma clínica de internação de dependente químico, mas não encontrou. Esta pessoa que procurou libertação, ó Pai, em lugares onde ele achou que o Senhor lá estava, mas lá o Senhor não estava. Ah, Deus, mas que agora, perante a Tua presença, ah, meu Pai, esta pessoa sinta a visitação do Teu Espírito, sinta o toque do Teu Espírito Santo e seja impactada, meu Deus, pelo poder do Teu Espírito que traz sobre a vida do homem, ó Deus, a verdadeira libertação. Vai convencendo do pecado, Espírito Santo, vai convencendo da justiça, vai convencendo do juízo, Senhor, confirma esta bênção, meu Pai. Alegra o coração desta mãe, alegra o coração deste pai, alegra o coração deste filho, desta filha, que ora, que clama, que se humilha, meu Pai, porque ela já não aguenta mais ver a família ao qual ela faz parte sendo, ó Deus, destruída dia após dia. Sim, dentro de casa, meu Pai, ela tem presenciado, Senhor, uma verdadeira tribulação, uma verdadeira aflição, Senhor. E esse jovem, essa jovem tem pensado até mesmo em sair de casa, porque dentro de casa ele e ela não tem paz. Mas que nesse momento, meu Deus, que nesse momento, Senhor, esses espíritos, ó Pai, que vieram destruir, esses espíritos que vieram, ó Pai, trazer prejuízos, ah, Senhor, que esses espíritos batam em retirada desta casa, deste lar, do seio desta família. Sim, que esses espíritos caiam por terra diante do Teu nome, ó Jesus Cristo de Nazaré. e a verdadeira paz, a paz que excede todo entendimento, seja ela, ó Pai, ministrada, ó Deus, sobre a vida desta pessoa, sobre o lar e a família desta pessoa, meu Pai. Sim, ela já não sabia mais o que fazer, mas a partir de agora, Senhor, a história da família dela, da família dele, já está sendo transformada, porque o Senhor já está operando, as suas mãos já estão operando o milagre da libertação. Vai abençoando nesse momento, meu Pai, de uma maneira gloriosa, de uma maneira bendita. Sim, abençoa, ah, meu Pai, esta família, esse casamento, sim, esse marido, essa esposa, Senhor, que já não se entende mais. Sim, ó Pai, essa casa que virou, ó Deus, um verdadeiro, ó Pai, campo de batalha, que nesta tarde, meu Deus, haja o milagre da restauração. Restaura esse casamento, restaura a comunhão, ó Pai, entre as partes, ó Pai, conjugais, restaura o respeito, restaura, ó Deus, a intimidade, restaura em todos os âmbitos, em todas as áreas. Ah, Deus verdadeiro, visita neste momento, não só, ah, Pai, esta pessoa que ora comigo, mas também esta pessoa por quem nós, ah, Senhor Jesus, juntos, ah, Pai, clamamos, abençoa, abençoa de uma maneira gloriosa, ó Deus, vai tomando nas suas mãos aqueles que estão sendo escravizados pelo pecado, pessoas que, ó Pai, têm como estilo de vida a prática do pecado, e para eles está tudo bem, Senhor. Falta a eles o conhecimento da verdade, falta a eles, ó Pai, a verdadeira libertação. Mas nós oramos, Senhor, oramos porque o Senhor é a verdade que liberta, e pedimos, ó Pai, assim como o Senhor se revelou a Saulo no caminho de Damasco, sim, aquele que era um perseguidor, quando teve um encontro contigo, Senhor, ele caiu por terra e passou a ser não mais um perseguidor, mas alguém que agora professava fé de maneira genuína no Cristo que morreu, mas ressuscitou. E quantas pessoas agora, Pai, necessitam desse real encontro contigo. E o Senhor mesmo disse que ninguém vem ao Pai a não ser pelo Senhor. Então, Espírito Santo, sim, Espírito de Jesus, vai conduzindo esta pessoa que para a sociedade não tem jeito, esta pessoa que para os familiares não tem mais solução, esta pessoa, Pai, que na ótica humana está totalmente no fundo do poço, ou, ó Pai, aparentemente está bem, apegado aos seus bens materiais, com uma posição, ó Deus, invejada por muitos, mas como Zaqueu, ah, Pai, falta na alma dele a verdadeira paz. Nós oramos, meu Pai, para que essas pessoas se acheguem ao Senhor, tenham um verdadeiro encontro contigo, para que o Senhor, que é a graça manifesta, tire esta pessoa, ó Pai, de uma vida, Senhor, vazia, uma vida, ó Papai, que não levará a lugar algum, mas tão somente, ó Pai, a sofrimento, e até mesmo um sofrimento eterno, mas nós oramos para que, ah, papai, o real encontro contigo, ó Jesus Cristo de Nazaré, seja manifestado e esta pessoa seja resgatada da sua vã maneira de viver, como nós que vivíamos assim em outrora. Mas o Senhor, ainda quando nós éramos pecadores, o Senhor nos amou e pagou o preço pelos nossos pecados. Ah, Senhor, e nos deu um banho de graça e misericórdia.

pelas pessoas que ainda estão, ó Pai, sendo ludibriadas pelo inimigo da nossa alma, pessoas que ainda estão sendo ludibriadas, meu Pai, pelos seus prazeres carnais, pessoas que estão sendo, ó Pai, seduzidas pelo mundo. Sim, Deus, confirma a obra da libertação, confirma a salvação que só há em Ti, ó Cristo Jesus. Vai tomando nas Suas mãos, vai confirmando esta bênção, ó Deus, ó Pai, que é de graça, é tão somente para aquele que crê. Sim, basta crer, basta confessar o Teu nome, ó Jesus. Vai tomando nesta tarde, ó meu Rei e meu Pai, o povo de Deus. Sim, quero orar por esse irmão, quero orar por esta irmã. Sim, ó Pai, que constantemente tem sofrido ataques, ó Pai, por parte do adversário. É, o inimigo luta, ele luta constantemente para tentar abater a fé do crente, para tentar afastar o cristão do propósito que o Senhor estabeleceu sobre a vida dele, sobre a vida dela. Mas nesta tarde, Jesus, que por meio do Teu Espírito, os nossos irmãos, o povo de Deus, receba fortalecimento, receba, ó Pai, graça para sujeitar-se ao Senhor e resistir, resistir às tentações, resistir, ó Pai, tudo quanto o adversário da nossa alma tem semeado, tudo quanto o velho eu, a velha criatura, ó Pai, tem cobiçado para vencer, meu Pai, Satanás, sim, que tem regido esse sistema, ó Pai, ó Deus, que governa o mundo. Mas nós oramos, Deus vivo, nós oramos, Deus verdadeiro, pedindo ao Senhor que haja sobre ele, que haja sobre ela, um verdadeiro fortalecimento, como disse Paulo, escrevendo a carta aos Efésios. Ah, Senhor, a partir do versículo de número 10, do capítulo de número 6, quando Paulo vai declarar dizendo: no demais, irmãos meus, fortalecei-vos no Senhor e na força do Seu poder. Senhor, é só diante da Tua presença, é só diante do Senhor, em oração, que recebemos fortalecimento, que recebemos revestimento, e é no Teu poder, ó Jesus Cristo de Nazaré, que nós temos resiliência, que nós temos, ó Pai, sustentação para, ó Deus, vencer tudo quanto o adversário, ó Deus, tem preparado. Guarda neste momento cada vida, cada irmão e irmã na fé. Sim, ó Papai, ajuda-nos, ó Deus, ajuda-nos, ó Pai, a cada dia, para que, ó Deus, continuemos caminhando pelo caminho estreito, continuemos, meu Pai, ó Deus, com a fé inabalável, mesmo diante de provações, mesmo diante de perseguições, mesmo diante, ó Pai, de obstáculos, que por meio da fé, por meio da comunhão, por meio da intimidade, nós possamos vencer cada barreira, nós possamos vencer cada muralha. Sim, porque é o que o Senhor disse através do profeta Abacuque, quando o Senhor declarou que o justo viverá pela fé. Ah, Deus, a fé é o agente, o combustível que nos faz, ó Pai, prosseguir em meio à caminhada.

0: Por isso, segura nas nossas mãos, segura nas mãos, ó Pai, do teu povo, toma nas suas mãos a Igreja Pentecostal, Deus de amor, vai abençoando a vida, meu Pai, da nossa diretoria, vai abençoando, ó Pai, a nossa irmã presidente mundial, Ereni Miranda, e também, Senhor, a nossa irmã vice-presidente mundial, Débora Miranda, o nosso, ó Pai querido, pastor Lorival de Almeida, ah, Senhor dos Exércitos, toma nas suas mãos o nosso irmão presbítero Davi Miranda Neto e toda a diretoria executiva, deliberativa, confirma sim as suas misericórdias, toma o corpo de obreiros, meu Pai, sim, toma os pastores, os presbíteros, os diáconos, os evangelistas, os cooperadores, as cooperadoras desta obra, a membresia, de modo geral, vai guardando, vai livrando, vai abençoando, ó Deus, ajuda-nos como igreja, Deus de amor, a cumprirmos a missão, sim, que é, ó Deus, conduzir os pecadores até os pés da cruz, sim, até a pessoa bendita de Jesus Cristo, que não está morto naquela cruz, mas ressuscitou dentre os mortos e vivo está para todo sempre. Por isso, meu Deus, fortalece-nos como igreja, Deus de amor, ah, Papai do Céu, e nos ajuda, sim, não só na federação, mas em todos os continentes da terra, ajuda-nos, meu Deus, abençoa, sim, os nossos irmãos, as nossas irmãs que estão em campo missionário, sim, que deixaram a sua pátria, ó Deus, e atravessaram até mesmo o continente para pregar a Deus, a povos, nações e línguas. Usa, meu Deus, fortalece, meu Pai, de uma maneira gloriosa, de uma maneira bendita. Joga por terra, Papai, tudo aquilo que o inimigo da nossa alma, ó Deus, lança para tentar parar a igreja, para tentar parar o povo de Deus. Mas nós temos uma promessa, quando o Senhor nos disse que as portas do inferno não prevaleceriam contra a igreja. Sim, esta promessa, ó Pai, ela não tem prazo de validade, ela é válida para os nossos dias, ela é válida para a igreja, Deus de amor, e nós cremos, meu Pai, nós cremos, ah, Senhor Jesus, que conosco o Senhor está, conosco o Senhor está, e se o Senhor está conosco, ó Pai, nós vamos vencer, nós vamos viver o extraordinário. Assim, nesta tarde, meu Deus, eu quero te bendizer, eu quero te glorificar, ó Deus, e, ah, Pai, ser grato ao Senhor por esses minutos de oração. Obrigado, porque a sua presença, ó Deus, é discernida, ó Pai, no meu espírito, e eu tenho a certeza que esse ouvinte, que esse irmão internauta também está discernindo, ó Pai, pelo teu espírito, a real presença do Senhor. Te damos graças, ó Deus, te damos graças, ó Pai, por esta oração, ao qual fazemos em nome de Jesus. Amém. E amém, Senhor Jesus. Que Deus abençoe, querido irmão internauta, que Deus abençoe, querido irmão ouvinte, você que orou juntamente comigo. Eu quero nesse momento fazer a você um convite muito mais do que especial. Eu quero convidar você que ainda não reconheceu Jesus como seu único e exclusivo Salvador da sua alma. Eu quero que você faça comigo a oração de confissão a Deus. E não só você que ainda não reconheceu Jesus, mas esse convite também é para você que está afastado e deseja reconciliar. Vamos fazer a oração de confissão a Deus. Repita comigo as seguintes palavras. Senhor meu Deus, Senhor meu Pai, nesse momento eu entrego a minha vida aos teus cuidados. Peço que o Senhor me perdoe, ó Pai, me perdoe pelas obras, me perdoe por cada atitude, ó Deus, que foi contrária aos teus princípios. Reconheço que sou um pecador e que só por meio da fé em Jesus Cristo de Nazaré eu posso receber o perdão dos pecados e o direito à vida eterna. Senhor, me recebe e me dá do teu Espírito e me auxilia na minha caminhada para que eu possa viver em fé até que o Senhor venha buscar a sua igreja. Pedimos, ó Pai, em nome de Jesus. Parabéns, você que aceitou a Jesus, você que reconciliou-se, procure uma de nossas igrejas pentecostal Deus de Amor mais próxima da sua casa. Diga ao pastor local que você aceitou ou reconciliou-se com o Senhor e você será orientado. E você que está nos acompanhando e aceitou e reconciliou com o Senhor, você pode mandar a sua mensagem também através dos endereços. E-mail, quero aceitar Jesus, @ipda.com.
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0: 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E se tem uma coisa que pra mim já virou, Cido, aqui no nosso programa, uma forma de espalhar o amor é aquela nossa...
1: Aquela nossa canção, aquela nossa campanha maravilhosa que eu vou mostrar agora. Muito essa aqui que a gente não consegue parar.
2: Ó. Agosto verde chegou, é tempo de estender a mão.
1: Começamos bem, né?
0: Começamos muito bem.
1: Olha aí.
0: Aceitem a gloriosa paz do Senhor Jesus, essa paz que invade a alma, que invade o ambiente e que transforma tudo naquele, aquela serenidade, aquela coisa gostosa,
1: o
0: né?
1: O prazer de estar vivo,
0: exatamente,
1: né?
0: Exatamente, o prazer de estar vivo, exato, é isso mesmo. E Cido, você, como que tá assim, a sua vida, assim, na sua vida, o seu sentimento em relação ao Agosto Verde?
1: Olha, eu vou falar pra você, quanto mais, eu já juntei as coisinhas, né? Tô juntando, já trouxe um pouco, mas foi bem no dia primeiro, deixei aqui na NEM, porque até avisando o pessoal, fica, é fácil de doar aqui,
0: é,
1: né?
0: É fácil, nós temos ali
1: então,
0: o nosso centro de doação.
1: Como eu venho de moto, eu não posso trazer um grande volume.
0: Sim.
1: Mas eu já vi lá umas roupinhas, eu já tinha separado ali, eu já entreguei. Ótimo, mas a sensação, só que não é suficiente, né?
0: Aí a até gente falei, sempre quer fazer mais.
1: Verdade.
0: E sabe de uma coisa? O que é mais interessante assim, é porque, por exemplo, né, eu vejo a doação aqui de São Paulo. Ah, chegou tanto. Peraí, nós vamos trabalhar porque dá pra conseguir mais.
1: Dá pra conseguir. É, e eu, a minha esposa, né, a Mari falou assim, você vai levar essa? Eu falei, mas não dá pra levar agora de moto. Uhum. Então vai distribuindo. Mas o que eu quero dizer, não é o doar em si, mas o prazer que é gerado.
0: Exato.
1: A ação, assim, é uma sensação, bom, é que já é comum, não é uma novidade pra gente,
0: sim,
1: né?
0: Sim.
1: Mas a sensação de estar ajudando alguém, às vezes você olha uma criancinha, né, no, nessa época do frio, no inverno, teve um frio forte em São Paulo, né?
0: Tá chegando uma outra onda.
1: Exatamente. E claro, a gente está no inverno no Brasil, né? Claro, tem região que não vai ser tão fria porque é quente. Mas voltando ao foco do, né, a gente mora numa região que é mais instável, faz frio, faz calor, o inverno aqui é mais intenso. E aí, só de saber que uma roupinha vai aquecer alguém, que vai aquecer um bebê. Às vezes a mãe pega uma roupa um pouquinho maior, põe o bebê dentro, que foi o que eu vi. Isso gera uma sensação de bem-estar. E assim, de agradecimento a Deus, que é difícil até... Olha, eu sou um comunicador, eu sou jornalista, mas fica difícil de descrever a tamanha sensação de você falar, eu estou fazendo um bem para uma pessoa que eu não conheço, que eu nunca vi.
0: Sabe qual a sensação que eu tenho?
1: Ah.
0: Que assim, o meu tempo é útil na Terra.
1: É, exatamente.
0: O meu útil é tempo. Eu estou aqui, mas não estou só passando, eu estou deixando uma marca.
1: Exatamente. E a gente vê isso e libera tanta serotonina assim,
0: nossa,
1: que aí você quer fazer mais. Quer fazer mais. Seja doando alimento, seja doando... E isso já vira um hábito. Sabe? Aí eu conheço gente que fala que era meio desanimado. Vai fazer... Olha, eu já falei aqui no programa, pra quem ouve sempre, já ouviu isso. Teve uma época que a minha esposa, ela tava muito tristinha, sabe? Ela, sabe meio sem... Claro que a gente passou por situações na vida muito difíceis, né? Mas teve a época também, antes de passar por aquele... Um grande choque que nós passamos, que eu já comentei, mas não é o foco agora. Ela tava... tava lá, não tinha fita, vida boa, nada acontecia. Falei, quer saber? Vamos arrumar um lugar, que ela era cabeleireira.
0: Sim.
1: A Mari era cabeleireira. Vamos cortar cabelo de criança carente. Ó, mudou a vida. Aí voltava cheia de história, todo dia. Então, eu sei disso, que quando a gente, e você que tá desmotivado, experimenta, faz um teste. Começa a falar assim, ó, eu vou numa instituição, eu vou num hospital orar por alguém. Falar, olha, eu tô aqui orando por você. Eu vou, claro que no hospital é diferente, mas é só usando um termo, que às vezes tem alas de hospitais que a pessoa fala, eu aceito uma oração, né? Tem alas tem lugares que as pessoas só precisam de uma ajuda, de uma reforminha,
0: sim,
1: né? Numa instituição carente, numa casa de um irmãozinho, o irmãozinho tá lá e já é velhinho, não pode limpar a casa, o quintal tá uma bagunça. Ô, irmão, dá licença um pouquinho, a gente pode falar, a gente tá fazendo, pra ele não se sentir mal, já fica até a dica, porque é isso que eu faço. É, ó, para ele não se sentir mal, assim, o que, que a gente faz? Olha, a gente está fazendo um mutirão para deixar a casa mais bonita dos vizinhos. A gente pode dar uma força para o senhor aqui? Ah, claro!
0: E, aí, e, não tu, se sente... e tudo depende da abordagem, né?
1: Exatamente.
0: Você chegar lá falando para a pessoa, ah, sua casa está muito cheia de lixo, está muito sujo aqui, a pessoa vai dizer assim, vai cuidar da tua vida que eu vou cuidar da tua vida.
1: É bem isso, porque falar, olha, eu já não suporto mais essa sujeira aqui, né?
0: Não vai dar certo.
1: Tem um grupo aqui que quer limpar sua casa. Não, vocês nem vão invadir aqui. Mas com carinho, a pessoa vai enxergar de uma forma diferente. Olha, a gente está fazendo isso. Se o senhor não quiser, não precisa. Mas a gente vai ficar muito feliz de ajudar o senhor.
0: Exatamente.
1: Colocar amor no que faz.
0: Sim.
1: E isso muda o nosso dia, muda a nossa vida.
0: Com toda certeza. Eu já dividi várias vezes com vocês aqui sobre as minhas viagens, as minhas experiências e tantas coisas que Deus me permitiu viver para poder... Acho que para isso mesmo, para estar hoje dividindo com todos os nossos ouvintes. E cada vez você falando aqui agora me levou, sim, a uma situação, né, da minha vida, quando eu estava evangelizando, mas tinha passado por alguns processos, aí estava num estágio de depressão profunda, e aí nesse estágio que eu estava, eu falo que eu sobrevivia, eu não vivia, eu sobrevivia, que eu não tinha prazer, não tinha aquela alegria que hoje eu chego aqui quando eu falo que eu estou muito feliz, que eu, tudo isso é verdadeiro, porque eu sei o que é não ter vontade de viver, no passado eu tive isso, e aí, então, eu numa situação reclamando da minha vida, porque isso, porque aquilo, eu só conseguia ver o que? As coisas negativas. Não conseguia ver os benefícios, as bênçãos de Deus nesse período de luta, de provação.
1: Tem,
0: né?
1: 100 bênçãos e uma provação, só olha, as 100 bênçãos não tem valor nenhum.
0: Exatamente.
1: Só a provação que está em evidência.
0: Era bem assim que eu estava. E o Senhor me permitiu, então, ir aí a um local, um lugar, um orfanato lá na África, onde ali eu tive essa experiência de ver seres humanos, crianças, adolescentes, pela metade. Seres humanos onde faltava parte do corpo. E quando eu vi o sorriso daquelas crianças, que eu vi ali aqueles jovens sorrindo, foi uma cena que me marcou muito, porque uma menininha, que acho que tinha uns 3, 4 anos, e ela chegou perto de mim, assim, e aí ela puxou a minha saia, eu olhei para ela, ela não falava nada comigo, mas ela pediu para que eu abaixasse, eu me abaixei, e ela passou a mão no meu rosto, a mão no meu cabelo ali, sorrindo, como se aquele momento fosse tão prazeroso para ela, só um momento que eu permiti que ela tocasse no meu cabelo, que ela tocasse no meu rosto, e aquilo para mim, assim, eu falei, meu Deus, eu reclamando da minha vida, e tudo que essa criança quer é só um toque humano, para ela já é motivo para ela. Foi abandonada pelos pais, ela não tem pais, eu já expliquei aqui que tem alguns países da África que quando a criança nasce com deficiência física ou deficiência mental, então ou eles acabam até matando a criança ao nascer porque eles entendem que isso é maldição, ou então eles criam a criança por um tempo e depois colocam na rua. Aí a polícia recolhe e leva essa criança para esse lugar, para esse orfanato. Eu tenho um carinho muito especial por este lugar, porque ali são pessoas que foram abandonadas pelos seus entes queridos.
1: Por uma deficiência.
0: Por uma deficiência. Uma coisa que não é culpa deles, porque nesses países existem muitos casamentos entre parentes.
1: Parentes.
0: E não só isso, existe a desnutrição durante a gravidez, existe a formação, porque tem doenças lá, que são doenças que atacam, se pega na gravidez, como a malária e tantas outras, e geram essas doenças, essas deformidades. Então, é por isso, elas não têm culpa de nascerem assim, mas elas são vistas como maldição. E por ser vista como maldição, então ninguém quer. E aquelas crianças olhando para mim e falando, meu Deus, foi deixado ali pelo pai, pela mãe, que deveria cuidar, que deveria proteger, que deveria amar. Mas ela me olha, tudo que ela precisa para ser feliz nesse momento agora é um toque no rosto, é um toque no cabelo, é um toque, um afeto ali de outro ser humano. E isso mexeu muito comigo. A ponto
1: Nessa assim, hora, você olha para Deus e fala, Senhor...
0: Eu estou reclamando do quê?
1: O que, que eu vou falar para Deus agora?
0: Exatamente. É aquela hora que Deus te coloca na parede e fala, vem cá, ó, peraí, deixa eu te mostrar que a sua realidade não é nada diante da realidade de outros.
1: É.
0: E nesse momento, então, é um choque de realidade.
1: É, porque você até se pergunta, Senhor... Cadê o meu sofrimento?
0: Exato.
1: Onde é que foi parar o meu sofrimento?
0: Aí você pensa, eu não sou sofredor. De repente você começa a ser grato pelo que você tem, porque foi o que aconteceu comigo.
1: Foi.
0: Eu comecei a agradecer. Agradecer pelo pedaço de pão que eu vou comer. Eu comecei a agradecer pelo sabão que lava a minha roupa. Eu comecei a agradecer pela a torneira que eu abro e caia a água ali. Eu comecei a agradecer por coisas que... A minha vida inteira passou desapercebido diante de mim.
1: Que era comum, né?
0: Era, pra mim, é tão comum que
1: uma água quente no chuveiro, você decidia a hora que você quer tomar banho e a qualquer momento do dia vai ter uma água quente, um banheiro confortável.
0: Exatamente.
1: Água para beber quente, fria, gelada.
0: É bem isso. Então, assim, a transformação acontece. É um choque de realidade que, pra mim, foi necessário. Então, quando você olha para as pessoas que estão na rua, eu não vejo ali aquela coisa assim de olhar, estão morando na rua, ah, que nojo desse povo, ai, que isso, aquilo, ai, só porque chegou perto de mim eu vou achar que vai me roubar, que vai fazer isso. Não, eu não penso assim. Eu uso, quando eu vejo as pessoas na rua, eu uso motivo para agradecer a Deus pelo muito que Deus tem feito na minha vida. E existem várias formas de ser gratos a Deus, não existe?
1: Exatamente, existe.
0: E uma das formas que você pode ser grato a Deus é tomando essa atitude, exatamente o que o Cido falou, vai lá, se oferece para o seu vizinho, vai lá, se oferece na sua comunidade, se oferece para o seu pastor, chega lá, pastor, é o seguinte, ó, vou ter um dia de folga aí e eu quero fazer parte dessa campanha aí, Agosto Verde, é o mês da beneficência cristã, vamos aproveitar para poder demonstrar que nós podemos, nós conseguimos, porque nós temos um Deus que nos ensina a amar ao nosso semelhante. Então vai lá, às vezes, né, você, eu sei que tem muita coisa, inclusive, nós tínhamos aqui na nossa igreja, que pintou a nossa creche, um irmão, que ele era, assim, um gênio com um pincel na mão. Você foi lá na creche, você viu a nossa pintura.
1: Exatamente, é um artista.
0: É um artista, exatamente. Então, às vezes, você é um artista e aí você quer fazer algo, uma forma de expressar a sua arte aí, né? A sua gratidão pela comunidade. Então, vai lá na sua prefeitura, ó, tem um muro lá, que aquele muro você precisa pedir, né? Autorização
1: para a
0: prefeitura. Autorização para o seu vizinho. Ó, tem um muro aqui do vizinho, ó, tem um muro, né? A casa do vizinho precisa aí de um upgrade, né?
1: É verdade.
0: Aquela coisa assim, um up, que eu falo que é dar uma levantada, assim, né? E aí você vai lá, né? Pede autorização lá e faz uma pintura, deixa algo... Outro dia eu vi uma pintura que foi muito interessante, que eles fizeram uma pintura na parede e tinha uma árvore. E pintaram o rosto de uma mulher e o cabelo da mulher eram os galhos da árvore.
1: Ah, eu vi isso.
0: E ficou assim. Muito bonito.
1: Muito lindo.
0: Então, é uma forma também de você expressar aí o seu lado artístico e fazer algo que vai alegrar a comunidade. Eu mesmo gosto de passar aqui nas ruas de São Paulo, né? Tem os prédios pintados, eu gosto de passar e olhar e pensar assim, né? Porque o pintor estava pensando quando estava pintando ali e tudo mais.
1: É.
0: Então, tem várias formas de ajudar. Então, é só você disponibilizar aí o seu tempo, disponibilizar aí, né, a sua alegria, a sua gratidão, que vai dar certo.
1: Verdade.
0: Nós temos, inclusive, e também, Cido, irmãs que são costureiras, sabia? Elas são costureiras e elas fazem, nós recebemos aqui na nossa sede, então elas decidem, olha, eu vou fazer aqui vestidinho para as meninas da creche.
1: É.
0: Teve um ano que uma pessoa ligou aqui para nós e falou isso, falou, nós somos costureira, eu e a minha irmã aqui, e nós queremos doar umas roupinhas. Me fala mais ou menos a idade das crianças, me fala mais ou menos aí o número de calçado, quero doar calçado. E aí, então, elas fizeram a doação. Você pode fazer cachecol, sabe? Eu não sou muito boa no tricô, não.
1: É.
0: Mas cachecol eu sei fazer.
1: É.
0: Então, você pode fazer um cachecol para doar. Tem aquelas irmãs que fazem crochê, pode fazer a toquinha para doar. Tem luvas. Tem tanta coisa que dá para fazer.
1: Tem. E olha, é que a gente não trabalha com a rede social simultânea. Mas se tivesse, a gente até colocaria assim, ó. Você trabalhando, pode, você vai falar assim, ó. Não funcionou comigo. Eu fiz um cachecol já com a intenção de doar. Separei aqui um quilinho de arroz com a intenção de doar. Separei uma blusa aqui com a intenção de doar. Ah, eu vou pintar aquela parede com a intenção de doar seu tempo. A sensação que é criada no seu corpo é instantâneo.
0: Exatamente.
1: Não dá. A gente fala assim, ó, eu vou falar assim, eu acredito que você vai ser diferente. Não vai ser diferente.
0: O sentimento é o mesmo.
1: Os hormônios
0: da felicidade são os mesmos em qualquer corpo.
1: E isso então, impacta até na longevidade, sabia?
0: Sim.
1: Estudos mostram que uma pessoa que doa muito,
0: pessoas
1: que cuida...
0: Pessoas mais felizes vivem mais,
1: Vivem mais. É uma coisa assim, fora da curva. Por mais que a gente tente explicar só vivendo.
0: E quero dizer uma coisa, você fique atento às nossas lives, porque eu estarei disponibilizando ali um número para que você envie os seus vídeos do que você está fazendo na sua comunidade, na sua sociedade aí. E olha, vai ter uma premiação, viu? Vai ser algo bem legal aí, ó. Fica atento, porque você vai receber um agrado aí. Nós vamos fazer assim, vamos pôr assim, uma não vai ser uma competição.
1: Não,
0: vai ser uma competição.
1: Mas exposição.
0: Uma exposição. Exatamente.
1: É.
0: E aí a gente vai mostrar lá o que você está fazendo na sua comunidade e vamos selecionar ali algumas pessoas para serem sorteadas ou... Né? Vamos ver lá como que nós vamos... Estamos pensando aqui como que nós vamos estar presenteando essas pessoas.
1: Um grupo de júri para ajudar a gente.
0: Vamos jogar.
1: Mas olha, o mais importante é o resultado, é a participação e é a emoção de estar fazendo parte de mais uma vez essa história, né?
0: Quem sabe, né, Cido? Uma pessoa artística lá faz pinta um quadro, faz alguma coisa para doar, né?
1: É verdade.
0: E aí eu posso mostrar o seu trabalho artístico, né? Posso estar, né? Olha, gente, vamos fazer aí uma mídia, né? Para a pessoa,
1: verdade,
0: né?
1: Por que não? Comenta, olha, aqui foi o pintor Cido Gamero, que pintou este paisagem francês.
0: Aí, se quiser encomendar, já deixamos
1: então,
0: o contato.
1: Agora,
0: o
1: meu contato está cá, então.
0: Contatou?
1: Mas eu, olha, pinto parede, pinto roda, pinto tudo, menos quadro. Quadro, a não ser que alguém fale assim, isso é arte, porque que é coisa nenhuma com não sei o quê.
0: Com nada, né? É tipo assim, Picasso botava lá uma cadeira quebrada com uma roda de bicicleta, é arte contemporânea.
1: Então,
0: eu faço também.
1: Mas olha, assista a nossa live, acompanha pela nossa rede social, fique à vontade para participar. Toda quinta-feira a gente faz com muito carinho. Às 18h40. Logo depois do informativo, a gente tem um intervalinho de 10 minutos.
0: Uh-huh.
1: Aí já vai direto. Então vai ser bem-vindo.
0: Com essas pessoas simpáticas aqui. Sim, né?
1: Espanjando simpatia. Claro, somos muito sérios no que a gente faz, mas muito felizes
0: muito
1: nos
0: feliz.
1: Nossos resultados.
0: Eu falo que eu tenho o melhor trabalho do mundo, que eu amo demais.
1: Então,
0: é muito bom.
1: E você que de repente quer ajudar, fala assim, eu tenho vontade de ajudar.
0: Agora. Já.
1: Como é que faz? Tem um jeito prático de ajudar? Eu quero ajudar, mas eu não tenho tempo para levar o alimento, não tenho tempo Mas pode ajudar, sabe de que forma? Dessa aqui, ó.
0: Presta atenção.
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0: Glória a Deus nas alturas. Louvado seja o nome do Senhor que nos dá a oportunidade de estarmos aqui ligadinhos, juntinhos, para poder falar do amor de Deus. E tem um momento que é muito especial, que é esse momento de meditarmos no nosso Manual de Vida na Terra. Hoje vamos ler no Evangelho de João, capítulo 10, versículo 28, que diz o seguinte: e dou-lhes a vida eterna, e nunca perecerão, e ninguém as arrebatará da minha mão. Meu Pai, que me as deu, é maior do que todos. Ninguém pode arrebatá-las da mão de meu Pai. Eu e o Pai somos um. Que maravilha! Isso me dá uma satisfação, uma tranquilidade, não é? Porque a nossa vida terrena é cheia de perdas. Nós perdemos o tempo todo. Às vezes até mais perdemos do que ganhamos, não é? Depende do ponto de vista. Mas se tem uma coisa que me conforta o coração, me acalenta a alma e diz para mim: sossega, sossega, fica tranquila, é saber que ninguém pode me tirar das mãos do Senhor, que ninguém pode me tirar da proteção dEle, ninguém pode me tirar a certeza da salvação em Jesus Cristo. Todos os dias eu sou grata a Deus, porque Ele me deu o privilégio de conhecê-Lo e conhecer da forma que eu conheço. Eu não conheço Ele como alguém distante, como alguém que de vez em quando eu aceno, mas eu conheço Ele na intimidade, na profundidade, porque Ele não é aquele que de vez em quando eu encontro, mas Ele é aquele que todos os dias está presente na minha vida. Nos momentos mais difíceis, Ele está comigo. Nos momentos mais felizes, Ele está comigo. Naquele momento que ninguém me vê, Ele está me vendo. No momento em que ninguém tem cuidado de mim, Ele está cuidando de mim. Isso me dá uma tranquilidade, uma paz de espírito, porque eu consigo ver nos mínimos detalhes o quanto é precioso construir uma vida espiritual, construir uma vida com Cristo, o quanto é precioso saber que enquanto eu durmo, Ele está preparando o meu dia seguinte. Eu não tenho que me preocupar com o que eu vou comer, com o que eu vou vestir, porque Deus já está provendo as minhas necessidades. E esta tranquilidade se encaixa perfeitamente nestas palavras, onde Jesus diz que a vida eterna é dada por Ele, é Ele quem me dá, e de maneira alguma ninguém pode tirar. O único que tem poder para tirar de mim a minha salvação é Jesus Cristo, e Ele está me garantindo, Ele está dando a palavra dEle, que Ele não fará isso. As minhas atitudes, sim, pode reverter, podem mudar a história. Mas mesmo que eu erre, mesmo que eu caia, Ele está já a posto, pronto para dizer: eu te perdoo. Levanta e se coloca de pé, porque eu estou aqui para te ajudar a permanecer de pé. Ainda que eu erre todos os dias, que eu caia todos os dias Ele me colocará de pé e todos os dias Ele me perdoará. Você pode buscar na sua vida e na sua análise. Se você conhece algum ser humano assim, você não vai encontrar. Mas Jesus Cristo, o Verbo que se fez carne, o Filho de Deus, que deixou toda a glória, deixou toda a autoridade, todo o poder que Ele tinha ali, para se fazer carne, se fazer mais um neste mundo tão grande, com tantos seres humanos, Ele veio, se tornou como eu. Sentiu as mesmas dores, teve as mesmas provações, as mesmas privações, para que Ele pudesse hoje entender E desta maneira, jamais, ele garante aqui na sua palavra, ele está dizendo, para mim está dizendo para você, que ele não abre mão de você, ele não vai soltar a sua mão. O homem pode fazer isso, o ser humano pode fazer isso, mas ele jamais fará. Ainda que seu pai e sua mãe te rejeite, não te queira, te expulsem de casa, virem as costas para você, ele está dizendo, eu estarei contigo onde quer que você esteja. Você não está sozinho. Tem alguém aí do seu lado? Tem alguém aí? Olha aí para um lado, olha para o outro. Não está vendo ninguém aí? Pois é, mas ele está. Se você não vê, sinta. Sinta a presença dele, porque ele está aí, segurando a sua mão, cuidando de você, te abraçando, dizendo, você é importante e eu vou cuidar de você. Não desanimes. Continua vivendo a sua vida. Continua passando pelas suas aflições, pelos seus problemas, mas tenha certeza de uma coisa, você não está sozinho. Eu estou contigo. E a palavra de Deus me dá essa certeza tão grandiosa. E ele está dizendo aqui, ó, eu e o Pai somos um. E assim como ele e o Pai é um, também em nós ele é um. Assim também como na sua igreja ele é um. Nós nos tornamos um com ele através do seu Espírito Santo. E é por isso que nós nunca estamos sozinhos, mas estamos muito bem guardados por ele. Que Deus abençoe você. Chegamos ao fim de mais um Informativo Reviver. Vamos firme e forte na nossa campanha?
5: Agosto verde chegou.
1: Oi?
5: Agosto verde chegou.
1: Essa campanha é maravilhosa.
0: É tempo de estender a mão. Deus abençoe você e até a próxima, se Deus quiser.

0: Em Brasília, 19 horas.
1: Está no ar a Voz do Brasil. As notícias do governo federal que movimentaram o país no dia de hoje.
2: Olá, boa noite.
0: Boa noite para você que nos acompanha em todo o país.
2: Sexta-feira, 24 de julho de 2026.
0: E vamos aos destaques do dia.
2: Atenção, entregadores e mototaxistas.
0: A partir de segunda-feira, você pode negociar um novo veículo com juros mais em conta. Pablo Mundim.
3: O programa permite financiar um veículo zero quilômetro, como bicicleta elétrica, ciclomotor, motor neta, moto elétrica ou moto flex.
2: Proteção de mulheres na internet e enfrentamento da violência no ambiente digital.
0: Plataformas devem retirar em até 2 horas conteúdo íntimo não autorizado.
2: E está proibido o uso de inteligência artificial para criar imagens íntimas falsas.
0: É o que prevê o decreto que entrou em vigor esta semana. Luana Karen.
4: A norma engloba crimes e outros atos ilícitos praticados com o uso da internet que provoquem sofrimento físico, psicológico, sexual, político ou econômico.
2: E sancionada lei que autoriza o uso do spray de pimenta para autodefesa por mulheres acima de 18 anos. Raquel Mariano.
5: O aerossol deverá ser de uso individual, intransferível e não poderá conter substância letal ou que cause intoxicação permanente.
0: Hoje, na apresentação da Voz do Brasil, eu, Helen Bernardes e Luciana Vasconcelos.
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0: Atenção, mototaxistas, motofretistas e entregadores de aplicativos habilitados no programa Move Brasil.
2: O início das operações da linha de crédito nos bancos para a compra de novos veículos começa na próxima segunda-feira, dia 27 de julho.
0: Nesta fase, a liberação do financiamento dependerá da análise feita pelas instituições financeiras.
6: Os trabalhadores que usam motocicletas e bicicletas como instrumento de trabalho terão um pouco mais de tempo para dar início à segunda fase da linha de financiamento do programa Move Brasil. As operações, que começariam em 13 de julho, foram adiadas para o dia 27, para a conclusão de testes tecnológicos e operacionais entre os sistemas dos bancos e do programa, explica o Alice Moreira, secretário de Desenvolvimento Industrial, Inovação, Comércio e Serviços.
7: Nós fizemos uma prorrogação do programa para que isso tivesse garantido. Por quê? Porque com o fundo garantidor não significa dizer que o trabalhador com problema de inadimplência, por exemplo, vai ter acesso a esse crédito. Mas melhora, por exemplo, a pontuação, as condições de score dos trabalhadores para ter acesso ao crédito.
6: A linha de crédito é destinada a entregadores ciclistas e motociclistas, motofretistas e mototaxistas, tanto os que trabalham por aplicativos quanto os que têm vínculo formal de emprego. O programa permite financiar um veículo zero quilômetro, como bicicleta elétrica, ciclomotor, motoneta, moto elétrica ou moto flex. A contratação do financiamento continua dependendo da análise de crédito feita pela instituição financeira. O financiamento tem prazo de até 48 meses para pagamento e carência de 2 meses. As operações contam com parte da cobertura do Fundo Garantidor de Operações, o FGO, como destaca o secretário de Desenvolvimento Industrial, Inovação, Comércio e Serviços, o Alice Moreira.
7: A utilização do fundo garantidor vai mitigar o risco de crédito. Então a gente vai ter uma cobertura de 50% da receita e 100% da operação. Com o Banco do Brasil e Caixa Econômica operando essas linhas de crédito, assim como outros bancos que se habilitarão ao programa. A taxa de juros para os homens é de 12,5% ao ano. A taxa de juros para as mulheres é de 11,5% ao ano.
6: Aqueles que não se habilitaram ainda podem fazer a solicitação, mas precisam cumprir alguns requisitos. É preciso ter CNH categoria A, estar cadastrado em aplicativos de transporte ou entrega há pelo menos 6 meses, com no mínimo 100 corridas ou entregas feitas, ou trabalhar com carteira assinada há pelo menos 6 meses. Em seguida, o trabalhador deve acessar o endereço movebrasil.sistema.gov.br e fazer a inscrição utilizando a conta Gov. Em até 5 dias úteis, o sistema informa se a solicitação atende aos critérios do programa. Com isso, os trabalhadores com participação confirmada poderão procurar a Caixa Econômica Federal, o Banco do Brasil ou outras instituições financeiras habilitadas para facilitar o crédito. Reportagem Pablo Mudim.
2: A
8: Após a divulgação de duas taxas adicionais impostas pelos Estados Unidos a produtos brasileiros, o governo informou como isso afeta o país.
9: Levantamento feito pelo Ministério do Desenvolvimento, Indústria, Comércio e Serviços apontou que 52,7% das exportações brasileiras para os Estados Unidos não estão alcançadas pelas sobretaxas.
8: Nessa categoria estão, por exemplo, café, carnes, ferro fundido, aeronaves, suco de laranja, frutas, vários produtos químicos e a maior parte das exportações de celulose.
9: De acordo com o Ministério, com base no comércio bilateral de 2024, estima-se que aproximadamente 23,1% das exportações ao país norte-americano estejam sujeitas às novas sobretaxas.
8: Agora é lei. Mulheres poderão usar aerossol de extratos vegetais, conhecido como spray de pimenta, para autodefesa.
9: A norma foi publicada hoje no Diário Oficial.
10: Foi sancionada nesta sexta-feira a lei que autoriza em todo o país a comercialização, a aquisição e a posse de aerossol de extratos vegetais, conhecido como spray de pimenta, para a autodefesa das mulheres. Para comprar o produto, elas terão que cumprir algumas exigências, como ter idade mínima de 18 anos, apresentar documento com foto e o comprovante de residência e declarar que não possui condenação por crime doloso com violência ou grave ameaça. O dispositivo pode ter capacidade máxima de 50 ml e pode ser usado apenas para repelir agressão injusta atual ou iminente. Ele é classificado como um instrumento de menor potencial ofensivo e deve ser composto por extratos vegetais regulamentados pela Anvisa. O aerossol deverá ser de uso individual, intransferível e não poderá conter substância letal ou que cause intoxicação permanente. A comercialização será fiscalizada pelo Poder Executivo e os comerciantes deverão manter o registro das vendas por 5 anos e orientar as compradoras sobre o uso correto do equipamento. A nova legislação ainda cria o Programa Nacional de Capacitação em Defesa Pessoal e Uso de Instrumentos de Menor Potencial Ofensivo para Mulheres. A ideia é oferecer orientações sobre legítima defesa e ações de combate à violência doméstica. Raquel Mariano, para a Voz do Brasil.
8: E já estão em vigor novas regras para proteger as mulheres do ambiente digital.
9: O decreto publicado nesta semana estabelece diretrizes para prevenir e combater os crimes cometidos ou facilitados pelo uso de tecnologias, incluindo conteúdos manipulados por inteligência artificial.
8: Confira agora na reportagem de Luana Karen.
11: A violência contra mulheres não conhece limites físicos e cada vez mais as agressões se espalham pelas redes sociais, aplicativos de mensagens e outras plataformas digitais. Para enfrentar esse cenário, entraram em vigor novas regras que reforçam a proteção das mulheres no ambiente digital e estabelecem responsabilidades para as plataformas de internet, como destaca a ministra das Mulheres, Márcia Lopes.
12: Toda vez que uma mulher se sentir ofendida, humilhada, com exposição de conteúdos íntimos não consentidos, ela imediatamente denuncia para a plataforma e a plataforma tem 2 horas para a remoção desses conteúdos. Caso contrário, responderá com multa, com outros tipos de controle pela Agência Nacional de Proteção de Dados do Ministério da Justiça.
11: O decreto define o que é violência contra a mulher em ambiente digital. A norma engloba crimes e outros atos ilícitos praticados com o uso da internet e de tecnologias digitais, que provoquem sofrimento físico, psicológico, sexual, político ou econômico. A delegada-chefe adjunta da Delegacia Especial de Atendimento à Mulher, de Brasília, Mariana Almeida, destaca que grande parte das vítimas são crianças e adolescentes.
13: Muitos desses casos têm acontecido com adolescentes, principalmente principalmente ali na faixa iniciando ali dos 10, 11 anos de idade, que é o que, quando a gente acredita que elas passam a ter um acesso ao celular um pouco mais livre, né? E aí a gente vê, infelizmente, esses casos em que essas meninas são cooptadas através desses, até mesmo de chats de jogos, né?
11: Uma das principais mudanças trazidas pelo decreto é a obrigação das plataformas digitais de agir com rapidez. Nos casos de divulgação de imagens ou vídeos íntimos sem autorização, o conteúdo deverá ser retirado do ar em até 2 horas após a notificação. As empresas terão ainda que oferecer canais gratuitos e de fácil acesso para denúncias, acompanhar cada caso e divulgar informações sobre a Central de Atendimento à Mulher, o Ligue 180. A delegada-chefe adjunta Mariana Almeida destaca que muitas vezes, por estar atrás de uma tela, o criminoso acredita que pode sair impune.
13: A internet, ela deixa rastro. Então, nós temos, sim, meios, nós temos mecanismos de, através desses rastros, né, que são deixados ali, é possível, sim, responsabilizar esses agressores que tentam ali se valer desse anonimato para praticar esses crimes contra as mulheres.
11: O decreto também trata de um problema cada vez mais comum, o uso da inteligência artificial para criar imagens ou vídeos falsos de nudez ou conteúdo sexual envolvendo mulheres. As plataformas deverão adotar mecanismos para identificar e bloquear esse tipo de solicitação. Outra novidade é a determinação para reduzir o alcance de ataques coordenados contra mulheres nas redes sociais, especialmente quando envolvem mulheres que exercem funções públicas ou têm grande exposição profissional, como jornalistas. A fiscalização ficará a cargo da Autoridade Nacional de Proteção de Dados. Casos de violência contra a mulher podem ser denunciados pelo Ligue 180, que funciona gratuitamente 24 horas por dia. Violações de direitos humanos também podem ser comunicadas pelo Disque 100. Reportagem Luana Karen.
9: Atualmente, a maior parte dos serviços públicos podem ser encontrados pela internet usando a conta GovBR.
8: Mais de 177 milhões de pessoas usam o GovBR e são mais de 13 mil serviços públicos digitais disponíveis.
9: O repórter Carlos Oliveira fala quais cuidados que temos que ter com a conta. Vamos ouvir.
14: O primeiro cuidado que você precisa ter com a conta GovBR é guardar a sua senha com o mais absoluto sigilo. Nunca compartilhe com ninguém. Tenha o mesmo rigor que você tem com a senha do seu banco. Outra coisa importante é aumentar o nível da sua conta GovBR para ouro, caso ainda não seja. Aí você pode fazer o reconhecimento facial, o que torna a identificação ainda mais segura contra possíveis fraudes. Habilite também a verificação em 2 etapas. Com isso, toda vez que você entrar no GovBR, colocar o seu CPF e senha, o aplicativo GovBR vai gerar um código. Só depois que digitar esse código é que você terá acesso à plataforma. A verificação em 2 etapas vai funcionar se você tiver a conta GovBR de nível prata ou ouro. Você ainda pode fazer a gestão dos dispositivos que acessam sua conta GovBR. Essa ferramenta permite o monitoramento de quais aparelhos e em que locais a sua conta foi acessada pela última vez. E o histórico da conta GovBR, do mesmo jeito, mostra todos os acessos, além dos atendimentos feitos na plataforma. Mais de 177 milhões de pessoas usam o GovBR e são mais de 13 mil serviços públicos digitais disponíveis. A plataforma abrange serviços federais, estaduais e municipais. Segundo o diretor do Departamento de Identidade Digital da Secretaria de Governo Digital do Ministério da Gestão, Hudson Mesquita, este ambiente do GovBR é seguro.
15: Não há registros de invasões ou de vazamento de dados na plataforma GovBR. O sistema possui diversas tecnologias e processos de monitoramento que garantem a segurança dos ambientes tecnológicos e a privacidade das pessoas.
14: Para saber como aumentar o nível de sua conta, fazer a verificação em 2 etapas, habilitar a gestão de dispositivos, ver como baixar o aplicativo GovBR e tirar qualquer dúvida sobre a plataforma, acesse o site gov.br/conta. Também existem unidades de atendimento presencial do GovBR. Para saber se tem uma perto de você, acesse o site gov.br/presencial. Reportagem Carlos Oliveira.
8: Lidar com dinheiro não precisa ser um bicho de sete cabeças e o aprendizado pode começar bem cedo na própria escola.
9: Para ajudar o ensino dentro das salas de aula, as secretarias de educação podem contar com material de apoio do FNDE. Saiba mais com Diego Freitas.
16: Secretarias estaduais e municipais de educação já podem acessar os materiais do projeto Educação Fiscal, Cidadania e Controle Social nas Escolas. Os conteúdos estão disponíveis no portal do Fundo Nacional de Desenvolvimento da Educação, FNDE. Os materiais podem ser utilizados em disciplinas, projetos pedagógicos locais e atividades de educação integral, observadas as definições de cada sistema de ensino. Segundo o Ministério da Educação, a proposta é apoiar o trabalho das redes da educação básica com conteúdos voltados à educação fiscal, ao orçamento público, à transparência e ao controle social. Os recursos pedagógicos e as informações sobre a adesão podem ser consultados na página do projeto, disponível em gov.br/FNDE. A adesão é voluntária. Diego Freitas, para a Voz do Brasil.
8: Termina amanhã, dia 25, o prazo para o envio de contribuições sobre a educação bilíngue de surdos no país.
9: As contribuições serão usadas para consolidar as diretrizes nacionais desta modalidade, para um ensino mais inclusivo e de maior qualidade.
17: Podem participar professores, gestores, profissionais da educação e qualquer cidadão interessado no tema. O professor universitário Emiliano Aquino, que é também pai e sobrinho de surdos, destaca a importância da participação da sociedade em torno deste tema.
18: Essas opiniões da sociedade constituem uma das fontes que ajuda os conselheiros a pensarem e a deliberarem. Isso é absolutamente fundamental para que a modalidade possa ter consequências nos sistemas de ensino, nas escolas.
17: A consulta pública vai embasar a elaboração das diretrizes curriculares nacionais da educação bilíngue de surdos, um norte para estados e municípios na expansão e na consolidação dessa modalidade de ensino. Alguns dos pontos abordados pelo documento são o uso da língua brasileira de sinais nas escolas, o ensino do português escrito como segunda língua, a formação de professores bilíngues e a produção de materiais didáticos específicos para estudantes surdos. Para contribuir, basta acessar a plataforma brasilparticipativo.presidencia.gov.br. Reportagem Thaís Antônio.
8: E você pode aprender inglês e espanhol pela internet na plataforma MEC Idiomas.
9: A ferramenta é voltada à aprendizagem do nível básico ao avançado.
8: Saiba como se inscrever com Thaísa Vitória.
19: Uma plataforma gratuita para estudantes iniciarem ou complementarem o aprendizado em línguas estrangeiras. Esse é o objetivo do MEC Idiomas, que oferece cursos de inglês e espanhol por meio do portal mecidiomas.mec.gov.br ou de aplicativo. Para acessar a ferramenta, é necessário fazer login com uma conta gov.br. O usuário deve escolher o idioma que quer aprender. Em seguida, pode realizar o teste

0: exercícios propostos e avançar pelas unidades do curso. As aulas são organizadas em 6 níveis de aprendizado. Cada um deles reúne de 4 a 6 módulos, contendo entre 10 e 15 aulas. No total, estão disponíveis cerca de 800 aulas. Ao concluir um nível, o estudante recebe um certificado. Thaisa Vitória para a Voz do Brasil.
1: Férias de julho estão na reta final e o fim de semana promete ser de praias, piscinas, rios e lagos para crianças e adolescentes.
2: Mas para garantir que a diversão não vire tragédia, a atenção com os pequenos precisa ser redobrada.
1: É amanhã, dia 25 de julho, é o Dia Mundial de Prevenção do Afogamento, uma data que reforça cuidados simples e que podem salvar vidas.
2: E a repórter Graziele Bezerra mostra o que pais e responsáveis devem fazer para proteger a garotada.
3: A babá Cassiane de Freitas aproveitou os últimos dias de férias para levar a filha Ruth Esther, de 8 anos, para brincar e nadar no Lago Paranoá, em Brasília. Mas em nenhum momento da brincadeira desviou a atenção da menina. Era um olho na cria e o outro também.
4: Ia ter bastante atenção, né? Porque criança cega a gente. Eu tenho muito medo também, por isso que eu deixo ela só no raso mesmo, porque a água é traiçoeira, né?
3: Nadar no lago é uma das brincadeiras preferidas da Ruth, que está sempre atenta para evitar acidentes na água.
5: Eu brinco de peixe, porque eu amo nadar. Eu tomo cuidado para mim não afogar, porque eu sou inteligente.
3: O Davi Lucas, de 13 anos, também aproveitou os últimos dias de férias na água, mas tudo com muita atenção e cuidado.
6: Eu sei nadar, mas eu não sou aquela pessoa que nada muito bem, e aí de vez em quando eu uso boia, mas como aqui eu tava com meu pai, né, ele tava tendo atenção e me olhando.
3: Dados do Ministério da Saúde apontam que dos cerca de 72 mil afogamentos ocorridos no Brasil entre 2010 e 2023, mais de 13 mil foram de crianças e adolescentes de 0 a 14 anos. Para os pequenos, entre 1 e 4 anos, essa é a segunda maior causa de mortes acidentais no país. E o afogamento em águas naturais, como rios e lagos, foi o mais frequente. Segundo o sargento Flávio Rosa, do Grupo de Operações Aquáticas do Corpo de Bombeiros do Distrito Federal, existem cuidados que precisam ser adotados para evitar que a diversão seja substituída por tragédia.
7: Em afogamento, a gente fala que água no umbigo é sinal de perigo. Uma criança deve estar a um braço de distância do adulto responsável. A responsabilidade sobre a criança é do próprio responsável e não delegar isso jamais. Existe um tipo de boia que é o mais eficaz, que é ela que vai no tórax da criança e vai nos braços. Mesmo com equipamento, a criança deve estar sob observação.
3: Para os adultos, o alerta do sargento é: se beber, não mergulhe.
7: Mais de 70% dos afogamentos têm influência da bebida alcoólica. Bebeu, interessante que não entre na água.
3: O Brasil tem uma política nacional de redução da morbimortalidade por acidentes e violências. O plano estabelece diretrizes para prevenir mortes e ferimentos causados por acidentes no país. Entre as diretrizes dessa política está a promoção de práticas e comportamentos seguros e saudáveis para evitar que os afogamentos acabem em morte ou lesões físicas, como explica a médica do Hospital Universitário de Brasília, Thaís Mendonça Barbosa.
8: É importante que a gente determine quem é o guardião da vez, né? Quem que vai cuidar daquelas crianças que estão próximas à água e que essa pessoa tenha atenção total naquilo. Claro que saber nadar diminui o risco, mas a gente tem que lembrar que ele não elimina, né? Brincadeiras na água, essa criança pode engolir a água, ela pode bater a cabeça num salto. Por isso que mesmo crianças que sabem nadar precisam estar sob supervisão e a gente lembrar que tudo acontece em questão de segundos, né?
3: O socorro imediato pode salvar vidas em caso de afogamentos. As ocorrências devem ser comunicadas ao SAMU no 192 ou aos bombeiros no número 193. Reportagem Graziele Bezerra.
1: E hoje, sexta-feira, Luciana, tem dica para o final de semana. Que tal assistir de casa um filme brasileiro?
2: Acho uma ótima ideia, Ellen. E a dica que quem vai dar sou eu. É a plataforma pública de streaming Tela Brasil, que tem mais de 550 opções de produções.
1: É, além de produções infantis, tem alguns indicados ao Oscar, como O Que É Isso, Companheiro? E clássicos como Deus e o Diabo na Terra do Sol, de Glauber Rocha.

0: produção nacional de cinema está disponível a qualquer pessoa, em qualquer lugar, na palma da mão. É o Tela Brasil, primeira plataforma pública de streaming do audiovisual brasileiro. São filmes premiados, documentários, produções infantis, obras musicais e animações, entre mais de 550 títulos no catálogo. E o acesso é gratuito. Basta usar a conta gov.br. A plataforma apresenta ainda filmes brasileiros indicados ao Oscar, entre eles O Quatrilho, de Fábio Barreto, e O Que É Isso, Companheiro, de Bruno Barreto, além de sucessos de bilheteria, como Carandiru, de Hector Babenco, e Olga, de Jaime Monjardim. Também estão disponíveis clássicos do cinema brasileiro, como Deus e o Diabo na Terra do Sol, de Glauber Rocha, e A Hora da Estrela, de Suzana Amaral. Mais de 300 obras oferecem recursos, como legendas descritivas, audiodescrição e tradução em libras. O aplicativo Tela Brasil está disponível para celulares e tablets com sistemas Android e iOS e na versão para computadores no endereço telabrasil.cultura.gov.br. Daniele Popov para A Voz do Brasil.
1: Agências do INSS terão mais de 13 mil vagas de atendimento nesse fim de semana em todas as regiões do país.
2: Os atendimentos serão destinados à realização de perícias médicas e avaliações sociais, etapas obrigatórias para concessão de benefícios.
1: Para ser atendido, o cidadão precisa agendar pelo site ou aplicativo Meu INSS, ou então pelo telefone na central 135.
2: E essas foram as notícias do governo federal.
1: Uma realização da Secretaria de Comunicação Social da Presidência da República.
2: Com produção da empresa Brasil de Comunicação.
1: Fique agora com as notícias do Poder Judiciário e do Congresso Nacional. Boa noite e um bom fim de semana.
2: Boa noite e até segunda-feira.
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5: No Tribunal Constitucional de Portugal, o presidente do STF defende criação de rede de cortes constitucionais em defesa da independência judicial.
6: Para o STJ, é assédio de consumo a visita não solicitada a idosos para oferecer empréstimo consignado.
5: Tribunal Superior do Trabalho apoia a campanha de combate ao tráfico de crianças e adolescentes pela internet.
6: Boa noite, eu sou Marcela Luiz.
5: E eu sou Walter Lima.
6: O presidente do Supremo Tribunal Federal, ministro Edson Fachin, defendeu nesta sexta-feira, em Lisboa, a criação de uma rede de cortes constitucionais da América Latina, do Caribe e da Península Ibérica.
5: A proposta foi apresentada durante uma visita institucional ao Tribunal Constitucional de Portugal, com o objetivo de fortalecer a cooperação entre os tribunais na defesa da democracia, do Estado de Direito e da independência do Judiciário. Marcelo Della Libera.
7: O presidente do Supremo fez um balanço da agenda de sexta-feira em Portugal e destacou os avanços nas relações entre as instituições de justiça dos países de língua portuguesa.
8: Tivemos dois encontros muito produtivos. O primeiro com o Conselho Superior da Magistratura de Portugal, no qual discutimos integrações institucionais muito importantes. O segundo encontro que tivemos foi com o senhor presidente do Tribunal Constitucional Português e nós levamos a ele a nossa preocupação para criar e desenvolver uma rede na comunidade dos países de língua portuguesa de defesa da autonomia e da independência judicial.
7: Durante a agenda, também foi anunciada a primeira edição do curso Justiça 4.0. A formação será realizada em novembro no Supremo Tribunal Federal e reunirá representantes da comunidade dos países de língua portuguesa.
6: Para o STJ, é assédio de consumo a visita domiciliar de correspondentes bancários a aposentados e pensionistas do INSS sem solicitação para oferecer empréstimos consignados.
5: Essa prática é proibida pelo Código de Defesa do Consumidor. Fátima Uchoa.
9: O Ministério Público do Maranhão ajuizou ação civil pública após denúncias de assédio de consumo em Timbiras. A terceira turma do STJ manteve a decisão da Justiça Maranhense que condenou instituições financeiras a não realizarem visitas à casa de idosos para oferecer empréstimos consignados quando o serviço não tiver sido solicitado. Segundo a ministra relatora Nancy Andrighi, considerando a hipervulnerabilidade do idoso, a visita domiciliar não solicitada reduz drasticamente a margem de reflexão, pressionando a aceitação imediata do serviço.
6: Tribunal Superior do Trabalho apoia a campanha de combate ao tráfico de crianças e adolescentes pela internet.
5: Este ano, a iniciativa foca na conscientização sobre os riscos das redes sociais. Marla Lacerda.
10: A campanha O Tráfico de Pessoas é Real quer conscientizar pais, mães, professores e sociedade sobre os perigos que sites e redes sociais oferecem. Um alerta sobre conversas aparentemente inocentes em ambientes virtuais, mas que, na verdade, terminam em aliciamento de vítimas. Mais de 3 milhões por ano. A campanha faz parte do projeto Liberdade no Ar, que desde 2022 conta com o apoio da Justiça do Trabalho na divulgação de vídeos e banners de conscientização.
6: Justiça determina que vereador de Joinville, em Santa Catarina, e outro réu removam vídeos ofensivos publicados em redes sociais.
5: A ação foi apresentada pelo Ministério Público Federal. Vanessa Pereira.
11: Segundo a ação, os vídeos publicados por um vereador de Joinville, em Santa Catarina, e por outro réu, contém mensagens discriminatórias e ofensivas contra moradores de comunidades periféricas, migrantes e beneficiários de programas sociais. Com isso, a Justiça Federal em Florianópolis determinou que os réus removam os conteúdos do ar em até 24 horas e que a empresa Meta retire os links das publicações do ar em até 48 horas, sob pena de multa.
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5: Boa noite.
6: E um bom fim de semana.
5: E até segunda-feira.
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13: Eu sou Humberto Pinheiro e estes são os destaques de hoje do Jornal do Senado, que começa agora. Acordo entre Mercosul e União Europeia é destaque da pauta internacional do Senado. Lei garante crédito a empresas afetadas pela crise no comércio externo. Aprovada pelo Senado, lei garante meia entrada na Copa do Mundo Feminina de 2027. Boa noite. O acordo de livre comércio entre o Mercosul e a União Europeia foi o principal destaque da pauta internacional do Senado no primeiro semestre. Após 26 anos de negociações, os senadores aprovaram o acordo provisório de comércio entre os dois blocos. A medida abre caminho para a formação de uma das maiores áreas de livre comércio do mundo, com um mercado de mais de 700 milhões de consumidores. Mais informações com o repórter Pedro Pincer.
14: O texto prevê redução de tarifas para 91% dos produtos importados pelo Mercosul e 95% dos produtos importados pela União Europeia. O acordo criará uma das maiores áreas de livre comércio do mundo, ligando os dois blocos em um mercado de mais de 700 milhões de pessoas. Entre os pontos positivos estão o aumento das exportações agrícolas, maior acesso a equipamentos e maquinários europeus, atração de investimentos e modernização industrial. A senadora Tereza Cristina, do Progressistas de Mato Grosso do Sul, deu mais detalhes sobre o tratado.
15: E o acordo, ele é muito amplo, ele trata de compras governamentais, investimentos, ele trata do setor financeiro, produtos do agro que vão ter acesso ao mercado europeu com alíquotas mais baratas e também o que nós vamos receber de lá. É uma coisa de mão dupla o acordo, não só o que nós exportamos e o que nós vamos importar de lá.
14: Outro acordo de livre comércio considerado importante foi o firmado entre o Mercosul e Singapura. Pelo texto, o país asiático concederá isenção tarifária imediata e integral à totalidade de produtos exportados pelo Mercosul. Já o Bloco Sul-Americano se compromete a eliminar progressivamente, em até 15 anos, as tarifas incidentes sobre 95,8% dos produtos do país asiático, o que corresponde a 90,8% do total do valor atualmente importado. Outros tratados internacionais aprovados dizem respeito à proteção de direitos do consumidor em contratos do Mercosul e projetos de coprodução cinematográfica com a França e com a China.
13: Foi sancionada a lei que cria linhas de crédito para empresas afetadas pelas crises do comércio internacional. A medida prevê até 15 bilhões de reais em financiamentos para exportadores de outros setores da economia. O objetivo é ampliar o acesso ao crédito, preservar a competitividade das empresas brasileiras e reduzir os impactos de instabilidade no mercado externo. Repórter Patrícia Oliveira.
16: A nova lei busca reduzir o impacto do aumento das tarifas sobre produtos brasileiros. Poderão ter acesso ao crédito empresas da indústria, da agropecuária, da pesca, da aquicultura, da mineração e também cooperativas e associações. Os recursos podem ser usados para capital de giro, compra de máquinas e equipamentos e modernização da produção. O presidente da Comissão de Relações Exteriores, senador Nelsinho Trade, do PSD de Mato Grosso do Sul, defende a atuação coordenada das instituições brasileiras.
17: Precisamos entender se os instrumentos criados são suficientes para enfrentar uma situação como essa e, se necessário, discutir aperfeiçoamento, sempre com base em critérios técnicos e na proteção da economia brasileira.
16: O governo prevê que o novo tarifaço vai atingir 18% das exportações brasileiras para os Estados Unidos.
13: A Comissão de Constituição e Justiça aprovou neste ano um pacote de propostas voltadas à eficiência do Poder Judiciário, à modalidade administrativa, à segurança de servidores essenciais e à regulação de direitos civis. Entre as matérias estão o estabelecimento de barreiras contra a sobrecarga processual em tribunais superiores, a tipificação de novos crimes qualificados e o endurecimento das normas contra a lavagem de dinheiro no país. A reportagem é de Bruno Lourenço.
18: A Comissão de Constituição e Justiça votou neste primeiro semestre restrições para o uso de dinheiro em espécie para compra de imóveis, a autorização para que servidores públicos sejam MEIs e iniciativa que define critérios objetivos para a concessão da assistência judiciária gratuita. Os senadores chancelaram ainda a regulamentação do chamado filtro de relevância para a admissão de recursos especiais direcionados ao Superior Tribunal de Justiça. O relator da matéria, senador Sérgio Moro, do PL do Paraná, enfatizou que o acúmulo de processos nas cortes superiores inviabiliza uma justiça de qualidade.
19: Porque o acesso em demasia aos tribunais superiores, pelo acúmulo de milhares de processos nessas cortes, acaba dificultando a porta de saída. E o cidadão quer ver o final do processo.
18: A CCJ também aprovou no semestre a criminalização do exercício ilegal da medicina veterinária e o projeto que agrava as punições para crimes cometidos contra profissionais das áreas de saúde e de educação no exercício das funções. A comissão estabeleceu ainda regras de custódia compartilhada de animais de estimação em casos de dissolução conjugal. Fixou o prazo máximo de 5 anos para regularização e reordenamento de fios aéreos em postes pelas empresas de telefonia e energia e assegurou a equiparação de direitos de agentes indígenas de saúde e de vigilância sanitária aos agentes comunitários.
13: Apesar de reconhecer que o acesso à educação foi ampliado nas últimas décadas, o senador Confúcio Moura, do MDB de Rondônia, lembrou que é preciso garantir permanência dos alunos nas escolas, evitando a evasão e que haja aprendizagem efetiva. Para que isso ocorra, argumentou, é necessário valorizar os professores. Confúcio Moura também destacou que a melhoria da educação depende da continuidade das políticas públicas relacionadas ao setor e da redução das desigualdades entre as regiões do país.
20: Já não se trata apenas de garantir acesso, temos que garantir a permanência do aluno na sala de aula, a aprendizagem efetiva do aluno, a formação que prepare o cidadão para a vida. É aí que está o segredo, o nó da questão.
13: A FIFA começou a receber o cadastro de interessados em comprar ingressos para a Copa do Mundo Feminina de 2027, que será realizada no Brasil. Lei aprovada pelo Congresso Nacional garante o direito à meia entrada para estudantes, idosos, jovens de baixa renda e pessoas com deficiência. O benefício vale para todos os jogos disputados no país e busca ampliar o acesso do público ao maior torneio do futebol feminino. Mais detalhes com Rodrigo Rezende.
0: O cadastro para receber informações sobre a compra dos ingressos para a Copa do Mundo Feminina de 2027 já começou. As informações estão no site fifa.com. A lei com as regras para a Copa de 2027, aprovada pelo Congresso, garante uma carga de ingressos com preços pela metade para estudantes, pessoas com mais de 60 anos e jovens de baixa renda com até 29 anos cadastrados no CadÚnico. O senador Romário, do PL do Rio de Janeiro, destaca que o evento de 2027 terá um legado importante e se aproveitará da estrutura construída para a Copa de 2014.
21: Estamos falando de jovens e crianças que certamente irão se inspirar com as atletas e com a festa nos estádios. Estamos falando também do turismo e dos recursos da economia que serão gerados.
0: 8 cidades brasileiras serão sedes da Copa do Mundo em 2027. São elas: Rio de Janeiro, São Paulo, Belo Horizonte, Recife, Fortaleza, Salvador, Brasília e Porto Alegre.
13: Com trabalhos técnicos de João Lira, o Jornal do Senado fica por aqui. Acompanhe agora as notícias do Tribunal de Contas da União e da Câmara dos Deputados. Boa noite e um bom fim de semana.
22: Minuto do TCU.
23: O Tribunal de Contas da União avaliou a política que busca garantir o acesso da população aos serviços postais em todo o país. O objetivo é assegurar que cartas e encomendas continuem chegando a todos os brasileiros, inclusive em regiões mais distantes. A auditoria apontou que os serviços postais continuam sendo essenciais, principalmente para moradores de áreas rurais e locais de difícil acesso. Nessas regiões, eles também garantem o acesso da população a documentos, medicamentos e outros serviços importantes. O TCU identificou desafios como dificuldades de financiamento, falhas no acompanhamento da qualidade dos serviços e necessidade de melhorar o planejamento. Por isso, o tribunal recomendou medidas para fortalecer a gestão, aumentar a transparência e garantir a continuidade dos serviços em todo o Brasil. Saiba mais em tcu.gov.br.
22: 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Jornal Câmara dos Deputados.
24: Câmara aprova atendimento permanente para mulheres vítimas de violência.
25: Comissão limita a autoria de obra artística com uso de inteligência artificial.
24: Projeto prevê medidas para enfrentar os impactos climáticos nas escolas.
25: Plenário pode votar medida que impede fim repentino de jogos eletrônicos.
24: Boa noite. Já pode entrar na pauta de votações do plenário projeto que obriga empresas de jogos eletrônicos a avisarem antes de retirarem o produto do mercado. O repórter Antônio Vital tem os detalhes da proposta.
26: Tem um regime de urgência e pode ser votado no plenário da Câmara, projeto que pretende acabar com um dos principais motivos de queixas de jogadores de videogames, que é a retirada do produto do ar pela empresa desenvolvedora sem que haja um aviso prévio, ou até mesmo a chance de manter o game em um servidor próprio, disponível para quem quiser. Hoje, diversos videogames vendidos no mercado, na verdade, não passam de uma licença que dá direito aos compradores a acessarem o conteúdo online, sem que o jogo possa ser baixado no computador. Isso significa que, quando a empresa decide retirar o produto do mercado, os jogadores que pagaram pela licença ficam sem acesso ao game. O projeto que ganhou o regime de urgência foi apresentado pela deputada Jandira Fegali, do PCdoB do Rio de Janeiro, e prevê obrigações para as empresas desenvolvedoras dos jogos. Obriga, por exemplo, que os consumidores sejam avisados com antecedência de 180 dias antes da retirada do produto e determina que os jogos fiquem disponíveis por pelo menos 2 anos antes de serem descontinuados. Os jogadores terão ainda o direito de serem informados se estão comprando um jogo que pode ser baixado no computador ou apenas uma licença para acesso online ao produto. Nesse caso, o fornecedor do jogo terá ainda que disponibilizar uma versão alternativa do jogo sem custos extras ou devolver o dinheiro pago, corrigido, quantia proporcional ao tempo de uso do produto. Segundo a autora do projeto, Jandira Fegali, as medidas foram sugeridas por comunidades de jogadores e complementam as regras do marco legal da indústria de jogos eletrônicos, uma lei aprovada em 2024. Além das obrigações das empresas, a proposta cria um fundo para preservação e fomento dos jogos eletrônicos. Os recursos serão destinados à preservação, catalogação, restauração e disponibilização pública dos jogos nacionais considerados relevantes, o que será feito em parceria com o Instituto do Patrimônio Histórico e Artístico Nacional, o IFAM. O regime de urgência foi aprovado de maneira simbólica pelo plenário. O deputado Kim Kataguiri, do Missão de São Paulo, defendeu as medidas previstas para evitar que o consumidor compre uma licença achando que está adquirindo um jogo, mas ele criticou a criação do fundo.
1: Os jogadores não estão pedindo a criação de um fundo público, os jogadores não estão pedindo que o IFAM faça qualquer regulamentação. A demanda é simplesmente corrigir uma falha de mercado, assimetria de informação. A empresa sabe quando vai encerrar o servidor, a empresa sabe até onde vai manter as suas atividades, mas não esclarece isso para o consumidor. A empresa sabe que não está vendendo o jogo, a empresa sabe que está vendendo licença, mas não deixa isso claro para o consumidor.
26: O projeto proíbe a venda de qualquer jogo eletrônico que não possa ser utilizado pelo consumidor de forma independente após o encerramento do serviço, com exceção daqueles oferecidos por meio de assinatura, e desde que isso esteja claro no contrato. A punição para a empresa que não obedecer às regras é multa que pode ser de 1% do faturamento bruto ou R$500 mil. Com o regime de urgência, o projeto pode ser votado a qualquer momento no plenário da Câmara, sem passar pela análise das comissões permanentes da Casa. Rádio Câmara, de Brasília, Antônio Vital.
2: Previdência.
3: Sérgio Brito, do PSD da Bahia, pede urgência na votação do projeto que regulamenta a aposentadoria especial dos agentes comunitários de saúde e dos agentes de combate às endemias. Ele lembra que a medida beneficia mais de 400 mil profissionais e reconhece o trabalho realizado para melhorar a atenção básica.
7: Esses profissionais estão todos os dias nas ruas, enfrentando sol, chuva, doenças e situações de risco para cuidar da saúde da nossa população. Eles são a porta de entrada do SUS e merecem reconhecimento. O projeto garante uma aposentadoria mais justa, aos 52 anos de idade para os homens e 50 anos para as mulheres, com pelo menos 20 anos de efetivo exercício na função, além de assegurar integralidade e paridade nos benefícios.
8: Sérgio Brito lembra ainda que o texto estabelece regras para os servidores que exerceram parte da carreira em outras atividades. Para ele, a proposta representa um ato de justiça e fortalece o SUS ao valorizar os profissionais responsáveis pela prevenção de doenças e pelo cuidado das famílias.
2: Agricultura.
3: O governo federal editou uma medida provisória como parte do acordo com o Congresso e o setor agropecuário para buscar soluções para a dívida agrícola. A repórter Silvia Munhato traz mais informações sobre o texto enviado pelo Executivo.
9: A Câmara analisa a medida provisória que autoriza a criação de linhas de crédito rural para recomposição de dívidas de produtores rurais e cooperativas afetados por eventos climáticos adversos ou pela redução nos preços de comercialização de seus produtos. O texto é fruto de um acordo entre o governo, representantes do setor e parlamentares, anunciado pelo presidente da Câmara dos Deputados, Hugo Mota. O deputado Alceu Moreira, do MDB do Rio Grande do Sul, da Frente Parlamentar da Agropecuária, disse que o setor teve que ceder nas suas reivindicações, mas que o acordo foi bom, porque sinalizou para a criação de um fundo garantidor que poderá reduzir custos de forma mais permanente.
10: Porque o fundo garantidor reduz o risco de quem financia. Se nós tivermos outro problema climático, o fundo garantidor vai conseguir indenizar as lavouras pela perda, o que significa dizer que o seguro agrícola de Vila logo depois será muito mais barato, porque ele terá menos risco de indenização pela incidência do prejuízo.
9: Segundo o governo, a medida provisória deverá permitir a renegociação de mais de 100 bilhões de reais em dívidas, com um impacto anual nas contas públicas inferior a 4 bilhões de reais. Para ter acesso aos benefícios, produtores rurais e cooperativas devem ter registrado entre 2019 e 2025 perdas em duas ou mais safras, que resultaram na redução de, no mínimo, 30% da renda bruta esperada. Os encargos financeiros ficarão entre 6% ao ano e 12% ao ano, dependendo do porte do produtor. O prazo de reembolso será de até 8 anos, com carência de 2 anos para o pagamento da primeira parcela do principal. A medida provisória ainda permite que os bancos prorroguem por até 30 dias o vencimento das operações de crédito de produtores que estavam adimplentes até o dia 14 de julho. Da Rádio Câmara de Brasília, Silvia Minhar.
2: Desenvolvimento Regional.
4: Projeto de Hildo Rocha, do MDB do Maranhão, obriga os estados e a União a informarem as câmaras de vereadores sobre a execução de obras e serviços nos municípios. Ele explica que a ideia é ampliar a transparência e permitir que os vereadores acompanhem investimentos feitos com recursos públicos.
5: O governo federal, eles têm executado obras diretamente nos estados e nos municípios. E os estados também. Tem estado que até reforma de praça fazem. Entretanto, os vereadores, eles não têm acesso a essas informações. A União chega lá, o governo federal, através de algum órgão do governo federal, executa a obra e o vereador fica sem saber o que é que está acontecendo ali. Da mesma forma, o governo do estado chega no município, executa a obra e faz o serviço. E os vereadores ficam sem saber.
25: Pelo texto, devem ser repassadas informações como valor da obra, fonte dos recursos, prazos e identificação do órgão executor ou da empresa contratada. Hildo Rocha acrescenta que a medida prevê punição para quem deixar de comunicar as ações ao Legislativo Municipal.
2: Educação.
4: Avança na Câmara projeto que prevê medidas para enfrentar os impactos climáticos nas escolas. A repórter Júlia Lopes traz mais informações sobre a proposta.
6: A Comissão de Educação da Câmara dos Deputados aprovou um projeto que estabelece diretrizes para reduzir os efeitos das mudanças climáticas no ambiente escolar, como ondas de calor e chuvas intensas. A proposta prevê ações de adaptação e educação ambiental nas unidades de ensino, além de medidas para garantir conforto térmico em salas de aulas e áreas comuns. Para a autora do projeto, deputada Sâmia Bonfim, do PSOL de São Paulo, adaptar as estruturas das escolas às mudanças climáticas é fundamental.
11: As escolas elas precisam estar adaptadas para que o direito à educação seja assegurado, para que os alunos possam aprender e para que os trabalhadores da educação possam trabalhar, porque senão é inviável, é impossível. E aí o projeto propõe iniciativas e diretrizes para que haja mudança da estrutura, da arquitetura, instalação de ar-condicionados, ventiladores, arborização, ou seja, é uma meta mesmo, uma construção de escolas em que a infraestrutura considere as questões climáticas também.
6: No texto proposto pela relatora, deputada Silvia Cristina, do PP de Rondônia, haverá mudanças na Lei de Diretrizes e Bases da Educação para garantir que seja de responsabilidade do poder público realizar instalações escolares adequadas ao clima de acordo com cada região. Segundo a relatora, não é necessário alterar regras sobre o uso de recursos da educação. Ela explicou que os investimentos para a adaptação das escolas já podem ser feitos com base na legislação atual. Dados do Censo Escolar de 2023 mostram que apenas 3 em cada 10 salas de aula da rede pública têm climatização. Isso significa que cerca de 70% ainda não contam com esse tipo de estrutura. Na rede privada, o índice de salas climatizadas chega a 47%. Ainda segundo o levantamento, cerca de 7.500 escolas não têm acesso à água potável e mais de 3.200 não contam com nenhuma fonte de água. Da Rádio Câmara de Brasília, Júlia Lopes.
25: O projeto que propõe medidas para a redução dos efeitos climáticos nas escolas ainda será analisado pelas comissões de Desenvolvimento Urbano, Finanças e Tributação e Constituição e Justiça.
2: Saúde.
4: A Câmara aprovou e já encaminhou ao Senado o projeto de Jorge Sola, do PT da Bahia, que permite a dispensa de licitação para aquisição pelo SUS de medicamentos da empresa brasileira de hemoderivados e biotecnologia, a Hemobras.
25: O deputado explica que a medida agiliza o acesso aos produtos, reduz entraves administrativos e fortalece a produção nacional. Jorge Sola acrescenta que a proposta garante o abastecimento do SUS e preserva o caráter público da produção desses medicamentos por meio da Hemobras.
12: É bom lembrar que a Hemobras produz hemoderivados a partir do plasma excedente coletado na rede de banco de sangue do SUS. E no Brasil, A nossa Constituição proíbe a comercialização do sangue e de todos os tecidos e órgãos. Então, não é possível uma empresa privada produzir hemoderivados no Brasil, porque sangue no Brasil não é mercadoria, sangue não pode gerar lucro. Por isso foi criada a Hemobras e por isso que a dispensa de licitação é extremamente coerente e necessária para o SUS.
2: Comissão aprova projeto que limita a autoria de obras com uso de inteligência artificial. A repórter Sofia Peçanha tem os detalhes.
14: A Comissão de Ciência, Tecnologia e Inovação aprovou o projeto que estabelece que apenas pessoas físicas podem ser reconhecidas como autoras de obras literárias, artísticas ou científicas. A proposta, apresentada pelo deputado Jonas Donizete, do PSB de São Paulo, altera a Lei de Direitos Autorais. Na prática, o texto reforça que, mesmo quando há uso de ferramentas de inteligência artificial no processo de criação, a autoria só poderá ser atribuída a um indivíduo humano, independentemente do nível de autonomia da tecnologia utilizada. O relator da proposta na comissão, o deputado Davi Soares, do Podemos de São Paulo, destacou que o uso de inteligência artificial deve ser equiparado a outras ferramentas usadas no processo criativo, como, por exemplo, pincéis e tintas utilizados por um artista plástico.
15: O uso das ferramentas de IA não pode ser considerado de forma diferente do emprego de qualquer outra ferramenta utilizada para a criação de obras, sejam elas físicas, analógicas ou digitais.
14: Segundo o projeto, a inteligência artificial pode ser usada como instrumento, mas não pode ser considerada autora de uma obra. Por exemplo, um escritor que utiliza um programa de IA para ajudar na elaboração de um texto continua sendo autor. Já conteúdos gerados automaticamente, sem participação criativa humana relevante, não terão autoria reconhecida. Na justificativa da proposta, o autor esclarece que a criação intelectual é um ato profundamente humano, que reflete a individualidade, a personalidade e a criatividade do autor. Atributos que sistemas de IA, por mais avançados que sejam, não possuem. O relator, o deputado Davi Soares, ressaltou que a medida pretende proteger os criadores e evitar impactos no mercado cultural, como a produção em massa de conteúdos automatizados e a concentração no setor devido ao rápido avanço tecnológico.
15: Entretanto, a velocidade da evolução desses sistemas, a massificação do uso, exige uma resposta legislativa mais rápida, sob pena de estar sendo criada uma insegurança no ambiente de trabalho de artistas para os negócios de editores.
14: Agora, o projeto que assegura a humanos os direitos autorais de obras produzidas com o uso de inteligência artificial segue para análise na Comissão de Cultura. Da Rádio Câmara de Brasília, Sofia Peçanha.
16: Justiça.
25: Paulo Soares, do Podemos de São Paulo, apresentou o projeto de lei que cria o crime de corrupção sistêmica na legislação brasileira. O texto prevê punições para agentes públicos envolvidos em esquemas ilegais de desvio de recursos do contribuinte.
17: É fundamental que a gente possa penalizar, criminalizar o que eu chamo de corrupção sistêmica, ou seja, incluir no Código Penal um dispositivo que possa colocar na cadeia para valer, desde o político, aquele com o mandato, até o seu assessor, que tenha participado de alguma maneira dos esquemas de corrupção. Ou seja, é o interlocutor que foi chamar um prefeito, um vereador, uma empresa terceirizada para fazer parte da esquema. Todos os agentes envolvidos nos esquemas de corrupção precisam ser penalizados e com cadeia. Inclusive, prevê penas pesadas, mais de 20 anos de prisão, no caso, por exemplo, de políticos com mandato.
2: Paulo Soares explica que o projeto amplia a responsabilização de todos os envolvidos em esquemas de corrupção e prevê penas mais rigorosas para esses crimes. Ele afirma que a proposta fortalece o combate à corrupção e aumenta a transparência na administração pública.
16: Segurança Pública.
25: A Câmara aprovou a oferta de canais de atendimento permanentes para mulheres vítimas de violência. A repórter Paula Bittar acompanhou a votação.
18: A Comissão de Constituição e Justiça da Câmara aprovou um projeto que determina a oferta permanente e gratuita de canais telefônicos e virtuais de atendimento para mulheres em situação de violência doméstica e familiar. O texto aprovado prevê que esses canais funcionem 24 horas por dia, todos os dias da semana, com profissionais capacitados para receber notícias de infrações penais, orientar as vítimas e encaminhá-las à rede de apoio. A proposta também estabelece que deverão ser elaborados relatórios mensais a partir dos dados coletados para subsidiar políticas públicas. A relatora do projeto na comissão, deputada Lídice da Mata, do PSB da Bahia, comentou a importância de reforçar a legislação de combate à violência contra mulheres.
0: Muitas vezes o primeiro pedido de ajuda acontece por telefone ou pela internet. Garantir que esses canais funcionem 24 horas por dia, todos os dias, de forma ininterrupta, faz com que a garantia, a proteção à mulher, ela possa ser efetiva. Que esses profissionais que funcionam nesses serviços sejam profissionais capacitados, significa ampliar o acesso à proteção e salvar vidas. Fortalecer a Lei Maria da Penha é reafirmar que o Estado não pode tolerar nenhuma forma de violência contra a mulher.
18: A proposta que determina a oferta permanente e gratuita de canais telefônicos e virtuais de atendimento para mulheres em situação de violência doméstica e familiar já pode seguir para o Senado, a menos que haja recurso para análise pelo plenário da Câmara. Da Rádio Câmara, de Brasília, Paula Bittar.
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24: Eimon, do PT do Rio de Janeiro, apresentou projeto que obriga síndicos de condomínios a comunicar às autoridades casos de suspeita de violência contra mulheres, crianças, idosos e animais. O objetivo é ampliar o enfrentamento da violência nos espaços residenciais.
19: Nos condomínios, muitas vezes, a gente tem aquela expressão: em briga de marido e mulher, ninguém mete a colher. A gente se posiciona sim. Então, esse nosso projeto diz que, em caso de suspeita de violência contra mulheres nos condomínios, contra pessoas idosas nos condomínios, contra crianças nos condomínios e também violência contra animais, portanto, a violência pet, os síndicos desses condomínios, eles têm a obrigação de se reportar às autoridades para que as investigações sejam feitas para a gente barrar esta violência.
25: Raymond argumenta que o projeto não transforma o síndico em agente policial, mas atribui a ele a responsabilidade de proteger os condôminos. Para o deputado, a medida facilita a atuação de órgãos de proteção, como conselhos tutelares, delegacias especializadas e serviços de assistência social.
24: Termina agora o Jornal Câmara dos Deputados, produzido pela Rádio Câmara, com trabalhos técnicos de Everson Onani e apresentação de Luciana Vieira e José Carlos Andrade. Uma ótima noite para você.
25: A Voz do Brasil está de volta na segunda-feira. Uma boa noite e um bom fim de semana.
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27: 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E digam sempre: glorificado seja o Senhor, que se compraz na prosperidade do seu servo. 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
1: Olha, ouvintes, passando aqui para lembrar que está chegando este dia 31 agora de julho, no horário das 9 da manhã e também no horário das 19 horas. Vai estar conosco aqui no Rio de Janeiro o grupo Vozes da África. Serão dois cultos de adoração. Claro, haverá pregação da palavra, milagres, libertações e também muita adoração. E nós queremos aproveitar esta oportunidade para fazer um apelo a todos vocês. Você que tem uma Bíblia em bom estado ou pode comprar uma Bíblia para doar, você vai preparar esta semana para trazer esta Bíblia para que ela seja doada para o continente africano. Nesta semana nós estaremos aí arrecadando Bíblias e queremos contar com você. Vamos enviar a palavra de Deus para o continente africano. Nós contamos com o apoio e com a colaboração de todos vocês.

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2: Deus abençoe, ouvintes, neste momento, passando aqui para convidar a todos vocês para este domingo. É o prosseguimento da campanha da restituição. Deus tem abençoado o povo, uma campanha que tem impactado vidas, lares e famílias. Você sabe que esta campanha está baseada no livro de Jó, onde Deus trouxe a restituição. Restituiu saúde, restituiu a sua família, restituiu os seus bens. É para você entender que Deus tem poder da restituição. Eu quero convidar você, a sua família, para estarem conosco neste domingo. São três horários, 7 da manhã, às 9 e também às 11 da manhã, a campanha da restituição. Eu estarei aqui com vocês, pregando a palavra do nosso Deus.
3: Josué agora assume o lugar de Moisés. Irmãos, e quem teria coragem de colocar o pé num território desconhecido, cheio de guerras e incertezas? É exatamente neste ambiente de medo, de pressão, de sensação de incapacidade que Deus libera uma das promessas mais poderosas do Antigo Testamento. Deus fala a Josué: como fui com Moisés, assim serei contigo. Deus estava dizendo para ele: você não vai vencer, Josué, porque você é forte. Você vai vencer porque a minha presença vai contigo. Aleluia! Oh, glória! Levante a sua mão adorando. O que nós precisamos é dessa presença. É da presença de Deus. É da presença de Deus. Quantas batalhas você enfrentou até chegar aqui. E o diabo não conseguiu te parar. O adversário não conseguiu te parar. Sabe por quê? Porque tem alguém contigo. Tem uma presença que o diabo não pode com ela na sua vida. Você pode levantar a sua mão e glorificar o nome deste Deus. Levante a mão e adora. Levante a mão e glorifica o nome de Jesus.
2: Olha, ouvinte, eu tenho certeza que você não vai perder tempo. Você vai ganhar tempo aqui aos domingos. Vai sair da sua casa para ouvir uma boa palavra da parte de Deus. Deus tem prazer em falar com você, acrescentar a sua fé, trazer cura interior e ainda abençoar a sua vida. Após a pregação da palavra, eu estarei orando através dos excelentes dons do Espírito Santo. E na sequência, juntamente com o Esquadrão da Fé, que estaremos aqui juntos, em jejum, em oração, em humilhação, pedindo a Deus para te abençoar. E nos domingos também, Deus tem confirmado libertações, Deus tem confirmado milagres. Venham participar. Eu tenho certeza que neste domingo a mão de Deus vai operar na sua vida e você vai glorificar o nome do Senhor.
3: Caminho deste homem, Satanás, sai de dentro desta casa, sai desta família. Você que está amarrando a vida desta pessoa, eu te repreendo em nome de Jesus. Em nome de Jesus, em nome de Jesus, vai embora!
4: Sai do estômago dela.
3: Sai dela, Satanás! Vai embora! Grita, queima ele, Jesus! Irmãos, vai expulsando. Sai da vida desta mulher também, Satanás. Sai, opressão maligna. Todo o trabalho que foi feito na encruzilhada, no cemitério, na mata virgem, tudo que você ganhou, Satanás, para destruir a vida desta pessoa. Você perdeu, o sangue de Jesus te repreende. O sangue de Jesus te repreende. Sai opressão do mal, sai obra maligna, sai inveja, sai do caminho dessas pessoas. É no nome de Jesus. É no nome de Jesus. É no nome de Jesus. Vai embora, Satanás.
4: Deixa o Espírito de Deus te tocar.
2: A mão de Deus tem se movido no nosso meio aos domingos. Que coisa tremenda. Vidas sendo libertas, vidas sendo restituídas, restauradas pelo poder de Deus. As pessoas têm testemunhado, ouvinte. As pessoas têm contado a bênção. Nós vamos acompanhar agora, porque as pessoas saem de casa, ouvem a palavra, recebem a oração da igreja e, claro, essas pessoas vão testemunhar. Aumente o volume do seu rádio e vamos acompanhar o que Deus vem realizando nesta campanha da restituição.
3: Seu nome?
5: Maria.
3: Irmão, o que é que aconteceu?
5: Aquele meu primo que eu dei testemunho que tinha ido para a enfermaria, que estava desenganado no CTI, ele já está em casa. Eu ganhei o grande livramento também, que o médico disse que eu ia entrar em coma e Deus me livrou. E estava no momento que eu mais precisava, Deus abriu uma porta de moradia para me alugar. No momento que eu estava doente, foi pedido a casa que eu morava, mas ali eu confiei no Senhor, eu fiz um voto aqui, quando o Senhor chama, para fazer o voto, se o Senhor abrisse a porta para mim morar, né? E o Senhor abriu a porta de moradia.
3: Está abençoada.
5: Isso, e um preço bem acessível e bem melhor a kitnet.
3: Deus abençoe pelo seu testemunho. Cadê o glória?
4: A presença de Deus faz o inferno inteiro.
2: A presença de Deus tem sido notória no decorrer desta campanha. Deus está operando aos domingos. Você não vai ficar de fora. Eu sempre costumo falar, ficar de fora é perder as bênçãos de Deus. Venham para cá, Deus quer restituir o que você perdeu. Eu sei que eu falo com pessoas que ao longo dos dias, dos meses e até anos, você vem sofrendo perdas na sua vida. Talvez a saúde, talvez a família, quem sabe os seus bens, mas você vai estar neste domingo diante de um Deus que é poderoso para restituir na sua vida. Rua Senador Pompeu, número 27, aqui no centro do Rio de Janeiro.
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0: Neste momento eu quero convocar a todos vocês para este final de semana. Olha, ouvintes, neste domingo agora, naquele culto missionário, o culto de missões que é realizado todos os meses em todas as nossas igrejas Deus e Amor. E neste domingo, dia 22, nós estaremos aqui na nossa sede estadual da Senador Pompeu, realizando mais um culto missionário. Nós estamos aqui conscientizando a igreja a urgência dela continuar fazendo missões. Olha, ouvintes, as almas estão perecendo, muitas pessoas vivendo longe da presença de Deus, não é apenas no Brasil, nós podemos confirmar isso no mundo inteiro, quantas almas sofrendo, quantas almas gemendo, e Deus levantou a igreja na terra para a salvação das almas. O reino foi implantado aqui para resgate de vidas. É, Jesus quer transportar pessoas de um reino para o outro. E é através de nós, é através da igreja que atua pregando o evangelho da salvação. E neste domingo nós estaremos neste culto levantando um clamor por todo mundo. Olha, ouvintes, além deste culto de missões, dentro deste culto de missões, nós estaremos aí também realizando a nossa confraternização com o nosso campo estadual da Senador Pompeu. Todo o povo de Deus, das sedes setoriais, centrais, das igrejas locais e também de todas as igrejas regionais e locais, estarão presentes aqui conosco. Os grupos de louvor vão estar aqui adorando a Deus, o grupão geral aqui da estadual, o Expansão Jovem, o Pequeno Galileu, nós estaremos reunidos aqui em adoração. Nós estaremos também entregando a campanha dos 21 dias de Daniel. Nós estaremos aí nesse último clamor, no último dia desta campanha, entregando os 21 dias. E eu tenho certeza, a glória de Deus será notória. Imagina a igreja em adoração, a igreja entregando aí o jejum, a oração, o clamor de Daniel e também falando de missões. A glória de Deus vai nos envolver. Vai estar presente conosco na tarde deste domingo, pregando a palavra de Deus, o presbítero Andreus Carvalho.
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1: almas, irmãos. Neste momento eu quero informar a todos que está chegando em dia 26 agora de julho o nosso culto de missões. Todos os meses a Igreja Deus e Amor realiza este culto, conscientizando a todos dessa urgência, a urgência da obra missionária. E eu quero convocar a todos vocês para participarem conosco. Neste dia 26, no horário das 14 horas, nós estaremos aqui reunidos. É um dia com Deus, estaremos durante todo o dia aqui na presença do nosso Deus, entregando a campanha dos 21 dias de oração de Daniel, estaremos entregando nosso jejum e participando também deste culto de missões. Eu quero convocar todo o campo e a nossa confraternização também. Nós estaremos em adoração, reunidos na presença de Deus, falando sobre missões e orando também pelas missões. Então venham participar conosco. Vai estar conosco pregando a palavra de Deus nesta tarde o presbítero Andrews Carvalho, que será mais uma vez um canal de bênçãos de Deus para a nossa vida. Venham participar conosco, 26 agora de julho, no horário das 14 horas, Rua Senador Pompeu, número 27, aqui no centro do Rio de Janeiro.

voz da libertação, mais uma vez, comunicação desse que vos fala, seu irmão em Cristo, Ayrton Fernandes. Vamos juntos, iremos juntos até o horário das 23 horas. Você sabe, a nossa sede mundial está localizada na Avenida do Estado, número 4568, na Baixada do Glicério, em São Paulo, capital, no Templo da Glória de Deus, sob a responsabilidade da nossa irmã Ereni Miranda, e no Rio de Janeiro. Estamos sob a responsabilidade dele mesmo, Pastor Antônio dos Santos. E a nossa sede estadual está localizada na Rua Senador Pompeu, número 27, no centro da cidade carioca. Hoje, sexta-feira, dia 24 de julho de 2026, estamos ao vivo direto por duas grandes emissoras em 102,9 FM.

0: cultos nesta grande sexta-feira. Grandes concentrações acontecendo no Templo da Glória de Deus. E agora estamos na última concentração com a ministração do presbítero Apolo Alexandre, que já está no Santo Altar orando em favor do povo de Deus e de todos aqueles que comparecem nesta grande concentração. Daqui a pouquinho, logo após a transmissão ao vivo e direto do Santo Altar, retornaremos dos estúdios da Rádio Deus e Amor para comunicar a respeito das grandes concentrações também que estão por acontecer, como bem disse o pastor Antônio dos Santos há instantes atrás, neste grande domingo. 8:20, vamos estúdios, direto e ao vivo do Santo Altar com o pastor Apolo Alexandre.
1: Top de 5 segundos.
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4: Diabo! 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Quem manda fogo santo é Jesus de Nazaré. Expulsa! Sai, sai, sai, todo poder das trevas. Sai, sai, sai, a minha fé você não leva. Expulsa! Sai, sai, sai, todo poder das trevas. A minha fé você não leva, não leva não, não leva, faz assim com a mão, ó, não leva não, porque eu tenho Jesus Cristo dentro do meu coração. Vamos lá, não leva, não leva, não, não, não, não leva não, porque eu tenho Jesus Cristo dentro do meu coração, mas o anjo do Senhor é poderoso, não há quem possa derrotar o anjo do Senhor. Não há, não há quem possa derrotar. Quero ver expulsando a doença, os demônios. Quando o anjo do Senhor vem operar, expulsa e a doença, os demônios. Quando o anjo do Senhor vem operar. Amém! Pode bater palma e dar glória a Deus. Pode bater palma e dar glória a Deus. Graças a Deus. Deus é contigo. Quem crê que Ele é contigo, levanta a mão e dá glória a Deus. Abre a sua Bíblia Sagrada no livro de João, capítulo de número 8. Isso, capítulo de número 8, onde Deus tem uma palavra que vai abençoar a sua vida. João, capítulo de número 8, Evangelho de São João 8, versículo de número 32, para nossa breve meditação. Cumprimento todos os ouvintes do programa de rádio, A Voz da Libertação, com a gloriosa paz do nosso Senhor e Salvador Jesus Cristo. Essa é uma transmissão direta e ao vivo aqui da rua Senador Pompeu, número 27, no centro da capital carioca. Pastor dirigente é o nosso pastor Antônio Santos, e onde quer que você esteja nos ouvindo agora, seja abençoado em nome do Senhor Jesus Cristo. Você que nos ouve dentro da cadeia, vai aí uma paz do Senhor, tanto para a aula masculina quanto para a aula feminina. Você que está no hospital, seja curado aí agora em nome de Jesus Cristo. João 8:32, quem achou vai dizer amém. Diz assim a palavra do Senhor: e conhecereis a verdade, e a verdade vos libertará. Levanta

0: Bíblia para o céu. Diga comigo, meu Deus, meu Pai, fala comigo através da sua palavra. Fala comigo através da sua palavra. Pode bater palma e dar glória a Deus. Pode bater palma e dar glória a Deus. Graças a Deus que mais uma vez nos dá o privilégio de falarmos acerca da sua poderosíssima palavra. Palavra essa que eu não me canso de repetir. Ela é viva e eficaz, mais penetrante do que qualquer espada afiada de dois gumes. O que o médico não faz, a palavra de Deus faz e traz resultado. Hoje Deus te trouxe aqui para dizer que você não está sozinho. O Todo-Poderoso está contigo para te abençoar. Toda vez que nós lemos o texto da palavra do Senhor, a palavra do Senhor acende dentro de nós a chama da certeza, da convicção de que, seja qual for o problema, o Senhor Jesus sempre estará conosco. O texto que acabamos de ler fala acerca de um discurso de Jesus feito no templo em Jerusalém. Na ocasião, o povo de Israel estava comemorando a festa dos tabernáculos, a festa que comemorava os 40 anos de proteção do povo de Israel enquanto estavam no deserto rumo à terra prometida. Nesses 40 anos Deus cuidou do povo de Israel e, como leia, Deus havia deixado que sempre eles deveriam comemorar esses 40 anos com esse tipo de festa. A Bíblia diz que Jerusalém estava lotada, todas as pessoas de todos os lugares, de todos os países próximos haviam ido para estar nessa comemoração. Jesus nunca desperdiçou a oportunidade de falar da sua inerrante palavra. Naquele momento, ele começa a pregar para aquele grande número dizendo: eu sou o caminho, eu sou a verdade, eu sou a vida, ninguém vai ao Pai a não ser por mim. Na ocasião havia uma comemoração onde o sacerdote ia até o tanque de Siloé pegar um balde de água e jogar em cima do altar, lembrando o tempo que Deus tirou água da rocha. Jesus aproveita essa cerimônia para pregar dizendo: eu sou a água da vida. A Bíblia Sagrada nos mostra que conforme Jesus vai pregando, as pessoas vão se convencendo que aquelas palavras vindas de Jesus tinham autoridade para curar, para libertar, para transformar. A Bíblia Sagrada nos diz no capítulo de número 8 que diante daquela pregação apareceu os fariseus, e os fariseus estavam arrastando uma mulher que havia sido pega no ato de adultério. Eles lançam a mulher até Jesus e diz: a lei manda matar a pedrada, o que tu, ó Messias, diz a respeito? Naquele momento Jesus se levanta e diz: quem não tem pecado, atire a primeira pedra. O impacto daquelas palavras foram tão grande que a Bíblia diz que ninguém teve coragem de apedrejar aquela mulher. Parece que eu vejo todos dando meia volta volta, reconhecendo que tinha erros, pecados, tinham culpa. E a Bíblia diz que do maior ao menor, do mais velho ao mais novo, todos saíram dali, deixando a mulher sozinha. Jesus disse: mulher, eu também não te condeno, vai e não peques mais. Quando a multidão viu Jesus salvando através das suas palavras, Jesus convencendo os escribas, fariseus, que existia o caminho da misericórdia e do perdão, eles olharam e disseram: que autoridade é essa? Que poder é esse? Parece que eu vejo um deles perguntando a Jesus: como eu posso fazer para me ver livre da culpa, da dor, do sofrimento? E Jesus vai dizer o versículo que nós lemos: e conhecereis a verdade, e a verdade vos libertará. Uma vez que a pessoa conhece a verdade, ela não fica preso a engano, não fica preso a mentira, não fica preso a nada nocivo lançado pelo diabo na sua vida. Uma vez que a pessoa tenha o conhecimento do que é a verdade, ela não se limita ao medo, à depressão, à culpa, à ansiedade, porque ela entende que Deus a fez mais forte do que qualquer levante do diabo na sua vida. Quando a pessoa conhece a verdade, ela entende que o diabo não tem poder na vida dela, que o inferno não consegue destruir aquele que Deus levantou para vencer. Quando a pessoa entende o poder dessa verdade, o pensamento de derrota não consegue limitá-la, a dor não consegue destruí-la, porque ela entende que Deus está com ela. Deus te trouxe aqui nessa noite para você saber que a verdade que está aqui vai jogar por terra a obra do mal na tua vida. A verdade que está aqui vai repreender as obras do diabo. A verdade que está aqui vai jogar por terra muito engano na tua vida. A verdade que está aqui vai travar as forças do inimigo que até hoje estava agindo na sua vida. A verdade que está aqui vai dissipar as obras do mal feita contra você. Eu não prego para um público, para um povo que está aqui, que vai continuar vivendo as diretrizes lançadas pelo diabo, não. Eu prego para um povo que vai sair daqui sabendo que a verdade de Jesus vai libertar do vício agora, vai libertar da cocaína agora, vai libertar da enfermidade agora, vai libertar da miséria agora. Levanta a mão para o céu, explode um glória para Jesus, porque o engano vai cair por terra na sua vida, o inferno vai recuar e Jesus será glorificado. Recebe a verdade de Deus aí, recebe a verdade de Deus aí, recebe a verdade de Deus aí. A verdade de Jesus neutraliza a inveja avançada contra a tua vida. A verdade de Jesus joga por terra todo feitiço feito na madrugada para te destruir. A verdade de Jesus está colocando um ponto final no sofrimento de muita gente aqui agora. A verdade de Jesus está dizendo: diabo, chega de afligir ela, chega de afligir ele, chega de depressão, chega de ansiedade, chega de sentimento de culpa. A verdade te liberta agora, a verdade te transforma agora. Levanta a mão e recebe a verdade dessa palavra, a verdade dessa palavra. palavra. A verdade dessa palavra. Jesus fala para um povo que estava preso. Preso em que, pregador? Preso nos sentimentos colocados pelo diabo. A pior limitação que existe é a limitação da mente. Aquele pensamento que o diabo coloca na cabeça de muitas pessoas, dizendo: a tua vida deu errado, a tua vida não tem solução, não tem jeito para tua família, não tem jeito para você, você nunca vai ser feliz, você nunca vai ter paz, você nunca vai ter alegria. Só quem já sofreu com essas mentiras lançadas pelo diabo sabe o que é acordar toda manhã sem disposição para nada, cabeça baixa, tendo que enfrentar mais o dia com a certeza da derrota. Quantas pessoas, pela mentira do diabo, adquiriram depressão, crise de ansiedade, sofrimento, crise do pânico. Não é pouco as muitas pessoas por aí que estão presas em pensamentos limitados. O diabo diz para a pessoa e a pessoa acredita. Mas Deus está dizendo aqui: não, eu te apresento alguém mais forte, eu te apresento alguém mais poderoso, eu te apresento alguém que diz para você nessa hora: tudo posso naquele que me fortalece. Eu te apresento alguém que é maior do que o medo, eu te apresento alguém que é maior do que a depressão, eu te apresento alguém que é maior do que a enfermidade. Quem, pregador? Jesus de Nazaré chegou aqui, o grandão da Galileia chegou aqui, a resplandecente estrela da manhã chegou aqui. E se você crê, levanta a mão, recebe a presença dele agora, recebe a presença dele agora, recebe a presença dele agora, recebe a presença. Todo pensamento de derrota está caindo por terra, todo pensamento de medo está caindo por terra, todo pensamento de impotência está caindo por terra, porque a verdade liberta você, a verdade transforma você, a verdade cura você. Recebe a cura de Deus aí agora, recebe a cura de Deus aí agora, recebe a cura de Deus aí agora. Sai pra lá, Satanás, sai pra lá todo engano, sai pra lá mentira. Eu prego pra um povo vencedor que vai pisar na cabeça da serpente. Cadê? Cadê? Cadê? Cadê? Alabada candaraba, asturiando alabaia, ri pra candarabia, e calabada candaraia. Recebe! Um obreiro aqui no corredor, por gentileza. Oh, aleluia! Quando eu olho para a Bíblia Sagrada, eu vejo o próprio Deus revelando a sua verdade para Josué. Josué estava completamente debilitado, porque ele acreditava que não tinha jeito para o seu sofrimento. Durante algum tempo, Josué pensou que não havia como conquistar a terra prometida. Parece que eu vejo o diabo colocando na cabeça de Josué, dizendo: esquece a terra prometida, esquece que você vai pisar naquela terra, esquece que você não vai vencer. Josué triste, cabisbaixo, angustiado, mas de repente a palavra de Deus foi lá, a palavra de Deus entra na tua vida agora, a palavra de Deus vai começar a fazer aquilo que a terapia não fez, aquilo que o psicólogo não fez, aquilo que a tarja preta não fez. A palavra de Deus vai começar a repreender os pensamentos do diabo. A verdade chegou para Josué, dizendo: esforça-te, Josué, tem bom ânimo, porque porque eu sou contigo. Para de pensar em desistir, para de pensar em recuar, para de pensar que não tem jeito para você. A verdade te liberta agora. Quem crê, quem crê, quem crê, quem crê, quem crê, quem crê, quem crê, quem crê, quem crê, quem crê, quem crê. A palavra de Deus é a própria verdade, e essa verdade é maior do que o teu problema, é maior do que a tua dor, é maior do que o vício, é maior do que a cachaça mesmo, do que a cocaína. A verdade da palavra de Deus é mais forte do que qualquer poder que existe na face da terra. Perceba, meu irmão, que quando eu falo dessa verdade, eu falo de Davi também, que no ápice da guerra de Israel contra os filisteus, olha a mentira do diabo: não tem como vencer filisteu, não tem como derrotar o gigante Golias, não tem como sair dessa situação. O jeito é aceitar o fracasso. Mas Davi tinha a verdade de Deus, e quem tem a verdade de Deus nunca vai aceitar o pensamento do diabo na cabeça, nunca vai aceitar o pensamento de derrota, nunca vai se curvar às mentiras do diabo. Em meio a tanta mentira, tanto engano, tanta palavra negativa, Davi se levantou e disse: olha a verdade, mas quem é esse incircunciso filisteu para afrontar o exército do Deus vivo? Ele não é nada, ele não pode nada, ele não consegue nada, porque maior é o Deus que nós servimos, maior é o Deus que você serve, maior é o Deus que está contigo, maior é a presença de Deus. Alguém falou: essa porta não vai abrir. Alguém falou: teu filho não vai ser liberto. Alguém falou: a cura não vai chegar. E Deus está dizendo: eu te curo agora, eu te curo agora, eu te curo agora, eu abro a porta agora, eu repreendo o demônio agora, eu desfaço a bruxaria agora, eu desfaço o feitiço agora, eu desfaço a inveja agora, eu piso na cabeça da serpente, eu amarro a boca do leão, eu entro contigo na fornalha e acalmo essa tempestade. Recebe a presença, recebe a presença, recebe a presença, recebe a presença, recebe a presença, recebe a presença, recebe a... Chega de engano, chega de mentira, chega de negatividade. A verdade vem como uma espada para cortar a corrente do diabo. Vai, vai, vai, vai, vai, vai, vai. Libera o maior glória, libera o maior glória, libera o maior glória, libera o maior glória. A corrente do diabo está sendo quebrada aqui, a corrente de Satanás está caindo por terra aqui. Eu vejo uma legião de demônio recuando aqui agora. Eu vejo bruxaria sendo desfeita agora. Eu vejo trabalho de feitiço preparado na mata, na cachoeira, na praia, para você morrer, Jesus desfazendo agora. Recebe, recebe, recebe, recebe, recebe a verdade que liberta, a verdade que desmancha a macumba, a verdade que desmancha o feitiço, a verdade que repreende o diabo. Levanta a mão e dá glória. Ninguém pode ir contra essa verdade. É nisso que você tem que crer. Está preocupado com o quê? Está temendo o quê? Está aflito por quê? Se a verdade te liberta, a verdade te protege, a verdade cuida de você, a verdade te livra dos ataques do adversário, a verdade arranca de dentro de você essa dor que está latente na alma. Eu prego pra gente que desde a infância tem ouvido coisas que tem te afligido. A família se levantou for contra. Alguém tem dito: você não vai vencer, não vai conseguir, não vai dar certo, não tem capacidade. A Jesus está dizendo: não, conhece a verdade para tu ver uma coisa, conhece a verdade para tu ver o que eu posso fazer na sua vida. Viva a minha verdade para você ver eu fazendo do pequeno grande, do fraco forte, eu dando valor àquele que o mundo rejeita, recebe de Deus a verdade que liberta, a verdade que transforma. É essa verdade que o mundo não quer que você creia, é essa verdade que o diabo está botando para você não acreditar. O diabo tem lançado mentira dizendo: não adianta ir para a igreja, não adianta buscar, não adianta entrar na campanha, não adianta fazer oração. Olha lá, você não está vendo nada acontecer. Esqueceu o diabo de uma coisa: eu não vivo pelo que vejo, eu vivo pelo que creio, eu vivo pela promessa de Deus na minha vida. Mesmo eu não vendo nada, vai ter milagre, vai ter milagre, vai ter milagre, vai ter milagre, vai ter milagre, vai ter milagre, vai ter milagre. Quem crê, quem crê, quem crê, quem crê, quem crê, quem crê, quem crê, recebe força de Deus aí, recebe poder de Deus aí, recebe graça de Deus aí, recebe unção de Deus aí, recebe ousadia de Deus aí. Você vai pisar na cabeça do diabo a partir de hoje. Você vai dizer: diabo, ou tu sai do meu caminho, ou eu vou passar por cima, mas eu não vou parar. Você não vai parar, você não vai desistir, não vai desistir da tua família, não vai desistir da promessa, não vai desistir daquilo que Deus tem preparado para você. Deus está dizendo: eu vou mover céu e terra, eu vou derrubar muralha, eu vou calabada candaraba asturianda babaia decome na caba mantibu de come na come na araia ri pra candarábia. Eu prego para quem crê e acredita, eu prego para quem crê e acredita. Recebe nessa hora, recebe nessa hora, recebe, levanta a mão, explode um glória para Jesus aí. Vai, vai, vai, vai, vai, vai, vai, vai, vai, vai, vai, vai dando glória, vai dando glória. Tu vai vencer essa serpente mentirosa hoje, tu vai vencer essa serpente enganadora hoje, tu vai vencer essa serpente caluniadora hoje. Explode um glória para Jesus aí, explode um glória para Jesus aí, explode um glória. Olha a verdade de Deus descendo aí, olha a verdade do céu chegando aí, olha a verdade do céu inundando essa igreja. Recebe o poder dessa verdade, recebe a autoridade dessa verdade, recebe a unção dessa verdade, recebe a ousadia dessa verdade. Você que está ouvindo em casa, recebe de Deus na tua casa. Você que está ouvindo na cadeia, recebe a presença de Deus na cadeia. Você que está ouvindo no hospital, seja liberto agora, seja livre agora, seja curado agora, seja transformado agora. Libera o glória para Jesus. Vai ter vitória sim, vai ser honrado sim, vai ter um bom casamento sim, vai ter a família aos pés de Jesus sim, vai chegar na cara do diabo e vai dizer: eu e a minha casa servimos a Jesus de Nazaré. Recebe, recebe, recebe, recebe, recebe, recebe, recebe. Fica de pé adorando, fica de pé glorificando, fica de pé exaltando. Levanta a mão, cavada candaraba, asturianda babaia, alabada candarai. Perdeu Satanás, perdeu legião do inferno, perdeu espírito maligno, perdeu, perdeu, perdeu. Está aqui um povo escolhido para vencer, está aqui um povo escolhido para pisar na cabeça do diabo, um obreiro no corredor. Está aqui um povo que não vai desistir, que não vai parar, que não vai recuar. Recebe de Deus força aí, recebe de Deus poder, recebe.
1: traz todos esses demônios aqui, traz todos esses demônios aqui, traz aqui, traz aqui, traz aqui, traz aqui, traz aqui, traz aqui, traz aqui, traz aqui, traz aqui, traz aqui, traz aqui, olha só que coisa, hein? Olha só que coisa, traz aqui, meu Deus do céu, que coisa, hein? Olha aí, os espíritos do engano caindo por terra agora, o espírito que fala na cabeça dela, sai dela, Satanás, ai dela, espírito maligno, você que quer matar ela em casa, né, Satanás, você que não deixa ele se libertar, olha aqui que coisa terrível, hein? Grita queima,
2: yeah! Yeah!
1: Grita queima, grita queima. A nossa guerra é contra o diabo, a nossa guerra é contra Satanás, a nossa guerra é contra você, Pombagira, é pra você, Pombagira, é pra senhora obreira, grita queima ele. Olha aí o demônio do suicídio também na vida dele, hein? Diabo falou que vai matar ele, vai nada, vai se transformar em pregador da palavra, grita queima ele, Jesus, grita queima ele, Jesus. Levanta a mão pra cá, levanta a mão pra cá, meu Deus do céu, que coisa, diga comigo, todo mal, sai agora, sai agora, sai agora, em nome de Jesus, você que quer o poder da verdade que só Jesus pode te dar, sai do seu lugar e vem aqui diante do altar, mas vem rápido, vem já, vem pra agora, não fica titubeando não, vem, vem, vem, vem, vem, vem, em que Jesus muda a sua história, em que Jesus muda a tua situação, vem que Jesus enxuga as tuas lágrimas, vem que Jesus te faz mais que vencedor, vem que Jesus te faz, oh aleluia, em que Jesus te faz vitorioso, vem, vem, vem, vem, vem, chega de ser escravizado pelo inimigo, chega de ser preso pelo inimigo, Jesus muda a tua história agora, Jesus muda a tua situação, vem colocar as mãos nesse altar, coloca as mãos nesse altar, porque nesse altar o Senhor Jesus transforma a tua vida. O diabo falou que tu não vai conseguir, o diabo falou que não vai dar certo, o diabo falou que você é pequeno, mas tem um que é maior, tem um que é o todo poderoso, e ele diz, eu tô contigo, rapaz, eu tô contigo, mulher, eu tô contigo, jovem, eu tô contigo, é isso aí, Eduardo, Deus falando que é contigo, toma posse, isso, vem diante do altar, você que está ouvindo essa programação e está sofrendo porque o diabo disse que você não vai dar certo na vida, você errou uma, duas, três, quatro, cinco, oito vezes, sete vezes, e o diabo falou, agora acabou, não tem jeito para você, está escrito aqui, há um coração quebrantado e contrito, não desprezará o Senhor, vem para Jesus, vem para Jesus, vem para Jesus, olha aí que bênção, 14 pessoas diante do altar do Senhor, levanta a mão e dá glória, você que está ouvindo em casa, levanta a tua mão para Jesus, você que está ouvindo essa programação, está sofrendo, levanta a tua mão para Jesus, porque a partir de hoje, a tua história muda, a tua vida muda, a tua situação muda, Deus começa a te levantar a partir de agora, Deus começa a jogar por terra essa prisão espiritual agora, Deus começa a fazer você entender que você nunca esteve sozinho, que você nunca esteve abandonado, porque ele te disse, não te deixarei e nem te desampararei. Levanta a mão para o céu aí, ó. Levanta a mão para o céu, ó. Diga comigo, meu Deus,
0: meu Pai, eu entrego a minha vida nas tuas mãos, meu Deus, meu Pai, escreve agora o meu nome lá no céu, pro grande dia da vida eterna, e salva a minha alma. Levante as mãos pro céu e comece a dando glória, glória, glória, glória, glória. Comece a dando glória, glória, glória, glória, glória. Glorioso Deus e eterno Pai, ó Deus da glória, está aqui, ó, diante do teu altar, pessoas, meu Pai, que a partir de hoje vão vencer o que nunca venceram, vão receber o que nunca receberam, vão viver o que nunca viveram. Está aqui, ó Pai, diante do teu altar, pessoas que o dia diabo disse que não tinha capacidade, pessoas que não tinha perspectiva de crescimento, segundo o diabo, mas recebe a tua verdade que capacita ele agora para um grande campeão, para uma grande vencedora. Oh, meu Pai, seja com eles a partir de agora, em nome de Jesus, diga amém. Amém. Pode bater palma e dar glória a Deus. Ao meu lado direito, no santuário da oração, pastor Edson e os obreiros, isso, vão, isso, anotar o nome de cada um, e a partir de hoje, vocês têm um pastor, hein? E o nome do pastor de vocês é o pastor Antônio Santos, nosso atual dirigente da sede estadual do Rio de Janeiro. E você que está ouvindo essa programação, corra para a rua Senador Pompeu, número 27, no centro da capital carioca, louvando a Deus comigo, vamos lá. A tristeza me deixou, alegria me abraçou, agora sou feliz pela graça do Senhor. Antes eu vivia triste, só pensava em chorar,

imenso amor. Príncipe da paz, ungido do Senhor, tira o pecado do mundo, meu imenso amor. Amém! Pode bater palma e dar glória a Deus. Graças a Deus. Que Deus abençoe o ouvinte do programa Voz da Libertação. 10 minutinhos e eu já volto para orar com todos. Vocês da live, sejam todos abençoados aí agora. Curte e compartilhe. Deus tem um milagre grande para a sua vida. Que Deus abençoe. Pode bater palma e dar glória a Deus.

transmissão ao vivo direto do Santo Altar, pastora Paula Alexandre ministrando a palavra revelada por Deus aos vossos corações, e daqui a pouquinho, mais uma vez, este homem de Deus retornará orando em seu favor nesta grande sexta-feira.

chamar a sua atenção, porque domingo está chegando e teremos mais uma grande concentração acontecendo no Templo da Glória de Deus, na rua Senador Pompeu, número 27, no centro da cidade carioca. É o domingo da restituição acontecendo mais uma vez no Templo dos Grandes Milagres, no horário das 7, 9, 11 e às 14 horas, esta grande concentração no domingo dos Grandes Milagres.

29, 11, às 14 horas. Estas grandes concentrações, estes grandes cultos acontecendo neste endereço. Rua Senador Pompeu, número 27, centro do Rio de Janeiro, Igreja Pentecostal Deus e Amor. Hoje, sob a responsabilidade do Rio de Janeiro, deste homem de Deus, Pastor Antônio dos Santos. 9 horas da manhã, Pastor Antônio dos Santos pregando e orando em favor das grandes revelações e também em favor das libertações e milagres, curas, libertações e libertações vão estar acontecendo neste endereço. Rua Senador Pompeu, número 27, anote. Rua Senador Pompeu, número 27, centro do Rio de Janeiro. É o endereço da bênção, é o endereço do milagre, é o endereço da vitória. É o endereço onde ele, Jesus de Nazaré, irá te

0: vamos acompanhar o que Deus está fazendo no Templo da Glória de Deus, no domingo dos grandes milagres, no domingo da restituição, onde o pastor Antônio dos Santos está pregando, está orando a Deus em favor do seu milagre, está orando a Deus em favor da sua vitória.
1: Existe uma verdade que atravessa toda a Bíblia. Quando Deus, ele entra, meus irmãos, nada permanece igual. Por quê? A sua presença transforma ambientes. A sua presença restaura histórias. A sua

0: Eu vou resumir o milagre que Deus opera na sua vida. Oh, aleluia! Ele é divulgado não apenas para você, mas para a sua casa, para a sua família, para os seus vizinhos, para o bairro, para a cidade. O milagre de Deus, ele vira notícia! Vai repreendendo toda obra maligna. Grita, queima ele, Jesus, queima. Sai daí, Satanás. Sai da vida deste homem. É no nome de Jesus Cristo que eu te repreendo. Sai de dentro desta casa, Satanás. Você que está atormentando esta família. Vai gritando para Jesus queimar. Vão gritando para Jesus queimar ele. Expulsa com
1: fé. Eu tô trancando mesmo a vida dele.
0: Expulsa com fé. Sai da casa dessas pessoas. Vai expulsando.
2: Milagre, pastor Antônio, essa senhora tinha um problema sério de câncer, entrou na campanha, voltou no hospital e o médico disse que ela não tem mais nada, pra glória de Deus, pastor Antônio.
0: Irmã, qual é o seu nome?
3: Margarida Barbosa.
0: Irmã Margarida, quer dizer que a senhora foi curada?
3: Já sei, agora eu fui no médico, o médico olhou pra mim um papel e disse assim: Dona Margarida, a senhora não precisa ser operada.
0: Câncer sumiu.
3: Sumiu, ele falou que eu não tenho mais nada.
0: Eu lembro da senhora me procurou
3: foi.
0: Falou que estava com câncer.
3: Isso.
0: Fez exames.
3: E queria cortar ainda o pâncreas, queria tirar um pedaço do meu pâncreas.
0: Mas o médico falou que não tem mais nada.
3: Está
0: curada.
3: O sangue de Jesus tem poder.
0: Está curada. Jesus cura o câncer. Dá

pouquinho, neste grande domingo, Rua Senador Pompeu, número 27, no centro da cidade do Rio de Janeiro, a 500 metros da Central do Brasil, a 200 metros do metrô da Uruguaiana, está localizado o endereço do milagre.